0: tentativa de compra de votos.
1: E os eleitores não tiveram dificuldades para chegar aos locais de votação.
2: Mais de 321 mil profissionais foram mobilizados em todo o país para garantir a segurança das eleições de 2026. O ministro da Justiça e Segurança Pública, Wellington César Lima, destacou o trabalho conjunto do efetivo, que reúne agentes de forças estaduais, Polícia Federal, Tropa de Contingência, Polícia Rodoviária Federal e Força Nacional.
3: Demonstra muita integração, muita coordenação das forças de segurança e os números de fato são muito irrisórios no que diz respeito às ocorrências de maior relevo.
2: De acordo com a Polícia Federal, foram apreendidos R$2.850.000 em bens e valores durante a atuação no primeiro turno das eleições. Até o fim do domingo de votação, foram instaurados 49 inquéritos policiais e 204 pessoas foram conduzidas para as delegacias. O delegado Henrique Oliveira Santos, chefe da Divisão de Repressão a Crimes Eleitorais, falou sobre as principais infrações cometidas.
4: O crime que, por exemplo, mais aconteceu, né, o crime de propaganda irregular no dia das eleições, que já era algo esperado. O segundo crime que mais ocorreu no Brasil inteiro foi o crime de compra de votos.
2: A Polícia Rodoviária Federal também divulgou o balanço. O chefe da comunicação social da PRF, Alexandre Castilho, destaca que além do patrulhamento de rodovias, os agentes atuaram na prevenção e no combate a crimes associados ao processo eleitoral.
5: A PRF registrou quase R$1 milhão em dinheiro vivo e cheques bancários. Ainda houve duas interceptações de ônibus que transportavam eleitores irregularmente.
2: A PRF também restringiu no domingo de eleição o tráfego de veículos de grande comprimento e de cargas superdimensionadas. Segundo a corporação, a medida contribuiu para evitar congestionamentos. Reportagem Gabriela Noronha.
0: E termina hoje o prazo para retirar o saldo em sites ou aplicativos de bets.
1: Com a proibição dos jogos, as plataformas de apostas deixam de operar em todo o país a partir de amanhã.
0: Caso o apostador não retire o saldo a tempo, o valor será devolvido pelos bancos a partir do próximo final de semana.
2: São mais de R$1.300.000.000 que ainda aguardam resgate nos sites e aplicativos de bets. O prazo termina às 23h59 desta segunda-feira. A partir desta terça-feira, os sites e aplicativos deixam de operar, conforme o cronograma de implementação da medida provisória que proibiu as bets no Brasil. A orientação para os usuários é acessar as plataformas em que tem cadastro e solicitar a retirada, ainda que o valor seja pequeno. É a situação da maioria das contas. 96% delas tem saldo abaixo de R$25. E quem possui contas em mais de uma empresa deve conferir em cada uma delas. Os valores que não forem retirados voluntariamente dentro do prazo serão devolvidos pelos bancos entre 9 e 14 de outubro. Caso haja algum impedimento para restituição, a partir de 14 de outubro, os recursos serão transferidos à Caixa Econômica Federal, que ficará responsável pela devolução aos apostadores. Graziela Mendonça para a Voz do Brasil.
1: E o Ministério da Fazenda definiu regras e prazos para encerramento das atividades das empresas de apostas que não possuem mais autorização para funcionar no país.
0: De acordo com portaria publicada pela pasta, as empresas têm até a próxima quarta-feira para enviar saldos finais das contas dos usuários. O levantamento deve considerar os valores que os usuários podem resgatar até hoje.
1: E as plataformas têm até o dia 15 de dezembro para regularizar todas as pendências financeiras referentes ao período em que estiveram em funcionamento.
0: A portaria também exige que as empresas mantenham os dados cadastrais atualizados e tenham um representante legal no Brasil para cuidar de possíveis pendências.
1: Estamos no Outubro Rosa, mês de conscientização sobre o câncer de mama.
0: O movimento reforça informações sobre fatores de risco, métodos de prevenção e apoio às mulheres diagnosticadas.
1: Este ano, o Instituto Nacional do Câncer reforça a importância dos exames para a detecção precoce da doença.
6: Antônia Josimária de Oliveira Lima, moradora do Rio de Janeiro, descobriu um câncer de mama no finalzinho de 2015 e em 2016 operou o tumor, fez quimioterapia e ainda hoje segue em acompanhamento no Instituto Nacional do Câncer, o INCA. Para ela, a doença não representou o fim, mas um recomeço.
7: Hoje eu estou bem, graças a Deus. Comecei a ter uma vida diferente. Você aprende a se valorizar, você aprende a se amar.
6: De acordo com o Instituto Nacional de Câncer, o INCA, o câncer de mama é o mais comum entre as mulheres do Brasil e no mundo. A doença se manifesta de várias formas, como, por exemplo, o aparecimento de nódulos, alterações na pele da mama, que fica com aparência de casca de laranja, e secreções no mamilo. O INCA estima 78 mil novos casos de câncer de mama no ano até 2029 e que a detecção precoce da doença é um fator determinante para a cura, como falou a chefe da divisão de detecção precoce do INCA, Renata Maciel.
8: Então, ficar sempre atenta, tocar as suas mamas, sentiu algo diferente, procure o mais rápido possível, porque o diagnóstico precoce, ele também permite empregos de terapias menos invasivas, né, menos agressivas, e assim a gente consegue também ter maior chance de cura.
6: O Sistema Único de Saúde oferece gratuitamente todo o tratamento para o câncer. Reportagem Cleide Lopes.
0: E hemocentros de todo o país contarão com recursos federais para a qualificação de serviços.
1: Uma portaria assinada pelo Ministério da Saúde estabelece incentivo federal mensal para aprimorar serviços de hemoterapia.
0: A medida também faz parte das ações para fortalecer a produção nacional de medicamentos derivados do sangue, como a imunoglobulina.
1: O Brasil firmou acordo para ampliar o fornecimento e a transferência de tecnologia do medicamento.
9: A portaria estabelece incentivo federal mensal aos hemocentros de todas as unidades da federação. A medida também prevê melhorias na estrutura dos hemocentros, nos equipamentos e nas condições de processamento e conservação do plasma, componente do sangue utilizado na produção de medicamentos. Além da portaria, também foi anunciado um acordo para ampliar a produção de imunoglobulina e alcançar a fabricação 100% nacional do medicamento utilizado no tratamento de imunodeficiências, infecções bacterianas e alguns tipos de câncer do sangue. Para isso, a empresa brasileira de hemoderivados e biotecnologia, Hemobras, firmou um acordo de cooperação com a empresa chinesa Tiantan Bio. A parceria prevê a cooperação para o registro no país de uma imunoglobulina humana de uso intravenoso. O ministro da Saúde, Alexandre Padilha, comentou a importância desse tipo de acordo de cooperação.
10: Quando a gente tem uma rede mais consolidada, com mais capacidade de incorporação tecnológica, e quando a gente consegue ter parcerias internacionais e nacionais tão potentes.
9: A Tiantan Bio também vai apoiar a Hemobras na modernização de sistemas e processos, com ações nas áreas de transformação digital, automação e gestão inteligente. Reportagem Márcia Fernandes.
0: Outubro é também o mês do idoso, um período para dar visibilidade às pautas relacionadas aos direitos das pessoas com mais de 60 anos.
1: No Brasil, essa população cresceu 11,3% em 2012 para 16,6% em 2025, mostrando uma tendência de envelhecimento populacional.
0: Os dados são da síntese de indicadores sociais, realizada pelo Instituto Brasileiro de Geografia e Estatística, o IBGE.
1: E nós conversamos com a pesquisadora Denise Freire, responsável pelo estudo, para saber mais sobre o retrato que ele mostrou da população com mais de 60 anos no Brasil. Acompanhe.
0: Olá, doutora Denise Freire, prazer ter a senhora conosco aqui, bem-vinda à Voz do Brasil. A senhora que conduziu aí a síntese dos indicadores sociais do IBGE, que apurou alguns dados sobre o envelhecimento da população, e aí a gente quer falar um pouco sobre isso hoje. O principal dado aqui que eu gostaria de começar trazendo é o que trata da população com mais de 60 anos, que cresceu cerca de 53% entre 2012 e 2025, né? A pesquisa apurou o que provocou esse aumento da população idosa, doutora?
11: Olá, é um prazer participar com vocês dessa entrevista. O estudo da síntese mostrou, né, esse aumento da população idosa no período 2012 a 2024, né? Esse é o aumento que possui vários fatores, né, vários aspectos. Então, a gente pode considerar tanto, né, o aumento da expectativa de vida, melhoria de saneamento,

0: né, nesse processo de envelhecimento, nessa participação da população idosa dentro, né, do total da população brasileira, né, de acordo com esses aspectos que a gente citou já.
1: Agora, a pesquisa trouxe também dados sobre a idade das pessoas no mercado de trabalho, né? Aliás, é um dos principais focos da pesquisa, é o mercado de trabalho. E ela apontou uma presença expressivamente maior de homens do que de mulheres trabalhando após os 60 anos, não é isso, doutora? A que se deve isso?
0: Sim, exatamente. Historicamente, né, no mercado de trabalho existe uma participação maior de homens do que de mulheres, né, não só entre a população idosa, mas de uma maneira geral. Mas quando a gente faz esse recorte de 60 anos ou mais, cerca de metade dos homens ainda permanecem no mercado de trabalho, enquanto que entre as mulheres é cerca de um quarto. Né? Existe essa diferença importante, né, por gênero, principalmente, em primeiro lugar, por causa das condições previdenciárias. Né? Aos homens realmente é exigido ficar mais tempo, né, trabalhando e contribuindo para conseguir se aposentar. A mulher, como tem normalmente uma dupla jornada, né? Ela tem também o trabalho de cuidar de parentes, de cuidar da casa, dos filhos. Normalmente tem uma condição previdenciária em que ela exige menos tempo de contribuição do que os homens. Então, aos 60 anos, normalmente é difícil para os homens, né? Para a maioria dos homens já ter conseguido se aposentar, então a maioria deles ainda permanece, né? Pelo menos metade permanece no mercado de trabalho entre 60 e 69 anos. Né? A partir de 70 anos que a gente conseguiu fazer esse recorte, aí sim que há uma queda expressiva na proporção de homens que ainda trabalham. E mais significativa ainda entre as mulheres. Mas isso se deve também às condições de, assim, a gente tem um mercado de trabalho que tem uma informalidade, né, importante. Então, para as pessoas conseguirem atingir o mínimo exigido pela Previdência Social para conseguir se aposentar, também demora, né? Nem todo mundo também tem uma continuidade de contribuição ao longo da sua vida laboral. Então, isso faz com que as pessoas, mesmo, né, com mais idade, né, mesmo às vezes já atingindo a idade mínima de aposentadoria, ainda não consigam se aposentar por falta de contribuição ainda à Previdência.
2: Outro dado sobre o mercado de trabalho é que a presença, o percentual de idosos empregados vem aumentando, embora tenha sofrido uma baixa aí durante o período de pandemia. E eles também ganham mais do que a média da população, né? A senhora pode comentar um pouco esses dados?
0: Sim, exatamente. O dado de 2024 apontava que cerca de um quarto das pessoas com 60 anos ou mais ainda estava inserida no mercado de trabalho, né? E foi o percentual mais elevado da série, né? Então, a gente observa que a cada ano esse percentual de idosos que participam no mercado de trabalho vem aumentando, né? Na pandemia foi o menor valor, né, em 2020, porque os idosos justamente precisavam, né, se precaver, né, de contaminação, de doença, para pegar a Covid, e realmente a sua participação diminuiu em 2020. Mas desde então, a cada ano, a sua participação vem aumentando e está em uma trajetória de alta. Né? Então, mas assim, são vários fatores, né? Então, assim, além da questão previdenciária também, né, e da questão da informalidade, a gente também pode apontar a questão de arranjos, né, familiares, porque muitos, quando você tem por outro lado uma situação dos jovens, né, com dificuldade de inserção no mercado de trabalho ou de uma inserção muito precária, os idosos acabam permanecendo como principal provedor, né, quando ele participa de uma família, né, com múltiplos membros e que também tem os jovens participando da família. Então, a pessoa mais idosa, que normalmente ganha mais, né, tem mais experiência, então ela vai tender sempre a ganhar uma remuneração mais elevada, né, do que das outras pessoas, das outras faixas etárias, né, e ela acaba também servindo como uma pessoa provedora, né, e no ambiente atual que, como eu já falei, dessa dificuldade dos jovens, então cada vez mais

0: Mas a gente vai, eu acredito que a gente vai assistir o aumento das pessoas idosas inseridas no mercado de trabalho, tanto homens quanto mulheres.
1: Muito bem, nós conversamos com Denise Freire, pesquisadora responsável pela síntese dos indicadores sociais do IBGE. Muito obrigada, doutora, pela sua entrevista à Voz do Brasil.
0: Muito obrigada.
2: Como a gente ouviu na entrevista, o Brasil tem cerca de 17% da população brasileira acima dos 60 anos e atravessa uma tendência de envelhecimento populacional.
1: Com esse crescimento, além dos cuidados com a saúde e o bem-estar, é preciso estar alerta para golpes ou crimes virtuais.
2: Apenas no ano passado, o Disque 100 registrou 1.000 denúncias de violações virtuais contra pessoas idosas.
1: Além do Estatuto do Idoso, que tipifica crimes contra pessoas com 60 anos ou mais, existem canais de informação e denúncias para proteger esse público.
3: Aos 69 anos, o aposentado Pedro Mesquita não imaginava que pudesse cair no golpe do empréstimo consignado ao atender uma ligação de uma suposta funcionária do banco.
4: Ela propôs que quitava meu débito no banco com juro bem menor e eu ia pagar parcela bem menor. Foi aonde que ela me ganhou. Um empréstimo lá no meu nome com um valor de 24 mil. Não caia nesse golpe como eu caí, porque foi muito fácil. Eu achava que eu não caía em golpe.
3: Crimes virtuais cometidos contra idosos são punidos com maior rigor de acordo com o Código Penal. E o Estatuto do Idoso, criado em 2003, garante que, nesses casos, o idoso tenha atendimento preferencial e que o processo corra de forma mais rápida na Justiça. No ano passado, o Disque 100 registrou 1.000 denúncias de violações de direitos de idosos em ambiente virtual. São crimes como golpes, ameaças e exposição. Para levar mais informações às pessoas idosas, o Ministério dos Direitos Humanos e da Cidadania criou uma cartilha, como explica o secretário nacional dos direitos da pessoa idosa, Alexandre da Silva.
5: Nós precisamos sempre garantir autonomia, independência. Temos uma cartilha também no campo da educação para que as pessoas idosas não caiam nos golpes mais conhecidos. E a gente aproveitou esse material falando também de situações que não são golpes, mas podem ser, na mão de pessoas mal intencionadas, oportunidades, né, enviesadas ali, disfarçadas e para gerar um golpe.
3: Os números do painel de dados da Ouvidoria Nacional de Direitos Humanos mostram que as capitais do Rio de Janeiro e São Paulo concentram a maioria das denúncias de violações de direitos das pessoas idosas. As denúncias podem ser feitas pelo Disque 100, que funciona 24 horas todos os dias da semana. Com locução de Nazi Brum, reportagem Graziele Bezerra.
1: Recuperar uma área degradada vai muito além de plantar árvores. É preciso saber se a vegetação conseguiu se restabelecer e se o ecossistema tem condições de se manter sozinho.
2: Para avaliar esse resultado em todo o país, foi criado um sistema com critérios científicos que mostram se a vegetação nativa está sendo recuperada.
1: Os critérios levam em conta as características de cada bioma brasileiro.
6: Recuperar uma área degradada não significa apenas plantar árvores. O verdadeiro desafio é saber se aquela vegetação voltou a funcionar como um ecossistema capaz de sobreviver sozinho. Em um país com 6 biomas e uma das maiores biodiversidades do planeta, essa avaliação sempre foi um dos grandes obstáculos na restauração ambiental. Agora, órgãos federais criaram um sistema único para medir a qualidade da recuperação da vegetação nativa em todo o Brasil. O pesquisador da Embrapa, Daniel Vieira, destacou que a ideia era conseguir obter indicadores precoces, mas que trouxessem segurança quanto à recuperação da área degradada.
7: Se a gente esperar o tempo ecológico para uma floresta voltar a ser floresta, é um tempo muito grande. Então a gente tem pensado em como utilizar indicadores precoces e que sugerem ou tentam garantir que no futuro essa vegetação vai estar num processo maduro.
6: A principal mudança está na forma de fiscalizar. A avaliação passa a verificar se depois de pelo menos 4 anos a vegetação apresenta condições de se manter sem depender de intervenção humana. Para isso, os técnicos vão observar 4 indicadores principais: a cobertura vegetal do solo, a quantidade de plantas nativas que surgiram naturalmente, a diversidade de espécies e a presença reduzida de plantas invasoras. Juntos, esses fatores indicam se a área degradada está seguindo um caminho de recuperação sustentável. Daniel Vieira, da Embrapa, destacou que os indicadores atendem a todos os biomas brasileiros.
7: A gente encontrou indicadores de sucesso que garantem a autossustentabilidade dessas vegetações para os diferentes biomas e formações, para ter um chão comum nesse processo de regularização ambiental e de recuperação da vegetação nativa.
6: Além de dar mais segurança jurídica para projetos de restauração ambiental e reduzir a necessidade de vistorias presenciais, o modelo ajuda o Brasil a acompanhar uma das metas assumidas internacionalmente, recuperar 12 milhões de hectares de vegetação nativa até 2030. Compromisso ligado ao Acordo de Paris e à década da ONU para a restauração de ecossistemas. Reportagem Luana Karen.
2: A Agência Nacional de Proteção de Dados, a ANPD, acaba de lançar uma página na internet exclusiva para receber denúncias contra redes sociais e plataformas digitais que descumprirem as novas regras do Marco Civil da internet.
1: Através da página da ANPD, qualquer pessoa ou empresa pode usar o canal para denunciar plataformas que não ofereçam meios adequados para reportar conteúdos criminosos, anúncios irregulares ou vazamentos de conteúdos íntimos.
2: Para mais informações, acesse gov.br/ANPT.
1: Atenção, gestoras e gestores de políticas públicas de todo o país.
2: O Ministério das Mulheres prorrogou o prazo para o envio das respostas ao Censo de Políticas para as Mulheres. O preenchimento agora pode ser feito até o dia 19.
1: O levantamento busca mapear a estrutura, o funcionamento e a capacidade de atendimento dessas unidades em todo o Brasil.
2: O mapeamento também vai ajudar a conhecer o perfil de quem está na gestão, entender o trabalho feito nos estados e municípios e identificar os serviços e equipamentos oferecidos às mulheres.
1: Mais informações em gov.br/mulheres.
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1: Fique agora com as notícias do Poder Judiciário e do Congresso Nacional. Boa noite.
2: Boa noite para você, até amanhã.
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10: STF é o guardião da Constituição Federal que completa 38 anos hoje.
11: Presidente do TSE conclui primeiro turno das eleições 2026 e projeta mesma tranquilidade para a segunda fase do pleito.
10: STJ forma maioria para admitir o primeiro processo da história de acordo com o filtro da relevância.
11: Boa noite, eu sou Marcela Luiza.
10: E eu sou Walter Lima.
11: A Constituição Federal completa 38 anos nesta segunda-feira. Promulgada em 5 de outubro de 1988, ela encerrou o período do regime militar e colocou a dignidade da pessoa humana no centro do ordenamento jurídico.
10: O Supremo Tribunal Federal é o guardião da Carta Magna e promove ao longo de toda esta semana eventos para celebrar a data.
11: O primeiro encontro comemorativo ocorreu hoje, na Biblioteca do STF.
10: Na ocasião, o presidente do Supremo, ministro Edson Fachin, destacou a importância da democracia prevista no texto constitucional de 88.
12: 38 anos formam o mais longo período de vigência democrática ininterrupta de nossa história republicana. E isso não é obra do acaso nem de uma só geração. É fruto de escolhas diárias da eleitora que compareceu às urnas ontem, do servidor que cumpre a lei, da juíza que fundamenta suas decisões, da cidadania que reclama, da imprensa que informa, das instituições que se respeitam e cooperam pelo bem do Brasil.
11: A Justiça Eleitoral já se prepara para o segundo turno das eleições gerais de 2026.
10: A afirmação foi feita pelo presidente do TSE, ministro Cássio Nunes Marques, no balanço do primeiro turno das eleições. Na ocasião, ele também destacou a normalidade da votação, a segurança dos sistemas eleitorais e o trabalho realizado em todo o país para garantir o exercício do voto. Guilherme Firmino.
13: Após a apuração, Cássio Nunes Marques agradeceu aos eleitores e aos profissionais envolvidos na eleição e afirmou que a expectativa é de repetir no segundo turno a tranquilidade registrada nesse domingo.
14: Ressalto, todavia, que a eleição não termina quando a votação é encerrada. Ela se completa quando a vontade soberana do eleitorado é conhecida e respeitada.
11: A segunda sessão do STJ formou maioria para admitir o primeiro processo da história da corte para julgamento pelo filtro da relevância.
10: Nesse novo sistema, a questão federal discutida precisa ter relevância econômica, política, social ou jurídica, para além dos interesses das partes. Fátima Uchoa.
15: A análise da relevância foi proposta pelo ministro Sérgio Coquina, presidente da Comissão Gestora de Precedentes do STJ. A discussão é para definir se o condomínio pode cobrar do condômino inadimplente honorários do advogado contratado para ajuizar a ação de cobrança e se há diferença entre essa hipótese e a referente à atuação do advogado fora da justiça. Os votos para definir se a questão apresenta ou não relevância para posterior julgamento de mérito estão sendo tomados em sessão virtual até 7 de outubro e os ministros podem mudar o voto até o final.
11: Começou hoje um mutirão da Justiça do Trabalho para analisar processos que envolvem pessoas com 60 anos ou mais.
10: É a ação em pauta a melhor idade, que vai até sexta-feira em todo o país. Rafael Silva.
16: A mobilização em pauta a melhor idade busca ampliar o acesso à conciliação em casos que envolvam pessoas com 60 anos ou mais. Mas essa é uma ação que deve ser tomada por advogados o tempo todo. Eles devem sempre deixar claro à justiça que aquele processo envolve pessoa idosa e assim chamar a atenção do judiciário para a prioridade no caso.
11: Justiça Federal mantém veto a obras de terminal de gás em Barcarena, no Pará.
10: A decisão atende a pedido do MPF. Vanessa Pereira.
17: A Justiça Federal manteve suspensa a construção de um terminal de gás em Barcarena, no Pará, e proibiu a concessão de novas licenças. A decisão rejeitou o pedido da empresa Termogás e determinou que o empreendimento só avance após a conclusão de estudos técnicos e a consulta prévia às comunidades quilombolas e tradicionais da região. A Justiça também deu 5 dias para o governo do Pará e o INCRA prestarem informações atualizadas sobre o caso.
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11: Uma boa noite.
10: E até amanhã.

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1: Eu sou Paula Groba.
2: E eu sou Humberto Pinheiro.
1: E estes são os destaques de hoje do Jornal do Senado, que começa agora.
2: 13 partidos terão representantes no Senado a partir de 2027.
1: Senadores começam a analisar fim da escala 6x1 nesta terça-feira.
2: Mais de 33 milhões de brasileiros não votaram no primeiro turno, mas ainda podem votar no segundo.
1: Boa noite.
2: Boa noite.
1: O resultado das urnas vai redesenhar o mapa político do Senado a partir de 2027. Serão 13 partidos com pelo menos um representante na casa, em uma composição que reforça a força do PL. A legenda terá a maior bancada, com 28 senadores.
2: Mas o que esses números significam na prática para as votações e para as disputas de poder no Senado? O repórter Rodrigo Rezende explica.
3: A maior bancada é a do PL, com 28 integrantes, seguida pela Federação União Progressista com 12, PT com 9 e MDB com 8. Uma das senadoras eleitas pelo PL foi Carol Ditone, de Santa Catarina.
4: Então, o nosso compromisso é com a moralidade das instituições, dos órgãos públicos. Com certeza, nós vamos trazer mais investimentos, mais respeito com Santa Catarina. Acho que o nosso compromisso é esse.
3: O Partido Novo conseguiu eleger 3 representantes e a Rede Sustentabilidade terá novamente uma senadora, com Luiziane, do Ceará. Também terão senadores os seguintes partidos: Republicanos e PSD com 5 cadeiras, PSB com 4, PSDB e Podemos com 2 representantes cada e PDT com 1 vaga. Dos 32 senadores que tentavam a reeleição, 14 foram reeleitos. Com os dados atuais, a bancada feminina terá 18 representantes em 2027, a maior em um início de legislatura. Uma dessas mulheres é Marília Campos, eleita pelo PT em Minas Gerais.
5: Eu sou a pessoa que dialogo com todos segmentos, especialmente aqueles segmentos que são civilizados. E é com essa postura que eu seguirei no Senado.
3: A composição partidária final do Senado será definida com o segundo turno da eleição de governadores em 3 estados, Acre, Amazonas e Tocantins. Nessas unidades da federação, senadores em exercício estão no segundo turno e uma possível vitória dará a vaga para o Senado aos seus suplentes.
1: E o Senado, que toma posse no ano que vem, terá uma combinação de nomes conhecidos e estreitos. 14 senadores foram reeleitos para mais 8 anos de mandato, enquanto 2 ex-senadores estarão de volta à casa.
2: E 38 eleitos vão ocupar o Senado pela primeira vez. É uma renovação que muda o perfil da casa, mas que ainda mantém nomes já conhecidos pelos brasileiros. A reportagem é de César Mendes.
6: Os eleitores de 2 estados decidiram manter os senadores que já estavam no cargo nas 2 vagas em disputa. No Amazonas, foram reeleitos Eduardo Braga, do MDB, e Plínio Valério, do PSDB. Em Sergipe, Rogério Carvalho, do PT, e Alessandro Vieira, do MDB. Outros 10 senadores que já estavam no cargo também foram reeleitos: Márcio Bittar, do PL, no Acre; Lucas Barreto, do PSD, no Amapá; Jacques Wagner, do PT, na Bahia; Cid Gomes, do PSB, no Ceará; Veneziano Vital do Rego, do MDB, na Paraíba; Humberto Costa, do PT, em Pernambuco; Marcelo Castro, do MDB, no Piauí; Eduardo Gomes e Carlos Portinho, ambos do PL, no Tocantins e no Rio de Janeiro, respectivamente; e Stevenson Valentim, do Podemos, no Rio Grande do Norte. Para o senador Alessandro Vieira, o novo Senado terá que ser diferente do atual para atender às expectativas dos eleitores.
7: Ele vai ter que provar para o povo que mereceu essa votação, essa confiança. O Brasil todo espera por um processo de depuração.
6: 2 ex-senadores voltam ao Senado no ano que vem: Renato Casagrande, do PSB do Espírito Santo, e José Medeiros, do PL de Mato Grosso.
1: E na volta dos trabalhos após o primeiro turno das eleições, senadores vão iniciar a análise da proposta de emenda à Constituição que acaba com a escala 6x1. O texto define que trabalhadores terão direito a 2 folgas a cada 5 dias trabalhados.
2: A proposta precisa passar por 5 sessões de debates no plenário antes de ser votada em primeiro turno. Repórter Pedro Pincer.
8: Nesta terça-feira, o Senado deve fazer a primeira sessão plenária para debater o fim da escala 6x1, 6 dias de trabalho e 1 de repouso. Depois de 5 debates em plenário, a proposta de emenda à Constituição poderá ser votada em primeiro turno. Se aprovada, segue para o segundo turno com outras 3 sessões de discussão. A senadora Tereza Leitão, do PT de Pernambuco, destacou que a nova jornada permitirá uma nova dinâmica nas famílias brasileiras.
9: Que a mãe e o pai não chegue exausto para sentar, mas que chegue feliz para ainda conversar, brincar, ler com seus filhos e suas filhas.
8: Já o senador Rogério Marinho, do PL do Rio Grande do Norte, lamentou que a PEC obrigue uma forma de contrato entre patrões e empregados.
10: E quando foi feita a modificação da legislação trabalhista de 2017, o único tema que foi consensualizado entre trabalhadores, empregadores e governo foi a necessidade de que preponderasse o negociado sobre o legislado.
8: O texto permite que as empresas tenham até 2 meses para adaptar a jornada para 42 horas semanais depois que a proposta virar lei. A partir daí, terão mais 1 ano para colocar a jornada em 40 horas.
1: E a Comissão de Constituição e Justiça pode aprovar o projeto que autoriza a divulgação de imagens e áudios de crimes em flagrante dentro de estabelecimentos comerciais.
2: A ideia é que o compartilhamento dessas informações ajude na identificação e denúncia de criminosos. As informações com o repórter Bruno Lourenço.
11: O relator, senador Esperidião Amin, do Progressistas de Santa Catarina, afirmou que o objetivo é combater a impunidade por meio da identificação e denúncia dos infratores.
12: É realmente o reino da maldade você ter uma preocupação maior com o delinquente do que com quem sofre a delinquência.
11: Para evitar abusos, o texto exige que o estabelecimento registre um boletim de ocorrência e proíbe a exposição de terceiros que não estejam envolvidos no crime e também prevê a responsabilização do lojista caso haja divulgação indevida de imagens sabidamente falsas. Depois da CCJ, o projeto de lei, que já passou pela Comissão de Segurança Pública, vai ao plenário do Senado.
1: Mais de 33 milhões de brasileiros deixaram de votar no último domingo. E entre os que foram às urnas, quase 6 milhões optaram pelo voto nulo ou em branco.
2: Os números mostram o tamanho da parcela do eleitorado que não escolheu nenhum dos candidatos nas urnas. Repórter Marcela Cunha.
13: O número representa mais de 21% do eleitorado e é o maior desde 1998. Por isso, o TSE informou que vai atuar para aumentar o comparecimento no segundo turno, marcado para o dia 25 de outubro. De acordo com o presidente do TSE, o ministro Cássio Nunes Marques, é preciso intensificar as ações, em especial entre os grupos para os quais o voto não é obrigatório, como quem tem 70 anos ou mais.
14: Não é o ideal, a abstenção de 20%. A ideia é intensificar e aperfeiçoar todos os mecanismos disponíveis para a Justiça Eleitoral para que a gente consiga diminuir esse percentual num segundo turno.
13: Segundo o presidente do TSE, a abstenção chega a cerca de 50% entre os maiores de 70 anos e a 20% entre os jovens de 16 e 17 anos. Além das ausências, o primeiro turno registrou 2 milhões e 200 mil votos em branco e 3 milhões e 600 mil votos nulos.
1: E quem não foi às urnas no primeiro turno ainda pode votar no segundo. Basta que o título de eleitor esteja regularizado.
2: A Justiça Eleitoral considera cada turno uma eleição independente. Portanto, a ausência na primeira etapa não impede a participação na votação de 25 de outubro, desde que a situação eleitoral esteja regular. Quem explica é a repórter Luísa Mello.
15: Cada turno eleitoral é tratado como um pleito independente. Então, mesmo sem ter participado da primeira rodada de votos, os eleitores podem ir às urnas no segundo turno. Basta que o título esteja regularizado. A ausência no primeiro pleito precisa ser justificada pelo eleitor até 3 de dezembro. O presidente do Tribunal Superior Eleitoral, ministro Cássio Nunes Marques, ressaltou a importância da participação no primeiro turno.
14: Quero, antes de tudo, agradecer às eleitoras e os eleitores brasileiros que compareceram às urnas e exerceram, mais uma vez, o direito fundamental de escolher os seus representantes.
15: De acordo com dados do TSE, a abstenção bateu recorde este ano, com 33 milhões e 400 mil pessoas que não compareceram às urnas. No segundo turno, a votação é apenas para presidente da República e, dependendo do estado, para governador.
2: Com edição de Paula Groba e trabalhos técnicos de Eliseu Caires, o Jornal do Senado fica por aqui. Acompanhe agora as notícias da Câmara dos Deputados. Boa noite.
1: Boa noite e até amanhã.
16: Jornal. Câmara dos Deputados. Câmara amplia a bancada feminina e passa a contar com 109 mulheres.
17: PL elege maior bancada e terá 121 deputados na próxima legislatura.
16: Nicolas Ferreira e Lucas Pavanato superam os 3 milhões de votos.
17: Boa noite. Os brasileiros foram às urnas neste domingo para participar do processo eleitoral.
16: A eleição presidencial de 2026 registrou mais de 119 milhões de votos válidos no primeiro turno, o maior número já registrado nesta etapa da disputa pelo Palácio do Planalto.
17: Os eleitores também votaram para escolher os próximos governadores, senadores, deputados federais e deputados estaduais.
16: Na Câmara dos Deputados, o PL elegeu a maior bancada para a próxima legislatura. A repórter Silvia Munhato explica como fica a correlação de forças na casa a partir do resultado das eleições deste domingo.
18: O PL elegeu a maior bancada da Câmara dos Deputados neste domingo e vai ter 121 deputados na próxima legislatura, que começa em 1º de fevereiro. Em 2022, o partido havia obtido 97 cadeiras. O segundo colocado para a Câmara foi a Federação PT-PCdoB-PV, com 88 deputados, 6 a mais que na última eleição. Além do PL e da Federação PT-PCdoB-PV, ganharam deputados em relação ao total eleito em 2022, o PSD, Republicanos, Podemos, Novo e Missão. O Novo teve um aumento de 3 para 10 deputados. Entre os que perderam, destaque para a Federação União PP, que passou de 105 para 87. PSDB Cidadania perdeu 7 cadeiras, chegando a 11. E o PDT ficou com 6 deputados, uma perda de 10 cadeiras. PSB e PSOL Rede mantiveram uma bancada de 15 deputados. Os outros que registraram quedas foram MDB, PRD Solidariedade e Avante. Em entrevista ao programa Painel Eletrônico da Rádio Câmara, a consultora legislativa Manuela Nonô cita o crescimento de partidos como PL e Novo como exemplo de uma eleição ideológica e mais à direita.
19: Eu acho que essa foi a eleição dos partidos ideológicos. Seja de um lado, seja de outro, essas agremiações ganharam, foram premiadas pelos eleitores. Os partidos catch-all, aqueles que vale tudo, o famoso centrão, de uma forma geral ele perdeu, tanto na Câmara quanto no Senado. E isso não se deve somente ao eleitorado, também se deve à reforma do sistema político brasileiro que tem acontecido, que tem colocado aí cláusulas de barreira, que proibiu as coligações nas eleições proporcionais. Isso tudo está depurando o sistema, devagar, mas continuamente.
18: Também em entrevista ao Painel Eletrônico, o professor de Ciência Política da Universidade de Brasília, André Borges, afirma que foi uma eleição plebiscitária, citando a definição de segundo turno para presidente, que será disputado entre o senador Flávio Bolsonaro e o presidente Lula.
20: Ele mostra, né, um certo padrão, né, no comportamento do eleitorado, no que diz respeito ao fato de que quando a gente tem uma eleição, né, em que o presidente em exercício no cargo concorre à reeleição, invariavelmente, né, esse pleito ele acaba se tornando uma espécie de plebiscito sobre o governo. E eu acho que o grande desafio da campanha do Lula, né, sempre foi o fato de que ele não conseguiu, né, ao longo da campanha, melhorar os índices de aprovação do governo, né?
18: Os dois especialistas explicam, porém, que o sistema ainda mantém vários partidos e com resultados diversos nos estados. Portanto, a Câmara manterá, por exemplo, deputados mais voltados para a busca de recursos para suas regiões. E a falta de uma decisão sobre o executivo no primeiro turno deverá, segundo eles, adiar votações mais polêmicas. Dos 513 deputados federais eleitos, 183 vão exercer seu primeiro mandato na Câmara dos Deputados. Esse número representa uma taxa de renovação de 35,67%. Já o número de deputados reeleitos é de 301, 58,6% do total de deputados que foram eleitos titulares nas eleições de 2022 ou suplentes que foram efetivados como titulares ao longo da atual legislatura. Da Rádio Câmara de Brasília, Silvia Munhato.
16: Eleições.
17: Novas deputadas serão 21% do total de parlamentares na Câmara, percentual acima da atual legislatura, mas ainda abaixo do total de mulheres na população brasileira. A repórter Paula Bittar traz uma análise sobre o crescimento da bancada feminina para a próxima legislatura.
0: O número de mulheres eleitas para a Câmara aumentou, mas a representação feminina entre os deputados continua muito abaixo da proporção da população. A partir de 1º de fevereiro do ano que vem, as mulheres representarão 109 dos 513 parlamentares da Câmara, 19 a mais que o número atual. Ainda assim, enquanto são mais de 51% da população brasileira, serão pouco mais de 21% dos deputados federais. 59 delas, ou 54%, foram reeleitas. A federação composta por PT, PCdoB e PV elegeu a maior parcela de mulheres, somando 34 cadeiras, o equivalente a 31% da representação na casa. Os colégios eleitorais do Sudeste foram os principais responsáveis pela formação dessa nova bancada. São Paulo elegeu 16 deputadas, concentrando 14,7% de todas as cadeiras ocupadas por mulheres na casa. Logo atrás, Minas Gerais e Rio de Janeiro garantiram 11 e 10 parlamentares, respectivamente. Fora do eixo Sudeste, Bahia, Pernambuco e Santa Catarina destacam-se com 6 deputadas eleitas em cada estado. Por outro lado, Distrito Federal, Piauí e Roraima encerraram a apuração sem eleger mulheres para a nova legislatura. A deputada Érica Hilton, do PSOL de São Paulo, foi reeleita como a mulher mais votada da história da Câmara dos Deputados, com 1,5 milhão de votos conquistados. Hilton foi uma das duas primeiras mulheres trans eleitas para a Câmara, ao lado de Duda Salabert, do PSOL de Minas Gerais, em 2022. Em Minas Gerais, Duda Salabert aparece como a terceira mais votada, com quase 230 mil votos, e também deve assumir um novo mandato. Magda Morfato, do PL de Goiás, aos 77 anos, será a integrante com mais idade em exercício na casa. A cientista política Hanna Marussi considera positivo o aumento na bancada feminina e atribui essa elevação ao financiamento das campanhas.
21: Os partidos tinham até 8 de setembro para fazer o repasse para mulheres, pessoas negras e indígenas, e de um modo geral, esse prazo foi cumprido. Claro que tiveram partidos que individualmente não cumpriram, mas no montante geral do Fundo Especial de Financiamento de Campanha, esse dinheiro foi destinado. Então, tanto o montante quanto o momento em que ele entra faz toda a diferença para a eleição de mulheres.
0: Na análise da composição da bancada, a cientista política ressalta que ela se divide principalmente em esquerda e direita, com um centro esvaziado. Hanna Marussi aponta, por outro lado, que no Senado a votação foi expressiva para mulheres de direita.
21: A gente tem um crescimento expressivo também de mulheres eleitas, porém, essas mulheres, muitas delas, se colocaram e fizeram sua campanha deslocada de valores ligados aos direitos das mulheres, algumas até se posicionando contra o voto feminino. Então a gente tem um crescimento de mulheres muito mais ligadas ao conservadorismo, muito mais ligadas ao espectro de direita no Senado. E isso é uma tendência do Senado como um todo. Né? O crescimento do conservadorismo no Senado foi bastante expressivo. A direita agora, pela primeira vez, é maioria no Senado Federal.
0: Para o Senado, entre as 54 vagas em disputa, 12 foram para mulheres. É o maior número de senadoras eleitas em um mesmo pleito desde a redemocratização. Até então, o recorde havia sido registrado em 2002, quando 8 mulheres conquistaram cadeiras na casa. Em 2018, última eleição em que também foram renovados 2/3 do Senado, 7 mulheres foram eleitas. Com o resultado, a bancada feminina deve passar das atuais 15 para 18 integrantes a partir de 2027. Da Rádio Câmara, de Brasília, Paula Bittar.
22: Política. Campeões de votos ajudam a ampliar as bancadas de seus partidos na Câmara. Antônio Vital tem as informações.
23: O resultado final das eleições para deputado federal apontou a existência de candidatos muito bem votados que funcionaram como puxadores de votos para seus partidos e acabaram contribuindo para que outros parlamentares, que não teriam individualmente votos suficientes para se eleger, também conquistassem uma vaga. Puxadores de votos são aqueles candidatos que obtiveram votação acima do chamado quociente eleitoral, que é o cálculo usado para apontar quantas vagas cada partido tem por estado. Foi o caso, por exemplo, de 2 deputados do PL, Nicolas Ferreira, em Minas Gerais, e Lucas Pavanato, em São Paulo. Os dois receberam mais de 3 milhões de votos e ajudaram a ampliar a bancada do PL na Câmara. Em Minas Gerais, o PL elegeu 21 deputados, sendo que 9 deles não teriam sido eleitos sem os votos de Nicolas. Um deles, Sargento Melo Casal, acabou eleito com apenas 25 mil votos. Em São Paulo, os votos a Pavanato ajudaram a eleger 7 deputados que não teriam votos suficientes entre os 19 eleitos pelo PL. Isso porque, na eleição para deputado, os votos são computados para o partido ou federação do candidato. Quanto maior essa soma, mais cadeiras o partido tem. Também em São Paulo, a deputada Érica Hilton recebeu mais de 1,5 milhão de votos, o que ajudou o partido dela, o PSOL, a conquistar 6 vagas na Câmara, uma a mais do que teria direito se não fossem contabilizados os votos para o partido. O ponto em comum entre os campeões e as campeãs de votos é a campanha com forte presença nas redes sociais. Para o cientista político André Borges, da Universidade de Brasília, a campanha pelas redes sociais é uma nova maneira de fazer política que veio para ficar.
20: Candidatos mais localistas, né, ex-prefeitos, ex-vereadores, geralmente eles vão ter aquela votação ali mais concentrada, né, no seu município. E o que a gente observa nos últimos anos é que a campanha através da rede, ela me permite chegar a um custo relativamente baixo, né, a eleitores que estão espalhados ali, né, pelo território do estado, né? Então você passa a ter um tipo diferente de campanha, né? Eu acho que é um novo jeito de fazer política que veio para ficar e que está abrindo espaço também para a ascensão de novas lideranças.
23: Consultora legislativa da Câmara dos Deputados, Manuela Nonô, também relacionou a presença nas redes sociais ao resultado da votação.
19: Quando você se torna conhecido pelas redes sociais, se torna quase natural você ter uma votação, embora essas realmente tenham sido extraordinárias. Eu quero dizer aqui que o Nicolas sozinho teve 27,41% dos votos válidos de Minas. O PL fez 19 cadeiras. Sem o Pavanato, ficaria 12. Então, o Pavanato deu 7 cadeiras para o PL. Ele teve 47,26% de todos os votos do PL de São Paulo. Isso é muita coisa.
23: Outros candidatos também ajudaram a ampliar a bancada de deputados em seus estados graças à grande quantidade de votos. André Fernandes, do PL, foi eleito com quase 700 mil votos no Ceará, mais de 12% dos votos do estado. E Júlia Zanatta, também do PL, recebeu 560 mil votos, o equivalente a 13% de todos os votos de Santa Catarina. Também foi eleito com 13% dos votos no Distrito Federal o candidato Fábio Félix, do PSOL. Na Rádio Câmara de Brasília, Antônio Vital.
3: Trabalho.
17: A notícia de que postos de gasolina estavam obrigando as frentistas a trabalharem de biquíni motivou um debate sobre os limites das empresas na definição dos uniformes de seus funcionários.
4: A questão chegou à Câmara dos Deputados, onde uma proposta foi apresentada para impedir que as vestimentas nas empresas violem a dignidade do trabalhador. O repórter Luiz Cláudio Canuto tem os detalhes.
5: Está na Comissão de Constituição e Justiça da Câmara dos Deputados projeto que cria regras para uso de uniformes de trabalhadores. A intenção é evitar a violação da dignidade do empregado. Atualmente, a CLT define que cabe ao empregador definir o padrão de vestimenta dos empregados, sendo permitida a inclusão no uniforme de logomarcas da própria empresa ou de empresas parceiras e de outros itens de identificação relacionados à atividade desempenhada. A proposta proíbe diferenças que destoam da finalidade da profissão e veda a imposição de roupas que provoquem riscos físicos ou ambientais desnecessários. A autora do projeto, deputada Laura Carneiro, do PSD do Rio de Janeiro, explicou o que a motivou a apresentar a proposta.
7: Na verdade, esse projeto surge de uma modinha que apareceu de que as mulheres tinham que estar no posto de gasolina vestidas de biquíni, como se a pessoa vai pôr gasolina apenas para ver aquelas mulheres seminuas. Isso é um completo absurdo, um desrespeito às mulheres brasileiras, um desrespeito ao corpo, um desrespeito à identidade e, muito mais, um desrespeito à profissional. Você não está tratando de uma mulher que vai vender o seu corpo. Ela está vendendo um produto e ela não tem que utilizar o seu corpo para isso. É um completo absurdo. É entender que a mulher é um objeto, é tudo que a gente batalha, é o que alimenta essa política do machismo, né? O que alimenta essa visão torpe de que mulher é objeto, e é isso que a gente combate todos os dias. Então não fazia nenhum sentido a gente não ter apresentado esse projeto e eu espero que ele seja aprovado.
5: O texto original proibia qualquer uniforme que expusesse o corpo de forma indevida ou que fosse incompatível com a natureza do trabalho e determinava que as normas internas das empresas sobre uniformes deveriam observar critérios de conforto e respeito à diversidade corporal. Na Comissão de Trabalho, a relatora, a deputada Rogéria Santos, do Republicanos da Bahia, optou por uma redação que retirasse o caráter moralizante da proposta e preservasse a autonomia das empresas na gestão da força de trabalho. A comissão acompanhou a sugestão da relatora. Pelo texto aprovado, o empregador não pode exigir dos empregados o uso de vestimentas incompatíveis com a finalidade da atividade. A proposta aguarda a avaliação da Comissão de Constituição e Justiça. Se aprovada, poderá seguir diretamente ao Senado. Para virar lei, precisa ser aprovada pelos deputados e senadores e depois ser sancionada pela Presidência da República. Da Rádio Câmara de Brasília, Luiz Cláudio Canuto.
3: Segurança Pública.
17: Comissão aprova a realização de campanha contra a divulgação de dados de autor de crimes em escolas. A repórter Maria Neves tem os detalhes.
6: A Comissão de Segurança Pública da Câmara dos Deputados aprovou o projeto que prevê a realização de campanhas de conscientização sobre a divulgação de dados pessoais de autores de homicídios em escolas. Pela proposta, as ações deverão incentivar a cobertura jornalística responsável e ética que priorize o interesse público. O texto original do deputado Dr. Jaziel, do PL do Ceará, proíbe a divulgação de informações como nome e foto do autor de crimes cometidos com o objetivo de provocar terror social ou generalizado. Dr. Jaziel propõe, inclusive, punições para quem incorrer na conduta, mesmo para os meios de comunicação. O relator na Comissão de Segurança Pública, deputado delegado Paulo Bilinski, do PL de São Paulo, no entanto, recomendou a aprovação da versão apresentada pelo relator na Comissão de Comunicação, deputado Kleber Verde, do MDB do Maranhão. Kleber Verde considera que proibir veículos de imprensa de divulgar nomes de pessoas envolvidas em crimes de terrorismo consiste em censura prévia, o que é proibido pela Constituição.
9: Apesar de reconhecermos os nobres desígnios esculpidos na concepção desses projetos de lei, suas concepções materiais violam o comando constitucional que veda a censura prévia, tornando-se incompatíveis com a sistemática do nosso ordenamento constitucional.
6: O projeto, que prevê a realização de campanhas de conscientização sobre a divulgação de dados pessoais de autores de homicídios em escolas, ainda será analisado pela Comissão de Constituição e Justiça. A proposta também terá de ser votada pelo plenário e, se aprovada, terá de seguir para o Senado. Da Rádio Câmara de Brasília, Maria Neves.
22: Termina agora o Jornal Câmara dos Deputados, produzido pela Rádio Câmara, com trabalhos técnicos de Everson Urani e apresentação de Luciana Vieira e José Carlos Andrade. Uma ótima noite para você.
17: O Jornal Câmara dos Deputados volta amanhã. Fique agora com as notícias do Tribunal de Contas da União.
3: Minuto do TCU.
10: O Tribunal de Contas da União avaliou a atuação do governo federal diante dos apagões de energia em São Paulo. A fiscalização analisou a atuação do Ministério de Minas e Energia e da Agência Nacional de Energia Elétrica no acompanhamento dos serviços da empresa Enel. A concessionária atende mais de 8 milhões de consumidores em 24 municípios, incluindo a capital paulista. O TCU constatou que o tempo médio para restabelecer a energia passa de 10 horas e está acima das médias nacional e estadual. Desde que assumiu a concessão, em 2018, a Enel acumulou mais de 320 milhões de reais em penalidades. O contrato termina em 2028. Por isso, o TCU determinou que o Ministério e a Agência Reguladora apresentem, em 60 dias, cronograma para garantir a continuidade do serviço. Saiba mais em tcu.gov.br.
3: 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Boa noite.

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1: Olá, eu sou Bárbara Pereira, seja muito bem-vinda, seja muito bem-vindo. É um prazer receber você no Intriga Internacional. Em dezembro de 2015, era aprovado o Acordo de Paris na COP21, a Conferência do Clima, um tratado internacional que previa que os países fariam esforços para evitar que o aquecimento global ultrapassasse a marca de 2 graus em relação aos níveis pré-industriais até o fim do século. Na ocasião, 195 nações assinaram um acordo. Um ato visto naquele momento como histórico, porque demonstrava para o mundo que os governantes iriam se comprometer a reduzir as emissões de gases de efeito estufa. 10 anos depois, muita coisa não havia caminhado como se esperava. As emissões de gases de efeito estufa nos países não diminuíram. Os eventos climáticos extremos cresceram e as discussões sobre financiamento empacaram. Além disso, os Estados Unidos, sob a gestão de Donald Trump, saíram do acordo. Diante desse cenário, a pergunta que ficou foi: afinal, acordos internacionais sem mecanismo de punição são realistas ou apenas uma ilusão diplomática? Vamos entender esse assunto com os nossos entrevistados? Venha com a gente, o Intriga Internacional começa agora.
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1: Sobre esse assunto, a gente conversa agora com Raquel dos Santos. Ela é professora de Relações Internacionais da Universidade Federal Fluminense. Professora Raquel, muito obrigada por aceitar o nosso convite para conversar com a gente aqui do Intriga Internacional.
2: Muito obrigada pelo convite. É um prazer estar aqui com vocês conversando sobre esse tema tão importante.
1: Que bom, professora. Vamos falar dos tratados e acordos internacionais. Como é que as relações diplomáticas veem esses instrumentos como uma forma aí de manter relações, né, entre países? O que que esses acordos e esses tratados representam do ponto de vista das relações internacionais?
2: Os tratados, eles são celebrados entre os estados, né, do ponto de vista de criar um ordenamento jurídico internacional que consiga trazer previsibilidade para o sistema internacional. Então, ou seja, quando a gente está falando da criação, do estabelecimento de tratados em diferentes temas, seja na área ambiental, nos direitos humanos, na economia, todos esses tratados têm um objetivo comum de institucionalizar as relações cooperativas, ou seja, as relações de cooperação entre os estados. E essas relações de cooperação entre os estados, nessas diferentes áreas, elas vão trazer esse aspecto do que é previsível, o que é esperado de um estado em relação ao outro, em relação ao sistema internacional. E nesse sentido, esse aspecto da previsibilidade, ele é fundamental para diminuir algo que é muito conhecido dos internacionalistas, que é a perspectiva da anarquia do sistema internacional. O que isso significa na prática? Significa que o sistema internacional não possui um poder soberano supranacional que paire sobre os estados, impondo a eles uma conduta. A comparação é sempre em relação ao Estado nacional e ao direito interno. O direito interno, ele funciona de uma determinada forma, né? E pelo seu caráter impositivo em relação não apenas às instituições nacionais, como também aos seus cidadãos. No ponto de vista, quando a gente olha para o direito internacional, ele funciona a partir de um outro mecanismo, que é o mecanismo de coordenação. Então, ou seja, esses estados, eles não são obrigados a assinarem tratados. Mas uma vez que esses estados decidem assinar um tratado, seja ele qual for, ele é obrigado a seguir aquelas normas. A grande questão que se coloca no direito internacional é o elemento de obrigatoriedade de cumprimento dessas normas. E aqui começa um problema do direito internacional. Qual é o fundamento de obrigatoriedade? E isso vai caminhar por diferentes perspectivas. Então, nesse sentido, uma base teórica que vai dizer que o direito internacional também é obrigatório, o fundamento de obrigatoriedade dele, vem do sentido de um princípio romano, pacta sunt servanda. Uma vez contratado, o contratante é obrigado a seguir aquela norma. O grande problema é que muitas questões, e principalmente questões relacionadas aos direitos humanos, ao direito ambiental, nós não temos mecanismos de punição. E isso acaba enfraquecendo, de certa forma, o cumprimento de determinadas, enfim, regramentos, normas que são estipulados dentro do ordenamento jurídico internacional. Então, ou seja, a constituição da sociedade internacional, ela se fundamenta nesse aspecto da coordenação entre os estados de mutuamente atuarem em prol de uma área, enfim, para estabelecerem regras comuns de interação entre eles.
1: E aí, uma vez que os tratados existem, há uma certa, digamos, olhares diplomáticos para países que não aderem a um determinado tratado? Vamos trazer aqui um fato que é atual e é cada vez mais crescente, que são os tratados em relação a questões climáticas, né? Há uma grande expectativa de que o mundo, né, pelo menos por parte da ciência, de que o mundo caia em si em relação às questões climáticas, e aí você precisa sim, né, de tratados e acordos, uma vez, como você mesma disse, não existe uma governança global, esses tratados e acordos superem aí essas questões à medida que os países vão aderindo. Quando um país não adere, como é que o olhar diplomático afeta essas relações com esses países que não são ali muito abertos à adesão?
2: O que ocorre na prática? O sistema internacional, ele tem os seus próprios mecanismos de incentivo e punição para aqueles estados que não aderem a esses tratados. E aí, do ponto de vista, por exemplo, do direito internacional do meio ambiente, isso é mais problemático, por exemplo, quando a gente compara, por exemplo, com o regime internacional de controle de armas de destruição em massa, que se expressa no Tratado de Não Proliferação Nuclear. Então, ou seja, se criou uma mítica em torno, por exemplo, da questão nuclear, em que um país que persegue o desenvolvimento do artefato nuclear, ele é visto como pária no sistema internacional. No entanto, no meio ambiente, no regime internacional, né, de proteção ao meio ambiente, por mais que os estados tentem criar incentivos para que cada vez mais os estados façam sua adesão a esses tratados, não há exatamente uma punição. E aí o que acontece, né? Esse aspecto, né, de criação de regras escritas e não escritas, ou seja, nenhum estado é obrigado a fazer parte, né, de um tratado internacional voltado para o meio ambiente, por exemplo, o Acordo de Paris. Mas, uma vez que ele participa, ele é obrigado a seguir. Isso é um ponto. Mas e aquele estado que não participa? Ou então, por exemplo, vamos pegar o exemplo dos Estados Unidos, que em 2025 se retiraram do Acordo de Paris. Não há uma punição, não há um aspecto de penalidade para esse estado que se retira, e principalmente quando estamos falando da política das grandes potências. Então, ou seja, há uma limitação muito grande na efetivação do cumprimento, né, das obrigações, inclusive quando a gente pensa esses grandes acordos voltados, por exemplo, o próprio Acordo de Paris, quase 200 estados são signatários. Não significa que esses quase 200 estados que são signatários do Acordo de Paris estão efetivamente cumprindo suas obrigações.
1: Agora, professora, quando, por exemplo, há um acordo, talvez aqui o próprio Acordo de Paris sirva como exemplo, mas quando há um acordo dessa dimensão, dessa natureza, em que países chamados de potências médias ou outros países menores do ponto de vista aí de população ou de território não aderem, eles podem sofrer alguma pressão das chamadas grandes potências?
2: Sim, isso ocorre através de diferentes mecanismos. Eu trago, por exemplo, a política de condicionalidades que pode ocorrer. Por exemplo, a Organização Mundial do Comércio anda paralisada, mas no seu, enfim, vamos pensar aqui num passado mais ativo dela, uma condicionalidade importante era que o Estado cumprisse as metas, né, estabelecidas pelos tratados relacionados ao sistema de proteção ao meio ambiente. O Banco Mundial, por exemplo, pode criar uma condicionalidade em que, para conceder um empréstimo para um determinado Estado, esse Estado, ele obrigatoriamente vai ter que demonstrar que aquele projeto é parte, né, de metas de desenvolvimento sustentável. Então, assim, não há um mecanismo direto de punição ou retaliação, como uma sanção econômica, mas há um aspecto indireto de criação de condicionalidades, por exemplo, para empréstimos.
1: E aí, fazer parte de acordos pode ser visto tanto como soft power como hard power por parte dos players aí, dos países em questão?
2: Sim, em alguma medida, principalmente de soft power, porque aquele Estado, ele demonstra para o sistema internacional, né, uma boa vontade, e muito do direito internacional, né, ele também, né, um pilar importante é o Estado, né, demonstrar que há uma predisposição para o cumprimento de normas. E nesse sentido, analisar a efetivação desses tratados também parte desse processo de estabelecimento de diretrizes, de pilares, né, de princípios, de práticas que vão nortear a governança global. E aí, né, é importante a gente lembrar que essa governança global, ela se expressa a partir da ONU, a partir dos seus programas. Então, por exemplo, o PNUMA, né, que é o Programa das Nações Unidas para o Meio Ambiente, ou mesmo a ACNUR, o Alto Comissariado das Nações Unidas para os Refugiados. Isso vai criando um corpo de, enfim, né, de estrutura no sistema internacional que faz com que esses países tendam ao cumprimento das normas. Não quer dizer, e aí, ou seja, o cumprimento das normas acaba sendo muito a critério de cada Estado. E aí, mais uma vez, essa é a grande questão, que a gente fala de uma governança global, mas a gente não consegue falar de um governo global. Não há fundamento jurídico para a existência de um governo global. A ONU não é um governo global. E nem as outras instituições internacionais são um governo global que possa, sim,

0: questões transfronteiriças, quando a gente está falando do sistema de proteção internacional de direitos humanos. Então, por exemplo, as comissões, as cortes regionais de direitos humanos, elas têm a capacidade de julgar casos e os estados serem responsabilizados internacionalmente. Esse é um princípio do direito internacional, ou seja, é o princípio da responsabilidade internacional. Os estados, eles podem virem a ser punidos nesse sentido, condenados, e têm a obrigação de fornecer reparação. Então, ou seja, isso ocorre em diferentes âmbitos. A própria formação do direito ambiental, ela vai muito, né, nesse sentido, né? Ele nasce de uma disputa, não exatamente o direito ambiental, mas enfim, parte, né, da proteção ao direito do meio ambiente nasce nesse sentido, de uma disputa transfronteiriça entre Estados Unidos e Canadá. E a partir disso, né, por quê? Porque o Canadá tinha colocado uma indústria que estava poluindo, era próxima da fronteira com os Estados Unidos, e os Estados Unidos processam o Canadá, ou seja, responsabilizam internacionalmente o Estado canadense pela poluição que estava sendo levada para o território norte-americano. Então, ou seja, isso é um exemplo bastante interessante, e aí eu acredito que as questões do meio ambiente, elas são muito contundentes nesse sentido da nossa interdependência no sentido ambiental. Então, ou seja, a própria pauta de pensar como que determinados eventos, por mais que localizados dentro do Estado Nacional, podem repercutir, né, sobre, enfim, uma região ou sobre o próprio globo terrestre como um todo. E as mudanças climáticas são exemplos bastante evidentes disso.
1: Agora, professora, a senhora citou aí, né, os Estados Unidos se retiraram do Acordo de Paris e a pressão contrária, né, de não houve uma pressão por parte dos outros estados em relação aos Estados Unidos por tomarem essa medida. Assim, o quanto isso também é desigual, né, porque grandes potências podem pressionar potências médias e menor e potências pequenas, né, nos seus vários aspectos aí desse pequeno. E aí, o contrário não acontece, né? Não existe nenhum mecanismo, além do direito internacional, de punição a um país que decide se retirar do Acordo de Paris, no caso dos Estados Unidos, mesmo sabendo que os Estados Unidos são grandes poluidores, né?
0: Sim, exatamente. Não há essa possibilidade. Quando a gente está falando, né, da política internacional das grandes potências, o princípio da soberania, ainda que a gente possa contestar esse princípio de soberania que, né, nasce lá, traz, né, com um princípio muito vinculado à Paz de Vestfália, 1648, em que o princípio da soberania vai ser estabelecido. E ainda que a gente não esteja falando desse princípio ipsis literis, que, enfim, ele se modificou bastante, mas na prática a gente percebe que as grandes potências têm uma margem de manobra maior, né, nesse sentido, em que elas podem fazer ou, né, têm uma liberdade maior para, né, agirem conforme os seus interesses nacionais.
1: E aí, no caso, neste caso dos Estados Unidos especificamente, nem a pressão pública, porque vários países reclamaram, obviamente, né, do fato de um dos grandes poluidores não aderirem a um pacto global, nem essa pressão pública trouxe nenhum benefício para esse acordo, né? Para a manutenção desse acordo.
0: Não, exatamente. Por mais que exista uma pressão pública interna, né, dentro dos Estados Unidos, e externa aos Estados Unidos, essa pressão, ela acaba funcionando muito no sentido de demonstrar os limites das instituições internacionais. E aí aqui eu tomo instituições internacionais como um termo bastante amplo, não apenas as organizações internacionais, mas as próprias práticas, né, e também os valores internacionais, mas que tem um efeito limitado, né? Não tem um efeito prático, sensível, que de fato vai reverter, por exemplo, essa situação, né, que os Estados Unidos vão voltar para o Acordo de Paris.

0: em breve. Entretanto, eu acho que é importante chamar a atenção para o fato de que não quer dizer que essa pressão seja totalmente nula. E principalmente quando a gente olha para essa decisão e percebe também que às vezes é uma decisão pautada numa decisão de governo e que, num segundo momento, a gente pode ver essa decisão ser revertida. Então, por exemplo, os Estados Unidos, né, já se retiraram da OMS na década de 80, depois retornaram. Então, ou seja, não quer dizer que porque um país se retirou, que ele não possa voltar também.
1: E aí, hoje, a gente falou bastante do Acordo de Paris, mas há, obviamente, outros tratados internacionais, outros acordos em vigor. E aí, existe algum desses tratados ou acordos que esteja aí correndo risco de continuidade, enfim, né? A possibilidade de deixar de existir, de ser extinto. Há algum, neste momento histórico que a gente está vivendo, de muitas tensões, existe algum que esteja correndo risco?
0: Então, assim, o arcabouço jurídico, né, do internacional, ele tem uma série, né, de brechas nesse sentido. Eu não vou dizer que existe algum acordo correndo risco de desaparecer, assim, né, de uma hora para outra, porque isso não se dá dessa forma. Mas eu citaria diretamente o Tratado do Espaço Exterior, de 1967, que foi criado durante a Guerra Fria, dentro de um contexto, né, de bipolaridade, e que hoje em dia, com todos os desdobramentos que nós vemos, né, pelo avanço tecnológico, pela nova corrida espacial, a gente vai verificando que é um tratado que tem sido contestado e que também tem seus limites, muito por conta também do próprio ambiente em que ele foi formulado. Então, assim, Tratado do Espaço Exterior, por exemplo, ele é o documento que vai determinar que o espaço exterior é um domínio público internacional e, portanto, pertence a toda a humanidade. Isso é um ponto. Mas quando a gente vê, né, empresas como a SpaceX, né, do Elon Musk, falando, né, debatendo questões, né, relacionadas à mineração espacial, à construção de bases lunares, enfim, de outros corpos celestes sendo, né, vindo a ser explorados, a gente percebe que há ali um problema, né, diante do direito internacional, porque se nós estamos dizendo que o espaço exterior é um domínio público internacional e pertence a toda a humanidade, como será feita a atribuição de propriedade, por exemplo, no caso dos recursos que forem extraídos no caso da mineração espacial? Então, ou seja, mineração espacial é uma tecnologia que ainda está sendo buscando ser desenvolvida. Ainda não temos essa tecnologia propriamente. Mas quando alcançar esse desenvolvimento tecnológico, como que fica essa questão de atribuição de propriedade? Uma empresa privada que vai e explora, por exemplo, recursos minerais na Lua, ela tem esse direito? Ela não tem esse direito? Como que vai ser feito esse estabelecimento de regras no ambiente do espaço exterior? São questões que ainda estão sendo debatidas. Então, eu não diria que o Tratado do Espaço Exterior, por exemplo, corre o risco de desaparecer, mas que ele tem grandes chances, né, de ser reformulado ou, enfim, emendas virem a ser, né, realizadas. É um tratado que eu vejo muito possível que socorra.
1: Até porque eu imagino que essa pergunta esteja sendo feita, de afinal, a Lua pertence a quem, né? À humanidade, ao planeta como um todo, ou ao quem chegou lá primeiro? É filosófico, mas é real, né? Qual é o impacto que a gente está falando aqui da Lua, mas pode ser qualquer outro planeta, tem no fator Terra. E aí, o fator Terra não pertence ao Elon Musk ou à figura de qualquer outro empresário, e sim à humanidade, né?
0: Exatamente. Então, nesse sentido, né, a exploração de corpos celestes é um tema que ainda pode render um grande debate internacional nesse sentido e uma reformulação do regime internacional vinculado, né, a exploração do espaço exterior.
1: Agora, professora, a gente, neste episódio, quer discutir efetivamente o papel dos acordos internacionais quando não tem mecanismos de punição. E aí, essa eu imagino que seja uma pergunta que seja bastante discutida nas relações internacionais, é o quanto eles têm de realistas diante de questões que são mundiais. A gente está falando aqui de meio ambiente e, portanto, de tentar conter a crise climática que já está instalada. Então, a gente está dando isso como um exemplo aqui no episódio de hoje. Ou esses acordos sem punição podem ser vistos como uma espécie de ilusão diplomática?
0: Falar numa ilusão diplomática é bastante forte, ainda que a imagem seja bastante nítida quando a gente pensa, enfim, nas diversas metas que não foram cumpridas ao longo, né, dos anos. Tudo isso, e isso é uma pergunta fundamental, como que a gente consegue de fato implementar um direito internacional sem punição, né? Eu acho que a primeira pergunta que surge, principalmente para os estudantes, né, de relações internacionais, ou mesmo público de uma forma geral, então, se não há punição, como que os estados, né, vão de fato cumprir essas metas. E aí a gente retorna, né, tanto para a teoria do direito internacional público, em que, ou seja, a gente tem algumas vertentes importantes, e uma vai dizer que o elemento de obrigatoriedade, né, de cumprimento do que está estabelecido num tratado é a vontade do Estado. Então, ou seja, é o voluntarismo. Uma vez que ele adere a esse tratado, ele se auto-obrigou a cumprir aquele tratado. Auto-obrigar a cumprir aquele tratado, os próprios entes internos daquele Estado também precisam, vigiá-lo, né? Ou seja, para que aquilo seja cumprido. Mas, ao mesmo tempo, a gente tem um ambiente internacional que, a depender da matéria, ele se faz mais ou menos presente no cumprimento dessas metas. Então, o grande problema, ele se estabelece em áreas como essa que a gente está falando aqui, direito internacional do meio ambiente, em que a gente tem interesses muito fortes das grandes potências em permanecer no modelo de desenvolvimento que eles possuem, e ao mesmo tempo eles são os que mais possuem capacidade de reverter, por exemplo, a questão das emissões, seja por terem mais recursos, seja por também conseguirem investir em outros estados para diminuir os efeitos, por exemplo, de gases de efeito estufa. Ao mesmo tempo, a gente pensar o que faz os países cumprirem, a gente pode pensar que existem alguns mecanismos importantes que são criados. Então, por exemplo, a questão da transparência. A cooperação, ela incentiva, né, que os estados informem regularmente, por exemplo, as suas emissões. Então, ou seja, como está o andamento das políticas públicas internas voltadas para o combate às mudanças climáticas, e essas informações que vão sendo passadas, elas também vão passando por revisões técnicas, por relatórios, por processos multilaterais, né? E essa exposição pública desses dados, né, sobre o desempenho, acaba criando uma pressão política e mesmo de reputação daquele Estado no sistema internacional. E isso pode melhorar ou piorar a imagem daquele Estado no sistema internacional. A outra questão importante é, por exemplo, o estabelecimento de cotas diferenciadas para países em desenvolvimento, países desenvolvidos, nesse sentido do combate ao aquecimento global. A outra questão importante é a própria pressão doméstica internacional. Então, ou seja, uma contribuição de um Estado, ela passa a ser incorporada, né, nas políticas nacionais, na legislação, nos investimentos, no próprio planejamento econômico daquele Estado. Então, ou seja, esse princípio, por exemplo, que é estabelecido pelo Acordo de Paris, né, das contribuições, né, nacionalmente determinadas, né, as NDCs, ele é fundamental para pensar a implementação desse acordo, porque uma vez que essa, né, contribuição nacional, né, nacionalmente, né, ela vai sendo incorporada pelos parlamentos, pela sociedade civil, os próprios investidores, as empresas, os outros estados. Então, quando a gente vê empresas investindo em campanhas, Dia Mundial Sem Carro, são efeitos dessas políticas internacionais.
1: Para a gente poder fechar, eu entendo quando a senhora traz isso, mas por outro lado tem uma sensação na população de que muitos desses acordos não vão a lugar nenhum. Isso aí eu estou falando do senso comum, mas que obviamente também tem o seu lugar de fala, né, para usar a expressão do momento. Em tempos de recrudescimento das relações internacionais, especialmente dessas formas um pouco mais, menos diplomáticas, e a gente pode trazer aqui, eu pensar em algumas dessas relações, como, por exemplo, o governo americano, quando instiga um conflito ali com seu país vizinho, que é o Canadá, quando diz que vai na ONU semana passada, ameaça ali acabar com o Irã. Enfim, em tempos de recrudescimento, né, nessas conversas, é o quanto esses acordos internacionais podem perder credibilidade.
0: Sim, eu acho que esse é um ponto fundamental, porque quando a gente tem um esvaziamento da legitimidade de uma pauta, ou mesmo os países entendem que é uma pauta legítima, mas né, há uma dificuldade de implementação dos objetivos ali propostos, a gente vai perceber que há um fracasso, né, ou pelo menos essa noção de senso comum de fracasso, ela vai aparecer. Então, quando a gente pensa no próprio direito internacional, no senso comum, o que a gente percebe é uma perspectiva de que ele não serve muitas atividades, né, no sistema internacional, porque o que a gente, né, identifica é principalmente as grandes potências tomando decisões que muitas vezes ferem o direito internacional. E aí isso também vai ser atrelado à perspectiva da ausência de um mecanismo de punição, ou seja, algum elemento que tornasse obrigatório todos os estados, né, enfim, independente do seu tamanho, ou seja, se é um estado maior, se é uma potência menor, enfim, um estado periférico, todos deveriam ser obrigados a cumprir determinadas metas. E aí, quando você me pergunta a questão sobre se a gente não percebe um esvaziamento, a gente está dialogando diretamente com a crise do multilateralismo. Então, ou seja, a gente está vivendo a crise do multilateralismo. A gente está vivendo um momento em que a gente vê as pessoas se questionando, né, enfim, sobre o funcionamento das instituições internacionais e se elas de fato têm capacidade para trazer um ambiente mais pacífico para as relações internacionais, né? Porque quando a gente olha para as instituições internacionais, a gente tem esse questionamento porque, à primeira vista, o que a gente identifica é que há um fracasso dessas instituições internacionais em grandes temas. Estamos falando do meio ambiente, mas poderíamos estar falando também da questão, por exemplo, dos direitos humanos. Então, ou seja, são pautas importantes, né, fundamentais, ou também o direito ao desenvolvimento, que também é uma pauta fundamental, mas que a gente percebe que as instituições internacionais têm limites importantes. Isso não quer dizer, e aí todos os analistas vão muito numa direção próxima, que é, não significa que as instituições internacionais não devam existir. Significa que essas instituições internacionais precisam ser reformadas e atender, de fato, aos anseios da sociedade internacional.
1: Tá certo. Professora Raquel dos Santos, professora de Relações Internacionais da UF, a Universidade Federal Fluminense, muito obrigada pelas suas explicações hoje aqui no Intriga Internacional. Foi uma ótima conversa.
0: Muito obrigada, Bárbara, pelo convite. Foi uma satisfação estar aqui conversando com você.
1: E bom, até a próxima. Tchau, tchau.
0: Até. Tchau, tchau.
1: Destrinchando. Agora a gente conversa aqui no Intriga Internacional com a professora Ana Carolina Marçom. Ela é professora de Relações Internacionais. Professora, muito obrigada por aceitar o nosso convite para essa conversa.
2: Eu que agradeço, Bárbara, sempre um prazer conversar com você.
1: Professora, diante de tudo que a gente vem acompanhando aí nas relações internacionais, né, muitos ruídos, eu acho que a gente pode usar essa palavra, né, para não chegar à palavra conflitos, mas vamos falar aí de ruídos, alguns embates. Como é que a gente pode ver a figura do acordo ou do tratado hoje, né? Como é que esses acordos e tratados podem ser vistos dentro das relações internacionais? Eles têm, de fato, o seu papel, o seu lugar?
2: Bom, Bárbara, eu acredito que sim, eles tenham o seu lugar, eles tenham a sua relevância. Qual é o problema hoje? Então, nós olhamos para os tratados internacionais, os acordos vigentes, e nós vemos que eles estão sendo cada vez mais desmantelados. Então, quando, por exemplo, nós em relações internacionais falamos dos regimes internacionais, dentro dos regimes nós temos as instituições, os acordos e os atores que interagem, que regem determinada pauta no sistema internacional. Então, por exemplo, no regime de meio ambiente, nós temos o protocolo de Quioto, o acordo de Paris, o PNUMA, que é a organização da ONU para o meio ambiente, o Greenpeace. Então, temos uma série de atores aí interagindo. Só que o que que acontece? Nós falamos muito sobre o desmantelamento das instituições e pouco olhamos para esses acordos, que também compõem os regimes internacionais. Então, hoje, os acordos, eles estão parecendo um pouco esvaziados de significado, porque nós vemos os países firmando acordos que eles não necessariamente desejam manter. Mas é importante nós lembrarmos que isso não é de agora, tá? Se a gente olha para o histórico do cenário internacional, isso já acontecia antes. Às vezes, é mais interessante para o país assinar o tratado, muito mais por uma questão reputacional, do que de fato seguir aquele tratado. Então nós temos uma série de países que são signatárias da Declaração Universal de Direitos Humanos e que acabam violando direitos humanos nos seus países. E quando nós olhamos para isso, pensamos, ok, mas o que significa isso? Então, os países estão fazendo esses acordos, estão fazendo esses movimentos para quê? Então, eu acredito que sim, os acordos, eles ainda sejam extremamente importantes, eles ainda têm o seu espaço, porém, qual é o problema hoje? O problema é, os países, eles não estão tão inclinados a seguir esses acordos. E tudo no sistema internacional acaba dependendo da vontade dos países. Então, se a gente pensa, por exemplo, nas organizações internacionais, discute-se muito do porquê a ONU está tão ineficiente. Porque os estados não querem ampliar o seu escopo. E a mesma coisa funciona quando nós olhamos para os acordos. Então, por que o Acordo de Paris não vai para frente? Por que o Tratado de Não Proliferação acaba ficando, caindo em ouvidos mocos? Por que os países não têm interesse em abrir mão de parte da sua soberania para fazer o reforço daquele tratado? Porque outro ponto importante é que quando um país ele assina um acordo, assina um tratado ou ele aceita participar de alguma organização internacional, ele está abrindo mão da sua soberania total de fazer o que ele bem entende em troca da participação no sistema internacional. Só que boa parte dos países não reconhecem isso, acreditam que sua soberania seja absoluta, independente de assinarem acordos que acabem limitando a sua ação. Então, nós vemos que não existe esse interesse dos estados em realmente promover esses acordos, fazer com que eles de fato aconteçam. De muitos estados nós ainda temos. Então, é importante ver que em algumas pautas é mais fácil promover esses acordos, como, por exemplo, acordos comerciais. Em outras é um pouco mais difícil, questão ambiental acaba batendo aí no interesse de muitos estados. Mas existem estados hoje que ainda têm esse interesse, outros que não querem porque estão se voltando para esse isolacionismo. Mas isso não significa que nós devamos abandonar todo e qualquer tratado, que esses acordos, tratados, essas normas que regem as interações no escopo, no campo internacional, que elas devam ser abandonadas.
1: E aí fica uma pergunta sempre para quem é leigo no assunto, é que se não há sanção, se não há punição, isso poderia ser automaticamente lido como não preciso cumprir. Qual é a relação entre sanção, ausência de sanção e ausência de punição e o envolvimento efetivo daquele Estado-nação de cumprir aquilo que ele acordou?
2: A sanção, ela pode ser um ótimo mecanismo de coerção. Eu gostaria de retomar um pouquinho aqui na história. Vamos olhar, por exemplo, para a Liga das Nações. A Liga das Nações, que surgiu no pós-Primeira Guerra Mundial, foi a primeira organização de escopo global para a promoção da paz no cenário internacional. E a Liga das Nações, que surgiu com o Woodrow Wilson em 1914, ela foi idealizada justamente para pensar nessa situação de paz a partir de uma perspectiva coercitiva. Então, a Liga previa uma série de sanções. Mas o que aconteceu? A Liga é um grande exemplo de que as sanções não necessariamente vão funcionar da maneira como elas foram pensadas. Então, quando em 1930, na década de 30, Hitler ascendeu ao poder na Alemanha, o Mussolini ascendeu ao poder na Itália, e eles tiraram esses países da Liga e começaram a agir por conta própria, a Liga, que tinha reforço punitivo, tinha medidas de sanção, coerção aos estados, ela não conseguiu reforçar essas medidas. Por quê? Novamente, depende da vontade dos estados. Então, depende dos estados-membros desejarem impor aquela sanção. Por que que os estados, eles relutavam muito? E usando o exemplo da Liga, era um cenário internacional diferente, uma série de países colonizados. Então, os participantes, os membros da Liga, eles eram menos, bem menos do que nós temos na ONU. Na ONU, por causa da experiência da Liga, o único órgão da ONU que surgiu com esse escopo de mandatório foi o Conselho de Segurança. Então, o Conselho de Segurança surgiu com essa ideia de ser o corpo que pode impor sanções políticas, diplomáticas, militares, econômicas, e os demais órgãos, eles não teriam esse poder, tem caráter recomendatório. Mas o que acontece? Apesar do Conselho de Segurança poder colocar essas sanções, nem sempre as sanções funcionam. Então, a ideia era, com as sanções, os acordos que tivessem sanções previstas balizariam melhor a ação dos estados dentro daquilo que era esperado. Porém, nós sabemos que não é bem assim que funciona. Por quê? Os estados, eles relutam em colocar essas sanções em boa parte dos seus homólogos no sistema internacional. Porque se eu estou colocando sanção a determinado país agora, o que impede que ele coloque sanção a mim no futuro? Então, bate no princípio de reciprocidade da soberania, por exemplo. Se eu me proponho a reforçar a defesa de direitos humanos em determinado país por meio de sanções, o que proíbe, o que impede que ele faça o mesmo comigo no futuro? Então, nós vemos que existe uma resistência dos estados nesse sentido. É preciso reconhecer que essa resistência acontece entre estados do norte global. Quando nós estamos falando de estados do sul global e principalmente estados do continente africano que tiveram a sua independência bem mais tardia, alguns estados do continente asiático e da região do Oriente Médio, essas sanções, elas já são mais fáceis de ser aplicadas. Por quê? São estados vistos como questionadores do status quo no cenário internacional. Então, não gera tanta polêmica dentre os estados, eu digo. Claro que na opinião pública já gera uma outra repercussão. Mas entre os estados é mais fácil agir dessa forma em países do sul global, porque os países do norte acabam se apoiando nesse sentido. Então, por mais que o acordo tenha os mecanismos de coerção, não necessariamente eles serão usados, ou se usados, de fato terão um efeito. Outro caso que nós temos de exemplo é o caso da Rússia. Então, com a recente, já tem 4 anos que está acontecendo, mas a guerra que a Rússia vem promovendo contra a Ucrânia, desde que a Rússia entrou na Ucrânia, os Estados Unidos e o Ocidente colocaram sanções econômicas à Rússia, tentando estrangular a economia russa. russa para forçar o líder russo, Vladimir Putin, a vir para a mesa de negociação e vir de uma forma mais aberta à negociação, não tanto impositora. Elas não deram certo.
1: A gente pode pegar o exemplo do Acordo de Paris, pouco mais de 10 anos, né? 2015 a 2025, aí 11 anos depois. O que que a gente aprendeu, o mundo aprendeu em relação ao Acordo de Paris? O que que ele trouxe de exemplo para as relações internacionais?
2: Bom, na questão ambiental, o Acordo de Paris, ele foi muito importante porque o protocolo de Kyoto tinha ficado muito como um mercado de carbono. Então, na questão de conteúdo em si, apesar de um pouco esvaziado, foi muito importante, foi um passo significativo na agenda ambiental. Mas qual é o problema quando nós olhamos do ponto de vista de tratado? Foi um tratado, um acordo muito antecipado. Quando estava sendo negociado, teve ampla participação da sociedade civil, de ONGs. Esperava-se mais desse acordo, no sentido de ele realmente trazer alguma ação mais efetiva por parte dos estados. Mas o que nós vimos foi o movimento contrário. Tanto que o Acordo de Paris, ele quase que morreu. Não tem nada muito avançado nessa linha ambiental. Muito também porque, com o ressurgimento do unilateralismo, essas pautas ambientais, direitos humanos, elas acabaram ficando em segundo plano. Então, o que o Acordo de Paris mostra é que ele mostra, traz pra gente exatamente essa característica do sistema internacional que eu comentei, de tudo depende da vontade dos estados. Depende dos estados quererem fazer com que aquele acordo aconteça. Então, foram, negociaram muito porque deviam uma resposta à opinião pública. Você não pode, não é bem visto falar abertamente que você é a favor do desmatamento de determinados estados, determinados governos sejam e promovam o desmatamento ambiental em seus países. Então, a gente percebe que nessa questão, o Acordo de Paris, ele mostra, nos mostra muito como os acordos, eles, por diversas vezes, são esvaziados de significados. Então, foi negociado, mas não levou nenhuma ação concreta. Então, eu acho que o Acordo de Paris, infelizmente, esperava que ele fosse algo que trouxesse mais retorno, mas eu acredito que, infelizmente, ele nos mostra exatamente esse movimento de depende da vontade dos estados. Só que os estados, e é também importante nós termos isso em mente, que eu estou aqui falando estado, o que é o estado? O estado é o governo que estiver ali naquele momento. Então, quando o Acordo de Paris foi negociado, o cenário internacional tinha mais governos da esquerda do espectro político, que tem essa tendência maior da defesa do meio ambiente, da defesa do multilateralismo, dos acordos internacionais. De lá para cá, nós vimos essa ascensão vertiginosa da extrema-direita, que já vem com uma pauta mais isolacionista e voltada para questões comerciais. Então, a gente percebe que o acordo, todo e qualquer acordo, depende dos governos que estiverem no poder naquele momento para fazer com que esse acordo, de fato, entre em vigor, que ele aconteça. Então, infelizmente, o Acordo de Paris é um grande exemplo de um acordo que acabou ficando completamente esvaziado de significado.
1: Pois é, diante da saída do governo americano desse acordo, de não querer mais pactuar neste acordo com as ações que estavam neste acordo, como é que fica a própria imagem da construção de um acordo? Você falou, depende do governo que estiver em cada lugar, em cada momento histórico. E aí, olhar para a imagem do acordo pode parecer já de cara esvaziado, não?
2: Com certeza. Porque quando nós olhamos hoje, é exatamente isso que você estava falando. Parece que nenhum acordo vai para frente. Então, é só nós olharmos para o exemplo do presidente estadunidense, o Donald Trump. Nenhum acordo vai para frente com ele. Por quê? Ele já mostrou essa predisposição dele a não negociar. Ele quer que os países vão até ele, que os governos vão até ele pedindo por favores, que não é a realidade do cenário internacional. Então, infelizmente, parece mesmo dar essa sensação de que nós ficamos de mãos atadas, não tem o que fazer, mas o que nós, como sociedade civil, podemos e devemos fazer é cobrar as lideranças que nós colocamos no poder. E eu estou falando não só da sociedade civil do Brasil, mas da sociedade civil em nível internacional. Hoje nós conseguimos acompanhar qualquer movimento do cenário internacional. E é a sociedade o que vai pautar boa parte desses movimentos. Então, quando tem uma cobrança maior, mais efetiva da sociedade civil, nós conseguimos ver, de fato, uma ação mais efetiva dos estados. Porém, o que nós vemos agora? Não existe um interesse por parte dos estados em fazer com que esses acordos aconteçam. A sociedade civil, por si só, não tem a capacidade jurídica no cenário internacional, no direito internacional, de firmar esses acordos. Então, depende dessa cobrança da sociedade em relação aos estados. Então, infelizmente, sim, o que nós vemos hoje e que nós não podemos esquecer é que os governos que estão no poder em todo e qualquer país são reflexos das sociedades pelas quais eles foram eleitos. Então, o que nós vemos é que, sim, existe uma propensão da sociedade civil a se voltar para esse isolacionismo também, a se voltar para o antiglobalismo, a ver o cenário internacional, os acordos internacionais com grande desconfiança. Então, infelizmente, nós estamos vendo que o problema não são só os estados, porque os estados acabam sendo fruto da sua própria sociedade, de quem majoritariamente conseguiu se eleger. Então, vemos que esse é um problema do sistema como um todo. A população, a sociedade civil internacional também está envolvida nisso. E como eu falei, infelizmente participa de maneira muito ativa nesse recrudescimento do multilateralismo, dos acordos e do cenário internacional como um todo.
1: Se a gente continuar nessa escalada de países como os Estados Unidos, cada vez mais se isolando de questões coletivas, tomando posicionamentos que são seus e únicos diante de um mundo que é diverso, a gente pode ter aí, em breve, talvez, a extinção de grandes acordos, de grandes tratados que têm a ver com a humanidade comum, a própria existência da humanidade, que é, por exemplo, nas questões ambientais?
2: É interessantíssima essa pergunta, Bárbara, porque bate em um dos principais debates da Academia de Relações Internacionais hoje, que é exatamente essa ideia de que vai ser do sistema internacional no futuro. O que será dos regimes que nós conhecemos, das instituições vigentes, dos acordos? Então, nós vemos que sim, existe um isolacionismo muito forte e principalmente por parte de países muito relevantes. Se nós olhássemos para um país muito pequeno, que não tem uma tão grande no cenário internacional, fazer uma política isolacionista não seria tão complicado. Agora, um país como, por exemplo, Estados Unidos, agir da maneira como está agindo, nos leva a esse questionamento de, ok, até que ponto nós conseguimos fazer a manutenção do sistema internacional? Então, eu acredito que, novamente, depende de quem está no poder. Eu acredito que agora nós estamos vendo essa ascensão da extrema-direita, mas que ela não vá durar para sempre. Então, que esse é um momento que nós estamos vivendo, mas eu acredito que sim, nós temos que tomar muito cuidado. Caso mais países comecem esse movimento isolacionista, como, por exemplo, foi a Inglaterra no Brexit, a própria União Europeia, que a qualquer problema fecha fronteiras. Então, caso esse movimento aconteça, é muito provável que os acordos vigentes no sistema internacional, eles percam a sua relevância, percam o seu significado e as normas internacionais pelas quais nós vivemos, elas acabem sendo diluídas. Porém, eu não acredito que esse seja o futuro do sistema internacional. Hoje tudo é possível, então eu acredito, eu nunca falo que é impossível, eu não acredito que nós estejamos vendo o fim da ordem internacional como nós conhecemos, essa ordem internacional pós-Segunda Guerra Mundial, baseada no multilateralismo, nos acordos multilaterais, nos tratados. Eu só acredito que aconteça uma reformulação, principalmente com a ascensão do Sul Global. Então, nós estamos vendo que em diversos vácuos deixados pelos Estados Unidos, a China vem entrando. A China está cada vez mais ocupando esses espaços de poder deixados pelos Estados Unidos por causa dessa política isolacionista e junto com ela nós vemos os BRICS surgindo cada vez mais fortes, acordos saindo do escopo dos Estados Unidos e indo para outros países. Vimos que, por exemplo, o presidente Lula, de forma muito inteligente, buscou acordos com outros países do sul global. Então buscou acordos com a própria China, chegou aí na Coreia, uma época que não é considerada sul global, mas foi buscar com a Índia, firmou uma série de parcerias importantes. Então vemos que existe essa reconfiguração do sistema internacional. Então, como eu falei, eu acho altamente improvável que nós vejamos o colapso do sistema como nós conhecemos. Então, eu acredito que a ONU continue existindo, apesar de esvaziada de poder e de capacidade de agir, mas ela continue existindo, que os tratados vigentes continuem existindo, mas que os tratados, principalmente, passem por alguma reformulação, ainda mais por causa de todo esse isolacionismo do Donald Trump, que coloca uma dificuldade para os outros países negociarem. Então é possível que nós vejamos essa reformulação também já com um olhar mais pautado nessa ascensão chinesa.
1: Você acredita que as chamadas potências médias podem aí sustentar essa manutenção diante desses ruídos das superpotências? Há espaço para que as chamadas potências médias sejam essas mantenedoras aí de certos, né, não só acordos, tratados, de uma certa ordem mundial?
2: Sozinhas, não. Eu acredito que as potências médias, que são esses países que conseguem agir como potências dentro do seu entorno regional, mas não no cenário internacional, elas consigam ter essa capilaridade no seu entorno regional, como o próprio conceito diz, mas não no como um todo. Então, sozinhas, elas não vão conseguir ter essa força. Por exemplo, o Brasil é considerado uma potência média. Brasil sozinho no sistema internacional não conseguiria fazer nada. Então, o que nós vemos o presidente Lula fazendo em todos os momentos? Ele se alia à China, ele tenta conversar com países da União Europeia, ele tenta trazer aqui a própria Índia. Então, eu acredito que as potências médias, elas possam ser esse agente se agirem em conjunto entre si, porque não possuem a força para agir sozinhas no cenário internacional, ou se elas agirem com outras potências do cenário internacional que não estão nessa linha de isolacionismo que o Donald Trump vem promovendo nos Estados Unidos.
1: Diante de tudo isso que a gente conversou aqui, o quanto esse esvaziamento da ONU também tem impactos na própria construção de novos acordos?
2: Ah, tem um impacto completo na construção de novos acordos, porque nós acompanhamos há pouco tempo os discursos de abertura da Assembleia Geral da ONU, e nesses discursos nós vimos um caráter eleitoreiro de todos os países. Então, em absolutamente todos os países que discursaram, eles estavam mais conversando com a sua base do que, de fato, fazendo proposições para o sistema internacional. Então, vemos que a ONU, que é o fórum internacional que surgiu para esse debate multilateral e construção do sistema internacional, quando ela é esvaziada, os acordos multilaterais, eles se tornam cada vez mais difíceis de acontecer. O que nós vemos hoje é o surgimento do que alguns acadêmicos estão chamando de minilateralismo, que são acordos multilaterais, mas com bem menos países. Então, ao invés de você, de fato, ter um acordo multilateral com muitos países, você tem poucos países fazendo esses pequenos e que acabam não sendo bilaterais ou trilaterais, porque só envolvem mais do que 4 países. Então, esse seria aí o único critério para essa classificação. Então, o minilateralismo vem substituindo o multilateralismo. Então, eu acredito que a ONU, importante também sempre analisar, é que a ONU, desde que ela foi criada, ela não foi tão efetiva, principalmente no campo político. Se nós olharmos para a Assembleia Geral da ONU e o Conselho de Segurança, desde que ela foi criada, a ONU foi criada em 1945. Quando ela entrou em vigor, a Guerra Fria já tinha eclodido. Então, desde que ela entrou em vigor, o Conselho de Segurança ficou travado. Nada era aprovado no Conselho de Segurança, porque Estados Unidos e, na época, a União Soviética travavam qualquer pauta que fugisse dos interesses deles. E logo que acabou a Guerra Fria, Estados Unidos acabaram emergindo como única potência no cenário internacional, não tinham interesse em resolver os problemas que de fato estavam surgindo no cenário internacional naquele momento, que eram as guerras civis na África, África, genocídio, guerras civis na Europa Oriental. Eles não tinham interesse nenhum em tentar ajudar a população, por exemplo, desses países. Então nós vemos que quando nós olhamos para Conselho de Segurança, Assembleia Geral, a ONU sempre foi um pouco ineficiente, para não falar bastante. Ela sempre foi ineficiente. Os órgãos que funcionavam da ONU eram os órgãos técnicos. Por exemplo, a Organização Mundial da Saúde, a OMC, a Organização Mundial do Comércio, que foi criada mais tarde, né, em 1995, mas antes já existia o GATT, que funcionava. Então, por que hoje nós falamos tanto de uma crise do multilateralismo? Porque agora essa crise chegou num patamar tão forte, tem capilaridade nos órgãos técnicos.
1: E a gente fica aqui imaginando o quanto esse corpo técnico deve sofrer, né, professor? Corpo diplomático de um país no corpo técnico da ONU, tentando fazer construções que são relevantes para o avanço da humanidade, elas emperram numa única figura, ou talvez nessa figura e seu entorno, né, os seus colaboradores de determinados países, né, o quanto há de frustração no trabalho dessas equipes, não?
2: Com certeza, porque é você ter todo o conhecimento técnico, principalmente quando nós falamos de funcionários da ONU. Porque uma coisa é o corpo político, que é o que você estava comentando, os diplomatas que estão ali para representar os países. Agora, esse corpo técnico, que são os funcionários da ONU, que estão ali para tentar fazer algo em prol do bem internacional, do bem comum, e são travados em tecnicalidades jurídicas internacionais e na falta de vontade dos estados, eu imagino que para eles isso deva ser aterrador.
1: É verdade. Professora, foi uma ótima conversa. A gente agradece mais uma vez a sua participação aqui no Intriga Internacional. Professora Ana Carolina Marçon, professora de Relações Internacionais. Volte mais vezes, viu?
2: Com certeza. Eu que agradeço novamente. É sempre um prazer.
1: Até a próxima. Tchau, tchau. O Intriga Internacional de hoje vai ficando por aqui. Eu agradeço a você que ficou com a gente até o final desse episódio. 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
4: Breaking History. No dia 11 de outubro de 2004, morreu o jornalista, escritor e editor Fernando Sabino. Ele vinha lutando contra um câncer no fígado. Entre as principais obras publicadas por Sabino estão Um Encontro Marcado, O Grande Mentecapto e O Menino Espelho. Além disso, ele deixou uma série de crônicas, peças e novelas que marcaram época, retratando a cidade do Rio de Janeiro de um jeito único. Esse Rio de Fernando Sabino aparece, por exemplo, em O Bom Ladrão, no romance Um Encontro Marcado e na novela Noite Única. O escritor também mapeou o cotidiano carioca em O Homem Nu, nas crônicas da coletânea A Inglesa Deslumbrada e no livro de memórias O Tabuleiro de Damas, onde ele conta sua trajetória na Cidade Maravilhosa. O mineiro Fernando Sabino chegou ao Rio em 1944 como funcionário público, morou em Copacabana e faleceu em seu apartamento no bairro de Ipanema. Sabino será velado no cemitério São João Batista com direito a um show de jazz, outra paixão do escritor que nasceu homem e morreu menino. Saiba mais sobre a vida de Fernando Sabino e sua relação com o Rio de Janeiro em instantes com Virada de História.
5: Trabalhadores do campo, já poderão então ser concretizados.
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1: E aí, apaixonados por história, beleza? Bárbara Pereira e Pedro Henrique Lima na área para revirar o Rio de Fernando Sabino. Esse é o título do livro lançado pela escritora Tereza Monteiro e que faz um mapeamento dos bairros, dos lugares que figuram na obra e na vida de Sabino.
4: Isso aí, Bárbara. É um passeio literário por esse Rio de Janeiro. Curiosamente, Fernando Sabino era de Minas Gerais, mas assim que se mudou para o Rio nos anos 40, se adaptou facilmente à cidade. Depois, ele chegou até a se mudar para Nova York, mas a saudade do Rio de Janeiro bateu mais forte.
1: Aqui no Rio, Fernando Sabino cultivou amizade com gente do calibre de Vinícius de Moraes, Carlos Lacerda, Rubem Braga, Otto Lara Rezende e muitos outros. Sabino, o mineiro, teve a carreira autorizada por outro grande nome da literatura, Mário de Andrade.
4: Aos 17 anos, ele já publicava seu primeiro livro, Os Grilos Não Cantam Mais. Ele era um verdadeiro prodígio, que não deixou a vida como estudante de direito e funcionário público de cartório atrapalhar o gosto pelas letras. Fernando Sabino também atuou como jornalista e a imprensa foi um verdadeiro trampolim de sua carreira literária.
1: A partir dessa biografia, a gente vai fazer o percurso inverso do livro de Tereza Monteiro. Vamos começar pelo sujeito e escritor, para depois passear e dar muitas viradas de história pelo Rio de Fernando Sabino. A nossa conversa é com Tereza Monteiro, que é autora do livro O Rio, de Fernando Sabino, um passeio afetivo pela cidade. Tereza, muito obrigada por aceitar o nosso convite para essa conversa.
6: É um prazer, é todo meu.
4: Tereza, também quero agradecer a sua participação aqui no Virada de História. E bom, antes da gente falar da carreira desse personagem tão multifacetado, né, esse escritor que marcou época na literatura brasileira, eu queria primeiro que você contasse um pouco sobre as raízes desse mineiro Fernando Sabino, nascido aí em Belo Horizonte, como que foi a infância, a juventude dele e como isso vai moldar, né, o escritor, o profissional que ele se torna depois.
6: Bom, o Fernando Sabino, desde garoto, né, ele conta isso em entrevistas, na autobiografia dele, ele sempre teve uma paixão pela literatura. Ele queria ser escritor, então ele sabia disso. Então, toda a infância dele, né, foi uma infância daquele menino que devorava os livros, literalmente, né? Ele dizia até que quando ele caminhava pelas ruas, ele pegava um livro e ia lendo, e às vezes, tão concentrado que ele estava, ele batia com a testa no poste. Você vê o grau, né, de paixão, de amor que ele tinha pela literatura e pela língua portuguesa. E ele começou a estudar a língua portuguesa, assim, com um desvelo, tanto que ele participou de concursos, né? Isso era muito comum naquela época, na infância dele. A gente está falando de anos 30, né? Ele nasceu em 23, concursos de gramática histórica. Então, ele literalmente ele estuda e ele é premiado junto com Hélio Pellegrino, que é amigo de infância, né? E eles vêm receber, né, nessa maratona, que teve uma maratona nacional, o prêmio de, se não me engano, segundo lugar, que foi empatado entre eles. Então, para você ver o nível de envolvimento. E era também, como ele sempre disse, né, uma criança muito, muito imaginativa, né? Tudo que ele vivia no cotidiano era um cotidiano de menino criado em quintal, né? Quer dizer, era uma Belo Horizonte ainda, assim, muito, digamos, um cara ainda de cidade do interior, por mais que as transformações já começassem a sentir, né, naquela Belo Horizonte. Mas assim, ele tem essa formação, entende? Então, ele é cercado de livros o tempo todo.
1: E ele tinha alguma predileção, Tereza? Ou ele era aquele leitor que lia de tudo?
6: Ele lia de tudo, inclusive porque, acho que, como ele buscava esse futuro, né, de ser escritor, ele procurava se cercar de todos os tipos de literatura, mas ele gostava muito do romance policial. Tanto que ele começa, assim, incentivado, né, pelo irmão, ele começa a se inscrever em concursos de contos de uma revista que tinha no Rio, Revista Carioca. E ele é premiado diversas vezes. Então, mas com narrativas policiais.
4: É, você vai dizer que aqui no livro que aos 14 anos ele já escrevia, né, contos com pretensão literária, justamente esse que foi premiado aí no concurso da revista Carioca, intitulado Uma Ameaça de Morte. Então a gente já consegue, né, entender um pouco desse teor aí policial. Agora tem outra curiosidade dele, que o Sabino foi atleta também, né, nessa juventude. Qual esporte que ele praticava?
6: É, natação, né? Uhum. Ele também teve esse outro lado, né? O rapaz que, enfim, que fazia natação e que também participava de campeonatos. Você vê que o Fernando Sabino, ele era assim, nesse sentido, bastante competitivo. Competitivo nesse sentido de estar, né, em jornadas que pudesse, digamos assim, medir, né, a sua habilidade. Então ele também participa de concursos de natação, ele pratica natação no Minas Tênis Clube, e ele vem justamente a primeira vinda dele ao Rio de Janeiro, depois dessa, para receber esse do concurso de gramática, né, é um campeonato de natação. Ele vem ao Rio, e acho que, se não me engano, é 1940, quer dizer, ele tinha 17 anos, para receber para participar, né, de um campeonato, junto com o então também rapaz Ivo Pitangui, o futuro cirurgião Ivo Pitangui, também amigo de infância do Fernando Sabino.
1: Em que momento ele ingressa aí para o jornalismo? Como acontece o jornalismo na vida de Sabino? É meio natural naquela época, né?
6: Sim, e ele, ainda em Belo Horizonte, ele começa a escrever para jornal. Como ele já tinha esse pendor para a literatura, né, ele, quer dizer, a palavra estava na vida dele, ele também começa a procurar, digamos assim, os escritores veteranos que moravam em Belo Horizonte. Então, escritores e intelectuais, né? Então, o João Etienne Filho, principalmente, foi uma figura fundamental, porque ele acaba, digamos, apresentando ao Fernando Sabino, como ele mesmo disse, a literatura brasileira. Ele emprestava livros para o Fernando e também para os seus amigos, depois os amigos que vieram a ser os amigos próximos, né? Como Otto, Lara Rezende, Ela Pellegrini e Paulo Mendes Campos. Então, assim, ele começa a cultivar, digamos, a palavra através do jornalismo. Quer dizer, ele trabalhava, né, em outras coisas, mas ele também fazia, digamos assim, picos, né, vamos dizer assim, na imprensa da época.
4: E outra relação importante dele foi com o escritor Mário de Andrade, né, que inclusive vai dar aí uma espécie de aval, né, para a carreira aí do Sabino, para o Sabino deslanchar como um escritor. Como que eles então se encontram? Como se inicia essa relação entre eles?
6: É porque o Fernando Sabino, nesse desejo de se tornar escritor, ele queria ouvir a opinião daqueles que seriam os escritores, né, veteranos, que pudessem dizer se o caminho que ele estava seguindo era um caminho correto, né? Então ele escreve, ele manda o livro dele para o Mário de Andrade. Era muito comum naquela época, né? Vários jovens escritores faziam isso. O Fernando também fez e enviou o seu livro para Mário de Andrade. E o Mário de Andrade respondeu. E respondeu positivamente. Porque o Fernando Sabino, ele publicou o primeiro livro dele em 1941, portanto, antes dos 20 anos. E quando o Mário lê, né, Os Grilos Não Cantam Mais, eram contos, ele diz assim: olha, se esse livro foi escrito por um escritor, né, de mais de 30 anos, ele não ia dar muita força, mas se fosse menos, ele achava que esse escritor estaria num caminho que seria promissor. Então o Fernando Sabino fica radiante. Imagina o Mário de Andrade, que era assim, era o papa, né, digamos, da literatura da época, assim, era o sonho de todo escritor ser ouvido pelo Mário de Andrade, responde uma carta dele. E aí eles começam, isso é em 1942, uma longa correspondência, que depois Fernando Sabino publica, né? Publica as cartas do Mário, e no final da vida o Fernando Sabino publica as cartas dos dois, né? Então, assim, é uma longa troca que há entre eles, sobretudo o que diz respeito ao ofício do escritor. Então, assim, a presença do Mário de Andrade nesse momento com o Fernando Sabino foi determinante, foi divisor de águas. Eu creio mesmo que, a partir disso, eu acho que ele tem, assim, o selo, né? Assim, eu posso ser um escritor. E aí ele vai se aventurar, literalmente, né? Vai continuar no caminho que ele está.
1: É, você falou, essas trocas eram intensas com vários autores, né? E ele também teve uma amizade muito profunda com Clarice Lispector. Como foi essa história, Tereza?
6: Com a Clarice foi um pouco depois, mas ainda também nesse início de juventude, porque em 1946 a Clarice Lispector já morava no exterior. ela estava morando em Nápoles, né, tinha acabado a guerra, e ela ia, o marido, né, ela se casou com um diplomata, um oligorgião valente, ele ia ser transferido para Berna. Nesse intervalo, no início de 46, ela volta ao Rio de Janeiro. Quando ela volta ao Rio de Janeiro, o Rubem Braga, jornalista, cronista, que já tinha conhecido lá em Nápoles, durante a guerra, porque o Rubem Braga foi correspondente de guerra, né? O Rubem Braga apresenta a Clarice ao Fernando Sabino. E aí a amizade deles, assim, vira eterna, né? Literalmente eterna. E assim, e foi um período, o curioso é que foi um período muito curto desse contato inicial. O Fernando Sabino já tinha lido o primeiro livro de Clarice, que tinha sido publicado em 43, Perto do Coração Selvagem, mas ele não a conhecia. Então, quando eles se conheceram, houve assim, uma identificação, porque ambos estavam literalmente começando nas suas trajetórias literárias. Ela com o primeiro livro em 43 e ele já no segundo livro, A Marca, né? Quer dizer, ele já estava com dois livros. E aí, o que que acontece? Clarice vai morar em Berna e o Fernando ainda continua aqui no Rio, só que ele recebe um convite para trabalhar em Nova York, no escritório comercial em Nova York. Então ele se muda com a esposa, com a Helena, e justamente vem para cá para o Rio por isso, né? Que ele se casa com ela e acaba assumindo um cartório. E aí ele vai com a Helena para Nova York. E nesse período de Nova York, 2 anos, né? Ele começa a se corresponder com Clarice Lispector. Então as cartas que hoje nós conhecemos, né? Já de muito tempo, porque o Fernando Sabino é quem teve a ideia de reunir essas cartas, né, dela com ele, são desse período inicial de Nova York. E depois, porque eles não param então de se corresponder.
4: Agora, você falou dessa juventude desses escritores, né, que começaram a publicar

0: Night foi o Marques Rebelo que conseguiu a editora no Rio para o Fernando Sabino publicar o primeiro livro. Então veja você que é exatamente isso, como você fala, o mercado editorial brasileiro era muito incipiente. Né? A gente fala de literatura brasileira naquela época, a gente tinha José Olímpio, né, que era o templo dos escritores brasileiros, mas não era para todos os escritores brasileiros, era um círculo muito restrito. E eventualmente uma outra que foi surgindo, né, Martins Fontes, Civilização Brasileira, né, até o próprio Fernando e o Rubem Braga criarem a sua editora, mas isso já é anos 60, e publicar eles e os seus amigos. Então, assim, o Fernando Sabino, ele consegue publicar esses contos com a intercessão do Marques Rebelo, que era isso. Ele ia conhecendo os escritores, ou intelectuais daquele, ou em Belo Horizonte, aí depois também quando ele chega no Rio, o processo é o mesmo. E ele ia falando, olha, eu tenho aqui meu livro tal, e os amigos iam e apresentavam para os editores. Era assim que a coisa funcionava. Só que, claro, né, você veja que ele não era só simplesmente publicar, mas ele publicava, mas ele tinha uma recepção da crítica muito positiva. Quer dizer, os críticos já viam naquele jovem escritor um escritor de talento, senão também não seria publicado, né?
1: Antes da gente falar da parceria dele com o Rubem Braga, lá na criação da editora, porque são anos 60, né? Vamos voltar um pouquinho antes ali, quando ele é nomeado por Vargas para ter um cargo, né? Como é que foi isso? Ele se aproxima de Getúlio Vargas naquele período, ainda Vargas, um pouco aí, ou ainda... Alguns autores chamam Vargas de ditador em qualquer período, mas bastante controverso, né?
0: É porque é o seguinte, o Fernando Sabino se apaixonou por uma mineira que era Helena Valadares. Que era o quê? Filha do governador de Minas, Benedito Valadares. Agora, o sogro dele era, digamos assim, aliado do Getúlio Vargas. Então, você imagina, o Fernando Sabino, ele era um rapaz de classe média, né? Ela era filha do governador. Então, como na realidade, foi isso que ele coloca em entrevistas e na autobiografia que ele escreveu, né? O Tabuleiro de Damas. Como é que ele ia casar com a filha do governador? Né, com o padrão de social que ele tinha, de vida que ele tinha. Então, digamos, o que a gente percebe quando ele conta essa história é que assim, era natural que o governador, quer dizer, que o sogro, pedisse ao presidente que desse um cartório para o seu futuro genro. Entendeu? Foi assim que aconteceu. Não foi uma coisa que o Fernando Sabino pediu. Digamos, ele foi literalmente obrigado a aceitar o presente. Né, tanto que ele sofreu muito, ele declara em entrevistas, na própria autobiografia ele faz comentários, não pelo sogro, mas pela situação em si. Então ele assume, tanto que no livro eu consegui resgatar nos arquivos da Faculdade de Direito aqui do Rio de Janeiro, que era na época era a Universidade do Brasil, né, hoje é a UFRJ, os documentos que mostram a transferência dele da Universidade de Minas Gerais para o Rio de Janeiro. Por quê? Aí ele comenta ali no documento. Eu fui nomeado oficial, né, do cartório tal, segundo ofício, pelo presidente da República. Quer dizer, era obrigatório a vinda dele para o Rio de Janeiro, que era o Distrito Federal. Isso foi em 1944. Então ele vem, quer dizer, ele foi nomeado em março, né? Então ele vem para o Rio, literalmente, para assumir. E aí, quando ele vem, quer dizer, ele vem primeiro, assume, pede a transferência da faculdade, porque ele cursava direito em BH, vai se casar com a Helena em junho. E eles mudam, né, passam a morar como casados, né, no Rio de Janeiro, em Copacabana. Então foi assim que aconteceu, entende? E tanto que quando ele se separa de Helena, por volta de 53, mais ou menos, primeira coisa que ele pensa, eu preciso devolver esse cartório, porque eu não estou mais casado com ela. Entendeu? Olha o senso que ele tinha, né, de ética, enfim, quer dizer, ele recebeu porque é isso, tinha que receber esse cartório. Ele não podia escolher, não posso. Era uma imposição, né, digamos assim, daquele contexto, mas ele devolve.
2: Fernando Sabino tinha alguma predileção para a política, Tereza? Ou foi mesmo mero destino ele ter assumido esse cargo público?
0: Foi uma circunstância. Ele sempre se dizia um democrático, né? Ele teve algumas preferências, ele fala na autobiografia dele, na época das eleições do Juarez Távora, que ele

0: Ele simpatizava, né, com as ideias de Juarez Távora, tal, mas que não foi eleito, né? Enfim, mas assim, ele nunca teve nenhum pendor para política, nada disso.
1: E o que que ele fazia nesse cargo público? Que atividades ele exerceu?
0: É, o cartório, o primeiro cartório era um cartório de interdições e tutelas. O segundo, porque foram dois, na realidade foram dois cartórios. Esse primeiro que ele assume, né, assim que ele casa, só que como ele vai para Nova York, ele fica pouco tempo. Quando ele retorna de Nova York, novamente ele tem que voltar para o cartório, só que já não é mais esse cartório, é o cartório do terceiro ofício de notas, que era assim, era para tratar de inventários, venda de imóveis, entendeu? Ele era o escrivão, então o cartório dele cuidava desse tipo de atribuição, né?
2: E é nesse momento, então, que começa o Rio de Fernando Sabino, né? Essa conexão com a cidade do Rio de Janeiro.
0: Exatamente, porque quando ele chega em 44, é como eu falei, ele já tinha contatos com os escritores de Belo Horizonte. Um deles era o Drummond, que já morava no Rio. Drummond já estava no Rio desde 1934. Então, quando na realidade, quando o Fernando Sabino se muda definitivamente para o Rio de Janeiro, ele retoma, na realidade é isso, ele retoma o contato, por exemplo, com Drummond, com quem ele também já se correspondia, e ele vai conhecer, aí é assim, mais próximo, né, os escritores que já viviam aqui, né, o Otávio de Faria, o próprio Vinícius de Moraes, Carlos Lacerda, que na época tinha um vínculo ainda bastante forte com a literatura, depois que ele envereda mais pelo lado da política, né, e outros escritores, e os escritores amigos dele, né, jovens escritores, como Paulo Mendes Campos, que na realidade ainda estavam assim no começo, mas como jornalistas, mas que tinham um pendor literário, né. O Paulo Mendes Campos também vem para cá, se muda para o Rio, o Otto Lara Resende, e outros escritores que vão surgindo e que vão se aproximando dele, entendeu? Na realidade, vai formando um grande grupo. E não só escritores, né? Também artistas plásticos, aí tem o de Cavalcante, tem Portinari, né? Enfim, é um círculo, digamos assim, artístico. Muitos, inclusive, é assim, a nata daquilo que seria a arte brasileira daquele momento. Ele mesmo fala, né? Ele falou assim, que assim, tão jovem, ele ficava imaginando, poxa, para eu ser um... Eu não me lembro a expressão que ele usa, mas ele diz assim, ah, para eu ser uma pessoa, assim, um escritor de importância, eu tenho que estar perto desses grandes, ele considerava os grandes nomes da arte brasileira, o Portinari, Di Cavalcanti, Drummond e Villa-Lobos. Aí ele diz, eu consegui conhecer todos, consegui conhecer todos. O Villa-Lobos é que foi com menos tempo, mas os outros, Drummond, então, mais próximo ainda, né? Mineiro como ele teve, assim, bastante proximidade.
1: Ele conheceu todos que nós gostaríamos de conhecer, né, Tereza?
0: Exatamente. Então, veja o tempo, de que tempo nós estamos falando, que rio é esse que nós estamos falando.
1: Verdade. Antes de falar desse Rio, eu queria saber se ele aproveitou essas vivências como funcionário público para escrever, se essas experiências viraram mote de escrita.
0: Basicamente, assim, do que ele conta, assim, eu acho que se viraram foi muito pouco, realmente eu não me recordo, alguma coisa específica, mas ele conta com muita graça que o título Encontro Marcado seria Apuração de Haveres, que era um termo que se usava muito no meio jurídico. E como ele estava enfronhado, né, nesse meio, no cartório, ele disse, quase que o Encontro Marcado teve outro título, Apuração de Haveres, quer dizer, o máximo que ele fala, né? Mas assim, essa rotina do cartório em si, ele não, assim, não fica explícito que ele tenha usado como tema, enfim, o que tenha inspirado. Agora, a rotina de jornal, sim, né? A rotina de jornal, acredito que sim. Até porque você está lidando com os fatos do cotidiano, né?
2: O jornal, Tereza, foi assim uma ponta de lança para os escritos dele, para ele se tornar mais conhecido, já que na época era bem comum, né, que essas crônicas fossem publicadas em jornais.
0: Porque, veja bem, desde o primeiro momento que ele chega aqui no Distrito Federal, em 1944, ele começa a colaborar nos jornais da época. É o jornal Diário Carioca, que foi importantíssimo. Ele, inclusive, destaca isso, né? Diz que o Diário Carioca, se você tivesse que assim, escolher, né, um jornal que pudesse mostrar, digamos assim, a era de ouro, né, dos anos dourados do Rio de Janeiro, entre os anos 50 e 60, ele citaria o Diário Carioca. O Diário Carioca deu conta disso. Ele cita também a revista O Cruzeiro e a revista Manchete. E ele foi um colaborador na revista Manchete. Desde a fundação da revista, se não me engano, é 53, 53 ou 54, se não me engano. Então, veja bem, a imprensa para ele foi fundamental, não só como sustento, porque tem isso, né? Você tem que pensar que tem, mesmo ele dizendo que se pagava pouco, né, que, na verdade, esses escritores, a gente está usando o Fernando Sabino como um exemplo, eles colaboravam em diversos jornais, diversos. E o Fernando Sabino ainda tinha um detalhe, porque ele queria ser um colaborador, mas assim, um colaborador literário, ele não queria participar da cozinha do jornal, como ele fala. Da cozinha. Há escritores que trabalharam na imprensa da época que faziam as duas coisas, a cozinha do jornal, que eram as coisas variadas, desde traduzir um telegrama, né, a outras coisas mais específicas, e também aqueles que mantinham uma coluna, assinavam uma coluna. Aí você tinha, digamos assim, um olhar para aquele texto, um olhar de um escritor que assinava num determinado jornal, que foi o que ele buscou. Ele disse que ele sempre buscou no trabalho na imprensa colaborar nessa linha da coluna, tanto que ele teve várias colunas, Aventura do Cotidiano, Entre Linhas, várias. E na Manchete foi a mais longeva, né? Porque ele escreveu muitos anos na Manchete e, de fato, esse período, o Jornal do Brasil, ele também colaborou no Jornal do Brasil. Aí depois, mais tarde, o Globo, a crônica dele era replicada no Brasil inteiro, mas no início da trajetória dele, o Diário Carioca e a revista Manchete foram fundamentais para, digamos, popularizar, digamos assim, a obra do Fernando Sabino, porque ele publicava no jornal, né, e depois isso virava livro. Literalmente, o que a gente chama de crônicas e contos de Fernando Sabino, uma parte desses textos já estavam publicados na imprensa, e ele reunia em livro, e era um sucesso absoluto, né?
1: Verdade. E em que momento, eu ouvi ali um momento em que ele se junta, Rubem Braga, para criar uma editora própria ali, mais ou menos nos anos 60. Essa história se deu de que maneira? Como é que esses dois se encontraram? Rubem Braga, que também gostava, salvo se eu não me engano, do mesmo estilo de literatura que Sabino, né?
0: O Rubem Braga, ele é uma geração mais velha do que o Fernando Sabino. Só que nesse momento que eles se conhecem aqui no Rio, né, quando o Fernando chega, que se aproxima dessa roda literária, boêmia, ele conhece o Rubem Braga. E eles se aproximam, né, enfim, se identificam. E o Fernando Sabino, justamente percebendo essa carência do mercado editorial, quer dizer, essa dificuldade que era de você publicar. Você vê que ele publica A Cidade Vazia, que é um livro de crônicas que ele escreve em Nova York, pelas edições do O Cruzeiro, da revista O Cruzeiro, que tinha uma editora. Então, assim, não era fácil. Então, ele pensou com o Rubem Braga: poxa, vamos fazer uma editora que a gente publique os nossos livros e os livros dos nossos amigos. Por que não? E foi assim que foi feito. O Walter Acosta era um advogado, que tinha uma editora, que essa era a editora do autor, que ele já publicava livros nessa área do direito, e eles fizeram uma sociedade, o Walter Acosta, Fernando Sabino e o Rubem Braga. E começaram, e estrearam de uma forma apoteótica, porque nada menos ele publica Jean-Paul Sartre, porque o Rubem Braga estava em Salvador, encontra com Sartre, e comenta, né, enfim, desse projeto, e pede textos, né, crônicas, acho que crônicas, alguma coisa assim que o Jean-Paul Sartre tinha publicado, não sei se já na imprensa brasileira, acredito que sim, não me lembro agora o detalhe. Mas, enfim, eles publicam Furacão sobre Cuba, num tempo recorde. Tanto o Rubem Braga quanto o Fernando Sabino contam, né, que eles conseguem várias pessoas para traduzirem, né, cada uma parte do livro, e eles, num tempo, menos de um mês, eles fazem o livro e lançam no Festival do Escritor, no Shopping Center de Copacabana da época, que foi um sucesso absoluto. Imagina, Jean-Paul Sartre e Simone de Beauvoir, aqui no Rio de Janeiro, autografando esse livro. E era uma época assim, bastante... que era uma época inflamada mesmo, os estudantes estavam muito ligados nas grandes questões, já tinha tido a Revolução Cubana. Então, assim, eles se lançam como editores de uma forma assim que, contando hoje, parece que é brincadeira. Como é que eles conseguiram? E detalhe, diz o Rubem Braga que o Sartre não cobrou direitos autorais, que ele doou. Olha, você vê, foi assim que eles começaram como editores. E aí a editora do autor publicou, não só, né, por exemplo, clássicos como O Homem Nu, né, que até hoje a gente fala nesse livro do Fernando Sabino, A Mulher do Vizinho, né, os livros do Rubem Braga, Borboleta Amarela, e também obras dos amigos, como, por exemplo, a Clarice Lispector ou A Paixão Segundo Gerard. foi publicado na editora Doutor.
2: Agora, Tereza, para a gente não passar batido e até também para um ouvinte menos familiarizado com a obra de Fernando Sabino, conhecer, né, a escrita dele, o estilo dele, como que a gente pode caracterizar as crônicas feitas pelo Fernando Sabino, se é que havia ali um estilo único ou diversas influências, como que a gente pode caracterizar esses textos?
0: Eu diria que são textos assim, bastante precisos, que eu digo assim, a impressão que eu sempre tenho quando se lê Fernando Sabino, que assim, não sobra nenhuma palavra, sabe? Ele era preciso naquilo que ele afirmava, ele tinha um ritmo frenético, ele em muitas situações que ele descreve, porque as crônicas do Fernando Sabino, mesmo os contos, né? Você vê que está impregnado do cotidiano, era aquele escritor que ele estava assim, ele estava colado no dia a dia, ele era um homem que andava muito, que andava não só a pé pela cidade, mas ele pegava o ônibus, ele pegava lotação, ele pegava o bonde, ele é do tempo do bonde, né? Ele é do tempo do lotação, então ele percebia o que estava se passando, então quando ele escreve, ele traz esse ritmo, né? E traz esse também, os desenganos também que ele vê no cotidiano, e situações muitas vezes cômicas, porque ele também, ele tirava sempre graça, né? Ele sempre tirava uma graça daquilo que estava acontecendo, né? Até por mais trágico que pudesse ser, sei lá, uma pessoa ficou presa no elevador, então ele saberia transformar isso, que apesar de trágico, em algo cômico. Ele tinha, né? Tanto que muitas pessoas, quando, por exemplo, eu me lembro, assim, a minha lembrança de adolescência lendo Fernando Sabino, é rindo. Essa é a minha lembrança, essa foi o Fernando Sabino que me marcou. E depois eu fui conhecendo outras camadas, mas assim, porque isso é uma marca muito forte. E isso, os leitores gostam muito disso no Fernando Sabino. Porque ele faz isso como ninguém. Eu não conheço outro escritor brasileiro que faça isso dessa maneira como o Fernando Sabino. Então isso é uma marca mesmo. Agora, não quer dizer que ele também não percorra outras camadas dessa narrativa. Por exemplo, aquela clássica crônica dele, que hoje na internet, já há muitos anos, né, isso já virou uma espécie de referência quando se fala de Fernando Sabino, que é a última crônica. Que é o quê? Que é aquele, certamente ele mesmo, está caminhando na rua na Gávea, no bairro da Gávea, e ele entra num botequim, e nesse botequim ele vê uma cena, e ele descreve essa cena. Essa cena é o quê? Uma família, o pai, a mãe, e uma menininha, uma garotinha, que vão comemorar o aniversário da filha ali. Mas tudo muito, assim, num ambiente simples, não tem um bolo. É uma coisa, assim, muito simples, é aquela família humilde, só que ele vê tanta pureza naquela família. Quer dizer, olha, é um outro tom, entendeu? Ele também tinha esse outro lado. Ele também sabia explorar, ele tinha muita sensibilidade, ele tinha muita empatia, digamos assim, né? Para usar um termo assim que a gente está mais próximo do nosso tempo, ele tinha muita empatia com o outro. Então, ele atravessava várias camadas desse olhar, né, pelo outro, e sempre muito solidário.
1: E Tereza, que rio era esse que ele passeava? Você falou, ele andava muito a pé, ele usava transporte público. Qual é o rio que ele descreve daquele tempo?
0: Aí depende do período que a gente fale. Uhum. Então, digamos assim, no primeiro momento, na década de 40, era Copacabana, principalmente o centro do Rio, porque ele morava em Copacabana, na Avenida Nossa Senhora de Copacabana, e ele trabalhava no centro do Rio. O cartório ficava ali onde atualmente é a Rua Dom Manuel, ali onde tem o Fórum do Rio de Janeiro, atrás do Fórum. Então, ele na área da Praça 15, né, onde tinha o mercado municipal. Então, ele transitava naquela área boêmia, entende? Então, assim, o Rio do Fernando Sabino, digamos que ele caminhava e que ele via e que ele falou, e que ele registrou em crônicas e entrevistas, digamos, nesse primeiro momento, é Copacabana, em várias situações que ele fala de Copacabana, e do centro do Rio. Desde coisas assim, de encontros com amigos, de jornalistas, intelectuais, que fosse nesses bares, né, nessa vida boêmia que ele tinha, especialmente no centro, porque a gente também tem que lembrar que esse Rio dos anos 40, 50, o centro do Rio era, fervia, né?
1: Uhum.
0: A gente não fala de Zona Sul, Bossa Nova, essa vida, esse outro lado do Rio de Janeiro, que o Fernando Sabino também vai frequentar, aí já é mais para a década de 60, 70. Aí ele já não está morando mais em Copa, ele passa um tempo no Leblon, ainda no, a gente ainda está falando do primeiro casamento. Ele mora, e num Leblon que ele vai morar, que é um Leblon... que não é um Leblon de hoje, é um Leblon que está se construindo, é um Leblon que tudo era muito barato, os terrenos, não era o Leblon ainda era um Leblon muito heterogêneo, uma população muito heterogênea, ainda tinha muitas favelas no Leblon, que depois foram dizimadas, né, enfim. Uhum. Então, assim, é um Fernando Sabino que caminha por esses lugares. Aí quando ele se muda para o Rio, da fase Leblon, tem a parte do... ali da área da... que seria hoje a Praça Antero de Quental, perto da estação do metrô. Ele morou ali na Rua General Venâncio Flores, mas esse Leblon aí, ele não comenta, a gente encontra pouquíssima coisa, sabe? Não tem, assim, registros. O registro dele mesmo aí, dele no ônibus ou dele no lotação, é mais Copacabana, Centro e Ipanema. A Ipanema ele vai pro bairro na década de 50, que ele vai morar, né, quando ele se separa daí no segundo casamento já, que ele tem um segundo casamento, né, com a Ana e Beatriz, que é nesse ano 60, ele vai morar no Leblon, e aí do Leblon, depois desse período, ele vai morar ainda em Londres, nesse período também. Aí ele, quando ele se separa, né, termina o segundo casamento, ele vai para Ipanema, aí já com um terceiro casamento, com a Lígia Marina. Então, aí Ipanema, sim, Ipanema são os maiores registros que ele faz do cotidiano, tanto que ele tem uma crônica que ele fala sobre a Praça General Osório. Tudo que se passava, os moradores, como era, o cotidiano, o que eu fico impressionada quando você tem essa oportunidade, como eu tive, de mapear a obra dele, como ele, literalmente, ele foi assim, desenhando o Rio de Janeiro que ele viveu, desenhando em palavras. É muito impressionante isso.
2: Como era esse Rio de Janeiro, esse cotidiano e essas pessoas sob o olhar do Fernando Sabino?
0: Era o cidadão comum, vamos dizer assim, né? Porque apesar do Fernando Sabino ter dedicado vários textos, que eu vou chamar de perfis, que isso é uma característica até de vários escritores da geração dele. Paulo Mendes Campos fez muito isso. Rubem Braga menos, mas também fez, Clarice Lispector um pouquinho menos, mas enfim, ele não estava só registrando, digamos assim, o seu cotidiano em troca com amigos, falando sobre diversos assuntos, né? O próprio ofício de escrever, que era um tema assim, bastante presente, mas ele estava falando do cidadão comum. Então, digamos, ele está na Praça General Osório, aí ele vê a babá passando com as crianças, ele fala, descreve. Ah, ele está na General Osório, ele vê que do lotação desce uma pessoa que tem um problema físico, que está com uma muleta. Então, olha só, ele fala, isso também é uma coisa que me chama a atenção, do menor abandonado. Por exemplo, eu me lembro na minha adolescência, assim, que esse termo menor abandonado era uma coisa que estava surgindo ali, pelo menos na minha lembrança. E o Fernando Sabino já faz esse registro em crônicas da década de 70. Ele faz, e ele tem, assim, depoimentos, né, por exemplo, da filha dele que diz isso, que ele tinha, assim, um olhar especial sobre esse menor abandonado. Então, por exemplo, em crônicas ele está falando de Ipanema, de repente ele fala assim, mas aí eu vi um menino ali morrendo de fome. Coisas como a filha dele falou, que ele era capaz, como ela relata, né, que estava com ele e passou e viu um menino, assim, nessas condições, que ele foi em casa, pegou o cobertor da cama dele, foi e levou pro menino. Ou ele estava na praia, né, isso também acontecia muito, ele caminhava no calçadão, viu um menino, assim, realmente, uma aparência que estava, enfim, querendo alguma coisa, no sentido de estar vivendo uma situação precária. Aí ele conversa com o menino e então, tal. Enfim, aí disse que a filha dele disse que ele consegue pegar o menino, levar, porque ele tinha um amigo dele que era um juiz de... que era voltado para essa vara de infância e juventude. Então, através desse amigo, ele consegue encaminhar essa criança, né, para um local melhor. E parece que ele ajuda materialmente esse garoto. Então, assim, ele tinha, né, em termos assim, a população de rua já era uma realidade de crianças na Ipanema. Então, veja bem, a Ipanema, que ele fala não é Ipanema do cartão postal. Ele até pode falar em algum momento, né? Ah, vi uma galeria assim, assim, ele escreve. É, no restaurante tal, ah, no Jangadeiro, que tinha ali na Praça General Osório, ah, a banda de Ipanema. Isso vai entrar também nos textos do Fernando Sabino. Mas ele sempre tem um espaço na crônica dele ou no conto para falar desse menor abandonado. Então, assim, é o lado do Fernando, é o lado social, né? O lado social do Fernando Sabino nesse sentido era muito aguçado, né?
1: E agora, Tereza, tem aqui uma passagem no seu livro que você conta a briga que Fernando Sabino teve simplesmente com Pablo Neruda. Como foi essa história? A gente gosta de uns bastidores, assim, né?
0: É, ele mesmo conta, porque assim, ele conheceu o Pablo Neruda quando o Pablo Neruda esteve no Rio, eu não sei se era a primeira vez, talvez fosse, em 45, um comício que o Luiz Carlos Prestes fez na época. E toda aquela turma, né, da literatura, jornalismo, que se conhecia, e Fernando estava dentro daquele núcleo, né? E aí ele conhece Pablo Neruda, enfim, vai a lugares em que Pablo Neruda está, e inclusive ele, Fernando Sabino, marca um jantar na casa dele, lá no edifício Elizabeth, na sua Copacabana, para o Pablo Neruda. Então vai a turma toda, essa turma toda de escritores, né, vão ao apartamento do Fernando Sabino, e tem lá no determinado momento que o Fernando Sabino faz dá um show de bateria, né? Fernando Sabino já estava com a bateria dele desde essa época. Bom, ali parece que estava tudo bem. Anos depois, ele relata isso, né? Que ele está numa lotação ou num ônibus em Copacabana e vê, fala assim, peraí, eu conheço essa pessoa. E ele desce e vai e vê de fato que é o Pablo Neruda. Eles conversam, só que ele já vê que o Pablo Neruda já não está num momento assim tão bom, tanto que, né, como um encontro assim meio... Não foi bom aquele encontro. E aí haviam também a questão das divergências ideológicas, né? O Pablo Neruda talvez muito, na visão do Fernando Sabino, radical, né, nas crenças dele, e eu acho que aí houve um ruído, entendeu? E aquilo ficou. É o que a gente deduz no que ele conta. E quando então o Fernando Sabino, o que acontece? Ele resolve escrever sobre isso. Eu não li essa crônica, né? Não sei. Mas aí ele, não sei como, parece que o Pablo Neruda sabe que o Fernando Sabino fez essa crônica, onde ele comenta isso. E aí é que vem a tal, digamos, briga entre os dois, entendeu? Que depois vão se reconciliar num congresso que o Fernando Sabino vai participar, acho que é Londres, e que por acaso também o Neruda estava lá. No momento eles se estranham e tal... Mas depois o próprio Neruda, o Fernando Sabino conta, né, na autobiografia, que eles se aproximam, se abraçam, aí o Neruda fala, deixa pra lá, né, enfim, quer dizer, coisa se dissolve, né.
2: Agora, o Fernando Sabino também teve uma vivência muito ampla lá fora, né, viajando, enfim, esteve um tempo em Nova York. Como que foi essa atividade dele, uma espécie de diplomata cultural? Como que ele leva essa literatura dele, do Brasil, para o exterior?
0: Ele não faz muitos registros sobre isso, não. Uhum. E como o meu livro estava focado na experiência do Rio, uhum, eu também não me aprofundei. Mas o que eu li sobre o que ele fala, né? Quer dizer, no caso de Nova York, foi uma coisa muito burocrática, pelo que eu percebi, porque ele trabalha no escritório comercial, então é serviço de, né? E depois ele trabalha no próprio consulado, pelo que ele descreve, uma coisa burocrática. Quando ele vai para Londres, em 64, e diga-se de passagem, isso aí quem conta é a própria segunda esposa dele, né, a Anne Beatriz, que quando eles vão para Londres, em 64, não foi porque ele escolheu ir para Londres, porque acontece o golpe, e o ministro das Relações Exteriores na época era compadre dele, o Araújo Castro. O Araújo Castro é quem recomenda, assim, acho melhor você não ficar por aqui, acho melhor você, né, que era literalmente o que muitos fizeram, né? Quem não ficou aqui no Brasil acabou, digamos, ou fazendo um exílio voluntário ou involuntário. Então, o Fernando Sabino teve esse convite, né? E aí ele foi. Mas lá no consulado, sim, em Londres, as poucas coisas que ele comenta, parece que dá a entender que sim, ele age como uma espécie, que ele era um adido, né? Ele era um adido cultural. Então, ele promove, digamos assim, a cultura brasileira no exterior, a música, né? Ele o cinema, me lembro que ele fala que ele venha ao Rio num determinado momento para promover o Festival de Cinema, quer dizer, então tem essa, recebe escritores, né, também ele tinha essa função também de receber os escritores brasileiros que iam para lá. Então, digamos, ele faz essa ponte, quando, digamos, quando ele tem essa função de adido cultural em Londres.
1: E um dado momento ele se arrisca pelo cinema também, né? Porque ele está ali, como você conta, ele está ali no, atuando com a editora, mas ele resolve aí ir para o caminho do audiovisual também, né?
0: Porque ele tem depois que ele fecha a editora do autor, ele abre uma outra editora, que é a Sabiá. E aí já é quando ele volta de Londres, em 67. O cinema vem depois. O cinema vem depois, porque, veja bem, também tem isso, tem as fases, né? A Sabiá também foi uma editora super bem sucedida. Quando ele fecha e vende a Sabiá, foi tão bem sucedida que ele vendeu. Ele, o Rubem Braga, vende para José Olímpio. E aí, isso é 72, 73, ele já está com esse namoro com o cinema. Ele se junta ao Davi Neves, que é um cineasta, e eles criam a BemTV Filmes. E com a BemTV Filmes, eles fazem filmes promocionais tanto para a TV Globo quanto para outras agências, né? E ele tem a ideia de criar curtas, né, documentários sobre escritores brasileiros, porque ele achava que tinha que ter esse registro, né? Então olha esse outro lado, né? A gente está falando do escritor, a gente falou do editor, e a gente tem que falar também do cineasta, apesar dele não se considerar um cineasta, mas ele teve, ele exerceu, né, mesmo parceria, essa função, porque ele teve esse olhar. Então ele cria, antes dele fazer os 10 curtas, que hoje estão disponíveis, se você entrar no YouTube, né? Você tem esses curtas com Drummond, com Pedro Nava, Afonso Arino, Jérico Veríssimo. Ele fez um piloto, primeiro, que foi com o Rubem Braga, que até eu consegui encontrar no SEDOC da TV Globo e exibir no dia que nós lançamos o Rio de Fernando Sabino aqui no Rio. Então ele começa fazendo a experiência com o cinema, fazendo literalmente o dia de Rubem Braga. Ele filma, é uma coisa fantástica, ele filma o Rubem Braga caminhando por Ipanema. Então o Rubem Braga na Praça General Osório, o Rubem Braga caminhando em direção a Robrão da Torre, que é onde ele morava, o Rubem Braga em seu apartamento, em sua cobertura. É uma coisa, assim, fantástica. E ainda de quebra, né, na cobertura do Rubem, aparece o quê? Vinícius de Moraes. Então, assim, infelizmente, especificamente esse curta do dia de Rubem Braga, que foi o primeiro, ele não está no YouTube, mas ele está num... O estado de conservação dele não é bom. Ele precisa de uma restauração. Então, assim, seria maravilhoso que esse curta, que está no SEDOC da TV Globo, mas que a família Fernando Sabino também tem, pudesse ser restaurado, porque é um documento único, um documento da época, e que mostra, né, é narrado pelo próprio Fernando Sabino com palavras do Rubem Braga. Ele vai, digamos assim, ele vai traçando um perfil do Rubem Braga usando textos que o Rubem escreveu ao longo da trajetória dele. Então, isso é um exemplo, né, desse cinema que ele, digamos, cultivou e que foi importante, que é a memória. Hoje para nós é memória, né?
2: A gente já falou aqui do Fernando Sabino, escritor, editor, cineasta. Tem também um entrevistador, né, que fez entrevistas com Pelé, Portinari, Salvador Dalí, Roberto Carlos, Betânia, personagens assim que dispensam comentários. Mas também teve o Fernando Sabino músico, né? E ele era um apaixonado por jazz, né? Era um baterista. Ele se via como músico, Tereza, ou isso era mais um hobby, assim? Como que vem essa paixão dele pelo jazz?
0: Vem desde Belo Horizonte. Desde muito jovem, ele... Era um ritmo que encantava ele, né? E ele tinha um amigo que uma vez comprou uma bateria e que, por algum motivo, a mãe desse garoto não quis. Não quis que o filho ficasse com bateria em casa. E ele deu para o Fernando Sabino, para o Fernando Sabino guardar para ele. Bom, resumindo a história, parece que a bateria ficou com o Fernando Sabino. E foi daí que ele começou literalmente a se exercitar, né? E como ele tinha essa paixão pelo jazz, literalmente... para aprimorar essa paixão que ele tinha pelo jazz. Então, os grandes compositores, ele comprava todos os discos, ele tentava, né, acompanhar a trajetória, e tanto que ele fala que teve um momento, quando ele ainda morava em Belo Horizonte, no Cassino da Pampulha, que um desses músicos, agora não vou me lembrar o nome, que era um pianista, que chama ele, convida ele para viajar com a banda, porque sabia que o Fernando tocava, enfim, bateria e tal, Só que aí Fernando Sabino estava naquele momento que ele estava já encaminhado para se casar com a Helena, né? Apaixonado. Então, o Fernando Sabino até diz, não, eu escolhi o casamento, escolhi, né? E a literatura, literalmente, né? Quer dizer, assim, foram escolhas, mas ele nunca deixou a música, tanto que a banda que ele participa, né, que ele de vez em quando dava canja, que era The Humbers, eu conversei com o Zezinho Dias, que é o baterista, né, que o Fernando Sabino, digamos, substituía, digamos, nessas canjas que ele dava. Ele disse, o Fernando Sabino lançava livros ou no Rio ou fora do Rio e levava gente. Então, olha só, ele fazia lançamentos do livro dele, mas tinha também um show lá com a banda, onde ele, em algum momento, ele entrava e também dava o seu show de bateria. Então, a música não saiu da vida do Fernando Sabino, ela foi permanente. Ele tinha um teclado em casa, num documento que eu achei, num documentário, né, que eu achei, uma entrevista com o Araquém Távora, grande Araquém Távora, foi assim, um pioneiro nessas entrevistas com escritores e tal. Ele fez uma entrevista com o Fernando Sabino em vários lugares, um deles no apartamento do Fernando Sabino. E aí ele mostra, eles filmam o Fernando Sabino tocando teclado. Então, olha só, ele tinha bateria, que era o instrumento, né, da paixão dele, mas ele também tinha um teclado, onde ele se exercitava. Entende? E aí teve, ele, digamos assim, a vocação dele passou para a filha, né, para a Verônica Sabino, que depois se torna uma cantora. Então, assim, tá no sangue, né? Acho que o Fernando Sabino, acho que assim, música e literatura não eram incompatíveis, pelo contrário.
1: Agora, a gente falou bastante, claro, do nosso personagem hoje aqui do Virada, que é o Fernando Sabino. Mas, Tereza, e você? Por que você se interessou tanto pela história do Fernando Sabino, a ponto aí de escrever um livro, a ponto de mergulhar nesse universo de Sabino?
0: Isso começa com a leitora, né? Que, como eu disse, quando adolescente, tinha uma coleção chamada Para Gostar de Ler. E foi ali que eu descobri Fernando Sabino. Fernando Sabino, Paulo Mendes Campos, Rubem Braga e Drummond. Então, a minha memória com Fernando Sabino é uma memória afetiva. Na realidade, é isso. Quer dizer, são as primeiras leituras, entende? Então, assim, me acompanha. Ao longo da vida, eu fui lendo esporadicamente aqui e acolá. Me lembro da coluna dele no jornal O Globo. É, isso acho que anos, talvez 90, acho que 80 talvez, enfim. Só que aí, depois, quando eu comecei a estudar Clarice Lispector, né, e depois fazer a biografia, eu vi que eles também tiveram uma amizade muito próxima. E aí eu descobri o outro lado do Fernando Sabino. Fernando Sabino amigo, Fernando Sabino que estava ali junto daquela escritora, né, que compartilhou com ela tantos momentos importantes, como, por exemplo, a feitura da Maçã no Escuro. E eu fui ficando, assim, mais fascinada. Eu já tinha um fascínio por ele, como cronista, especialmente, né? Mas pelo homem que ele foi, na realidade. Então, a minha outra descoberta dele, via Clarice Lispector, assim, me deixou muito, assim, sabe, mais próximo. E quando aconteceu o centenário dele, em 23, eu falei, eu vou criar o Rio de Fernando Sabino. Eu criei o passeio. Eu comecei a fazer o passeio, o Rio de Fernando Sabino. E do passeio, como eu já tinha, que a gente está falando aqui, é do segundo volume de uma série, né, autêntica, publicou nessa série O Rio da Literatura, O Rio de Clarice, em 2018. Agora, está publicando o segundo volume da série O Rio da Literatura, que eu idealizei, que é agora O Rio de Fernando Sabino. Então, ele vem nessa esteira, entende? Quer dizer, é um misto de afeto, de memórias de leitora. Que é isso, porque quando você mergulha em um escritor que você gosta tanto, né, que você tem tanto, assim, admiração, você mergulha também em várias camadas da sua própria vida. E do Rio de Janeiro, na cidade onde eu vivo, entendeu? Então, assim, é um tipo de pesquisa que proporciona tudo isso junto, entende? Daí eu tenho optado, não, vai ser o Fernando Sabino. Vai ser o Fernando Sabino no segundo volume.
2: Eu acho muito interessante essa perspectiva que vincula a pessoa a uma cidade e vice-versa, né? O Rio de Clarice ou o Rio do Fernando Sabino. Como que você faz, Tereza? Como que essa ideia se traduz na sua escrita? Como você faz esse mapeamento desses caminhos aí do Fernando Sabino pelo Rio de Janeiro?
0: É uma longa pesquisa, né? Além de você ter que mergulhar na obra toda do autor, tanto em Clarice foi assim, em Fernando Sabino também. Eu tenho que mergulhar na história da cidade. Porque a cada, digamos, eu mapeio os caminhos, né? Então, os caminhos são o quê? São os bairros. Copacabana, centro, Lapa, Botafogo, Cosme Velho, Ipanema, Leblon, e eu mapeio também, historicamente, que bairros são esses. E que bairros são esses no momento em que ele morou lá. Claro que como é um roteiro, né, esse aqui é um roteiro, na realidade, quem não tem a oportunidade de vir aqui ao Rio para fazer o passeio comigo, compra o livro e faz o passeio lendo. Mas eu tenho que também extrair na minha pesquisa elementos históricos desses lugares. Então, vocês podem reparar que para cada restaurante, livraria, ou a igreja, ou o bar, ou o edifício, eu conto, quando possível, um pouco, né, uma coisa sucinta, da história daquele lugar. Porque aí quem está lendo o livro, ele vai entender, o Fernando Sabino morou na Ipanema, mas a Ipanema do Fernando Sabino é essa aqui. Com essas, era a Ipanema que as casas estavam sendo demolidas, os primeiros edifícios, né, digamos, os que a gente vai chamar mais de arranha-céus, estavam sendo construídos, né, então assim, porque aí o leitor entende que a gente está falando de um outro tempo, que olha como é que o Rio passou por diversas transformações. Isso que eu acho que é o bacana do passeio. Eu vou, até agora, no outubro, a gente vai fazer o passeio Ipanema, o Rio de Fernando Sabino Ipanema. Eu já quero convidar todo mundo para comemorar os 103 anos do Fernando Sabino. A gente vai começar ali em Ipanema, em frente à estação do metrô da General Osório. E vai terminar lá na Livraria da Travessa, ali no Visconde de Pirajá. Então, é justamente mostrando isso. Mas para falar da Ipanema de hoje, não. A Ipanema daquela época. Só que quando a gente fala da Ipanema daquela época, com aquelas características, a gente acaba vindo também para o tempo de hoje. Porque nós estamos na rua. Isso que é o barato da coisa, entendeu? O passeio e o livro, me parece, pelo menos para mim, isso está sendo sempre, desde que eu comecei a fazer esse projeto, é uma vivência, né? É uma vivência, são sensações, são coisas que você vai resgatando, coisas que você vai aprendendo que você nem sabia que existiam dentro da cidade. Você vai entendendo melhor a cidade, você vai querendo cuidar da cidade. Eu sou outra cidadã depois que eu comecei a fazer esse projeto. Eu não tinha esse olhar sobre o Rio de Janeiro, né? O Rio de Clarice, ele, por exemplo, né, que foi quando começou tudo, eu criei esse passeio em 2008. O Rio de Clarice fez 18 anos. Há 18 anos que eu faço esse passeio na cidade. O Fernando, né, o Rio de Fernando começou em 2023. Então, assim, é uma vivência, é também isso, é um ato também de aproximação da cidade, né? Quem sou eu, cidadão, na minha cidade? Eu cuido da minha cidade? Eu olho para a minha cidade, porque assim, os escritores, eles são antenas, né? A gente, hoje em dia, tanta informação, tanta coisa, mas assim, se você for, isso que eu falei, se você for nas crônicas desses escritores que estão vivos e os que já morreram, você vai ver quantas coisas eles falam, né, incríveis, que a gente, às vezes, que a gente não tem aquela sensibilidade que eles têm para colocar isso, né? Então, o Fernando Sabino tinha, e isso me fascinou muito. Nesse sentido, ele é muito mais amplo que a Clarice Lispector, porque como ele era um homem assim de estar no cotidiano mesmo, assim, a Clarice era mais, pelo menos ela não demonstra, né, no que ela escreveu, porque é diferente, é um tipo de abordagem, digamos, de crônica, né, é diferente de contos. Fernando Sabino, nesse sentido, ele é mais colado na paisagem, então você reconhece a cidade, se reconhece os cantos da cidade. Clarice é menos, Clarice é mais nesse sentido mais subjetivo. Né? Então, é isso, essa experiência, ela, do passeio, é exatamente isso, é você mergulhar na história da cidade também, sob o olhar da literatura. Mesmo a literatura, né, a literatura, a gente sabe, eu já fui professora de literatura durante muitos anos, né, toda a minha formação na área de literatura, enfim, então eu sei bem como é que isso é, né? A literatura, ela não tem esse lugar, né, digamos assim, de especial, muitas vezes, na nossa mídia. Não tem. Vocês que estão fazendo programa, vocês são, olha, tem que aplaudir vocês de pé, porque, de fato, são esses espaços que mostram para a população, né? Como é que a gente tem tantas coisas preciosas que estão aí nos livros? todos lindos nessas pessoas.
2: Perfeito. Tereza Monteiro, quero muito, a gente quer muito agradecer a sua participação aqui no Virada de História. Você contou mais um pouquinho aí sobre a vida, né, e a carreira de Fernando Sabino e sobre o seu livro O Rio de Fernando Sabino, que a gente deixa também como recomendação para os ouvintes se iniciarem ou quem já é iniciado se aprofundar aí na trajetória desse grande escritor. Muito obrigado e até uma próxima.
0: Obrigada a vocês. E espero vocês no dia 10 de outubro, tá? No Rio de Fernando Sabino, Ipanema.
1: Combinado. Muito obrigada, Tereza. Tchau, tchau.
0: Tchau.
1: Eu amei esse passeio pelo Rio de Janeiro e foi encantador, né, Pedro?
2: Sim, Bárbara. Agora me diz, você ficou com vontade de ler algo do Sabino?
1: Eu quero muito ler sobre crônicas, as crônicas dele, para poder entrar e mergulhar nesse universo, porque eu sou apaixonada por crônicas.
2: Bárbara, eu já sou mais do romance. Eu acho que eu vou de Um Encontro Marcado, mas depois eu posso ir para as crônicas também. Também é um gênero muito maneiro.
1: É isso, a gente mistura tudo e tem aí, na verdade, uma boa literatura para poder viajar, né, pelo universo de Sabino. É isso, pessoal. A gente espera que vocês, ouvintes, tenham ficado com esse gostinho também. Muito obrigada pela companhia de sempre. Continuem ligados nesse que é o podcast diário de história da Sputnik Brasil.
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1: Vocês também podem conferir nos sites noticiabrasil.net.br e metropolitanarrio.com.br. Um forte abraço, pessoal.
2: Valeu, galera.
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5: Quatro horas e um minuto, muito boa tarde para você sintonizado aqui na Rádio Sputnik, na Metropolitana em 80.5 FM no Rio de Janeiro. Também estamos nas principais plataformas de áudio. Hoje, segunda-feira, dia 5 de outubro de 2026, as principais notícias do Brasil e do mundo estão aqui. Começa agora o programa Entretanto, porque toda notícia tem outro lado. Esta é uma produção da agência de notícias russa Sputnik Brasil. Eu sou Leonardo Macaxeiro e junto comigo já está aqui com a gente o nosso analista de assuntos políticos nacionais e internacionais, o Rafael Machado. Rafa, boa tarde para você.
6: Boa tarde, Léo. Sempre uma honra estar aqui participando do programa Entretanto, começando aí uma nova semana, semana que, com certeza, como sempre, talvez mais até nessa ocasião, vai ter muita coisa para a gente poder comentar.
5: Com certeza, Rafa. Entretanto, tem produção de Carlos Júnior, na operação de áudio Renato Silva, na operação de vídeo o Isaac Roberto, e daqui a pouco a gente tem também a presença de Paulo Nicoli Ramírez, ele que é cientista político e professor da Fundação Escola de Sociologia e Política de São Paulo e da ESPM. Ele vai nos ajudar a comentar os assuntos do programa de hoje. E vamos às principais notícias desta segunda-feira. Flávio, Bolsonaro e Lula seguem para a disputa de segundo turno. Alcolumbre mantém fim da escala 6-1 na pauta do Senado, mas votação depende de acordo. E tem também as atualizações do trânsito aqui no Rio de Janeiro, tem a previsão do tempo para essa semana. Fica com a gente porque tá só começando o programa Entretanto.
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5: A eleição para presidente da República será decidida no segundo turno entre Flávio Bolsonaro do PL e Luiz Inácio Lula da Silva do PT. Segundo dados do Tribunal Superior Eleitoral, Flávio Bolsonaro terminou o primeiro turno na liderança, com 47,03% dos votos válidos. Lula ficou em segundo lugar, com 45,16% dos votos válidos. Como nenhum dos candidatos ultrapassou a metade dos votos, a disputa segue para uma nova votação agendada para o dia 25 de outubro. E é com as repercussões do resultado das eleições no Brasil que a gente começa o Entretanto de hoje.
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5: E bom, Bom, a repercussão internacional das eleições brasileiras ganhou destaque depois desse primeiro turno. O presidente da Argentina, Javier Milei, e o primeiro-ministro de Israel, Benjamin Netanyahu, parabenizaram Flávio Bolsonaro pelo resultado nas urnas. Milei publicou uma foto ao lado de Flávio e chamou o candidato do PL de querido amigo. O argentino também afirmou esperar que Brasil e Argentina continuem trabalhando juntos como parceiros comerciais, culturais e políticos. Benjamin Netanyahu também se manifestou. O primeiro-ministro israelense desejou boa sorte a Flávio no segundo turno e afirmou esperar uma retomada da relação entre Brasil e Israel. Já o presidente dos Estados Unidos, Donald Trump, não declarou apoio a nenhum dos candidatos. Ele usou a rapidez da apuração brasileira para criticar o sistema eleitoral norte-americano. Na primeira versão de uma postagem nas redes sociais, Trump se confundiu e escreveu que a eleição havia ocorrido na Índia. Depois, corrigiu o texto e passou a mencionar o Brasil. Trump destacou que os resultados brasileiros foram divulgados poucas horas depois do encerramento da votação e comparou o processo com a apuração nos Estados Unidos. Na mesma publicação, voltou a acusar, sem apresentar nenhuma prova, o sistema eleitoral americano de ser corrupto. Bom, eu quero trazer o Rafa pra gente começar o Entretanto de hoje. Obviamente a gente vai falar muito sobre as eleições que aconteceram no nosso país ontem. Queria, Rafa, que a gente começasse falando da repercussão internacional desse primeiro turno. Obviamente não é uma vitória de Flávio Bolsonaro, mas ele vira para o segundo turno em primeiro lugar nos votos válidos. Por conta disso, ele ganhou parabéns de Milei e Netanyahu. E aí, na questão dos Estados Unidos, Donald Trump acabou não citando nem dando parabéns ou coisa parecida. Quero entender com você o seguinte, Rafa. Nesse primeiro momento, você está surpreso com os países que mandaram mensagem para o Flávio? É mais ou menos aquilo que a gente já poderia imaginar caso o resultado fosse esse? Como é que você enxerga esse primeiro momento aí, a partir, levando em consideração esse resultado do primeiro turno?
6: Bem, é algo um pouco prematuro, né? A ponto de que, bem, até mesmo os Estados Unidos se foram um pouco mais contidos no sentido de já parabenizar ou comemorar uma possível vitória do Flávio Bolsonaro, porque isso não aconteceu ainda. O resultado foi relativamente apertado. A gente tem que considerar como sendo um resultado apertado, por mais que as pesquisas de opinião dessem indicações completamente diferentes daquilo que aconteceu. Mas a postura aí do Milei e do Netanyahu mostra um pouco dessa dimensão personalista da política internacional hoje em dia, né? Agora, ambos são líderes que talvez não desfrutem tanto assim da companhia de um eventual presidente Flávio Bolsonaro. O Netanyahu vai enfrentar eleições bem difíceis em breve. As pesquisas de opinião em Israel, elas dão resultados também muito divergentes. Cada instituto diz uma coisa completamente diferente, mas existe um forte questionamento da liderança do Benjamin Netanyahu. E a gente sabe também que a Argentina vai passar por eleições no ano que vem, e a posição do Javier Milei, considerando aí os índices de aprovação / reprovação dele, também não é uma posição muito confortável, né? Não dá para dizer que o Milei com certeza vai perder, o Benjamin Netanyahu com certeza vai perder, porém, ambos estão numa situação um tanto quanto incerta. Agora, quando, se acontecer, né, o do Flávio Bolsonaro ganhar no segundo turno, a gente vai ver todos os países do mundo, os principais países do mundo, parabenizando o Flávio Bolsonaro. Mas essa parabenização prematura aí, exclusiva da Argentina e de Israel, não surpreende, só é uma movimentação prematura e que talvez não indique muita coisa, exatamente pelo fato de que tanto Milei quanto Netanyahu vão enfrentar momentos bem difíceis em suas políticas internas ao longo dos próximos meses.
5: Perfeito, Rafa. Rafa, e nesse comparativo aí, quando o Donald Trump fala do sistema eleitoral norte-americano e, inclusive, mais uma vez, chama esse sistema de corrupto, apesar de ter sido eleito duas vezes dentro desse sistema. Por que esse discurso, Rafa? Um discurso que lembra muito o que a extrema-direita faz aqui no Brasil também, quando fala, enfim, que as urnas são alteradas ou coisa parecida. Por que a insistência nesse discurso? Já é aí uma prévia do que também pode acontecer nos Estados Unidos, já que daqui a pouco acontecem as eleições de meio de mandato?
6: Bem, quando a gente compara o sistema eleitoral brasileiro e o sistema eleitoral estadunidense, mesmo descontando a questão das urnas eletrônicas, né, vamos supor que a gente fosse comparar o sistema eleitoral brasileiro da época dos anos 90 com o sistema eleitoral dos Estados Unidos. Ainda assim, o sistema eleitoral dos Estados Unidos é, de fato, um sistema eleitoral extremamente confuso. É um sistema eleitoral em que, muitas vezes, quem tem a maior quantidade de votos não leva. Cada estado tem regras completamente diferentes. Existe a possibilidade de votar por correio, o que eu acho muito exótico, no mínimo. Você tem aí, muitas vezes, esquemas para poder legalizar imigrantes ilegais, para poder já distribuir ali uma carteirinha de eleitor para ele poder votar nas eleições seguintes. Então, é um sistema tão confuso que fica muito fácil para um político ou para um cidadão lançar certas suspeitas, né? Na época em que o próprio George W. Bush foi eleito, muita gente questionou. Muitas vezes acontece algo ali um pouco insólito em relação a essas eleições nos Estados Unidos. Então, bem, ele não, por um lado, ele não engole a derrota que ele teve, né, para o Joe Biden, por uma série de circunstâncias do processo eleitoral, e talvez ele esteja, sim, de fato, já acusando o golpe no sentido de já relativizar ou questionar o sistema eleitoral diante de uma derrota certa nas eleições midterms, pelo menos na Câmara, e diante da possibilidade forte dele não conseguir. Não sabemos se ele vai tentar se reeleger ou fazer um sucessor nas eleições presidenciais de 2028, mas ele, em alguma medida, talvez esteja, de fato, preparando já um terreno para um questionamento de uma eventual derrota.
5: Perfeito, Rafa. A gente dá continuidade aqui ao Entretanto, já que o Kremlin afirmou na segunda-feira, hoje, que vai aguardar a conclusão das eleições presidenciais no Brasil antes de fazer qualquer avaliação sobre o resultado. A declaração foi feita pelo porta-voz da presidência da Rússia, o Dmitry Peskov. De acordo com ele, Moscou prefere não antecipar uma posição enquanto o processo eleitoral brasileiro ainda estiver em andamento. Peskov afirmou que as eleições continuam e que o governo russo vai esperar o resultado definitivo antes de se manifestar. A disputa pela presidência, como eu já falei, será decidida entre Lula e Flávio Bolsonaro. Os dois candidatos voltam a se enfrentar nas urnas no dia 25 de outubro. E até lá, de acordo aí com Dmitry Peskov, Moscou não pretende fazer avaliações sobre o resultado parcial. Rafa, eu queria saber de você, assim, a gente aqui, obviamente, teria que fazer qualquer exercício, né, de futurologia, mas o que a gente pode perguntar sobre essa relação Brasil e Rússia, mesmo que o presidente Lula não seja reeleito. Hoje, comercialmente, Brasil e Rússia mantêm uma relação muito sólida e a Rússia é muito importante para o Brasil. Mesmo Flávio sendo eleito, você imagina que esse cenário possa mudar? Acha que não? Como é que você enxerga o futuro das relações Brasil e Rússia? E a ligação do Rafa, né? Acho que a gente teve um probleminha com a relação com a ligação do Rafa. Ele tá. Daqui a pouquinho a gente vai retomar essa ligação com o Rafael Machado e a gente vai dar continuidade aqui ao Entretanto. Agora, 4 horas e 13 minutos, hoje falando muito sobre as eleições brasileiras. Eu vou aproveitar para chamar uma reportagem do Lucas de Andrade. O Lucas fez aqui um levantamento dizendo que o PL, o Partido Liberal, terá a maior bancada da Assembleia Legislativa do Rio a partir do ano que vem, com 21 deputados estaduais eleitos. Lucas vai trazer mais detalhes desse estudo aqui pra gente.
7: O Partido Partido Liberal vai ocupar 21 das 70 cadeiras da Assembleia Legislativa do Rio a partir de 5 de janeiro de 2027. A composição da casa foi definida no primeiro turno das eleições deste domingo e a bancada do PL, que já era a maior da Alerj, ganhou mais 4 assentos em relação às vagas conquistadas em 2022. A deputada estadual mais votada também foi do PL, Amanda Brandão Armelau, conhecida como Índia Armelau. Ex-nadadora profissional, ela obteve 248.504 votos, muito acima dos 57.582 obtidos em 2022, e parte para o segundo mandato consecutivo. Índia Armelau foi candidata a vice-prefeita na chapa do ex-deputado federal Alexandre Ramagem pelo PL em 2022.

0: né, de prefeitos eleitos, ele tinha um quarto das prefeituras, deputados federais, deputados estaduais já eleitos, então ele conseguiu usar essa rede e, sobretudo, ele surfou nessa avalanche da extrema-direita que a gente viu em todo o Brasil. Então, me parece que sim, ele vai ter uma legislatura amplamente hegemonizada pelo partido, com retração dos partidos de direita como União Brasil, Progressistas, que agora é Federação, MDB, acho que ele vai ser hegemônico no campo da direita na casa.
1: Entre os novos nomes da Alerj, dois chamam a atenção pela ligação com a pauta da segurança pública. O coronel Marcelo de Menezes, do PL, ex-secretário da Polícia Militar, foi eleito com pouco mais de 46 mil votos, enquanto o delegado Bernardo Leal, do Progressistas, também conquistou uma vaga, com cerca de 57 mil votos. Leal ficou gravemente ferido por disparos de fuzil durante a Operação Contenção nos complexos do Alemão e da Penha em outubro de 2025 e precisou ter uma perna amputada. A ação foi comandada pelo Coronel Menezes, ao lado de Felipe Cury, ex-secretário da Polícia Civil, e terminou com o número de 122 mortes. Cury também foi eleito com mais de 130 mil votos pelo Progressistas, mas vai para a Câmara dos Deputados. Os três são aliados do atual presidente da Alerj, Douglas Ruas, do PL, que liderou o primeiro turno da eleição para governador. Mayra Goulart acredita que o cenário mantém a polarização, mas enfraquece a oposição em número de representantes, que em maioria reúne o PT e o PSD, do candidato Eduardo Paes. Os dois partidos têm 9 deputados estaduais eleitos cada. Paes e Ruas disputam o segundo turno no dia 25 de outubro.
0: Com uma oposição frágil, né, mas aguerrida e cada vez mais disposta a ir para o confronto, porque me parece que sobra pouco em termos de discurso de intermediário, de terceira via, de moderação. A moderação, ela foi escanteada nessa eleição. Então, me parece que a polarização será muito forte na Alerj, mas com franca vantagem para o extremismo de direita.
1: As 70 vagas foram distribuídas com base no quociente eleitoral, no desempenho dos partidos e federações e nas regras de cálculo das sobras. Os deputados estaduais eleitos serão empossados no dia 5 de janeiro de 2027. Reportagem Lucas de Andrade.
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1: Patri 18, queria agradecer ao Lucas pela reportagem bem completa sobre como fica a situação da Alerj, né, Assembleia Legislativa aqui do Estado do Rio de Janeiro. E olha, eu convido você, ouvinte, a participar aqui do Entretanto com a gente através do WhatsApp, que é o 21980650066. Vou repetir, 21980650066. Você fica à vontade para mandar mensagem, seja por texto ou então por áudio, que a nossa equipe de produção encaminha aqui pra gente. A gente traz o assunto que você sugerir para os nossos entrevistados, enfim, para a nossa pauta do programa de hoje. Você fica à vontade, 21980650066. Acho que o Rafa já voltou com a gente. Rafa, a gente falava um pouco sobre a relação Brasil-Rússia, Rússia e Brasil, que vive um momento bom, né? São parceiros importantes, comercialmente falando. E o Kremlin, né, divulgou aí um comunicado informando que vai aguardar a conclusão antes de avaliar aí o resultado da eleição brasileira. Rafa, eu queria entender com você o seguinte: hoje a gente tem o presidente Lula, é um parceiro forte da Rússia. Você enxerga a possibilidade dessa relação mudar caso Flávio Bolsonaro seja eleito presidente do Brasil?
2: Olha, não me parece que haveria qualquer mudança significativa. As relações que existem entre Brasil e Rússia, elas são...

0: são institucionais, elas são comerciais, têm uma certa profundidade. Quando a gente compara, por exemplo, a gente só precisa recordar ali do governo Jair Bolsonaro, em que, especialmente no último ano de governo, um ano e meio, últimos um ano e meio de governo aproximadamente, as relações entre Brasil e Rússia inclusive melhoraram, né? Houve ali um acordo com a Rosatom que avançou, o Brasil firmou ainda melhor a sua importação de diesel e de fertilizantes. O Jair Bolsonaro visitou a Rússia, visitou Moscou, inclusive nas vésperas da operação militar especial, para prestar solidariedade. Então, assim, se a gente fosse pautar um possível cenário de um governo Flávio Bolsonaro, com base ali no que teria sido pelo menos os dois últimos anos do governo Jair Bolsonaro, ainda mais considerando que o olavismo deixou de ser um fator significativo dentro do bolsonarismo, a gente pode considerar que a tendência é uma de continuidade. Houve uma continuidade significativa ali do Jair Bolsonaro para o Lula, e a tendência é que haja uma continuidade do Lula para o Flávio Bolsonaro. A gente pode até olhar com uma certa preocupação, por exemplo, essas possibilidades de uma maior proximidade com os Estados Unidos, mas os próprios Estados Unidos do Trump mantêm ali relações que são significativas, que são frutíferas com a Federação Russa. Então, não me parece que haja qualquer indicação de uma mudança. Começaram a haver uma especulação de nomes, né, para ministérios, ainda que seja prematuro, já que primeiro o Flávio Bolsonaro teria que vencer no segundo turno, mas hoje alguns setores militares já começaram a especular sobre a possibilidade de que o ministro da Defesa, por exemplo, vá ser o Carlos Portinho. E o Carlos Portinho, ele apoiou bastante a criação da Frente Parlamentar Brasil-Rússia. Acho que um ano atrás, não tem tanto tempo, aproximadamente um ano. Então ele foi um dos senadores que apoiou a construção ali desse mecanismo, né, parlamentar, para aproximar Brasil e Rússia. Então talvez a gente veja o Flávio Bolsonaro, um novo governo Bolsonaro, adotando uma postura pragmática nas relações internacionais, pelo menos em relação à Rússia, talvez também em relação à China, exatamente pelo reconhecimento de que existem ali uma série de relações estratégicas entre Brasil e Rússia, entre Brasil e China, e que não valeria a pena mudar isso, por exemplo, de uma hora para outra. Então, eu diria que a tendência é que haja aí uma continuidade daquilo que já vinha sendo essas relações.
1: Perfeito, Rafa. E aí eu queria entender com você o seguinte: quais são os principais interesses de que o Brasil buscaria preservar nessa relação com a Rússia e a Rússia com o Brasil?
0: Bem, os elementos principais de interesse nessas relações, quando a gente pega no âmbito comercial, são essas relações no âmbito energético e no âmbito que envolve aí insumos do agro. Então, esses são setores que são estratégicos. O Brasil tem interesse em fortalecer a sua indústria nuclear através dessas relações com a Rosatom, por exemplo. Existe essa importância da importação de diesel, que entra também nesse setor energético. Existe a importância da importação dos fertilizantes. Então, nesse âmbito comercial, isso aí é bastante significativo. É claro que há também outros elementos nas relações entre Brasil e Rússia que são importantes. A gente pode apontar até para as relações que se desdobram dentro dos BRICS. E quando a gente fala nessas relações que se dão dentro dos BRICS, não há necessariamente uma tendência para que isso mude de uma maneira significativa. É claro que a propaganda do campo lulista vai apontar, né, para um apocalipse iminente e assim por diante. Isso faz parte da disputa eleitoral também. Porém, mesmo que a gente tenha que levar em consideração certas tendências ideológicas do Flávio Bolsonaro, a gente sempre tem que recordar também que presidente não governa sozinho. Ele governa ali com instituições, ele governa com o legislativo, e pelo menos no governo do Jair Bolsonaro, foi exatamente o legislativo, esses setores ligados ali ao agro e ao Centrão, e por mais que o PL tenha crescido às custas do Centrão, ele também tem se tornado um partido de Centrão. Então existem certas tendências no PL que apontam exatamente para uma tendência mais centrista. Então essas mesmas forças que deram um suporte de base ali para o bolsonarismo na época do Jair Bolsonaro, né? Agro, Centrão, esses interesses energéticos, isso aí tende também, caso haja tendências muito ideológicas, num sentido negativo, num governo do Flávio Bolsonaro, essas forças tendem de novo a fazer um certo contrapeso, mantendo ali o eixo da política externa do Flávio Bolsonaro numa direção mais pragmática.
1: Perfeito, Rafa. E olha, o Rafa, só pra gente fechar esse assunto, né, da repercussão internacional com relação ao resultado do primeiro turno das eleições aqui no Brasil, tem uma matéria no site da Sputnik Brasil, que é o noticiabrasil.net.br, que traz uma avaliação da professora Lyudmila Ukheneva, ela faz parte de uma universidade russa, deu entrevista à Sputnik, e ela falava sobre a relação Brasil e Rússia, principalmente com relação ao BRICS. Rafa, como é que você enxerga a posição do Brasil em caso de uma eleição de Flávio Bolsonaro no BRICS? Você imagina o país saindo do grupo ou uma mudança de postura? Como é que você avalia que possa ser a continuidade ou não do Brasil no BRICS?
0: Bem, uma saída dos BRICS seria muito improvável. Tem muita gente fazendo esse tipo de aposta, geralmente fazendo aí uma leitura ideológica em relação a esses cenários futuros possíveis. Mas vejam só que existem ali dentro dos próprios BRICS alguns atritos. Basta a gente recordar aí as relações entre Irã e Emirados Árabes Unidos, as relações entre China e Índia. E não necessariamente, não por isso, qualquer um desses atores, mesmo, por exemplo, a Rússia dando um certo apoio diplomático, por exemplo, ao Irã, nem por isso países têm saído propriamente dos BRICS. Então, uma saída do Brasil dos BRICS, mesmo num governo Flávio Bolsonaro, me parece pouco plausível. A gente pode, talvez, acabar vendo uma postura talvez um pouco mais distante, mas aí eu teria que recordar, na verdade, que a postura do Brasil nos BRICS sob o governo Lula também não é entusiástica, né? Havia um grande interesse de vários atores dentro dos BRICS por recrutar a Venezuela para os BRICS, e o Brasil vetou. E esse veto do Brasil à Venezuela pode, inclusive, ter ajudado a deslegitimar o governo do Nicolás Maduro, né? Facilitando exatamente todo aquele processo ali de cerco que acabou acontecendo depois. Hoje o Brasil parece muito mais interessado numa aproximação com a União Europeia do que com os outros países dos BRICS. Então, eu tento ter uma perspectiva um pouco mais realista, evitando aí uma leitura meio 880, né? Lula dos BRICS, Flávio Bolsonaro vai sair dos BRICS. Não tenho certeza nem que a situação atual é cor de rosa, nem que a situação vá piorar significativamente. Até porque existe a necessidade de um cálculo em relação ao longo prazo das relações entre Brasil e Estados Unidos, que são sempre muito dependentes de quem governa nos Estados Unidos. E a tendência é que os trumpistas sejam derrotados pelos democratas. E num cenário no qual os Estados Unidos sejam governados pelos democratas, democratas hostis, por exemplo, ao bolsonarismo, a essas tendências populistas semelhantes ao trumpismo na América Latina, e o Brasil governado pelo Flávio Bolsonaro, essa aproximação entre Brasil e Estados Unidos pode acabar ficando suspensa, pode acabar se deparando aí com uma série de obstáculos. E aí a tendência, caso o governo Flávio Bolsonaro adote uma postura pragmática, seria dele passar a pivotar na direção de novo da Rússia e da China. Recordemos, por exemplo, que mesmo a Venezuela numa situação bem periclitante após ter sido atacada, continua mantendo as mesmas relações estratégicas com a Rússia e com a China, mesmo sofrendo, inclusive, uma certa pressão. A Argentina, do Milei, que recusou a entrada nos BRICS, faz comércio com a China em yuan. O comércio da Argentina com a China não é totalmente dolarizado, ele mantém ali o comércio em yuan. O Peru, da Keiko Fujimori, continua protegendo ali o porto de Chancay, que foi construído pelos chineses e que serve aos interesses tanto da China quanto do Peru. Então, assim, essas relações externas, elas são bem complexas e elas não giram tanto assim 180 graus com mudanças repentinas de governo, mudanças de orientação ideológica na presidência. Isso pelo fato de que, como eu falei, o presidente não governa sozinho, ele tem que atender a uma série de interesses, a uma série de setores que têm os seus próprios interesses e que muitas vezes têm, por exemplo, nesse caso específico, relações que são estratégicas com os países dos BRICS.
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1: 4:32, eu queria dar as boas-vindas ao Paulo Nicoli Ramírez, ele que é cientista político e professor da Fundação Escola de Sociologia e Política de São Paulo e também da ESPM. O Paulo está aqui com a gente para comentar um pouco sobre o primeiro turno das eleições brasileiras que aconteceram ontem. Paulo, seja muito bem-vindo mais uma vez aqui ao Entretanto.
4: Olá, boa tarde, agradeço o convite, sempre uma honra poder participar com vocês aqui da Rádio Sputnik.
1: O prazer e a honra com certeza são nossos, ô Paulo, e vamos começar falando da reorganização das campanhas de Lula e Flávio Bolsonaro para a disputa do segundo turno. Do lado de Flávio Bolsonaro, o governador de São Paulo, Tarcísio de Freitas, viajou até Brasília hoje para se reunir com o candidato do PL e discutir os próximos passos da campanha. Reeleito governador de São Paulo no primeiro turno, Tarcísio prometeu intensificar a participação na campanha presidencial. Uma das possibilidades em discussão é que Tarcísio ceda profissionais de sua equipe de marketing e de produção de conteúdo para as redes sociais de Flávio Bolsonaro. O Sudeste deve entrar entre as regiões prioritárias da campanha dele nas próximas semanas. Do outro lado da disputa, Lula também convocou uma reunião em Brasília para discutir a estratégia para o segundo turno. Entre as prioridades da campanha do presidente está a tentativa de conquistar eleitores que não participaram da primeira votação. Lula destacou a abstenção registrada no primeiro turno e pretende fazer um apelo para que esses eleitores compareçam às urnas na segunda etapa. A campanha petista também deverá discutir mudanças na comunicação, intensificação nas agendas de Lula e articulações políticas para ampliar os apoios nesta reta final. Lula e Flávio Bolsonaro terão aí cerca de 3 semanas, né? Mais ou menos 20 dias para buscar novos apoios e votos antes da decisão do segundo turno, que, como eu já falei no início do programa, acontece no dia 25 de outubro. Paulo, eu queria trazê-lo para a gente começar falando dessa reorganização das campanhas, mas antes, como você chegou agora com a gente, eu queria que você falasse um pouco do que foi a sua impressão com relação ao primeiro turno das eleições, né? A gente aqui a nível nacional, no entretanto, desde janeiro a gente vem trazendo as pesquisas eleitorais. E eu posso contabilizar aí nos dedos de uma das mãos as pesquisas que indicaram Flávio em primeiro nesse momento, né? E o que a gente viu ontem foi o Flávio partindo em primeiro lugar para o segundo turno. Surpreendeu a você? Não. Por que esse fenômeno? Queria que você comentasse um pouquinho pra gente.
4: Bom, vamos lá, né? Primeiro que a respeito das pesquisas, foi uma... aliás, considerando as pesquisas anteriores ao resultado do primeiro turno, foi uma grande surpresa, sim, né? Mesmo porque, seja a Folha, o Datafolha, o Coest, demonstravam que havia uma leve distância de Lula sobre Flávio Bolsonaro, e até comentava-se sobre uma pequena hipótese de vitória do Lula no primeiro turno. Então o resultado foi surpreendente porque aconteceu exatamente o oposto. Quem esteve mais próximo de uma vitória no primeiro turno durante um certo período da contabilização dos votos foi exatamente o Flávio, e o Lula acabou ficando em segundo, né? Então existem algumas explicações para que isso tenha ocorrido, né? Das quais nem todas eu compactuo. Uma delas, que eu não concordo, é que haveria um voto envergonhado no final das contas, né? Ou seja, nas próprias pesquisas, o eleitor, ele não, por vergonha mesmo, não indicava o próprio voto no Flávio Bolsonaro. Outro problema seria a forma como as pesquisas são feitas, né? E eu acredito mais essa hipótese, erros metodológicos, né? Esquecendo-se, né, da força que a família Bolsonaro adquiriu no interior do Brasil, principalmente, né? E talvez esses votos não tenham sido contabilizados ou entrado nos esquemas estatísticos, né? Então, isso é uma possibilidade. Mas uma coisa é fato, né? O uso das redes sociais, mais uma vez, por parte dos bolsonaristas, foi muito mais forte do que do PT ou qualquer outro partido de esquerda. E aqui surgem algumas contradições que eu tenho comentado. Se a gente pegar as inscrições tanto do PT quanto do PL junto ao TSE, todos poderão ver que o Lula, curiosamente, a campanha do Lula declarou uma maior quantidade de uso de recursos financeiros para o uso das redes sociais. Curiosamente, todos que circulam pelas redes, principalmente as big techs norte-americanas, como o Trends, o Instagram ou o X, o antigo Twitter, que pertence a Donald Trump, curiosamente, a quantidade maior de informações, e a maioria delas fake news, estava nas mãos e a favor do Flávio Bolsonaro, né? Então, tem alguma coisa errada nessa história toda. Existem certos indícios, né, de que muitos robôs, os famosos bots também, ou mesmo perfis fora do Brasil, teriam operado a favor de Flávio Bolsonaro. E claro, a gente também não pode esquecer que, embora não tenhamos tido uma intervenção direta do governo norte-americano com uma mensagem explícita do Trump a favor do Flávio Bolsonaro, é claro que as big techs, que desde a reeleição do Trump se tornaram o braço direito do Trump, devem, de alguma forma, ter contribuído para esse cenário, né? Eu acho que é importante a gente refletir sobre isso. E sobre o resultado também, enfim, eu penso de uma maneira um pouco diferente, já que é interessante a gente analisar a qualidade ou a falta dela dos políticos eleitos, sobretudo do PL, né? Não só, mas igualmente de candidatos e partidos anexos ao bolsonarismo. Então, tanto deputados federais bolsonaristas, assim como também os senadores, eles têm um discurso mais radicalizado, né? É um discurso, inclusive, de bestialização, eu diria, já que na ponta da língua a defesa, né, da destruição do meio ambiente, a destruição de direitos trabalhistas, a destruição, inclusive, das relações multilaterais que o Brasil construiu com o governo Lula e também da Dilma, a proposta de uma submissão total aos interesses norte-americanos, seja para a exploração do petróleo, das novas reservas encontradas, inclusive, assim como também das terras raras, e o próprio Flávio Bolsonaro chegou a comentar durante a campanha que a melhor solução para o Brasil é uma submissão aos próprios interesses norte-americanos, né? Então, eu diria que também é interessante a gente pontuar o que representa esse segundo turno, né? E qual mudança Lula deveria ter em termos de estratégia. Houve um erro sintático, né, por parte do PT em não participar dos debates. Isso deve ter soado para parte do eleitorado como uma postura de covardia, tentando se esquivar das críticas, né? O Lula talvez sim fosse muito prejudicado pelo fato de haver 4 ou 5 candidatos contra ele nos debates, mas o Lula tem experiência suficiente e uma retórica única aqui no Brasil, capaz também de afrontar e se defender contra ataques. Então me parece que esse foi um erro muito importante do PT, né? Que não deve se repetir, claro, para o segundo turno. O PT errou bastante no tom da crítica ao bolsonarismo, né? Sempre baseada numa certa institucionalidade. Ou seja, o bolsonarismo tentou o golpe do 8 de janeiro, está aliado aos Estados Unidos, que visou o tarifaço também, prejudicando a nossa economia. Falou-se muito também dos ataques à soberania nacional, mas eu diria que as falas de Lula estavam mais na defensiva. E críticas mais modestas, eu diria, e até tímidas contra o Flávio Bolsonaro. E agora a tendência é que o Lula mude o tom de voz, né? Porque o que ficou muito claro com o resultado do primeiro turno é que a direita brasileira, principalmente, ela se tornou extremamente tolerante à corrupção. E mais do que isso, começou a fazer uma tolerância seletiva, ou seja, se por acaso houver qualquer indício ou qualquer hipótese ou ideia vaga de corrupção por parte da esquerda, a direita brasileira, os conservadores, julgam como isso é insustentável, né? Inadmissível. Agora, se houver uma corrupção ou uma fraude, lavagem de dinheiro, como tudo indica que houve com Flávio Bolsonaro e o Banco Master, aí vale, né? Então, há uma tolerância por parte desses grupos de direita. Então, isso significa que o tema da corrupção não colou literalmente, né? não levou a uma perda de votos do Flávio Bolsonaro, pelo contrário, aumentou a convicção dos convictos, né? E a indecisão dos indecisos, mesmo a situação que envolveu o STF. O próprio Flávio Bolsonaro foi muito mais incisivo, agressivo, dizendo que quer uma reforma mais radical, quer indicar 4 ministros diferentes daqueles que estão envolvidos no caso Master, principalmente o Toffoli, Alexandre de Moraes, esquecendo-se também dos aliados como Cássio Nunes e o André Mendonça, que estão mencionados, algum familiar ou algum instituto que tenham, mas o Lula sempre nessas posturas mais tímidas de ataque. Né? Agora, preciso colocar nome aos bois, de fato, né? Nessa mudança que o Lula tem que ter, caso contrário, será o final da era Lula e um fim de um capítulo muito importante da história política do Brasil, que foi a trajetória do nosso atual presidente. Mas o Lula precisa ter um linguajar mais agressivo, não, claro, violência, não é isso que a gente está falando, violência explícita, né? Mas uma agressividade nas falas. Eu diria que é o Lula do Velho Testamento, o Lula que se mostre mais antissistema, mais sob uma visão de esquerda. Caso contrário, como eu disse, ele vai perder a eleição, e mais do que isso, é preciso demonstrar que essa disputa, ela não é tão simples, né? Simplesmente entre direita e esquerda. Se está discutindo aqui, é algo muito decisivo para a história do país. Considerando a bancada que foi eleita do PL, a hegemonia que hoje a direita tem no Congresso. Tudo leva a crer que, caso Flávio seja eleito, nós teremos transformações muito radicais e retrocessos que talvez nós não consigamos reverter nas próximas décadas. Não só em termos de ataques às universidades públicas, não só ataques ao movimento negro, assim como também os indígenas, a população LGBTQIA+, o desgaste das relações do Brasil com outros blocos econômicos e outros países, que não os Estados Unidos. E pior, né, o aumento da repressão policial, o uso, inclusive, do combate ao tráfico de drogas como justificativa para uma intervenção militar norte-americana no nosso país, e pior de tudo, né, a destruição de outras instituições democráticas, como o STF, embora, claro, todos concordem que precisa haver uma reforma do judiciário. Mas o que eu estou tentando chamar a atenção é que, com a quantidade de deputados, assim como senadores, lunáticos ou então entreguistas e que simplesmente aceitam e acatam ordens dos Estados Unidos, nós estamos à beira de uma transição muito dramática na democracia brasileira, em que essa mesma democracia abriu brechas e caminhos para a ascensão de uma extrema-direita e, para colocar nome aos bois, é uma direita fascista com todas as características, independentemente dessa comparação de época, né? Foi década de 30 ou 40, eu sempre prefiro a definição do Foucault. Foucault define o fascismo como desejo de eliminação do outro, e é isso que o Flávio Bolsonaro deseja. Não só quer ser eleito para ter imunidade presidencial e se livrar de qualquer processo que hoje tem inquéritos abertos, né, contra ele, principalmente a questão do Banco Mas. Interessa a ele também por libertar o Vorkaro. O Vorkaro foi o maior vencedor desse primeiro turno. Certamente esse processo deve desaparecer, assim como também o Vorkaro ser absolvido com as escolhas que Flávio Bolsonaro vem a fazer para o STF. E mais do que isso, o Brasil não está sequer sendo vendido aos Estados Unidos, mas sim doado com todas as suas riquezas naturais. E para completar todo esse processo, amplas restrições todo aquele cidadão que não concorde com o Flávio Bolsonaro. Então, nós estamos hoje na pior crise da história da República, da democracia brasileira, e eu diria tão grave quanto o cenário que nós tínhamos em 1964. Não é uma mera retórica essa discussão, mas sim porque Flávio Bolsonaro tem uma legitimidade paradoxalmente conquistada através de uma maioria parlamentar, e de fato a tendência é que nós tenhamos regressos profundos, econômicos, sociais e também em termos de liberdades dos cidadãos. Então o que o Lula precisa fazer é radicalizar o seu discurso e dizer que de fato a sua candidatura já constitui uma frente única, uma frente ampla, que combata tendências fascistas que não se reduzem apenas ao Brasil. Bastaria lembrar que no Chile, Kast, o atual presidente, foi eleito com o apoio do Trump. Kast é neto de nazistas, diga-se de passagem, e nunca se envergonhou por isso. Milei, não precisa nem falar, Fujimori no Peru, também discurso ultraconservador, e já rompendo várias liberdades individuais e corroendo instituições democráticas. Na Colômbia não é diferente, o presidente eleito esse ano. Na Bolívia também, outro presidente eleito com apoio do Trump, o Paz, destruindo as conquistas sociais de Evo Morales. Na Venezuela, temos uma destruição do próprio chavismo e cada vez mais entregas de recursos naturais ali da Venezuela aos Estados Unidos. É um processo. Claro. Então, se o Lula não defender essa concepção de que a sua candidatura é contra uma candidatura fascista e corrupta, ele vai perder a eleição e teremos o fim da era Lula.
1: Perfeito, Paulo. Olha, muito completa a sua resposta, uma avaliação minuciosa daquilo que pode acontecer no nosso país. Obrigado aí pelas suas considerações. Vou chamar o nosso Rafael Machado para comentar também um pouco sobre esse assunto. Rafa, a gente trouxe aqui uma reportagem que inclusive está no site da Sputnik Brasil, falando sobre os próximos passos, né, de cada candidato, do Lula e do Flávio Bolsonaro. O Lula falando em mudanças, principalmente na questão da comunicação. Na sua avaliação, Rafa, o Lula, de fato, e a campanha, né, a equipe eleitoral dele falhou nesse quesito? O que que precisa mudar? O que precisa ser melhor para chegar no eleitor brasileiro?
5: Bem, esse tema da comunicação, ele tem sido debatido como um calcanhar de Aquiles, uma falha do governo Lula, tem um tempo significativo, uns 2 anos, 3 anos aproximadamente, mas eu sempre interpreto esse tipo de leitura como sendo uma tentativa de ignorar as falhas intrínsecas, os problemas concretos do governo Lula e transferir tudo para simplesmente a maneira pela qual aquilo que está sendo feito está sendo transmitido, como se aquilo que estivesse sendo feito fosse em si inquestionável. A gente vê, por exemplo, personagens que já demonstraram a sua insuficiência, como o Fernando Haddad, por exemplo, sendo tratados como gênios incompreendidos, e muita gente vai poder apontar o Haddad e alguns outros personagens do governo Lula ao longo do seu período ministerial, ao longo do seu período no governo Lula propriamente, como sendo ali algumas figuras polêmicas cujas decisões, cujas ações podem ter prejudicado o próprio governo Lula. E aí depois não adianta, faltando 2 semanas para as eleições, faltando 1 mês para as eleições, querer dar giros de 180 graus, acreditando que se está fazendo um favor ao povo, né? Então, assim, existem problemas graves ali no governo Lula que vão muito além da questão da comunicação. A questão da comunicação, ela sempre entra, né? Por exemplo, o governo, ainda mais quando a gente considera a importância da dimensão das redes sociais, a militância do governo já está fracassando nessa mudança nas estratégias de comunicação desde ontem, né? Por uma leitura de que a culpa é do povo, por uma leitura de que o povo brasileiro é fascista, por uma leitura de que o povo não sabe votar, que aponta exatamente para certas tendências elitistas que existem na esquerda brasileira. Então, assim, quais são as mudanças na estratégia de comunicação que vão ser feitas? Eu não tenho certeza. Certamente o Lula vai voltar atrás em sua decisão de não participar de debate, porque é óbvio que isso não vai evitar o debate, não vai funcionar daqui para frente. Ele pode querer, por exemplo, acelerar uma série de pautas. Ao mesmo tempo, faz sentido parar e pensar um pouco sobre si, por exemplo, a questão da votação da escala 6x1, que em si é interessante, se isso vai ser a bala de prata que talvez se acreditasse que seria. Talvez não seja. Existe uma série de mitos ali, que às vezes são vendidas pelos propagandistas pagos, né, os propagandistas vinculados ao governo. Todo governo tem ali os seus influenciadores, os seus propagandistas, mas às vezes se vendem certas medidas tomadas pelo governo como sendo quase numa perspectiva meio Silvio Santos, né, de distribuição de benefícios, e as pessoas têm que dar graças a Deus por estar recebendo esse ou aquele ou certo outro benefício, e não é assim exatamente que funciona. Não são exatamente esses os cálculos que muitas vezes a população brasileira vai fazer. Muitas vezes a maneira pela qual a população vai pesar uma série de características, uma série de aspectos, vai ser bastante imprevisível. A gente vê, por exemplo, analisando, né, de que maneira as diferentes cidades brasileiras votaram, muitas cidades que possuem um padrão de renda, um nível de renda muito baixo, da região sudeste, por exemplo, votando em massa no Flávio Bolsonaro. Certamente cidades que são atendidas, são contempladas por uma série de programas de governo, uma série de programas do governo Lula, de modo geral, às vezes não necessariamente desse governo Lula, mas de governos anteriores. E assim, na hora de pesar as ideias ou os conceitos, os elementos simbólicos, né? Porque a gente também não teve muito debate de ideias ou propostas nessa disputa eleitoral até então, eles vão preferir os pobres, né? Os humildes, a classe trabalhadora, em muitas ocasiões, vai preferir o bolsonarismo. Eu vi uma definição muito interessante, eu acho que do Rui Costa Pimenta, que foi o seguinte: não o Flávio Bolsonaro, mas o Jair Bolsonaro, condenado, preso, silenciado, censurado, venceu as eleições, né? Sem poder se comunicar, estando preso, estando condenado, estando demonizado, etc. Ele venceu as eleições. Isso diz alguma coisa, tem que dizer alguma coisa para além da condenação, né, moralista das pessoas que votaram no Flávio Bolsonaro. Significa que os institutos de pesquisa têm sérios problemas, significa que a maneira, muitas vezes, pela qual nós analisamos os dados, os índices, né? É porque a gente teve nós fomos alimentados com a informação de que a economia brasileira tá deslanchando, está maravilhosa, e a gente está progredindo, avançando em inúmeros índices, por aí. Agora a gente não tem certeza se é realmente assim, na medida em que a sensação que a população brasileira tem talvez não corresponda à frieza dos dados que são apresentados pelos diversos institutos, né? Uma série de coisas passa a se tornar questionável quando a gente se depara com uma surpresa desse tipo. Não me parece surpresa haver segundo turno, mas quando a gente olha para os institutos de pesquisa, foram exatamente aqueles institutos que talvez a gente não desse crédito, né? Que a gente fala, não, esse instituto aqui é um instituto que tem um viés bolsonarista, né? Veritá, GERP, tem uns outros dois aí, que acabaram sendo os que mais acertaram, os que mais se aproximaram do resultado das eleições. Ainda que o nível de erro nessas eleições, em comparação com as eleições de 2022, 2018, tenha sido bem menor, pelo menos parece ter havido algum ajuste, alguma evolução nos institutos, ainda assim são divergências que têm que ser levadas em consideração, porque, de fato, exatamente os institutos que ninguém levava a sério acabaram se aproximando mais do resultado concreto. Então, assim, passa a haver muitas coisas que a gente acaba tendo que questionar, né, quando a gente se depara com esse tipo de cenário. Agora, o certo é que o Lula não tem como tirar voto dos outros, dos candidatos menores, né? Pelo menos se a gente está se referindo aos três principais, Cury, Caiado e Renan Santos. Uma parte significativa desse eleitorado vai votar no Flávio Bolsonaro, e muitos dos que não vão votar no Flávio Bolsonaro vão simplesmente anular, né? O Cury parece que já declarou que não vai apoiar ninguém. O Renan Santos tem muita rixa com o bolsonarismo para poder apoiar abertamente o bolsonarismo. Então, o eleitorado ideológico do Missão talvez prefira anular também. Os votos de candidatos como a Samara, enfim, os candidatos do PCB e PSTU e PCO, mesmo que vão para o Lula, não vão fazer uma diferença tão significativa. E existe o problema de que existe uma tendência de uma diminuição na presença eleitoral, na participação eleitoral, quando a gente compara segundo turno com o primeiro turno. Pelo menos historicamente, geralmente é uma quantidade menor de pessoas participando do segundo turno em comparação com o primeiro turno, exatamente porque muitas vezes a pessoa vai dar um voto ideológico num candidato menor e não se sente minimamente contemplada pelos principais candidatos. É um desafio muito significativo para o Lula. Existe algumas tentações, né? A gente já vê algumas sinalizações do governo de querer agradar mais o mercado financeiro, como se fosse essa a questão, como se fosse isso que fosse fazer uma diferença para o Lula. Não que ele não tenha que olhar para o próprio eleitorado do Flávio Bolsonaro, mas o eleitorado do Flávio Bolsonaro que faz a diferença no peso de voto não é o eleitorado que está preocupado com o mercado financeiro, bolsa de valores, númerozinho subindo ou descendo numa tela de computador. É, às vezes, o eleitorado da segurança pública, que é o eleitorado, por exemplo, da Baixada Fluminense, que votou em peso no Flávio Bolsonaro. É o eleitorado de certas regiões razoavelmente perigosas do nosso país, de renda relativamente baixa, que votaram no Flávio Bolsonaro, e não por causa da bolsa de valores, do mercado financeiro, do dólar e assim por diante. Mas é também um caminho que o PT, por motivos ideológicos, ele não vai... Se ele for sinalizar a direita, vai ser na direita do dinheiro, não a direita da bala, exatamente. Então, são caminhos muito estreitos que o Lula tem à disposição dele, ou facilmente trilháveis, para ele conseguir reduzir essa diferença ou superar o Flávio Bolsonaro. O endurecimento do discurso faz sentido. O Lula ele esteve um pouco apagado nessa prévia do primeiro turno. Então, tentar forçar, convencer o Flávio Bolsonaro aí pros debates, porque talvez agora a gente veja uma inversão, porque a posição do Flávio Bolsonaro é muito confortável. Agora o Flávio Bolsonaro talvez ele queira se recusar a aparecer nos debates, né? Talvez agora haja o interesse do Lula, mas não do Flávio Bolsonaro. Então faria sentido para o Lula tentar forçar debate, porque aí a experiência do Lula vai fazer a diferença, ainda que debates hoje sejam menos importantes do que em outras épocas. É, tentar convencer exatamente esse eleitorado, o eleitorado indeciso, o eleitorado que não compareceu, o eleitorado do nulo, apelando para possibilidade, especificamente em relação, talvez, a pioras econômicas. Então, assim, mas são caminhos muito estreitos. Agora, se a gente tinha que, em anos anteriores, dizer que não, é mais provável que o Lula vença, ou então, enfim, algum cenário nesse sentido, agora a gente tem que dizer que o caminho para o Lula está muito mais difícil do que o caminho para o Flávio Bolsonaro, e não há opções fáceis em termos de estratégia que ele possa adotar para conseguir virar o jogo, que enfim, não tem gordura para queimar, por assim dizer, né? É uma situação para o Lula que é bastante difícil, e eu realmente não tenho certeza se, até porque, bem, a gente viu um Lula extremamente ativo em 2022, mas o tempo passa também, então tem a própria dimensão física, que a gente viu o Lula passar por cirurgias, caiu, né, teve algumas quedas nesse período, isso pesa também, às vezes a gente subestima essa dimensão física, essa dimensão do vigor, mas para a eleição brasileira isso também faz bastante a diferença. Então é um caminho muito difícil, eu realmente considero que é uma forte possibilidade de que essa era Lula esteja realmente no fim. Para o PT em si, para além do Lula, para o PT é uma calamidade, porque não houve aquela preocupação necessária com também preparar o PT para a era pós-Lula. Então vai haver dificuldades significativas diante de uma derrota do Lula. É basicamente mais ou menos esse cenário que eu vejo se desenhando.
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6: Olá pessoal, tudo bom? 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
1: Cinco horas e dois minutos, seja muito bem-vindo. 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Ou então você pode nos ouvir também pelo site da Sputnik Brasil, que é o noticiabrasil.net.br, ou metropolitanarrio.com.br. Nos dois sites você pode, inclusive, acompanhar o nosso programa também com imagens. A gente vai dar sequência ao entretanto de hoje, trazendo a informação que o presidente do Senado, Davi Alcolumbre, decidiu manter para amanhã, terça-feira, o início da análise no plenário da proposta que acaba com a escala de trabalho 6x1. A PEC prevê a redução da jornada máxima de 44 para 40 horas semanais, com 2 dias de descanso e sem redução salarial. O calendário prevê sessões de discussões na terça, na quarta e também na quinta-feira. Pelo regimento, a proposta precisa passar por 5 sessões de debate antes da votação em primeiro turno, mas esse prazo pode ser reduzido se houver acordo entre os senadores. Apesar de permanecer na pauta, ainda não há garantia de que a votação aconteça antes do segundo turno da eleição presidencial, marcado para o dia 25 de outubro. A proposta enfrenta resistência de representantes do setor produtivo e também da bancada do PL, que atua para adiar a decisão. A PEC já foi aprovada pela Comissão de Constituição e Justiça do Senado. Para passar pelo plenário, precisa receber pelo menos 49 votos favoráveis em 2 turnos de votação. A gente lembra aqui que o fim da escala 6x1 é uma das prioridades defendidas pelo governo Lula. Quero trazer o Paulo para ele comentar um pouco sobre esse assunto, Paulo, porque a votação, né, antes do segundo turno, do fim da escala 6x1, na sua avaliação, pode ser aí uma carta na manga do presidente Lula para o segundo turno? E o quanto é importante, na sua avaliação, para o governo conseguir articular a votação dessa PEC antes do dia 25 de outubro?
4: Bom, claro que o governo Lula vai tentar fazer de tudo para que essa aprovação ocorra o quanto antes, sobretudo nesse período eleitoral do segundo turno, para tentar tirar algum proveito e conquistar votos. Mas, ao que tudo indica, né, as bancadas de direita farão o oposto, né, farão de tudo para retardar a aprovação desse projeto e, se possível, e até a contragosto, né, das bancadas de direita, aprovação logo no início do próximo mandato, para que todos os logros, né, da aprovação desse projeto caia de bandeja nas mãos de Flávio Bolsonaro. Isso é uma possibilidade muito forte, assim como a gente também viu a questão da não escolha de um novo ministro do STF, né? Lembremos que no início do ano o Alcolumbre fez de tudo para que desse tudo errado, né, na indicação do Jorge Messias ao STF. Então, isso pode ocorrer sim, né? Ou seja, retardar o máximo possível a aprovação, possivelmente para o segundo turno, para depois do segundo turno, e com muito esforço da direita só para o ano que vem, para tentar mostrar um mínimo lado social do governo Flávio Bolsonaro, né? E sequestrando literalmente essa pauta que nasceu durante o terceiro mandato do presidente Lula. Eu vejo dessa forma, né? Outro exemplo que a gente tem semelhante ou proporcional foi o fato de que, por exemplo, quando Jair Bolsonaro foi presidente, ele distribuiu terras, né, para movimentos que não eram do Sem Terra, mas sim movimentos mais conservadores, agricultores, e Jair Bolsonaro se vangloriava, né, de ter distribuído mais terras do que Fernando Henrique, Lula e Dilma juntos, né? A gente não pode esquecer desse episódio. Mas essa deve ser uma tentativa, inclusive, do PL, sobretudo, de tentar manter uma certa fachada minimamente social e tentar sequestrar outras ideias que vieram de governos anteriores. Mesma questão com a transposição do Rio São Francisco, né? Começou no governo Lula, se desenvolveu também no governo Dilma, mas quem colocou a vela no bolo foi o Flávio Bolsonaro, foi o Jair Bolsonaro, e os bolsonaristas juram de pé juntos até hoje que a obra é mais do Jair Bolsonaro do que qualquer outro governo petista. Então essa é uma tentativa, né, de sequestrar a narrativa, e tem a impressão que o PL deve fazer essa articulação, né? Mesmo que muitos setores empresariais sejam contrários, né, a essa redução da jornada 6x1, e que o que não exclui também a possibilidade que, conforme as próximas pesquisas aparecerem para o segundo turno e até se demonstrar com elas uma possível e virtual derrota do atual presidente Lula, talvez esse projeto desapareça de vez, ou seja, rejeitado dentro do Senado, mesmo porque muitos bolsonaristas eleitos para a nova legislatura defendiam a não redução da jornada de trabalho, né? Então acho que vai ser um grande dilema agora do PL, né? Ou seja, se for depender só do coração, digamos assim, dos bolsonaristas, claro que esse projeto não será aprovado, mas apenas por interesse eleitoreiro, talvez isso passe, e até mesmo para iniciar o próximo governo, caso seja do Flávio, com uma boa aprovação, tentem deixar para o próximo mandato mesmo.
1: Perfeito, Paulo, obrigado pela resposta. E aí, Rafa, queria ouvir um pouquinho de você o seguinte: o resultado que a gente viu para o Senado ontem pode mudar o cálculo do que vai acontecer nessa possível votação ou não do fim da escala 6x1?
5: Olha, pela própria maneira como está constituído o nosso legislativo, em que os partidos do Centrão, pelo menos enquanto durar aí essa legislatura, tem um papel fundamental na articulação de forças para poder promover ou barrar projetos. E na medida em que foram exatamente muitos setores do Centrão que talvez tenham feito um determinado cálculo de forças que o levaram a se aproximar de novo do governo, a gente viu um certo tensionamento entre o Legislativo e o Executivo, entre o Centrão e a base do governo, em vários momentos desse período, desse terceiro mandato do Lula. Porém, nos últimos meses, a gente viu uma reaproximação do Centrão em relação ao Lula, especialmente após o vazamento daquelas informações de uma certa relação razoavelmente profunda do Flávio Bolsonaro com Daniel Vorcaro, podem ter feito um cálculo equivocado das relações de força, né? Das relações de força vis-à-vis a questão eleitoral. A gente vê, inclusive, algumas figuras clássicas do legislativo brasileiro e que se aproximaram do governo, se aproximaram do Lula, como o próprio Renan Calheiros, que teve mais de 30 anos de legislativo brasileiro, fracassando e conseguir permanecer no Senado. Então, assim, considerando que tudo, o próprio avanço e a própria decisão do Alcolumbre de promover essa votação da escala 6x1 se baseia num cálculo de forças, e talvez esse cálculo de forças tenha sido equivocado da parte do Alcolumbre e seus aliados, a gente não pode duvidar da possibilidade de que, ainda o Alcolumbre aparente interesse a...
1: Cinco horas e 10 minutos, a gente teve um probleminha com o vídeo do Rafa, a imagem acabou travando. Daqui a pouquinho a gente volta com o Rafael Machado, nosso analista de assuntos políticos nacionais e internacionais. Lembrando que você pode nos ajudar a construir o Entretanto através do WhatsApp, que é o 21980650066. Vou repetir, 21980650066. Você fica à vontade para contribuir com o nosso programa. Você pode enviar perguntas, dúvidas, sugestões, enfim, de alguma maneira contribuir com o nosso programa. E você pode mandar a sua mensagem, pode ser por texto ou então por áudio, que a nossa equipe de produção encaminha pra gente. A gente traz o assunto aqui pro debate, enfim, a gente traz sua pergunta, sua sugestão para conversar com os nossos entrevistados. Parece que o Rafael Machado já está de volta com a gente, não é isso, Rafa? Pode ficar à vontade para concluir seu raciocínio.
5: É só para finalizar, de fato, eu acho que, considerando as circunstâncias, certamente ao longo dos próximos dias a gente pode ver um redesenho nas alianças, nas aproximações. A gente sabe que o PP, por exemplo, ou alguns outros partidos, o União, estavam tratando o Flávio Bolsonaro como leproso até então, só que essa percepção certamente vai mudar, considerando o resultado de primeiro turno. E se essa percepção muda, os cálculos na hora de pensar possíveis projetos de lei que vão ou não vão ser votados nessas próximas duas semanas também pode acabar mudando. E aí, de fato, pode acontecer de empurrarem com a barriga essa votação da escala 6x1 exatamente para poder transformar isso num mérito do Flávio Bolsonaro, tal como aconteceu com o Pix, tal como aconteceu com uma série de outras coisas. Pode ser que modifiquem significativamente, porque a postura, a posição oficial do Flávio Bolsonaro é de um outro tipo de modificação da escala de trabalho, um tipo de modificação que, na perspectiva do bolsonarismo, dê mais liberdade de negociação para o trabalhador. A gente sabe que essa questão da liberdade de negociação é extremamente relativa, não é exatamente assim que funciona na prática, isso depende muito de uma série de outros fatores. Então a gente pode ver talvez uma modificação no Senado, a gente pode ver um adiamento, ou de fato que isso simplesmente acabe sendo engavetado. Mas o que é certo é que haja uma reavaliação da conveniência de votar tão rápido assim essa mudança na escala 6x1.
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0: 5:15, a nova composição do Senado, que foi definida nas eleições deste domingo, ampliou a presença de parlamentares que defendem a possibilidade de impeachment de ministros do Supremo Tribunal Federal. Segundo o levantamento citado pelo portal Brasil 247, pelo menos 49 dos 81 senadores que estarão na casa a partir do ano que vem já se manifestaram favoravelmente à abertura de processos contra ministros do STF, ainda que alguns façam ressalvas. Para aprovar um impeachment, são necessários 54 votos, ou seja, 2/3 do Senado. Dos senadores que ainda têm 4 anos de mandato, 14 já defenderam esse tipo de processo. Eles se somam a 35 parlamentares eleitos neste domingo que também apoiam a medida. O PL será o maior partido do Senado na próxima legislatura. A legenda elegeu 19 senadores e vai passar a contar com uma bancada de 28 integrantes. O PT terá 9 senadores. Entre os novos nomes citados estão Michele Bolsonaro e Bia Kicis, eleitas pelo Distrito Federal, Guilherme Derrite, por São Paulo, Carlos Portinho, do Rio de Janeiro. A presidência do Senado será um ponto importante nessa disputa, já que cabe ao presidente da casa decidir sobre o andamento de pedidos de impeachment contra ministros do Supremo. O atual presidente, Davi Alcolumbre, tem segurado pedidos desse tipo para a próxima eleição ao comando do Senado. Nomes como Rogério Marinho e Tereza Cristina aparecem nas articulações políticas mencionadas pelo portal. O ministro Alexandre de Moraes é apontado como um dos principais alvos dos parlamentares que defendem processos de impeachment no Supremo. Queria trazer o Paulo para a gente comentar um pouco sobre esse assunto, Paulo, porque a gente, a partir do momento que a gente tem um Senado mais disposto a confrontar o Supremo, a gente pode esperar alguma mudança no comportamento ou então até na dinâmica institucional dentro do próprio STF?
1: É muito bem colocada a sua questão, né? Bastaria lembrar que durante a campanha o Flávio Bolsonaro disse que, caso eleito, evitaria que Lula nomeasse 4 ministros do STF, né, devido à aposentadoria, mas o próprio Flávio dizia que iria escolher pelo menos 4 ministros. Quando ele diz pelo menos, há algo implícito nessa fala, né? Já que se considera como a maioria bolsonarista dentro do Senado uma grande possibilidade de impeachment dos ministros não alinhados ao bolsonarismo, a começar com Alexandre de Moraes, que foi o grande responsável, né, pela articulação da punição dos golpistas do 8 de janeiro. Isso também pode incluir o próprio Toffoli, que também teve envolvimento com o Vorcaro, né, num caso ali de um hotel, algo do tipo, né, era o escândalo do início do ano, assim como também Flávio Dino, pelas suas decisões consideradas autoritárias e monocráticas pelos bolsonaristas. Então, por isso que mesmo que eu estava comentando agora há pouco, que embora sim nós tenhamos instituições, o Rafael apontou muito bem que o presidente não governa sozinho, mas ele pode governar em conjunto com outros tantos lunáticos, né? Alterando, inclusive, elementos constitucionais pétreos, já que o bolsonarismo facilmente, em várias pautas, alcançará mais de 2/3 das duas casas legislativas, a ponto de, por exemplo, também alterar a minoridade penal, aliás, a maioridade penal, né, perdão, assim como também promover privatizações, mudar outros elementos constitucionais, né, que inclusive tendem a trazer inumeráveis restrições aos grupos minoritários nesse país, né? Por isso que, mesmo no início da nossa conversa, eu comentava que hoje o Brasil está muito mais próximo de ser um país de extrema direita e, consequentemente, com a diluição das suas instituições democráticas do que necessariamente um país democrático, né, com a próxima legislatura. E com a vitória de Flávio Bolsonaro, eventual e virtual, o caminho para execução desses projetos de tom autoritário e fascistas ganham ainda mais

0: contornos, né, de hegemonia, de facilidade, né, de aprovação, já que se o Lula fosse eleito, certamente iria vetar vários pontos quando possível. Então, se o Lula fosse eleito, igualmente, a chance de impeachment sobre uma reeleição de Lula seria uma das maiores, inclusive muito maiores, intensas, do que aconteceu com a Dilma em 2016, tamanha a configuração do Congresso. Mesmo porque hoje o bolsonarismo não precisa, como aconteceu em 2016, embora o bolsonarismo mal existisse, né, fosse bem incipiente ainda, saindo da casca do ovo, mas o que a gente viu em 2016 com o impeachment da Dilma é um movimento que começou com a grande mídia, né, com os grandes meios de comunicação. Nesse momento, e com a próxima legislatura, e se Flávio Bolsonaro for eleito, eu inclusive acredito que deverá haver confrontos do bolsonarismo contra uma outra parte das elites, né, que a gente poderia até chamar de déspotas esclarecidos, né, que é uma elite mais democrática, o que não significa que tenha muita responsabilidade social, mas que ainda assim tem um viés de defesa das instituições. Então, o que eu estou querendo dizer é que o próprio bolsonarismo terá força jurídica suficiente legislativa, caso domine tanto o STF quanto também o Congresso Nacional, isso já é um fato em relação ao Congresso, para modificar o que é a Constituição brasileira e levando à derrocada, né, a própria Constituição de 89, que nesse momento se encontra na sua mais grave crise, não só a Constituição brasileira, como também o STF, e certamente o Congresso brasileiro deixará marcas muito difíceis de serem reparadas com a extrema-direita no poder para as próximas décadas. Em linhas gerais, a gente tem um cenário, é claro que comparações históricas são sempre complicadas, mas sempre nos servem como exemplos para entender algumas dinâmicas relevantes, né? Muitas vezes, quando a gente estuda a ascensão do nazismo ou mesmo do fascismo na Itália, todos nós temos em mente que foi um golpe, uma tentativa de destruição da própria Constituição, mas não foi nada disso, né? O Hitler, ele conseguiu maioria no Congresso, né, o Partido Nacional Socialista, os nazistas. Então, Hitler não rasgou a Constituição, Hitler não deu um golpe, ele simplesmente pegou um artifício da Constituição alemã, que por acaso, embora o Weber nunca tenha tido nenhuma relação, Max Weber nunca tenha tido nenhuma relação com o nazismo, nem tinha como ter, porque ele morreu em 1920, mas pegou-se um artigo elaborado pelo Weber sobre o artigo do estado de exceção, em que se dizia o seguinte: em casos de calamidade pública ou uma situação excepcional, cabe ao chefe de Estado, com apoio do próprio Congresso, decretar a suspensão dos direitos individuais em nome da proteção da própria sociedade. Parece algo racional, por exemplo, se um país entrar em guerra ou tiver um colapso político, econômico, uma crise social, o Estado suspende todas as leis e passa a valer unicamente a vontade do chefe do governo, supostamente para defender a própria população. Lembrando que o Hitler fez valer essa lei quando ele inventou um atentado contra o Reichstag, né, o parlamento alemão, culpabilizando judeus e nazistas por uma tentativa de golpe contra a democracia. E aí o Hitler veio a público, né, em jornais, revistas, rádio, mesmo cinema, para dizer que a Alemanha estava à beira de uma guerra civil e, com apoio do Congresso, suspende e elimina todos os demais partidos, né? E aí que a gente entende por que que houve campos de concentração, perda de direitos individuais, fosse a propriedade privada, a liberdade de expressão e assim por diante. Estou só usando esse exemplo, claro que o caminho para o Flávio Bolsonaro chegar nesse ponto ainda está muito distante, mas o simples fato da gente ter um legislativo de maioria extremamente reacionário, que defende ultrapassar os limites hoje constitucionais e modificá-los, isso já é um indício de que nós vamos ter mudanças drásticas no funcionamento das nossas leis, inclusive a ponto de permitir a instalação de bases norte-americanas no nosso país, permitir também o uso de força militar norte-americana, principalmente contra o tráfico de drogas, que, claro, vai trazer uma centena de milhares de vítimas inocentes, já que o tráfico está alocado no, nas favelas brasileiras, principalmente, né? E isso vai envolver aquele conceito da Kshili Membe, né? Chamado necropolítica, quando milhares de corpos negros serão descartados nesse tipo de ação. O sucesso de uma ação como essa, eventualmente se ocorrer, certamente vai levar para outras ações, perseguições a intelectuais, a outros partidos de esquerda, enfim, é tudo o que o Trump quer, né? Diga-se de passagem, né? Fazer do Brasil o seu jardim e precisa de aliados eleitos, no caso Flávio Bolsonaro e um congresso hegemônico, exatamente para favorecer interesses militares e econômicos, né? Não se trata de uma bola de cristal, mas é uma simples análise de tendência pelo perfil que nós temos da mentalidade, das propostas dos nossos congressistas, né? Vocês viram Pavanato, como que ele foi o maior deputado ali, o deputado mais maior quantidade de votos aqui em São Paulo, se não me engano, do país. Ele não apresentou nenhuma proposta, ele apenas se promoveu através de redes sociais, invadindo centros acadêmicos de universidades públicas, reclamando do excesso de grafites, reclamando de políticas de cotas, enaltecendo a ideia de que não existe racismo. Aquela outra moça que me foi o nome dela embora agora, né? Se vocês lembrarem, eu agradeço. Também contra leis contra o feminicídio, também contra cotas e tudo mais, né? Então, políticas, né, de defesa da população LGBTQIA+. Então, a gente está chegando num extremo em que boa parte dos deputados eleitos com pouca experiência ou com pouca bagagem intelectual, com menosprezo à classe intelectual, são esses que foram eleitos. Ontem à noite eu dei uma série de entrevistas, né, inclusive para uma importante rádio aqui de São Paulo, e estava voltando de Uber, né, carona da rádio, e tinha um comentarista numa determinada rádio aqui de São Paulo elogiando o Flávio Bolsonaro, dizendo que era um estadista, que os intelectuais têm análises equivocadas, que não correspondem à própria realidade do povo. Isso pode até ser verdade, mas o fato é que o tom de menosprezo, né, o papel das universidades públicas, os intelectuais que fazem esses alertas, e posso me incluir nessa também, é impressionante, né? Despertou-se um ódio contra todas as instituições sérias desse país, seja o SUS, seja o papel também da vacinação, o papel, né, do desenvolvimento da ciência, da tecnologia aqui no nosso país, dos estudos históricos, filosóficos, sociológicos. Enfim, nós temos um cenário hoje que é de terra arrasada com o legislativo que nós temos, né? A verdade é essa. Não se trata de um pessimismo puro e cego, né? Na realidade, é uma análise, né, do perfil que eu estou fazendo aqui dos deputados que foram eleitos, né? Não se pode imaginar que haverá atitudes humanistas, né? E ao mesmo, em defesa, né, do conhecimento, e muito menos humanitários. Assim como foi o governo de Jair Bolsonaro, a tendência é que o mercado fique cada vez mais livre para especulação. A Bolsa, inclusive, subiu muito hoje aqui em São Paulo. O dólar foi reduzido. É um indício de que voltaremos aos tempos em que o que interessa é que o Estado seja mínimo para o povo e máximo para as elites. Consequentemente, o Estado fazendo vistas grossas ao empobrecimento da população, aumento dos preços, em contrapartida, os investidores deitando e rolando em cima dos recursos financeiros adquiridos, né, às custas da miséria da população. Enfim, esse é o cenário que nós temos com esse legislativo, né? Todo tipo de reforma vai ser feita para reduzir o máximo possível qualquer tipo de intervenção do Estado na economia, nas leis trabalhistas. Enfim, vence o mercado e perde o povo com essa história. Com a vitória do Flávio Bolsonaro e desse legislativo, perdão.
1: Perfeito, Paulo, obrigado pela resposta. Só complementando a informação que você trouxe, Lucas Pavanato e Eduarda Campopiano, de São Paulo, os dois do PL de São Paulo. E o Pavanato, na verdade, Paulo, ele só fica atrás do Nicolas Ferreira, agora na história, né? São os dois deputados federais mais bem votados da história do nosso país. O Nicolas Ferreira ficou aí com 3.119.318 votos. O Pavanato, 3 milhões 38.348. De todo modo, Paulo, dois deputados aí que alcançam números que chamam a atenção, né? São 6 milhões de votos válidos em dois deputados que são jovens, né? São ainda, estão ali na faixa dos 30 anos, né?
0: Assim, exato, né? São jovens, têm um futuro terrível pela frente, eu diria, né? A continuar com essas premissas que não são nem políticas, né? À medida que as propostas são essas, né? Um teor totalitário e fascista, a própria Hannah Arendt, num famoso livro chamado As Origens do Totalitarismo, mostra que esse tipo de visão de mundo é a própria anulação da política. E eu acredito que é isso que a gente vai passar a viver aqui no Brasil, não só com a eleição desse legislativo, como também da eleição do Flávio Bolsonaro. A política pressupõe a negociação com o oposto, né? A política pressupõe a convivência de indivíduos que têm visões de mundo distintas, né? Por isso que a própria democracia operaria como um milagre, porque ao invés dos indivíduos se matarem por terem posições diferentes e se tornarem inimigos, eles são obrigados a se sentar na mesma mesa e, mesmo um se opondo ao outro, é preciso chegar a um meio termo. Uma parte abre mão de um ponto, outra parte abre mão de outro ponto, e é assim que se alcança o consenso. Mas se a gente considerar essa quase hegemonia absoluta, né, da extrema-direita no Congresso, e um número pequeno, né, de candidatos dos partidos de esquerda e progressistas, isso mostra que essa hegemonia ela tende a se consolidar sem negociação ou necessidade de muita conversa com os grupos de esquerda. E é por isso mesmo que eu diria que a grande característica do próximo mandato, caso o Flávio seja eleito, é que a gente tenha não uma política nacional, né, mas uma anulação da própria política em nome de uma visão monolítica, uma visão que unicamente visa atender interesses conservadores e reacionários, com pautas morais que a gente já conhece ali dos bolsonaristas. Em contrapartida, isso vai servir de cortina de fumaça para que se façam outras reformas econômicas que atendam aos interesses norte-americanos. Aliás, o fascismo tem essa característica, né? Ele precisa de atores políticos circenses, né? Com atitudes espalhafatosas, com discursos de ódio, exatamente para mascarar os reais interesses, né? Que é de manutenção de interesses econômicos, né? da burguesia. Quando a burguesia não sabe mais governar, diria Gramsci, né? Quando a burguesia não consegue mais governar com a própria democracia parlamentar, o fascismo se torna alternativa para o próprio interesse do capital, para conseguir extrair cada vez mais riqueza. E ao mesmo tempo é necessário um discurso de ódio, essas figuras esquisitas que acabaram sendo eleitas, né? Mas uma coisa é fato, né? Nossos netos, talvez filhos, ao verem toda essa situação no futuro, vão se surpreender e vão se perguntar como foi possível eleger pessoas com essas características antipolíticas, né? E antidemocráticas. É assustador, né? Eu acredito que a sociedade brasileira, boa parte, né, dos comentadores também de política, nesse primeiro momento, diante desse primeiro impacto, né, que nós tivemos com o resultado das eleições, tem relativizado muito o significado da eleição dessas figuras que eu citei aqui, né? De toda essa bancada do bolsonarismo. Claro que ainda a gente tem essa ficção, em termos de crença, de que as instituições e a própria Constituição serão capazes de barrar ações mais truculentas desses atores políticos. Mas eu não vejo dessa forma, né? A tendência é que a própria Constituição seja sequestrada e modificada radicalmente, como eu já havia dito, e os próprios poderes democráticos sejam usados contra a própria democracia, né? A exemplo de outras figuras totalitárias e fascistas, inclusive no último século, né? Mas isso também aconteceu na Espanha, na França, de certa forma, né, antes da Segunda Guerra Mundial. Aconteceu também em Portugal, de Salazar. Fiquemos atentos, né, mas temos uma onda extremamente conservadora que surge como um braço, né, de resposta a competição, inclusive, né, imperialista entre Estados Unidos e China pelo domínio do globo. Então, à medida que as democracias começam a se desvincular de países imperialistas como Estados Unidos, a resposta foi exatamente desgastar as instituições. Começou com o lawfare, né, que não foi só aplicado aqui no Brasil. A prisão domiciliar da Kirchner, acusações parecidas que fazem com o Lulinha, filho do Lula, aconteceram também com o filho da Bachelet no Chile. Nada se provou também, né? Então, no Equador, com Correia, fizeram a mesma coisa. Então, começa com desgaste institucional, depois uma invasão, uma ocupação, uma colonização, melhor dizendo, ali do Congresso, até alcançar a presidência. E feito isso, regimes mais fechados, eles se tornam possíveis, paradoxalmente, com o uso da própria democracia, né? Isso mostra como a democracia é dialética. Ela pode servir muito bem ao povo se tivermos políticos e candidatos, independentemente da visão de mundo, que tenham um comprometimento com a população. Mas a própria democracia pode ser usada contra o povo à medida que temos manipulação de massa, através hoje de redes sociais, e à medida que discursos espalhafatosos, populistas de extrema direita, acabam contaminando, né, as mentalidades, subjetividades de parte do eleitorado. Enfim, o resultado da eleição de ontem foi um verdadeiro cheque em branco para que os bolsonaristas façam o que quiserem deste país. Esse é o diagnóstico que eu tenho desse resultado que tivemos.
1: Perfeito, Paulo. Olha, muito obrigado aí pelas suas considerações, pela sua resposta. Eu vou trazer o Rafa para a gente comentar um pouco, ainda falando sobre essa possibilidade de impeachment de ministros do STF. E aí, Rafa, queria entender com você, existe o risco desse assunto do impeachment, da possibilidade dos impeachments de ministro, eles podem passar a funcionar como um instrumento aí de pressão política sobre o judiciário? Você vê essa chance?
2: Bem, a chance existe, né? Esse cenário que vem se desenhando, ele só se tornou possível porque, talvez por uma falta de visão de longo prazo, talvez até mesmo por por certos aspectos ideológicos presentes na mente dos juristas que ajudaram a construir a Constituição de 88, se apostou excessivamente num fortalecimento do STF no Brasil. O STF, ele possui poderes, atribuições, competências ímpares em comparação com órgãos análogos ao redor do mundo. Existia, pelo menos, muito essa mentalidade na nossa classe jurídica. Na faculdade de Direito, não tem tanto tempo, a gente aprendia exatamente sobre uma espécie de legitimidade superior do judiciário, que não é eleito e por isso é melhor, por isso é menos corrupto, mais capaz de atender, de promover os direitos humanos, de atender às demandas do povo. O legislativo havia caído completamente em descrédito, o presidente era corrupto, mas o judiciário não tinha nada disso. Então, mas apesar disso vir sendo ensinado nas faculdades de direito há pouco tempo atrás, não sei como está hoje em dia, já era uma certa mentalidade um pouco herdada daquele neoconstitucionalismo dos Estados Unidos, que já influenciava bastante a nossa classe jurídica. Mas por que eu estou falando disso tudo? Porque a gente acabou plantando certas sementes na Constituição de 88 que levam hoje a um descrédito significativo do STF. Né? Dialeticamente, de fato, a gente tornou o STF tão forte que ele acabou se tornando extremamente fraco. Ao invés de a gente pensar, bem, existe a questão do desenho institucional, direito comparativo, outras possibilidades da gente pensar essa função do controle de constitucionalidade, mas a gente fez uma certa aposta, uma aposta que misturava aspectos da tradição romano-germânica com a tradição anglo-saxã, assim, é compreensível que haja uma perspectiva da população brasileira um tanto quanto negativa em relação ao STF. Quando a gente conversa com pessoas populares, pessoas comuns, muitas vezes a gente encontra uma raiva ou um sentimento negativo às vezes até maior em relação, por exemplo, ao Alexandre de Moraes ou em relação ao STF como um todo, do que em relação ao presidente Lula, do que em relação ao Lula. Isso só aconteceu exatamente porque foram plantadas certas sementes que não foram tão aproveitadas ao longo dos anos 90, ao longo do início do novo milênio, mas a partir da Operação Lava Jato e cada vez de uma maneira mais intensa, mais crescente, mais livre, por assim dizer, os ministros do STF, os ministros que vão se sucedendo, vão tomando ciência das ferramentas que eles tinham à disposição e vão utilizando com uma frequência cada vez maior. Tornou-se comum o STF legislar, né, através ali, por exemplo, da arguição, por exemplo, de descumprimento de preceitos fundamentais, através das ações de inconstitucionalidade por omissão. O STF começou a se sentir à vontade para ir legislando, ir, às vezes, modificando o direito penal, especialmente, de uma maneira que não estaria bem em linha com os princípios do direito penal, que tendem a ser restritivos até por um certo garantismo. Mas, às vezes, o STF agia por uma lógica de um garantismo de conveniência. Nós somos garantistas quando convém, não somos, somos punitivistas quando convém também. Então, assim, essas liberdades que foram sendo dadas, essas sementes que foram sendo plantadas, nos levaram à situação tal como nós estamos hoje, que é uma situação na qual a tendência de que haja, sim, um impeachment de um ou outro ministro do STF, ela é bastante razoável, até porque uma das principais críticas internas no bolsonarismo foi de que o Jair Bolsonaro, ele pegou leve na institucionalização do seu poder, né? Por exemplo, uma coisa que a gente sempre vê os bolsonaristas comentando é que quando o Jair Bolsonaro ele se tornou presidente, não houve uma varredura, um expurgo, por assim dizer, dos cargos comissionados, né? Eu sempre vi bolsonaristas falando nesse tópico, que deixaram muita gente onde estava, que tinha ali um monte de inimigos, ou petistas, ou o que quer que seja, né, nos seus cargos. Então, assim, existe uma mentalidade diferente. Por mais que o Flávio Bolsonaro em si também dizem, né, que ele ouve mais, que ele é menos. Ele pessoalmente ele é menos bitolado, ele ouve mais. Mas tal como a personalidade do Flávio Bolsonaro é talvez mais tendente à negociação que o Jair, também existe coexistindo no bolsonarismo uma tendência a querer não deixar meias medidas, né? Não fazer meias medidas, no sentido de que aquilo que estiver à disposição para ser feito, preferencialmente dentro da legalidade, eles ainda assim vão fazer, né? Exatamente para poder institucionalizar, cristalizar o seu poder, se perpetuar no poder e evitar um retorno, não necessariamente do PT, porque a gente não sabe bem, a gente não sabe se vai vencer, né, na verdade, mas também não sabe como é que vai ficar a situação em 2030, mas a chegada ao poder de qualquer rival deles. Então a tendência ao impeachment, no mínimo, do Alexandre de Moraes, ela é significativa. E aí existem também existem duas tendências possíveis. Uma é de que, de fato, queiram levar ao fim o desejo de fazer uma reforma do judiciário como um todo, especialmente da cúpula do judiciário, porém a gente sabe também que existe no bolsonarismo uma certa tendência de deixar as coisas como estão para poder tirar proveito exatamente dessa hipertrofia do STF, né? Tal como o PT é criticado por certas relações de proximidade talvez indevida com o STF, com o Alexandre de Moraes, o bolsonarismo pode se sentir tentado a não mexer significativamente, não necessariamente em relação à composição, né, no caso o Alexandre de Moraes, mas no que concerne a maneira pela qual o STF trabalha, decisões monocráticas, uma série de outros aspectos do STF contemporâneo, para poder utilizar o STF tal como ele se encontra, em vez de fazer uma reforma do judiciário e basicamente, enfim, continuar surfando numa instituição que em alguma medida já se tornou disfuncional, basicamente pelo fato de que nesse momento beneficia a eles, né? Seria uma espécie de prisão no seguinte sentido. O próprio PT sofreu bastante nas mãos do judiciário, nas mãos do STF, mas quando se viu numa situação um pouco diferenciada, decidiu que estava bom como estava. Agora nós temos o apoio, né, baluarte da democracia no STF, e então está tudo às mil maravilhas. O bolsonarismo pode fazer a mesma coisa ou não, a gente não tem exatamente como saber, mas essas tendências existem porque o bolsonarismo em muitas situações ele aparece como defensor da liberdade de expressão, mas faz lawfare, utiliza os mecanismos aí do judiciário e da polícia, em algumas ocasiões, por conta de falas, de discursos, né, de opiniões. Então, existem essas duas tendências, tanto da reforma radical quanto do oportunismo em relação àquilo que já está posto, e aí a gente realmente vai ter que ver quais que são as tendências que vão prevalecer na própria disputa interna do bolsonarismo, que tem as suas heterogeneidades, tal como tinha no governo do Jair Bolsonaro. Você tinha o elemento olavista, você tinha uma presença significativa dos militares, hoje o elemento olavista meio que foi colocado para escanteio, ele, após a morte do Olavo, ele perde uma pelo menos aí uma capacidade de se apresentar, ele segue influenciando, mas de uma maneira mais subsidiária, né? Mas ele perde aquela capacidade de tentar disputar protagonismo, então existem tendências de centrão dentro do PL, existe a ala da Michelle Bolsonaro, existe o setor mais radicalmente evangélico, existem os católicos conservadores, também tem uma série de heterogeneidades aí dentro do PL, que a gente vai ver em disputa, e nessa disputa a gente vai ver exatamente em qual direção que as coisas vão caminhando em relação ao STF.
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1: 5h48, o mapa de votação do primeiro turno no Rio mostra uma divisão entre Lula e Flávio Bolsonaro por diferentes regiões da cidade. Flávio venceu em 33 zonas eleitorais, enquanto Lula ficou à frente em 16. Quem tem os detalhes é o nosso repórter Lucas de Andrade.
4: O senador Flávio Bolsonaro, do PL, ficou à frente na disputa à presidência em 33 das 49 zonas eleitorais da cidade do Rio de Janeiro no primeiro turno, com destaque para as regiões da Barra da Tijuca e Jacarepaguá, e bairros como Bangu, Campo Grande e Santa Cruz. O presidente Luiz Inácio Lula da Silva, do PT, que busca a reeleição, liderou em 16 zonas eleitorais da capital fluminense, com vitórias na Zona Sul, no centro e em bairros da Grande Tijuca. O professor de Ciência Política da Universidade do Estado do Rio de Janeiro, João Ferri Júnior, destacou que a distribuição de votos permaneceu praticamente a mesma registrada em 2022.
5: O que chama atenção no mapa não é ruptura, na verdade, é a continuidade, porque a distribuição de votos foi praticamente igual a 22, só que o candidato naquela vez era Jair Bolsonaro, agora é o filho dele, porque o Bolsonaro também liderou em 33 zonas na capital do estado do Rio de Janeiro. Ou seja, isso parece refletir uma estrutura de voto consolidada no nível do território, que inclusive sobreviveu à troca do candidato e até a prisão do Bolsonaro.
4: Feres destaca que o mapa eleitoral da cidade do Rio revela que os níveis de renda sozinhos não explicam o comportamento do eleitor no município. Lula venceu em zonas eleitorais que concentram alta escolaridade, enquanto Barra da Tijuca e Santa Cruz optaram por Flávio Bolsonaro, mas têm perfis socioeconômicos opostos. Para o professor, a capital fluminense se desvia do padrão de voto observado a nível nacional por dois fatores.
5: A gente tem uma característica que os eleitores na faixa de renda de zero a dois salários mínimos tendem a votar muito mais na esquerda, votar mais no Lula. aqui no Rio de Janeiro, as regiões onde predomina esse tipo de eleitor, que é a periferia do Rio, ao invés de votar à esquerda, como o Nordeste, por exemplo, ou mesmo as periferias, por exemplo, de São Paulo, das grandes cidades do Sudeste, elas tendem ao bolsonarismo. Aqui no Rio de Janeiro, a gente tem, na verdade, a concorrência de dois fatores, que é o controle territorial por parte do crime organizado, milícias e tráfico, que tem cada vez mais uma militância política, ou seja, se engajam em produzir resultado político, produzir voto, virar voto. E as igrejas evangélicas, que também, assim, são muito fortes nesses territórios.
4: Flávio Bolsonaro e Lula se enfrentarão no segundo turno, no dia 25 de outubro. Para o professor João Ferri Júnior, a disputa deve ser decidida na margem, e os dois candidatos tentarão mobilizar indecisos e eleitores que não foram às urnas. Reportagem Lucas de Andrade.
1: Obrigado, Lucas, pelas informações. E olha, antes da gente seguir aqui no Entretanto, eu queria agradecer ao Paulo Nicoli Ramírez, ele que é cientista político e professor da Fundação Escola de Sociologia e Política de São Paulo e também da ESPM, pela participação no programa de hoje. Paulo, foi, assim, muito bacana a sua participação, tá, no Entretanto. A gente fez um programa especial sobre eleições. É importante a gente tentar entender o momento que vive o nosso país, e com certeza seus comentários ajudaram bastante a nossa audiência a entender sobre o que está acontecendo. Obrigado pela presença hoje, e já deixo aqui um convite para que numa próxima oportunidade você retorne com a gente. Obrigado mais uma vez, uma boa semana, uma boa noite.
0: Muito obrigado pelo convite, agradeço a participação de todos vocês, aliás, eu participar, né, na verdade, do programa de vocês, foi uma honra, sempre com comentários muito inteligentes, muito precisos, e espero também estar aqui de volta logo após o segundo turno.
1: Já está feito o convite, Paulo. Obrigado pela participação. E olha, a gente vai dar sequência aqui ao Entretanto. Vou trazer aqui o nosso repórter Vinícius Fernandes, que tem mais informações aqui sobre a situação no estado do Rio de Janeiro, né, Vini? Porque podemos ter reviravolta ou não? Tem novidade desse assunto envolvendo o Antony Garotinho. Boa tarde, quase boa noite para você, Vini.
6: Boa tarde, quase boa noite para você também, Léo, e todo mundo que tá acompanhando o Entretanto. E pode ter sim, porque o Tribunal Superior Eleitoral ainda não homologou a desistência de Antony Garotinho do Republicanos do resultado que tenta validar, né, a candidatura dele ao governo do Rio. A defesa do ex-governador protocolou o pedido hoje. A desistência pode mudar, então, o resultado da eleição, mas ainda depende da análise da Justiça Eleitoral. Se os votos de Garotinho forem excluídos da contagem dos votos válidos, Douglas Ruas, do PL, que terminou a apuração com pouco mais de 49% dos votos válidos, pode superar os 50%, mais um, e ser eleito no primeiro turno. Garotinho concorreu com uma candidatura sub judice depois que o TRE do Rio de Janeiro indeferiu o registro de candidatura dele por causa da suspensão dos direitos políticos decorrente de uma condenação por improbidade administrativa. Em coletiva hoje, o ex-governador disse que desistiu do recurso de forma livre, expressa, consciente e retratável. Ele também afirmou que se sentiu perseguido pela Justiça Eleitoral. Garotinho recebeu cerca de 274 mil votos no primeiro turno, equivalente a pouco mais de 3% desses votos. Garotinho disse que não vai apoiar Douglas Ruas nem Eduardo Paes em um eventual segundo turno e afirmou que a desistência é uma forma de deixar para os eleitores essa responsabilidade pelo resultado das urnas.
7: Em função do resultado manifesto pela população nas urnas, não me resta outra opção jurídica a não ser desistir de forma livre, expressa, consciente e retratável do recurso ordinário eleitoral interposto nos autos do referido processo que tramita no TSE, tentando validar os meus votos, deixando para o povo do nosso estado arcar com a consequência da escolha que eles fizeram.
6: Por enquanto, então, a disputa entre Douglas Ruas e Eduardo Paes num segundo turno, então, enquanto essa análise da Justiça Eleitoral ainda não acontece, Léo.
1: Perfeito, Vini, obrigado pelas informações, ou seja, capítulos novos aí envolvendo o governo do Rio de Janeiro. A gente pode esperar por novos capítulos nos próximos dias. Como ainda não há uma definição, a gente vai atualizando aqui no Entretanto ao longo dessa semana qualquer nova decisão. A gente vai dar continuidade ao nosso programa, 5:55.
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1: Dando continuidade ao Entretanto, agora a gente fala com você, motorista sintonizado em 80.5 FM. Olha, giro de trânsito, retenção no entorno da Lagoa, Avenida Borges Medeiros, vários trechos de trânsito lento, desde a rua Mário Ribeiro até o acesso ao viaduto Sant'Hilaire, no sentido Túnel Rebouças. Já em direção à Gávea, intensa movimentação no acesso à rua Mário Ribeiro. Avenida Epitácio Pessoa, retenções a partir do corte do Cantagalo em direção ao Rebouças. No sentido Ipanema, o trânsito apresenta aí boas condições. A gente tem informação de momento também da linha vermelha, trânsito lento entre a linha amarela e o Caju, no sentido centro. Já em direção à Baixada Fluminense, vários trechos de retenção do Caju até o Galeão. Avenida Brasil, lentidão na altura do Caju e de Vigário Geral até Coelho Neto, em direção à Zona Oeste. Já no sentido centro da cidade, retenção entre Ramos e Bom Sucesso. Informações do Centro de Operações Rio, o COR, da Prefeitura. Tem também informação da Ponte Rio-Niterói, informação da Ecovias Ponte, sentido Rio de Janeiro, fluxo normal, travessia prevista em 13 minutos. Já no sentido Niterói, fluxo com lentidão do Mocanguê até o pedágio, travessia prevista em 20 minutos.
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1: Olha, eu vou atualizar para você a previsão do tempo para a semana aqui no Rio de Janeiro. Afinal de contas, nós tivemos um fim de semana de sexta e sábado de muita chuva. O domingo melhorou um pouquinho o tempo, o pessoal conseguiu sair para votar sem chuva por aqui, mas a previsão do tempo indica a possibilidade de amanhã, terça-feira, pancadas de chuva. Pois é, sol pela manhã com algumas nuvens, à tarde e à noite tem sim a possibilidade de pancadas de chuva. Amanhã a mínima é de 21, máxima de 27 graus. Na quarta-feira, a previsão de chuva já diminui, tá? Tem também a possibilidade de pancadas de chuva, mas essa previsão já vai melhorando. Na quinta e na sexta, vai esquentar um pouquinho e praticamente não há a possibilidade de chuva, ou seja, amanhã é que a gente pode esperar uma chuva um pouco mais forte na cidade do Rio de Janeiro. A gente torce para que os próximos dias sejam um pouquinho mais seco aqui na cidade maravilhosa. Afinal de contas, chuva em Rio de Janeiro não combina muita coisa, não.
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1: Horas 58 minutos. A gente teve um probleminha na comunicação do Rafael Machado. A gente não vai conseguir se despedir dele no programa de hoje, mas agradeço aqui ao Rafa pelos comentários ao longo do programa. Um programa especial sobre como foi o primeiro turno das eleições aqui no nosso país. E é claro que no dia 25 de outubro a gente vai acompanhar o segundo turno e, claro, no dia 26 a gente vai trazer as repercussões aqui no Entretanto. Agradeço a você que ficou com a gente até o final de mais esse episódio. 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Desejo a você uma ótima semana. Amanhã a gente tem um encontro marcado às 16h aqui na Rádio Sputnik, na Metropolitana, em 80.5 FM no Rio de Janeiro. Um abraço para você, uma boa noite e até amanhã.
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11: O resultado do primeiro turno das eleições gerais de 2026 confirmou o que já era esperado sobre a disputa presidencial, que não terminaria neste 4 de outubro. Indo na linha das pesquisas eleitorais, o atual presidente Luiz Inácio Lula da Silva, do PT, e o senador Flávio Bolsonaro, do PL, vão dar início a um novo capítulo de campanha para o segundo pleito em 25 de outubro. A partir das 5 horas da tarde de 5 de outubro, já são permitidos novos comícios, carreatas, caminhadas e distribuição de panfletos, além de propagandas e divulgações pagas na internet e em meios impressos. E essas 3 semanas de campanha vão exigir ainda mais dos candidatos numa das disputas mais acirradas da história. No primeiro turno, Flávio Bolsonaro terminou à frente, obtendo 47,03% dos votos válidos, alcançando mais de 56.098.000 votos, enquanto Lula obteve 45,16% dos válidos, equivalente a mais de 53.800.000 votos. A diferença entre os dois candidatos é a menor já registrada num primeiro turno da eleição presidencial desde a redemocratização, uma distância de 1,87 ponto percentual, segundo os dados do Tribunal Superior Eleitoral. Outro fator que chamou a atenção nesta eleição bastante polarizada foi o número de pessoas que não foram votar. Dos 158,7 milhões de eleitores aptos a votar, 33 milhões e meio de pessoas optaram por não sair de casa para escolher nenhum dos candidatos para os cargos de deputado federal, deputado estadual ou distrital, 2 vagas do Senado, governador e presidente e vice-presidente da República. A abstenção recorde foi de 21,08%. Os votos brancos representaram 1,84% e nulos 2,93%. Eu sou o Kaique Santos e você está ouvindo o podcast Jabuticaba Sem Caroço da Agência Internacional de Notícias Sputnik Brasil.
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11: 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Vamos então conversar com o nosso primeiro entrevistado deste episódio.
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11: O Jabuticaba Sem Caroço conversa agora com o Murilo Medeiros, que é cientista político da Universidade de Brasília, UNB. Professor, bem-vindo aqui ao nosso podcast, ao Jabuticaba. Acho que bem-vindo de volta, né? Já deve ter participado aí outras vezes. Para falar, então, desse resultado do primeiro turno da eleição, esse episódio especial do Jabuticaba, como vai?
13: Ah, obrigado. Prazer enorme estar aqui com vocês no podcast Jabuticaba, para falar do processo eleitoral.
11: Professor, para começar aqui pelo resultado talvez mais importante, ou também que era mais esperado ali da noite, Flávio Bolsonaro, do PL, senador, terminou o primeiro turno aí à frente do presidente Lula, do PT, com pouco mais de 47% dos votos contra 45,16% de Lula, demonstrando que as pesquisas, de certa forma, até apontavam, mas talvez com a surpresa de Flávio ter terminado o primeiro turno à frente. Qual que é a principal mensagem que o eleitor brasileiro passou pelas urnas com esse resultado? O que que surpreendeu de alguma forma, apesar das pesquisas mostrarem ali até as últimas um certo empate técnico dentro da margem de erro para mais ou para menos, mas havia a expectativa de que Lula terminasse à frente. Isso foi o que mais talvez tenha surpreendido. Mas faz uma análise geral aqui pra gente começar a entender tudo isso.
13: A surpresa maior foi a arrancada de Flávio Bolsonaro Bolsonaro na reta final da campanha, embalado pelo voto útil, chamado voto estratégico, e também pelo sentimento de mudança do eleitor que as pesquisas não captaram integralmente. Flávio conseguiu concentrar o voto antipetista, que aflorou com mais intensidade na véspera eleitoral, como tem ocorrido nas últimas três eleições brasileiras. A candidatura do PL também avançou entre eleitores independentes que estiveram com Lula na frente ampla na eleição passada, e Flávio acabou consolidando também um cinturão de direita no centro-sul do país, enquanto o Nordeste permaneceu como principal área de resistência de Lula, né, como seu principal feudo eleitoral. Então houve, além do resultado da eleição presidencial, uma expansão territorial e parlamentar do campo conservador. A direita teve resultados muito expressivos para governos estaduais e para o Senado, especialmente no Sudeste, Sul e Centro-Oeste do país, né? A geografia eleitoral sai dessa eleição ainda muito dividida e polarizada.
11: Professor, a gente pode falar que houve uma espécie de voto da direita em torno do Flávio? Dá para talvez perceber isso? Se isso aconteceu, que isso também nos diz sobre a capacidade de outros candidatos desse campo de transferir votos para ele? A gente viu ali que os candidatos após Lula e Flávio, por exemplo, o escritor Augusto Cury do Avante, 2,89%, Renan Santos do Missão com 2,20%, Ronaldo Caiado com 2,18%, Ronaldo Caiado do PSD, e os outros ali com menos de 1%. Algumas pesquisas até mostravam isso também dentro da margem de erro, entre 2% e 3%, mas a gente consegue perceber se houve essa também transferência, talvez no último minuto ali na reta final, dessa transferência desses demais candidatos para Flávio, ou mesmo até para Lula também?
13: A desidratação dos candidatos do pelotão de trás acabou afunilando muito o resultado da eleição presidencial. Essa diferença de Flávio para Lula, pouco menos de 2 pontos de diferença, é a menor margem de chegada do primeiro turno desde 1945, das 13 eleições que ocorreram até aqui. E essa chegada de adesão a Flávio nessa reta final foi muito beneficiada por esse voto estratégico, né, do voto útil, onde o eleitor brasileiro, o comportamento do eleitor brasileiro, tem sido uma tendência nas últimas eleições que o brasileiro não quer desperdiçar seu voto e prefere apostar numa alternativa eleitoral que tem chances reais de vencer a campanha eleitoral. E Flávio foi muito beneficiado por essa estratégia. Nos últimos pleitos, o bolsonarismo mostrou mais força nas urnas do que nas sondagens de intenções, seja devido a eleitores que não declaravam abertamente suas preferências nas pesquisas, aquele voto um pouco constrangido, ou mesmo ao voto útil antipetista, essa força de ser um voto contra a continuidade de Lula no poder, ou mesmo também a maiores taxas de abstenção no campo adversário, especialmente entre os eleitores idosos e de menor renda, que são faixas que historicamente estiveram com Lula. Então, agora, um ponto que eu destacaria dessa sua pergunta também, Kaique, é que não foi uma onda nessa reta final a favor de Flávio, foi sobretudo uma onda anti-Lula, um voto de rejeição ao status quo e de desejo por alternância de poder. Esse sentimento de mudança aflorado na reta final de campanha ajuda a compreender o comportamento do eleitor no resultado final da eleição presidencial do primeiro turno.
11: Professor Murilo, e o mapa eleitoral mostra um contraste muito forte, né? Lula mantém uma vantagem importante no Nordeste e que, durante a apuração, havia até uma expectativa, acho que de boa parte do eleitorado, assim também, né, acho que vendo e a partir de exemplo de outras eleições, de que o Nordeste tem esse peso importante que talvez mudaria ali, mas o que a gente viu na apuração foi desde o início, praticamente o Flávio sempre à frente, e foi o resultado que mostrou ali, resultado final, com pelo menos cerca de 2% à frente de Lula. E Flávio foi mais forte nas demais regiões. O que explica a permanência desse padrão regional? Lula vencendo no Nordeste, mas Flávio também ampliando a votação nessa região Nordeste, que era um reduto mais forte ali dele. Também tem a ver com esse antipetismo no Nordeste ou tem outros fatores, no caso dessa região especificamente?
13: A eleição reforçou ainda mais a divisão territorial do país, né? O Nordeste continua sendo o principal ponto de sustentação de Lula, enquanto a direita ampliou sua presença no centro-sul do país. Mas especificamente em relação ao Nordeste, há uma tendência de mudança do comportamento também do eleitor, principalmente aquele que mora nas grandes capitais, nas franjas das grandes capitais da região Nordeste, que é um eleitor muito sensível aos problemas de segurança pública, que tem sido muito pressionado pelo custo de vida elevado, e em relação aos programas sociais, não há aquele voto de gratidão que existia antes, vinculado a políticas de distribuição de renda. Então, o eleitor que mora nas grandes periferias urbanas de grandes cidades do Nordeste, esses eleitores migraram um pouco para o campo conservador. Daí esse avanço um pouco mais da direita em alguns nichos eleitorais do Nordeste. Apesar de Lula manter sua fortaleza eleitoral na região, ele já não tem o mesmo espólio eleitoral que tinha antes, né? Porque o eleitorado do Nordeste começa também a dar sinais de mudança na sua preferência eleitoral por conta desses instrumentos que acabaram afetando sua intenção de voto, principalmente o campo da segurança pública.
11: Com relação, né, aproveitando que você citou a segurança pública, aqui vi já nas redes sociais algumas pessoas, né, comentando, acho que até mais pessoas do que analistas especificamente, porque acho que isso também é complexo de entender, quais fatores da campanha influenciou também em alguma medida esse resultado de primeiro turno. Você falou a questão da segurança pública, que é uma das áreas que dita, né, o voto, ditou mais ainda o voto da população, é a principal preocupação, né, dos brasileiros, segundo as pesquisas também nos últimos meses, mais do que as outras áreas aí, economia, que já foi também tão importante quanto que ainda é, né, mas que perdeu um pouco espaço para a questão da segurança. Mas Lula apostou também nessa questão das bets, né, e vi comentário a respeito disso, que talvez ele tenha dado um tiro no pé, tendo acabado com as bets ali no perto do primeiro turno. Você acha que assuntos como esses, ou mesmo o quanto a gente tem a questão do caso Master, que talvez não tenha impactado tanto, o quanto esses outros fatores mexeram ou não com esse resultado de primeiro turno?
13: Lula carrega o peso de ser governo. Ele, o fardo da incumbência, somado à persistente desaprovação de sua gestão, foi uma dificuldade adicional para seu projeto de reeleição e para ele ter uma dianteira no primeiro turno. Além da fadiga do tempo no poder, soma-se a isso também o mal-estar do eleitor com o custo de vida elevado, a despeito da renda ter crescido, mas a sensação de compra, o custo de vida permaneceu muito elevado no Brasil, a sensação também de insegurança nas ruas e também a crise institucional do Supremo. Esse foi um fator que arrastou o Palácio do Planalto para o centro do desgaste e reforçou o mau humor do eleitorado com os rumos do país. Foi uma crise que ganhou contornos sistêmicos. E isso embalado também pelas revelações do Banco Master. Os estilhaços da crise do Banco Master atingiu políticos de diversos espectros ideológicos. Mas para a sensação geral do eleitor, essa é uma crise do sistema político. E quem ocupa o poder acaba sofrendo maiores efeitos em relação à crise. A sensação de que o país está no caminho errado acabou recaindo no colo de Lula. Essa crise dos incumbentes não é um fenômeno só do Brasil, né? Entre 2020 e 2026, de 35 eleições presidenciais realizadas pelo mundo inteiro, 31 foram vencidas pela oposição. Então, esse mau humor do eleitor com os incumbentes ajuda muito a explicar a performance de Lula no primeiro turno. E por mais que o presidente da República tenha lançado na reta final alguns programas de cunho popular maior, como o reajuste do Bolsa Família, o fim das bets, né, lançou também um novo programa de de renegociação das dívidas, mas foram programas que ainda não foram sentidos pelo bolso dos brasileiros e que no passado tiveram um fôlego muito curto. Contornar essa sensação de mal-estar do eleitor brasileiro, principalmente o eleitor independente, o não polarizado, que não se alia nem ao bolsonarismo e nem ao lulismo, é um desafio para esse segundo turno.
11: A gente está conversando aqui com o professor Murilo Medeiros, cientista político da Universidade de Brasília. Queria colocar uma outra questão aqui, né, pensando nos estados. Quando olhamos para estados como São Paulo e Minas Gerais, que tem enorme peso no resultado nacional, Flávio também conseguiu uma vantagem importante. Quanto desse resultado é um voto ideológico e o quanto pode representar um voto de avaliação do governo Lula? Vai um pouco

0: Lula reverter esse dado. Isso vai ser complicado mesmo, professor? O quanto também os estados influenciam nesse processo de campanha agora para o segundo turno, mais ou menos 3 semanas, né?
1: Um ponto que chama a atenção dessa fotografia eleitoral dos estados é a região sudeste. A região sudeste foi a que mais mudou em relação à última campanha eleitoral. E Lula perdeu muita vantagem nesse grande colégio eleitoral, né, que é a região sudeste, que reúne mais de 40% do total de eleitores no Brasil. Flávio Bolsonaro, nessa campanha, saiu do primeiro turno à frente de Lula por 48% a 43%. Em São Paulo, em 2022, Bolsonaro ganhou de Lula por uma margem de 7 pontos. Agora Flávio ganhou por uma margem de 14. E no Rio, o bolsonarismo também demonstrou força. Flávio ganhou por uma margem de 14 pontos também, que é a base do bolsonarismo. E nesses estados, os candidatos apoiados pelo Flávio ao governo estadual saíram na frente, né? Em Minas, venceu o Cleitinho por uma margem muito considerável. Em São Paulo, uma vitória consagradora de Tarcísio de Freitas, que se projeta para 2030 já. E no Rio de Janeiro, uma das maiores surpresas foi a performance do Douglas Ruas, que até então era um nome sem grandes projeções, e a despeito das pesquisas mostrarem o Eduardo Paes à frente, ele acabou terminando o primeiro turno em primeiro lugar, né? Podemos ter segundo turno no Rio, mas ainda há uma indefinição, porque os votos de Garotinho, caso sejam invalidados, a eleição poderia inclusive terminar no primeiro turno a favor do Douglas Ruas. Então a performance de lideranças nos estados que foram apoiados por Flávio, especialmente no Sudeste, impulsionaram a candidatura também de Flávio na região. Por mais que Lula tenha aberto uma grande vantagem no Nordeste, Flávio conseguiu reverter esse número com uma boa performance no Sudeste. E sobre a questão do segundo turno, que você mencionou, é outro ponto muito interessante, porque desde a redemocratização, o Brasil nunca registrou uma virada presidencial entre o primeiro e o segundo turno. Mas como Flávio e Lula atravessaram o primeiro turno praticamente empatados, separados por uma margem de menos de 2 pontos, uma virada no segundo turno se torna uma possibilidade concreta. Não seria algo tão improvável assim. Basta uma pequena migração de votos ou uma diferença na abstenção para inverter a ordem de chegada. Eu diria que a disputa no segundo turno será extremamente acirrada. Flávio larga na frente, sai em vantagem, inclusive na capacidade de atração de aliados, mas a eleição continua completamente aberta, porque essa margem de chegada foi muito apertada.
0: E aí tem os votos dos candidatos que ficaram de fora, né? Especialmente os candidatos que, na verdade, né, só a maioria ali, pelo menos que teve uma porcentagem relevante, candidatos de direita e centro-direita, que vão ser fundamentais, além, claro, de talvez reverter algum voto de indeciso ou de quem não foi votar. A abstenção chegou a 21,08%, mais de 33 milhões de eleitores ausentes que não foram às urnas, batendo aí, né, um novo recorde, considerando outros pleitos recentes, acima dos 20,79% registrados no primeiro turno de 2022. O que esse nível de abstenção representa politicamente, professor Murilo? É possível dizer que existe um eleitorado que está desmobilizado e que talvez pode até ser decisivo para o segundo turno? A gente tem uma capacidade de mobilizar uma parte desse eleitor que não foi à urna? Tem como captar também esse sentimento do porquê muita gente não foi à urna nessa eleição?
1: Hoje, tirar o eleitor de casa para votar é um dos desafios mais hercúleos das candidaturas. Principalmente nessa eleição de 2026, que vimos uma campanha pouco vibrante nas ruas e uma certa apatia do eleitorado em relação às candidaturas colocadas. Não foi uma campanha que empolgou, que não tivemos debates, confrontos entre os dois principais líderes da disputa eleitoral. E o eleitor se distanciou muito da eleição. Foi uma campanha muito despolitizada também, marcada por menos debate de ideias sobre o futuro do Brasil e mais sobre temas individuais e

0: particularistas como o Supremo, Porcaro, Dark Horse, Lulinha e até mesmo a questão de Nossa Senhora Aparecida, que foi incluído na reta final da campanha. Então, temas estruturais não fizeram parte do primeiro turno dessa campanha. E essa apatia do eleitor ajuda a explicar essa alta da abstenção eleitoral. Qualquer migração de votos dessa população que não foi votar pode fazer diferença no segundo turno. A diferença de Flávio para Lula foi de pouco mais de 2 milhões de votos no primeiro turno, sendo que 33 milhões de brasileiros não foram votar na primeira rodada. Então, a eleição do segundo turno vai ser também uma disputa de mobilização do eleitor para tirá-lo de casa e fazê-lo votar. Em 2022, pela primeira vez, nós tivemos um índice de abstenção menor no segundo turno do que em relação ao primeiro. Isso pode ocorrer também nessa eleição, já que vamos ter um alto grau de acirramento entre Lula e Flávio. Incentivos para que o eleitor possa votar possam ser criados por essa questão do medo, né? Tanto do medo de Lula continuar no poder, como no medo do bolsonarismo retornar à presidência da República. As duas candidaturas vão explorar muito nesse segundo turno os pontos de fragilidades reputacionais dos dois nomes, de forma a elevar o grau de rejeição nesse segundo turno. Agora, eu destacaria que uma dificuldade para Lula capturar novos votos é porque nessa eleição não havia outros candidatos de centro e centro-esquerda na disputa, né, como candidaturas alternativas, como em outros pleitos presidenciais que o petista conseguiu vencer, como em 2002 e 2022.
1: O que nos faz lembrar também que, se assim está neste ano de 2026, a situação se complica um pouco mais para 2030, porque já era um pouco falado pelos analistas também, porque não tem, né, um nome, como hoje talvez não tenha também um nome tão forte desse campo, né, da esquerda, da centro-esquerda, como algo próximo como o Lula, como tem, né, o filho do ex-presidente Jair Bolsonaro, como o Flávio, que se colocou aí, tem esse resultado agora, não tem, né, um nome. Isso precisa, já era um tempo talvez para ser construído. A gente teve, né, a disputa em que Jair Bolsonaro ganhou anteriormente, numa disputa com o Flávio, enquanto Lula estava preso, com o Haddad, né, o candidato Fernando Haddad, que também não conseguiu ali, e a gente observa também a disputa agora perdendo no primeiro turno, né, nem conseguindo ir ao segundo turno na disputa ao governo do estado de São Paulo contra o Tarcísio de Freitas, atual governador. Enfim, situações aí que essa eleição já mostra o quão vai ser difícil, também reforçam um pouco isso. Agora, professor Murilo, dentro dessa disputa, dessa campanha para o segundo turno, tem então esses votos que precisam, talvez, as campanhas vão ter que mobilizar, o Flávio tentar garantir o que já tem, claro, e tentar um pouquinho uma diferença maior, Lula tentar reverter essa situação, seja por eleitor que não foi votar, seja, né, talvez pelo indeciso, alguém que votou em branco, ou também pelo voto que foi para os demais candidatos. A gente tem uma situação de que Renan Santos do Missão declarou uma neutralidade, se esperava que talvez ele até apoiaria o presidente Lula, mas não vai apoiar, né, ninguém. Augusto Cury do Avante também declarou a mesma coisa, que não vai apoiar nenhum nem outro. E a gente tem o Ronaldo Caiado, do PSD, que por enquanto não declarou apoio a nenhum candidato no segundo turno da eleição, algo que vai ser ainda discutido com o presidente do partido, Gilberto Kassab, que foi ali também o candidato a vice. Kassab, que tem um papel muito importantíssimo nessa articulação toda, que vai ter ali também do Congresso com o futuro presidente da República. Queria que você comentasse essa situação também toda. E também por que, né, que os candidatos preferem também adotar neutralidade. É só por uma questão do alinhamento político deles, ou também algum interesse em cargo desse futuro presidente da República, seja ele qual for?
0: Essas são boas perguntas, porque os candidatos que do pelotão de trás, as candidaturas alternativas, que foram minguando conforme o andar da campanha, somados, eles possuem 7,5% de votos, né? É uma cifra que vai ser disputada por Flávio e por Lula. Mas por mais que eles não declarem apoio nesse primeiro momento, eles buscam com isso aumentar seu poder de barganha para a composição de um futuro governo. E a neutralidade favorece mais Flávio do que Lula. já que a base de votos dessas candidaturas, que são de centro-direita ou de direita, né, são alguns tons de direita que se fragmentaram, a base desse voto é anti-Lula. Então, por mais que os presidenciáveis que não tiveram sucesso não declarem apoio formal, é natural que parcelas majoritárias dessas candidaturas perdedoras migrem para Flávio no segundo turno. E daí a dificuldade de Lula, porque ele vai ter que buscar também conversar com um eleitor que não é de sua cozinha. Ele vai ter, inclusive, que conversar com um eleitor de centro-direita que rejeita o bolsonarismo. Vai ter que fazer acenos mais concretos a figuras, por exemplo, como o ex-governador do Rio Grande do Sul, Eduardo Leite, que é uma figura centrista, mas que no Rio Grande do Sul tem uma leve tendência mais à direita, é uma figura que não é alinhada ao bolsonarismo. E Lula necessariamente vai ter que conversar com lideranças que não estão no círculo da esquerda para ampliar sua margem de votos, né? A frente ampla que Lula montou em 2022, inclusive trazendo Alckmin para sua vice em 2022, não teve o mesmo vigor agora nessa eleição. O governo se fechou muito em aliados do seu campo ideológico e começou esse trabalho muito tardio de atrair novas lideranças, formadores de opinião, setores empresariais para o arco de sua aliança. Então, essa é uma dificuldade estrutural agora da campanha de Lula e vamos ver uma disputa muito acirrada entre ele e Flávio Bolsonaro. E, principalmente, a composição congressual, porque os partidos de centro e centro-direita, principalmente os palanques regionais, também vão ser muito disputados pelas duas candidaturas, né? Você mencionou muito bem o Gilberto Kassab, o Kassab que tem 3 ministros indicados no governo Lula, mas o PSD dele também apoiou Tarcísio, lançou um candidato à presidência da República e vai ser um partido que vai buscar compor com o futuro presidente da República, seja ele qual for, né? Por isso que os partidos preferem não declarar apoio antecipado a um presidenciável para elevar seu poder de barganha na distribuição dos cargos e dos espaços de poder do próximo presidente eleito.
1: Professor Murilo, para fecharmos, uma pergunta que eu gosto muito de fazer, especialmente nessa eleição, e essa vou fazer aqui porque não deu tempo de episódios do Jabuticaba a gente contemplar isso, mas não depois, né? Mas em anteriores sim, porque havia expectativa quanto à realização do último debate presidencial na quinta-feira ali, 1º de outubro, antes do primeiro turno, e a gente viu toda aquela situação de um debate na verdade que nem foi realizado, né? Que até poderia ter sido, sem a presença do Lula, mas toda aquela questão, né? Com as decisões jurídicas em torno de quem participaria ou não, de como isso ficaria conforme as regras ali, a ausência, né? Como a ausência do presidente Lula ficaria também nesse debate, enfim. E agora fica também essa questão do quanto, não sei se essa opção, né, dos dois candidatos de não participar ou do próprio Lula de não participar, preferir ali participar de um podcast no mesmo horário já antes, não falou talvez pro próprio eleitorado, né, o quanto isso talvez tenha influenciado de alguma forma os resultados desse primeiro turno. E queria te fazer uma pergunta sobre expectativa para esse segundo turno mesmo agora. São os dois apenas, né? Porque o que se tinha antes, uma das justificativas de não participar, pelo menos do presidente Lula, era o medo, uma estratégia de talvez ele ser muito colocado ali no centro das atenções e de ataques, não só pelo principal adversário que estava bem posicionado nas pesquisas junto a ele, mas dos demais. Agora que são os dois, isso, eles tendem a se enfrentar ou a gente vai ver talvez essa fuga mesmo do confronto direto na televisão?
0: Agora com a fotografia dos resultados do primeiro turno, Flávio Bolsonaro vai tentar jogar parado. Vai tentar se expor menos, principalmente no confronto direto com Lula, para evitar desgastes, para tentar ocultar suspeições que pesavam sobre sua candidatura, principalmente no campo da moralidade. E Lula, agora, vai ter que correr atrás do resultado, sai numa posição muito mais fragilizada. E hoje, olhando para o debate presidencial que não ocorreu, o último da TV Globo, tudo leva a crer que foi uma decisão errada do presidente não ir ao debate, de não fazer o confronto com Flávio Bolsonaro. O presidente se expôs pouco, né? Acreditava que estava numa posição confortável nas pesquisas e preferiu evitar a exposição pública, inclusive com as outras candidaturas do campo da direita que poderiam também atacá-lo, mas como um incumbente, né, como um presidente que precisava defender o seu legado e apontar perspectiva para o futuro, Lula perdeu uma oportunidade de apresentar seu programa de governo, suas ideias e de fazer o confronto direto com Flávio no debate da TV Globo. Agora, talvez, como eu mencionei anteriormente, a estratégia se inverta. Agora é o Flávio que deve evitar os debates para não ficar tão exposto. E o eleitor, de alguma forma, pode punir essas estratégias, né? A conferir as próximas pesquisas que vão sair, vão ser 3 semanas de campanha, muito frenéticas, e a tendência é de uma campanha com muitos ataques, com fake news, com maior disputa institucional também. O próprio Supremo mostrou que a interferência excessiva do Supremo na disputa eleitoral prejudicou demais a campanha de Lula. Esse é um outro ponto a ser avaliado. E também eu não descartaria novos capítulos do escândalo do Banco Master. Operações da Polícia Federal também podem desequilibrar as eleições e o anúncio de programas eleitoreiros pelo governo que também podem mudar o rumo do segundo turno. Lula continua presidente e tem a caneta na mão. Ele, inclusive, aposta muito no debate sobre a PEC do fim da escala 6x1 como uma carta na manga para esse segundo turno. E também há o fator Trump. Uma escalada de ações americanas contra o Brasil num eventual segundo turno é extremamente tóxica para Flávio e favorece a campanha governista de Lula, né? Então, a campanha desse segundo turno vai ser, além de ser muito acirrada, ela também pode ser alterada conforme o andamento da campanha. Qualquer frase mal colocada, né? Qualquer debate muito ruim, Lula ou de Flávio, pode mudar a preferência do eleitor nesse segundo turno.
1: Perfeito. Esse o professor Murilo Medeiros, cientista político da Universidade de Brasília, UNB, conversando com a gente aqui no Jabuticaba. Professor, obrigado pela aula aqui, pra gente entender um pouco desse cenário e pensar mais pra frente do que vai ser aí.
0: Obrigado, Kaique. Obrigado a todos aqui do Jabuticaba. Foi um prazer.
1: Um abraço e até uma próxima.
0: Um abraço.
1: A onda conservadora que já era prevista por algumas pesquisas também foi confirmada pelas eleições de 4 de outubro. O Partido Liberal, do senador e candidato à presidência da República, que terminou o primeiro turno na liderança, Flávio Bolsonaro, elegeu 81 deputados federais e consolidou-se como a maior bancada do Congresso nas eleições de 2026. O PT, em segundo lugar, ficou com 47. As legendas são seguidas por muitos partidos de centro com muitas cadeiras. No Senado, a direita também vai dominar a partir de 2027. No primeiro turno, a direita elegeu 33 senadores e deve começar o próximo ano com bancada de 49 senadores. Na disputa do cargo do Executivo, nos estados, 20 governadores foram eleitos no primeiro turno. A direita também foi maioria, com ampla presença em estados do Sul, Sudeste e Centro-Oeste. E a gente segue neste assunto com o nosso próximo convidado.
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1: O Jabuticaba Sem Caroço conversa agora com Wilton Fernandes, cientista político e professor da FESP-SP, a Fundação Escola de Sociologia e Política de São Paulo. Ele é pesquisador do Laboratório de Opinião Pública e Mídias Digitais da mesma universidade, o Labop. Professor, bem-vindo de volta ao Jabuticaba, agora para analisar aí esses resultados do primeiro turno da eleição. Como vai?
3: Olá, tudo bem? É um prazer estar aqui com vocês para falar um pouquinho sobre os resultados. Vamos ver, fazer uma análise o mais sucinta possível.
1: Professor, primeiro deixar aqui a disputa presidencial um pouco de lado por alguns minutos, embora isso também tenha influenciado um pouco a composição da nova Câmara e do Senado. Qual que é a principal mensagem que as urnas deram para a Câmara dos Deputados e para o Senado? Aí, o que a gente pode trazer de maneira geral para depois a gente começar a esmiuçar um pouquinho mais a respeito?
3: Bom, eu acredito que duas mensagens a gente pode tirar dos resultados das eleições de domingo. A primeira delas é mais política, que tem a ver com o perfil dos parlamentares que foram eleitos, né, mais à direita, mais conservadores. Isso demonstra uma demanda da população que pode ter mais a ver mesmo com questões morais, com valores. Mas eu vejo uma outra mensagem que é a valorização da comunicação, a forma de comunicar, a forma de se fazer campanha eleitoral. Eu acredito que mais do que um perfil político, uma mensagem política ou ideológica, o que se passou nesse final de semana foi uma mensagem da vitória da comunicação online, da comunicação direta, a despeito de qualquer tipo de proposta ou política. Nós vimos uma campanha eleitoral ausente de propostas, uma campanha eleitoral ausente de discussão ideológica. O que valeu era como derrotar o outro, como tirar o outro do governo ou como evitar que o outro assuma. Essa foi a discussão da eleição neste ano. E o sinal das urnas é principalmente esse. Vale a pena, né? Nós vimos, por exemplo, parlamentares que estavam envolvidos no caso do Banco Master, que foi o grande caso que mobilizou o noticiário neste ano, e se reelegeram. Então não é a questão da corrupção, não é a questão da proposta, mas sim a forma de comunicação, de posicionamento e dessa discussão do nós contra os outros. Né?
1: E aí, partindo aqui, né, então, do que a gente tem concretamente dentro dos números. Partido Liberal, PL, partido do candidato Flávio Bolsonaro, que vai ao segundo turno disputar a presidência com uma porcentagem ali de mais ou menos 2% à frente do presidente Lula. Esse PL sai dessa eleição como uma das grandes forças do Congresso. Já havia, né, até essa expectativa, era um pouco esperado isso. Na Câmara, a legenda terá 121 deputados, à frente do PT com 70 e do União Brasil com 46. O que essa nova correlação de forças significa para o funcionamento do próximo governo, independentemente de quem vencer a presidência? Na verdade, a gente tem até uma situação que seja um pouco mais fácil para um, mas muito mais difícil para outro, né, professor?
3: Ah, sim, sem dúvida.
1: Em questão de governabilidade.
3: Sem dúvida, a governabilidade ela será muito mais favorável se o Flávio Bolsonaro vencer as eleições. E no caso do Lula se reeleger, ele teria 4 anos de muita dificuldade, tanto na Câmara dos Deputados como no Senado. O Senado, principalmente, o Senado, eu acredito que com essa vitória do PL, que aumentou muito a bancada no Senado, né, chegou a 28 parlamentares, praticamente inviabiliza novas grandes mudanças. Né, se for, claro, a reeleição do Lula. Ele ia passar 4 anos brigando ali, pelo menos para tentar terminar o seu mandato. No caso do Flávio, é o contrário. Facilita muito, né, qualquer tipo de mudança que ele queira propor. E isso para o bem ou para o mal, né, porque ele pode propor políticas ou pode propor retirada de direitos. E ele vai conseguir, porque o Congresso agora está muito favorável a ele. E temos também uma outra situação, que não é simplesmente a composição do Congresso, mas o apoio popular, o apoio eleitoral. Os congressistas, eles se movimentam muito pelo apoio eleitoral, se eles conseguem ou não se manter na política, se aproximando de grupos, pessoas, partidos que tenham um apelo eleitoral maior. Aqui é o caso do Flávio, né? O Flávio, aliás, os bolsonaros, né? A gente viu a família praticamente sendo eleita neste ano, os bolsonaros têm um apelo eleitoral muito forte. E isso agrada o político que quer ser reeleito. E aí não importa muito a ideologia. Ele quer ficar perto de quem dá votos. E isso tende a aumentar o apoio ao Flávio Bolsonaro se houver essa percepção de que ele vai trazer votos, que daqui a 2 anos as eleições municipais, o apoio dele seja fundamental para eleger prefeitos e vereadores no Brasil inteiro. Esse tipo de peso tão forte ou até maior do que a quantidade de parlamentares no Congresso, porque a gente sabe que os parlamentares podem mudar de partido. O próprio PL, que teve uma composição bastante diferente ao longo dos anos, hoje tem políticos que eram de outros partidos, de diversos outros partidos, e que estão hoje na sua bancada.
1: Professor, trazendo aqui, né, algumas figuras importantes também, pensando aí o legislativo, como Lucas Pavanato, por exemplo, do PL, PL em São Paulo, Nicolas Ferreira, PL em Minas Gerais, a Erika Hilton, né, no outro lado ali de campo político do PSOL, que se tornou a mulher mais votada da história para a Câmara com cerca de 1,5 milhão de votos. O que, que significa, né, a gente ter ali candidatos como Nicolas Ferreira, Lucas Pavanato com votações tão extraordinárias, ao mesmo tempo em que Erika Hilton também alcança uma votação histórica? A gente está vendo uma personalização ainda maior da política, e isso representa um pouco também resultado da polarização que a gente vê a nível nacional e vemos na disputa presidencial. E queria que você contasse sobre o fenômeno também, né, dos puxadores de votos, que é um pouco também o papel que eles exerceram nessa composição de arrastar, né, mais candidatos também das suas legendas.
3: Esse resultado que nós vemos dos mais votados neste ano reflete muito a polarização, que é uma polarização muito menos política e muito mais afetiva. E quando eu digo isso, não importa muito a proposta, a ideologia, o que esses deputados vão fazer. O que importa é não ser do outro lado. E esse foi o grande discurso de campanha da maioria desses mais bem votados, tanto de direita como de esquerda. E no caso do puxador de voto, né, que a gente tem essa figura há muito tempo, puxador de voto famoso foi o Tiririca em São Paulo, né, ele tinha muitos votos e era uma estratégia do partido, que era PL também, né, ele era do PL, não sei se ainda continua, porque ele mudou para o Ceará. E ele fez essa estratégia, o partido fez essa estratégia para mostrar o Tiririca, na época lá em 2010, depois nas eleições seguintes, uma antipolítica, né, alguém ali que estava de fora e tal, mas por trás estavam os candidatos de sempre, que foram eleitos na esteira da votação do Tiririca, porque eles recebem o voto na hora que soma todos os votos do partido. Essa é uma estratégia que, mesmo com as mudanças eleitorais para criar cláusulas de barreira, para criar valores mínimos, né, para cada deputado conseguir passar uma barreira ali de mínimo de votos para ele receber esses votos que foram do puxador de votos, ainda assim é uma estratégia que funciona bem e tem sido usado. No caso da Erika Hilton, eu preciso até ver os números com mais cuidado, né? Mas a informação que a gente teve é que teve votos do PSOL que foram desperdiçados, porque uma parte apesar dela ter puxado muitos votos, não teve candidatos que passaram dessa barreira, né, de mínimo de votos ali para também receber a distribuição dos votos. E no caso do PL, não, né, já foi uma estratégia mais bem elaborada de puxar votos, mas ter outros candidatos também ali bem votados e ocuparem os espaços, ocuparem as cadeiras. É uma estratégia que tem funcionado há bastante tempo, mas cada vez mais vai esvaziando o discurso, cada vez mais vai esvaziando a proposta, né, cada vez mais, como você mencionou, fica uma campanha ligada à pessoa, uma campanha personalista. E no caso deste ano, além de ser uma campanha personalista, uma parte considerável dessas lideranças, desses puxadores de voto, ou apenas o discurso de ser contra o outro. Eu sou o anti alguma coisa. Uma deputada aqui no estado de São Paulo, que foi a mais votada para a Assembleia Legislativa, se posicionava como uma antifeminista. Não tem proposta. Né? O que temos hoje é ser o contra o outro. Em vez da política, ela deveria ser justamente um espaço para tratar o conflito de interesses, para levar as diferenças ou os diferentes pontos de vista para serem tratados em conjunto e chegar numa solução melhor. O que nós temos hoje é o contrário. É uma proposta de eliminar o outro, de qualquer jeito. E isso tende a ser muito ruim.
1: Professor, vou acrescentar aqui, né, o que achei muito bacana que você lembrou, e dar gancho aqui para uma outra pergunta também do Tiririca. Né, foi ali já alguém que chamou a atenção pelo voto expressivo numa eleição, e agora nesse ano 2026 ele não atingiu nem 1% do total de votos de quando se candidatou pela primeira vez por São Paulo, saindo então, né, na disputa aí pelo quinto mandato à Câmara dos Deputados. E junto a ele, isso também é curioso e vale para a gente não subestimar o eleitor, eu acho que nesse sentido. Porque ao mesmo tempo que a gente tem esses puxadores de votos, essas figuras, né, muito conectadas às redes sociais, que sabem usar isso a seu favor como influenciadores mesmo, a gente viu muitas outras pessoas famosas que tentaram se candidatar e figuras também, por exemplo, José Luiz da Atena, que não conseguiram, né, se reeleger, né, que chamou atenção isso nessa eleição também. E aí, te pergunto aqui, né, o crescimento de figuras políticas construídas, principalmente nas redes sociais, tá mudando a maneira como se disputa uma eleição para deputado? Nem sei se só para deputado. O que, que esse resultado de 2026 ensina sobre essa relação entre redes sociais, identidade política e voto? O que, que explica também esses famosos que fracassaram, né? Que vai desde apresentador de TV, jornalista, até gente que tem ali algo meio uma figura tiririca lá atrás, de um pouco engraçado também, o Manuel Gomes, né? Associado à música da Caneta Azul, a própria Tami Miranda, enfim, tem algumas figuras aí, né? Que não conseguiram se eleger e que também surpreenderam.
3: Essa comparação entre os candidatos a cargos legislativos, né, deputados, que sempre acontece nas eleições, de repente alguém que é muito famoso se candidatar, às vezes nem é a pessoa que é famosa, mas é filha de alguém ou é esposo, esposa de alguém, e acaba se candidatando pensando que vai levar na onda ali de ser muito conhecido ou então da celebridade, e acaba tendo um resultado muito fraco. No caso do Tiririca, é interessante, muito interessante a gente pensar que a estratégia do voto do antissistema, ou então de ser extremamente contra um outro, não funcionou no Ceará. Talvez porque a sociedade lá, né, os eleitores no Ceará não estejam neste momento com esse tipo de discussão. O que é muito contrário de São Paulo, né? O estado de São Paulo não foi só o Tiririca. Nós tivemos o Enéas Carneiro, né, o famoso Enéas, que foi também, apesar de ser do Rio de Janeiro, ele veio para São Paulo para ser candidato a deputado federal com essa estratégia de puxador de votos. Eu acho que foi em 2002, se eu não me engano, e que, sabendo que havia espaço para esse nicho de discurso de ser contra tudo, contra todos, né, ele veio. Teve muitos votos, né? Passou, na época acho que foi o mais votado na história, e com ele foram eleitos mais 5 deputados do partido dele, sendo que o último ali da fila teve 275 votos, se eu não me engano, que é quase nada, né? E não representaria ninguém, mas conseguiu na esteira desse puxador de voto. Por isso até que nós tivemos mudanças, né, nas regras e tal. Mas teve o Enéas, teve o Clodovil, tivemos o Tiririca, o próprio Eduardo Bolsonaro, a Janaína Pascoal, Joyce Hasselmann, o Boulos, né, agora o Pavanato, a Erika Hilton, tudo aqui em São Paulo. Porque tem essa característica da sociedade, né, de esperar. Tem um nicho, vamos dizer assim, não é a sociedade inteira, né? Mas tem um nicho que espera que alguém que vá lá vai mudar tudo, vai botar fogo no Congresso, como era o discurso do Clodovil. Aí quando chega lá não é isso. E tem outro lado também, claro, que é uma representação de algum tema, de alguma área, de alguma ideologia, que às vezes o partido leva para a estratégia, né? Que é o caso da Erika Hilton. Foi a estratégia que ela fosse a mais votada do partido. Eu vejo que foi uma estratégia que, por um lado, deu certo porque ela foi mais votada, mas, por outro, uma série de outros candidatos que poderiam conseguir ter mais votos não conseguiram. Então, também é uma estratégia arriscada. Mas sempre, né, esse discurso voltado a uma disputa contra o outro, personalista, e que não funciona em todo lugar. É por isso que nós temos situações como clones de tiriricas no Brasil inteiro, ou clones do Bolsonaro no Brasil inteiro, que não tem sucesso, porque não é em qualquer lugar que o discurso de acabar com o outro ou ser contra tudo o que existe vai funcionar, né? Depende muito da realidade de cada região. E além do Tiririca, né, outros puxadores de voto, às vezes tem uma votação muito expressiva numa eleição e depois somem. Né? A Joyce Hasselmann em São Paulo é um exemplo. Teve uma votação muito expressiva em 2018 e depois sumiu. Né, porque acabou brigando ali com o grupo dela, né, que era ligada aos Bolsonaro, e ela viu que o voto não era dela. O voto era daquela onda ali que criou-se em 2018.
1: Professor, ótimo essa lembrança aí de outras figuras também. Falando especificamente do Senado agora, que vai ter ali, a partir de 2027, a maior bancada feminina da história, 17 mulheres. Ao mesmo tempo, muitas dessas novas senadoras estão ligadas a famílias ou grupos políticos tradicionais e acompanha esse movimento num Senado mais conservador, que a gente, né, comentou aqui também no início da entrevista. Esse resultado representa uma mudança estrutural na representação política ou ainda é um avanço pequeno diante da subrepresentação das mulheres na política brasileira? E pensando também no lado em que essas mulheres estão. Queria um comentário seu. E aqui vou acrescentar algo que, apesar dela não ser representante desse grupo mais conservador, chama atenção também, pensando Rio de Janeiro, pesquisa de quinta-feira, 3 dias antes do primeiro turno, apontava, por exemplo, Benedita da Silva do PT com a primeira vaga ao Senado, né, com 19%, e os dois candidatos do PL ali disputavam um empate técnico à segunda. No final, o que a gente viu foi os dois levarem as duas vagas ao Senado, algo que aconteceu, né, surpreendeu também em outros estados, como São Paulo também, com a Marina Silva e a Simone Tebet de fora. Queria que você fizesse um comentário geral, pegando todos esses pontos aqui.
3: Eu vou começar então pelo que você falou no final, né, sobre o Senado. As pesquisas para avaliar a intenção de voto para o Senado, elas são muito difíceis de fazer, porque o voto para o Senado ele é decidido ali nos últimos dias, às vezes nas últimas horas. O eleitor tende a deixar mais para o final mesmo. E, além disso, nós tínhamos dois votos nesse ano, que causou uma certa confusão, mas que tende a levar o eleitor a votar no mesmo grupo. A gente viu isso muito claramente no estado de São Paulo, né, em que o Tarcísio foi muito bem votado, ele já era esperado que ele ganhasse no primeiro turno, e o eleitor não sabia quais eram os candidatos dele até pouco tempo antes da eleição. Principalmente na última semana, foi feito um trabalho de comunicação muito forte, o eleitor passou a entender quem eram os candidatos do Tarcísio. Um terceiro candidato que puxava um pouco dos votos da direita, que era o Ricardo Salles, abriu mão, né, desistiu da sua candidatura, e aí evitou também essa dispersão de segundo voto, o que ocasionou no final uma eleição ali dos dois ligados ao Tarcísio, né, o Derrite e o André do Prado. Era até mais esperado nesse caso. No Rio de Janeiro ainda havia uma expectativa de que a Benedita pudesse ser eleita, mas assim como o Paes, também existia uma expectativa dele ficar à frente, né, ele não conseguiu. Teve ali um movimento muito mais forte à direita. E esse tipo de votação para o Senado, acontece isso mesmo, né, de candidato a governador que é mais forte, acaba puxando. E como nós temos dois votos para o Senado, é mais comum ter um voto de chapa, né, um voto de grupo, acaba indo tudo para o mesmo lado. Se a gente está falando de São Paulo e Rio, né, que tem um perfil mais de direita, teve um perfil mais de direita nessa eleição, em Pernambuco, por exemplo, foi o contrário, né? Apesar da governadora não ser uma governadora de esquerda, né, os candidatos ao Senado foram eleitos os dois à esquerda, né? A Marília e o Humberto Costa, né, PT e PDT, mesmo com uma votação maior, a Raquel Lira, que foi a governadora reeleita. O que dá para entender é que teve ali, para ela, também um voto de eleitores de esquerda, né? Mesmo para Raquel Lira. É muito provável que tenha acontecido isso. Bom, em relação à participação das mulheres, eu acho que isso sempre é muito importante, né? Nós sempre deveríamos discutir mais isso, porque não é possível que a representação política das mulheres seja tão baixa no Brasil inteiro. Nós temos em todo o Brasil, em câmaras municipais, nas assembleias legislativas, uma quantidade de mulheres muito pequena do que deveria ser, em razão do que deveria ser, né, na política. O simples aumento de mulheres no Congresso, independentemente de ideologia, já é positivo. É isso importante que seja dito. Não importa muito se você concorda ou não. O simples fato de mudar um pouco esse perfil já é positivo, porque a sociedade não pensa só de um lado mesmo. Então é importante que tenha ali uma diversidade. O que falta é quantidade de mulheres. Se aumentou, aumentou para a direita, ou para a esquerda, ou para o centro, ótimo. Isso é bom para a política, isso é bom para o país. E essa é uma discussão que também vai além da política, né? Vai de representação, vai de ter uma agenda diferente, de enxergar de forma diferente. O que pode acontecer, que eu acho que é um risco maior, que infelizmente acontece, é que muitas vezes os partidos utilizam candidaturas femininas para fazer a distribuição de recursos conforme a lei, para distribuir os cargos conforme a lei, porque são obrigados a isso, mas acabam indicando esposas de políticos conhecidos, filhas de políticos conhecidos, que não vão representar de fato as mulheres, né? Estão ali apenas como um avatar daquele político tradicional. Isso é um problema. Esse é um problema que a gente ainda vai ter que enfrentar. Mas, pelo menos, existe aí um caminho, muito devagar, mas indo para uma maior participação das mulheres.
1: É isso. Professor Hilton, para a gente fechar aqui, você citou já algumas candidaturas, alguns estados aí com relação aos governadores. O resultado estadual mostra aí também uma forte presença da direita, PL elegendo pelo menos ali 5 governadores no primeiro turno, enquanto PSD e Republicanos elegeram 4 e 3 respectivamente. Nem todos os estados reproduziram, né, a polarização Lula versus Flávio. Em vários lugares, candidatos de centro e centro-direita tiveram vida própria. O que esse mapa dos governos estaduais revela sobre o equilíbrio político do país e também sobre os limites, né, da nacionalização da política?
3: Não foi muito diferente do que a gente costuma ver o resultado das eleições para governador. Se você pegar o histórico dos partidos, tudo bem, muda ali o partido, o PL hoje tem mais votos, mas com um perfil parecido do que já era antes, incluindo políticos e atuais governadores ou governadores eleitos que eram de outros partidos. Então, não muda tanto assim o perfil dos governadores. O que a gente tem mais histórico é um perfil mais conservador, mais de direita entre os governadores no Brasil, e principalmente no Nordeste, né, alguns governadores mais de esquerda, que tem a ver com essa distribuição das forças políticas no país. Isso não muda tanto, né? E aí, em relação à nacionalização, é curioso isso, né? Porque muita gente acha que se a eleição estava lá com 90% dos votos entre Lula e Flávio, então isso teria que se repetir nos estados. E não é assim que funciona, né? Cada estado tem a sua lógica. Até a gente vê coligações que são contra-intuitivas, né, de partidos de esquerda e direita, mas fazem uma coligação local em torno de uma determinada força, um determinado grupo, um determinado candidato. Isso acontece sempre, né, acontece mais ainda quando é eleição municipal, e a gente percebe que aquele discurso todo no nacional de temos que acabar com o outro, nem sempre funciona, né, ele depende da conveniência também, né, quando é conveniente os partidos se juntam. Isso tem um histórico também no Brasil, não é novidade, isso acontece mesmo de ter uma lógica diferente no nacional e nos estados, mas é interessante ver que neste ano vários partidos abriram mão de participar da campanha nacional oficialmente justamente para ter essa liberdade nos estados, né? Como foi o caso do União, o caso do PP, né, que fizeram esse acordo de não apoiar diretamente um candidato nacional e em cada estado poder fazer ali os seus acordos, né, Republicanos. Isso dá liberdade também para o uso de recursos da campanha e depois de negociar os apoios para no segundo turno, né, principalmente, ou mesmo no governo, né, de apoio ao governo. Isso tem se mostrado uma tendência, principalmente depois do aumento da força do Congresso. Principalmente depois das emendas impositivas, aí teve toda aquela história que a gente já viu de orçamento secreto, etc., mas isso deu muito poder para os deputados, e aí não é mais tão interessante se desgastar numa candidatura nacional. Isso foi uma estratégia também dos partidos.
1: Tá ótimo. Teríamos muito mais pontos para conversar, mas também teremos ao longo aí das próximas semanas para o segundo turno e também depois, obviamente, a depender aí do desenho, né, que vai ter. Hilton Fernandes, cientista político,
2: Marco e professor da FESP-SP, a Fundação Escola de Sociologia e Política de São Paulo, que sempre nos atendem muito bem, pesquisador do Laboratório de Opinião Pública e Mídias Digitais, o LABOP, da mesma universidade. Professor, muito obrigado mais uma vez.
3: Foi um prazer, até mais.
2: Até a próxima, tchau, tchau. Bom, nosso tempo acabou, então chegou a hora de colocar ponto final em mais um episódio do Jabuticaba Sem Caroço. 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Tchau e até o próximo episódio.
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6: Olá pessoal, mais um programa chegando e hoje a gente vai falar de um dos membros do BRICS, que é a Índia. Segundo o governo indiano, a economia do país já superou o Japão, se tornando o 4º PIB mundial. E além disso, esse registro de maior ritmo de crescimento econômico está se tornando uma coisa comum, de acordo, obviamente, com o governo indiano. Segundo o ministro da Educação do país, o Prad Josh, o PIB indiano cresceu 7,8% no primeiro trimestre desse ano. A Índia liderou as expectativas econômicas entre os países e regiões incluídos em uma nova pesquisa do Fórum Econômico Mundial. E de acordo com a ANI, a parceira da TV BRICS, cerca de 74% dos principais economistas entrevistados esperam que a economia indiana registre um crescimento rápido ou muito rápido nos próximos 12 meses. Ou seja, a economia indiana tá voando, segundo eles.
7: Tá voando, Marcelo, mas a gente vai entender melhor esse assunto, se esse voo, se essa projeção internacional, ela se sustenta realmente. O PIB indiano crescendo 7,8% é um número de dar inveja a qualquer país. Esse resultado, ele coloca a Índia em destaque no cenário internacional, que é marcado por tantos conflitos, disputas comerciais, incertezas. A Índia é uma economia que cresce, é um mercado que atrai muito investimento, é um país que está buscando transformar a sua força econômica em influência mundial. A Índia está no centro de uma pergunta geopolítica bastante importante, que é até onde pode chegar a ascensão de Nova Delhi. Muitos analistas acreditam que a Índia possa ultrapassar a China em alguns setores. Já ultrapassou na questão da demografia. A China, que já teve que controlar a sua população, já teve a política do filho único, agora está vendo a sua população decrescer, enquanto que a Índia só aumenta.
6: E eu chamo a atenção por aqui os últimos números. A gente deu aqui o crescimento de 7,8 no primeiro trimestre. Esse trimestre que acabou agora em setembro, segundo de novo o governo indiano, o país cresceu 8,2%. É o melhor ritmo, é muita coisa, superando até as expectativas do mercado. O programa hoje tem um único entrevistado, né?
7: Um único entrevistado, de peso, que a gente, Marcelo, sugou dele tudo que podia a respeito da Índia. Vamos chamar. O Mundioca tem o enorme prazer de receber mais uma vez aqui o Eduardo Mangueira, ele que é doutorando em Relações Internacionais pelo Departamento de Relações Internacionais da PUC-Rio. Ele é mestre em Relações Internacionais pela mesma instituição e é bacharel em RI pelo Instituto de Relações Internacionais e Defesa da UFRJ. Ele faz parte do Núcleo de Avaliação da Conjuntura da Escola de Guerra Naval, que produz o Boletim Geocorrente, onde ele também faz parte da equipe de Sul da Ásia. Ele fala também sobre segurança marítima, estratégia marítima e política externa indiana, que é o assunto de hoje. A gente vai falar hoje da economia indiana. Tudo bem, Edu? Obrigada por ter topado falar com a gente.
8: Tudo bem, um prazer estar de volta.
6: Prazer é todo nosso. E a gente começa essa conversa querendo saber de você o seguinte: além da população jovem e do setor de tecnologia, quais escolhas políticas e econômicas explicam a ascensão da Índia, que todo mundo acompanha agora, mas prevê que daqui para frente é só ladeira acima?
8: Então, existe uma questão que nós precisamos, em primeiro lugar, quando estamos falando da economia indiana, ter um pouco de cautela. Sim, existiram diversas vitórias que aconteceram. A economia ela tem crescido indubitavelmente, mas o quanto nesse momento tem sido um ponto de tensão. Porque alguns economistas têm falado sobre como é possível entender que esse produto interno bruto de 7,8%, o crescimento, talvez não tenha sido necessariamente assim. Uma vez que, para calcular a influência da inflação, eles têm utilizado a métrica do ano fiscal de 2011 a 2012. O que tem sido um tanto problemático. No entanto, mesmo que não vamos falar disso, há sim esse crescimento nesse momento e ele se dá por uma questão interna e uma questão externa. Em primeiro lugar, a questão interna é o entendimento de que sim, existem políticas que estão sendo alavancadas em prol de tornar a Índia esse gigante econômico, um hub industrial, nas palavras do Narendra Modi. E que se dão a Make in India, que completa 12 anos completou agora em setembro, 12 anos, e que trazia consigo a facilitação de investimento direto externo, os gastos em infraestrutura para diversas áreas do país, entre ciência, tecnologia e defesa, e dentro disso, algumas iniciativas, como posso citar a Atmanirbhar Bharat, que se traduz para Índia Autossuficiente, que buscava compensar pelas faltas e pelas necessidades indianas, principalmente em relação à indústria de defesa e a armamentos chineses e russos, para trazer isso para a indústria local. Então havia aí incentivo fiscal para a produção. Além disso, nós não podemos esquecer de como isso tudo se dá num cenário internacional que é favorável. Essa é a parte externa, a partir da qual, com os imbróglios que têm acontecido de guerra comercial entre China e os Estados Unidos, a Índia tem se colocado como um parceiro favorável para o qual diversas empresas têm realocado a sua indústria. Então, sim, existem as políticas locais que são imprescindíveis para entender essa ascensão indiana, mas ao mesmo tempo tem um cenário externo favorável.
7: O quanto desse crescimento da Índia que a gente está conversando aqui, o país deve a estar no BRICS, a estar junto com grandes potências como Rússia e China?
8: Muito bem. Nesse momento, os BRICS eles são muito relevantes, principalmente enquanto uma plataforma que possa suprir algumas das faltas que a economia indiana apresenta hoje. Por quê? Ela é uma economia que, apesar desse crescimento muito importante em relação ao PIB, isso não se traduziu numa diminuição nas desigualdades internas, muito pelo contrário. Por quê? Isso se deu principalmente com base nas indústrias de serviços e principalmente nas indústrias de TI. E sendo assim, são serviços de alta taxa de escolaridade necessária, mas que não sustentam muitos empregos, não absorvem muito da força de trabalho. O que fez com que o crescimento indiano ele fosse altamente desigual. Nós temos cerca de 85% da população indiana que trabalha em mercados informais. E nesse sentido, nós temos pequenas, médias e microempresas que são um setor muito relevante, mas que contam por uma parcela da economia muito pequena. E nesse sentido, o BRICS, a partir da sua presidência nos BRICS, a Índia tem se utilizado disso para promover essas empresas, essas micro, pequenas e médias empresas, dentro desse teor dos BRICS, entender como eles podem trabalhar para alavancá-las a partir de um fórum multilateral.
6: Mas ainda assim, a Índia consegue manter bom relacionamento com quem não é do BRICS, principalmente com os Estados Unidos. Isso também ajuda a explicar esse crescimento da economia?
8: Recentemente, tem sido um teste para o poderio econômico indiano, diria eu. Porque os Estados Unidos, eles são uma parceria estratégica muito importante, principalmente no tocante à tentativa de conter o crescimento chinês e a sua influência na região, que é vista com muita preocupação por Nova Delhi. No entanto, A política um tanto errática recente do Donald Trump e a utilização de tarifas que chegaram a 50% em alguns setores da economia e da troca bilateral indiana foram empecilhos que não podem ser necessariamente ignorados, porquanto, embora a participação americana na economia indiana ela não seja necessariamente tão grande assim, ela é feita em setores nos quais ela é indiscutível e a partir dos quais muitas cadeias de produção foram criadas para abastecer o mercado dos Estados Unidos. Sendo assim, hoje em dia, no âmbito econômico, a parceria indo-americana, ela é um tanto problemática para a Índia. Mas não é possível negar que eles foram uma parte muito importante para esse crescimento, principalmente quando empresas como a Apple acabaram preferindo montar seus telefones na Índia ao invés da China, por exemplo.
7: A Índia já ultrapassou a China na questão da população, né? Quem diria isso? A China, que um dia teve a política do filho único, hoje em dia já não está mais assim. Você acha que a Índia vai ultrapassar a China em outros setores também?
8: Eu não tenho dúvida quanto à possibilidade. No entanto, enquanto a Índia ela não consegue absorver a riqueza e, como diriam os economistas brasileiros na época, partilhar o bolo que eles fizeram crescer, não vejo como a Índia seria capaz de competir a médio e longo prazo, porque eles vão acabar trazendo para si uma população muito grande, mas que sem poder de compra nenhuma não consegue movimentar a economia de forma local. E sendo assim, torna-se muito difícil esperar que eles vão ser capazes de continuar fazendo frente à China no futuro. Se já nessa questão eles estão tendo essa dificuldade e, a bem da verdade, estão fazendo o possível para cobrir essas faltas, mas ainda assim sem resolver o problema principal nessa questão. Então, se eles não são capazes de fazê-lo nessa, é muito difícil pensar em como será nas outras. Principalmente por quê? Porque a Índia, no momento, ela investe muito pouco em pesquisa e desenvolvimento. Então, enquanto a China, por exemplo, ela utiliza 2,4% do seu PIB para pesquisa e desenvolvimento, como qualquer país, como metade, ou em média, os países da OCDE utilizam 2,5, a Coreia do Sul utiliza 4,9. A Índia, com seus 4,15 trilhões de dólares do PIB, tem utilizado 0,7. Isso é muito pouco. E essa falta de investimento em inovação se torna muito problemática para entender como será fazer frente à China e superá-la no longo prazo, entende?
9: Agora, um levantamento feito com economistas no Fórum Econômico Mundial, 74% dos economistas entrevistados apostaram que a economia indiana vai registrar um crescimento mais rápido do que todo mundo. Aonde estão os setores mais rápidos, fora a tecnologia, para que faça um efeito tão grande assim?
8: Muito bem. No momento, o setor de serviços, ele desponta como o que está em maior crescimento. Mas também não podemos ignorar o setor bélico da Índia, que tem tido grandes investimentos recentemente. Então, é sim uma economia em crescimento e um crescimento muito expressivo. No entanto, é uma coisa que acaba remetendo para aqueles que estudaram história econômica brasileira um pouco, a época do milagre econômico. E aos ouvintes que talvez tenham vivido nesse momento, não... na época do milagre econômico, nós tivemos um aumento do PIB muito expressivo, mas também esse aumento era motivado por investimento direto externo. E ele, por isso, acabava não se traduzindo necessariamente em mudanças sociais muito expressivas. Enquanto a Índia ela não aumenta o poder de compra da sua população, se torna muito difícil vislumbrar esse crescimento a médio e longo prazo.
7: Então a Índia teria que dar um jeito de fazer o que a China fez, que é construir uma classe média que consome, é isso?
8: Exatamente, porque No momento, o que acontece é que existe na Índia hoje aquilo que é chamado de crony capitalism, ou capitalismo oligárquico, que seja, no qual algumas poucas empresas detêm muito poder político e, por conta disso, certos subsídios do governo. Então, esse crescimento, ele é feito no que os economistas vão chamar de uma linha K, porque a economia ela acaba se dividindo entre 1% que vai se tornando cada vez mais rico e a maior parte da população que vai se tornando cada vez mais pobre. Essas oligarquias, elas são incapazes de fazer com que, de novo, esse bolo se divida. Então, acaba que hoje em dia a Índia ela tem dados muito similares ao Brasil quanto à desigualdade. Aqui, o top 1%, ele detém 63% da riqueza, enquanto os 50% mais pobres detêm 2%. Lá, hoje, o top 1% detém 62% da riqueza e os 50% mais pobres detêm 6%. E enquanto a renda média da população mais rica lá subiu em 12%, a renda média da população mais pobre diminuiu em 2%. Então, essas tendências, elas são muito preocupantes em entender como seria possível fazer frente a um país que tem uma população média com poder de compra muito maior. E é por isso que você tem hoje uma grande população indiana que vai tendo altos níveis de escolaridade, mas nenhum emprego. E isso foi um dos fatores, inclusive, que acabou criando

0: como, por exemplo, com a China.
1: Exatamente. E isso não é dizer que é de todo ruim, porque, como vocês tiveram num episódio anterior, existiram os movimentos de integração econômica muito forte na Índia. Então, de pagamentos digitais, por exemplo, que acabaram dando um renovo para o comércio indiano local. E também houveram diversos investimentos que se dão para a inserção financeira da população. No entanto, essa inserção não foi suficiente, tendo em vista que, como vocês disseram, esse crescimento ele não se traduziu em aumento desse poder de compra. Então, é exatamente isso.
2: Você falou sobre esse problema da desigualdade, que o Brasil é desigual, a Índia também é desigual. A desigualdade aqui, ela ocupa um espaço bastante grande na preocupação dos nossos governantes. Como é que está essa questão na Índia? Isso é um problema? É uma demanda da população? Isso tem sido falado? Sai nos jornais?
1: Eu gostaria de voltar a falar um pouco sobre esse Cockroach Janta Party, porque ele é um movimento, eu acredito, emblemático nessa direção. Eles são um movimento que surgiu uma vez que o ministro-chefe do judiciário indiano supostamente afirmou que os jovens que são desempregados, que os jovens das faculdades, eles seriam como baratas ou como parasitas. E a partir disso surgiu todo um movimento que acaba se voltando para questões estudantis. E essas questões estudantis geraram grandes processos, principalmente relativos à prova de entrada para faculdades de medicina, e como diversos escândalos acabaram levando, por meio desses protestos, à renúncia do então ministro de Educação da Índia. Hoje em dia, eles estão reclamando por novos protestos. Mas, nesse ínterim, o que eles têm feito foi divulgar para as pessoas aquilo que tem acontecido nos diversos setores da Índia. Então, falando sobre como as escolas elas acabam não tendo saneamento básico, materiais para fazê-lo. Então, eles são uma demonstração muito clara de que existe ali uma desigualdade muito gritante, que essa desigualdade ela gera um rebuliço social, porque eles têm sido muito interessantes da forma como eles têm tratado dessas questões e trazido elas para um público maior, sim, mas demonstrando que elas existem e sendo uma demonstração de como a desigualdade ela acaba sendo muito gritante na Índia nesse momento.
0: Ou seja, o PIB indiano cresce, o país fica mais rico, ele pretende crescer, chegar até a quarta economia maior do mundo já em um período pequeno, mas isso não se reflete na melhoria da vida da população. E aí eu te pergunto, caso o Modi ou quem estiver no lugar dele consiga fazer isso, como é que a gente pode imaginar isso? O que se transformaria a Índia se essa distribuição de renda fosse concreta?
1: É muito interessante, né? Tem uma frase de um economista indiano chamado Rukir Sharma, que diz que a economia indiana ela decepciona tanto otimistas quanto pessimistas. Vislumbrar esse tipo
2: é uma boa
1: de
2: frase.
1: Vislumbrar esse tipo de situação seria muito interessante. E eu não consigo deixar de pensar no que a China é hoje e de como que a sua população tem um poder de compra muito alto. Ao mesmo tempo, a Índia tem um trabalho educacional muito forte. Eu acredito que esse seria um passo para que a Índia conseguisse essa vontade política que existe desde sua independência de ser uma voz do sul global, agora nesses termos no século XXI, não é mesmo? Mas que isso se tornaria possível, ou melhor, mais justificável a partir de uma economia interna forte e de uma capacidade de fazer valer dessa forma o seu poder econômico.
2: O quanto a fuga de mentes, que a gente sabe que acontece na Índia, ela prejudica a economia indiana?
1: Essa é uma questão que acaba sendo muito séria em vários lugares. E aqui ela acaba se traduzindo, ou melhor, vou reformular aqui um pouco. Para mim, é difícil dizer se é uma causa ou uma consequência.

0: dessa falta de investimento em pesquisa e inovação, mas também se demonstra uma, de novo, uma demonstração desse cenário altamente desigual da Índia. Essa fuga de cérebros, ela não impede o fato de que hoje em dia nós temos cerca de 100 mil, eles gostam de dizer um lakh, de startups no momento, sendo que 100 delas foram valorizadas em cerca de US$1 bilhão. Então, ainda existe muita coisa lá. A grande questão é que, como essa maior parte das mentes, elas não encontram emprego, não encontram estabilidade na economia indiana, elas acabam fugindo. E isso não é tanto um perder quanto um deixar de ganhar. Que, embora esse custo ele não possa ser ignorado, ele muitas vezes possivelmente não é visto, porque, de novo, o PIB continua a subir. Então, enquanto o PIB continua a subir, eles não necessariamente têm um motivo para lidar com essa fuga de cérebros.
1: Como é que você avaliaria comparativamente a estrutura para crescer da China e a estrutura para crescer da Índia?
0: Eu não sou a melhor autoridade para falar do crescimento chinês e desse modelo, mas eu acredito que o modelo indiano ele possa ser melhor comparado com possivelmente a Coreia do Sul, porquanto eles buscaram estabelecer algumas empresas que são campeãs. Então, dizer que a Samsung e a Hyundai elas tiveram grandes investimentos, grandes auxílios do governo. No caso da Índia, nós temos as empresas Adani, nós temos Tata, que a partir dessa proximidade, principalmente com o governo Modi, como isso que eu disse de capitalismo oligárquico, eles puderam florescer. No entanto, enquanto essas empresas sul-coreanas elas competiam no mercado global, e a partir disso elas precisavam trazer uma eficiência maior, eles precisavam trazer uma inovação maior para poder competir com o mercado já estabelecido, essas grandes empresas indianas elas se voltaram para o mercado interno. E a partir disso, elas não precisaram se desenvolver da mesma forma. E é por isso que elas tendo uma parcela do PIB que não é ignorável, se eu não me engano, da última vez que eu vi foram cerca de 8%, estão na mão dessas empresas, isso acaba sendo muito problemático para o modelo de crescimento indiano. Mais uma vez, estamos focados no crescimento do PIB, mas não e numa melhora quantitativa. Mas é preciso para a Índia hoje buscar uma melhora qualitativa.
2: Quanto que a busca de empresas por alternativas à produção na China favorece a Índia? E quais obstáculos você acredita que possam limitar esse movimento?
0: Eu acredito que a presença de um mercado mais favorável do que a China foi uma condição de possibilidade para que esse crescimento pudesse acontecer em primeiro lugar. Agora, no momento, a manufatura indiana não cresce no mesmo ritmo que o seu setor de serviços. Por quê? Nesse momento, a aquisição de terreno é muito difícil. E existem diversos outros entraves burocráticos que se colocam para o setor manufatureiro nesse momento na Índia. Então, existem sim diversos obstáculos, mas mesmo assim, hoje em dia, existem movimentos a partir do governo indiano de tentar estimular o crescimento industrial da Índia hoje.
1: Qual seria a importância da parceria energética com a Rússia para a competitividade e segurança econômica da Índia?
0: Ela é completamente necessária. Hoje em dia, a balança comercial ela entre a Índia e a Rússia ela é completamente deficitária, enquanto a Índia ela exporta cerca de 4,5 bilhões de dólares, ela importa cerca de 55. Nesse ponto, isso se dá por serem importações principalmente de petróleo, principalmente de fertilizantes, e que, mais uma vez, vocês tiveram já um episódio que falava da proximidade sobre Índia e Rússia. Então, existem certas questões das quais, ao se demonstrar um parceiro confiável nesse ínterim, mesmo em meio a essa guerra, apesar dos certos entraves que aconteceram em matéria de defesa, Hoje em dia, a Índia, ela necessita do petróleo russo para poder continuar fazendo esse motor rodar.
2: É por isso que é bom a gente entrevistar a Mundioker, né, Marcelo? Porque eles relembram a gente de episódios que a gente fez, e aí dá a dica para quem tá ouvindo a gente, que é importante, né? As coisas todas se conectam. Edu, como é que a Índia pode conciliar a sua participação no BRICS com a aproximação estratégica aos Estados Unidos? Até o dia 5 de outubro, que é segunda-feira, quando esse episódio vai ao ar, a Índia vai fazer uma visita aos Estados Unidos para tentar negociar a questão das tarifas. Eu gostaria que você comentasse.
0: Hoje em dia, a parceria indo-americana, ela está dividida em diversos setores. E o que é mais caro para a política externa indiana nesse momento é o setor estratégico. É entender os Estados Unidos como parte de um esforço para conter o que eles entendem como a ameaça chinesa. Porque hoje existe a teoria do String of Pearls, do colar de pérolas, que é dita que a China estaria pegando para si pontos de influência ao longo do Oceano Índico em uma tentativa de sufocar a Índia. E nesse ponto, é a partir daí que se entende a participação da Índia no Quad, Diálogo Quadrilateral de Segurança com os Estados Unidos. Sendo assim, esse é um setor muito caro para os dois. E é muito difícil entender esse como algo que vai ser abalado a partir dessas mudanças econômicas. No entanto, esses embates econômicos estão acontecendo. Essa reunião virá. E os BRICS, eles são, enquanto um agrupamento principalmente econômico, um ponto a partir do qual a Índia é capaz de, a partir das suas trocas com os países dos BRICS, a partir das suas iniciativas, principalmente no tocante à desdolarização das suas trocas comerciais, vir com uma posição de mais força frente aos Estados Unidos. Então, os BRICS, eles oferecem um aporte muito bom para a Índia poder negociar. Além de, mais uma vez, trazer esse tocante de voz do sul global que a Índia tanto preza.
1: E esse crescimento indiano, na tua visão, Eduardo, quanto ele fortalece o sul global ou ao contrário, o quanto ele pode aprofundar uma competição entre as economias emergentes?
0: Bom, a partir do que eu tenho dito até aqui, eu acho difícil dizer que ele fortalece a Índia, mas quanto mais o sul global. O que eu diria nesse ponto é que, como esse investimento em inovação é tão baixo, o que acaba acontecendo é que a Índia se torna um polo de montagem de produtos que vão posteriormente ser exportados. Então não há necessariamente uma criação de algo novo, algo que pode ser dessa forma partilhado com empresas ao redor do sul global, fomentando assim sua cooperação. Não é dizer que vai haver necessariamente uma maior competitividade, uma inserção agressiva da Índia nos demais locais do sul global, mas ao mesmo tempo é difícil afirmar que haveria uma cooperação maior nesse sentido.
2: Agora, um parênteses aqui na nossa pauta para te perguntar, pedir para você fazer um update, uma atualização da questão territorial da fronteira, né? China e Índia. Os dois países se acertaram por causa do BRICS? Existe ainda uma possibilidade disso retornar? Em que pé que tá?
0: Eu diria que eles se acertaram por conta dos Estados Unidos. E como os alarmes que acabaram soando por conta dessas tarifas completamente agressivas, eles forçaram uma aproximação ainda maior entre esses dois países. Então, hoje em dia, já voltou o comércio fronteiriço, por exemplo. E viagens agora são possíveis mais uma vez nessa fronteira. No entanto, esse é o conflito fronteiriço mais longevo na história recente humana, e que começa desde a Guerra Sino-Indiana de 1962. Esse já era um território disputado desde a independência da Revolução Chinesa, uma vez que ele teria sido acordado a partir da McMahon Line, que foi feita entre o Raj Britânico e o Tibete. Mas hoje em dia, nem a Índia seria necessariamente ou reclamaria as fronteiras acordadas pelo Raj Britânico, e a China, por sua vez, entende o Tibete como uma parte de si que não deveria ter feito nenhum acordo nesse ponto. E por isso, devido a outras questões, principalmente voltadas ao Tibete, à fuga do Dalai Lama, a sua entrada na Índia, esse recebimento foi muito mal visto pela China. Embora as relações tenham começado muito amigáveis, elas foram se tornando cada vez mais azedas até a deflagração do conflito em 1962. Essa foi uma derrota muito humilhante para a Índia, e totalmente completa, e acabou trazendo para a China os territórios do que hoje se chamam a linha de controle atual. E nesse ponto tiveram diversas escaramuças ao longo do final de meados do século XX para hoje, sendo a mais recente em 2020, que foi a primeira desde 1967 que contou com mortos pelos dois lados, embora seja muito incerto dizer a quantidade, tendo em vista que o controle de informações ele é muito rígido nessa região.
1: Eduardo, a gente vê aqui a situação política da Índia, ela tira o Paquistão como um rival. Você acha que se não houvesse essa rivalidade, o quanto a Índia poderia estar ampliando o seu domínio no continente asiático?
0: Eu acredito que tratar de questões hipotéticas como essa é um exercício interessante, mas por vezes pode ser um tanto contraproducente. O que que eu quero dizer com isso? Hoje em dia, a Índia e o Paquistão, eles, cada um respectivamente, têm o outro como uma parte constitutiva da própria identidade de uma forma muito incisiva. Então, o que que seria a Índia hoje sem a ameaça do Paquistão? Nesse momento, a China, ela é o principal rival regional da Índia. E grande parte dos imbróglios com o Paquistão se dão, quando vamos falar de termos geopolíticos, a partir do auxílio chinês e das armas chinesas que estão com o Paquistão e que foram parte do último ataque que aconteceu. Mas é muito difícil imaginar o que que seria a Índia sem o Paquistão. O que que seria o Paquistão sem a Índia? Porque como funciona hoje o Paquistão, é uma ala militar muito forte, e ela é muito forte porque ela pode apontar para o perigo indiano ao lado e dizer: nós estamos protegendo vocês, por isso vamos continuar no poder. Então, muito do que é estrutural se dá principalmente também em termos de rivalidade no sul da Ásia. Agora, se vamos falar sobre uma expansão em termos econômicos, é possível, em termos territoriais, eu não sei. Mas, ao mesmo tempo, essas rivalidades, tanto com o Paquistão quanto com a China, elas são um motor muito importante para a indústria bélica indiana. Hoje em dia, eles utilizam 8% do seu PIB no seu orçamento militar. Isso é uma quantidade considerável, principalmente se olharmos mais uma vez para a porcentagem utilizada para pesquisa e desenvolvimento. Mas essa também é uma questão que, por mais que possa ser moralmente abjeta em algumas situações, ela movimenta a economia também. Então, essas rivalidades, elas têm consequências que vão muito além do conflito imediato.
1: Mas a área de influência indiana seria maior ou menor se não houvesse essa rusga entre os dois?
0: Eu imagino que maior. Hoje em dia, o que acontece é que a Índia, ela tem buscado se projetar principalmente em direção ao mar. E isso se dá com base nesse entendimento de que seria o oceano da Índia, não necessariamente o Oceano Índico. Então nós temos interações muito grandes e muito consideráveis com os arquipélagos da região, com países como Comoros, Reunião, Seychelles e países mais próximos como Sri Lanka. Não havendo essa rusga, nós podemos pensar talvez em uma proeminência indiana maior na Ásia Central, mas é difícil pensar nisso também porque a China ainda existe. E essa competição não necessariamente desapareceria também.
2: Quais oportunidades essa expansão, esse crescimento indiano abre para o Brasil em energia, alimentos, tecnologia e também em cooperação industrial?
0: A Índia é um país que importa muito. E nesse sentido, embora mais uma vez seja difícil afirmar que vai acontecer uma cooperação no, em termos de desenvolvimento tecnológico, embora a Índia tenha se utilizado da plataforma dos BRICS para promover esse tipo de questão, hoje em dia o Brasil ele tem a oportunidade que é proposta, mais uma vez, pela situação no entorno indiano, no qual a Rússia ela tem se tornado cada vez mais uma pária, e embora nesse momento a Índia ela tenha deixado claro que não vai abrir mão dessa parceria, vamos ver como vai ser esse acordo com os Estados Unidos, se é que ele vai acontecer. E se os Estados, se a Índia acaba cedendo à pressão dos Estados Unidos e precisando dessa forma buscar outros mercados, o Brasil ele poderia então vir com a exportação de fertilizantes, de petróleo, por exemplo, que seriam muito utilizados pela economia indiana nesse momento.
1: Você chegou a falar sobre a Tata como uma indústria automobilística relevante. Eu lembro que ela chegou a vir para o Brasil, mas ela sofreu retaliações exatamente pelo contrário, que ela fazia um carro muito barato e as concorrentes não quiseram deixar ela entrar no mercado. Você acha que a economia indiana, ela vai ser retratada assim das coisas? Eles vão conseguir fazer coisas mais baratas que possam ganhar uma parcela interessante no mercado? Concorrendo mesmo que seja com a China, que a China tem produtos que podem ser de todas as classes, da classe mais alta até a classe mais simples, né?
0: É uma dessas questões que a minha resposta ela vai acabar dependendo de quais serão os desenvolvimentos futuros da economia internacional. Porque se vamos utilizar mais uma vez o exemplo dos Estados Unidos, porque querendo ou não, sendo disputadamente agora a maior economia do mundo, o que eles fazem acaba tendo uma relevância crescente em todas as outras economias. Então, se as tarifas impostas de 50% elas vêm à tona para a Índia, e nos outros países essas tarifas elas se resumem a 19, 20%, isso acaba sendo essencialmente um embargo. E a partir disso, não importa o quão barato eles vão fazer o produto, porque eles não teriam como competir com uma diferença de 30% proporcionada por essas tarifas. Então, isso quer dizer que, hoje em dia, é difícil afirmar com certeza que eles serão capazes de trazer produtos mais baratos, produtos que vão competir com todos os setores, enquanto a indústria não é também tão desenvolvida. E o foco maior acaba sendo nesse setor, sendo um setor de serviços de alta tecnologia. A inteligência artificial ela vem também trazendo um desafio muito importante. Então, são muitas as questões que acabam chegando para a economia indiana hoje. E, infelizmente, eu não consigo dar uma resposta definitiva quanto à capacidade dele de lidar com elas.
1: Edu, você falou em tarifas, né? E aí a gente lembra que quando houve aquela tabela tarifária distribuída pelo Donald Trump, isso afetou bastante a Índia, afetou até diplomaticamente, porque ela se considerava um aliado de primeira linha dos Estados Unidos e se sentiu traída. O quanto essas tarifas embarreram a economia indiana, na tua opinião, a gente olhando para o mercado estadunidense, claro?
0: Muito bem. Quando nós estamos falando de tarifas dos Estados Unidos, acabou sendo uma questão bastante problemática de forma generalizada. Elas foram feitas de uma forma que acabou estupefando a maior parte dos economistas que as viram, né? E com isso, as indústrias que acabam sendo mais afetadas por essas tarifas são as de metais e as de peças de automóveis. E embora esses não sejam necessariamente a maior parte do PIB indiano, essa ou a maior parte das trocas, que acabam sendo de farmacêuticos e de eletrônicos, essas são partes que são consideráveis porque nelas os Estados Unidos são atores muito expressivos. Então, em relação aos metais, eles, se eu não me engano, são cerca de 40% do mercado de exportação indiano. Sendo assim, chega a produzir diversas cadeias que se dão em torno de exportação para os Estados Unidos. E esse é um grande desafio para a Índia. No entanto, acaba que eles precisam, dessa forma, encontrar outros mercados. E os BRICS, eles se posicionam enquanto diversos mercados que possivelmente podem trazer uma substituição para o caso dos Estados Unidos hoje.
2: Edu, como é que os parceiros africanos e asiáticos, eles podem aproveitar esse crescimento da Índia para desenvolver as suas próprias indústrias?
0: A Índia, no momento, se apresenta como um mercado consumidor que, embora não seja expressivo da forma como deveria, embora seja completamente desigual, como temos falado até aqui, ele precisa de muitas commodities, principalmente no tocante a petróleo, a fertilizantes dessa forma. E sendo assim, se apresenta para essas economias como um mercado que vai absorver para si essas questões, trazendo dessa forma uma renda estável e possibilitando uma alocação de recursos melhor para o desenvolvimento próprio, ao meu ver. As economias africanas e asiáticas vão encontrar na Índia um mercado muito favorável para insumos, para commodities, e que assim vão poder fazer crescer as próprias economias. Nós acabamos de conversar um pouco sobre como essa questão de fazer crescer o bolo para poder dividir acaba sendo um tanto falaciosa quando não tem políticas públicas voltadas para essa divisão, para o aumento de poder de compra da população. No entanto, o desenvolvimento ele pode sim ser alcançado quando o retorno que vai ser trazido por ter esse mercado tão expressivo e tão necessitado, com tanta fome dos recursos que eles podem proporcionar, podem ser utilizados então para desenvolver as próprias economias.
2: Você acha que a Índia vai conseguir sustentar essa projeção como potência sem superar a desigualdade, como a gente já conversou no começo da nossa entrevista, e sem gerar empregos suficientes para a população jovem?
0: Eu acredito que a médio e longo prazo esse é um projeto fadado ao fracasso, simples e puramente. Mais uma vez, nós lembramos a frase e eles acabam desapontando pessimistas também. No entanto, esse é um processo com data de validade, porque a população continua a crescer. Essa população, ela cada vez mais descontente com a situação desigual, enquanto o governo continua a alardear o crescimento econômico. Mas se esse crescimento econômico não é visto por essa população, traz um problema que não é só econômico, mas também político, porque essa população corre o risco de se revoltar em trazer, como o Cockroach Janta Party traz, um desafio para a política do BJP. Então, eu não vejo como esse projeto completamente desigual, ele pode continuar a todo vapor como estaria. Mais uma vez, eu acabo fazendo um paralelo com a própria situação brasileira. O milagre econômico, ele essencialmente acabou. Em 1973 é a data mais acordada, mas quando ele acabou, a economia brasileira sentiu o seu baque. Nós entramos em crises muito profundas. Em sucessão, que só acabaram com o Plano Real. Essa é uma situação que eu acabo entendendo como próxima ao futuro da Índia, porque eles não têm feito um trabalho necessário de envolvimento da maior parte da população nesse crescimento econômico.
1: Ou seja, algo a política indiana tem que fazer para que, como você colocou mesmo, não haja uma ebulição social dentro do país, porque um país com tamanha população não vai ter emprego para todo mundo, não vai ter emprego de grandes ganhos, quanto mais emprego normal. É isso?
0: Exatamente. Falta de estabilidade, um ingrediente muito fácil para uma ebulição social. Exatamente isso.
2: A Índia é um país industrializado?
0: Eu não diria que foi um processo completo, como se... É sempre problemático fazer esse tipo de linha evolutiva quando estamos falando de termos econômicos, mas a Índia, na sua pós-independência, ela optou por um modelo de substituição de importações, muito parecido com o brasileiro na era Vargas e afins. E foi apenas nos anos 90, a partir de 91, que aconteceu sua liberalização econômica. No entanto, esse foi um processo um tanto deficitário. E hoje em dia nós temos que 50% da força de trabalho indiana, ela é empregada nos setores agrícolas. Enquanto Os setores industriais, manufatureiros mesmo, eles empregam 11% da população. Então, é muito difícil dizer que é um país completamente industrializado nesse sentido. Mas existem movimentos que estão tentando construí-lo como tal. Como esse, sob a égide desse Make in India, de novo, completa 12 anos.
1: Edu, nesse trimestre encerrado em setembro agora, o crescimento econômico da Índia bateu 8,2%. Foi um dos maiores do mundo, né? É o ritmo mais acelerado em um ano e meio. Muito desses números são baseados em cima do consumo interno. Alta de 7,9% no consumo privado, impulsionado pelo mercado interno. Como você está colocando que não vai haver emprego, ganhos para todo mundo, o quanto a gente pode esperar esse fim desse desenho todo bonitão aqui que a gente tá falando aqui da Índia? Você acha que a Índia vai conseguir manter esse crescimento por quanto mais tempo?
0: Nesse momento, o mercado interno, ele acaba se baseando nas camadas mais altas da sociedade. Então, você vai ver que muito do que se alardeia como crescimento se dá a partir do mercado de luxo, a partir de turismo para resorts ou coisas assim. E nesse sentido, é uma situação difícil de prever e descrever dessa forma, mas enquanto a economia indiana continuar sofrendo pressões não somente dos Estados Unidos, mas também da própria indústria chinesa, eu não vejo como os próximos anos, digamos, em 2030, esse crescimento vai continuar tudo mais constante. É difícil de imaginar que realmente, nesse cenário tão desigual, o crescimento vai ser tão exacerbado, porque ele não vai encontrar aporte na população local em geral. E nas camadas mais altas, a compra de artigos de luxo, ela acaba eventualmente. A pessoa, por que que ela vai precisar comprar outro diamante se ela já tem todos? É essencialmente a questão. E como esses artigos de luxo, eles são muito bonitos, difícil entendê-los como algo que vai continuar movimentando a economia indiana.
2: Qual setor da economia indiana você diria que é o carro-chefe?
0: Setor de serviços em alta tecnologia, principalmente.
2: Isso é o quê? Desenvolvimento de software, suporte técnico?
0: Exatamente, o desenvolvimento de software. Teve um investimento muito grande nesse setor, muito expressivo, já desde a liberalização, já do início dos anos 90.
2: Isso é o quê? São empresas estrangeiras que contratam a Índia para esse tipo de serviço, então, né?
1: Edu, agora fazendo uma pergunta geopolítica, o quanto essa questão da venda de serviços... E eu lembro do filme Quem Quer Ser o Milionário, que o menino trabalhava no call center, mas ele trabalhava para clientes em Londres. O quanto o fator de ter sido uma ex-colônia britânica ajudou ou não, ou atrasou a Índia nesses setores da economia?
0: Veja bem, antes da colonização europeia, a Índia era um dos locais mais ricos do mundo. É simplesmente um dos maiores produtores de riqueza. No entanto, houve um processo completamente projetado, principalmente pela coroa britânica, de deseducação e de estabelecimento de uma população pobre e de uma população não educada. Então, eles chegam no período de independência com cerca de 10% da população alfabetizada. Essa não é uma questão que vem da Índia, mas é todo um processo de colonização que vai deixar um país completamente dependente da sua metrópole.
2: Você falou que a Índia era muito rica, e eu lembro que eu li em um livro, não vou lembrar onde, que os indianos, quando os europeus chegaram lá para colonizar, acharam que eram pessoas mendigos, esfarrapados. Você já leu alguma coisa a respeito disso?
0: Eu tinha lido, mas muito no sentido de como as trocas culturais acabavam acontecendo, de como que os europeus, eles tentavam fazer uma conversão forçada, digamos assim, das populações indianas locais, mas que acabava não funcionando. E de como que os indianos, eles acabavam trazendo para si as próprias versões. Eu também não vou lembrar de qual foi o livro, estamos num momento de esquecimento generalizado aqui, mas nesse... sobre como eles trouxeram uma Bíblia e os hindus, no momento, eles falaram, ok, mas por que que esse Jesus não é vegetariano? E simplesmente foram feitas mudanças para poder trazer o entendimento do que seria a Bíblia, do que seriam os ditos cristãos para esse meio. De como que, acredito eu, isso acaba sendo um tanto emblemático da interação da Índia, em mais geral, do Estado indiano hoje, com o meio internacional. Existe toda uma busca por inserção, mas que ainda mantém as suas próprias características. E isso é uma coisa que faz com que a Índia continue sendo muito interessante de estudar, na minha opinião.
1: Tá certo, a gente teve o imenso prazer de ouvir mais uma vez o Eduardo Mangueira, doutorando em Relações Internacionais pelo Departamento de Relações Internacionais da PUC-Rio, mestre em Relações Internacionais pela mesma instituição, bacharel em Relações Internacionais pelo Instituto de Relações Internacionais e Defesa da UFRJ, além de fazer parte do Núcleo de Avaliação da Conjuntura da Escola de Guerra Naval, que produz o Boletim Geocorrente, onde ele faz parte da equipe de Sul da Ásia. Além disso, se interessa por segurança marítima, estratégia marítima e política externa indiana. Edu, muito obrigado por dividir o seu conhecimento conosco no programa de hoje. Espero que você tenha gostado dessa conversa, assim como nós.
0: Muito obrigado pela oportunidade, viu?
2: Marcelo esqueceu de colocar na mini bio dele que ele também é mundioker, né? Mundioker que cita vários episódios aqui. Obrigado, Edu. Espero que da próxima vez você possa vir aqui ao estúdio, estar com a gente aqui pessoalmente.
0: Muito obrigado.
2: Marcelo, como o programa é muito importante hoje a gente falar sobre o foguete econômico que é a Índia, eu separei 15 curiosidades geopolíticas pra gente, mas eu não vou ler
1: só
2: as 15, não, eu vou ler metade, você fica com metade ou mais ou menos isso. Primeira curiosidade, a Índia, como a gente já falou aqui no programa de hoje, participa de grupos com interesses diferentes. Tá no BRICS, com Rússia e China, e no Quad, com Estados Unidos, Japão e Austrália. Essa combinação ajuda a entender a busca da Índia por autonomia, cooperar com diferentes potências sem assumir um alinhamento exclusivo. É o que dizem, né, que a Índia tem essa diplomacia pendular. Às vezes vai para um lado, às vezes vai para o outro, de acordo com o interesse nacional.
1: Não quer se comprometer com ninguém.
2: E pensa em si mesmo. Não tá errado, né, Marcelo?
1: Não, pragmática.
2: Segunda curiosidade, o crescimento também tem uma base construída pelo Estado. O FMI, o Fundo Monetário Internacional, destaca investimentos públicos em infraestrutura e reformas econômicas entre os fundamentos dessa expansão. Isso rende uma discussão sobre quanto o planejamento estatal contribui para o sucesso indiano. Terceira curiosidade, o governo oferece incentivos vinculados à produção. Os programas chamados PLI abrangem 14 setores e buscam ampliar fabricação, exportações e empregos. A política industrial é uma peça concreta da tentativa de ganhar espaço na economia mundial. Quarta, a potência dos serviços quer ampliar sua força industrial. A gente ouviu no programa de hoje que os serviços, eles são o carro-chefe da economia indiana. A Índia tem destaque nas exportações de serviços, mas também incentiva a fabricação de celulares, computadores e servidores. O desafio é transformar competência tecnológica em cadeias industriais mais completas. Quinto, a Índia tem um sistema de pagamentos comparável ao PIX. Você sabia dessa, Marcelo?
1: Eu tinha ouvido falar num dos programas aí que a gente fez, que tinha alguma coisa semelhante. Não é exatamente o Pix, né? Mas funciona nessa mesma toada.
2: Exatamente. Você que tá ouvindo pode procurar ali na nossa programação que a gente trouxe esse programa muito especial sobre o sistema financeiro indiano. E voltando aqui à curiosidade geopolítica, o UPI permite pagamentos instantâneos entre diferentes bancos e aplicativos. Sua interoperabilidade mostra como infraestrutura digital pode estimular concorrência e inclusão financeira. Sexta, a transformação digital vai além dos pagamentos. O chamado India Stack combina identificação digital, pagamentos e compartilhamento de dados. Segundo o estudo do FMI, essa estrutura ajudou a ampliar mercados, acesso financeiro e eficiência dos gastos públicos. Sétima, a Índia é uma potência farmacêutica. Isso a gente sabia, né? É a terceira maior produtora de medicamentos em volume e fornece a aproximadamente 20% da demanda mundial de genéricos.
1: Ela e o Brasil são dois expoentes nessa fabricação de genéricos, né?
2: Exatamente. Essa capacidade dá à Índia relevância estratégica para a segurança sanitária dos seus parceiros. E oitava e última, pelo menos da minha parte, que o Marcelo vai continuar falando, é que o petróleo é uma vulnerabilidade desse foguete econômico que é a Índia. No ano fiscal de 2022-2023, as importações de petróleo e derivados custaram cerca de 178,7 bilhões de dólares. Isso ajuda a explicar porque os preços da energia e acesso a fornecedores pesam tanto na política externa indiana. Sua vez, Marcelo.
1: Nona curiosidade. Um porto no Irã faz parte da estratégia econômica indiana. A participação em Chabahar busca facilitar o acesso ao Afeganistão e à Ásia Central por uma rota alternativa às que atravessam o Paquistão. É um exemplo de como infraestrutura comercial e geopolítica caminham juntas. Décima curiosidade. O foguete também chegou ao espaço. A Índia colocou uma missão em órbita de Marte na primeira tentativa em 2014 e pousou perto do Polo Sul Lunar em 2023. Essas conquistas demonstram capacidade tecnológica e reforçam o prestígio internacional do país. Você sabia disso? Que eles tinham chegado no Polo Sul Lunar?
2: Sabia sim, Marcelo. Aliás, a gente até fez um programa sobre isso, né? A gente sempre traz a questão
1: espacial.
2: E também eu fiz um vídeo pro Mundioca, quando o Mundioca estava no Instagram, sobre isso.
1: 11ª curiosidade. A meta de desenvolvimento tem uma data simbólica: 2047. Nesse ano, a independência indiana vai completar 100 anos. O Banco Mundial estimou em 2025 que alcançar renda alta exigiria crescimento médio de 7,8%, anote, durante 22 anos. E sustentar esse desempenho é que é o grande desafio da Índia agora. 12ª curiosidade. População jovem só vira vantagem se houver emprego. É o que a gente trabalhou no programa de hoje aqui. O Banco Mundial ressalta que aproveitar o potencial demográfico depende de formação e criação de trabalho produtivo. Uma população numerosa pode ampliar a força econômica, mas também aumentar a pressão por oportunidades. 13ª curiosidade. As mulheres são uma parte decisiva do crescimento futuro. O cenário do Banco Mundial para alcançar renda alta inclui elevar a participação feminina no mercado de trabalho de 35,6% para 50% até 2047. 14ª curiosidade sobre a Índia. Empresas brasileiras já participam dessa trajetória. A embaixada indiana registra a presença de empresas como a Egg, Stefanini, Embraer e fabricantes de equipamentos no mercado indiano. As oportunidades para o Brasil incluem ainda indústria, serviços e tecnologia. 15ª e última curiosidade, pelo menos dessa nossa lista aqui, óbvio, né? É que o Brasil pode contribuir para a autonomia energética e tecnológica indiana. Os países têm uma agenda de cooperação em etanol e em 2026, ou seja, nesse ano, firmaram um memorando sobre terras raras e minerais críticos. O gancho é investigar como transformar recursos e conhecimento em produção conjunta de maior valor. Ou seja, uma parceria Brasil e Índia nesse setor é muito bem-vinda.
2: É muito bem-vinda e eu adorei ter feito esse programa. Marcelo, quem trabalha com geopolítica e relações internacionais não pode ignorar essa grande potência que está nascendo, que é a Índia. Muitos analistas acreditam que a Índia vá passar a China em diversos setores. Programa chegando ao fim, tem recadinho, Marcelo?
1: Claro que temos recadinhos. 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
2: Isso é ótimo. Maratonar o Mundioca é uma excelente pedida. Não é porque eu apresento o podcast.
1: Nossa, não.
2: Beijos.
1: Claro. Tchau, tchau, pessoal. Até a próxima.
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5: Quatro horas e um minuto, muito boa tarde para você sintonizado aqui na Rádio Sputnik, na Metropolitana em 80.5 FM no Rio de Janeiro. Também estamos nas principais plataformas de áudio. Hoje, segunda-feira, dia 5 de outubro de 2026, as principais notícias do Brasil e do mundo estão aqui. Começa agora o programa Entretanto, porque toda notícia tem outro lado. Esta é uma produção da agência de notícias russa Sputnik Brasil. Eu sou Leonardo Macaxeiro e junto comigo já está aqui com a gente o nosso analista de assuntos políticos nacionais e internacionais, o Rafael Machado. Rafa, boa tarde para você.
6: Boa tarde, Léo. Sempre uma honra estar aqui participando do programa Entretanto, começando aí uma nova semana, semana que, com certeza, como sempre, talvez mais até nessa ocasião, vai ter muita coisa para a gente poder comentar.
5: Com certeza, Rafa. Entretanto, tem produção de Carlos Júnior, na operação de áudio Renato Silva, na operação de vídeo o Isaac Roberto, e daqui a pouco a gente tem também a presença de Paulo Nicoli Ramírez, ele que é cientista político e professor da Fundação Escola de Sociologia e Política de São Paulo e da ESPM. Ele vai nos ajudar a comentar os assuntos do programa de hoje. E vamos às principais notícias desta segunda-feira. Flávio Bolsonaro e Lula seguem para a disputa de segundo turno. Alcolumbre mantém fim da escala 6-1 na pauta do Senado, mas votação depende de acordo. E tem também as atualizações do trânsito aqui no Rio de Janeiro, tem a previsão do tempo para essa semana. Fica com a gente porque tá só começando o programa Entretanto.
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5: A eleição para presidente da República será decidida no segundo turno entre Flávio Bolsonaro do PL e Luiz Inácio Lula da Silva do PT. Segundo dados do Tribunal Superior Eleitoral, Flávio Bolsonaro terminou o primeiro turno na liderança, com 47,03% dos votos válidos. Lula ficou em segundo lugar, com 45,16% dos votos válidos. Como nenhum dos candidatos ultrapassou a metade dos votos, a disputa segue para uma nova votação agendada para o dia 25 de outubro. E é com as repercussões do resultado das eleições no Brasil que a gente começa o Entretanto de hoje.
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5: E bom, a repercussão internacional das eleições brasileiras ganhou destaque depois desse primeiro turno. O presidente da Argentina, Javier Milei, e o primeiro-ministro de Israel, Benjamin Netanyahu, parabenizaram Flávio Bolsonaro pelo resultado nas urnas. Milei publicou uma foto ao lado de Flávio e chamou o candidato do PL de querido amigo. O argentino também afirmou esperar que Brasil e Argentina continuem trabalhando juntos como parceiros comerciais, culturais e políticos. Benjamin Netanyahu também se manifestou. O primeiro-ministro israelense desejou boa sorte a Flávio no segundo turno e afirmou esperar uma retomada da relação entre Brasil e Israel. Já o presidente dos Estados Unidos, Donald Trump, não declarou apoio a nenhum dos candidatos. Ele usou a rapidez da apuração brasileira para criticar o sistema eleitoral norte-americano. Na primeira versão de uma postagem nas redes sociais, Trump se confundiu e escreveu que a eleição havia ocorrido na Índia. Depois, corrigiu o texto e passou a mencionar o Brasil. Trump destacou que os resultados brasileiros foram divulgados poucas horas depois do encerramento da votação e comparou o processo com a apuração nos Estados Unidos. Na mesma publicação, voltou a acusar, sem apresentar nenhuma prova, o sistema eleitoral americano de ser corrupto. Bom, eu quero trazer o Rafa para a gente começar o Entretanto de hoje. Obviamente, a gente vai falar muito sobre as eleições que aconteceram no nosso país ontem. Queria, Rafa, que a gente começasse falando da repercussão internacional desse primeiro turno. Obviamente, não é uma vitória de Flávio Bolsonaro, mas ele vira para o segundo turno em primeiro lugar nos votos válidos. Por conta disso, ele ganhou parabéns de Milei e Netanyahu. E aí, na questão dos Estados Unidos, Donald Trump acabou não citando nem dando parabéns ou coisa parecida. Quero entender com você o seguinte, Rafa. Nesse primeiro momento, você está surpreso com os países que mandaram mensagem para o Flávio? É mais ou menos aquilo que a gente já poderia imaginar caso o resultado fosse esse? Como é que você enxerga esse primeiro momento aí, a partir, levando em consideração esse resultado do primeiro turno?
6: Bem, é algo um pouco prematuro, né? A ponto de que, bem, até mesmo os Estados Unidos se foram um pouco mais contidos no sentido de já parabenizar ou comemorar uma possível vitória do Flávio Bolsonaro, porque isso não aconteceu ainda. O resultado foi relativamente apertado. A gente tem que considerar como sendo um resultado apertado, por mais que as pesquisas de opinião dessem indicações completamente diferentes daquilo que aconteceu. Mas a postura aí do Milei e do Netanyahu mostra um pouco dessa dimensão personalista da política internacional hoje em dia, né? Agora, ambos são líderes que talvez não desfrutem tanto assim da companhia de um eventual presidente Flávio Bolsonaro. O Netanyahu vai enfrentar eleições bem difíceis em breve. E as pesquisas de opinião em Israel, elas dão resultados também muito divergentes. Cada instituto diz uma coisa completamente diferente, mas existe um forte questionamento da liderança do Benjamin Netanyahu. E a gente sabe também que a Argentina vai passar por eleições no ano que vem, e a posição do Javier Milei, considerando aí os índices de aprovação / reprovação dele, também não é uma posição muito confortável, né? Não dá para dizer que o Milei com certeza vai perder, o Benjamin Netanyahu com certeza vai perder, porém, ambos estão numa situação tanto quanto incerta. Agora, quando, se acontecer, né, o do Flávio Bolsonaro ganhar no segundo turno, a gente vai ver todos os países do mundo, os principais países do mundo, parabenizando o Flávio Bolsonaro. Mas essa parabenização prematura aí, exclusiva da Argentina e de Israel, não surpreende, só é uma movimentação prematura e que talvez não indique muita coisa, exatamente pelo fato de que tanto o Milei quanto o Netanyahu vão enfrentar momentos bem difíceis em suas políticas internas ao longo dos próximos meses.
5: Perfeito, Rafa. Rafa, e nesse comparativo aí, quando o Donald Trump fala do sistema eleitoral norte-americano e, inclusive, mais uma vez, chama esse sistema de corrupto, apesar de ter sido eleito duas vezes dentro desse sistema, por que esse discurso, Rafa? Um discurso que lembra muito o que a extrema-direita faz aqui no Brasil também, quando fala, enfim, que as urnas são alteradas ou coisa parecida. Por que a insistência nesse discurso? Já é aí uma prévia do que também pode acontecer nos Estados Unidos, já que daqui a pouco acontecem as eleições de meio de mandato?
6: Bem, quando a gente compara o sistema eleitoral brasileiro e o sistema eleitoral estadunidense, mesmo descontando a questão das urnas eletrônicas, né, vamos supor que a gente fosse comparar o sistema eleitoral brasileiro da época dos anos 90 com o sistema eleitoral dos Estados Unidos. Ainda assim, o sistema eleitoral dos Estados Unidos é, de fato, um sistema eleitoral extremamente confuso. É um sistema eleitoral em que, muitas vezes, quem tem a maior quantidade de votos não leva. Cada estado tem regras completamente diferentes. Existe a possibilidade de votar por correio, o que eu acho muito exótico, no mínimo. Você tem aí, muitas vezes, esquemas para poder legalizar imigrantes ilegais, para poder já distribuir ali uma carteirinha de eleitor para ele poder votar nas eleições seguintes. Então, é um sistema tão confuso que fica muito fácil para um político ou para um cidadão lançar certas suspeitas, né? Na época em que o próprio George W. Bush foi eleito, muita gente questionou. Muitas vezes acontece algo ali um pouco insólito em relação a essas eleições nos Estados Unidos. Então, bem, ele não, por um lado, ele não engole a derrota que ele teve, né, para o Joe Biden, por uma série de circunstâncias do processo eleitoral, e talvez ele esteja, sim, de fato, já acusando o golpe no sentido de já relativizar ou questionar o sistema eleitoral diante de uma derrota certa nas eleições midterms, pelo menos na Câmara, e diante da possibilidade forte dele não conseguir. Não sabemos se ele vai tentar se reeleger ou fazer um sucessor nas eleições presidenciais de 2028, mas ele em alguma medida talvez esteja de fato preparando já um terreno para um questionamento de uma eventual derrota.
5: Perfeito, Rafa. A gente dá continuidade aqui ao Entretanto, já que o Kremlin afirmou na segunda-feira, hoje, que vai aguardar a conclusão das eleições presidenciais no Brasil antes de fazer qualquer avaliação sobre o resultado. A declaração foi feita pelo porta-voz da presidência da Rússia, o Dmitry Peskov. De acordo com ele, Moscou prefere não antecipar uma posição enquanto o processo eleitoral brasileiro ainda estiver em andamento. Peskov afirmou que as eleições continuam e que o governo russo vai esperar o resultado definitivo antes de se manifestar. A disputa pela presidência, como eu já falei, será decidida entre Lula e Flávio Bolsonaro. Os dois candidatos voltam a se enfrentar nas urnas no dia 25 de outubro. E até lá, de acordo aí com Dmitry Peskov, Moscou não pretende fazer avaliações sobre o resultado parcial. Rafa, eu queria saber de você, assim, a gente aqui, obviamente, teria que fazer qualquer exercício, né, de futurologia, mas o que a gente pode perguntar sobre essa relação Brasil e Rússia, mesmo que o presidente Lula não seja reeleito. Hoje, comercialmente, Brasil e Rússia mantêm uma relação muito sólida e a Rússia é muito importante para o Brasil. Mesmo Flávio sendo eleito, você imagina que esse cenário possa mudar? Acha que não? Como é que você enxerga o futuro das relações Brasil e Rússia? E a ligação do Rafa, né? Acho que a gente teve um probleminha com a relação, com a ligação do Rafa. Ele tá... daqui a pouquinho a gente vai retomar essa ligação com o Rafael Machado e a gente vai dar continuidade aqui ao Entretanto. Agora, 4 horas e 13 minutos, hoje falando muito sobre as eleições brasileiras. Eu vou aproveitar para chamar uma reportagem do Lucas de Andrade. O Lucas fez aqui um levantamento dizendo que o PL, o Partido Liberal, terá a maior bancada da Assembleia Legislativa do Rio a partir do ano que vem, com 21 deputados estaduais eleitos. Lucas vai trazer mais detalhes desse estudo aqui pra gente.
8: O Partido Liberal vai ocupar 21 das 70 cadeiras da Assembleia Legislativa do Rio a partir de 5 de janeiro de 2027. A composição da casa foi definida no primeiro turno das eleições deste domingo e a bancada do PL, que já era a maior da Alerj, ganhou mais 4 assentos em relação às vagas conquistadas em 2022. A deputada estadual mais votada também foi do PL, Amanda Brandão Armelau, conhecida como Índia Armelau. Ex-nadadora profissional, ela obteve 248.504 votos, muito acima dos 57.582 obtidos em 2022, e parte para o segundo mandato consecutivo. Índia Armelau foi candidata a vice-prefeita na chapa do ex-deputado federal Alexandre Ramagem, pelo PL, em 2024. A parlamentar se destacou por propor a criação de banheiros e vestiários neutros em espaços coletivos públicos e privados no estado e foi autora da lei que instituiu um programa estadual de defesa pessoal para mulheres vítimas ou ameaçadas de violência doméstica. Para a professora de Ciência Política da Universidade Federal do Rio de Janeiro, Maíra Goulart, o PL colheu os frutos da própria rede de prefeitos e deputados para consolidar sua maioria na Alerj.
9: O PL utilizou a sua ampla rede, né, de prefeitos eleitos, ele tinha um quarto das prefeituras, deputados federais, deputados estaduais já eleitos, então ele conseguiu usar essa rede e, sobretudo, ele surfou nessa avalanche da extrema-direita que a gente viu em todo o Brasil. Então, me parece que sim, ele vai ter uma legislatura amplamente hegemonizada pelo partido, com retração dos partidos de direita, como União Brasil, Progressistas, que agora é federação, MDB, acho que ele vai ser hegemônico no campo da direita na casa.
8: Entre os novos nomes da Alerj, dois chamam a atenção pela ligação com a pauta da segurança pública. O coronel Marcelo de Menezes, do PL, ex-secretário da Polícia Militar, foi eleito com pouco mais de 46 mil votos, enquanto o delegado Bernardo Leal, do Progressistas, também conquistou uma vaga, com cerca de 57 mil votos. Leal ficou gravemente ferido por disparos de fuzil durante a Operação Contenção nos complexos do Alemão e da Penha em outubro de 2025 e precisou ter uma perna amputada. A ação foi comandada pelo Coronel Menezes, ao lado de Felipe Cury, ex-secretário da Polícia Civil, e terminou com o número de 122 mortes. Cury também foi eleito com mais de 130 mil votos pelo Progressistas, mas vai para a Câmara dos Deputados. Os três são aliados do atual presidente da Alerj, Douglas Ruas, do PL, que liderou o primeiro turno da eleição para governador, Maíra Goulart.

0: de moderação. A moderação, ela foi escanteada nessa eleição. Então, me parece que a polarização será muito forte na Alerj, mas com franca vantagem para o extremismo de direita.
1: As 70 vagas foram distribuídas com base no quociente eleitoral, no desempenho dos partidos e federações e nas regras de cálculo das sobras. Os deputados estaduais eleitos serão empossados no dia 5 de janeiro de 2027. Reportagem Lucas de Andrade.
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1: Patrick 18, queria agradecer ao Lucas pela reportagem bem completa sobre como fica a situação da Alerj, né, Assembleia Legislativa aqui do Estado do Rio de Janeiro. E olha, eu convido você, ouvinte, a participar aqui do Entretanto com a gente através do WhatsApp, que é o 21980650066. Vou repetir, 21980650066. Você fica à vontade para mandar mensagem, seja por texto ou então por áudio, que a nossa equipe de produção encaminha aqui pra gente. A gente traz o assunto que você sugerir para os nossos entrevistados, enfim, para a nossa pauta do programa de hoje. Você fica à vontade, 21980650066. Acho que o Rafa já voltou com a gente. Rafa, a gente falava um pouco sobre a relação Brasil-Rússia, Rússia e Brasil, que vive um momento bom, né? São parceiros importantes, comercialmente falando. E o Kremlin, né, divulgou aí um comunicado informando que vai aguardar a conclusão antes de avaliar aí o resultado da eleição brasileira. Rafa, eu queria entender com você o seguinte: hoje a gente tem o presidente Lula, é um parceiro forte da Rússia. Você enxerga a possibilidade dessa relação mudar caso Flávio Bolsonaro seja eleito presidente do Brasil?
2: Olha, não me parece que haveria qualquer mudança significativa. As relações que existem entre Brasil e Rússia, elas são institucionais, elas são comerciais, têm uma certa profundidade. Quando a gente compara, por exemplo, a gente só precisa recordar ali do governo Jair Bolsonaro, em que, especialmente no último ano de governo, últimos um ano e meio de governo aproximadamente, as relações entre Brasil e Rússia inclusive melhoraram, né? Houve ali um acordo com a Rosatom que avançou, o Brasil firmou ainda melhor a sua importação de diesel e de fertilizantes, o Jair Bolsonaro visitou a Rússia, visitou Moscou, inclusive nas vésperas da operação militar especial, para prestar a solidariedade. Então, assim, se a gente fosse pautar um possível cenário de um governo Flávio Bolsonaro com base ali no que teria sido pelo menos os dois últimos anos do governo Jair Bolsonaro, ainda mais considerando que o olavismo deixou de ser um fator significativo dentro do bolsonarismo, a gente pode considerar que a tendência é uma de continuidade. Houve uma continuidade significativa ali do Jair Bolsonaro para o Lula, e a tendência é que haja uma continuidade do Lula para o Flávio Bolsonaro. A gente pode até olhar com uma certa preocupação, por exemplo, essas possibilidades de uma maior proximidade com os Estados Unidos, mas os próprios Estados Unidos do Trump mantém ali relações que são significativas, que são frutíferas com a Federação Russa. Então, não me parece que haja qualquer indicação de uma mudança. Começaram a haver uma especulação de nomes, né, para ministérios, ainda que seja prematuro, já que primeiro o Flávio Bolsonaro teria que vencer no segundo turno, mas hoje alguns setores militares já começaram a especular sobre a possibilidade de que o ministro da Defesa, por exemplo, vá ser o Carlos Portinho. E o Carlos Portinho, ele apoia

0: apoiou bastante a criação da Frente Parlamentar Brasil-Rússia. É, acho que um ano atrás, não tem tanto tempo, aproximadamente um ano. Então ele foi um dos senadores que apoiou a construção ali desse mecanismo, né, parlamentar para aproximar Brasil e Rússia. Então, talvez a gente veja o Flávio Bolsonaro, um novo governo Bolsonaro, adotando uma postura pragmática nas relações internacionais, pelo menos em relação à Rússia, talvez também em relação à China, exatamente pelo reconhecimento de que existem ali uma série de relações estratégicas entre Brasil e Rússia, entre Brasil e China, e que não valeria a pena mudar isso, por exemplo, de uma hora para outra. Então, eu diria que a tendência é que haja aí uma continuidade daquilo que já vinha sendo essas relações.
1: Perfeito, Raf. E aí eu queria entender com você o seguinte: quais são os principais interesses de que o Brasil buscaria preservar nessa relação com a Rússia e a Rússia com o Brasil?
0: Bem, os elementos principais de interesse nessas relações, quando a gente pega no âmbito
2: a qualidade ou a falta dela dos políticos eleitos, sobretudo do PL, né? Não só, mas igualmente de candidatos e partidos anexos ao bolsonarismo. Então, tanto deputados federais bolsonaristas, assim como também os senadores, eles têm um discurso mais radicalizado, né? É um discurso, inclusive, de bestialização, eu diria, já que na ponta da língua a defesa, né, da destruição do meio ambiente, a destruição de direitos trabalhistas, a destruição, inclusive, das relações multilaterais que o Brasil construiu com o governo Lula e também da Dilma, há a proposta de uma submissão total aos interesses norte-americanos, seja para a exploração do petróleo, das novas reservas encontradas, inclusive, assim como também das terras raras. E o próprio Flávio Bolsonaro chegou a comentar durante a campanha que a melhor solução para o Brasil é uma submissão aos próprios interesses norte-americanos, né? Então, eu diria que também é interessante a gente pontuar o que representa esse segundo turno, né? E qual mudança Lula deveria ter em termos de estratégia. Houve um erro sintático, né, por parte do PT em não participar dos debates. Isso deve ter soado para parte do eleitorado como uma postura de covardia, tentando se esquivar das críticas, né? O Lula talvez sim fosse muito prejudicado pelo fato de haver 4 ou 5 candidatos contra ele nos debates, mas o Lula tem experiência suficiente e uma retórica única aqui no Brasil, capaz também de afrontar e se defender contra ataques. Então, me parece que esse foi um erro muito importante do PT, né, que não deve se repetir, claro, para o segundo turno. O PT errou bastante no tom da crítica ao bolsonarismo, né, sempre baseada numa certa institucionalidade. Ou seja, o bolsonarismo tentou o golpe do 8 de janeiro, está aliado aos Estados Unidos, que visou o tarifaço também, prejudicando a nossa economia. Falou-se muito também dos ataques à soberania nacional, mas eu diria que as falas de Lula estavam mais na defensiva e críticas mais modestas, eu diria, e até tímidas contra o Flávio Bolsonaro. E agora a tendência é que o Lula mude o tom de voz, né? Porque o que ficou muito claro com o resultado do primeiro turno é que a direita brasileira, principalmente, ela se tornou extremamente tolerante à corrupção. E mais do que isso, começou a fazer uma tolerância seletiva, ou seja, se por acaso houver qualquer indício ou qualquer hipótese ou ideia vaga de corrupção por parte da esquerda, a direita brasileira, os conservadores, julgam como isso é insustentável, né? Inadmissível. Agora, se houver uma corrupção ou uma fraude, lavagem de dinheiro, como tudo indica que houve com Flávio Bolsonaro e o Banco Master, aí vale, né? Então, há uma tolerância por parte desses grupos de direita. Então, isso significa que

0: o tema da corrupção não colou literalmente, né? Não levou a uma perda de votos do Flávio Bolsonaro, pelo contrário, aumentou a convicção dos convictos, né? E a indecisão dos indecisos, mesmo a situação que envolveu o STF, o próprio Flávio Bolsonaro foi muito mais incisivo, agressivo, dizendo que quer uma reforma mais radical, que quer indicar 4 ministros diferentes daqueles que estão envolvidos no caso Master, principalmente o Toffoli, o Alexandre de Moraes, esquecendo-se também dos aliados como Cássio Nunes e o André Mendonça, que estão mencionados, algum familiar ou algum instituto que tenham, mas o Lula sempre nessas posturas mais tímidas de ataque. Agora é preciso colocar o nome aos bois, de fato, né? Nessa mudança que o Lula tem que ter, caso contrário será o final da era Lula, e um fim de um capítulo muito importante da história política do Brasil, que foi a trajetória do nosso atual presidente. Mas o Lula precisa ter um linguajar mais agressivo, não, claro, violência, não é isso que a gente está falando, violência explícita, né? Mas uma agressividade nas falas. Eu diria que é o Lula do Velho Testamento, o Lula que se mostre mais antissistema, mais sob uma visão de esquerda. Caso contrário, como eu disse, ele vai perder a eleição, e mais do que isso, é preciso demonstrar que essa disputa, ela não é tão simples, né? Simplesmente entre direita e esquerda. O que se está discutindo aqui é algo muito decisivo para a história do país. Considerando a bancada que foi eleita do PL, a hegemonia que hoje a direita tem no Congresso, tudo leva a crer que, caso Flávio seja eleito, nós teremos transformações muito radicais e retrocessos que talvez nós não consigamos reverter nas próximas décadas. Não só em termos de ataques às universidades públicas, não só ataques ao movimento negro, assim como também os indígenas, a população LGBTQIA+, o desgaste das relações do Brasil com outros blocos econômicos e outros países, que não os Estados Unidos. E pior, né, o aumento da repressão policial, o uso, inclusive, do combate ao tráfico de drogas como justificativa para uma intervenção militar norte-americana no nosso país. E pior de tudo, né, a destruição de outras instituições democráticas, como o STF, embora, claro, todos concordem que precisa haver uma reforma do judiciário. Mas o que eu estou tentando chamar a atenção é que, com a quantidade de deputados, assim como senadores, lunáticos ou então entreguistas, e que simplesmente aceitam e acatam ordens dos Estados Unidos, nós estamos à beira de uma transição muito dramática na democracia brasileira, em que essa mesma democracia abriu brechas e caminhos para a ascensão de uma extrema-direita, e para colocar nome aos bois, é uma direita fascista, com todas as características, independentemente dessa comparação de época, né? Foi década de 30 ou 40, eu sempre prefiro a definição do Foucault. Foucault define o fascismo como desejo de eliminação do outro, e é isso que o Flávio Bolsonaro deseja. Não só quer ser eleito para ter imunidade presidencial e se livrar de qualquer processo que hoje tem inquéritos abertos, né, contra ele, principalmente a questão do Banco Master. Interessa a ele também por libertar o Vorkaro. O Vorkaro foi o maior vencedor desse primeiro turno. Certamente esse processo deve desaparecer, assim como também o Vorkaro ser absolvido com as escolhas que Flávio Bolsonaro vem a fazer para o STF. E mais do que isso, o Brasil não está sequer sendo vendido aos Estados Unidos, mas sim doado com todas as suas riquezas naturais. E, para completar todo esse processo, amplas restrições todo aquele cidadão que não concorde com o Flávio Bolsonaro. Então, nós estamos hoje na pior crise da história da República, da democracia brasileira, e eu diria tão grave quanto o cenário que nós tínhamos em 1964. Não é uma mera retórica essa discussão, mas sim porque Flávio Bolsonaro tem uma legitimidade paradoxalmente conquistada através de uma maioria parlamentar, e de fato a tendência é que nós tenhamos regressos profundos, econômicos, sociais, e também em termos de liberdades dos cidadãos. Então, o que o Lula precisa fazer é radicalizar o seu discurso e dizer que, de fato, a sua candidatura precisa constituir uma frente única, uma frente ampla, que combata tendências fascistas que não se reduzem apenas ao Brasil. Bastaria lembrar que, no Chile, Cast, o atual presidente, foi eleito com o apoio do Trump. Cast é neto de nazistas, diga-se de passagem, e nunca se envergonhou por isso. Milei, não precisa nem falar, Fujimori no Peru, também discurso ultraconservador e já rompendo várias liberdades individuais e corroendo instituições democráticas. Na Colômbia não é diferente, o presidente eleito esse ano. Na Bolívia também, outro presidente eleito com apoio do Trump, o Paz, destruindo as conquistas sociais de Evo Morales. Na Venezuela, temos uma destruição do próprio chavismo e cada vez mais entregas de recursos naturais ali da Venezuela aos Estados Unidos. É um processo, claro. Então, se o Lula não defender essa concepção de que a sua candidatura é contra uma candidatura fascista e corrupta, ele vai perder a eleição e teremos o fim da era Lula.
1: Perfeito, Paulo. Olha, muito completa a sua resposta, uma avaliação minuciosa daquilo que pode acontecer no nosso país. Obrigado aí pelas suas considerações. Vou chamar o nosso Rafael Machado para comentar também um pouco sobre esse assunto. Rafa, a gente trouxe aqui uma reportagem que inclusive está no site da Sputnik Brasil, falando sobre os próximos passos, né, de cada candidato, do Lula e do Flávio Bolsonaro. O Lula falando em mudanças, principalmente na questão da comunicação. Na sua avaliação, Rafa, o Lula, de fato, e a campanha, né, a equipe eleitoral dele falhou nesse quesito? O que que precisa mudar? O que que precisa ser melhor para chegar no eleitor brasileiro?
2: Bem, esse tema da comunicação, ele tem sido debatido como um calcanhar de Aquiles, uma falha do governo Lula, tem um tempo significativo, uns 2 anos, 3 anos aproximadamente, mas eu sempre interpreto esse tipo de leitura como sendo uma tentativa de ignorar as falhas intrínsecas, os problemas concretos do governo Lula e transferir tudo para simplesmente a maneira pela qual aquilo que está sendo feito está sendo transmitido, como se aquilo que estivesse sendo feito fosse em si inquestionável. A gente vê, por exemplo, personagens que já demonstraram a sua insuficiência, como o Fernando Haddad, por exemplo, sendo tratados como gênios incompreendidos, e muita gente vai poder apontar o Haddad e alguns outros personagens do governo Lula ao longo do seu período ministerial, ao longo do seu período no governo Lula propriamente, como sendo ali algumas figuras polêmicas, cujas decisões, cujas ações podem ter prejudicado o próprio governo Lula. E aí depois não adianta, faltando 2 semanas para as eleições, faltando 1 mês para as eleições, querer dar giros de 180 graus, acreditando que se está fazendo um favor ao povo, né? Então, assim, existem problemas graves ali no governo Lula que vão muito além da questão da comunicação. A questão da comunicação, ela sempre entra, né? Por exemplo, o governo, ainda mais quando a gente considera a importância da dimensão das redes sociais, a militância do governo já está fracassando nessa mudança nas estratégias de comunicação desde ontem, né? Por uma leitura de que a culpa é do povo, por uma leitura de que o povo brasileiro é fascista, por uma leitura de que o povo não sabe votar, que aponta exatamente para certas tendências elitistas que existem na esquerda brasileira. Então, assim, quais são as mudanças na estratégia de comunicação que vão ser feitas? Eu não tenho certeza. Certamente o Lula vai voltar atrás em sua decisão de não participar de debates, porque é óbvio que isso não vai evitar o debate, não vai funcionar daqui para frente. Ele pode querer, por exemplo, acelerar uma série de pautas. Ao mesmo tempo, faz sentido parar e pensar um pouco sobre si, por exemplo, a questão da votação da escala 6x1, que em si é interessante, se isso vai ser a bala de prata que talvez se acreditasse que seria. Talvez não seja. Existe uma série de mitos ali, que às vezes são vendidas pelos propagandistas pagos, né, os propagandistas vinculados ao governo. Todo governo tem ali os seus influenciadores, os seus propagandistas, mas às vezes se vendem certas medidas tomadas pelo governo como sendo quase numa perspectiva meio Silvio Santos, né, de distribuição de benefícios, e as pessoas têm que dar graças a Deus por estar recebendo esse ou aquele ou certo outro benefício, e não é assim exatamente que funciona. Não são exatamente esses os cálculos que muitas vezes a população brasileira vai fazer. Muitas vezes a maneira pela qual a população vai pesar uma série de características, uma série de aspectos, vai ser bastante imprevisível. A gente vê, por exemplo, analisando, né, de que maneira as diferentes cidades brasileiras votaram, muitas cidades que possuem um padrão de renda, um nível de renda muito baixo, da região sudeste, por exemplo, votando em massa no Flávio Bolsonaro. Certamente cidades que são atendidas, são contempladas por uma série de programas de governo, uma série de programas do governo Lula, de modo geral, às vezes não necessariamente desse governo Lula, mas de governos anteriores. E assim, na hora de pesar as ideias ou os conceitos, os elementos simbólicos, né? Porque a gente também não teve muito debate de ideias ou propostas nessa disputa eleitoral até então, eles vão preferir os pobres, né? Os humildes, a classe trabalhadora, em muitas ocasiões vai preferir o bolsonarismo. Eu vi uma definição muito interessante, eu acho que do Rui Costa Pimenta, que foi o seguinte: não o Flávio Bolsonaro, mas o Jair Bolsonaro, condenado, preso, silenciado, censurado, venceu as eleições, né? Sem poder se comunicar, estando preso, estando condenado, estando demonizado, etc. Ele venceu as eleições. Isso diz alguma coisa, tem que dizer alguma coisa para além da condenação, né, moralista das pessoas que votaram no Flávio Bolsonaro. Significa que os institutos de pesquisa têm sérios problemas, significa que a maneira muitas vezes pela qual nós analisamos os dados, os índices, né, porque a gente teve nós fomos alimentados com a informação de que a economia brasileira tá deslanchando, está maravilhosa, e a gente está progredindo, avançando em inúmeros índices, por aí. Agora a gente não tem certeza se é realmente assim, na medida em que a sensação que a população brasileira tem talvez não corresponda à frieza dos dados que são apresentados pelos diversos institutos, né? Uma série de coisas passa a se tornar questionável quando a gente se depara com uma surpresa desse tipo. Não me parece surpresa haver segundo turno, mas quando a gente olha para os institutos de pesquisa, foram exatamente aqueles institutos que talvez a gente não desse crédito, né? Que a gente fala, não, esse instituto aqui é um instituto que tem um viés bolsonarista, né? Veritá, GERP, tem uns outros dois aí, que acabaram sendo os que mais acertaram, os que mais se aproximaram do resultado das eleições. Ainda que o nível de erro nessas eleições, em comparação com as eleições de 2022, 2018, tenha sido bem menor, pelo menos parece ter havido algum ajuste, alguma evolução nos institutos, ainda assim são divergências que têm que ser levadas em consideração, porque de fato, exatamente os institutos que ninguém levava a sério acabaram se aproximando mais do resultado concreto. Então assim, passa a haver muitas coisas que a gente acaba tendo que questionar, né, quando a gente se depara com esse tipo de cenário. Agora, o certo é que o Lula não tem como tirar voto dos outros, dos candidatos menores, né? Pelo menos se a gente está se referindo aos três principais, Cury, Caiado e Renan Santos. Uma parte significativa desse eleitorado vai votar no Flávio Bolsonaro, e muitos dos que não vão votar no Flávio Bolsonaro vão simplesmente anular, né? O Cury parece que já declarou que não vai apoiar ninguém. O Renan Santos tem muita rixa com o bolsonarismo para poder apoiar abertamente o bolsonarismo. Então, o eleitorado ideológico do Missão talvez prefira anular também. os votos de candidatos como a Samara, enfim, os candidatos do PCB e PSTU e PCO, mesmo que vão para o Lula, não vão fazer uma diferença tão significativa. E existe o problema de que existe uma tendência de uma diminuição na presença eleitoral, na participação eleitoral, quando a gente compara segundo turno com primeiro turno. Pelo menos historicamente, geralmente é uma quantidade menor de pessoas participando do segundo turno em comparação com o primeiro turno, exatamente porque muitas vezes a pessoa vai dar um voto ideológico num candidato menor e não se sente minimamente contemplada pelos principais candidatos. É um desafio muito significativo para o Lula. Existe algumas tentações, né? A gente já vê algumas sinalizações do governo de querer agradar mais o mercado financeiro, como se fosse essa a questão, como se fosse isso que fosse fazer uma diferença para o Lula. Não que ele não tenha que olhar para o próprio eleitorado do Flávio Bolsonaro, mas o eleitorado do Flávio Bolsonaro que faz a diferença no peso de voto não é o eleitorado que está preocupado com o mercado financeiro, bolsa de valores, númerozinho subindo ou descendo numa tela de computador. É, às vezes, o eleitorado da segurança pública, que é o eleitorado, por exemplo, da Baixada Fluminense, que votou em peso no Flávio Bolsonaro. É o eleitorado de certas regiões razoavelmente perigosas do nosso país, de renda relativamente baixa, que votaram no Flávio Bolsonaro, e não por causa da bolsa de valores, do mercado financeiro, do dólar e assim por diante. Mas é também um caminho que o PT, por motivos ideológicos, ele não vai... Se ele for sinalizar a direita, vai ser na direita do dinheiro, não a direita da bala, exatamente. Então, são caminhos muito estreitos que o Lula tem à disposição dele, ou facilmente trilháveis, para ele conseguir reduzir essa diferença ou superar o Flávio Bolsonaro. O endurecimento do discurso faz sentido. O Lula ele esteve um pouco apagado nessa prévia do primeiro turno. Então, tentar forçar, convencer o Flávio Bolsonaro a ir para os debates, porque talvez agora a gente veja uma inversão, porque a posição do Flávio Bolsonaro é muito confortável. Agora o Flávio Bolsonaro talvez ele queira se recusar a aparecer nos debates, né? Talvez agora haja o interesse do Lula, mas não do Flávio Bolsonaro. Então faria sentido para o Lula tentar forçar debate, porque aí a experiência do Lula vai fazer a diferença, ainda que debates hoje sejam menos importantes do que em outras épocas. Tentar convencer exatamente esse eleitorado, o eleitorado indeciso, o eleitorado que não compareceu, o eleitorado do nulo, apelando para a possibilidade, especificamente em relação, talvez, a pioras econômicas. Então, assim, mas são caminhos muito estreitos. Agora, se a gente tinha que, em anos anteriores, dizer que não, é mais provável que o Lula vença, ou então, enfim, algum cenário nesse sentido, agora a gente tem que dizer que o caminho para o Lula está muito mais difícil do que o caminho para o Flávio Bolsonaro, e não há opções fáceis em termos de estratégia que ele possa adotar para conseguir virar o jogo, que enfim, não tem gordura para queimar, por assim dizer, né? É uma situação para o Lula que é bastante difícil. Eu realmente não tenho certeza se, até porque, bem, a gente viu um Lula extremamente ativo em 2022, mas o tempo passa também. Então tem a própria dimensão física, que a gente viu o Lula passar por cirurgias, caiu, né, teve algumas quedas nesse período. Isso pesa também. Às vezes a gente subestima essa dimensão física, essa dimensão do vigor, mas para a eleição brasileira isso também faz bastante a diferença. Então é um caminho muito difícil. Eu realmente considero que é uma forte possibilidade de que essa era Lula esteja realmente no fim. Para o PT em si, para além do Lula, para o PT é uma calamidade, porque não houve aquela preocupação necessária com também preparar o PT para a era pós-Lula. Então vai haver dificuldades significativas diante de uma derrota do Lula. É basicamente mais ou menos esse cenário que eu vejo se desenhando.
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1: Cinco horas e dois minutos, seja muito bem-vindo. 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Ou então você pode nos ouvir também pelo site da Sputnik Brasil, que é o noticiabrasil.net.br ou metropolitanarrio.com.br. 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A gente vai dar sequência ao entretanto de hoje, trazendo a informação que o presidente do Senado, Davi Alcolumbre, decidiu manter para amanhã, terça-feira, o início da análise no plenário da proposta que acaba com a escala de trabalho 6x1. A PEC prevê a redução da jornada máxima de 44 para 40 horas semanais, com 2 dias de descanso e sem redução salarial. O calendário prevê sessões de discussões na terça, na quarta e também na quinta-feira. Pelo regimento, a proposta precisa passar por 5 sessões de debate antes da votação em primeiro turno, mas esse prazo pode ser reduzido se houver acordo entre os senadores. Apesar de permanecer na pauta, ainda não há garantia de que a votação aconteça antes do segundo turno da eleição presidencial, marcado para o dia 25 de outubro. A proposta enfrenta resistência de representantes do setor produtivo e também da bancada do PL, que atua para adiar a decisão. A PEC já foi aprovada pela Comissão de Constituição e Justiça do Senado. Para passar pelo plenário, precisa receber pelo menos 49 votos favoráveis em 2 turnos de votação. A gente lembra aqui que o fim da escala 6x1 é uma das prioridades defendidas pelo governo Lula. Quero trazer o Paulo para ele comentar um pouco sobre esse assunto, Paulo, porque a votação, né, antes do segundo turno, do fim da escala 6x1, na sua avaliação, pode ser aí uma carta na manga do presidente Lula para o segundo turno? E o quanto é importante, na sua avaliação, para o governo conseguir articular a votação dessa PEC antes do dia 25 de outubro?
0: Bom, claro que o governo Lula vai tentar fazer de tudo para que essa aprovação ocorra o quanto antes, sobretudo nesse período eleitoral do segundo turno, para tentar tirar algum proveito e conquistar votos. Mas, ao que tudo indica, né, as bancadas de direita farão o oposto, né, farão de tudo para retardar a aprovação desse projeto e, se possível, e até a contragosto, né, das bancadas de direito, aprovação logo no início do próximo mandato, para que todos os logros, né, da aprovação desse projeto caia de bandeja nas mãos de Flávio Bolsonaro. Isso é uma possibilidade muito forte, assim como a gente também viu a questão da não escolha de um novo ministro do STF, né? Lembremos que no início do ano o Alcolumbre fez de tudo para que desse tudo errado, né, na indicação do Jorge Messias ao STF. Então, isso pode ocorrer sim, né? Ou seja, retardar o máximo possível a aprovação, possivelmente para o segundo turno, para depois do segundo turno, e com muito esforço da direita só para o ano que vem, para tentar mostrar um mínimo lado social do governo Flávio Bolsonaro, né? E sequestrando literalmente essa pauta que nasceu durante o terceiro mandato do presidente Lula. Eu vejo dessa forma, né? Outro exemplo que a gente tem semelhante ou proporcional foi o fato de que, por exemplo, quando Jair Bolsonaro foi presidente, ele distribuiu terras, né, para movimentos que não eram do Sem Terra, mas sim movimentos mais conservadores, agricultores, e Jair Bolsonaro se vangloriava, né, de ter distribuído mais terras do que Fernando Henrique, Lula e Dilma juntos, né? A gente não pode esquecer desse episódio. Mas essa deve ser uma tentativa, inclusive, do PL, sobretudo, de tentar manter uma certa fachada minimamente social e tentar sequestrar outras ideias que vieram de governos anteriores. Mesma questão com a transposição do Rio São Francisco, né? Começou no governo Lula, se desenvolveu também no governo Dilma, mas quem colocou a vela no bolo foi o Flávio Bolsonaro, foi o Jair Bolsonaro, e os bolsonaristas juram de pé juntos até hoje que a obra é mais do Jair Bolsonaro do que qualquer outro governo petista. Então essa é uma tentativa, né, de sequestrar a narrativa, e tem a impressão que o PL deve fazer essa articulação, né? Mesmo que muitos setores empresariais sejam contrários, né, a essa redução da jornada 6 para 1, e que o que não exclui também a possibilidade que, conforme as próximas pesquisas aparecerem para o segundo turno e até se demonstrar com elas uma possível e virtual derrota do atual presidente Lula, talvez esse projeto desapareça de vez, ou seja, rejeitado dentro do Senado, mesmo porque muitos bolsonaristas eleitos para a nova legislatura defendiam a não redução da jornada de trabalho, né? Então acho que vai ser um grande dilema agora do PL, né? Ou seja, se for depender só do coração, digamos assim, dos bolsonaristas, claro que esse projeto não será aprovado, mas apenas por interesse eleitoreiro, talvez isso passe, e até mesmo para iniciar o próximo governo, caso seja do Flávio, com uma boa aprovação, tentem deixar para o próximo mandato mesmo.
1: Perfeito, Paulo, obrigado pela resposta. E aí, Rafa, queria ouvir um pouquinho de você o seguinte: o resultado que a gente viu para o Senado ontem pode mudar o cálculo do que vai acontecer nessa possível votação ou não do fim da escala 6 por 1?
2: Olha, pela própria maneira como está constituído o nosso legislativo, em que os partidos do Centrão, pelo menos enquanto durar aí essa legislatura, têm um papel fundamental na articulação de forças para poder promover ou barrar projetos, e na medida em que foram exatamente muitos setores do Centrão que talvez tenham feito um determinado cálculo de forças que o levaram a se aproximar de novo do governo, a gente viu um certo tensionamento entre o legislativo e o executivo, entre o Centrão e a base do governo, em vários momentos desse período, desse terceiro mandato do Lula. Porém, nos últimos meses, a gente viu uma reaproximação do Centrão em relação ao Lula, especialmente após o vazamento daquelas informações de uma certa relação razoavelmente profunda do Flávio Bolsonaro com Daniel Vorcaro, podem ter feito um cálculo equivocado das relações de força, né? Das relações de força vis-à-vis a questão eleitoral. A gente vê, inclusive, algumas figuras clássicas do legislativo brasileiro e que se aproximaram do governo, se aproximaram do Lula, como o próprio Renan Calheiros, que teve mais de 30 anos de legislativo brasileiro, fracassando e conseguir permanecer no Senado. Então, assim, considerando que tudo, o próprio avanço e a própria decisão do Alcolumbre de promover essa votação da escala 6 por 1 se baseia num cálculo de forças, e talvez esse cálculo de forças tenha sido equivocado da parte do Alcolumbre e seus aliados, a gente não pode duvidar da possibilidade de que, ainda o Alcolumbre aparente interesse.
1: Cinco horas e 10 minutos, a gente teve um probleminha com o vídeo do Rafa, a imagem acabou travando. Daqui a pouquinho a gente volta com o Rafael Machado, nosso analista de assuntos políticos nacionais e internacionais. Lembrando que você pode nos ajudar a construir o Entretanto através do WhatsApp, que é o 21980650066. Vou repetir, 21980650066. Você fica à vontade para contribuir com o nosso programa. Você pode enviar perguntas, dúvidas, sugestões, enfim, de alguma maneira contribuir com o nosso programa. E você pode mandar a sua mensagem, pode ser por texto ou então por áudio, que a nossa equipe de produção encaminha pra gente. A gente traz o assunto aqui pro debate, enfim, a gente traz sua pergunta, sua sugestão para conversar com os nossos entrevistados. Parece que o Rafael Machado já está de volta com a gente, não é isso, Rafa? Pode ficar à vontade para concluir seu raciocínio.
2: É só para finalizar, de fato, eu acho que considerando as circunstâncias, certamente ao longo dos próximos dias a gente pode ver um redesenho nas alianças, nas aproximações. A gente sabe que o PP, por exemplo, ou alguns outros partidos, o União, estavam tratando o Flávio Bolsonaro como leproso até então, só que essa percepção certamente vai mudar considerando o resultado de primeiro turno. E se essa percepção muda, os cálculos na hora de pensar possíveis projetos de lei que vão ou não vão ser votados nessas próximas duas semanas também pode acabar mudando. E aí, de fato, pode acontecer de empurrarem com a barriga essa votação da escala 6x1 exatamente para poder transformar isso num mérito do Flávio Bolsonaro, tal como aconteceu com o Pix, tal como aconteceu com uma série de outras coisas. Pode ser que modifiquem significativamente, porque a postura, a posição oficial do Flávio Bolsonaro é de um outro tipo de modificação da escala de trabalho, um tipo de modificação que, na perspectiva do bolsonarismo, dê mais liberdade de negociação para o trabalhador. A gente sabe que essa questão da liberdade de negociação é extremamente relativa, não é exatamente assim que funciona na prática, isso depende muito de uma série de outros fatores. Então a gente pode ver talvez uma modificação no Senado, a gente pode ver um adiamento, ou de fato que isso simplesmente acabe sendo engavetado. Mas o que é certo é que haja uma reavaliação da conveniência de votar tão rápido assim essa mudança na escala 6x1.
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1: Cinco horas e 15 minutos, a nova composição do Senado, que foi definida nas eleições deste domingo, ampliou a presença de parlamentares que defendem a possibilidade de impeachment de ministros do Supremo Tribunal Federal. Segundo o levantamento citado pelo portal Brasil 247, pelo menos 49 dos 81 senadores que estarão na casa a partir do ano que vem já se manifestaram favoravelmente à abertura de processos contra ministros do STF, ainda que alguns façam ressalvas. Para aprovar o impeachment, são necessários 54 votos, ou seja, 2/3 do Senado. Dos senadores que ainda têm 4 anos de mandato, 14 já defenderam esse tipo de processo. Eles se somam a 35 parlamentares eleitos neste domingo que também apoiam a medida. O PL será o maior partido do Senado na próxima legislatura. A legenda elegeu 19 senadores e vai passar a contar com uma bancada de 28 integrantes. O PT terá 9 senadores. Entre os novos nomes citados estão Michele Bolsonaro e Bia Kicis, eleitas pelo Distrito Federal, Guilherme Derrit, por São Paulo, Carlos Portinho, do Rio de Janeiro. A presidência do Senado será um ponto importante nessa disputa, já que cabe ao presidente da casa decidir sobre o andamento de pedidos de impeachment contra ministros do Supremo. O atual presidente, Davi Alcolumbre,

0: julgamento, ou então até na dinâmica institucional dentro do próprio STF?
1: É muito bem colocada a sua questão, né? Bastaria lembrar que durante a campanha o Flávio Bolsonaro disse que, caso eleito, evitaria que Lula nomeasse 4 ministros do STF, né, devido à aposentadoria, mas o próprio Flávio dizia que iria escolher pelo menos 4 ministros. Quando ele diz pelo menos, há algo implícito nessa fala, né, já que se considera como a maioria bolsonarista dentro do Senado uma grande possibilidade de impeachment dos ministros não alinhados ao bolsonarismo. A começar com Alexandre de Moraes, que foi o grande responsável, né, pela articulação da punição dos golpistas do 8 de janeiro. Isso também pode incluir o próprio Toffoli, que também teve envolvimento com o Vorcaro, né, num caso ali de um hotel, algo do tipo, né, era o escândalo do início do ano. Assim como também Flávio Dino, pelas suas decisões consideradas autoritárias e monocráticas pelos bolsonaristas. Então, por isso que mesmo que eu estava comentando agora há pouco, que embora sim nós tenhamos instituições, o Rafael apontou muito bem que o presidente não governa sozinho, mas ele pode governar em conjunto com outros tantos lunáticos, né? Alterando, inclusive, elementos constitucionais pétreos, já que o bolsonarismo facilmente, em várias pautas, alcançará mais de 2/3 das duas casas legislativas, a ponto de, por exemplo, também alterar a minoridade penal, aliás, a maioridade penal, né, perdão, assim como também promover privatizações, mudar outros elementos constitucionais, né, que inclusive tendem a trazer inumeráveis restrições aos grupos minoritários nesse país, né? Por isso que, mesmo no início da nossa conversa, eu comentava que hoje o Brasil está muito mais próximo de ser um país de extrema direita e, consequentemente, com a diluição das suas instituições democráticas do que necessariamente um país democrático, né? Com a próxima legislatura. E com a vitória de Flávio Bolsonaro, eventual e virtual, o caminho para execução desses projetos de tom autoritário e fascistas ganham ainda mais contornos, né, de hegemonia, de facilidade, né, de aprovação, já que se o Lula fosse eleito, certamente iria vetar vários pontos quando possível. Então, e aliás, se o Lula fosse eleito igualmente, a chance de impeachment sobre uma reeleição de Lula seria uma das maiores, inclusive muito maiores, intensas, perdão, do que aconteceu com a Dilma em 2016, tamanha a configuração do Congresso. Mesmo porque hoje o bolsonarismo não precisa, como aconteceu em 2016, embora o bolsonarismo mal existisse, né, fosse bem incipiente ainda, saindo da casca do ovo, mas o que a gente viu em 2016 com o impeachment da Dilma, um movimento que começou com a grande mídia, né, com os grandes meios de comunicação. Nesse momento, e com a próxima legislatura, e se Flávio Bolsonaro for eleito, eu inclusive acredito que deverá haver confrontos do bolsonarismo contra uma outra parte das elites, né, que a gente poderia até chamar de déspotas esclarecidos, né, que é uma elite mais democrática, que não significa que tenha muita responsabilidade social, mas que ainda assim tem um viés de defesa das instituições. Então, o que eu estou querendo dizer é que o próprio bolsonarismo terá força jurídica suficiente legislativa, caso domine tanto o STF quanto também o Congresso Nacional, isso já é um fato em relação ao Congresso, para modificar o que é a Constituição brasileira e levando à derrocada, né, a própria Constituição de 89, que nesse momento se encontra na sua mais grave crise, não só a Constituição brasileira, como também o STF, e certamente o Congresso brasileiro deixará marcas muito difíceis de serem reparadas com a extrema-direita no poder para as próximas décadas. Em linhas gerais, a gente tem um cenário, é claro que comparações históricas são sempre complicadas, mas sempre nos servem como exemplos para entender algumas dinâmicas relevantes, né? Muitas vezes, quando a gente estuda a ascensão do nazismo

0: ou mesmo do fascismo na Itália, todos nós temos em mente que foi um golpe, uma tentativa de destruição da própria Constituição, mas não foi nada disso, né? O Hitler, ele conseguiu maioria no Congresso, né, o Partido Nacional Socialista, os nazistas. Então, Hitler não rasgou a Constituição, Hitler não deu um golpe, ele simplesmente pegou um artifício da Constituição alemã, que por acaso, embora o Weber nunca tenha tido nenhuma relação, Max Weber nunca tenha tido nenhuma relação com o nazismo, nem tinha como ter, porque ele morreu em 1920, mas pegou-se um artigo elaborado pelo Weber sobre o artigo do estado de exceção, em que se dizia o seguinte: em casos de calamidade pública ou uma situação excepcional, cabe ao chefe de Estado, com apoio do próprio Congresso, decretar a suspensão dos direitos individuais em nome da proteção da própria sociedade. Parece algo racional, por exemplo, se um país entrar em guerra ou tiver um colapso político, econômico, uma crise social, o Estado suspende todas as leis e passa a valer unicamente a vontade do chefe do governo, supostamente para defender a própria população. Lembrando que o Hitler fez valer essa lei quando ele inventou um atentado contra o Reichstag, né, o parlamento alemão, culpabilizando judeus e nazistas por uma tentativa de golpe contra a democracia. E aí o Hitler veio a público, né, em jornais, revistas, rádio, mesmo cinema, para dizer que a Alemanha estava à beira de uma guerra civil e, com apoio do Congresso, suspende e elimina todos os demais partidos, né? E aí que a gente entende por que houve campos de concentração, perda de direitos individuais, fosse a propriedade privada, a liberdade de expressão e assim por diante. Estou só usando esse exemplo, claro que o caminho para o Flávio Bolsonaro chegar nesse ponto ainda está muito distante, mas o simples fato da gente ter um legislativo de maioria extremamente reacionário, que defende ultrapassar os limites hoje constitucionais e modificá-los, isso já é um indício de que nós vamos ter mudanças drásticas no funcionamento das nossas leis, inclusive a ponto de permitir a instalação de bases norte-americanas no nosso país, permitir também o uso de força militar norte-americana, principalmente contra o tráfico de drogas, que, claro, vai trazer uma centena de milhares de vítimas inocentes, já que o tráfico está alocado nas favelas brasileiras, principalmente, né? E isso vai envolver aquele conceito da Xilimembe, né, chamado necropolítica, quando milhares de corpos negros serão descartados nesse tipo de ação. O sucesso de uma ação como essa, eventualmente se ocorrer, certamente vai levar para outras ações, perseguições a intelectuais, a outros partidos de esquerda, enfim, é tudo que o Trump quer, né, diga-se de passagem, né, fazer do Brasil o seu jardim, e precisa de aliados eleitos, no caso Flávio Bolsonaro, e um Congresso hegemônico, exatamente para favorecer interesses militares e econômicos, né? Não se trata de uma bola de cristal, mas é uma simples análise de tendência pelo perfil que nós temos da mentalidade, das propostas dos nossos congressistas, né? Vocês viram Pavanato, como que ele foi o maior deputado ali, o deputado mais maior quantidade de votos aqui em São Paulo, se não me engano, do país. Ele não apresentou nenhuma proposta, ele apenas se promoveu através de redes sociais, invadindo centros acadêmicos de universidades públicas, reclamando do excesso de grafites, reclamando de políticas de cotas, enaltecendo a ideia de que não existe racismo. Aquela outra moça que me foi o nome dela embora agora, né? Se vocês lembrarem, eu agradeço. Também contra leis contra o feminicídio, também contra cotas e tudo mais, né? Então, políticas, né, de defesa da população LGBTQIA+. Então, a gente está chegando num extremo em que boa parte dos deputados eleitos com pouca experiência ou com pouca bagagem intelectual, com menosprezo à classe intelectual, são esses que foram eleitos. Ontem à noite eu dei uma série de entrevistas, né, inclusive para uma importante rádio aqui de São Paulo, estava voltando de Uber, né, carona da rádio, e tinha um comentarista numa determinada rádio aqui de São Paulo elogiando o Flávio Bolsonaro, dizendo que ele é um estadista, que os intelectuais têm análises equivocadas, que não correspondem a própria realidade do povo, isso pode até ser verdade, mas o fato é que o tom de menosprezo, né, o papel das universidades públicas, dos intelectuais que fazem esses alertas, e posso me incluir nessa também, é impressionante, né? Despertou-se um ódio contra todas as instituições sérias desse país, seja o SUS, seja o papel também da vacinação, o papel, né, do desenvolvimento da ciência, da tecnologia aqui no nosso país, dos estudos históricos, filosóficos, sociológicos. Enfim, nós temos um cenário hoje que é de terra arrasada com o legislativo que nós temos, né? A verdade é essa. Não se trata de um pessimismo puro e cego, né? Na realidade, é uma análise, né, do perfil que eu estou fazendo aqui dos deputados que foram eleitos, né? Não se pode imaginar que haverá atitudes humanistas, né? E ao mesmo em defesa, né, do conhecimento, e muito menos humanitárias. Assim como foi o governo de Jair Bolsonaro, a tendência é que o mercado fique cada vez mais livre para especulação. A Bolsa, inclusive, subiu muito hoje aqui em São Paulo. O dólar foi reduzido. É um indício de que voltaremos aos tempos em que o que interessa é que o Estado seja mínimo para o povo e máximo para as elites. Consequentemente, o Estado fazendo vistas grossas ao empobrecimento da população, aumento dos preços, em contrapartida, os investidores deitando e rolando em cima dos recursos financeiros adquiridos, né, às custas da miséria da população. Enfim, esse é o cenário que nós temos com esse legislativo, né? Todo tipo de reforma vai ser feita para reduzir o máximo possível qualquer tipo de intervenção do Estado na economia, nas leis trabalhistas. Enfim, vence o mercado e perde o povo com essa história. Com a vitória do Flávio Bolsonaro e desse legislativo, perdão.
1: Perfeito, Paulo. Obrigado pela resposta. Só complementando a informação que você trouxe, Lucas Pavanato e Eduarda Campopiano, de São Paulo, os dois do PL de São Paulo. E o Pavanato, na verdade, Paulo, ele só fica atrás do Nicolas Ferreira, agora na história, né? São os dois deputados federais mais bem votados da história do nosso país. O Nicolas Ferreira ficou aí com 3.119.318 votos. O Pavanato, 3.038.348. De todo modo, Paulo, dois deputados aí que alcançam números que chamam a atenção, né? São 6 milhões de votos válidos em dois deputados que são jovens, né? São ainda estão ali na faixa dos 30 anos, né?
0: Assim, exato, né? São jovens, têm um futuro terrível pela frente, eu diria, né? A continuar com essas premissas que não são nem políticas, né? À medida que as propostas são essas, né? Um teor totalitário e fascista, a própria Hannah Arendt, num famoso livro chamado As Origens do Totalitarismo, mostra que esse tipo de visão de mundo é a própria anulação da política. E eu acredito que é isso que a gente vai passar a viver aqui no Brasil, não só com a eleição desse legislativo, como também da eleição do Flávio Bolsonaro. A política pressupõe a negociação com o oposto, né? A política pressupõe a convivência de indivíduos que têm visões de mundo distintas, né? Por isso que a própria democracia operaria como um milagre, porque ao invés dos indivíduos se matarem por terem posições diferentes e se tornarem inimigos, eles são obrigados a se sentar na mesma mesa e, mesmo um se opondo ao outro, é preciso chegar a um meio termo. Uma parte abre mão de um ponto, outra parte abre mão de outro ponto, e é assim que se alcança o consenso. Mas se a gente considerar essa quase hegemonia absoluta, né, da extrema-direita no Congresso, e um número pequeno, né, de candidatos dos partidos de esquerda e progressistas, isso mostra que essa hegemonia ela tende a se consolidar sem negociação ou necessidade de muita conversa com os grupos de esquerda. E é por isso mesmo que eu diria que a grande característica do próximo mandato, caso o Flávio seja eleito, é que a gente tenha não uma política nacional, né, mas uma anulação da própria política em nome de uma visão monolítica, uma visão que unicamente visa atender interesses conservadores e reacionários, com pautas morais que a gente já conhece ali dos bolsonaristas. Em contrapartida, isso vai servir de cortina de fumaça para que se façam outras reformas econômicas que atendam aos interesses norte-americanos. Aliás, o fascismo tem essa característica, né? Ele precisa de atores políticos circenses, né? Com atitudes espalhafatosas, com discursos de ódio, exatamente para mascarar os reais interesses, né? Que é de manutenção de interesses econômicos, né? da burguesia. Quando a burguesia não sabe mais governar, diria Gramsci, né? Quando a burguesia não consegue mais governar com a própria democracia parlamentar, o fascismo se torna alternativa para o próprio interesse do capital para conseguir extrair cada vez mais riqueza, e ao mesmo tempo é necessário o discurso de ódio, essas figuras esquisitas que acabaram sendo eleitas, né? Mas uma coisa é fato, né? Nossos netos, talvez filhos, ao verem toda essa situação no futuro, vão se surpreender e vão se perguntar como foi possível eleger pessoas com essas características antipolíticas, né, e antidemocráticas. É assustador, né? Eu acredito que a sociedade brasileira, boa parte, né, dos comentadores também de política, nesse primeiro momento, diante desse primeiro impacto, né, que nós tivemos com o resultado das eleições, tem relativizado muito o significado da eleição dessas figuras que eu citei aqui, né? De toda essa bancada do bolsonarismo. É claro que ainda a gente tem essa ficção, em termos de crença, de que as instituições e a própria Constituição serão capazes de barrar ações mais truculentas desses atores políticos. Mas eu não vejo dessa forma, né? A tendência é que a própria Constituição seja sequestrada e modificada radicalmente, como eu já havia dito, e os próprios poderes democráticos sejam usados contra a própria democracia, né? A exemplo de outras figuras totalitárias e fascistas, inclusive do último século, né? Mas isso também aconteceu na Espanha, na França, de certa forma, né? Antes da Segunda Guerra Mundial. Aconteceu também em Portugal, de Salazar. Fiquemos atentos, né? Mas temos uma onda extremamente conservadora que surge como um braço, né, de resposta à competição, inclusive, né, imperialista, entre Estados Unidos e China pelo domínio do globo. Então, à medida que as democracias começam a se desvincular de países imperialistas como Estados Unidos, a resposta foi exatamente desgastar as instituições. Começou com o lawfare, né, que não foi só aplicado aqui no Brasil. A prisão domiciliar da Kirchner, acusações parecidas que fazem com o Lulinha, filho do Lula, aconteceram também com o filho da Bachelet no Chile. Nada se provou também, né? Então, no Equador, com Correia, fizeram a mesma coisa. Então, começa com um desgaste institucional, depois uma invasão, uma ocupação, uma colonização, melhor dizendo, ali do Congresso, até alcançar a presidência. E feito isso, regimes mais fechados, eles se tornam possíveis, paradoxalmente, com o uso da própria democracia, né? Isso mostra como a democracia é dialética. Ela pode servir muito bem ao povo se tivermos políticos e candidatos, independentemente da visão de mundo, que tenham um comprometimento com a população. Mas a própria democracia pode ser usada contra o povo à medida que temos manipulação de massa, através hoje de redes sociais, e à medida que discursos espalhafatosos, populistas de extrema direita, acabam contaminando, né, as mentalidades, subjetividades de parte do eleitorado. Enfim, o resultado da eleição de ontem foi um verdadeiro cheque em branco para que os bolsonaristas façam o que quiserem deste país. Esse é o diagnóstico que eu tenho desse resultado que tivemos.
1: Perfeito, Paulo, olha, muito obrigado aí pelas suas considerações, pela sua resposta. Eu vou trazer o Rafa para a gente comentar um pouco, ainda falando sobre essa possibilidade de impeachment de ministros do STF. E aí, Rafa, queria entender com você, existe o risco desse assunto do impeachment, da possibilidade dos impeachments de ministro, eles podem passar a funcionar como um instrumento aí de pressão política sobre o judiciário? Você vê essa chance?
2: Bem, a chance existe, né? Esse cenário que vem se desenhando, ele só se tornou possível porque, talvez por uma falta de visão de longo prazo, talvez até mesmo por um certo, por certos aspectos ideológicos presentes na mente dos juristas que ajudaram a construir a Constituição de 88, se apostou excessivamente num fortalecimento do STF no Brasil. O STF, ele possui poderes, atribuições, competências ímpares em comparação com órgãos análogos ao redor do mundo. Existia, pelo menos, muito essa mentalidade na nossa classe jurídica. Na faculdade de Direito, não tem tanto tempo, a gente aprendia exatamente sobre uma espécie de legitimidade superior do judiciário, que não é eleito e por isso é melhor, por isso é menos corrupto, mais capaz de atender, de promover os direitos humanos, de atender às demandas do povo. O legislativo havia caído completamente em descrédito, o presidente era corrupto, mas o judiciário não tinha nada disso. Então, mas apesar disso vir sendo ensinado nas faculdades de direito há pouco tempo atrás, não sei como está hoje em dia, já era uma certa mentalidade um pouco herdada daquele neoconstitucionalismo dos Estados Unidos, que já influenciava bastante a nossa classe jurídica. Mas por que eu estou falando disso tudo? Porque a gente acabou plantando certas sementes na Constituição de 88 que levam hoje a um descrédito significativo do STF. Né? Dialeticamente, de fato, a gente tornou o STF tão forte que ele acabou se tornando extremamente fraco. Ao invés de a gente pensar... Bem, existe a questão do desenho institucional, direito comparativo, outras possibilidades da gente pensar essa função do controle de constitucionalidade, mas a gente fez uma certa aposta, uma aposta que misturava aspectos da tradição romano-germânica com a tradição anglo-saxã, assim, é compreensível que haja uma perspectiva da população brasileira um tanto quanto negativa em relação ao STF. Quando a gente conversa com pessoas populares, pessoas comuns, muitas vezes a gente encontra uma raiva ou um sentimento negativo, às vezes até maior em relação, por exemplo, ao Alexandre de Moraes ou em relação ao STF como um todo, do que em relação ao presidente Lula, do que em relação ao Lula. Isso só aconteceu exatamente porque foram plantadas certas sementes que não foram tão aproveitadas ao longo dos anos 90, ao longo do início do novo milênio, mas a partir da Operação Lava Jato e cada vez de uma maneira mais intensa, mais crescente, mais livre, por assim dizer, os ministros do STF, os ministros que vão se sucedendo, vão tomando ciência das ferramentas que eles tinham à disposição e vão utilizando com uma frequência cada vez maior. Tornou-se comum o STF legislar, né, através ali, por exemplo, da arguição, por exemplo, de descumprimento de preceitos fundamentais, através das ações de inconstitucionalidade por omissão. O STF começou a se sentir à vontade para ir legislando, ir, às vezes, modificando o direito penal, especialmente, de uma maneira que não estaria bem em linha com os princípios do direito penal, que tendem a ser restritivos até por um certo garantismo, mas às vezes o STF agia por uma lógica de um garantismo de conveniência. Nós somos garantistas quando convém, não somos punitivistas quando convém também. Então, assim, essas liberdades que foram sendo dadas, essas sementes que foram sendo plantadas, nos levaram à situação tal como nós estamos hoje, que é uma situação na qual a tendência de que haja, sim, um impeachment de um ou outro ministro do STF, ela é bastante razoável, até porque uma das principais críticas internas no bolsonarismo foi de que o Jair Bolsonaro, ele pegou leve na institucionalização do seu poder, né? Por exemplo, uma coisa que a gente sempre vê os bolsonaristas comentando é que quando o Jair Bolsonaro ele se tornou presidente, não houve uma varredura, um expurgo, por assim dizer, dos cargos comissionados. Né? Eu sempre vi bolsonaristas falando nesse tópico, que deixaram muita gente onde estava, que tinha ali um monte de inimigos, ou petistas, ou o que quer que seja, né, nos seus cargos. Então, assim, existe uma mentalidade diferente. Por mais que o Flávio Bolsonaro em si também dizem, né, que ele ouve mais, que ele é menos, ele pessoalmente ele é menos bitolado, ele ouve mais, mas tal como a personalidade do Flávio Bolsonaro é talvez mais tendente à negociação que o Jair, também existe coexistindo no bolsonarismo uma tendência a querer não deixar meias medidas, né? Não fazer meias medidas, no sentido de que aquilo que estiver à disposição para ser feito, preferencialmente dentro da legalidade, eles ainda assim vão fazer, né? Exatamente para poder institucionalizar, cristalizar o seu poder, se perpetuar no poder e evitar um retorno, não necessariamente do PT, porque a gente não sabe bem, a gente não sabe se vai vencer, né, na verdade, mas também não sabe como é que vai ficar a situação em 2030, mas a chegada ao poder de qualquer rival deles. Então a tendência ao impeachment, no mínimo, do Alexandre de Moraes, ela é significativa. E aí existem também existem duas tendências possíveis. Uma é de que, de fato, queiram levar ao fim o desejo de fazer uma reforma do judiciário como um todo, especialmente da cúpula do judiciário. Porém, a gente sabe também que existe no bolsonarismo uma certa tendência de deixar as coisas como estão para poder tirar proveito exatamente dessa hipertrofia do STF. Né? Tal como o PT é criticado por certas relações de proximidade talvez indevida com o STF, com o Alexandre de Moraes, o bolsonarismo pode se sentir tentado a não mexer significativamente, não necessariamente em relação à composição, né? No caso, o Alexandre de Moraes, mas no que concerne a maneira pela qual o STF trabalha, decisões monocráticas, uma série de outros aspectos do STF contemporâneo, para poder utilizar o STF tal como ele se encontra, em vez de fazer uma reforma do judiciário e basicamente, enfim, continuar surfando numa instituição que em alguma medida já se tornou disfuncional, basicamente pelo fato de que nesse momento beneficia a eles, né? Seria uma espécie de prisão no seguinte sentido: o próprio PT sofreu bastante nas mãos do judiciário, nas mãos do STF, mas quando se viu numa situação um pouco diferenciada, decidiu que estava bom como estava, agora nós temos o apoio, né, baluarte da democracia no STF, e então está tudo às mil maravilhas. O bolsonarismo pode fazer a mesma coisa ou não, a gente não tem exatamente como saber, mas essas tendências existem porque o bolsonarismo em muitas situações ele aparece como defensor da liberdade de expressão, mas faz lawfare, utiliza os mecanismos aí do judiciário e da polícia em algumas ocasiões por conta de falas, de discursos, né, de opiniões. Então existem essas duas tendências, tanto da reforma radical quanto do oportunismo em relação àquilo que já está posto, e aí a gente realmente vai ter que ver quais que são as tendências que vão prevalecer na própria disputa interna do bolsonarismo, que tem as suas heterogeneidades, tal como tinha no governo do Jair Bolsonaro. Você tinha o elemento olavista, você tinha uma presença significativa dos militares. Hoje o elemento olavista meio que foi colocado para escanteio. Ele, após a morte do Olavo, ele perde pelo menos aí uma capacidade de se apresentar. Ele segue influenciando, mas de uma maneira mais subsidiária, né? Mas ele perde aquela capacidade de tentar disputar protagonismo. Então existem tendências de centrão dentro do PL. Existe a ala da Michelle Bolsonaro, existe o setor mais radicalmente evangélico, existem os católicos conservadores, também tem uma série de heterogeneidades aí dentro do PL, que a gente vai ver em disputa, e nessa disputa a gente vai ver exatamente em qual direção que as coisas vão caminhando em relação ao STF.
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1: 5h48, o mapa de votação do primeiro turno no Rio mostra uma divisão entre Lula e Flávio Bolsonaro por diferentes regiões da cidade. Flávio venceu em 33 zonas eleitorais, enquanto Lula ficou à frente em 16. Quem tem os detalhes é o nosso repórter Lucas de Andrade.
4: O senador Flávio Bolsonaro, do PL, ficou à frente na disputa à presidência em 33 das 49 zonas eleitorais da cidade do Rio de Janeiro no primeiro turno, com destaque para as regiões da Barra da Tijuca e Jacarepaguá, e bairros como Bangu, Campo Grande e Santa Cruz. O presidente Luiz Inácio Lula da Silva, do PT, que busca a reeleição, liderou em 16 zonas eleitorais da capital fluminense, com vitórias na Zona Sul, no centro e em bairros da Grande Tijuca. O professor de Ciência Política da Universidade do Estado do Rio de Janeiro, João Ferri Júnior, destacou que a distribuição de votos permaneceu praticamente a mesma registrada em 2022.
5: O que chama atenção no mapa não é ruptura, na verdade, é a continuidade, porque a distribuição de votos foi praticamente igual a 22, só que o candidato daquela vez era Jair Bolsonaro, agora é o filho dele, porque o Bolsonaro também liderou em 33 zonas na capital do estado do Rio de Janeiro. Ou seja, isso parece refletir uma estrutura de voto consolidada no nível do território, que inclusive sobreviveu à troca do candidato e até a prisão do Bolsonaro.
4: Feres destaca que o mapa eleitoral da cidade do Rio revela que os níveis de renda sozinhos não explicam o comportamento do eleitor no município. Lula venceu em zonas eleitorais que concentram alta escolaridade, enquanto Barra da Tijuca e Santa Cruz optaram por Flávio Bolsonaro, mas têm perfis socioeconômicos opostos. Para o professor, a capital fluminense se desvia do padrão de voto observado a nível nacional por dois fatores.
5: A gente tem uma característica que os eleitores na faixa de renda de 0 a 2 salários mínimos tendem a votar muito mais na esquerda, votar mais no Lula. Aqui no Rio de Janeiro, as regiões onde predomina esse tipo de eleitor, que é a periferia do Rio, ao invés de votar à esquerda, como o Nordeste, por exemplo, ou mesmo as periferias, por exemplo, de São Paulo, das grandes cidades do Sudeste, elas tendem ao bolsonarismo. Aqui no Rio de Janeiro, a gente tem, na verdade, a concorrência de dois fatores, que é o controle territorial por parte do crime organizado, milícias e tráfico, que tem cada vez mais uma militância política, ou seja, se engaja em produzir resultado político, produzir voto, virar voto. E as igrejas evangélicas, que também, assim, são muito fortes nesses territórios.
4: Flávio Bolsonaro e Lula se enfrentarão no segundo turno, no dia 25 de outubro. Para o professor João Ferri Júnior, a disputa deve ser decidida na margem, e os dois candidatos tentarão mobilizar indecisos e eleitores que não foram às urnas. Reportagem Lucas de Andrade.
1: Obrigado, Lucas, pelas informações. E olha, antes da gente seguir aqui no Entretanto, eu queria agradecer ao Paulo Nicoli Ramírez, ele que é cientista político e professor da Fundação Escola de Sociologia e Política de São Paulo e também da ESPM, pela participação no programa de hoje. Paulo, foi, assim, muito bacana a sua participação, tá, no Entretanto. A gente fez um programa especial sobre eleições, é importante a gente tentar entender o momento que vive o nosso país, e com certeza seus comentários ajudaram bastante a nossa audiência a entender sobre o que está acontecendo. Obrigado pela presença hoje, e já deixo aqui um convite para que numa próxima oportunidade você retorne com a gente. Obrigado mais uma vez, uma boa semana, uma boa noite.
0: Muito obrigado pelo convite, agradeço a participação de todos vocês, aliás, eu participar, né, na verdade, do programa de vocês, foi uma honra, sempre com comentários muito inteligentes, muito precisos, e espero também estar aqui de volta logo após o segundo turno.
1: Já tá feito o convite, Paulo. Obrigado pela participação. E olha, a gente vai dar sequência aqui ao Entretanto. Vou trazer aqui o nosso repórter Vinícius Fernandes, que tem mais informações aqui sobre a situação no estado do Rio de Janeiro, né, Vini? Porque podemos ter reviravolta ou não? Tem novidade desse assunto envolvendo o Antony Garotinho. Boa tarde, quase boa noite pra você, Vini.
6: Boa tarde, quase boa noite pra você também, Léo, e todo mundo que tá acompanhando o Entretanto. E pode ter sim, porque o Tribunal Superior Eleitoral ainda não homologou a desistência de Antony Garotinho do Republicanos do resultado que tenta validar a candidatura dele ao governo do Rio. A defesa do ex-governador protocolou o pedido hoje. A desistência pode mudar, então, o resultado da eleição, mas ainda depende da análise da Justiça Eleitoral. Se os votos de Garotinho forem excluídos da contagem dos votos válidos, Douglas Ruas, do PL, que terminou a apuração com pouco mais de 49% dos votos válidos, pode superar os 50%, mais um, e ser eleito no primeiro turno. Garotinho concorreu com uma candidatura sub judice depois que o TRE aqui do Rio de Janeiro indeferiu o registro de candidatura dele por causa da suspensão dos direitos políticos decorrente de uma condenação por improbidade administrativa. Em coletiva hoje, o ex-governador disse que desistiu do recurso de forma livre, expressa, consciente e retratável. Ele também afirmou que se sentiu perseguido pela Justiça Eleitoral. Garotinho recebeu cerca de 274 mil votos no primeiro turno, equivalente a pouco mais de 3% desses votos. Garotinho disse que não vai apoiar Douglas Ruas nem Eduardo Paes em um eventual segundo turno e afirmou que a desistência é uma forma de deixar para os eleitores essa responsabilidade pelo resultado das urnas.
7: Em função do resultado manifesto pela população nas urnas, não me resta outra opção jurídica a não ser desistir de forma livre, expressa, consciente e retratável do recurso ordinário eleitoral interposto nos autos do referido processo que tramita no TSE, tentando validar os meus votos, deixando para o povo do nosso estado arcar com a consequência da escolha que eles fizeram.
6: Por enquanto, então, a disputa entre Douglas Ruas e Eduardo Paes num segundo turno, então, enquanto essa análise da Justiça Eleitoral ainda não acontece, Léo.
1: Perfeito, Vini, obrigado pelas informações, ou seja, capítulos novos aí envolvendo o governo do Rio de Janeiro. A gente pode esperar por novos capítulos nos próximos dias. Como ainda não há uma definição, a gente vai atualizando aqui no Entretanto ao longo dessa semana qualquer nova decisão. A gente vai dar continuidade ao nosso programa, 5:55.
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1: Dando continuidade ao Entretanto, agora a gente fala com você, motorista sintonizado em 80.5 FM. Olha, giro de trânsito, retenção no entorno da Lagoa, Avenida Borges Medeiros, vários trechos de trânsito lento, desde a rua Mário Ribeiro até o acesso ao viaduto Saint-Hilaire, no sentido Túnel Rebouças. Já em direção à Gávea, intensa movimentação no acesso à rua Mário Ribeiro. Avenida Epitácio Pessoa, retenções a partir do corte do Cantagalo em direção ao Rebouças. No sentido Ipanema, o trânsito apresenta aí boas condições. A gente tem informação de momento também da linha vermelha, trânsito lento entre a linha amarela e o Caju, no sentido centro. Já em direção à Baixada Fluminense, vários trechos de retenção do Caju até o Galeão. Avenida Brasil, lentidão na altura do Caju e de Vigário Geral até Coelho Neto, em direção à Zona Oeste. Já no sentido centro da cidade, retenção entre Ramos e Bom Sucesso. Informações do Centro de Operações Rio, o COR da Prefeitura. Tem também informação da Ponte Rio-Niterói, informação da Ecovias Ponte, sentido Rio de Janeiro, fluxo normal, travessia prevista em 13 minutos. Já no sentido Niterói, fluxo com lentidão do Mocanguê até o pedágio, travessia prevista em 20 minutos.
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1: Olha, eu vou atualizar para você a previsão do tempo para a semana aqui no Rio de Janeiro. Afinal de contas, nós tivemos um fim de semana de sexta e sábado de muita chuva. O domingo melhorou um pouquinho o tempo, o pessoal conseguiu sair para votar sem chuva por aqui. Mas a previsão do tempo indica a possibilidade de amanhã, terça-feira, pancadas de chuva. Pois é, sol pela manhã com algumas nuvens. À tarde e à noite tem sim a possibilidade de pancadas de chuva. Amanhã a mínima é de 21, máxima de 27 graus. Na quarta-feira, a previsão de chuva já diminui, tá? Tem também a possibilidade de pancadas de chuva, mas essa previsão já vai melhorando. Na quinta e na sexta, vai esquentar um pouquinho e praticamente não há a possibilidade de chuva, ou seja, amanhã é que a gente pode esperar uma chuva um pouco mais forte na cidade do Rio de Janeiro. A gente torce para que os próximos dias sejam um pouquinho mais seco aqui na cidade maravilhosa. Afinal de contas, chuva em Rio de Janeiro não combina muita coisa, não.
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1: Horas 58 minutos. A gente teve um probleminha na comunicação do Rafael Machado. A gente não vai conseguir se despedir dele no programa de hoje, mas agradeço aqui ao Rafa pelos comentários ao longo do programa. Um programa especial sobre como foi o primeiro turno das eleições aqui no nosso país. E é claro que no dia 25 de outubro a gente vai acompanhar o segundo turno e, claro, no dia 26 a gente vai trazer as repercussões aqui no Entretanto. Agradeço a você que ficou com a gente até o final de mais esse episódio. 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Desejo a você uma ótima semana. Amanhã a gente tem um encontro marcado às 4 horas da tarde aqui na Rádio Sputnik, na Metropolitana, em 80.5 FM, no Rio de Janeiro. Um abraço para você, uma boa noite e até amanhã.
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9: Olá, ouvintes! Seja bem-vinda e bem-vindo ao podcast Em Órbita. Por aqui a gente traz as principais novidades, debates e temas importantes no mundo da ciência e da tecnologia. Eu sou Yuri Hildebrand.
10: E eu sou a Dani Zanata. Nós vamos ao ar 3 vezes na semana e você pode nos ouvir tanto nas plataformas de áudio quanto na Rádio Sputnik, na Metropolitana 80.5 FM do Rio de Janeiro.
9: Lembrando a você que o nosso WhatsApp está aberto para receber dúvidas de tecnologia no quadro Ajuda Tech. 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É só mandar um alô pro número 21 98065 0066, 21 98065 0066.
10: Neste episódio vamos falar sobre um caso de saúde que chamou atenção pelo mundo. Uma mulher nas Filipinas foi diagnosticada com vermes no cérebro, ou no nome científico, neuroesquistossomose. Isso chamou a atenção de médicos e da mídia especializada, e o estudo foi publicado na New England Journal of Medicine, uma das revistas científicas mais respeitadas da área da saúde.
9: Vamos entender aqui, né, que a neuroesquistossomose não é uma doença simples. Depende de uma ingestão acidental do verme durante o período específico do ciclo de vida dele. No caso das Filipinas, por exemplo, o verme foi o Schistosoma japonicum.
11: Mas não é só ele que pode evoluir para esse cenário. A tênia, por exemplo, também pode causar algo parecido, uma doença chamada neurocisticercose. O parasita entra no corpo da pessoa e, durante seu desenvolvimento ali dentro, migra para o sistema nervoso, alcançando regiões como o cérebro, a parte de trás dos olhos, entre outras áreas. Complicado, viu?
10: E justamente por essa presença em partes centrais da nossa cognição, o desenvolvimento dessa doença pode levar a sintomas como perda de sentido, convulsões, alucinações, entre outros exemplos de sintomas. Foi o que aconteceu com a paciente nas Filipinas que buscou o serviço médico por conta de alucinações.
11: Em relação ao tratamento em si, além dos antiparasitários, não tem muito mais o que fazer, viu? Depende muito de cada caso. Na situação dessa mulher nas Filipinas, foi necessário tomar anti-inflamatórios por conta dos cistos criados pela proliferação dos vermes, por exemplo, além de remédio para controlar a epilepsia.
10: E para falar em mais detalhes sobre esse caso nas Filipinas, nós recebemos aqui no Em Órbita a doutora Mariana Ramos, que é infectologista e membro do Comitê de Neuroinfecções da Sociedade Brasileira de Infectologia. Seja bem-vinda ao Órbita, Mariana.
12: Eu que agradeço. Obrigada a vocês pelo convite. Eu acho que informação é sempre importante pra gente evitar doenças.
11: É isso. Doutora, primeiramente, por que que esse caso nas Filipinas chama tanta atenção? Chega a ser uma novidade que a ingestão desses vermes, desses parasitas, pela água ou por alimentos, não signifique necessariamente a presença no sistema digestivo, por exemplo? Eu imagino que tem algo a ver com isso, é por aí?
12: Então, pelo que eu li do caso, que chamou a atenção e que fez com que a publicação ganhasse visibilidade pela New England foi a imagem, porque eles conseguiram pegar exatamente uma fase em que dava para ver a redução após o tratamento do germe. Mas a neurocisticercose, ela é bastante presente em países em desenvolvimento. E aqui no Brasil a gente ainda tem. Ela é basicamente quando a gente assume o papel de hospedeiro intermediário. E aí, para a gente entender isso, tem que voltar um pouquinho no ciclo de vida do germe, do parasita. Então, o cisticerco é uma fase da vida da tênia solo. A tênia solo, ela infecta normalmente o nosso intestino e é o verme adulto. Então, o que acontece é que a gente ingere o verme e ele se instala no nosso intestino, o cólex, que é a parte mais anterior, é como se fosse a cabeça do germe, em termos mais leigos. Ele se instala no nosso intestino e a partir daí ele vai crescendo. E aí, nesse crescimento, ele gera proglótites, que são um pouco o prolongamento do corpo dele. E ele pode gerar várias proglótites, formando um verme grande por todo o intestino. E cada proglótite dessa, ela é hermafrodita. Ou seja, ela se reproduz em cada uma dessas proglótites, formando vários ovos. E aí, essa proglótite, ela é eliminada pelas nossas fezes e acaba entrando em contato com o hospedeiro intermediário. A proglótite é ingerida pelos porcos e aí eles têm a entrada dos oncos, das oncosferas, que são a evolução dos ovos. As oncosferas vão entrar na corrente sanguínea dos porcos e vão se instalar nos diversos órgãos, principalmente na musculatura deles. E aí dali ele vai formar o cisticerco. Essa fase, então, a gente pode ingerir a carne mal cozida do cisticerco e aí vai recomeçar o ciclo. Então, o cisticerco dentro do nosso intestino vai liberar o cólex, que é a parte superior, e aí vai começar de novo, vai ter a contaminação pela tênia. Então, a gente é considerado o hospedeiro definitivo da infecção, que é a cisticercose, que é a teníase, e aí o corpo é o hospedeiro intermediário da cisticercose. E o que que acontece? Às vezes, acidentalmente, o ser humano, ele vira o hospedeiro intermediário. Então, em vez da proglótite ser ingerida pelo porco, levando os ovos para ele, é a gente que ingere os ovos e ele passa pelo nosso intestino e vai para a nossa circulação sanguínea. E aí o cisto cerco se instalar tanto na nossa musculatura quanto no sistema nervoso central. Então vai para o cérebro, pode ir para a retina, para o olho, em vários locais, até mesmo na medula. E os casos mais graves podem ir para o sistema de líquido que fica ao redor do cérebro, que é o líquor. E ali ele pode se instalar nos ventrículos e causar hipertensão intracraniana. Então é mais ou menos isso que acontece. A gente assume o papel de hospedeiro intermediário de maneira acidental. Acontece quando a gente ingere os ovos, em vez de ingerir o cisto cerco propriamente dito. Então, os ovos entram e aí eles formam as oncosferas e aí o cisto cerco e a gente vira o hospedeiro intermediário.
13: Entendi. Então, é como se fosse a alteração de um ciclo, né? Dentro desse ciclo de vida do verme, tá?
12: Do verme.
13: Entendi. Tem outros vermes, né? É algo já conhecido, né? Essa presença de vermes no sistema nervoso. Então, não chega a ser uma grande novidade. Queria entender qual foi o grande ponto que chamou a atenção mesmo desse caso, assim. Que eu acho que passa muito pelo diagnóstico também, né?
12: Então, aí o diagnóstico, ele é feito pela epidemiologia. Quando a gente fala epidemiologia, é a história clínica. Então, se o paciente teve contato com região endêmica, ou seja, região em que a doença é muito presente, em locais que o saneamento básico é ruim, onde ele vai acabar ingerindo água, alimento contaminado, ou mesmo quando ele tem a teníase e não trata, então acaba que o verme vai crescendo, né, no intestino, então isso predispõe ele a acabar ingerindo os ovos. Então é basicamente isso que acaba levando ao diagnóstico, é a história clínica, mas a gente comprova da imagem. Então, eu acho que o que chamou a atenção para a publicação do caso foi isso. E assim, é uma doença que, por estar muito relacionada com uma transmissão oral-fecal, ou seja, então, a gente precisa de medidas higiênico-sanitárias para prevenir, você vê com mais frequência em países em desenvolvimento. Então, quando isso chega no exterior, num local onde as condições higiênicas e sanitárias são melhores, não é comum você ter o desenvolvimento da neurocisticercose. Então, eu acho que isso acabou chamando atenção, como o jornal é um jornal estrangeiro, e aí eles publicaram o caso, colocaram o tratamento básico, que é o praziquantel e corticoide, além dos antiepilépticos, porque quando você tem uma lesão dentro do parênquima, dentro do cérebro, você tem grande chance de causar uma crise epiléptica. E essa acaba sendo 50% dos casos, por exemplo, na Índia, as epilepsias são causadas por neurocisticercose. E pode chegar até 30% aqui no Brasil. Então, algumas epilepsias são idiopáticas, né? Tem várias causas de epilepsia, mas aqui no Brasil a gente tem uma prevalência considerável por falta de saneamento básico.
13: É curioso porque realmente não é tão comum. E aí você falou que existem muitos casos no Brasil. No caso do Brasil, são os mesmos tipos de verme? Tem outros tipos de verme? Como é que funciona isso? Queria entender se existem outros tipos de contaminação que podem acarretar no mesmo problema.
12: Então, esse específico da Tênia Solo, o hospedeiro intermediário é o porco. Mas a gente tem outros tipos de tênia em que o hospedeiro intermediário pode ser peixe, pode ser a vaca. Então, a teníase, ela inclusive é popularmente conhecida como solitária, né? Porque o verme vai crescendo e ele é sozinho, geralmente é um só. E aí ele vai crescendo com várias proglóteses. Então, existe mais de um tipo de tênia. A tênia solo é uma das espécies. E aí, ela que especificamente o hospedeiro intermediário é o porco.
13: Nesse caso, nas Filipinas, chamou a atenção que a paciente teve alguns sintomas cognitivos agudos, né? E entre eles, alucinações. Você citou a epilepsia. Passa pela mesma questão, né? Por que isso acontece?
12: Então, No caso dela, os cistos estavam em... Cada partezinha do nosso cérebro tem uma função. É, a gente tem como se fosse um mapeamento disso quando a gente vai estudar neuroanatomia. E aí, o local do cisto dela foi mais para a região occipital. E a região occipital é responsável pela visão. Então, provavelmente, o quadro clínico dela teve manifestação visual porque o cisticerco estava nessa região. Então, pode ter alterado a função e causar as alucinações visuais. Mas aí depende da localização. Então, quando, por exemplo, se fosse na área motora, aí provavelmente ela teria déficit motor. Então, não mexeria o braço adequadamente, não mexeria os membros adequadamente. Depende da localização que o cisticerco for passar. Mas os casos mais graves não são aqueles que são de dentro do parênquima. Dentro do parênquima a gente tem esse risco de epilepsia e acaba sendo controlado com medicação antiepiléptica, mas o maior risco é quando ela atinge os ventrículos. Os ventrículos são as porções internas do cérebro mesmo, como se fossem espaços que não são vazios, porque eles são preenchidos por líquor, que é o líquido cefalorraquidiano. Então, quando ele é colocado nos ventrículos, ele pode dificultar a circulação desse líquido e causar hipertensão intracraniana. E aí a mortalidade pode chegar a 20%. Então, nesses casos, fica mais grave.
13: Esses casos são raros? Dá pra gente dizer que esse tipo de infecção é rara? Ou é isso? Depende muito da questão sanitária do país e pode ser muito comum em algumas regiões. Você citou na Índia, né, que isso é bem, bem crescente. No Brasil pode chegar a 30% dos casos de epilepsia, mas dá pra gente considerar isso, essa uma doença rara, esse estágio, né, o ser humano ali enquanto vetor intermediário do parasita?
12: É, o mais comum é a gente ser o hospedeiro definitivo mesmo, com o verme mesmo, propriamente dito. Mas não é completamente incomum. E aí depende do seu recorte, qual população você está falando. Quem acaba vendo mais, por um viés de amostra, né? Porque esses casos, eles vão parar na neurologia, pela manifestação, e em serviços de neurologia, ou então em serviços de neurocirurgia. Então, a gente vê com frequência. Eu trabalho no Hospital de Base de Brasília. Eu fico responsável pelo controle de infecção da linha de cuidado da neurocirurgia, que é o serviço que eu trabalho, né? Todo hospital tem um serviço de controle de infecção. E aí, dentro do controle de infecção, a gente divide a nossa equipe por especialidade. E aí, eu fui designada para essa área. Então, eu vejo com uma certa frequência. Eu diria que uma vez por mês aparece um caso, mas é um caso que geralmente já está calcificado o cisticerco. E aí, nesse caso que já está calcificado, não tem muito mais o que ser feito. Os casos que não estão calcificados, a gente faz o uso do antiparasitário, né? Do albendazol, do praziquantel, associado ao corticoide para evitar o inchaço cerebral, o edema. Mas, eventualmente, aparece, não é uma coisa incomum. Mas eu tô dentro de um hospital que é terciário, então ele é de alta complexidade, dentro de um serviço de neurocirurgia, que eu vejo esses casos, entendeu? Então, assim, é raro se eu pegar o recorte da população inteira, mas se eu pegar o recorte desse tipo de serviço, acaba aparecendo com uma certa frequência. E é um tipo de doença que é evitável por medidas higiênico-sanitárias.
13: Queria até que você falasse um pouco sobre o tratamento, né? Você trouxe alguns exemplos, mas queria que você comparasse justamente o tratamento e, enfim, as consequências também da contração da doença. Comparar isso com justamente o trabalho de prevenção, que eu acho que é o principal. Quando a gente fala de arbovirose, por exemplo, a gente sempre bate na tecla que a prevenção é o que mais faz sentido, pensando, né, no é o que existe, na verdade, não existe nenhum tratamento específico. Mas, enfim, nesse caso, por exemplo, dá pra botar nesse lugar, né? A prevenção é muito importante.
12: Exatamente. Do ponto de vista de prognóstico, é mais ou menos o que é essa divisão. Depende da localização que o cisticerco foi parar. Então, se ele tiver ido para a musculatura, provavelmente não vai ter grandes consequências. Mas quando ele vai para o parênquima cerebral, ele pode provocar alteração de neurosensibilidade mesmo, como aconteceu no caso da paciente. E se ele vai para os ventrículos, para a retina, no olho, ele vai acabar dificultando a visão. Se ele vai para os ventrículos, pode causar hipertensão intracraniana, aí a mortalidade é maior. Então, em termos de prognóstico, seria isso, né? E aí acaba sendo deletério, porque a pessoa que passa a ter crises epiléticas, ela vai ter que tomar uma medicação cronicamente. E nos Estados Unidos, eles costumam fazer do ponto de vista monetário, né? Eles costumam fazer uma avaliação e eles consideram que já envolve mais de 10 mil dólares anuais lá. Só que lá a doença é um pouco.

0: se tem a possibilidade de vacinar os porcos e de cozinhar a carne. Então, o cozimento adequado da carne dos porcos também é uma forma de você eliminar. E aí, para além disso, você ter o diagnóstico, você dá acesso às pessoas que se infectaram para terem o tratamento, também elimina o ciclo da doença, porque aí você, eliminando o verme adulto, você não vai ter a eliminação de ovos, certo? E aí você acaba quebrando o ciclo nessas várias fases. Então, tratando a pessoa que está doente, melhorando os locais onde as pessoas eliminam as suas fezes. Então, você tendo um banheiro, parece uma coisa simples, mas é ter um banheiro, um local adequado onde o encanamento não vá chegar nos porcos. E você ter a criação dos porcos de uma maneira mais controlada, né? Sem tanta liberdade, digamos assim, para eles chegarem. E você limpar a carne adequada, vacinar os porcos, cozinhar a carne. Então, seria basicamente isso que faria a gente eliminar a doença.
1: Mas existe cura nesse sentido, né, para essa pressão dos cistos no cérebro e também para outros danos causados? Você até comentou, né, que no caso de paciente com epilepsia, ele vai ter que continuar tomando o remédio de qualquer forma, de forma crônica. Queria que você explicasse como que se dá esse pós, né, uma vez que o paciente foi diagnosticado, os vermes já eliminados, como que se trata esse pós?
0: Geralmente o cisto cerco ele vai evoluir para calcificação. Então ele não deixa de poder causar um efeito epileptiforme. Então provavelmente a pessoa vai precisar utilizar os neurolépticos para controlar as crises convulsivas. Aí vai depender do tamanho, do quanto que acometeu do cérebro, do parênquima, para saber o prognóstico do paciente. Isso vai ser individualizado. Em relação aos quadros em que vai para os ventrículos, a gente tem a hipertensão intracraniana. Quando tem a hipertensão intracraniana, é necessário fazer um procedimento chamado DVP, que é uma derivação ventrículo-peritoneal. Então, a equipe de neurocirurgia vai abordar, abrir o crânio e fazer uma ligação entre os ventrículos, desviando o líquido cefalorraquidiano para o abdômen do paciente. Então, é uma das formas que tem para controlar a hipertensão intracraniana. Aí, controlando a hipertensão, aí é controle mesmo dos quadros de epilepsia, de crises epiléticas.
1: Então, é isso. Não chega a ser vida normal, mas existe um pós com alguma esperança, né, de alívio desses sintomas.
0: E é isso, aí vai ser individualizado de aonde acometeu, qual foi o local do cérebro que foi acometido.
1: Doutor, obrigado, viu, pela conversa aqui com a gente. Importante para a gente entender, né, esse quadro aí dessa paciente nas Filipinas. Chamou atenção, enfim, até aproximar um pouco o caso, né? No Brasil a gente também tem muitos casos de infecção por vermes e esse tipo de situação pode acontecer com outro tipo de parasita, que não esse diagnosticado lá nas Filipinas, mas enfim, com problemas bem semelhantes, né? Então é importante a gente escutar também para entender como evitar, né?
0: Exatamente, Yuri. É sempre relevante a gente entender o ciclo de vida do verme ou da bactéria ou do protozoário para a gente poder saber intervir adequadamente, né? Igual você falou da arbovirose. É claro que o adoecimento ele traz consequências extremamente danosas, né? Então, tudo que a gente puder evitar de uma maneira preventiva é a melhor forma da gente evoluir enquanto sociedade mesmo, né? Porque não tem como a gente colocar projetos para frente se a gente está adoecendo. Então, em termos de doenças infecto-parasitárias, o básico é a gente saber qual é o ciclo do verme, do parasita, para a gente poder intervir adequadamente.
1: Tá certo. É isso, doutora. Muito obrigado, viu? Essa foi a doutora Mariana Ramos, infectologista e membro do Comitê de Neuroinfecções da Sociedade Brasileira de Infectologia, falando com a gente aqui no Em Órbita.
0: Obrigada.
2: Em órbita.
3: Bem, a gente viu agora que existem sim casos de infecções parasitárias que atingem, né, a parte neuro.

0: neurológica dos pacientes aqui no Brasil. A neuroesquistossomose é um exemplo delas, né? Mas, claro, são outros tipos de vermes parasitas em relação às Filipinas, né? E também outros países que podem vir a ter esse problema porventura.
1: Vamos passar, então, pelas doenças relacionadas que podemos ter aqui no Brasil, além de entender quais são as melhores formas de evitar que esses vermes e parasitas encontrem ambientes propícios e acabem infectando mais pessoas.
0: Quem vai trazer mais detalhes sobre casos de infecção por vermes e medidas que podem ser tomadas para mitigar os riscos de infecção é o Dr. Pedro Martins, médico infectologista pelo Instituto Nacional de Infectologia Evandro Chagas, a nossa Fiocruz, e mestre em pesquisa clínica em doenças infecciosas. Pedro, obrigado, bem-vindo a participar com a gente aqui no INHOP. É um prazer te receber aqui.
2: Obrigado, gente, agradeço o convite. É sempre um prazer poder estar falando sobre infectologia e sobre prevenção e promoção de saúde.
0: Doutor, como funcionam essas infecções por vermes, né? Explica pra gente cenários em que isso pode acontecer e por que que a gente precisa pensar em formas de diminuir o problema, né? A prevenção acaba sendo um ponto muito importante nesses casos.
2: A gente tem as infecções causadas por parasitas, assim, parasitoses intestinais de uma maneira geral, né? Que porventura podem atingir algumas outras áreas do corpo, com uma importância muito grande da questão do saneamento básico, né? A gente tem uma inequidade aí no acesso a medidas de controle, de acesso ao saneamento básico, e isso acaba favorecendo com que pessoas que estão infectadas com determinados tipos de parasita acabem liberando ovos, proglotes, larvas no ambiente, e se esse esgoto não é tratado, ele pode contaminar algumas outras fontes de água, alguns outros mananciais, alguns outros lagos, fontes informais de aquisição de água, né, que as pessoas às vezes podem procurar, e elas podem se infectar ao ter contato com uma água contaminada. Então, sempre que a gente fala de parasitose, né, parece que a gente está... Nossa, mas ainda tem parasitose no Brasil? Tem bastante. E aí a gente precisa avançar muito nessa questão do saneamento básico para que a gente possa mitigar esse risco de infecção para a população. Outra coisa importante são os nossos hábitos no dia a dia, né? Por mais que a gente entre em contato com algum alimento contaminado ou com algum material contaminado, as nossas práticas de higiene dos alimentos que a gente compra no mercado, compra na feira, ou as nossas próprias hábitos de higiene depois que a gente vai no banheiro, lava bem a mão, são coisas que podem ajudar a reduzir esses riscos também.
1: Doutor, ainda falando um pouquinho do histórico, quando você mencionou essa nossa questão do saneamento no Brasil, e se a gente pegar o próprio nome da Fiocruz, nomes importantes aí que trabalharam na pesquisa, isso no século XX ainda, né? Esse teve um papel muito importante para combater tantas endemias aí, e o país até era visto, né, como um país doente pelo impacto do que a gente vivia na época. Claro que a gente está falando aqui mais agora especificamente de alguns parasitas, a gente vai trazer alguns específicos, mas se a gente falar muito o que acontecia antigamente, tinha o amarelão, tinha toda aquela situação do meio rural, né? Que acabou motivando algumas produções científicas em função disso. Você pode trazer pra gente como é que tá essa evolução de lá pra cá, nesse histórico de parasitologia, a gente pode falar assim, no Brasil?
2: Claro, a gente teve, acho que até, como isso foi um problema tão grande, determinado cenário, que a gente teve até um determinado apelo da literatura, né? O Monteiro Lobato tinha um personagem chamado Jeca Tatu, que era frequentemente representado como um cara preguiçoso, um cara que não gostava de trabalhar, mas na verdade o que ele tinha era uma infecção por uma parasitose, né? Ele tinha citostomias, e aí, por conta disso, a dificuldade que ele tinha de se manter saudável, né? De apto para trabalhar, enfim, era por conta dessa parasitose, né? Então, em vários momentos assim, da história do Brasil, sobretudo depois da revolta da vacina, que a gente teve uma consolidação maior dessas medidas de prevenção, né, de tentativas de erradicação em massa de determinados agravos em saúde, a gente tem uma participação da, meio que uma ajuda da cultura popular, né, até de alguns chargistas que inicialmente observavam a figura do Oswaldo Cruz como sendo uma figura invasiva, né, de propor determinadas mudanças para tentar erradicar essas pragas, esses controles que poderiam culminar em alguma outra infecção mais lá para frente para as pessoas. Então a gente teve inicialmente muita resistência na aprovação de determinados métodos para a gente diminuir a incidência de infecções de uma maneira geral, é controle de pragas, controle de ratos, né? Tem aquelas histórias de que algumas pessoas, como ficaram sabendo que o governo estava pagando para cada rato que a gente entregava, as pessoas começaram a criar rato em casa para poder entregar para o governo e ganhar um dinheiro, não especificamente o motivo inicial do controle que foi previsto, né? Mas para tentar sobreviver ali naquelas questões de precariedade que existiam na época. E aí, em relação à parasitose, de uma maneira geral, a gente sofre um pouco da dificuldade de entender exatamente a carga das parasitoses no Brasil, né? A gente tem algumas doenças que são consideradas doenças de notificação compulsória, e aí a gente precisa notificar elas imediatamente, né, em 24 horas ou até em uma semana, para o governo, para que a gente tenha uma mensuração um pouco mais próxima da realidade daquilo que está acontecendo. E algumas parasitoses a gente não tem essa notificação de um ponto de vista formal, assim, né? Então a gente sabe que existe bastante, sabe que existem algumas populações que são um pouco mais afetadas do que as outras, mas a gente acaba tendo uma dificuldade em mensurar a carga exata a nível de Brasil, porque como a gente não tem essa obrigatoriedade da notificação, a gente acaba tratando os casos ali de maneira pontual, né, e a gente não consegue devolver para o governo ou para a própria população esse dado dizendo qual que é a exata carga, quais são as pessoas mais afetadas, aonde está o maior problema e o que a gente poderia fazer a partir desses dados para poder erradicar essas infecções como um todo. Então, não ser uma doença de notificação compulsória, né, não estar dentro do escopo das doenças que o Ministério ou a Secretaria de Estado ou a Secretaria Municipal de Saúde pedem para que a gente notifique com alguma periodicidade, né, ou de 24 em 24 horas, ou semanalmente, faz com que a gente tenha uma certa dificuldade de dimensionar a exata contribuição desse problema, assim, né? O quanto que isso afeta as pessoas e aonde que elas são mais afetadas. Então a gente se ancora basicamente em estudos epidemiológicos, né? Um pesquisador do Rio Grande do Sul pega uma série de casos dos 10 últimos anos e aí ele quantifica e aí ele publica isso numa série de casos, num artigo científico, dizendo que assim, ó, de 2016 a 2026, nós tivemos tantos casos. Então, basicamente, isso aqui é o que a gente tem de representação da carga nessa região. Mas a gente sabe que existem muitas diferenças de um lugar para outro no Brasil e que isso não pode ser extrapolado como um todo.
1: Mas mesmo não tendo esses dados todos como relatório, tem como a gente entender hoje qual é a população que acaba contraindo e tendo essas doenças, se é mais criança, se o impacto ainda é mais infantil e quais são elas, doutor? A gente pensa muito assim em algumas mais tradicionais, vou trazer algumas que são mais, até mais históricas assim, tipo quando a gente tem um contato com lombriga, né? Que desenvolve, o nome da doença é ascaridíase, né? Aí eu mencionei antes o amarelão, o que é mais conhecido hoje que ainda acaba acontecendo numa situação do Brasil?
2: Eu acho que a nível de parasitose intestinal, a gente se divide basicamente em doenças causadas por uma classe, por um filo, né? Por uma organização filogenética de nematóides e de plateumintos. Então, tem algumas doenças que são causadas por esses plateumintos e nemateumintos. Aí, quando a gente pensa nos plateumintos, tem a tênia, né? A teníase, a tênia solium e a tênia saginata. Vou revelar um segredo profundo aqui da medicina, que para você lembrar de quem é qual, né? Qual que é do boi e qual que é do porco. É só você lembrar que a tênia saginata, a nata vem do leite e o leite vem da vaca, então a tênia saginata é do boi e a tênia solium é do porco. E a gente tem esquistossomíase também, é bastante comum a gente pegar alguns casos de esquistossomíase na nossa prática clínica, que são doenças causadas por plateumintos. A lombriga, o amarelão, né, eles são doenças causadas por nemateumintos, que é um filo um pouquinho mais complexo do ponto de vista biológico. E aí, geralmente nesse cenário, acho que a lombriga realmente é a que tem a maior prevalência, né? Os casos de ascaridíase, né, por ascaris lombricoides são bastante prevalentes no Brasil, mas a gente também tem os casos de ancilostomíase chegando perto e o de enterobíase, que era a antiga oxiuríase também, que a gente chamava, que era um tipo de parasitose que é bastante conhecida por conta da queixa de prurido anal. O paciente, às vezes a criança, às vezes se queixa muito de coceira ao redor do ânus por conta da oxiuríase, né, da enterobíase. E outra coisa que a gente, felizmente, não vê tanto, mas a gente se preocupa quando a gente está diante de um paciente que vai começar a receber algum tratamento que possa deixar ele com a imunidade mais baixa, ou uma dose mais alta de corticoide, ou uma imunoglobulina, alguma medicação quimioterápia, que tem um risco de diminuir um pouco a imunidade do paciente, a gente se preocupa com a estrongiloidíase. E aí, geralmente, antes da gente começar, por exemplo, uma dose alta de corticoide, a gente faz uma profilaxia para poder o paciente não desenvolver a doença, né? Porque entendendo que ele vai ficar com a imunidade dele um pouco comprometida ali durante aquele período, existiria um risco dele fazer uma parasitose ali por estrongiloides de rebote, e aí a gente acaba fazendo essa profilaxia antes de iniciar a imunossupressão. Então, basicamente, quando a gente fala sobre parasitose intestinal, pensando aí em plateumento e nemateumento, a gente tem teníase com bastante força dentro do grupo dos plateumentos, e nos nemateumentos, acho que os lumbricoides ainda, a lombriga, né? E eu diria que os estrongiloides, ele preocupa mais do que aparece, de fato, né? Felizmente, porque a gente tem essa precaução de começar essa medicação profilática antes de começar alguma imunossupressão.
1: Doutor, quando você estava falando, a gente lembra muito das nossas aulas de ciências, né? São nomes, assim, que a gente estuda, né? Por muitos, muitos anos, assim. E você falou dessa questão da esquistossomose, nós falamos sobre a situação da lombriga, mas que outras contaminações a gente vem enfrentando que são mais tradicionais? Aquela contaminação, essa que você menciona.
3: E aí, queria falar um pouco também, né? Você falou sobre esse tratamento e sobre prevenção.
1: E como é que essa água acaba sendo contaminada, não só por uma, claro que é por uma questão de falta de saneamento, mas o que a gente tem ali, que insetos, que bichos, que acabam contaminando essas águas?
2: A gente tem uma ameba específica, que geralmente é uma ameba que se encontra em cenários de água parada, assim, né? São águas doces que acabam ficando paradas por muito tempo, geralmente, por exemplo, sei lá, um complexo olímpico que está abandonado e tem uma piscina que tem águas paradas e está ali abandonada. Isso é um ambiente propício para a multiplicação de uma ameba que se chama Negleria fowleri, que é um pouquinho mais, como é que eu posso dizer, menos famosa, mas ela é bastante agressiva, né? Bastante grave quando ela faz uma infecção, porque ela tem um tropismo, uma predileção por procurar o sistema nervoso central. Então ela faz uma lesão que, assim, popularmente o pessoal chama de ameba comedora de cérebros, porque ela faz bastante destruição ali do parênquima cerebral, dos tecidos cerebrais. Quando a gente fala sobre lago e contaminação, assim, de águas doces, a esquistossomose aparece bastante, né? Como sendo uma meio que o protótipo desse tipo de infecção, de contaminação, e ela está associada à existência de um vetor. A gente sempre, ótimo, né, rememorar essas coisas das aulas de ciências, porque quando a gente está estudando ali em ciências, em biologia, os ciclos biológicos, a gente fala assim, nossa, o que eu estou estudando de esquistossomose? Eu nunca vou ver esquistossomose na minha vida. O Brasil já erradicou isso já há muito tempo, e a gente sabe que não, né? A gente sabe que a gente continua vendo casos graves, casos que precisam evoluir para cirurgia, enfim. E aí a esquistossomose, ela tem uma participação importante do vetor, né? A gente tem águas em que existe uma prevalência muito grande ali de caramujos, os caramujos podem ser infectados ali por conta da presença dos miacídios, né? E aí essas cercárias, depois de passarem pelo ciclo evolutivo dentro do caramujo, elas caem de volta na água e elas adquirem essa capacidade de penetrar a pele humana. Tem muito, se você conversar com alguém mais antigo, alguém que frequentava esses ambientes de lagoa de água doce, né, de lagos, assim, você pode perguntar assim, tinha algum lugar que era conhecido como Lagoa da Coceira? Lagoa do Coça-Coça, ali onde você morava? Assim, ah, não tinha. O pessoal deixava até, falava que não era para você tomar banho lá, porque dava doença, alguma coisa. Então, é exatamente isso, que você tem um hospedeiro ali, né, no ambiente, que é o caramujo. O caramujo, ele é infectado pelo miracide, né, dos ovos do esquistossomo, e depois essas cercárias, elas são liberadas na água de volta, e são essas cercárias as que têm o potencial infectante de fazer a infecção por esquistossomose nos seres humanos. E aí, quando elas penetram a pele, elas causam essa coceira. Então, é bastante comum você ouvir relato de pessoas dessas regiões ou mais antigas dizendo que não toma banho naquela lagoa não, porque aquela lagoa ali dá barriga d'água. Aquela lagoa ali dá coceira e depois dá barriga d'água. É por conta disso, né? É uma descrição simples da sabedoria popular de que é um ambiente que você deve evitar, né? Para você poder evitar o adoecimento. Só que, às vezes, é a única fonte de água que as pessoas têm tanto de subsistência, né, como de lazer. Então é difícil você conseguir um controle adequado desses hábitos. Então o que resta a nós, assim, enquanto infectologistas, enquanto governo, enquanto controladores de infecção, é a gente tentar erradicar o vetor, né, tentar erradicar o ambiente que propicia que essas infecções aconteçam. A gente sempre orienta para que se evite, né, mas da mesma maneira que a gente precisa combater o mosquito da dengue, a gente também precisaria combater o caramujo, né? Além de a gente orientar, fazendo um paralelo, né? Que tem que usar repelente, tem que fazer um cuidado ali da casa para não deixar água parada acumulada, para as larvas do mosquito não poderem se proliferar. A gente orienta as pessoas para que evite de mergulhar nessas águas, né? De consumir essas águas, mas o que cabe a nós enquanto, né, instituição, enquanto nação, enquanto secretarias de saúde, ações governamentais de controle, seria uma ação mais agressiva do controle do vetor, entendendo que isso faz parte de um manejo de saúde única, né, que a gente diz que a gente só conseguiria erradicar esse tipo de comprometimento, assim, de agravo em saúde, se a gente olhasse para o ambiente como um todo, né, não só para aquele paciente que está ali, mas aonde que ele está, aonde que ele vive, qual ambiente que ele se insere e o tratamento do ambiente ao redor, das regiões de mata, dos lagos, enfim, dos animais ao redor que também poderiam ser potencialmente acometidos por determinadas infecções.
0: Doutor, a gente está falando aqui sobre esses casos, né? No Brasil, alguns desses vermes, alguns desses parasitas já tiveram, né, um risco menor de infecção. O Brasil conseguiu alcançar essa diminuição no risco de infecção em muitos cenários. Isso enquanto problema de saúde pública, né? Queria que você falasse um pouco sobre os meios para realizar isso, né? E se existem maneiras de erradicar doenças relacionadas, né? A gente consegue pensar num cenário como esse, ou é algo muito distante e, enfim, a gente precisa realmente mitigar a situação?
2: Eu acho que é perfeitamente possível, mas isso envolve um comprometimento muito grande das forças governamentais, né? Porque a gente precisaria garantir o acesso, principalmente ao saneamento básico, às pessoas que não têm, mas outras doenças, né? Por exemplo, a tenias e a própria cisticercose, elas felizmente têm uma incidência muito menor, até pela própria ação do Ministério da Saúde, /SUS/Anvisa, né, Vigilância Sanitária, quando a gente fala sobre potencial de contaminação a partir do consumo de alimentos, né. Então, se a gente tem determinadas fazendas, né, da agropecuária que tem como principal prática a produção ali de carne para consumo humano, seja ela carne de porco ou carne de boi, garantir que todos esses processos de controle de qualidade ao longo da produção do objeto de consumo, né, sejam cumpridos de maneira rigorosa. Então, a gente, além de garantir a saúde do animal que está sendo cultivado ali, né, para servir ao consumo de carne, a gente também precisa se preocupar com o ambiente que esse animal vai pastar, o ambiente em que esse animal circula e aonde que estão sendo depositados os dejetos, né? Para onde que estão indo as fezes, para onde está indo a urina, não só de vacas ou de porcos, mas também de alguns outros animais que também são utilizados para consumo humano, carnes menos frequentes, né, da gente vê na nossa prática diária, mas carne de coelho são também cenários que precisam ser investigados, policiados, controlados ali pela Vigilância Sanitária, pelo SUS, enquanto controladores ali de medicina veterinária, agropecuária, para que a gente também possa garantir o consumo de uma carne que seja segura, né? A gente realmente precisa de um engajamento muito grande das forças governamentais para que a gente possa garantir a oferta e a entrega do saneamento básico para uma maior parte da população, mas também o controle da agropecuária, dos animais que são cultivados ali em grandes fazendas para produção de carne para consumo.
0: Ah, tá certo. E como que se monitora isso, né? No caso, a incidência de casos. Isso dá para ser monitorado diretamente nos vetores, nos animais, e evitar que isso chegue à população, por exemplo?
2: Às vezes, a gente tem uma frase do livro da Alice que, às vezes, para você ficar no mesmo lugar, você tem que correr duas vezes mais rápido, né, da lista do País das Maravilhas. Então, às vezes, a gente faz a descoberta de algumas coisas já um pouco tarde e a gente tem que fazer um trabalho de investigação retrógrada para entender de onde que partiu isso, né? Então, a gente tem, inicialmente, uma indicação de um animal doente ou de um ser humano doente, e a partir daí a gente faz uma investigação retrógrada qual foi um possível foco e a gente reporta isso para as autoridades competentes para poder fazer investigação específica desses cenários. Então, por exemplo, se você tem um caso de cisticercose, isso é uma coisa que te levanta a possibilidade desse paciente que está doente de cisticercose ter tido contato com o paciente com teníase, né, ou um consumo acidental de ovos de tênia e que isso desenvolveu uma cisticercose. Então, às vezes, quando esses casos chegam para o médico veterinário, eles exigem que você faça uma investigação retrógrada do que poderia ter sido a fonte inicial de infecção para que a gente depois reporte às autoridades competentes para poder fazer investigação ou de contactantes intradomiciliares, né, de pessoas que estão morando na mesma casa, que podem estar afetadas pelo mesmo problema e que ainda não sabem, ou de uma possível fonte de contaminação ambiental, né? Por que que esse paciente adquiriu uma infecção por tênia? Por que que esse paciente adquiriu uma infecção por xistossoma? Como é que está o ambiente que esse paciente frequenta? A gente não deveria avisar a prefeitura, a Secretaria de Saúde do Estado, para poder fazer um controle melhor dos vetores ali naquele local? Então, a gente, por não ser uma doença, por não serem doenças de notificação compulsória, acaba que o nosso trabalho de investigação e controle, ele fica meio que dependente dessas identificações de casos índice, né? A gente tem um paciente que chega doente à prática assistencial ali, seja para o médico ou para o médico veterinário, e a partir daí a gente vai tentar entender como que ele conseguiu adquirir essa infecção, e a gente reporta isso às autoridades para poder fazer esse trabalho de investigação retrógrada. O controle feito pelos biólogos, pelos médicos veterinários do ambiente, ele também pode servir a gente como se fosse uma identificação inicial de que pode ser que a gente tenha um problema ali e a gente precise atuar. Então, se a gente consegue identificar amostras de parasitoses no solo ou num determinado local onde os dejetos estão sendo eliminados, a gente pode atuar preventivamente, seja com uma quimioterapia, né, uma quimioprofilaxia disseminada, né? Então, se você identifica a existência de um ovo de tênia nos seus dejetos ali da sua pecuária suína, você pode fazer um trabalho de vermifugação de todos os porcos ali do setor, ou avaliação quanto à viabilidade de manter aquela vara ali como sendo própria para consumo humano. De maneira razoavelmente semelhante, quando a gente tem surtos de gripe aviária, por exemplo, você tem grandes fazendas de cultivo de aves, assim, de galinhas para poder enviar para consumo humano, de frangos para consumo humano. E você identifica um caso de influenza, por exemplo, de gripe aviária, às vezes todas as aves precisam ser encaminhadas para o abate, né? A gente tem a identificação de que essas aves não seriam mais próprias para consumo humano e que bastaria que houvesse o diagnóstico ali de uma ave doente para que você pudesse comprometer toda aquela safra ali daquele período por conta do risco de disseminação e potencial de contaminação com maior gravidade. Então, às vezes, isso também pode acontecer para a pecuária, né? E isso gera determinado prejuízo para o produtor, porque você acaba, às vezes, perdendo uma quantidade muito grande de animais, né, durante esse tipo de prática e gera um pouco de insatisfação, mas geralmente são as medidas que a gente consegue fazer para poder conter e evitar que a gente tenha essas comorbidades saindo só desse cenário de episodia ali, de contaminação apenas dos animais, para uma epidemia, contaminação de humanos também a partir do consumo ou do contato com esses líquidos biológicos que poderiam estar contaminados com algum desses tipos de parasitas ou de patógenos de uma maneira geral.
0: Doutor, dá para dizer que todo verme é um parasita em alguma fase da vida? Como que funciona essa parte? Quando que o verme ele infecta o ser humano, né? Em que fase da vida isso acontece? E também como funciona esse crescimento através de vetores, a presença na água e enfim, alimentos e outras partes?
2: Eles são meio que complementares. Quando a gente está estudando tênias e tal, a gente meio que estuda isso dentro de um complexo que a gente chama de complexo tênia cistercose, porque eles têm algumas coisas em comum no mesmo ciclo biológico e algumas coisas diferentes, mas eles são causados talvez se a gente puder aglutinar dessa forma, pelo mesmo patógeno que seria a tênia solium, que é a do porco. Então, acontece o seguinte: algum homem infectado, né, um hospedeiro definitivo da teníase, ele tem uma tênia, né, chamada solitária também, que o pessoal lembra da escola, e aí essa tênia, ela consegue ir liberando algumas formas infectantes adultas, né, que a gente chama de proglotes, no intestino, e elas são liberadas nas fezes. Essas proglotes, elas acabam caindo no ambiente, e aí elas podem reinfectar outros animais, se eles tiverem contato ali com esses ovos, essas proglotes no ambiente, os porcos podem se infectar também. E aí, no porco, quando eles se infectam com a proglote grávida já, né, já com fecundada, com potencial infectante, e essa forma parasitária migra para o que a gente chama de uma oncosfera. E aí, a oncosfera, ela vai rachar, ela vai penetrar a parede intestinal do porco e ela vai circular até a musculatura. Ela vai se desenvolver a partir dessa multiplicação dentro da musculatura do porco. E quando o ser humano acaba consumindo essa carne de porco, sobretudo se ela tiver mal cozida, se ela estiver contaminada com cisticerco, nessa via de infecção, esse consumo de carne contaminada não foi adequadamente preparada e que propiciou a existência de um micro-organismo viável, vai fazer com que o humano desenvolva a doença teníase, tá? A partir do consumo da carne e do porco. O ciclo ele meio que se reinicia quando você vai olhar por onde esse parasita pode passar. Quando você entra em contato não com a carne do porco contaminada, mas com as próprias fezes humanas contaminadas ali com a tênia, a partir do consumo acidental de ovos ou de proglotes grávidas, aí você desenvolve a cisticercose. Pode acontecer de você ter teníase e cisticercose no mesmo paciente, porque uma vez que você tenha a possibilidade de ingestão acidental, o paciente pode eliminar as proglotes grávidas nas fezes e ele pode fazer uma autoinoculação acidental. Então, às vezes, quando o paciente vai ao banheiro, por exemplo, se higieniza e não faz a higiene das mãos adequadamente, ele pode se contaminar, ele pode fazer uma autoinoculação a partir dessa via de transmissão fecal oral, dessas proglotes ou desses ovos, a partir do contato com essas fezes, e aí eles vão ter um tropismo, uma predileção por migrar até o sistema nervoso central e se multiplicar no sistema nervoso central. Geralmente, os locais onde a cisticercose mais aparece são o sistema nervoso central, no cérebro, propriamente dito, nos olhos ou até no tecido subcutâneo. Então, a gente acaba tendo um certo tropismo desse parasita por essas áreas. Ele tem uma vontade, uma predileção por chegar até essas áreas e se alojar nessas áreas. E aí as manifestações clínicas, o que o paciente vai apresentar de sintoma, depende muito de em que lugar do cérebro ele se alojou. Então, às vezes, a gente tem um paciente que abre o quadro ali, uma alucinação visual com desorientação. Às vezes, a gente pode ter um déficit motor, que é uma dificuldade de mexer determinada parte do corpo. Às vezes, a gente pode ter crise convulsiva, a gente pode ter um rebaixamento do nível de consciência, a pessoa chegando no hospital sonolenta ou até em coma, né, com dificuldade de responder aos comandos, e isso vai o que ela vai apresentar de clínica vai depender de qual região do cérebro que acabou sendo afetada ali por aquela infecção. Então, às vezes, quando a gente tem determinadas infecções ou lesões que acometem um pouco mais a parte frontal do cérebro, a gente pode ter algumas alterações de personalidade ou mudanças de comportamento como sendo uma manifestação típica desses casos. Às vezes, quando pega um pouco mais a parte occipital, que é a parte de trás do cérebro, ali perto da nuca, a gente pode ter, em determinados cenários, um comprometimento da parte de interpretação da visão. Então, o paciente ele pode apresentar uma queixa de baixa acuidade visual ou de cegueira, por exemplo, por conta da lesão que aconteceu ali naquele local específico do cérebro. Esses cistos, né, que se eles tiverem parasitas viáveis também, eles podem ser bastante implicados na ocorrência de crise convulsiva. Então, é uma das principais causas de crise convulsiva, né, por etiologia infecciosa, a cisticercose, porque eles formam alguns focos dentro do cérebro que faz com que você desencadeie essa resposta anormal elétrica no cérebro e o paciente faça uma crise convulsiva.
0: Aqui no Brasil a gente tem outros casos, imagino, parasitoides e vermes locais. Queria que você falasse um pouco sobre a diferença desses cenários, até se a gente tem casos assim, semelhantes por aqui, e com qual frequência.
2: A gente tem, mas é um pouco mais raro, de fato. É mais difícil a gente ver casos de neurocisticercose aqui. É bastante mais frequente a gente ver toxoplasmose como sendo causa de abscesso cerebral e manifestação desse tipo em neuroinfecção. E aí, boa parte do que acontece, né, desses casos de neurotoxoplasmose são por conta de imunossupressões outras, né? Então, ou o paciente, predominantemente em pacientes vivendo com HIV. Então, ou o paciente ele tem um diagnóstico da infecção pelo HIV e está em fase de AIDS, né? Está com uma imunossupressão bastante avançada e aí acaba que o toxoplasma consegue ganhar ali o tecido cerebral e se multiplicar e fazer os abscessos cerebrais. A neurocisticercose ela acontece, mas com uma frequência muito menor. Ela não é especificamente uma doença oportunista que só acontece em pessoas que têm imunidade comprometida, mas ela está muito relacionada à endemicidade mesmo, né? A quantidade, o quanto que a gente tem de casos de teníase e de cisticercose no nosso cenário nacional. Se a gente tem mais casos, a gente vai ter também uma chance maior de ter esses casos mais graves com comprometimento do sistema nervoso central. Comparativamente ao Sudeste Asiático, ali a região da Ásia, das Filipinas, a gente tem bem menos casos. A gente, enquanto América Latina e Caribe, a gente também tem bastante casos de cisticercose, mas quando a gente compara com a incidência do Sudeste Asiático, a incidência do Sudeste Asiático ela tende a ser um pouco maior. Então, acaba que se você tem um paciente que está com uma... Por exemplo, se o paciente chega no hospital com os mesmos sintomas do que essa paciente das Filipinas chegou, você pensaria inicialmente em outros diagnósticos diferenciais do que em neurocisticercose, né? A gente pensaria primeiro, talvez, num AVC ou numa esclerose múltipla ou numa toxoplasmose. Pensaria em investigar se essa paciente não está com uma infecção pelo HIV, imunossuprimida pelo HIV, ou tomando alguma outra medicação que torne ela imunossuprimida, antes da gente pensar no diagnóstico de neurocisticercose. E aí a neuroimagem, fazer tomografia, fazer ressonância, é uma coisa que ajuda muito a gente nesse caso, porque a neurocisticercose ela tem uma apresentação radiológica, né, uma imagem que aparece na tomografia, na ressonância, quando a gente vê que é basicamente patognomônica. O que isso quer dizer? Fizemos a imagem do crânio, apareceu aquilo ali que apareceu, isso certamente é neurocisticercose, você poderia talvez investigar, encerrar sua investigação por aí, sem outros exames de sangue, sem outros exames de líquor, teoricamente o diagnóstico está dado, você poderia confirmar que aquele caso se trata de uma neurocisticercose e começar a tratar.
0: Ah, legal. Doutora, até pra gente já se encaminhar aqui pro final do nosso papo, queria que você falasse sobre a relação de vermes parasitas e da presença desses vermes parasitas com regiões rurais, não somente, né? Você falou sobre a questão de higiene, pega também para áreas urbanas, queria que você falasse um pouco sobre como acontece esses casos de infecção em áreas urbanas, a importância de tomar algumas ações, né, para evitar que isso possa acontecer, não só para quem vive em regiões rurais com esse risco maior de infecção, mas também para quem vive em áreas urbanas e pode acabar enfrentando algum tipo de risco.
2: Mesmo nas áreas urbanas, às vezes a gente tem uma distribuição desigual, assim, do acesso ao saneamento e às medidas de higiene. Então, em alguns agrupamentos, em alguns conjuntos, algumas favelas, a gente acaba tendo uma coleta e um saneamento básico insuficiente, né? Esgoto a céu aberto, são coisas que acabam favorecendo o adoecimento a partir de parasitose, de uma maneira geral. Então, a gente, se existe um cenário desse que é tão catastrófico, né, se você também não tem uma oferta fidedigna ali, confiável de água filtrada por um fornecedor, o ideal seria o consumo de água mineral apenas, né, mas também que envolve um custo. Se já é uma população que está fragilizada, marginalizada, teoricamente também é uma população que tem um poder aquisitivo menor, então não conseguiria, talvez, garantir essa forma de subsistência ali a partir da compra de água mineral para consumo ou para uso dos alimentos. Então, a gente recomendaria que se tentasse fazer as medidas de controle da água dentro do ambiente domiciliar, né? Da gente ter um filtro trocado de tempos em tempos, de acordo com as recomendações do fabricante, ali de 6 em 6 meses, geralmente. Ou antes, caso você perceba alteração na cor ou no odor da água quando você está abrindo ali o filtro. Recomendação de beber água filtrada ou fervida, né, na impossibilidade de você garantir uma eficácia ali do filtro ali naquele momento. Tentar lavar bem os alimentos, né? Existem algumas recomendações sobre a lavagem especificamente de frutas, né, de verduras, que acaba que casa do mercado, tira ali, descasca ali a alface, tira as folhas da alface do caule, passa uma água e acho que já tá bom. Então, geralmente a gente não consegue eliminar com garantia todos os possíveis patógenos que a gente pode adquirir a partir do consumo, né, de alimentos contaminados com essa prática. Então, se você também não consegue adquirir algum tipo de produto que possa ser aplicado para a esterilização desses alimentos, para que eles se tornem aptos para consumo humano enquanto alimentos crus, o ideal é que você consuma eles cozidos só. Mitigação ali de redução dessa carga parasitária para manter esse alimento próprio para consumo humano enquanto cru, o ideal é que você consuma esse alimento que você adquire no mercado. Então, se você vai no mercado, compra uma cenoura, algum outro legume desse tipo, e você não... A organização foi feita de maneira correta, o ideal seria você só consumir esse alimento cozido, que aí ao passar pela fervura ali, pela água fervida, a gente já conseguiria eliminar esse risco de aquisição de parasitoses a partir do consumo desses alimentos.
0: Ah, tá certo. Doutor, muito obrigado, viu, por conversar aqui com a gente, esclarecer esses pontos, né, são importantes, também explicar como funciona essa infecção aí por vermes e parasitas, como nesse caso aí das Filipinas, que deixou bastante gente preocupada e chama bastante atenção, né?
2: Ah, não, com certeza. Toda neuroinfecção sempre deixa todo mundo preocupado, né? A gente teve o vírus Nipah, teve a doença do Lito recentemente, né? O Creutzfeldt-Jakob, então a gente sempre tem uma preocupação a mais quando a gente tem algum potencial de comprometimento do sistema nervoso central. Mas agradeço o convite aí do programa, do Em Órbita, do Sputnik, que pôde me trazer aqui para a gente poder discutir esses pontos tão interessantes dentro da infectologia. Obrigado.
0: A gente que agradece a sua presença. Esse foi o Dr. Pedro Martins, médico infectologista pelo Instituto Nacional de Infectologia Evandro Chagas, a Fiocruz, e mestre em pesquisa clínica em doenças infecciosas, falando com a gente aqui no Em Órbita. Obrigado mais uma vez.
2: Obrigado, gente.
4: Curto Circuito. Olá, eu sou a Ludmilla, apresentadora virtual da Sputnik Brasil e voz do quadro Curto Circuito, o seu giro pelo mundo da tecnologia no podcast Em Órbita. Novas regras para a doação de sangue no Brasil entram em vigor e reduzem o período de impedimento em situações que antes podiam afastar possíveis doadores dos hemocentros. Segundo as novas regras do Ministério da Saúde, quem tem tatuagem, piercing, maquiagem definitiva e procedimentos estéticos invasivos pode voltar a doar após 7 dias depois dos procedimentos, desde que seja possível avaliar a segurança. Se isso não puder ser comprovado, o impedimento é de 4 meses. Com relação ao uso de canetas emagrecedoras, o uso delas por si só não aparece como causa automática de impedimento para doação de sangue. Uma restrição de 4 meses vale para quem tiver histórico de compartilhamento do dispositivo de aplicação. Outra mudança é para pessoas com mais de 70 anos, doadores de repetição. Podem continuar doando depois dessa idade mediante avaliação médica no serviço de hemoterapia. Se a pessoa fez exame de endoscopia, passa a haver impedimento de 4 meses na doação após o procedimento. Para quem faz uso de anabolizantes e hormônios injetáveis sem prescrição médica, o impedimento é de 4 meses após a última utilização. Quando tiver prescrição, deve ser avaliado o motivo do tratamento. E com relação a restrições à doação de sangue, por uso de medicamentos gerais, cada tratamento deverá ser analisado individualmente durante a triagem nos hemocentros, considerando tanto a substância utilizada quanto a condição que motivou seu uso. Essa foi Ludmilla, apresentadora virtual da Sputnik, para o quadro Curto Circuito. 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
0: É isso, esse foi mais um Em Órbita aqui na Rádio Sputnik, na Metropolitana 80.5 FM. 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
0: Esse episódio teve edição de Maciel Amaral, nosso operador.
1: E produção de Ana Luísa Barreto.
0: Um abraço.

0: Breaking History: presidente egípcio é morto em emboscada. Em 6 de outubro de 1981, Anwar el-Sadat era assassinado com 5 tiros depois que 4 homens armados desceram de um carro blindado e atiraram contra um palanque onde estavam el-Sadat e outros integrantes do governo para as comemorações em homenagem à Guerra do Yom Kippur, um conflito armado que ocorreu em outubro de 1973, envolvendo uma coalizão de países árabes liderada por Egito e Síria contra Israel. Vamos conhecer a história do assassinato do líder egípcio Anwar el-Sadat em instantes.
1: Trabalhadores do campo, já então ser concretizada.
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0: E aí, apaixonados por história, beleza? Hoje a gente vai revirar a história do assassinato de Anwar el-Sadat e como esse episódio influenciaria a história política do Egito. O presidente egípcio morreria horas depois da emboscada num hospital do Cairo. O atentado também deixou mais 2 pessoas mortas e outras feridas, entre elas Hosni Mubarak, que seria o sucessor de el-Sadat e governaria o Egito por 30 anos. E só renunciaria em 2013, no período que ficou conhecido como Primavera Árabe. Bora ouvir o que dizem os nossos entrevistados? A nossa conversa agora é com o professor Paulo Ilu, do Departamento de Antropologia da Universidade Federal Fluminense. Ele também é coordenador do Núcleo de Estudos do Oriente Médio. Professor, muito obrigado por aceitar o nosso convite para essa conversa.
3: Ah, obrigado, eu que agradeço.
0: Antes da gente falar do episódio em si, da morte de Anwar el-Sadat, o senhor poderia nos dar aí um panorama de como estava o Egito nesse momento? Como é que era a configuração do próprio país e suas relações ali com os seus vizinhos e principalmente com a comunidade árabe?
3: Anwar Sadat, ele sobe ao poder após a morte de Nasser, né? De Gamal Abdel Nasser. Ele tinha sido vice-presidente do Nasser, ele tinha sido companheiro do Nasser, né, na tomada do poder, né, ele foi parte dos jovens oficiais que derruba a monarquia no Egito e toma o poder em 52. Então ele vai suceder, né, a grande figura do nacionalismo árabe e a grande figura da construção nacional do Egito moderno. Então ele herda uma situação ao mesmo tempo confortável, no sentido em que o poder estava estabilizado, porém bastante complicado em vários aspectos. Um dos aspectos é que você tinha tido a guerra de 67, em que o Egito tinha sido derrotado por Israel e tinha perdido a Península do Sinai, né, que estava sob ocupação israelense. Outra questão é que a economia, né, que era uma economia construída nos moldes socialistas, né, sob Nasser, também dava já sinais de esgotamento, né? Você tinha crise de abastecimento, você tinha o problema de produtividade, você tinha a inflação. Então você tinha várias questões complicadas e a própria herança política do Nasser era muito complexa, uma vez que o Anwar Sadat era visto como uma figura que não chegava aos pés, né, do símbolo carismático que foi, né, Nasser. Então ele vai, ao mesmo tempo, continuar, né, a herança de Nasser, mas também começar a desmantelar essa herança para construir a sua própria visão do Egito. Então ele vai fazer uma série, ele vai gradativamente, né, abandonar o socialismo, né, e vai fazer uma série de reformas econômicas em direção à liberalização da economia, à privatização da economia. Então você vai ter a emergência de uma classe média dentro do Egito. Ele vai se aliar à Síria, né, lançando a guerra de 73, a guerra do Yom Kippur, né, que inicialmente é uma vitória, né, militar, tanto para o Egito quanto para a Síria, mas ele não tinha interesse num confronto militar prolongado com Israel. Então, na verdade, o que acontece? Ele usa as vitórias iniciais e para as operações militares, o que permite que os israelenses revertam o quadro e terminem recuperando todo o território que eles tinham perdido, tanto para o Egito quanto para a Síria. Mas o que Sadat queria era usar justamente o fim do mito da invencibilidade israelense para trazer Israel para negociações com o Egito. Tendo dito isso, né, rapidamente também as mudanças feitas por Sadat já mostram as suas limitações. Embora você tenha tido a emergência de uma classe média, você também tem o declínio da qualidade de vida no Egito, né? O encarecimento dos bens de consumo, principalmente da cesta básica, e a inflação permanece, o Estado, obviamente, é desmantelado nos seus serviços sociais, então a qualidade de vida da população mais pobres se torna cada vez pior, e você tem uma situação de revolta social no Egito que culmina na chamada Revolta do Pão, que acontece em 1976, em que você tem manifestações em todas as cidades egípcias por conta do aumento do preço do pão, né? Principalmente no Cairo, você tem dias de revolta que são contidas pela repressão armada, mas que mostram que, obviamente, a situação era quase que insustentável. Isso faz com que o Egito corra para negociações com os Estados Unidos e, por consequente, com Israel, né? Então, também, o que o Sadat faz é, já em 72, né, ele rompe a aliança que o Egito tinha com a União Soviética. Ele expulsa os adidos militares e conselheiros soviéticos do país, isso já em 72. E em 77 ele vai efetivamente, 76, né, 77, ele vai efetivamente alinhar o Egito com os Estados Unidos. Então ele estabelece uma aliança com os Estados Unidos e entra nas negociações de paz com Israel, que vão culminar nos acordos de Camp David em 79, que, por um lado, ele consegue a devolução do território do Sinai para o Egito, de quase todo o território do Sinai. Você tem a faixa de Taba, que permanece sob controle israelense até 82, quando ela é devolvida para o Egito. Por outro lado, uma das condições do acordo de paz é que o Egito, de certa maneira, deixaria de ter a causa palestina como parte da sua política externa. Então, o que o Sadat faz é abandonar a causa palestina como parte da política externa egípcia, com as consequências que vemos hoje, que obviamente vai deixar os palestinos, né, com pouquíssimo poder de barganha diante de Israel, que leva, né, o prolongamento da ocupação, da colonização, do apartheid, agora do genocídio, né, até os dias de hoje. Então, a herança do Sadat é muito complicada, né, porque, por um lado, sim, ele faz uma série de reformas, ele realinha o Egito internacionalmente, mas, de certa maneira, ele coloca o Egito numa posição de extrema dependência dos Estados Unidos e, por consequente, né, de subordinação aos desígnios geopolíticos de Israel.
0: O senhor falou que ele foi vice de Nasser e, portanto, teria herdado o legado de Nasser, mas ele tem essa ruptura aí.
3: Sim.
0: O que explica essa virada de posicionamento dele?
3: Você tem duas questões, né? Você tem, como eu falei, quando Nasser morre, obviamente, o nasserismo também já não é o que era, né? O nasserismo apresenta uma série de problemas, né? Como eu falei, a derrota para Israel, a perda de território, o declínio econômico, né? A inflação, a insatisfação de várias camadas da população. Então, claramente, algo tinha que ser feito em termos de reforma. Por outro lado, Sadat sempre foi visto como o patinho feio do nasserismo, né? Você tinha uma série de piadas quando ele sobe ao poder, né? Uma piada clássica é que tinha um bêbado andando na rua e a estátua, né, tem umas estátuas, né, no centro do Cairo, dos grandes líderes do nacionalismo egípcio, né, fala para ele: ah, eu não tenho nenhum cavalo, pode me trazer um cavalo? E ele, né, espantado, vai e chama o presidente. Aí vem Sadat, e a estátua olha e diz assim: eu pedi um cavalo, não um jumento, né? Então, você tinha essa ideia de que Sadat ele vinha, obviamente, de um background rural, pobre, do sul do Egito. Então ele tinha zero carisma, né? Ele era o oposto de Nasser. Então, de certa maneira, para ele poder, e lembrar que obviamente o Egito era uma ditadura, né? Então para ele poder afirmar o seu poder, né, como centrado na sua pessoa, ele de certa maneira tinha de desmantelar o fantasma de Nasser, porque na verdade ele nunca conseguiu encarnar esse legado de Nasser. Essa é a grande questão. Ele era visto como a antítese de tudo que Nasser era. Nasser era um excelente orador, tinha um carisma impressionante, uma presença, né, impressionante. E Sadat não tinha nada disso, né? Então, de certa maneira, ele opta por construir uma nova visão do Egito, né, que é essa visão de um Egito realinhado internacionalmente com os Estados Unidos, ligado à economia de mercado. Você tem a emergência, né, de toda essa nova burguesia, os novos ricos do Cairo, que aparecem nos romances do Naguib Mahfouz, né? Então é exatamente isso. Ele se afasta justamente de todo esse legado nasserista para poder encarnar o que ele achava que era, né, um poder centrado na pessoa dele.
0: E aí ele fecha esse acordo com Israel, e é o que causa aí uma série de impactos em relação já a imagem dele, já vista dessa forma, tem aí o olhar dos dissidentes e dos chamados, talvez, mais, né, uma linha mais dura de oposição. O que que tem efetivamente neste acordo para que atraia tanto o ódio de alguns grupos?
3: Na verdade, o acordo era altamente impopular, Miguel, né? Porque, na verdade, o acordo não era exatamente um acordo, era quase que uma rendição do Egito, né, em todas as suas ambições geopolíticas, em troca da mera devolução do território que efetivamente era egípcio, né? A ocupação israelense era ilegal, todo mundo sabia disso. Então, o acordo, da maneira que foi feito, só poderia ser feito no quadro de uma ditadura, porque ele era altamente impopular dentro do Egito, em todos os grupos sociais. Isso aí não tinha ninguém que efetivamente olhou para esse acordo e disse: ah, realmente é um excelente acordo. Para culminar, você ainda tem a visita, né, que Sadat faz a Jerusalém, que também é, digamos assim, visto como o último ultraje, né, o símbolo máximo do poder ditatorial. Né, ele visita um país que está em guerra com o Egito. Ele visita a sede do governo numa cidade ocupada, que é Jerusalém, e que o Egito não reconhecia como capital de Israel. Então tudo isso é visto efetivamente como um tapa na cara do nacionalismo egípcio, né? Então o Sadat efetivamente ele vai longe demais, né, na sua desconstrução, né, do nacionalismo nasserista, né, do Egito, né? Então, e fora isso, né, eu não falei antes, assim, parte da desconstrução do nasserismo foi várias aberturas que ele faz a grupos políticos islâmicos, né? Então ele flerta com a Irmandade Muçulmana, ele flerta com uma série de, principalmente com a Irmandade Muçulmana, que volta e meia ele permite que ela participe da vida pública egípcia, lembrando que o nasserismo era altamente secular, né? Então ele reintroduz a religião na vida pública egípcia, né? Ele aparece rezando, ele vai à mesquita, coisa que Nasser nunca fazia, né? Nasser vivia bebendo na televisão e tudo mais, né? Então o Sadat vai construir essa imagem de um presidente devoto, né, de um bom muçulmano, e vai flertar com a Irmandade Muçulmana como a possibilidade de contrapor-se, né, ao socialismo, porque a Irmandade Muçulmana obviamente tinha uma rede de serviços sociais muito importante. Né, isso, ele usa isso como contraponto ao socialismo de Nasser. Né, então, mais ou menos, ele faz com que os grupos islâmicos cuidem dos pobres que vão ser abandonados pelo Estado egípcio. Só que, por outro lado, ele mantém e até endurece, né, o caráter ditatorial da vida política egípcia. Então, ao mesmo tempo que esses grupos eram incentivados a aumentar sua base social através, né, de obras de caridade e tudo mais, eles eram vítimas de uma brutal repressão política, Então as prisões ficam lotadas de prisioneiros que são militantes desses grupos islâmicos. Isso vai levando a uma radicalização cada vez maior dos grupos islâmicos. Então, embora a Irmandade Muçulmana Egípcia recusasse a luta armada, ela não pega em armas de jeito nenhum, você tem grupos que se radicalizam e vão rompendo com a Irmandade Muçulmana e vão criando novos grupos que estão fora dessa barganha que Sadat estava fazendo com a Irmandade. E justamente é um desses grupos que vai organizar o assassinato dele, efetivamente causado, desencadeado, digamos assim, pelo todo o processo de construção do Acordo de Camp David, como eu disse, né, teve a visita dele a Jerusalém, e, obviamente, o primeiro-ministro de Israel nunca visitou o Egito, com o discurso que era perigoso, que estava em guerra e tudo mais. Então, a humilhação internacional do Egito era algo assim absurda, né? E isso criou insatisfação em toda a sociedade egípcia, né? E como eu falei, o acordo, qual o problema do acordo? O problema do acordo é esse: o Egito foi colocado basicamente como um país dependente da ajuda americana, logo maleável aos interesses políticos de Israel. Basta olhar hoje em dia, a fronteira com Gaza permanece fechada. E permanece fechada por quê? Porque é do interesse do governo israelense que ela fique fechada. O Egito vai participar do bloqueio a Gaza porque os israelenses, né, colocam isso como parte do seu interesse nacional, e os americanos, obviamente, né, usam isso para pressionar os egípcios, e eles já, né, obedecem, porque o Egito não sobrevive sem a ajuda americana. O Egito é o segundo maior receptor de ajuda americana no mundo, né? E o grande receptor da ajuda americana dentro do Egito é o exército. E basicamente o exército controla o Estado egípcio, né? O exército, ele controla o Estado e a economia do Egito, né? Basta dizer que a maior empreiteira do Egito é o exército. Toda e qualquer obra no Egito, quem faz efetivamente é o exército. Imagina a capacidade de superfaturamento, corrupção que isso não gera. Ah, e tem uma outra questão importante, né? O budget do exército, né? O orçamento do exército é secreto.
0: Sim.
3: Nem o parlamento sabe. Então, como é que você consegue fazer um orçamento se você não sabe quanto vai ser a gasto com o exército? E isso é uma questão estrutural, porque, por exemplo, quando o governo Mursi, né, o único governo eleito no Egito, democraticamente eleito no Egito, diz que vai colocar o orçamento militar para discussão no parlamento, você tem um golpe no dia seguinte que derruba ele e restaura a ditadura militar.
0: E aí há o episódio em si da morte de El-Sadat, que é um episódio que a gente pode dizer cinematográfico, porque há, né, todo um aparato ali armado para fazer

0: do Estado, né, ali, né? É algo quase que impensável, né, em outros contextos. E mostra exatamente, né, como eu falei, como esse descontentamento permitiu que até o exército, né, que era basicamente o grande pilar, né, do regime autoritário no Egito, fosse infiltrado por grupos empenhados em derrubar o regime, né? E aí você tem, né, um dos atacantes, o que mata Sadat efetivamente, né, o Stambouli, ele é preso, né, ele é julgado, depois ele é executado, né, e no julgamento ele fala, na primeira coisa que ele declara, né, é: eu matei o faraó, né? E o faraó representando justamente o poder despótico, né, que aparece, né, no mito, né, de Moisés e o faraó, que está na Bíblia, mas está no Alcorão também. Então é uma referência para esses grupos, né? O confronto entre Moisés, justamente a lei religiosa, né, e o faraó, o poder despótico terreno, né, ligado aos falsos deuses, né? Então é um momento chave, digamos assim, nesse processo de entrada ou de radicalização, né, dos grupos islâmicos para dentro da luta armada no Egito, na própria região mais ampla do Oriente Médio.
1: Esse é um momento de virada do Egito. O que que acontece a partir desse episódio, além da inclusão, a gente usar a palavra inclusão nesse caso, né? Além da entrada dos grupos islâmicos armados, na política, que outras viradas esse episódio trouxe?
0: Na verdade, os grupos islâmicos não são incluídos na política, por isso que eles se radicalizam.
1: Sim,
0: São os
1: claro.
0: grandes excluídos, né? Eles já eram, né? Eles já participavam no sentido de que eles estavam numa luta armada contra o Estado. Mas a partir daí, essa luta armada vai se tornar muito mais visível, vai buscar justamente um outro campo de batalha, que é a mídia. Então, por isso que essas ações espetaculares, né, são buscadas. Então, você vai ter, claro, você não vai ter mais nenhum assassinato de chefe de Estado, mas você vai ter ataque a turistas, bombas em locais simbolicamente importantes e por aí vai, né? Mas o que é interessante, justamente, é que, em termos do sistema político, nada acontece. Você tem uma continuidade, né? Morre Sadat, sobe, né, Mubarak, que era o chefe do serviço secreto egípcio, e que vai continuar exatamente o mesmo. E aí você tem uma continuidade mesmo, né? Mubarak continua e aprofunda esse processo que Sadat estava fazendo, né? Aí o Egito vai realmente se jogar no neoliberalismo mais absurdo, a dependência dos Estados Unidos se torna total, o alinhamento, né, com Israel se torna completo, né, como eu falei. Aí o Egito vai participar do bloqueio a Gaza, ou seja, ele não só abandona os palestinos, como ele começa a fazer ações contra os palestinos, tá? Junto, em conjunto com Israel. Então isso é bastante interessante, que mostra também a limitação desses grupos islâmicos, né, que eram grupos. Se você vê o recrutamento, né, desses grupos nessa época, é basicamente a classe média, né, a classe média insatisfeita com o declínio, né, da sua qualidade de vida, com a inflação, com o autoritarismo. Então, se você vê a lista de prisioneiros, é basicamente médicos, dentistas, engenheiros, estudantes, muitos estudantes, né, obviamente. É a classe média de profissão liberal, né, que está descontente com o sistema autoritário e, obviamente, né, um sistema autoritário que privilegia um extrato, né, de uma alta burguesia que é ligada ao próprio Estado e ligada ao exército, né? É uma burguesia de Estado, não é uma burguesia de mercado, né? Então você tem isso, mas obviamente nesse, né, nesse contexto, a classe média é um pequeno grupo, então ela não tem como gerar uma revolução, e você não tem. É um momento que o Islã político é muito revolucionário, ao mesmo tempo que tem uma pequena base política. Nas décadas seguintes, né, você vai ter a ampliação da base social do Islã político e o abandono do ideal revolucionário, e o Islã político pressionando pela reforma, e por eleições, né, que é o que vai terminar nas revoluções árabes, na primavera árabe, nas primeiras eleições. E não tem surpresa nenhuma que quem ganha essas eleições é a Irmandade Muçulmana, que já tinha uma base social enorme no Egito, né, que atravessava todo o espectro social egípcio.

0: né, da classe média às populações mais pobres e desamparadas.
1: Hoje, como é que a gente pode entender o Egito? Se o nosso ouvinte quiser entender essa trajetória, que é um processo que culmina nos dias de hoje, como é que é configurado o Egito hoje?
0: O que a gente vê hoje é uma restauração dessa situação herdada do Sadat. Essa situação vai entrar em colapso, né? Você vai ter a Primavera Árabe, Mubarak é derrubado, você tem eleições democráticas, você tem um congresso eleito democraticamente, depois você tem um presidente eleito democraticamente, que pertence à Irmandade Muçulmana, que é o Mursi. Só que, obviamente, né, isso é uma questão em todos os processos de transição do autoritarismo para regimes democráticos, né? Uma vez que você abre o sistema, você também tem uma avalanche de demandas, né? E uma avalanche de projetos políticos. E isso, de certa maneira, a Irmandade Muçulmana não soube, né, coordenar esses distintos projetos políticos, distintas demandas e distintas ações políticas, né? Ao mesmo tempo que você tinha fortes forças contra-revolucionárias, né? O exército sendo a principal delas, né? E uma vez que esse novo governo democrático entra em confronto com o exército, aí é o fim, né? E lembrando que o exército, no caso do Egito, tinha e sempre teve, continuou tendo, mesmo no curto período democrático, o apoio tanto americano quanto israelense, né? Então, para os americanos, né, a visão é que eles preferem um regime autoritário que eles possam controlar ou influenciar do que um regime democrático com o qual eles têm que negociar coisas, né? E para os israelenses, obviamente, para eles, quanto mais autoritário forem os seus vizinhos, melhor, né? E principalmente se eles tiverem capacidade de pressionar esses regimes autoritários. Então, você tem o que a gente vê hoje no Egito é a restauração de uma ordem autoritária que tinha entrado em colapso, né? Então, efetivamente, é comparável à, sei lá, restauração da monarquia na França do século XIX, né? Depois da Revolução Francesa. São forças contra-revolucionárias, efetivamente, recriando uma situação. E a gente vê a obsessão, né, do novo governante, do Sisi, né, em se identificar justamente com o Egito faraônico, né, a construção do novo museu egípcio, a transferência das múmias, toda uma série de cerimônias e de obras. Agora ele está construindo uma nova capital ao lado do Cairo, né, essa obsessão, né, desses regimes autoritários de se colocarem como continuidade dessa longa tradição estatal que o Egito tem, né, que vem do Egito faraônico. E, obviamente, isso só funciona no nível da propaganda, né? O nível de vida no Egito cai a cada ano, a miséria é crescente, né? A insatisfação social é enorme, mas a repressão também é brutal, né? Então, o que a gente tem é uma sociedade quase que acorrentada dentro de um regime autoritário que, claro, beneficia um pequeno grupo, né, de alta burguesia ligada ao próprio Estado, né? Assim, a corrupção é rampante no Egito, né? Não tem nem como descrevê-la, começar a descrevê-la. E, ao mesmo tempo, os serviços sociais são cada vez mais precários e o preço das coisas cada vez mais alto, né? Então, a situação no Egito é bastante complexa hoje em dia.
1: E a gente pode observar também esse Egito de hoje a partir do olhar do mundo árabe hoje. Quem é o Egito nesse jogo do mundo árabe?
0: É, o Egito que já foi, de certa maneira, o grande centro cultural e político do mundo árabe, hoje em dia é, no máximo, né, um ator secundário dentro do mundo árabe, né? O eixo, tanto cultural quanto político, do mundo árabe se deslocou, né, para a Península Arábica, né? Países como Catar, como os Emirados Árabes, né, como a Arábia Saudita, tem muito mais influência, tanto política quanto cultural, atualmente no mundo árabe, do que o Egito, né? O Egito, embora, né, obviamente, ele ainda viva, né, dessa herança, né, ele é claramente, né, um centro secundário hoje em dia. Ele não é mais o o que foi.
1: Professor, foi uma ótima conversa, volte mais vezes. A gente conversou com o professor Paulo Ilu, do Departamento de Antropologia da UF, e também coordenador do Núcleo de Estudos do Oriente Médio, também na UF. Muito obrigada, viu?
0: Obrigado.
1: Até a próxima. Tchau, tchau.
0: Até a próxima. Tchau.
1: A nossa conversa é com o professor Dani Zahedini, professor de Relações Internacionais da PUC de Minas. Professor, muito obrigada por aceitar o nosso convite para essa conversa.
2: O prazer é todo meu, Bárbara. Obrigado.
1: Que bom. Vamos começar entendendo um pouco quem era essa figura, Anwar al-Sadat. Quem era ele? Antes do, obviamente, do assassinato, como é que ele fazia parte ali e faz até hoje da história do Egito?
2: Anwar al-Sadat foi o vice-presidente do Egito numa era que foi revolucionária para a política na região. Período em que o presidente Gamal Abdel Nasser era presidente do Egito, um nacionalista muito empenhado em criar condições para que o Egito pudesse se desatar das amarras da dependência com o mundo ocidental. E vai ser justamente Nasser que vai, de certa forma, impulsionar aquilo que nós conhecemos como panarabismo. E o panarabismo teve um papel muito forte no Oriente Médio, porque engrenou várias nações árabes muçulmanas em prol de uma perspectiva de mundo, vamos falar assim, árabe-muçulmano, mais aberto, menos dependente da religião e mais em busca de um desenvolvimento econômico, desenvolvimento político e desenvolvimento humano. E o Anwar al-Sadat, ele era vice-presidente do Egito no período do Nasser. Só que aquilo que o Nasser tinha de carisma, de presença, o Anwar al-Sadat, que também era um militar, né? O Nasser era um militar do exército egípcio, o Anwar também era um, vamos falar assim, militar do exército egípcio, né? Depois ele se torna um general. Ele tinha um perfil muito mais fechado. Ele era, como que eu posso dizer, envolvia menos nas disputas políticas e por isso que ele era o candidato ideal para aquele cargo frente ao Nasser. Isso é, ele tinha ali uma posição política que não gerava problema ao Nasser e durante todos esses anos, até a morte de Nasser em 1970, ele foi uma peça importante de aconselhamento, de presença política para o presidente egípcio. E ele se torna presidente do Egito, né, em 1970, com a morte do Nasser, num momento muito difícil para aquele país, que havia passado por uma guerra, a Guerra dos Seis Dias, em que o Egito perde a Península do Sinai, e ele então assume, no primeiro momento, com muita desconfiança da sua capacidade de liderar o Egito naquela situação.
1: Ele se torna esse líder de que maneira?
2: Com a morte do presidente Nasser, havia um problema a ser resolvido. E qual problema era esse? Aquele país que nos últimos anos tinha sido talvez uma das vozes mais fortes para auxiliar os palestinos contra Israel, para tentar obter o seu estado e suas terras, agora ele mesmo havia perdido uma parte importante do seu território, que foi a Península do Sinai. Então, quando o Nasser morre, e o Sadat assume, ele tem uma posição muito frágil, porque no sistema político egípcio havia uma rede muito forte nasserista e haviam vários querendo suceder a Nasser, né? Então o Sadat tinha que provar que era capaz, tinha que provar que saberia lidar com as situações e por isso ele vai se movimentar no sentido de tentar resolver talvez o problema mais dramático, que daria a ele, então, o cacife político para ser o líder do povo egípcio, né? Que seria resolver o problema com Israel e a devolução da Península do Sinai. Ele só vai conseguir alcançar isso, de fato, com a guerra de 1973, a guerra do Yom Kippur, em que ele tem ali, né, um desempenho formidável frente a Israel, gerando o que muitos historiadores chamam de empate técnico naquela guerra. Eu particularmente vejo que foi uma vitória do Egito, porque a vitória nas guerras, elas são medidas pelos seus ganhos políticos, né? E foi tão importante essa guerra de 73, que em 1979 o Egito vai assinar então um acordo de paz com Israel, normalizando as suas relações com Israel, o que no final de um processo um pouco mais longo vai representar a devolução do Sinai por completo para os egípcios. Mas aquilo que vai fortalecer o nome do Sadat vai ser a guerra do Yom Kippur, a guerra de 1973.
1: Sadat fecha esse acordo, o senhor falou aí, 1979, é isso?
2: Isso.
1: E aí, o que que previa esse acordo? O senhor já trouxe aí um elemento, mas quais eram os elementos desse acordo com Israel?
2: Na verdade, o acordo com os israelenses tinha por objetivo normalizar a relação com os egípcios, isso é, o Egito iria reconhecer o Estado de Israel, manter relações diplomáticas normais com o Estado de Israel. Por outro lado, Israel devolveria a Península do Sinai para o Egito. A Península do Sinai teria que ser uma zona desmilitarizada para não representar nenhum tipo de perigo para Israel. E, ao mesmo tempo, o lado israelense também deveria desmilitarizar numa certa medida de quilômetros, o tipo de armamento que teria de um lado ou de outro, para ser uma zona segura para ambos os lados. Na verdade, o que que o Sadat tenta em um primeiro momento é fazer um acordo que envolvesse o Egito e os palestinos. Israel não aceita, ele tem uma decisão difícil a tomar. Quando acaba a guerra de 73, o mundo árabe vê ele como um novo herói, o mundo árabe vê ele como o presidente da travessia, né, o herói da travessia, porque atravessa o canal de Suez e conquista uma parte, reconquista o canal de Suez e uma pequena parte do Sinai. Muitos vão chamar que ele foi, né, o grande herói da guerra do Ramadã, porque essa guerra acontece no período do Ramadã. Só que quando ele avança, ele percebe que não conseguirá ter de volta o Sinai se não fizer paz com os israelenses. E isso, à época, era impensável para o mundo árabe. Fazer paz com Israel significava se aproximar dos Estados Unidos e se afastar da União Soviética. E ele, então, toma uma decisão difícil, que é abrir mão de uma liderança do mundo árabe muçulmano em detrimento de uma aliança com os Estados Unidos para garantir a devolução do Sinai. E vai ser justamente isso, o ápice disso, né, com os acordos de Camp David, vai representar a normalização com Israel, mas a devolução do Sinai, mas ao mesmo tempo uma condição muito difícil com o mundo árabe. E aí começa, de fato, uma dissidência forte contra ele, um conjunto, né, de protestos do mundo árabe. O Egito é expulso, né, quando ele assina esse acordo da Liga Árabe. A Liga Árabe, que tinha a sua sede no Cairo, ela é retirada do Cairo. E o momento máximo, né, disso vai ser uma comemoração de vitória da guerra do Yom Kippur, em 1981, que ele vai ser assassinado.
1: Antes da gente falar desse assassinato em si, eu queria que você contasse um pouco para nós quem representavam esses dissidentes. Não eram só dissidentes internos, pelo que o senhor está contando. Havia um mundo árabe e uma dissidência maior do que a própria sociedade egípcia. Como é que era essa configuração?
2: Na verdade, o partido Baath, que era um partido nacionalista árabe, que existia no Egito, que existia na Síria, que existia no Iraque, né? Havia muito forte a ideia desse nacionalismo árabe secular, mas com respeito à religião, mas separando a religião do Estado. E o mundo árabe não vai aceitar esse movimento, porque via o enfraquecimento da causa palestina, quando o Egito, que era naquele momento o país mais forte entre os árabes, que conseguiu, de alguma forma, pressionar Israel, abre mão da causa palestina. Então, vários países vão ver com muito maus olhos a posição do Sadat. Esse do ponto de vista oficial. Então, quando a gente fala do Gaddafi na Líbia, quando a gente fala do Hafez al-Assad na Síria, quando a gente fala, né, pensando aqui, algumas lideranças, né, importantes do mundo árabe naquele momento vão se colocar frontalmente contra o Sadat. Mas para além desse mundo oficial, nós temos grupos religiosos islâmicos, grupos mais ligados, né, àquilo que nós chamamos de islamismo político, isso é, correntes dentro do Islã que viam presidentes ou reis árabes que negociavam com o mundo ocidental às custas dos árabes ou da comunidade islâmica como traidores, e que esses traidores deveriam ser mortos. E essa é uma perspectiva que vinha desde o fim do Império Abássida em 1258, aproximadamente, quando os mongóis entram no mundo árabe, destroem ali, né, o Império Abássida, e logo depois se convertem para o Islã. E muitas correntes do Islã vão dizer: esses dirigentes não são dirigentes adequados para o Islã, porque eles são ignorantes, então eles merecem ser mortos. Isso foi trazido por vários grupos, né, dissidentes da Irmandade Muçulmana, dissidentes da Jihad Islâmica, dissidentes do Hamas. Naquela época, em 1981, eram mais dissidentes da Irmandade Muçulmana e da Jihad Islâmica, que vão ter uma postura muito crítica contra a posição do Sadat.
1: E aí o Sadat é morto. Como é que foi esse episódio?
2: Foi uma ação surreal. Surreal porque acontece no mês de outubro, em um momento em que comemorava-se a vitória da Guerra do Yom Kippur, em 1981, numa parada militar, e de frente, né, do desfile militar estavam ali o presidente, o vice-presidente, né, Hosni Mubarak, à época, que depois vai se tornar presidente do Egito também, todo o staff do Estado-Maior do Exército Egípcio, e quando passa, né, a tropa, parte dessa tropa avança armada e começa a atirar com armas automáticas contra o presidente, contra todas as pessoas que estavam ali de frente a ele. E foi algo televisionado, gravado, né? E que mostrou como que esses grupos dissidentes mais radicais, alguns falam que eram dissidentes mais radicais da Irmandade Muçulmana Egípcia, que tinha problema com Nasser também, e outros vão dizer que eram também membros da Jihad Islâmica. E aí vão acertar o presidente, que logo depois vai morrer.
1: Ele morre, e o que representa esse episódio naquele contexto histórico ali? Houve uma revolução social? Não houve? Houve uma aceitação desse tipo de episódio por parte da população em relação aos dissidentes? Como é que ficou a sociedade naquele momento?
2: Na verdade, a partir dali, houve um aumento da presença do Estado e do controle do Estado. A posição do Egito com relação a Israel continua a mesma. Isso fortalece a manutenção do Estado de paz com Israel. E o vice-presidente do Egito, né, na época vice-presidente do presidente Anwar el-Sadat, que é Hosni Mubarak, ele vai continuar presidente desde 81 até a Primavera Árabe, que é 2011. Então, por um lado, o Estado se torna muito mais opressivo para lidar com esses movimentos que põem o regime em risco. E, por outro lado, o caminho que o Sadat iniciou, ele vai continuar, de aproximação do mundo ocidental, aproximação com os Estados Unidos, manutenção da paz com Israel, uma política de maior abertura econômica e um afastamento paulatino do campo soviético e do campo árabe mais nacionalista. Vejo também que um impacto forte que isso gerou foi que o Egito se torna não mais protagonista da política do mundo árabe, né? Ele se torna um coadjuvante. Esse espaço vai ser ocupado agora por outras nações, né? Seja o Iraque, do Saddam Hussein, seja a Síria posteriormente, né? Com o Hafez al-Assad. Então, é um momento muito importante para o Egito, que vai ser iniciado com o Sadat, que a morte dele vai mostrar o preço que se paga para a normalização das relações com Israel, né? Mas que isso, de uma certa maneira, vai consolidar esse caminho feito por ele e que o Egito vai trilhar até os dias de hoje.
1: Ainda naquele momento, Mubarak assume, e como é que ele atua nesse primeiro momento pós-morte de Sadat?
2: Muito traumático, né, assim, para a sociedade egípcia. Uma parte da sociedade egípcia não gostava da aproximação com Israel, e isso era evidente, porque parte dela vai se manifestar contra, mas ao mesmo tempo só foi possível a recuperação do Sinai em razão do movimento, né, que o Sadat faz, no primeiro momento, de impor uma vitória no campo militar e político a Israel, e no segundo momento, de assumir com a própria vida um compromisso, custo dessa guerra, de normalizar relações com Israel. Então, naquele momento, tem um momento de muito trauma coletivo no Egito, e que o Mubarak vai assumir isso como uma missão de tentar manter o legado do presidente Sadat. Agora, é um movimento de continuidade, né? Então, é abertura econômica, busca de abertura econômica, é aprofundamento das relações com os Estados Unidos, manutenção e aprofundamento com as relações com Israel, e tentar lidar com a dissidência islâmica e com o mundo árabe, né, ao seu redor. Então, como que ficaria, né, assim, o retorno do Egito na arena do mundo árabe muçulmano ali no Oriente Médio, e que vai começar a se normalizar uma década depois, aproximadamente.
1: Ele teve ali naquele momento o desafio, como o senhor já apontou, lidar com o mundo árabe, lidar com os grupos dissidentes e lidar com o Israel. Vamos destrinchar esses três momentos ali de Mubarak? No primeiro momento, e depois também, como é que ele atuou no seu governo em relação aos chamados grupos dissidentes?
2: Vai ser uma política de muita repressão e fiscalização. Haja vista que o Mubarak fica no poder de 81 a 2011. Então ele tem uma polícia secreta muito atuante. A religião, ela se torna no Egito como se fosse um departamento burocrático controlado pelo Estado, e isso gerava uma certa antipatia por alguns grupos islâmicos no Egito. Mas, de certa forma, a fórmula repressiva que limitava a participação política de grupos islâmicos ou de políticos dissidentes ou de oposição, ela vai ser uma prática corriqueira em todos esses anos. Nós temos, né, registro de candidatos que tentam ali concorrer à presidência e que, vamos falar assim, às vésperas das eleições são presos ou são, encontram, né, problemas do ponto de vista legal com esses candidatos, e eles acabam não participando. Então, há uma estrutura de Estado que vai monitorar, que vai limitar e que vai criar as condições para que o projeto, né, do Mubarak possa continuar. A relação com o Mubarak vai melhorar só a partir de 1993, quando, vamos falar 91 e depois 93, quando os acordos de Oslo serão assinados. Naquele momento, os palestinos vão assinar um acordo com Israel, em 94 os jordanianos vão assinar um acordo com Israel. Isso gera um certo relaxamento das tensões e das pressões contra o Mubarak, né? E aí o Mubarak ganha um outro espaço. E que espaço é esse? É de mediação entre o Egito, Israel e o mundo árabe, o que é muito útil. O que é muito útil para os Estados Unidos, o que é muito útil para o mundo árabe, né? Então ele começa a praticar um papel que é relevante nesse sentido. Não volta a ser protagonista da política regional, mas tem um papel importante naquele que é o conflito mais perene, né? O conflito mais intenso e contínuo do Oriente Médio, o conflito palestino-israelense. E então, a partir dali, seja na Conferência de Madrid em 1991, né, 90, 91, depois Oslo, 93, ou na normalização com a Jordânia, 94, relaxa-se essa pressão contra o Egito. Porque agora parte desse mundo árabe quer tentar resolver o problema com os israelenses.
1: E como é que o governo de Israel olhava para Mubarak?
2: Olhava bem, né? Ambos tinham problemas com grupos islâmicos. No caso de Israel, a Autoridade Nacional Palestina, ou antes a OLP, né, o Fatah, e depois a Autoridade Nacional Palestina, ela era um problema, mas para o Egito era um canal oficial de comunicação, mas haviam outros grupos dissidentes, grupos ligados à Irmandade Muçulmana Palestina, muitos vão dizer que essa Irmandade ela vem do Egito, e que vai ser, de maneira surpreendente, financiada pelo serviço secreto israelense, né, o Mossad, para criar o Hamas, para poder combater a OLP, né, para poder combater o Fatah, que para Israel era o partido político que poderia pôr mais em risco a ideia de um Estado único israelense, né? Mas, de um lado, israelenses tinham problema com grupos muçulmanos. Do outro lado, os egípcios também tinham problema com grupos dissidentes muçulmanos, né? Então, ambos faziam um trabalho de inteligência que era importante. Esse trabalho de inteligência permitia que tanto os israelenses quanto os egípcios pudessem atuar conjuntamente para lidar com isso. Então, tanto os egípcios quanto os jordanianos vão ter problemas incomuns que os israelenses também possuem. E vai ser justamente nessa área de cooperação policial, de cooperação e inteligência, que eles vão ter maior profundidade de ação conjunta. Então, para resumir, eles têm alguns problemas incomuns. E esses problemas incomuns estão ligados às fontes de pressão política, né, às fontes dissidentes. No caso egípcio, dissidentes islâmicos. No caso israelense, grupos palestinos que podem pressionar Israel. E aí, ambos vão trabalhar em conjunto para lidar com isso. Lembrei de um outro caso interessante. Vamos pegar, por exemplo, o Hamas, né? O Hamas em Gaza. O Hamas é um grupo sunita, mas que recebe apoio forte, do Irã. O Irã era um problema para o Egito, assim como era um problema para Israel. E aí o Irã se torna um elemento importante para ambos os países, esses dois países, cooperarem no âmbito da inteligência para lidar com os desafios que esse país poderia impor às suas políticas domésticas.
1: Ali em 82 ainda governo, início ali, né, de governo Mubarak, houve uma invasão por parte de Israel no Líbano. E aí as pesquisas aqui nossas mostram, e aí a minha pergunta para o senhor se isso é correto ou não, de que havia ali no entorno do governo israelense um fato, uma notícia, de que Mubarak não iria reagir porque não interessaria ele, e aí deu no que deu, né? Houve uma série de problemas que se acirraram ali no mundo árabe, muito em função dessa invasão de 1982. E aí eu queria saber do senhor, nesse momento, o que acontece de fato com Mubarak, porque como o senhor disse, ele meio que dá ali uma continuidade ao legado ali de Sadat, tenta ali contemporizar para poder ter ganhos, inclusive territoriais, mas a Israel vai e toma essa iniciativa e isso talvez, aí o senhor vai nos explicar, poderia criar mais cisão ali com o mundo árabe, especialmente com o Egito, uma vez que Mubarak estava ali nessa condição de mediador que o senhor aponta aí, né?
2: É uma situação muito complicada porque está ligado à presença da OLP em alguns países. Quando da expulsão da OLP ali dos territórios palestinos, vamos falar Yasser Arafat, aquela coisa toda, ele vai, principalmente após a Guerra dos Seis Dias, né, 67, eles vão para a Jordânia. Na Jordânia, eles começam a ter um papel muito ativo, do ponto de vista político, de atacar Israel a partir da Jordânia, o que gera problema para a Jordânia, até o ponto que a própria presença da OLP dentro da Jordânia gera o risco de derrubada da monarquia hashemita da Jordânia. Isso faz com que o governo jordaniano inicia um processo de expulsão da OLP da Jordânia. Nós estamos falando do Setembro Negro, 1970. Inclusive, Nasser morre tentando mediar, tinha um ataque de coração, tentando mediar o fim das relações, né, da briga entre a OLP e Jordânia dentro da Jordânia. No fim das contas, o que nós temos é a expulsão da OLP da Jordânia. Para onde que vai a OLP? Vai para o Líbano, um país que tem um frágil equilíbrio de poder entre as minorias sectárias religiosas. Já existia ali muita dificuldade entre muçulmanos e cristãos, e os palestinos refugiados que estão no Líbano, na sua maioria sunitas, reforçava uma parte dos muçulmanos. E quando o OLP vai para o Líbano e começa a atacar Israel a partir do Líbano, isso gera um efeito adicional. Quando Israel consegue resolver o problema na sua frente ocidental, que é a frente do Sinai, ele tem liberdade para mudar o front da guerra e lidar com, também é complicada, que se chama Sul do Líbano e o OLP no Sul do Líbano. E o que o Mubarak vai fazer? Recém-chegado, o Sinai não havia sido totalmente devolvido ainda, pelo contrário, ainda faltavam muitos anos, de acordo com árabes conservadores da mesma linha do Egito, como a Arábia Saudita ou a Jordânia, tinham o mesmo problema com os palestinos, principalmente a Jordânia. Então, apoiar os palestinos numa condição como essa, nos termos, talvez, né, que a OLP gostasse ou precisasse, ou apoiasse o Líbano, que estava completamente destroçado, dividido, numa guerra civil terrível, porque 82 foi o pior ano do Líbano, né, o presidente egípcio não tem o que fazer. Então, ele faz um cálculo racional, recém-chegado, não tem muito o que fazer, a ação da OLP naqueles termos, do ponto de vista político, não favorecia o Egito, e ele, claro, ele vai atuar do ponto de vista humanitário, né? Mas do ponto de vista político que resolve, do ponto de vista militar que resolve, ele vai se abster.
1: E qual é a consequência dessa abstenção?
2: Vamos dizer assim, né? É o que acontece um pouco com o Líbano hoje, né? O massacre de Sabra e Shatila, o avanço sobre o sul do Líbano e a ocupação do sul do Líbano até 2000. Todos esses elementos, né, que não vão encontrar nenhum tipo de contraposição, porque com o Nasser a contraposição era o mundo soviético. Agora o Mubarak representa o mundo americano. Então é o estado de coisa que vai permitir a presença israelense no sul do Líbano até o ano 2000, quando ele sai, né? E infelizmente retorna agora, né, nos últimos anos agora, né, meses, vamos dizer assim.
1: E aí, voltando para Anwar Sadat, como é que ele é visto hoje? Enfim, no Egito de hoje, ele sofre esse assassinato, muitos anos se passam. Qual é a memória que hoje está presente em relação a ele? De alguém que de fato queria dar um novo rumo para o Egito, ou ainda é visto como um traidor?
2: Eu vejo que ele é visto como alguém que tinha muito claro um objetivo, que era um objetivo nacional, que era a devolução do Sinai para o Egito, e um homem que obteve uma vitória muito importante para o Egito, que vai resgatar o orgulho nacional perdido na Guerra de 67. Ele resgata esse orgulho, o que é muito positivo, e que vai usar uma fórmula diferente para tentar recompor o Estado egípcio, e que funcionou em certa medida, né? Então eu vejo que ele é visto pela maior parte das pessoas como um personagem importante, um herói nacional, né? E que vai permitir a reintegração de um território muito importante do Egito, do ponto de vista econômico, do ponto de vista histórico, que é a Península do Sinai, né? Agora, sempre nós vamos ter visões distintas, mas a visão oficial e a visão compartilhada nas escolas, né, é do herói presidente Anwar el-Sadat.
1: Tá certo, foi uma ótima conversa, viu, professor Dani Zahedini, professor de Relações Internacionais da PUC de Minas. Muito obrigada pela sua participação aqui no Virada de História.
2: Eu que agradeço, Bárbara, e desejo sucesso ao Egito, ao mundo árabe, ao mundo ocidental, que a gente possa ter mais paz aprendendo com os erros do passado.
1: É verdade. Volte mais vezes, professor. Até a próxima.
2: Obrigado pelo convite. Até mais. Tchau, tchau.
1: Tchau, tchau.
3: Gostou do tema de hoje? Então, pega a visão.
1: O Egito de hoje é um reflexo de um país que tenta equilibrar o peso de sua história milenar com as pressões de um presente complexo. Atualmente, o país vive uma explosão demográfica, abrigando uma população que já ultrapassa os 120 milhões de habitantes. Quase toda essa população vive concentrada nas margens do Rio Nilo e na costa, exprimida em apenas 5% do território, enquanto o resto é deserto. O Cairo, a capital histórica, se tornou uma das metrópoles mais densas do planeta, o que levou o governo atual a iniciar o seu projeto mais ambicioso, a construção de uma nova capital administrativa erguida do zero no meio do deserto para tentar desafogar o centro político e econômico do país. Na política, o Egito é governado pelo presidente Abdel Fattah el-Sisi, que assumiu o poder em 2014 após após os anos de intensa instabilidade que se seguiram à Primavera Árabe. O regime prioriza a segurança nacional e a estabilidade interna a todo custo, mantendo um controle rigoroso sobre a oposição, a imprensa e a sociedade civil, com forte influência das Forças Armadas em decisões políticas e estruturais. O maior desafio do Egito hoje, no entanto, é a economia. O país enfrenta uma crise severa, marcada por uma inflação histórica e pela desvalorização acentuada da moeda local. Embora dependa fortemente de pilares tradicionais, como o turismo, as taxas de navegação do Canal de Suez e a agricultura, o Egito tem sofrido impacto direto de conflitos e instabilidades geopolíticas ao seu redor, na faixa de Gaza, no Mar Vermelho e no Sudão. Para a população comum, o custo de vida disparou. Milhões de egípcios dependem hoje de subsídios do governo para comprar itens essenciais do dia a dia, como o pão. Assim, o Egito atual corre contra o tempo. Tenta atrair investimentos estrangeiros, gerenciar uma dívida externa bilionária e modernizar sua infraestrutura, enquanto luta para garantir o sustento e o futuro de uma das populações mais jovens e que mais crescem no mundo. Pessoal, espero que vocês tenham curtido esse episódio. 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Obrigada pela companhia de sempre. Um forte abraço. Um abraço e até o próximo Virada de História.
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4: Olá, seja bem-vindo à Rádio Sputnik na Metropolitana 80.5 FM, agora 8 horas e 1 minuto. A partir de agora você vai ouvir as principais notícias do Brasil e do mundo comigo, Arthur Neto. Muito bom dia para você nesta terça-feira, dia 6 de outubro de 2026. É sempre bom ter a sua companhia e eu peço que você participe da nossa programação através do WhatsApp, que é o 21 98065 0066, 21 98065 0066. Manda para cá sua dúvida, crítica ou sugestão, o que você quer que a gente aborde aqui no Manhã em Foco, porque esse jornal é feito especificamente e exclusivamente para você, ouvinte, que tá em 80.5 FM ou também tá vendo a gente pelo vídeo no nosso site noticiabrasil.net.br. É só você entrar no site, lá no cantinho da direita, clicar no nosso player, que aí você pode escolher ou só ouvir ou também ouvir e ver o nosso jornal. Bom, vamos começar trazendo aí o que está em destaque no Manhã em Foco de hoje. Lula e Alckmin pretendem dialogar com todas as lideranças que não querem o Brasil, abre aspas, entregue às milícias, fecha aspas. Centrão será bem-vindo à campanha de Flávio, diz coordenador. Nunes Marques avalia julgar soltura de Bolsonaro após de Jair Bolsonaro após segundo turno. No cenário internacional, hacker invade centros de dados da Ucrânia e obtém informações das Forças Armadas do país. Estados Unidos aumentam pressão sobre o México à medida que as eleições se aproximam, de acordo com analistas. TSE quer parecer do Ministério Público antes de decisão sobre recurso de Antony Garotinho. E o Rio tem 14 presos e 104 ocorrências eleitorais no primeiro turno. Nas entrevistas do dia, o resultado do primeiro turno da eleição presidencial já provoca repercussões em outros países da América Latina. Flávio Bolsonaro terminou na frente com 47,03 dos votos válidos contra 45,16 de Lula, e os dois disputarão o segundo turno em 25 de outubro. O resultado foi comemorado por líderes da direita regional, entre eles Javier Milei, que defendeu uma aproximação maior entre Brasil e Argentina. A eleição brasileira também é acompanhada como possível ponto de inflexão de uma guinada à direita que já alcançou outros países sul-americanos. Ao mesmo tempo, Lula mantém forte vantagem no Nordeste e venceu a votação de brasileiros na Argentina e no Uruguai, enquanto Flávio teve desempenho expressivo no Paraguai e na Bolívia. A chamada Terceira Via não conseguiu chegar ao segundo turno em 2026. Entre os principais candidatos que tentaram ocupar um espaço fora da polarização entre Lula e Flávio Bolsonaro, Augusto Cury teve 2,89% dos votos, Renan Santos 2,24%, Ronaldo Caiado 2,19% e Romeu Zema 0,27%. Os dois primeiros colocados, por outro lado, somaram mais de 92% dos votos válidos. Agora esse eleitorado se tornou decisivo. No segundo turno, Lula e Flávio precisam disputar votos dos candidatos derrotados, mas também lidar com diferentes posições partidárias. Flávio já busca apoio de nomes como Caiado e Zema e de partidos do centro. O PT, por sua vez, afirma estar disposto a conversar, inclusive, com candidaturas de direita que considere comprometidas com a democracia. E hoje é dia de giro tecnológico com Yuri Hildebrand, que não vai engasgar e vai trazer informação pra gente, sempre nos deixando mais inteligente. Tudo isso e muito mais a partir de agora no Manhã em Foco.
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4: Segundo Alerta Rio, hoje o tempo na cidade será influenciado pela atuação de áreas de instabilidade. Predomínio será de céu nublado, com possibilidade de chuva fraca isolada durante a manhã. A partir da tarde, há previsão de chuva fraca a moderada, podendo ocorrer em forma de pancadas isoladas. Os ventos estarão fracos, até 18 km por hora, moderados, de fracos a moderados, que pode chegar a 51 km por hora hoje. E a temperatura mínima prevista é de 19 graus e a máxima é de 29 graus. Ou seja, você que é carioca, já pega o cachecol, o casaco, brincadeira. Mas com 19 aí, se bater essa mínima, o carioca já tira o casaco do armário e já anda com guarda-chuva na mochila, né? Enfim, bora pro trânsito.
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4: Na zona sudoeste, trânsito na Avenida Ayrton Senna, no sentido Orla. Tem retenção na altura da Gardenia Azul, boas condições a partir da Vila do Pan. No sentido linha amarela, trânsito intenso ao longo da via, trafegue com cautela. Tem atualização ali da região de Laranjeiras, queda de poste. A rua Cardoso Júnior está liberada, viu? Depois da retirada desse poste que caiu por lá, na altura da rua Professor Luiz Catanhede. Trânsito em boas condições na via a essa hora. Falar de vias expressas, porque na linha vermelha, no sentido centro, o trânsito apresenta retenção na altura da rodovia Washington Luiz, trânsito intenso ali na altura do Galeão e lento a partir do Fundão. No sentido Baixada, trânsito livre com boas condições a essa hora contra fluxo, né? Então o motorista encontra boas condições, trafega sem problema aí em direção à Baixada. Na Avenida Brasil, tem uma faixa da via interditada no sentido centro, na altura da Praça Miami, na Vila Kennedy, devido a um capotamento de um carro, viu? Sete Rio tá lá no local, trânsito congestionado a partir da estrada dos Sete Riachos. Redobre a atenção quem estiver passando por lá, viu? Na Avenida Brasil também, mas aí na altura da estação BRT Marinha Mercante, tem uma faixa da pista central interditada, hein? No sentido centro, tem um carro enguiçado ali, um utilitário, né? Sete Rio tá no local, trânsito lento no trecho. Quem estiver passando por lá, tenha atenção, viu? Vou repetir aqui, na altura da estação do BRT Marinha Mercante, no sentido centro da cidade. Tem também carro enguiçado em Vigário Geral, na Avenida Brasil. A pista central da Avenida Brasil está ocupada na altura da estação do BRT Vigário Geral. Esse carro que está enguiçado por lá está no sentido centro, Sete Rio acionada, né? Trânsito intenso por lá. Tenha atenção, viu? Para fechar a série de enguiços na Avenida Brasil, tem uma faixa da pista central interditada no sentido centro, na altura do Megabox, na Penha. Porque tem um caminhão enguiçado por lá, Sete Rio também tá no local, tenha atenção, mas o trânsito segue lento ali no trecho, né? Afinal, tem um caminhão enguiçado. E no centro, manutenção na Rua do Lavradio, tá fechada agora entre a Rua Riachuelo e a Avenida Mendiçá, por causa dessa manutenção, Sete Rio e Light atuam no local. Atenção você que estiver passando aí pela região. Agora 8:10.
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4: Agora 8:11, começando com as nossas entrevistas, né? Eu falava agora há pouco sobre o resultado do primeiro turno da eleição, já tá trazendo repercussão em outros países da América Latina. O segundo turno vai acontecer no dia 25 de outubro e o resultado desse primeiro turno foi comemorado aí por líderes da direita regional. Javier Milei defendeu uma aproximação maior aí entre Brasil e Argentina e a eleição, além disso, né, é acompanhada como possível ponto de inflexão de uma guinada à direita que já alcançou outros países sul-americanos, né? Então tem esses dois lados sendo observados nessa eleição aqui no Brasil. O Lula mantém vantagem no Nordeste, venceu a votação de brasileiros na Argentina e no Uruguai. No entanto, Flávio Bolsonaro teve desempenho expressivo em outras regiões do Brasil, né, a não ser o Nordeste, e também no Paraguai e na Bolívia. Para analisar esse cenário, nós vamos conversar agora com Beatriz Abreu, que é internacionalista e doutoranda na Universidade Federal da Integração Latino-Americana, a UNILA. Beatriz, muito obrigado, viu, pela sua participação aqui no nosso programa. Um bom dia para você.
5: Bom dia, Arthur. Muito obrigada mais uma vez pela oportunidade de estar aqui com vocês. Bom dia a todos os ouvintes também.
4: Prazer é nosso. E para começar nosso bate-papo, né, falando aí desse resultado do primeiro turno, o que que essa disputa, né, o que que o resultado dessa disputa entre Lula e Flávio representa para o atual equilíbrio da América Latina?
5: Então, Arthur, a minha perspectiva é que esse resultado, né, do primeiro turno, né, das nossas eleições, representa um estado de alerta, assim, para a gente, enquanto latino-americanista, enquanto defensor de uma possível integração dos povos latino-americanos. Porque, veja, hoje a América Latina, a maioria dos países, né, dos governos, dos representantes executivos, são representantes de direita ou de extrema-direita. E a gente percebe que os processos de integração hoje da América Latina, eles passam por um período, assim, bem crítico, né? A gente não fala mais de integração latino-americana, a gente tem o Mercosul funcionando, mas, assim, com várias disputas internas políticas, né? Vide as relações conturbadas entre Lula e Milei, por exemplo. E o Lula, então, né, a alternativa progressista, que seria o Lula, simbolizaria uma possível retomada de processos integracionistas, né? Porque quando a gente observa a possibilidade do Flávio Bolsonaro, caso ele seja eleito, né, no segundo turno, a gente vê que esse processo de integração seria estagnado. Então, a gente não falaria mais de união entre os povos da América Latina ou dos países, né, de pensar em políticas de integração, de infraestrutura. Isso não estaria fora de jogo. O que estaria em jogo, né, com o Flávio Bolsonaro seria uma lógica, né, de dependência mais reforçada, assim, com as políticas dos Estados Unidos e com os interesses dos Estados Unidos. Porque, veja, acredito que foi em março desse ano que o Flávio Bolsonaro, ele deu uma entrevista exatamente sobre as terras raras do Brasil, assim. Então, o que a gente percebe é que há essa disposição, né, do governo do Flávio Bolsonaro, do possível governo do Flávio Bolsonaro, entregar as nossas terras raras, assim, para os interesses estadunidenses. Porque quando a gente observa, por exemplo, o que está acontecendo na Argentina, no Chile, também na Venezuela, né, em Cuba, o interesse dos Estados Unidos para a América Latina hoje é nada mais que petróleo, lítio, terras raras. E o caso da Venezuela, ele exemplifica bem isso, né? Que a gente percebe que o corolário Trump, que é uma revisita, né, à doutrina Moro, com elementos imperialistas, neocoloniais, fez a partir, né, do sequestro do Nicolás Maduro, sob um discurso, né, securitário de combate ao narcotráfico, deu a concessão de petróleo aos Estados Unidos em 100 anos, assim, a concessão do petróleo venezuelano. E essa é a lógica hoje, né? E o sequestro do Nicolás Maduro representou para Cuba um corte energético. Então, assim, hoje em Cuba, quando a gente observa o cenário político em Cuba, é de vulnerabilidade total, assim, de populações, porque Cuba está no escuro, né? Eles recebem energia algumas horas do dia, hospitais não funcionam de forma regular, medicamentos não chegam. Então é isso, assim, o governo Trump, ele entende a América Latina como uma extensão do seu poder político e econômico. A Argentina de Milei representa exatamente isso, representa um desmonte do Estado, né, uma neoliberalização, uma doutrina do choque, que é o que Milei faz a partir daquela lógica da motosserra, né? Então ele desmonta o Estado, para o FMI, para o Banco Mundial, o que está acontecendo na Argentina é um milagre econômico, mas a que custo, né? São as populações marginalizadas que estão vendo esse custo, né, do desmonte do Estado. Então, o que a gente percebe hoje na Argentina, em contraponto, né, esse milagre econômico, que é o neoliberalismo exacerbado, no caso, é uma hiperinflação, aumento da pobreza, aumento da desigualdade, concentração de renda. E é essa a lógica que está se impondo hoje nesses países onde o poder executivo tem esse caráter de direita ou de extrema-direita, né? Então, a gente tem esses dois caminhos, assim, porque o Brasil hoje, ele representa, depois da China, a maior reserva de terras raras, né? Então, os nossos minerais críticos estão em jogo nessa disputa econômica. E, claro, a gente precisa localizar também a América Latina no cenário mundial, no cenário internacional. A gente vive hoje um período de crise hegemônica, né? Então, o avanço da extrema-direita, ele não acontece só aqui na América Latina, ele está acontecendo no mundo inteiro, na Europa. Então, a gente faz parte, a América Latina faz parte desse processo mundial, né? Que a gente observa uma crise hegemônica, o enfraquecimento político, né, tanto interno quanto interno dos Estados Unidos, e em contrapartida outros polos de poder estão se fortalecendo no mundo inteiro. O Gramsci falava que esse momento entre blocos econômicos, esse momento de crise hegemônica, ele é caracterizado como um interregno, né, onde o novo ele não acabou de, o velho não acabou de morrer e o novo ainda não começou a nascer. É nesse momento crítico entre blocos históricos que discursos neofascistas, discursos fascistas, cesaristas, tendem a se exacerbar, que é justamente o momento onde aquele bloco histórico, aquelas instituições sociais, políticas, ideológicas, estão em crise. E aí é nesse momento que esses discursos extremos se exacerbam. Então é nesse lugar que a gente está localizado hoje na América Latina e no cenário mundial, assim. E que a gente precisa pensar com muito cuidado qual o caminho político que está em jogo, assim, porque quando a gente observa

0: A gente tinha sido colocado para escanteio, literalmente, assim, a gente não participava mais de forma relevante das discussões políticas a nível global. Então, dentro da política externa, a gente precisa também pensar, né, aonde que o Brasil ele tende, né, a ser colocado nos próximos 4 anos. Então, essas tendências políticas, elas são muito diferentes, né, no sentido político do termo, assim, porque quando a gente observa o exemplo, né, dos nossos países latino-americanos, que, veja, hoje o mapa latino-americano, ele está, a extrema-direita, ela tem se fortalecido, né, então, assim, Colômbia, Argentina, Paraguai, Bolívia, Peru, Chile, Venezuela, eles estão alinhados com os interesses estratégicos geopolíticos dos Estados Unidos. O Brasil, caso o Lula consiga ser reeleito, representaria um contraponto dentro da lógica política da extrema-direita na América Latina, assim. Então, seria essa tendência progressista. E eu acho que é isso.
1: Não, deu já um apanhadão legal pra gente, assim, né? E assim, dentro disso que você falou, é muito curioso porque a gente tem como verdade, a gente comenta que o governo que está hoje, óbvio, é um governo progressista, né? É um governo de esquerda. Muitos sempre falam, né? Mas peraí, o Lula nunca fez um governo de esquerda, esquerda, né? É um cara que compõe muito e tal. Mas o que me chama muito a atenção na parte econômica, vamos dizer assim, né? E que a gente vê um fenômeno curioso com relação ao Javier Milei, né? Que parte. Algumas pessoas, né, olham para a Argentina e falam: olha, que trabalho maravilhoso está fazendo Milei. E outras pessoas olham e falam: gente, tem gente passando fome na Argentina e os métodos utilizados para controlar a inflação têm gerado isso, né? E aí, não sei se me incomoda, mas o que me chama atenção é essa tentativa, né? Ou essa análise que a gente faz dos governos, e aqui no Brasil também, sempre tentando encaixá-los nessa gaveta do neoliberalismo, né? Assim, como é que você consegue avaliar um governo desenvolvimentista com essa lógica de corte de gastos, que é uma lógica neoliberal, né? Ou seja, o governo nunca vai estar bom economicamente porque são lógicas diferentes, né? Descasadas.
0: Sim. Então, o Milei, ele eliminou um terço dos gastos públicos, né? Então, ele fez com que a Argentina, de certa forma, não, ele fez com que a Argentina mesmo saísse do déficit fiscal. E isso trouxe uma credibilidade para a Argentina no sistema financeiro, assim, no mercado financeiro mundial. Mas, internamente, o que a gente observa são muitas greves, assim, de trabalhadores. Ele tirou o subsídio do transporte, a questão também da hiperinflação, porque os professores, os aposentados e os médicos, eles não, o salário deles não foi adaptado à hiperinflação. Então, assim, eles estão recebendo um salário que está à média, não, está abaixo da linha da pobreza, assim. Então, os aposentados hoje, a situação dos aposentados hoje na Argentina é uma situação muito precária mesmo, assim. Então, mesmo que a Argentina tenha saído do déficit fiscal, mas qual que é o custo disso, entende? A população está sofrendo com isso. Muitas crianças estão em extrema pobreza hoje na Argentina. Então, o neoliberalismo, ele serve para uma determinada parcela da população, que é essa parcela empresária, banqueira, que serve ao capital internacional, entende? Então, essa lógica de esvaziamento do Estado, né, de esvaziamento das suas instituições políticas e burocráticas, serve a uma determinada classe política, que, ao meu ver, trazendo isso para o Brasil, não corresponde à maioria da população hoje. Então, a longo prazo, isso pode trazer muitos problemas para o nosso Estado, entende? Porque, veja, quando a gente coloca o Brasil dentro desse cenário de crise hegemônica em curso, a gente precisa de um aparato estatal, institucional e

0: burocrático que garanta a nossa prospecção no sistema internacional, entende? Então, a gente precisa fortalecer o Estado, ao invés de esvaziar suas capacidades institucionais e políticas, como a gente não está fazendo hoje. A gente não está abrindo o Estado para o mercado, para a lógica do mercado, para a mão invisível do mercado, né? Então, e isso tá tirando o poder político mesmo das populações argentinos, assim, dos povos argentinos hoje, entende? Na política tanto nacional quanto global. Esse que é o problema.
1: Agora, tem uma coisa também aí, só pra gente ainda aproveitar a questão da Argentina, que o Javier Milei falou, né, da questão de aprofundar parcerias em um eventual governo com o Flávio, né? Mas Brasil e Argentina são parceiros, né? Quais
0: Sim, são
1: seriam.
0: parceiros há muitos anos, assim.
1: Qual seria esse aprofundamento, né? Acho que é até difícil a gente saber, né?
0: Sim. O Milei também não fala de um aprofundamento do Mercosul, né? Então seria de relações bilaterais entre Flávio e Milei, que não necessariamente vai fortalecer o Mercosul, entende? Então, talvez seria. Eu não sei também dizer o que seriam essas relações entre Flávio e Milei, né? Mas de certo não seria algo que estaria vinculado a demandas populares e da classe trabalhadora, assim, certamente.
1: Agora, olhando nossos vizinhos, né? Olhando essa guinada à direita aí de alguns países, vamos dizer assim, o tabuleiro quase completo, né? Virado para a direita, extrema direita, enfim. O que que uma possível mudança do Brasil também, né, para a direita mudaria na relação com esses países, né? Assim, seria uma mudança de paradigma? Ou como é que você vê para o Brasil essa entrada também, né, nessa mudança geral, vamos dizer assim?
0: Olha, eu acho que não seria uma mudança de paradigma necessariamente, né? Voltando, né, ao exemplo do que foi o governo Bolsonaro, seria apenas não olhar para a América Latina, assim, seria olhar para pro, os Estados Unidos e para o norte global, assim, seria essa não relação, esse não estímulo, né, à integração, essa inexistência, né, essa incapacidade mesmo de negociar ou de pensar a América Latina a médio e longo prazo, assim. Então seria uma troca de prioridades mesmo. Beleza que a gente não pode falar também que isso é necessariamente uma agenda prioritária do governo Lula, mas que quando a gente observa os processos integracionistas da América Latina nos últimos 20 anos, muitos deles foram impulsionados tendo o Brasil como uma liderança regional, entende? Então, o Brasil, ele sairia dessa capacidade de liderança, de liderar o continente latino-americano, entende? Seria mais uma política voltada aos interesses estadunidenses e, claro, também, vale a gente mencionar, porque quando os Estados Unidos, ele tem essa prospecção da América Latina como extensão dos seus interesses políticos e estratégicos, um ponto que também é de muito interesse é tirar o monopólio da China de determinadas regiões do continente latino-americano. Então, seria também essa. Isso poderia acarretar uma diminuição também das negociações do Brasil em fóruns multilaterais de poder. Então, a participação do Brasil nos BRICS poderia ser afetada e em outros blocos econômicos, né?
1: Sim, agora, pensando um pouco nas ações dos Estados Unidos com países que não seguem, né, suas ações ou suas determinações, a gente consegue imaginar, numa eventual, né, no caso de uma eventual continuidade do Lula, quais seriam os principais, desafios? Seria com relação ao Washington, né? Seria possível reconstruir relações, né, com o governo dos Estados Unidos, com o governo Donald Trump? Seria um momento de romper relações, isso levando em conta as ações dos Estados Unidos, né, com países que não seguem as suas determinações, enfim. Como é que você vê uma possível continuidade do Lula com relação a essa relação, com relação a essa, a essa conversa com Washington, né?
0: Veja, Arthur, o rompimento das relações do Brasil com os Estados Unidos seria muito arriscado. Vide Venezuela, vide Cuba. Então, assim, o discurso do Trump, ele é muito belicista. A política externa do Trump é assim: olha, esse é o meu interesse. Se você não seguir o meu interesse, não tem outra alternativa. Então, assim, o Trump, ele mostra as armas o tempo todo. E está muito presente no discurso dele. No último discurso da ONU, né? Isso foi muito claro, assim. Ele, olha, eu tenho, minha capacidade bélica é muito alta, e aqueles países que não estiverem de acordo com os meus interesses estratégicos, esperem a represália. Então, assim, eu acho que não seria estratégico para o Brasil hoje romper com os Estados Unidos. Até porque é certo que nós estamos passando essa crise hegemônica, mas essa crise hegemônica vai demorar alguns anos ainda, algumas dezenas de anos, talvez. Então, a alternativa aqui seria manter as relações com os Estados Unidos de forma diplomática, mas, claro, defendendo a sua autonomia política externa e a sua soberania. Então, assim, a negociação com os Estados Unidos, ela não pode influenciar em outras negociações com outros países, como Rússia e como China, por exemplo, né? E a gente precisa deixar isso bem claro, mas tem sido muito difícil negociar com o governo Trump. Mas um rompimento, vídeo, nosso local no mundo, né? Nós somos vizinhos dos Estados Unidos, né? O nosso Atlântico tá não é tão protegido assim. É. Então, eu acho que não seria estratégico. Eu acho que a saída seria a diplomacia. E o Lula, ele é muito bom. Não o Lula, né? Mas todo o nosso Ministério de Relações, de Relações Exteriores. Nós somos muito bons, né, em negociar e em colocar o nosso ponto de vista, né, a nossa política externa em mesa, assim. Então, a alternativa seria defender os nossos interesses também, e deixar claro o nosso projeto de Estado, né, a médio e longo prazo, e o que deve ser negociado ou não, e o que não está em negociação, né. Então, e claro, né, a gente também, visto, né, o momento histórico que nós estamos passando, a gente precisa pensar em se defender também. A gente tem que pensar a guerra em momento de paz. Então, pensar em tecnologia, pensar em desenvolvimento de ciência, pensar em capacidade de defender o nosso território, tanto no mar, quanto em terra, quanto no ciberespaço. Isso é urgente. A gente precisa conseguir defender o nosso território em todas as camadas possíveis, né? Em todas as possibilidades que a guerra contemporânea também nos traz, né? Que é muito difícil hoje a gente pensar em guerra contemporânea, né? Em guerra híbrida, guerra de quinta, sexta geração. Então, a gente precisa estar atento, né? No desse discurso securitário dos Estados Unidos, e saber se defender caso haja alguma tentativa de represália.
1: Aproveitando essa sua resposta e entrando na questão de influência, né? E aí influência em eleição, por exemplo, né? A gente teve uma declaração do Cássio Nunes Marques falando que não havia nenhum risco de influência, não foi detectado e tudo mais. Mas quando a gente fala em influência hoje em dia, né? Você falou de guerra híbrida e tal, tem, por exemplo, o Brasil é o terceiro maior mercado consumidor, né, das redes sociais, né? Então, assim, sim, as big techs, a gente sabe de que país elas são e como que elas influenciam as pessoas, né? Existe, de fato, ou aconteceu, ou vem acontecendo, de alguma forma, influência para um dos lados, assim, né? Influência nas eleições, seja ela válida ou não, porque, enfim, existe jogo político também, né? E existe infrações internacionais, sei lá, enfim. Como é que você vê essa questão de influência direta em eleições ou não?
0: Olha, até o momento, nós não tivemos, por parte dos Estados Unidos, uma influência direta provada no nosso processo eleitoral. O que nós tivemos foram essas influências indiretas, né? Influências midiáticas, psicológicas, dentro das redes sociais. É claro o alinhamento entre Trump e Flávio Bolsonaro. É claro, é óbvio, né? Mas a gente, nesse segundo turno, a gente precisa ficar muito atento a essas possíveis ingerências. Porque, veja, nós já estávamos prevendo que caso o Lula ganhasse nesse primeiro turno, ou tivesse uma vantagem nesse primeiro turno, que não aconteceu, a gente já esperava uma possível contestação do nosso sistema eleitoral como um todo, assim. Mas até agora o sistema está funcionando perfeitamente, vide que o Flávio está em vantagem, certo? Sim. O que talvez não aconteça no segundo turno, mas que a gente precisa estar atento. Estar atento a essas possíveis deslegitimações. E, claro, o que tem sido uma tendência, né, nos países latino-americanos é vincular qualquer questão ao narcoterrorismo. Então, a securitização de assuntos políticos, eles estão também no radar, né, e devem estar no segundo turno também, para uma tentativa, uma possível tentativa de deslegitimação ou não do nosso processo eleitoral.
1: É aquele negócio, né? Se eu ganhar, funciona. Se eu perder, é ruim. Tem que
0: Exatamente.
1: Que a gente já viu acontecer, né? Agora, pra gente fechar aqui, independentemente aí de quem vencer o segundo turno, como é que você vê qual deveria ser a prioridade, né, da política externa brasileira? Você já até entrou um pouco nesse assunto, de alguma forma, né, falando sobre defesa, mas da política externa brasileira com países vizinhos, né, para evitar que a polarização aí, o pensamento, né, a ideologia transforme a América do Sul numa região ainda mais fragmentada, né, porque tem um momento em que, além da ideologia, né, existem os interesses concretos, né, comércio, energia, infraestrutura, enfim.
0: Exatamente, Arthur, eu acho que a nossa prioridade ela deve ser mesmo em fomentar, em criar espaços, né, de integração do nosso continente, de norte a sul, assim, desde do Caribe até o último pico do Chile, assim. Então a gente precisa pensar em formas de integrar, não só politicamente, mas integrar em infraestrutura, em estrada, trem, ferrovia, comunicação. A gente precisa pensar em formas, né, de integrar. Olha a Europa, né? A Europa, você cruza a Europa inteira, o continente inteiro por trem. A América Latina, a gente não consegue nessa facilidade. Então, a gente tem que pensar nesse patamar, assim. A gente tem que pensar processos de integração efetivo para além da América do Sul, né? Pensar de forma continental mesmo. Porque é só a partir de uma integração efetiva da América Latina que futuramente a gente pode pensar numa autonomia concreta do continente. Nós temos essa capacidade, de autossuficiência, e só que a dependência econômica e política é um entrave hoje, né, pra gente. Então a gente tem que pensar em formas de romper com esses padrões históricos de dependência. Essa é a prioridade.
1: Perfeito, Beatriz. Olha, muito obrigado, viu, a Beatriz Abreu, que é internacionalista e doutoranda na Universidade Federal da Integração Latino-Americana, a UNILA. Muito obrigado pelas suas percepções, pelas suas respostas tão lúcidas e coerentes, e te agradeço a participação mais uma vez e espero em breve voltar a falar com você, viu? Muito obrigado.
0: Muito obrigada, Arthur.
1: Tchau, tchau.
0: Tenha um ótimo dia.
1: Igualmente. Tchau, tchau. Agora 8h38.
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1: Agora 8h39, o governo do Rio de Janeiro endureceu regras para empréstimos consignados para evitar endividamento. Quem tem os detalhes é o Lucas de Andrade. Bom dia, Lucas.
3: Bom dia, Arthur. Bom dia também aos nossos ouvintes do Manhã em Foco. O governo do estado do Rio de Janeiro endureceu as regras para empréstimos consignados de servidores civis e militares, aposentados e pensionistas. Um decreto publicado na segunda-feira limita 40% da renda mensal o total que pode ser descontado em folha por empréstimos, financiamentos e outras operações autorizadas. Desse total, 35% podem ser usados para empréstimos e outros descontos, e 5% ficam reservados ao cartão de crédito consignado. O texto também estabelece que o custo total cobrado do cliente, com juros, tarifas e outros encargos, não pode passar de 2% ao mês. Acima desse limite, a operação não poderá ser realizada. E foi definida ainda uma regra adicional. Novos consignados só serão autorizados se, depois de todos os descontos obrigatórios, compulsórios e facultativos, restar preservado o mínimo de 30% da remuneração mensal líquida ou do benefício previdenciário. As regras valem para novos contratos e não afetam as consignações já existentes. Para proteger os idosos, que muitas vezes têm grande parte da renda comprometida, o decreto exige que para pessoas com 60 anos ou mais, a contratação só tenha validade com assinatura física ou digital inequívoca do titular ou do representante legal. No ato, o contratante precisa apresentar documento oficial com foto. O decreto proíbe ainda o assédio comercial, o marketing ativo e as abordagens coercitivas direcionadas a esse público. Em outra medida, o governo suspendeu temporariamente os descontos em folha referentes a empréstimos e cartões consignados do Banco Master e do Credicesta, ofertado pela PKL One Participações. Decisão tomada em caráter preventivo, a suspensão vale para a folha de outubro, paga em novembro. O governo do estado quer apurar possíveis descontos não autorizados, indevidos ou com indícios de fraude. Ativos, inativos, pensionistas e ex-participantes ou beneficiários da Previbanerj que quiserem contestar valores terão 15 dias úteis a partir da publicação para registrar a reclamação no RH do órgão onde trabalham. Essa análise fica a cargo da Secretaria Estadual de Planejamento e Gestão, a CEPLAG. Serão investigados casos como descontos em duplicidade, valores diferentes dos previstos em contrato e inconsistências no número de parcelas. Enquanto a apuração tramitar, os descontos questionados ficam congelados. Os contratos sem reclamação no prazo têm as cobranças restabelecidas automaticamente. As instituições terão 5 dias úteis após serem intimadas para enviar os dados dos contratos e se manifestar. O governo esclareceu que essa medida não significa reconhecer que as dívidas sejam inexistentes, inválidas ou inexigíveis, nem a extinção dos contratos. Se confirmado o desconto indevido, a instituição deve devolver o valor integralmente com correção monetária e juros legais em até 30 dias úteis. O decreto impede ainda novas operações de cartão consignado de benefício e de adiantamento salarial. Os contratos antigos continuam válidos até o fim do prazo previsto. Essa iniciativa, Tua, ocorre após o governador interino, o Ricardo Couto, vetar o projeto de lei do deputado estadual Luiz Paulo do PSD, que tinha sido aprovado pela LERJ no mês passado, em setembro. Esse texto do deputado previa a suspensão dos descontos de consignados do Master, do Credicesta e de outras instituições relacionadas. Ao justificar o veto, o governador sustentou que a regulamentação da folha de pagamento cabe ao Poder Executivo. E de acordo com uma apuração do jornal O Globo, deve haver ainda um segundo decreto, né, numa nova fase aí desse endurecimento de regras, que deve criar um novo marco regulatório mais amplo, geral, mais rígido, para as consignações em folha justamente do Poder Executivo, Arthur.
1: Muito obrigado, Lucas, pelas suas informações. Agora 8h43.
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1: TSE pede manifestação da Procuradoria-Geral do Estado sobre desistência de Garotinho ao governo do Rio. A reportagem é de Vinícius Fernandes.
4: O ministro Floriano de Azevedo Marques, do TSE, não homologou de imediato o pedido de desistência apresentado por Antony Garotinho no recurso contra o indeferimento de sua candidatura ao governo do Rio. O caso trata da situação eleitoral do candidato. A Procuradoria-Geral Eleitoral terá 2 dias para se manifestar sobre o recurso e também sobre o pedido de desistência. A análise foi encaminhada pelo ministro antes de uma decisão definitiva sobre o processo. A medida discute ainda a validade dos votos recebidos por Antony Garotinho no primeiro turno. A defesa do ex-governador protocolou o pedido nesta segunda-feira. A desistência pode mudar o resultado da eleição. Se os votos de Garotinho forem excluídos da contagem dos votos válidos, Douglas Ruas, do PL, que terminou a apuração com 49,27%, pode superar os 50% e ser eleito no primeiro turno. Garotinho concorreu com uma candidatura sub judice depois que o TRE indeferiu o registro por causa da suspensão dos direitos políticos decorrente de uma condenação por improbidade administrativa. Em coletiva, o ex-governador disse que desistiu do recurso de forma livre e retratável. Ele também afirmou que se sentiu perseguido pela Justiça Eleitoral. Garotinho recebeu cerca de 274 mil votos no primeiro turno, o equivalente a pouco mais de 3%. Caso os votos sejam considerados nulos, a Justiça Eleitoral terá que fazer uma nova totalização. Garotinho também disse que não vai apoiar Douglas Ruas nem Eduardo Paes em um eventual segundo turno e afirmou que a desistência é uma forma de deixar para os eleitores a responsabilidade pelo resultado das urnas.
5: Em função do resultado manifesto pela população nas urnas, não me resta outra opção jurídica a não ser desistir de forma livre, expressa, consciente e retratável do recurso ordinário eleitoral interposto nos autos do referido processo que tramita no TSE, tentando validar os meus votos, deixando para o povo do nosso estado arcar com a consequência da escolha que eles fizeram.
4: Por enquanto, a disputa entre Douglas Ruas e Eduardo Paes segue prevista para o segundo turno. Reportagem, Vinícius Fernandes.
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1: A justiça decidiu levar a júri popular 4 acusados de executar policial civil em Niterói, na região metropolitana do Rio. Quem tem os detalhes é o Paulo Fonseca. Bom dia, Paulo.
6: Isso mesmo, Arthur. Bom dia aos nossos ouvintes. A terceira vara criminal de Niterói decidiu que 4 réus, entre eles 2 ex-policiais militares, serão levados a júri popular pela morte do policial civil Carlos José Queiroz Viana. Ele foi assassinado em outubro de 2025 em Piratininga, na região oceânica de Niterói, na região metropolitana aqui do Rio. O júri, no entanto, ainda não tem data marcada. Fábio de Oliveira Ramos e Felipe Ramos Noronha, que eram policiais militares, Maíque Júnior Faister Pedro e Denis da Silva Costa vão responder por homicídio triplamente qualificado e adulteração de placa de veículo. Segundo as investigações, Fábio e Felipe teriam monitorado a vítima e participado da execução. Maíque é acusado de filmar e acompanhar os passos do policial antes do crime e Denis teria atuado como batedor e ajudado a destruir o veículo usado na ação. Já José Gomes da Rocha Neto, conhecido como Kiko e apontado como coordenador do crime, foi impronunciado por falta de indícios suficientes de autoria e participação no crime. A juíza considerou que não havia provas de que ele estivesse envolvido diretamente no monitoramento da vítima. Ele deixou a prisão após a expedição do alvará de soltura. Fábio e Felipe foram expulsos da Polícia Militar em agosto por transgressões disciplinares graves, incluindo o uso de veículos furtados, roubados ou clonados e também, lógico, pelo envolvimento com porte ilegal de armas e na morte do policial civil. A Delegacia de Homicídios de Niterói, São Gonçalo e Itaboraí segue investigando a motivação desse crime e quem foi o mandante dessa execução. A polícia também analisa a quebra de sigilo dos celulares apreendidos durante essa investigação. Arthur.
1: Obrigado, Paulo, pelas suas informações. Agora 8h50.
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1: A chamada terceira via não conseguiu chegar ao segundo turno em 2026. Entre os principais candidatos que tentaram ocupar um espaço fora da polarização entre Lula e Flávio Bolsonaro, Augusto Cury teve 2,89% dos votos, Renan Santos 2,24%. Ronaldo Caiado, 2,19%, e Romeu Zema, 0,27%. Os dois primeiros colocados somaram mais de 92% dos votos válidos. Agora, esse eleitorado, né, que fugiu à polarização, vamos dizer assim, se tornou decisivo no segundo turno, e Lula e Flávio precisam disputar esses votos aí dos candidatos derrotados, mas também lidar com diferentes posições partidárias. Flávio já busca apoio de nomes como Caiado e Zema e partidos do centro. Já o PT afirma estar disposto a conversar com candidaturas de direita, inclusive, que considere comprometidas com a democracia. Para entender o que pode acontecer nesse segundo turno, vamos conversar com Leandro Gabiatti, que é cientista político e diretor da Dominion. Bom dia, Leandro. Muito obrigado, viu, pela sua disponibilidade.
7: Grande Arthur, bom dia, é um prazer falar com vocês.
1: Prazer, tudo meu, Leandro. Para começar nosso bate-papo, né, olhando para esse resultado das urnas, uma chamada terceira via, né, para a gente começar, ainda é um conceito adequado para definir Caiado, Cury, Renan Santos e Zema, ou eles estavam mais disputando um eleitorado que é muito da direita, né, fora do bolsonarismo?
7: Arthur, é uma boa questão conceitual, porque, encaixou muito bem o conceito para descrever a situação, ainda que utilizado de forma não correta, eu te diria. Terceira via na ciência política é aquela alternativa que é diferente politicamente dos dois candidatos principais, ou seja, vamos lá, para simplificar, Lula à esquerda, Bolsonaro de direita, uma terceira via teria que ser um candidato de centro. Se você me pergunta, eu te diria que talvez o Cury, né, foi o candidato que mais se aproximou do conceito tradicional de terceira via, porque a gente pode colocar ele de fato no centro do espectro ideológico. Agora, Renan Santos, Zema e Caiado não são terceira via. O que a gente pode classificar, talvez aí, seriam candidaturas alternativas à polarização entre Flávio e Lula, mas não uma terceira via, porque, como você bem menciona, eles estão mais à direita, justamente disputando o eleitor do Flávio, disputando de fato com o eleitor do Flávio, tentando captar também o eleitor independente, aquele mais moderado e de centro. Mas, de qualquer forma, o conceito, ainda que errado, acabou sendo funcional, né, para descrever um pouco o que esses candidatos alternativos estavam propondo.
1: Agora, uma coisa curiosa, né, dessa que a gente diz até hoje também, né, dessa polarização, que existe uma rejeição de lado a lado, né? Mas diante disso, o que que explica a dificuldade desses candidatos de transformar isso, né, um eleitorado insatisfeito com Lula e com o bolsonarismo, em uma opção eleitoral mais competitiva, vamos dizer assim?
7: Vamos lá, quando você tem uma eleição, até um momento político, eu diria, polarizado, como que a gente vem observando aqui no Brasil, não só aqui no Brasil, na verdade, em outras partes do mundo, e abro um parêntese rápido para explicar por que a gente polariza, por que tem essa polarização tomando conta. Tem um fato que é comum em várias democracias ocidentais, que é a falta de respostas da democracia, da própria democracia e do Estado tradicional que a gente conhece, que funciona ainda com parâmetros do século XX, não do século XXI, até porque, vamos lá, quando a gente observar, vamos observar tecnologia, a tecnologia se desenvolve num ritmo desenfreado, sem limites. Vamos mencionar o caso da inteligência artificial. Vamos reparar que o Estado está tendo dificuldades em regular a inteligência artificial. A União Europeia conseguiu, de alguma forma, estar colocando travas. Mas, justamente, essas travas à inteligência artificial estão deixando a Europa para trás no trem do desenvolvimento tecnológico. Vamos dizer assim, China e Estados Unidos. Obviamente, o Estado na China controlando, mas investindo e avançando, e os Estados Unidos tentando ver como é que se encaixa nesse movimento, justamente para não ficar atrás da China. Esse exemplo aqui ilustra a dificuldade que o Estado tem para acompanhar as mudanças do século XXI. Democracia e Estado não acompanham as mudanças, não trazem soluções para a população, e a partir daí surge uma insatisfação muito grande. Essa insatisfação cria questionamentos à democracia, né? E aqui um ponto importante, Arthur, não que quem questione seja antidemocrata, tem que tomar cuidado. Obviamente, os questionamentos à democracia tem que ser feito sempre dentro do âmbito democrático. Quando você ultrapassa esse limite, você deixa justamente, apesar de ter legitimidade para questionar os resultados da democracia, quando você corre por fora com soluções antidemocráticas, você está deixando justamente de se manter no campo democrático. Então, vamos voltar ao ponto aqui da polarização e da dificuldade dos candidatos, voltando à questão principal. Essa situação de falta de resposta da democracia cria justamente candidaturas alternativas, vamos dizer assim, que propõem soluções além do que são soluções tradicionais, né? Soluções um pouco mais ao extremo, vamos dizer assim, né? Soluções um pouco mais na ponta do polo. Tem pessoas que gostam dessa solução e entendem que a democracia não funciona. Um candidato que traz soluções heterodoxas, ele merece apoio. Tem eleitores, contrariamente, que entendem que a solução dessa situação ainda se resolve com fórmulas tradicionais dentro da democracia. Aí a questão, quando você tem essas duas soluções, tem gente que se alinha totalmente a um lado porque não gosta do outro lado, e tem gente que se alinha ao outro lado porque não gosta do que o outro está propondo. Nesse contexto, as candidaturas acabam, aquelas que não se alinham totalmente a um lado ou ao outro, elas acabam tendo problemas de competitividade. Ou seja, tem um candidato, nesse caso aqui, Flávio Bolsonaro, que se coloca como anti-Lula, e ele acaba captando a maioria da atenção do eleitor. Do outro lado, Lula, que se coloca como o principal candidato anti-Bolsonaro, e ele acaba captando a atenção também de boa parte do eleitorado. Nesse contexto aqui, resumo já e devolvo, é por isso que a gente vem observando que candidaturas mais moderadas, ou talvez alternativas, elas acabam não captando o voto do eleitor, porque não se encaixam na preferência, justamente, não se encaixam no que seria uma solução segundo a visão do eleitor.
1: Agora, uma curiosidade é a seguinte, né? Sobre o perfil do eleitor. A gente consegue definir o perfil do eleitor que compõe esse espaço, vamos dizer assim, intermediário, né? Para fugir um pouco desse conceito de terceira via, enfim, mas de um espaço que não estaria entre Lula e Bolsonaro. É o eleitor indeciso, né, que aparece nas pesquisas. Enfim, é alguém que está com uma perspectiva maior de mudança, vamos dizer assim, né? Porque a gente vê também um fenômeno que tem acontecido nos últimos anos, nas últimas eleições, que normalmente parece que aquele eleitor que fala nenhum nem outro, normalmente ele tem um candidato escolhido, né? E como é que é esse perfil das pessoas que tendem a votar num terceiro candidato, vamos dizer assim?
7: Boa questão. Eu te diria o seguinte: assim como na esquerda você não tem uma esquerda única, a centro-esquerda, a esquerda mais radical, mesma coisa a direita, você tem a direita tradicional, democrática, e tem a centro-direita mais conservadora em alguns pontos, mais liberal em outros, e tem a direita radical na extrema direita, justamente no polo, né, mais ideológico, mais duro. O centro, mais ou menos, a gente poderia identificar ou trabalhar da mesma forma. Tem pessoas que são mais moderadas, que não se encaixam nem naquela direita tradicional, não se encaixam na esquerda tradicional, e justamente tentam enxergar nessas candidaturas alternativas que a gente mencionava uma possibilidade de voto. Ou seja, e apesar, logicamente, de ter ficado fora do segundo turno, Zema, Caiado, Renan e Cury, eles conseguiram chamar a atenção e obter o voto de quase 10% da população. Eles tiraram 7,8% dos votos no primeiro turno. Obviamente, é pouco quando você compara com os números de Lula e de Flávio, que ficaram com 47, 45. Mas, agora, quando a gente passa para o segundo turno, esses números, esses 7,8%, eles são importantes, porque justamente podem possibilitar ao Flávio atingir o pouco que está faltando para a maioria absoluta, ou eventualmente podem servir para que Lula vire a eleição. O que logicamente tende a acontecer, isso aqui é uma informação baseada nos dados que as pesquisas trazem, no geral, para não complicar tanto com detalhe, as pesquisas indicam que praticamente 2/3 de cada candidato, Zema, Caiado, Cury e Renan, eles vão migrar quase que de forma automática para Flávio, independente de apoio formal do candidato, independente de apoio formal de um partido ou não. O candidato, o eleitor orienta seu voto a partir de uma escolha muito racional e muito íntima, muito pessoal. Ele vai votar naquele que segundo as suas preferências, valores e outras coisas, atenda de alguma forma aquilo que ele acredita. Então, logicamente, quando a gente era Caiado, Cury, talvez o eleitor do Cury tenda a se abster mais, por exemplo, né? Ou a votar nulo branco. O eleitor do Renan, que é crítico tanto ao Lula quanto ao Flávio, talvez tenda a não apoiar totalmente ou essa probabilidade de 2/3, talvez caia para 50-50, 50% do Renan vai apoiar o Flávio, 50% não vota, ou se abstém, nulo branco. E eu acho que o eleitor do Caiado aí sim, talvez, né, seja esse 2/3 do Caiado, talvez migre de forma mais fácil para o Flávio, até porque justamente hoje, inclusive, Flávio está em Brasília, viajando para Goiânia mais tarde para encontrar com o Caiado e obter o apoio a partir de uma negociação, né? Então, o ponto, e aqui indo já para o que a gente pode esperar para o segundo turno, é que de fato Flávio atinja de forma relativamente fácil os votos que estão faltando para atingir a maioria absoluta. O Lula tem uma missão dificílima, complexa, e obviamente tudo indica, a gente não tem como confirmar, né? Quando a gente crava uma coisa, 100% vem a realidade e te dá um tapa na cara, né? Mas eu entendo que, assim, Flávio tem a eleição praticamente definida. O que ele tem que fazer, se eu fosse assessor dele, é falar o seguinte: Flávio, fica calado, não se mexe muito, fica quietinho, que a própria inércia do primeiro turno vai te dar a eleição no segundo turno. O desafio é justamente para Lula, que tem que mudar muita coisa. Lula vai ter que mudar discurso, vai ter que mudar formas de comunicação, vai ter que mudar estratégia, vai ter que mudar tudo para tentar reverter o resultado do primeiro turno.
1: Agora, terminado o primeiro turno, né? O Flávio terminou na frente, Flávio Bolsonaro, e a gente está falando aqui sobre esses outros candidatos, né? Até comentamos que tipo de eleitorado que eles estavam disputando, enfim. Agora, para o segundo turno, esses votos vão para algum lugar, né? O que, na tua opinião, vai ter mais facilidade ou vai conseguir dialogar melhor com esse público entre Lula e Bolsonaro?
7: Vamos lá. O Flávio tem, o Flávio tem ou terá mais facilidade para se comunicar com esse 7,8% dos eleitores que votaram nas candidaturas, como a gente vamos utilizar bem a terminologia, não de terceira via, mas candidaturas alternativas. Não tem como, o Lula pode até propor diálogo, o Lula pode até tentar conversar com esse eleitorado, mas há barreiras ideológicas evidentes. O Lula é um cara muito hábil, é um político muito experiente, quase 50 anos de trajetória política, e logicamente Lula não dá nunca para ser descartado, apesar das dificuldades reais, fáticas, evidentes que ele enfrenta. Mas o diálogo que o Flávio fará com essa parte do eleitorado está mais facilitada, é mais próxima, há uma convergência ideológica entre o Flávio e os eleitores que votaram nesses candidatos alternativos. Então, insisto, reforço aqui um ponto: o Flávio está navegando com vento a favor, totalmente. Então, o que ele tem que fazer é relativamente simples, é uma estratégia de manter o que foi feito, não mudar nada ou mudar pouca coisa, alguns ajustes, diálogo, logicamente, com esses candidatos, com Zema, principalmente com Caiado, que sinaliza justamente apoiar o Flávio. Seria difícil, eu entendo, o Flávio tentar se aproximar do Renan Santos. O Renan Santos foi, inclusive, às vezes mais crítico, mais duro que o próprio Lula. Apesar dos dois serem de uma direita bem ideológica, tanto o Flávio quanto o Renan. Então, o Cury, acho que é outro que já sinalizou que se mantém neutro, né? Mas sim, reforço aqui um ponto, Arthur. Obviamente que a articulação e o movimento que o Flávio faz com esses candidatos alternativos que ficaram fora do segundo turno é importante, carrega muito um caráter simbólico, vamos dizer assim, de você obter apoio. A campanha do Flávio está num momento muito positivo e essas alianças que ele constrói reforçam esse momento positivo. É muito simbólico, tem a imagem, vai ter a foto do Flávio com Zema, vai ter a foto do Flávio com Caiado. Isso aí mantém esse momento positivo, mas eu reforço: o eleitor, independente de foto, independente de apoio formal, de negociação, o eleitor faz uma escolha própria, que tem a ver muito mais com o que ele acredita e não tanto com negociações ou acordos entre candidatos. Então, obviamente, a maioria desses eleitores, e aqui respondendo especificamente a tua pergunta, não quer provavelmente o Lula continuando no poder. Essa aqui será a principal motivação que eles terão para votar no Flávio. Eu não quero mais 4 anos de Lula. O que é que eu faço? Pronto, eu talvez não goste tanto do Flávio, tenho críticas ao Flávio, mas sou o candidato que em última instância vai evitar que Lula continue. Aqui voltamos à questão da polarização e da rejeição de candidatos, que é algo muito importante e que explica basicamente o resultado que a gente teve no primeiro turno.
1: Sobre a campanha do Flávio Bolsonaro, né? A gente teve, comparando aí, ou trazendo os dados de estados, né? E os comparando com a votação nacional para presidente, a gente viu muito um voto, não sei se o nome é puxado, mas um voto repetido, né? Até em alguns casos parecida, assim, a diferença entre Flávio e Bolsonaro com o candidato daquele estado de direita pro candidato adversário, né? E aí a gente tendo um cenário em que alguns governadores, perdão, foram eleitos no primeiro turno, né? Governadores de direita e extrema direita. Isso de alguma forma pode, não sei se a palavra enfraquecer é a mais certa, mas pode enfraquecer a campanha do Flávio Bolsonaro, ou pelo menos ter menos ímpeto, né? Porque aqueles governadores ali estão eleitos, né? E se não for um cara tão ardentemente próximo ao bolsonarismo ou tão dependente assim, pode ser que dê alguma diminuída no ímpeto, né? Tô falando disso pra gente tratar também dos desafios da campanha vencedora do primeiro turno, né? Que também vão existir, né?
7: Excelente, vamos lá. Primeiro ponto, eu te diria que Flávio está muito próximo de conseguir a vitória no segundo turno. Depende muito dele, e eu te diria dele, no fato de não cometer grandes erros nessas próximas 3 semanas. Se ele não cometer erros, se não for publicado algum tipo de notícia, de acontecimento que atinja a imagem do Flávio, a reputação do Flávio, o Flávio assim, tem um caminho muito fácil. Logicamente que ninguém pode se descuidar, porque, insisto, imprevistos acontecem. Então, se a gente olha o mapa do Brasil colorido de alguma forma, e você coloca os estados no qual o PT venceu a governação, e você coloca em outra cor os estados em que a direita venceu, não necessariamente o PL, por exemplo, os republicanos também, o PL teve um bom resultado nos estados. O Republicanos e o PSD são os 3 partidos que de alguma forma dominaram o cenário na eleição para governações. Logicamente que esses aparatos partidários, né, com os governadores já eleitos, foram 20 estados que definiram a sua eleição no primeiro turno. É muita coisa, são 27 estados, 20, né, definiram a sua eleição no primeiro turno. É natural que a desmobilização do aparato partidário, dos candidatos, dos aliados, dos deputados, senadores, prefeitos, né, se desmobilizem. Obviamente, vou citar aqui o cabo eleitoral mais importante, que é o Tarcísio, em São Paulo. Tarcísio vem falando no discurso, atenção, que ele estará focado nas próximas 3 semanas para eleger o Flávio. Agora, uma coisa é discurso e outra coisa é fatos. Eu não vi, e acho que é consenso, né, da maioria das pessoas que observam e analisam o cenário eleitoral, eu não vi o Tarcísio tão engajado assim a favor do Flávio. Será uma oportunidade agora, entre o primeiro e o segundo turno, para ver qual é o comportamento do governador Tarcísio. Ele falou que vai se engajar, a gente terá que observar como estará a sua agenda, que tipo de atos ele estará presente, para de fato confirmar ou não se ele teve esse engajamento que prometeu. Todo mundo fala que se engaja, isso aqui é normal, não, vamos com Flávio, vamos apoiar, mas discurso e prática não sempre são condizentes. Então, o Flávio tem um risco, como você menciona, se alerta para esse risco de desmobilização das campanhas. Tem um risco, eu acho que existe, mas insisto, a eleição depende muito mais do Flávio do que o apoio ou não dos governadores que já foram eleitos. Logicamente, o Flávio, que é inteligente, trabalhará para manter a mobilização nos estados e manter esses governadores também engajados na campanha. Vamos ver de fato se o Flávio tem poder e é convincente para que esses atores se mantenham de fato comprometidos na campanha pela vitória no segundo turno do Flávio.
1: Por outro lado, né? Do outro lado, na verdade, mais do que nunca, esse perfil acho que mais negociador do que conciliador, não sei qual que vai mais fazer efeito ou qual que vai ser mais importante para o Lula nesse segundo turno, tendo em vista que um candidato que vence o primeiro turno, ele nas eleições sempre ganhou o segundo turno.
7: Vamos lá, o Lula é uma figura experiente da política brasileira. Digo, Lula, só de pensar que ele foi presidente da República 3 vezes já dá uma dimensão do que esse ator é para a política brasileira. Agora, ele pode ter um perfil de convencer, ele pode ter um perfil de negociar com outros atores políticos, mas o que ele tem que convencer hoje é o eleitor. Ele tem que convencer o eleitor. E aí a grande questão, o Lula, eu te diria o seguinte, o Lula focou toda a sua campanha olhando para trás e não olhando para frente. Por quê? Porque o Lula, em 2022, ele prometeu, vocês lembram? Uma das frases que ficou marcada na campanha de 22 foi: o brasileiro voltará a comer picanha e beber cerveja. Né? E, bem simbólica, bem emblemática essa frase. No entanto, a realidade indica que essa promessa não aconteceu. Então, quando você tem esse problema, né, de que a população, uma parte da população enxerga aqui, promessas não foram cumpridas, o Lula tem uma limitação muito importante, uma limitação de fato, né, que é que ele não pode prometer novamente. Não tem como prometer, não tem como olhar para o futuro. E, obviamente, o eleitor, muitas vezes, quando ele decide seu voto, ele olha para trás para saber quem você é, mas também olha muito para frente, para saber o que que você está propondo. Neste caso, o Lula, como não tem nada para prometer a futuro, ele olha para trás e diz: olha, eu fiz isso, fiz isso, fiz isso. Então, me votem pelo que eu sou. O Flávio, diferentemente, não é tão conhecido para trás. Ninguém sabe, de fato, aqui uma questão interessante. Politicamente, quem é o Flávio? Como é que ele se comporta? Qual é a psicologia do Flávio? Como é que ele negocia? Como é que ele constrói consenso? Como é que se comporta? Ninguém sabe. Eu, sinceramente, não sei. Digo, o Flávio nunca foi uma figura relevante no cenário político nacional. Foi um senador, logicamente, tem uma trajetória, foi deputado estadual, depois veio a senador, quando o Jair Bolsonaro foi eleito. Mas ninguém conhece, de fato, a psique do Flávio. A gente terá que ir analisando a partir de agora. Né? Mas o Flávio fez uma coisa simples. Justamente propôs toda a sua campanha olhando para o futuro, falando: olha, tudo que tem para trás está errado. O Lula não entregou picanha, não entregou cerveja. Você observe, por exemplo, Arthur, a campanha do Flávio é muito inteligente, coloca o candidato dentro do supermercado. Essa imagem é muito forte, muito simbólica, porque no supermercado que está o problema de boa parte dos brasileiros. Você não tem dinheiro para comprar, você não tem dinheiro para consumir, o leite está caro, o ovo está caro, a carne nem falar. Então o Flávio foi muito hábil, a campanha do Flávio foi muito hábil em destacar isso aí. Olha, o problema eu sei, é esse aqui. Você está endividado, os juros estão muito elevados, se você não consegue crédito para pagar dívidas, você tem que escolher que conta vai pagar nesse mês e que conta você vai deixar para trás. Então eu proponho soluções para isso. Vote em mim que eu vou te trazer um futuro melhor do que você tem hoje. Então, voltando à questão do Lula, o que que o Lula tem que fazer? Não é tanto negociar, até porque ele não tem muito para onde negociar, né? Digo, o centro, que é um centro pragmático, inteligente no sentido político, né? O centro está observando que o Flávio tem expectativas de poder, de se transformar em presidente, e o centro, aos poucos, já está sinalizando para o Flávio. O Lula, contrariamente, estando atrás nas pesquisas e tendo uma missão muito difícil, o centro não abre diálogo, não sinaliza apoio ao Lula. O que o Lula tem que fazer, na verdade, é mudar muito a sua campanha e tentar chegar ao eleitor que ele não chegou no primeiro turno. Uma missão, de fato, difícil, Arthur.
1: Verdade. Leandro Gabiati, cientista político, diretor da Dominion, tentando, né, explicar aqui pra gente, destrinchar a política brasileira, que tem muitos vieses, né? E dá trabalho para cientista político, né, Leandro? É difícil.
7: Arthur, olha aqui, de tanto falar, olha aqui minha garganta, como é que tem ficado. Já estou quase sem voz, mas como a gente assume essa função de analisar campanhas, de conversar sobre política, é uma missão, de fato, para nós. Então eu não abro mão, e com a garganta ainda não tão boa, eu faço questão de conversar com todo mundo.
1: Tá certo, muito obrigado, viu, Leandro, pelas tuas explicações aqui, e espero numa próxima a gente voltar a se falar, viu?
7: Faço questão de receber esse convite, Arthur. Boa terça-feira para todo mundo, abraço.
1: Igualmente, forte abraço. Agora 9:18.
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1: Agora, 9:19, o Vinícius Fernandes fez uma reportagem sobre os desafios do futuro presidente com relação ao orçamento previsto para 2027.
8: O orçamento de 2027 não dá margem para novas promessas do próximo presidente, afirmam especialistas. Quem assumir a presidência da República em janeiro do ano que vem vai encontrar a maior parte do orçamento federal já comprometida com despesas obrigatórias. Segundo o raio-x do projeto de lei orçamentária de 2027, elaborado pela consultoria de orçamento da Câmara dos Deputados, 90% das despesas primárias são obrigatórias. São 2.542.800.000.000 reais. Para o economista Paulo Clias, o orçamento mostra as principais regras e despesas que precisam ser cumpridas pelo governo.

0: Despesas obrigatórias, né? Que são as despesas então com a Previdência Social, são as despesas com a saúde, com a educação e também o cumprimento das emendas parlamentares.
1: Clias também chama atenção para o peso dos juros e da dívida pública nas contas do governo.
0: Ainda em debate no Congresso, que é a meta de superávit primário. A ideia então de que 0,5% do PIB, né, alguma coisa em torno de 73 bilhões, serão apurados na forma de excesso, né, de receita sobre despesas. Só que correndo por fora desse cálculo, todas as despesas financeiras, que têm um impacto danado sobre o orçamento, né? Quer dizer, então você tem, por exemplo, ao longo dos últimos 12 meses, foram pagos a título de juros à dívida pública, por exemplo, em 2026, e a previsão é que aumente para 2027, 1,2 trilhão de reais. Então, está nessa escala a previsão para o orçamento do ano que vem.
1: No projeto de orçamento, os juros da dívida estão estimados em 826 bilhões e 200 milhões de reais. As despesas discricionárias, que dão mais liberdade para o governo definir onde gastar, estão estimadas em 283 bilhões e 200 milhões de reais. Desse valor, 44 bilhões e 800 milhões são reserva para emendas parlamentares. O projeto ainda será analisado pelo Congresso Nacional e pode sofrer alterações. Reportagem Vinícius Fernandes.
2: Polícia Civil prende grupo que furtava carros de luxo no Rio. Veículos eram levados para a Serrinha, na Zona Norte. Quem tem os detalhes é o Lucas de Andrade, de volta aqui à programação. Diga, Lucas.
3: Isso, Arthur. A Polícia Civil prendeu, na segunda-feira, 3 homens suspeitos de integrar uma quadrilha especializada em furtar carros de luxo nas zonas sudoeste e sul do Rio. As prisões de Gabriel Goulart Alves, de 22 anos, Iago da Cunha do Carmo, de 29, e Alain Vinícius de Oliveira Jacarandá, também de 29, foram feitas por agentes da 16ª Delegacia de Polícia na Barra da Tijuca, quando o grupo se preparava para furtar mais um veículo na região do Jardim Oceânico. De acordo com as investigações, os criminosos circulavam pela Barra, pelo Recreio dos Bandeirantes e por bairros da Zona Sul à procura de automóveis de alto valor, principalmente SUVs e picapes. Depois de escolher o alvo, usavam ferramentas e equipamentos eletrônicos para abrir os carros, programar as chaves e acionar a partida. Com o trio, os policiais apreenderam justamente essas ferramentas e equipamentos eletrônicos. Eles foram presos em flagrante por associação criminosa, como explicou o delegado Neilson Nogueira, titular da Delegacia da Barra da Tijuca.
4: Esses indivíduos integram uma quadrilha especializada em furtar veículos estacionados nas ruas. Esses veículos eram levados para o complexo da Serrinha, no bairro de Madureira, onde eles contavam com apoio logístico e operacional de traficantes que exploram aquela localidade. Eles foram autuados em flagrante pelo crime de associação criminosa. As investigações prosseguem para tentar identificar outros integrantes deste grupo criminoso, bem como para estabelecer a vinculação desses indivíduos com diversos outros furtos que ocorreram aqui na Barra da Tijuca.
3: As investigações indicam ainda que o grupo foi responsável pelo furto de um veículo na Avenida Lúcio Costa, na Barra da Tijuca, no dia 25 de setembro. Dentro do carro estavam um telefone e um notebook do Tribunal de Justiça do Estado do Rio de Janeiro, além de 2 pistolas. Tudo foi levado para a comunidade da Serrinha e os criminosos recebiam R$ 8.000 por cada veículo roubado. Esse valor era pago por um dos chefes da facção Terceiro Comando Puro na região, o William Ivens da Silva. Ele pagava esse valor de R$ 8.000 pelos serviços, né, por cada carro roubado. Com o trabalho de inteligência e imagens das câmeras da Prefeitura do Rio, os agentes identificaram o veículo usado na ação de 25 de setembro e chegaram aos suspeitos. Arthur.
2: Obrigado, Lucas, pelas suas informações. Agora 9:24.
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1: O senador Rogério Marinho, do PL, coordenador político do candidato à presidência Flávio Bolsonaro, afirmou na noite de ontem que a campanha iniciou as articulações para ampliar o apoio ao candidato no segundo turno. Segundo ele, os adversários e partidos do Centrão que optaram pela neutralidade no primeiro turno serão bem-vindos à campanha do presidenciável daqui para frente. Ele disse que esse período que antecede o início da campanha vai ser justamente utilizado para isso, para conversar com os aliados e com aqueles que estão vindo, e todos são bem-vindos. Todos aqueles que acreditam que é importante derrotarmos o PT, declarou a jornalistas em Brasília. Segundo ele, a campanha está em contato com partidos que não estiveram formalmente ao lado de Flávio na primeira etapa da disputa, entre eles PP, União Brasil, Republicanos e Podemos. A expectativa é concluir as principais tratativas até quinta-feira. Os apoios serão anunciados à medida que forem formalizados. Flávio e aliados vão nesta terça-feira a Goiás para conversar com o ex-governador goiano Ronaldo Caiado e seu grupo político. A campanha também prevê reuniões com o Partido Novo e com o ex-governador de Minas Gerais, Romeu Zema. Também foi contatado Augusto Cury, do Avante. Marinho evitou responder se a campanha procurou Renan Santos, do Missão, que já anunciou que não vai apoiar Flávio Bolsonaro. Marinho afirmou que a procura se deve à necessidade de atrair eleitores que não votaram em Flávio. Segundo ele, sabe-se que não há nada a ganho e que está confiante, como estava no primeiro turno, mas entendendo que é necessário atrair aqueles que não votaram em Flávio Bolsonaro no primeiro turno. A estratégia de alianças ocorre paralelamente à preparação da agenda de rua, né, do segundo turno, que deve começar na sexta-feira dessa semana, inicialmente com atividades em São Paulo. Rogério Marinho ainda comentou o crescimento da bancada do PL e atribuiu isso, em parte, à insatisfação da população com o Supremo Tribunal Federal. Segundo ele, integrantes da corte se colocaram no centro do palco político. O que aconteceu no Brasil, segundo Marinho, tem a ver com uma resposta da sociedade que está cansada com ações do STF e de hipertrofia de um poder sobre os demais poderes da República. Marinho afirmou que é uma discussão que está cada vez mais presente no Brasil. Ele disse também que a discussão sobre uma eventual candidatura dele à presidência do Senado na próxima legislatura só deve ocorrer após o segundo turno da eleição presidencial. Lembrando que o PL foi o partido mais vitorioso das urnas neste domingo, tendo eleito 19 senadores. Com o resultado, a legenda terá 28 parlamentares na próxima legislatura, perto do número mágico de 41 votos para eleger o presidente da casa. Marinho disputou o cargo em 2023, mas perdeu para Rodrigo Pacheco e é um dos cotados à disputa que acontece em fevereiro do ano que vem, em 2027. Por outro lado, a campanha do presidente Luiz Inácio Lula da Silva e do vice-presidente Geraldo Alckmin pretende ampliar o diálogo político no segundo turno e buscar o apoio de lideranças e setores da sociedade que rejeitem o projeto representado, por Flávio Bolsonaro. A estratégia foi detalhada pelo presidente nacional do PT, Edinho Silva, após o primeiro turno da eleição presidencial. Abre aspas, nós vamos conversar com todas as lideranças que queiram construir um Brasil que não se entregue às milícias, fecha aspas, afirmou Edinho. O dirigente petista disse que a campanha vai buscar interlocução com forças políticas dispostas a discutir o futuro do país, independentemente das posições assumidas. na primeira etapa da eleição. A campanha considera que o segundo turno abre uma nova etapa da disputa, na qual Lula e Alckmin procurarão evidenciar as diferenças entre os dois projetos que chegaram à votação decisiva. Edinho afirmou, após reunião da coordenação da campanha em Brasília, que o segundo turno é uma outra eleição e que sabem, né, que dentro do PT, que é uma eleição de confronto direto de projetos. Segundo Edinho, a campanha pretende contrapor a trajetória e as propostas do presidente Lula ao projeto político de Flávio Bolsonaro. O presidente do PT tem associado o adversário a grupos milicianos do Rio de Janeiro e sustenta que essas relações precisam fazer parte do debate sobre segurança pública no segundo turno. Entre os episódios mencionados nesse debate está a homenagem concedida por Flávio Bolsonaro, quando deputado estadual, ao ex-capitão da Polícia Militar, Adriano da Nóbrega, posteriormente apontado pelo Ministério Público como integrante de milícia. O gabinete de Flávio na Assembleia Legislativa do Rio também empregou a mãe e a ex-mulher de Nóbrega. Flávio afirma que, quando concedeu a homenagem, Adriano era reconhecido por sua atuação policial e não havia acusações contra ele. Edinho sustenta que Lula representa, em contraste, um projeto humanista voltado às pessoas, à proteção da natureza e ao desenvolvimento sustentável. A campanha pretende enfatizar também temas como soberania nacional, políticas sociais, geração de emprego e renda e defesa das instituições democráticas. A busca por novas alianças deverá ultrapassar o campo tradicional da esquerda. Antes mesmo da votação do primeiro turno, Edinho já havia sinalizado a intenção de conversar com partidos e lideranças de centro e centro-direita. A avaliação da campanha é que a diferença estreita registrada no primeiro turno torna especialmente importante a construção de uma frente política mais ampla. Flávio Bolsonaro obteve 47,03% dos votos válidos, enquanto Lula recebeu 45,16%, levando a eleição para o segundo turno, marcado para 25 de outubro. A estratégia inclui ainda ampliar a mobilização dos eleitores que não compareceram às urnas e intensificar a presença do presidente na campanha. Lula pretende participar de debates no segundo turno, depois de ter ficado fora dos confrontos televisivos da primeira etapa. Edinho também reconheceu a crise de credibilidade das instituições, particularmente do sistema político e do judiciário, e disse que isso teve impacto sobre o ambiente eleitoral. Lula passou a defender publicamente mudanças institucionais e uma reforma do judiciário, tema que deverá aparecer na campanha do segundo turno. Para o presidente do PT, o eleitorado conhece a experiência acumulada por Lula em seus mandatos e terá agora a oportunidade de comparar diretamente as propostas apresentadas pelos dois candidatos. A orientação da campanha será, portanto, combinar a defesa das realizações do governo com uma discussão sobre os próximos anos. Depois de um primeiro turno concentrado na prestação de contas, Edinho afirma que a nova etapa será dedicada principalmente ao confronto entre projetos. Abre aspas, já que nós prestamos contas, nós queremos fazer o confronto de projeto, fecha aspas, declarou Edinho. Agora 9h33.
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1: Com informações do Centro de Operações da Prefeitura falando sobre a Zona Sul, trânsito na rua Jardim Botânico, no sentido Gávea, trânsito lento e com retenção na altura do Parque Laje até a rua Lopes Quintas, no sentido Maitá, trânsito com boas condições ao longo da via, tenha atenção em motorista que estiver passando pela região. Na Zona Norte, na Avenida Pastor Martin Luther King Jr., no sentido Del Castilho, o trânsito tem retenção na altura de Irajá e de Vicente de Carvalho e é lento agora no Engenho da Rainha, intenso em Inhaúma. No sentido Pavuna, trânsito com boas condições ao longo da via a essa hora. Teve acidente no túnel Rebouças e agora o Centro de Operações traz uma atualização. A via está liberada depois da retirada de um carro e de uma moto envolvidos aí nesse acidente na altura da segunda galeria, no sentido Lagoa. Trânsito intenso com pontos de lentidão ao longo da via, dirija com atenção. Tem atualização também sobre o acidente na Avenida Brasil, a gente até falou mais cedo por aqui, foi retirado o carro que estava ali na altura da Vila Kennedy, no sentido centro. O trânsito agora apresenta boas condições. Foi um carro, né, que tinha capotado ali na região. Tem informação sobre a linha amarela, acidente de moto na altura da Cidade de Deus. Uma faixa da via está interditada no sentido Barra da Tijuca, na altura da Cidade de Deus, devido a esse acidente, né, envolvendo uma moto. A Lanza está no local, né, concessionária que administra a via. Trânsito lento desde a altura da Freguesia. Tenha atenção aí você que estiver passando pela região, viu? E mais um enguiço na Avenida Brasil, agora na altura de Acari. Acho que é o quinto já hoje. Tem uma faixa da pista central que está interditada no sentido centro, na altura da estrada João Paulo. Esse carro está enguiçado por lá, Sete Rio foi acionada e o trânsito é intenso no trecho. Dirija com atenção. Teve uma queda de motociclista na região portuária. O túnel Marcelo Alencar tem uma faixa ocupada no sentido Aterro do Flamengo. Concessionária está no local. Trânsito com pontos de retenção no acesso pela Avenida Rodrigues Alves, a Via Expressa do Porto, né? Na linha amarela tem um caminhão enguiçado na altura de Higienópolis. Tem uma faixa que está ocupada aí no sentido Barra da Tijuca. Trânsito intenso também com pontos de lentidão e reflexos desde a linha vermelha. Concessionária está no local. 9h38.
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1: Lembro que você pode participar da nossa programação, né? Manda pra cá sua mensagem, 21 98065 0066, 21 98065 0066. é o nosso WhatsApp, né? Canal para você participar conosco, ajudar a gente a construir mesmo a nossa programação, né? Dar a sua sugestão aí de entrevistado, de tema também, né? Que a gente pode tratar por aqui. O ex-presidente Jair Bolsonaro, do PL, pode ter o pedido de soltura e de revisão de sua condenação analisado pelo Supremo Tribunal Federal após o segundo turno das eleições. O ministro Nunes Marques sinalizou a interlocutores que considera levar o processo ao plenário nesse período, com a possibilidade de conceder antes uma liminar de liberdade. A informação foi publicada pela Folha de São Paulo. Segundo a CNN, o ministro, que também preside o Tribunal Superior Eleitoral, evitou decidir sobre o caso durante a disputa eleitoral para impedir que sua atuação fosse interpretada como interferência no resultado. Nas conversas relatadas pela reportagem, ele indicou que pretende submeter a ação aos demais integrantes do Supremo depois da conclusão da eleição, independentemente de quem vencer. A sinalização ainda não representa uma decisão sobre a liberdade do ex-presidente nem estabelece uma data para o julgamento. Embora Nunes Marques possa liberar o processo para análise, a inclusão na pauta do plenário depende do presidente do STF, ministro Edson Fachin. A defesa de Bolsonaro apresentou um novo pedido de liminar para que o ex-presidente seja solto, além de requerer a revisão criminal da condenação por tentativa de golpe de Estado e outros 4 crimes. Uma solicitação semelhante, protocolada em maio, também aguarda decisão no gabinete de Nunes Marques. De acordo com a reportagem, o ministro não descartou atender ao pedido de liberdade antes de levar a revisão criminal ao plenário. Nesse caso, a decisão provisória seria encaminhada posteriormente aos demais ministros, que examinariam se ela deve ser mantida. São, portanto, duas possibilidades em análise: uma decisão individual sobre a soltura, sujeita ao referendo do colegiado, e o julgamento da revisão criminal pelo conjunto dos integrantes da corte. Nenhuma delas foi anunciada como medida já definida. A revisão criminal apresentada pelos advogados tem previsão regimental de julgamento no plenário do STF. Isso levaria à discussão sobre a condenação a um colegiado mais amplo do que aquele responsável pela decisão original. Bolsonaro foi condenado pela primeira turma com votos dos ministros Alexandre de Moraes, Cristiano Zanin, Carmen Lúcia e Flávio Dino. O ministro Luiz Fux divergiu dos colegas e votou pela absolvição do ex-presidente. André Mendonça, Nunes Marques, Gilmar Mendes, Edson Fachin e Dias Toffoli não participaram daquele julgamento. Se a revisão for submetida ao plenário, esses ministros também deverão se posicionar sobre o caso. A intenção atribuída a Nunes Marques é aguardar o encerramento da disputa eleitoral para evitar a exploração política de uma eventual decisão. A definição do calendário de julgamento depois da liberação do processo pelo relator ficará a cargo de Fachin. 9h43.
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1: O Prêmio Nobel de Medicina foi definido para 2026. Os médicos Carl Disselhout, Peter Hageman e George Nagel foram reconhecidos por descobertas que levaram ao desenvolvimento da optogenética, uma técnica capaz de controlar células nervosas com luz, uma espécie de interruptor humano. Isso permite estudar circuitos do cérebro vivo, um trabalho que foi inspirado por algas unicelulares e seu comportamento relacionado à luz. A partir disso nasceu a optogenética, que permite ativar e desativar células específicas. Para entender mais, né, do que se trata isso, enfim, do prêmio em si, né, a gente vai conversar com Adriel Silva Weber, que é psicanalista, escritor, pesquisador e palestrante com formação em física pela Unicinos e MBAs em gestão de projetos e pessoas, mestre em neuropsicologia pela Universidade Europeia del Atlântico. Muito obrigado, Adriel, pela sua participação. Prazer falar com você. Bom dia, viu? Ainda não temos o Adriel. Adriel, você ouve? Você me ouve? Não, ainda não temos o Adriel para falar sobre esse tema. Essa espécie, né, de interruptor humano, que é muito interessante, né? Principalmente para a gente entender como é que funciona optogenética, né? São todos termos bem difíceis para a gente trazer aqui e por isso contamos, né, com a presença do especialista para poder explicar se essa área já é comum dentro da medicina tradicional, né? Qual a grande novidade descoberta pelos pesquisadores, qual a implicação disso tudo, né, na nossa vida também, né, enfim, quais semelhanças, né, existem, por exemplo, nessas algas que foram utilizadas no estudo e nas células humanas, o que que causa atração pela luz, enfim, é um tema que a gente vai explorar bastante aqui para poder entender termo a termo, passo a passo, cada detalhe dessa descoberta, que rendeu um prêmio, né? Um prêmio Nobel, que enfim, importantíssimo aí no mundo. Agora, 9h46, já a gente começa aqui a conversa com o Adriel.
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1: No cenário internacional, o hacker pró-Rússia, Palaspro, declarou a Sputnik que conseguiu invadir centros de dados em território ucraniano, o que lhe permitiu acessar documentos do Ministério da Defesa e das Forças Armadas da Ucrânia. Segundo ele, o ataque permitiu obter dados e coordenadas de centros de dados ocultos que colaboram com o exército ucraniano. Essas instalações abrigam sistemas de backup, serviços de e-mail do Ministério da Defesa e o aplicativo Arminha Mais, plataforma de mensagens Sonata e outras informações. Ele acrescentou que durante a operação foram descobertos dados e coordenadas de centros de dados ocultos e outras empresas. Agora, para começar a nossa entrevista, falando com Adriel Silva Weber sobre o Prêmio Nobel de 2026. Bom dia, Adriel, tudo bem? Obrigado pela sua participação aqui, viu?
2: Bom dia, vocês me ouvem bem agora?
1: Sim, sim, a gente está te ouvindo.
2: Perfeito, maravilha.
1: Ah, legal, muito obrigado, viu, por estar aqui conosco mais uma vez. A gente começou aqui falando sobre essa questão, né, da optogenética, né, e queria que você explicasse pra gente como é que funciona, né, essa área já é comum dentro da medicina tradicional, qual a grande novidade descoberta aí por esses pesquisadores?
2: Então, primeiro, muito obrigado pelo convite. E em nome do Centro de Pesquisa e Análise Heráclito, CEPA, é um prazer estar aqui com vocês falando sobre esse tema interessantíssimo que nós temos, né, com esse prêmio Nobel. E essa descoberta, na verdade, ela representa o início da da maior revolução na medicina do nosso século, se podemos falar assim, né? Porque ela muda completamente nossa relação com o cérebro humano. E para a gente entender o tamanho disso, o tamanho que é esse prêmio até hoje, tratar doenças da mente, como, por exemplo, depressão, Parkinson, Alzheimer, né? Tratar essas doenças com remédios era como tentar, por exemplo, você consertar um relógio suíço com um martelo. Você acabava mexendo no cérebro inteiro para tentar ajustar uma única pecinha ali que estava com problema. Então, isso causava também dezenas de efeitos colaterais, né, com as medicações. E já com a optogenética, que rendeu esse prêmio Nobel, nós podemos dizer que ganhamos um certo superpoder, porque agora os cientistas eles conseguem usar feixes de luz para ligar e desligar circuitos cerebrais muito específicos. Eles conseguem ligar e desligar neurônio por neurônio, se eles precisarem. Então, isso com uma precisão milimétrica, isso nunca foi visto antes na história da medicina. É como se nós finalmente tivéssemos encontrado um manual de operações, né, um manual de instruções e todos os interruptores, né, corretos dessa máquina complexa que é o nosso cérebro. Então, para a humanidade, isso é apenas parece uma ciência abstrata, mas isso representa uma esperança muito grande, uma esperança real de devolver, por exemplo, a visão a quem não enxerga, e algo que já está acontecendo em testes clínicos, e de desligar, por exemplo, uma possível crise de epilepsia, que justamente antes dela iniciar, já consegui fazer esse trabalho de desligar essa crise. Devolver movimentos, por exemplo, a pessoas com Parkinson, e curar dor, por exemplo, também de distúrbios psiquiátricos muito profundos que a gente tem hoje, é a fronteira final da medicina, né? Então, nós deixamos de ser apenas observadores do cérebro para agora a gente conseguir nos tornarmos engenheiros, né, da nossa própria cura.
1: É muito interessante quando você fala, né, sobre o tema, ligar, desligar ali certos pontos e tal. Parece que você está falando ali de um sistema elétrico ali, né, assim, com muito detalhamento. Agora é como se fosse um acesso total à máquina ali, né, de estudo.
2: Exatamente, é exatamente isso. A gente consegue, os pesquisadores, eles conseguem tratar a nível da célula mesmo. Por exemplo, você tem um circuito específico que ativa ou desativa células, né, neurônios que podem causar, por exemplo, crises epiléticas. A gente descobrindo exatamente quais são os neurônios que atuam nesse processo, que vão fazer acontecer essa crise epilética, você consegue já, de antemão, desativar essas células antes que elas gerem a crise. E isso não serve somente para epilepsia, por exemplo, para várias outras doenças, né, a nível cerebral, por exemplo, depressão profunda, muitas pessoas acometidas de depressão profunda, doenças que até hoje nós não temos cura, como, por exemplo, Parkinson, Alzheimer e N outras doenças que nós temos aí. Então, a optogenética veio, né, apesar dela ter sido descoberta lá em 2005, esse reconhecimento agora, anos depois, nos leva a uma abertura totalmente nova no patamar da ciência do cérebro.
1: Isso funcionaria também para, por exemplo, né, pessoas que têm com deficiência na visão, né, por exemplo, isso também funcionaria nesse sentido? E qual seria, como isso seria possível, né? E qual a distância ainda para isso funcionar na prática, vamos dizer assim?
2: Sim. Então, o desenvolvimento de uma terapia genética específica, né? Realmente, ela é um processo muito rigoroso, leva tempo, leva anos de estudo, né? Para garantir uma segurança absoluta em todo o processo. Então, a gente estima que em tratamentos comerciais, por exemplo, para Parkinson ou depressão, né, usando luz, né, diretamente nos neurônios, isso levaria em torno de 10 a 15 anos para chegar ao grande público. Então, é uma coisa para amanhã. Mas aqui nós temos uma notícia, né, muito boa, uma notícia maravilhosa para se comentar, que para o ouvinte não desanimar, porque, por exemplo, para perda de visão, o futuro já chegou. Nós temos os primeiros testes em seres humanos, né, testes clínicos que já começaram, e pessoas cegas já estão recuperando parte da visão. Não recuperaram a visão por completo, mas sim parte dela, em ensaios clínicos que a gente tem aí ao redor do mundo. E Então, o prêmio Nobel anunciado nessa segunda-feira serve justamente para acelerar esse processo. Então, ele acaba atraindo cerca de bilhões de dólares em investimentos, né, de empresas e governos, o que pode cortar esse tempo pela metade, praticamente. Então, a ciência está correndo contra o tempo para que essa luz, né, ela chegue a todos nós da forma mais rápida possível.
1: É. O prêmio Nobel para esses caras é pouco, porque se a gente for falar aí, você falou da visão, né, que já está mais próxima. Se a gente for falar de Alzheimer, de depressão, cara, isso está no dia a dia praticamente todo mundo, né? Assim, e até pensando nisso, se que fossem 15, 20 anos, seria até uma janela curta, vamos dizer assim, né? Claro que para quem tem um problema é muito tempo, mas pensando Sim. no cenário geral...
2: Exatamente. Se a gente for pensar, por exemplo, que essa descoberta foi feita lá em 2005, né, o começo dessa descoberta, e já se vislumbrava o potencial de aplicação dessa terapia, digamos assim, de 2005 para cá, 2026, assim, foi um tempo muito longo para ter recebido esse reconhecimento. Mas que bom que ele veio, que bom que ele chegou, e que bom que a gente tem pesquisadores no mundo todo trabalhando com isso já, para que a gente consiga desenvolver uma ciência, desenvolver a técnica, desenvolver processos para que as pessoas possam usufruir de todos os benefícios que isso vai acabar trazendo para nós no futuro próximo.
1: Olha, muito obrigado, viu, Adriel, pela sua participação aqui com a gente, para explicar, né, essa boa notícia, né, que muitas vezes passa até batido, né, pelas grandes mídias e tal, enfim, e que para as pessoas fiquem sabendo disso aí, quem estiver ouvindo, que encha o coração de esperança, né, porque é uma notícia muito legal. Eu agradeço muito a tua participação aqui, viu, muito obrigado.
2: Muito obrigado, Arthur, tenham todos uma ótima semana.
1: É isso, Adriel Silva Weber, que é psicanalista, escritor, pesquisador e palestrante, com formação física pela Unicinos e MBAs em gestão de projetos e pessoas. Ele que é gestor de projetos científicos no Centro de Pesquisa e Análises Heráclito, atuando em projetos aí nesse sentido. Agora 9:57.
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1: Com ele, Thales. Ah, valeu, Martins.
3: Tudo bom?
1: Bom dia.
3: Bom dia pra você.
1: Jô Sandro Rocha aqui nos carrapetos ajudando.
3: Sempre ajudando, né? Bom dia aos amigos ligados de Manhã em Foco. Vamos começar falando do Botafogo, né? Porque amanhã nós temos o clássico Botafogo e Vasco no estádio Nilton Santos. E teremos aí o retorno do Ferraresi, né, inclusive ampliando aí o leque dos zagueiros do Botafogo. O Tite vai fazer, não vou dizer que é uma estreia, porque ele já estreou contra o Mirassol, mas eu acho que é o primeiro jogo do Tite, de fato, com os seus comandados, né? Ele escolhendo o time, montando o seu elenco. Teve tempo, agora hábil para isso, né? Com essa paralisação que nós tivemos na data FIFA de 18 dias. Eu acho que agora foi um tempo importante para o Botafogo ajeitar a casinha.
1: É.
3: Né? Então eu imagino que para o Botafogo acabou sendo um momento interessante. Com relação ao Vasco, o Cuesta segue em transição, né, o zagueiro, e deve desfalcar para esse jogo contra o Botafogo. Jogo que é muito importante para ambas as partes, porque o Botafogo ainda tem possibilidade de ser rebaixado, né? Não conseguiu chegar naquele número mágico, a gente fala de 46 pontos. E o Vasco, né, tá beirando ainda a zona de rebaixamento, saiu recentemente. Então o famoso jogo de 6 pontos. Porque se o Vasco vence, ele cola de vez no Botafogo. Se o Botafogo vence, ele sai um pouquinho dessa zona ali mais perigosa, que ainda tem ali Internacional lá atrás, tem Grêmio, é aquilo que a gente vem debatendo ao longo do tempo, né? Um time grande provavelmente vai cair. A briga para saber se é Internacional, se é Grêmio, se é Vasco, e o Botafogo acabou se enfiando nesse bolo aí também, sem necessidade, né? E agora com o Tite, e com esse tempo, acho que o Botafogo tem uma possibilidade de se preparar melhor. Vamos falar do Flamengo? Varela e Valência fora do jogo que acontece quinta-feira contra o Santos na Vila Belmiro. Samuel Lino e Pedro vão se representar hoje, né? Desembarcando aqui no Brasil, de que jogaram ali os amistosos da seleção brasileira. Então eu imagino que eles possam começar no banco, ou pelo menos, né, vamos ver se alguém vai ser titular. Se tivesse que apostar, talvez o Lino fosse titular. Para fechar, falar um pouco do Fluminense, são 3 desfalques importantes, né, para esse jogo contra o Coritiba, no Maracanã. Além do René machucado, o Fluminense não vai contar também com o Canobbio Nonato, suspenso devido ao terceiro cartão amarelo. E vamos falar bastante sobre esses assuntos. Eu, Arthur Neto, e grande elenco. É isso.
1: Valeu, Thalisson. Muito obrigado pela tua participação, viu?
3: Até daqui a pouco.
1: Valeu. Agora 9h59, o Manhã em Foco fica por aqui. Agora você fica na sequência com o Vale Nota e logo depois com o Arquibancada no Ar. Tchau, tchau.
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4: Bom dia, está no ar o nosso Jornal de Economia até às 11 horas da manhã. Comigo, Dani Zanata, e você fica sabendo a partir de agora os principais reflexos da economia, ainda no que envolve as expectativas, né, do impacto no mercado financeiro em função das eleições aqui no Brasil, mas a gente tem muitos dados, indicadores aí, principalmente de como estão as nossas cotações, de tanto da cotações aí de moeda, como a gente traz das commodities, porque está tendo um movimento muito grande nessa semana. E a gente vai trazer como análise hoje uma importante questão, que é a volatilidade do petróleo, que voltou a superar o preço aí de $100 por barril ontem, mesmo com a retomada das exportações do Golfo Pérsico. Num pregão, ele chega a abrir em queda, né? Por exemplo, um exemplo de hoje, né? Petróleo Brent, referência internacional, chega a abrir em queda, mas oscila muito ao longo do dia. O mercado continua apreensivo com os riscos de novos ataques e interrupções no abastecimento em meio ao conflito entre os Estados Unidos e Irã. O que nós vamos analisar hoje é por que, mesmo com a recuperação das exportações, não está sendo suficiente para eliminar a percepção de risco e também saber como está a capacidade de cada país de enfrentar as crises de oferta da commodity. E também a gente vai falar de empresas aqui, do mercado de franquias, que continua crescendo no Rio de Janeiro. No primeiro semestre deste ano, o setor faturou R$13,7 bilhões no estado. Isso representa uma alta de 9,3% em relação ao mesmo período de 2025. E esse movimento acompanha o cenário nacional, que também é de crescimento. Você vai entender o que está por trás desse movimento positivo. E para quem pensa em abrir um negócio, será que investir numa franquia é uma alternativa mais segura? Você confere já já. E ainda nos destaques desta terça-feira, você vai saber o que está acontecendo no momento com a discussão do fim da escala 6x1, que o presidente do Senado, Davi Alcolumbre, do União do Amapá, está mantendo o calendário de discussão em plenário da proposta de emenda à Constituição. E ainda a gente vem aqui para o cenário da eleição nesse momento. Um dos pontos mais importantes de preocupação econômica para quem assumir a presidência do Brasil é o que o futuro presidente terá como desafio para equilibrar o orçamento previsto para 2027. E em seguidinho agora eu já trago a abertura do mercado financeiro e as principais cotações. Agora 10h04.
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4: A gente precisa mencionar ainda o Ibovespa, o nosso principal indicador da Bolsa de Valores. Você que está acompanhando com a gente aqui desde a abertura do pregão de ontem, o Ibovespa, depois daquele pregão ali que atingiu um patamar de 211 mil pontos, está abrindo a sessão de hoje ainda em disparada, cotado a 206.911 pontos, numa alta expressiva de 7,7%. E esse registro de uma das maiores altas diárias nos últimos anos do Ibovespa vem impulsionado pela expectativa agora do resultado do segundo turno das eleições, com um forte reajuste do mercado financeiro de expectativas políticas. Então, esse tem sido o movimento do Ibovespa desde ontem, na abertura do pregão, então, do primeiro dia útil dessa semana após o primeiro turno. E, claro, a gente quer saber o que vai acontecer com o Ibovespa, até onde ele pode chegar. Depois o nosso analista de mercado vem explicar pra gente. Eu vou ir aqui também pra cotação do dólar, porque a gente vem acompanhando desde ontem uma queda na moeda. No pregão de hoje, ainda segue abaixo dos R$5. Vou trazer aqui no momento como é que está a nossa cotação. Às 10 horas e 5 minutos, cotado em R$ 4,94. Então, se mantendo abaixo de R$5, nesse momento com uma queda de 0,88%. Também o que está refletindo no dólar é o nosso atual cenário político. E também a gente tem a balança comercial no radar, né, que sai hoje à tarde. Os investidores estão avaliando aí os possíveis impactos do resultado que virá para a presidente da República sobre a economia brasileira, que vem sendo monitorado, que reflete nas moedas, né? Esse monitoramento também aí a quem os demais partidos que concorreram no primeiro turno vão, que caíram ali, né, para quem eles vão declarar apoio na nova votação que acontece dia 25 de outubro. Então tem muita expectativa, por isso a gente está vendo essa volatilidade no mercado financeiro. Agora, quando a gente olha para o petróleo a gente tem uma marca internacional, né? Porque a gente sempre olha como referência aqui, principalmente o petróleo Brent, que é a referência internacional. Os mercados aí estão equilibrando, né, aquela tentativa de diminuição das pressões de oferta contra os riscos geopolíticos pelo conflito ainda no Oriente Médio, nas ofensivas entre Estados Unidos e Irã. Essa pressão, ela vai diminuindo conforme a gente vai vendo menos ataques, né, que a gente vai observando aí, se tem diminuição das ofensivas, renova um equilíbrio à medida do quê? Que o fluxo de petróleo acaba tendo uma maior expansão no Estreito de Hormuz. Se vai se recuperando, o petróleo vai diminuindo. Porém, a gente está vendo aí essa volatilidade maior nesses últimos dias. Em comparação com o pregão de ontem, neste momento está com uma queda de 2,57%, mas ainda cotado com um valor muito alto. Nesse momento, o petróleo Brent cotado em US$ 97,75. E com relação ao petróleo, logo mais a gente, no nosso primeiro analista de mercado aqui, ele vai trazer para a gente um entendimento maior sobre esse petróleo. Porque mesmo aumentando o fluxo, a gente está vendo que a pressão está muito grande e esse valor do petróleo continua muito alto. Então, em seguidinha, eu falo mais sobre o petróleo mais detalhadamente com o nosso analista de mercado também aí, que vai fazer uma análise um pouco mais detalhada para a gente. E para não deixar de falar do euro, que acompanha a queda do dólar, euro nesse momento cotado em R$ 5,57, uma redução um pouco menor aí na porcentagem com relação ao dólar, de 0,48%, mas então a gente também está tendo um reflexo aí no que envolve o mercado europeu. Agora são 10 horas 8 minutos.
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4: Uma das principais discussões do que envolve o mercado de trabalho no Brasil é aquela incerteza sobre a discussão do fim da escala 6x1. E havia uma dúvida muito grande se o Senado iria dar continuidade aí. Sim, o presidente do Senado, Davi Alcolumbre, do União do Amapá, está mantendo o calendário de discussões em plenário da proposta de emenda à Constituição, mesmo em meio a essa corrida eleitoral, que essa proposta acabaria com uma escala 6-1 de trabalho. Serão 3 sessões semipresenciais, então, que estão previstas para este momento. A primeira está prevista para hoje e as outras 2, a princípio, está na agenda para ser discutida amanhã e outra na quinta-feira. O anúncio na última sexta-feira, que era, né, antevéspera do primeiro turno das eleições, foi tratado como um gesto de Alcolumbre, do União do Amapá, ao presidente Luiz Inácio Lula da Silva, do PT. O fim da escala 6-1 é considerado uma das prioridades do atual governo no Congresso Nacional. O texto foi aprovado, a gente lembra, já pela Câmara dos Deputados no fim do mês de maio, e o que está pendente, então, é passar pela votação no Senado. Para acelerar a votação, os senadores, eles precisam aprovar por maioria simples um calendário especial, que diante do movimento que está vindo da oposição, torna ainda mais difícil a votação nesta semana. A gente vai ficar acompanhando qualquer novidade com relação a essa pauta, a gente traz para você. Agora 10:10.
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4: E agora a gente vai para aquela análise mais detalhada desse petróleo que voltou a ultrapassar a marca simbólica dos $100 por barril. Lembrando aqui então, no dia de ontem, o Brent, que é referência internacional, chegou a ficar cotado em $102. E isso vem mostrando o quê, né? Que mesmo a reabertura da principal rota aí de exportação do Oriente Médio não está sendo suficiente para tranquilizar completamente o mercado. Nesta manhã, quando a gente olha aqui pro pregão, do petróleo Brent, já tem uma redução considerada aí em comparação com o dia de ontem, uma queda de 2,55% neste momento. Petróleo Brent é esse cotado em $97.77. Caiu com relação a ontem? Caiu, mas ainda muito perto daquela margem dos $100, o que é considerado um patamar muito alto. E nesse contexto, o que a gente vem observando, né? A importância daquelas reservas estratégicas de petróleo. Desde o mês de março, os países membros da Agência Internacional de Energia já liberaram cerca de 325 milhões de barris. Isso é aproximadamente 18% do que era mantido em reservas de emergência lá no início da crise, né? Isso antes de 28 de fevereiro. O que a gente quer entender um pouquinho é o que reflete uma maior produção doméstica, também as medidas de subvenção que a gente vem vendo aqui como esforço do governo para amortecer um pouco esse impacto também nos combustíveis. Para a gente entender um pouquinho, então, por que o petróleo continua tão volátil, a gente conversa nesse momento com o Mahatma Ramos, que é diretor técnico de estudos estratégicos de petróleo, gás natural e biocombustíveis do INEEP. Muito obrigado pela sua participação, Mahatma, um bom dia.
7: Bom dia a todos e todas, bom dia Dani, bom dia Amanda, é um prazer estar aqui conversando com vocês.
4: Muito obrigada, Mahatma. O que a gente está vendo aqui, que é a nossa principal dúvida do momento, para que você possa nos explicar, se as exportações do Golfo Pérsico já voltaram a um patamar próximo daquela média de 2025, como vem sendo relatado, o que exatamente o mercado pode estar monitorando para precificar nesse momento e acabar mantendo o petróleo tão caro?
7: Bom, primeiro é importante a gente recuperar um pouco o contexto global em que nós estamos inseridos e em qual contexto esses atores estão tomando suas decisões, né? A gente vive um processo intenso, ao menos desde 2022, com o conflito na Ucrânia, de disputa entre as grandes potências globais nessa arena geopolítica internacional, que colocaram a segurança energética e o acesso e controle sobre insumos energéticos estratégicos como petróleo, gás natural e seus derivados, e aí falo da gasolina, do diesel, do GLP, do combustível de aviação, no centro dessa disputa, né? Então a questão da segurança energética é uma questão chave para todos os países. E com a eclosão do conflito no Oriente Médio, o que a gente percebeu, né, além da paralisação do Estreito de Hormuz, né, que interrompeu de maneira muito forte, né? Eu acho que foi um dos maiores choques da história da indústria do petróleo, desde que a gente conhece ela, houve uma desorganização, uma paralisação dos fluxos logísticos comerciais da indústria de óleo e gás. E isso exige do mercado uma reorganização de maneira mais acelerada. E o que a gente vem vendo agora nos últimos meses é que os atores da indústria de óleo e gás, os estados nacionais, ou seja, o mercado e os países, os seus governos, estão agindo de forma a lidar com as fragilidades e a fragmentação desse mercado e os riscos associados à guerra, né? Sobretudo que impactam a população através dessa volatilidade dos preços, né? Que a gente vê de maneira muito clara no preço do petróleo, né? Que oscila, hora vai a 110 dólares o barril, hora cai na faixa dos 90, mas continua num preço muito alto, que é bom para os países que exportam, são produtores e exportadores de petróleo, e muito ruim para os países que têm uma ampla dependência da importação desses recursos, né? Seja o petróleo ou seus derivados. Então, cada país, cada território, cada indústria, formação econômica de cada território responde de uma certa maneira. O que a gente vê globalmente é essa desarticulação e uma resposta de vários atores aos desafios colocados, né? E aí, o que a gente viu no último dia 2 de outubro foi um grupo de países dos G7 que ampliou, né, disponibilizou ainda mais suas reservas estratégicas, tanto de petróleo quanto de diesel, né, ou anunciaram essa disponibilização ao longo dos próximos 4 meses, para tentar lidar ou mitigar, né, esse crescimento acelerado dos preços e também lidar com essas fragilidades logísticas e comerciais que o mercado internacional tem colocado a todos os países, que tem impactado as economias nacionais, tanto nos Estados Unidos, com a elevação dos preços, sobretudo do diesel, mas também na Europa e aqui no Brasil, né?
4: Eu quero aproveitar que você falou dessa questão dos estoques ainda. A Agência Internacional de Energia, ela determinou, né, que os países membros mantenham esses estoques, e eu queria entender uma situação, porque esses estoques seriam equivalentes a pelo menos 90 dias, né, de importações líquidas. Só que isso significa necessariamente que sejam 90 dias de consumo? Como é que funciona essa diferença de ter uma reserva estratégica e os estoques comerciais que normalmente são mantidos já pelas empresas?
7: Exato. Bom, a Agência Internacional de Energia, né, ela foi criada em 1974, logo após o primeiro choque de petróleo de 1973. Ela hoje tem 32 países membros plenos, né, que são basicamente países membros da OCDE, né, então do grupo dos países desenvolvidos do mundo. E essa agência, ela foi criada justamente para coordenar a segurança do abastecimento de petróleo nessas economias e no mundo de maneira mais ampla, né? Então, a agência internacional, ela não detém a propriedade desses estoques, mas ela tem essa função coordenadora, né? Ela evita ou não tende a impactar diretamente os preços, mas responder essas crises graves de oferta ou interrupção da oferta, como a gente observou com a eclosão da guerra no Oriente Médio, né? Então, ela exige, né, que esses países que são membros plenos da Agência Internacional de Energia, eles mantenham reservas de petróleo ou parcialmente petróleo e derivados que correspondam a 90 dias das importações líquidas de cada um desses países. Ou seja, ela está pensando especialmente nos países que dependem de importações. Ou seja, esses países têm que manter o equivalente a 90 dias, 3 meses, do que elas consomem via importação, não daquilo que elas produzem e são capazes de ofertar a partir da sua própria capacidade produtiva local. Então, esse é o combinado, vamos dizer assim. E esses estoques, eles podem estar disponíveis de 3 formas, como reservas governamentais, ou seja, que o governo tenha total controle dessas reservas, ou esses estoques podem ser mantidos por agências especializadas, como aqui no caso do Brasil, a ANP seria um exemplo, mas uma agência especializada nacional, ou por estoques obrigatórios mantidos pelas próprias empresas que atuam nesse país, né? Então é mais ou menos isso que a Agência Internacional de Energia exige desses países membros, né? E, além disso, ela exige que esses países mantenham um programa nacional capaz de reduzir o consumo nacional de petróleo em até 10% em casos de emergência. Então, o que a gente vê como respostas desses países, nesse contexto de guerra e conflagrado que a gente tem no mundo, é, além desse uso ou disponibilização dessas reservas, né, e a gente viu lá em março desse ano um primeiro movimento desses 32 países membros da IEA que disponibilizaram quase 400 milhões de barris de petróleo, né, que foi a maior ação coletiva da história global, né, de disponibilização de estoques. E agora, em outubro, também uma outra iniciativa com disponibilização de mais 100 milhões

0: de meio de mandato, então isso é um fator relevante para os Estados Unidos, que é um dos grandes países membros da IEA, assim como no contexto europeu, né, em países como Reino Unido, na França, na Alemanha, que estão sofrendo com essa alta dos preços, especialmente do diesel.
1: Ei, quando você traz os Estados Unidos aqui para a conversa, eu quero trazer essa situação com um pouquinho mais de importância e destaque, porque próprios Estados Unidos, envolvido no conflito, quando começou os ataques lá no Oriente Médio, esses estoques deles de diesel estão abaixo da média, já foi considerado dos últimos 5 anos, e os preços dos derivados seguem bem elevados. O que que isso está mostrando, Mahatman, da própria situação do mercado estadunidense? Existe hoje uma fragilidade maior justamente nos derivados e não necessariamente na disponibilidade do petróleo bruto lá nos Estados Unidos?
0: Bom, eu acho que o primeiro ponto a ressaltar é a irracionalidade, né, do Estado americano e do Estado de Israel em promover esse conflito e ampliar a insegurança global, né, e sobretudo, o acesso da população, não só nos Estados Unidos, mas do povo em todos os lugares do mundo, a esses bens energéticos básicos para a reprodução da vida, para o bem-estar das pessoas. Então, aqui gostaria de deixar manifestado o meu repúdio, né, ao uso da guerra, da violência como um instrumento de resolução de conflitos, né, e que tem sido muito usado de maneira recorrente pelos Estados Unidos e seus países parceiros. Então, os Estados Unidos e o governo americano, o governo de Donald Trump, é o principal causador desse problema, né? E agora a gente vê que isso afetou não só a economia doméstica americana, como a própria popularidade desse governo e coloca em risco sua legitimidade, sua capacidade de vitórias ou conquistas eleitorais. Então, isso é um fato. Então, desde o início dessa guerra, promovida pelos Estados Unidos e por Israel, o que a gente vê é essa desestruturação do mercado e principalmente do comércio, da estrutura logística de petróleo e derivados no mundo. E essas ações, elas tomadas por esses países nos últimos meses, elas tentam mitigar os efeitos dos impactos da guerra, né? No entanto, o que a gente vê é que houve uma queda estimada aí pela IEA, cerca de 500 milhões de barris dos estoques globais gerais do mundo de petróleo, né? E aí eu estou falando de uma magnitude de mais ou menos 8,2 bilhões de barris de petróleo, que é hoje estimado o total de reservas do mundo. A principal reserva de petróleo do mundo é da China, de cerca de 1,2 bilhões, mas isso já foi afetado pela guerra. A gente viu uma queda nesses estoques globais. A gente viu que essa disponibilização dos países membros da IEA, realizada em março, de cerca de 400 milhões de barris de petróleo, né, de um estoque público de petróleo e que foi combinado ao aumento ou compromisso, principalmente, de aumento da produção, sobretudo no Canadá e do México, né, que contribuíram dessa forma. Cerca de 80% dessas reservas já estão no mercado, já estão sendo consumidas, então elas cumpriram seu papel de mitigar os efeitos parciais da guerra, mas não vão resolver os problemas estruturais gerados por essa guerra. E o que a gente percebeu é que vários dos outros países, como, por exemplo, o Brasil e aqui na América Latina e o Canadá, estão aproveitando essa conjuntura para expandir as suas exportações, que de certa maneira atende ou minimiza, mitiga esses efeitos da guerra, mas elas não dão conta da magnitude dos efeitos causados pelo conflito no Oriente Médio. Então, por exemplo, o caso mais grave, eu acho que é o do GLP e do diesel, com queda desses estoques. Acho que a oferta de diesel tem caído no mundo e a resposta tem sido vários países como a China, a Coreia, a Rússia e os próprios Estados Unidos tentando adotar medidas de redução de consumo nesses países. E aí ainda a gente tem um problema ainda mais grave, porque várias das infraestruturas ou da capacidade de refino global foram atingidas pela guerra, foram danificadas pela guerra. Então, a expansão da produção, por exemplo, de derivados é muito difícil no curto prazo. Então, o que a gente vê é que a economia doméstica americana tem sido afetada. E a indústria americana, ela tem uma forte, aí tentando entrar diretamente na sua pergunta, tem uma forte capacidade de ampliar sua produção de petróleo no curto prazo, mas não de expandir sua capacidade de refino. E é esse descompasso no curto prazo que gera esse diferencial, esse aumento nos preços

0: tanto no mercado internacional como no mercado doméstico americano.
1: É, e claro, né, Mahatma, eu agradeço muito a sua participação, a gente tem que ir acompanhando, porque ainda tem muita indefinição, a gente não sabe ainda como é que vão ficar essas ofensivas daqui para frente, se Irã acaba como resposta ainda, obstruindo mais ainda ali o fluxo do Estreito de Hormuz, e se isso acabar acontecendo, essa dependência que existe no, na rota, acontecer mais uma vez, o que precisa se pensar ainda mais nas próximas rotas, né, para compensar esse fluxo. Muito obrigado pela sua participação e um ótimo trabalho para vocês aí, sempre disponíveis para a gente do INEP.
0: Eu que agradeço, e só fazer um alerta, né, que isso afeta efetivamente a economia brasileira também, os preços dos derivados no Brasil, o bolso do trabalhador no Brasil, e é um debate que está imerso na questão eleitoral brasileira, né, que é o debate sobre a soberania, a capacidade estatal de dar respostas a esses cenários marcados por incertezas, né. Então, deixar esse alerta e agradecer mais uma vez ao convite.
1: Muito obrigada. A gente conversou com o Mahatma Ramos, que é diretor técnico de estudos estratégicos de petróleo, gás natural e biocombustíveis do INEP. Agora, 10 horas 27 minutos.
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1: E agora às 10 horas e 27 minutos, eu recebo aqui o nosso colega Lucas de Andrade para fazer aquele importante giro corporativo, explicar para a gente como é que está a situação das empresas aqui no Brasil. A gente vai falar só de empresa nacional hoje, Lucas.
3: Só de empresa nacional, Dani. Bom dia para você, bom dia para quem está nos acompanhando aqui também no Vale Nota. Quero me ater a uma notícia, né, em relação ao Grupo Toque, né, que é aquele grupo que dono, controla as marcas da Tokstok e da Mobly, porque houve uma reação de um grupo de acionistas minoritários, são cerca de 39 acionistas da empresa, que pediram à Comissão de Valores Mobiliários a abertura de uma oferta pública de aquisição das ações da companhia. Mas por que isso? Esse grupo está alegando que os fundos da gestora SPX e DSK agiram em conjunto para chegar ali, né, obter 30,8% do capital da companhia, acima do limite de 20% definido pelo estatuto acionário, né, apresentado ali aos acionistas. Esse grupo está pedindo, portanto, agora, né, ali como uma contrapartida, R$ 1.008 por ação, o que daria R$ 1.900.000 de reais, Dani. É um montante muito impressionante, né, para um grupo de acionistas, sendo que esse valor está muito acima do valor de mercado da própria companhia, cerca de 70% acima do valor de mercado da companhia, que, enfim, listada em bolsa, né, tem ali, fica suscetível à oscilação dos papéis dia sim, dia não, e vale hoje por mercado cerca de R$ 28 milhões. Essa reclamação por parte desse grupo de acionistas minoritários também levanta suspeitas sobre a transferência posterior de ações, das ações, para empresas recém-criadas nas Bahamas, e sobre possíveis conflitos que envolvem Fábio Ferrante, que é o diretor financeiro e o RI da Toki, que também teria relação com a consultoria AGI Partners, que é uma prestadora de serviços da companhia. De acordo com os minoritários, o grupo, né, esses 39 acionistas, reúne 43,2% do capital e pode controlar a composição do colegiado. Enfim, todo esse novo desdobramento acerca do Grupo Toque, que a gente relembra, está em recuperação judicial, vai ser analisado, vai à discussão, há uma assembleia prevista para o dia 6 de novembro, onde tudo isso vai ser discutido, mas chama atenção, né, esse grande valor pedido por parte desses acionistas, que não condiz com a realidade do que a empresa tem em valor de mercado, que isso pode representar no momento de recuperação judicial, em que a empresa também está buscando ali reperfilar suas dívidas, ter uma reestruturação financeira em relação para continuar seguindo seu negócio, para continuar seguindo suas atividades. A SPX procurada, né, pela imprensa, negou irregularidades e afirma que as operações foram independentes e realizadas em condições de mercado. Até o momento, o Grupo Toque não se manifestou. Nós entramos em contato, não houve manifestação por meio de comunicado ao mercado, né? Ali naquela tradicional área que as empresas abrem, né? De relações com investidores. Mas, enfim, o espaço continua aberto e a gente vai seguir acompanhando os desdobramentos desse caso, Dani.
1: Lucas, muito obrigada pela sua participação mais uma vez aqui conosco. Até amanhã e bom trabalho.
3: Tchau, tchau.
1: Tchau, tchau. Agora são 10 horas e 31 minutos.
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1: Vamos seguir aqui falando das empresas brasileiras. Eu trago agora o que envolve o mercado de franquias, que ganhou força aqui no estado do Rio de Janeiro nesse ano. Entre o mês de janeiro e junho, o setor faturou 13 bilhões e 700 milhões de reais. É um crescimento de 9,3% na comparação com o primeiro semestre de 2025. O estado também chegou a 18.887 operações de franquias. E esse cenário de expansão está acompanhando os dados do país. O franchising brasileiro movimentou mais de 149 bilhões no primeiro semestre, enquanto o número de novos MEIs, que são os microempreendedores individuais, cresceu quase 15% entre janeiro e abril. Para entender um pouquinho o que está impulsionando esse mercado, também os desafios para quem quer empreender e também os segmentos que estão oferecendo as melhores oportunidades, a gente conversa agora com o Clodoaldo Nascimento, que é presidente da Associação Brasileira de Franchising Rio. Clodoaldo, muito obrigado pela sua participação aqui com a gente.
4: Imagina, bom dia, é um prazer poder estar aqui com vocês nessa manhã.
1: Clodoaldo, para a gente olhar esses números que eu trouxe agora aqui do Rio de Janeiro, o que está puxando esse crescimento para essa alta de 9,3% em relação ao mesmo período do ano passado? A gente teve aumento e expansão principalmente do quê?
4: Olha, o franchising, ele cada vez mais se mostra não somente uma forma, né, das pessoas empreenderem, mas principalmente ele está dentro, né, da vida da sociedade das pessoas, né? Isso a gente coloca do café nosso da manhã, né, até efetivamente até o mercado, né? Cada vez mais a gente tem o franchising convivendo na sociedade brasileira. A gente diz que a grande força do franchising, ele se dá principalmente pela sua capacidade de se adequar às mudanças, né, que o mercado, ele acontece a todo momento. Então, a gente vê inúmeras franquias mudando rapidamente ou criando novos modelos de negócio, exatamente em virtude daquilo que o consumidor necessita, né? Então, a gente tem hoje, no Rio de Janeiro, alguns segmentos, ainda que todos os segmentos tenham obtido resultado crescente nesse trimestre, né? Nós temos, claro, alguns segmentos que se destacam, principalmente o segmento de alimentação e food service, que tiveram um crescimento nesse segundo trimestre de aproximadamente 30%. Então, isso realmente impacta nos números do franchising aqui no nosso estado.
1: E, Clodoaldo, quando a gente olha aqui para o valor desse montante todo em reais, o número de operações no estado chegou a 18.887 unidades. Isso é um crescimento de 1,5%. Só que quando a gente olha para o faturamento, esse cresceu em 9,3%, né? Naquele dado que nós trouxemos ali de 13 bilhões e 700 milhões de reais. Para a gente explicar esse valor alto que está sendo trazido para as franquias, isso significa que essas franquias, elas estão ficando mais produtivas, talvez em novos segmentos, que o valor, né, do cliente é maior, o consumidor, ele pode estar gastando mais nessas operações?
4: Sem dúvida alguma, Dani. Isso é uma, além, obviamente, das franqueadoras, cada vez mais ter um processo de capacitação, das suas franquias. Isso é importantíssimo, que a gente deixa bem claro isso para os nossos ouvintes. É um treinamento constante, desenvolvimento de novos produtos, de novas fontes de receitas que fazem com que haja esse impacto direto, no resultado final do faturamento dessas franquias e, consequentemente, do franchising como um todo, Então, isso é muito importante.
1: E se nós olharmos aqui para o acumulado de 12 meses, isso até o mês de junho, o faturamento das franquias aí, então, chegou a 314 bilhões. E nós estamos, Clodoaldo, frequentemente falando aqui, por exemplo, dos juros altos. A gente tem um dos maiores juros aí aqui no Brasil, também sempre essa busca aí para equilibrar a inflação e principalmente o crédito para os clientes, que ainda está pesando muito sobre a economia. O que sustenta um crescimento próximo de 10% nesse setor, mesmo com todos esses parâmetros que eu trouxe para você de juros, inflação e crédito?
4: Sim, sem dúvida alguma, o momento, como você mesmo menciona, de inflação, créditos, com a dificuldade muito grande, a sociedade vive um momento, até mesmo de uma incerteza política. A gente vivia agora há um tempo atrás e vamos viver ainda alguns dias, é natural, as pessoas acabam não sabendo principalmente o que fazer ou o que vão deixar de fazer. Mas principalmente com os juros alto, inflação, isso impacta no resultado, mas o franchising, ele é muito resiliente, como ele disse. Então, essa capacidade de resiliência, isso faz com que, ano a ano, o nosso crescimento, ele sempre venha na casa de dois dígitos. Então, ele mostra exatamente a pujança do setor,
1: Eu queria trazer aqui um pouquinho, Clodoaldo, o trabalho de vocês mesmo aí na Associação Brasileira de Franchising Rio, que a Expo Franchising, ali mesmo tem modelos de negócio com investimentos que são inferiores a 10 mil reais e outros aí que aí completamente opostos ultrapassam 2 milhões de reais. Para quem nos escuta, que tem pouco capital, uma franquia barata, ela realmente representa uma porta de entrada mais segura, ou o investimento inicial é apenas uma parte do custo, que depois esse custo ele se amplia?
4: Como você falou, vamos ter a nossa Expo Franchising agora no próximo mês, aqui no Rio Centro, de 5 a 7 de novembro. Uma oportunidade, a gente espera mais ou menos um público da casa de 15 mil visitantes, 15 mil empreendedores à busca, seja da abertura de um novo negócio ou de um segundo negócio, porque há casos de multifranqueados, Então, com oportunidades que se iniciam com valores inferiores a 10 mil reais e vão até 2 milhões de reais. E não quer dizer que um negócio que ele é inferior a 10 mil reais é que ele não tem o suporte como toda franquia tem. Ele apenas tem um investimento menor e que em muitos casos, às vezes, acontece dele começar numa micro franquia e com o passar do tempo ele se transformar numa franquia normal com uma loja dos padrões com investimento superior, principalmente em virtude do sucesso obtido numa micro franquia. Então, ele tem todo um suporte para que ele possa realmente performar como aquela marca está projetando o sucesso dele, seguindo todos os padrões que uma franquia exige, Então, essa é uma grande oportunidade que os nossos visitantes vão ter para poder estar acompanhando, vendo, sentando, porque a grande chance que você tem de sentar-se diretamente com um executivo daquela marca. E além disso também, Dani, a gente tem a oportunidade, a gente faz palestras exatamente educando e ensinando o visitante a como escolher melhor o seu investimento, dando a ele toda a informação, seja ela no aspecto jurídico ou operacional, para que ele saiba escolher durante a feira e após a feira qual o melhor franquia que ele se identificou e que ele entende ser a melhor para ele naquele momento.
1: E também, Clodoaldo, além do segmento desse negócio para, né, para esse microempreendedor que está querendo estabelecer uma franquia, e também tem a ver com a cidade, com o local onde ele vai ficar inserido, para tentar projetar o que, que ele vai ter de lucro aí, porque se a gente olhar aqui nos dados, as franquias elas estão presentes em quase 70% dos municípios brasileiros. Está tendo espaço ainda para continuar crescendo em grandes cidades, como aqui no Rio de Janeiro, ou essa próxima fronteira, como é que vocês estão levando isso para esse empreendedor? Isso precisa ser expandido em cidades menores, talvez no interior, para ter um crescimento maior?
4: A cidade grande, você sempre vai ter a oportunidade, né, de estar investindo. Vai depender, obviamente, de cada marca e principalmente a disponibilidade que ela tem ainda de pontos disponíveis. Mas é bem verdade que cada vez mais o interior do estado ele vem se tornando uma excelente opção, até por conta de custos de investimento, né, a gente chama de custo de operação, né, para montagem de uma loja, e também as pessoas buscam cada vez mais uma qualidade de vida, né, onde as pessoas têm a oportunidade de estar montando uma franquia no interior, com consequentemente resultados que vem, o franchising vem inclusive mostrando que essas franquias vêm tendo uma performance em alguns casos até melhor do que dentro da própria cidade do Rio de Janeiro. Então, quem está no interior, essa também é uma grande oportunidade de levar uma marca conhecida com todo o suporte para que ele possa obter, né, o resultado desejado para aquele investimento que ele está fazendo.
1: E Clodoaldo, agora então vocês vão ter a Expo, né, que então, só reforçando para o nosso ouvinte, a Expo Franchise da Associação, de 5 a 7 de novembro, no Rio Centro, aqui na Barra Olímpica do Rio de Janeiro. O que vocês imaginam, até como é que vocês vão trazer isso para a Expo, de potencial para os próximos anos? Se a gente tem agora um crescimento de 9,3% naquele faturamento ali, de 18 mil e 900 operações, o que dá para projetar como potencial para frente?
4: Eu acho que a perspectiva ela sempre é muito positiva, principalmente, né, com as perspectivas de que a gente possa ter uma redução da taxa de juros, uma inflação menor, o que vai proporcionar ainda mais com que novos empreendedores possam estar investindo em novas operações de franquia e principalmente, né, aumentando o consumo, o que faz fazer com que a gente acredite que o franchising no próximo ano de 2026, além de continuar sendo um grande gerador também de empregos, né, que a gente vem ano a ano batendo um número realmente recorde, a gente também continue crescendo. Então a perspectiva para 2026 é que o franchising continue nessa trajetória, nesse viés de alta que tem tido todos os anos.
1: Perfeito, Clodoaldo, e a gente fica no desejo mesmo que tenha um aumento de formalizações e que o empreendedor aí, ou futuro, que está pensando em abrir um negócio de franquias, consiga ter também toda a orientação de vocês aí para que aumente as franquias, não só aqui no Rio de Janeiro, mas também se ele decidir aí para ir para um outro estado, enfim, e que a gente tenha sempre saldos positivos para apresentar aqui para o nosso ouvinte, talvez no próximo semestre, trimestre, aí a gente poder fazer um novo balanço. Clodoaldo, muito obrigado pela sua participação, bom trabalho para vocês aí na Associação Brasileira de Franchising Rio.
4: Imagina, eu que agradeço aí, tá? Pela oportunidade de trazer mais uma vez esses números do franchise, e estamos aqui sempre para poder trazer aquilo que o franchise tem de melhor, que é cada vez mais esse crescimento e gerando cada vez mais novos empreendedores e fazendo com que a economia do nosso estado possa girar cada vez mais. Obrigado, um excelente dia para vocês.
1: Muito obrigado, bom dia para você também. Agora são 15 minutinhos, faltando para as 11 da manhã.
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1: Em meio ainda ao momento de corrida eleitoral, a gente vem trazendo para você, ouvinte, os pontos mais importantes que são preocupação econômica para quem vai assumir a presidência do Brasil nos próximos 4 anos. Só que tem um detalhe muito importante antes da gente projetar esses 4 anos. Um dos principais destaques que esse futuro presidente terá são desafios para equilibrar o orçamento previsto já para 2027. O repórter Vinícius Fernandes é quem explica melhor para a gente agora a formulação do projeto de lei orçamentário do próximo ano, que ocorre com uma forte pressão aí fiscal e ainda é preciso garantir a manutenção de investimentos essenciais do próximo governo.
5: O orçamento de 2027 não dá margem para novas promessas do próximo presidente, afirmam especialistas. Quem assumir a presidência da República em janeiro do ano que vem vai encontrar a maior parte do orçamento federal já comprometida com despesas obrigatórias. Segundo o raio-x do projeto de lei orçamentária de 2027, elaborado pela consultoria de orçamento da Câmara dos Deputados, 90% das despesas primárias são obrigatórias. São 2.542.800.000.000 reais. Para o economista Paulo Clias, o orçamento mostra as principais regras e despesas que precisam ser cumpridas pelo governo.
6: O projeto de lei orçamentária anual, ele estabelece as regras e os dispositivos gerais sobre as alocações orçamentárias para todos os órgãos da administração pública federal e inclusive dos três poderes, executivo, legislativo e judiciário. Esse raio-x apresenta as linhas básicas do orçamento. Então você tem o total das receitas, você tem o total das despesas, né? E eu acho que algumas questões são relevantes. Quer dizer, primeiro são os aspectos de atendimento das despesas obrigatórias, né? Que são as despesas então com a previdência social, são as despesas com a saúde, com a educação e também o cumprimento das emendas parlamentares.
5: Clias também chama atenção para o peso dos juros e da dívida pública nas contas do governo.
6: Ainda em debate no Congresso, que é a meta de superávit primário. A ideia então de que 0,5% do PIB, né, alguma coisa em torno de 73 bilhões, serão apurados na forma de excesso, né, de receita sobre despesas. Só que correndo por fora desse cálculo, todas as despesas financeiras, que têm um impacto danado sobre o orçamento. Né? Quer dizer, então você tem, por exemplo, ao longo dos últimos 12 meses, foram pagos a título de juros à dívida pública, por exemplo, em 2026, e a previsão é que aumente para 2027, 1,2 trilhão de reais. Então está nessa escala a previsão para o orçamento do ano que vem.
5: No projeto de orçamento, os juros da dívida estão estimados em 826 bilhões e 200 milhões de reais. As despesas discricionárias, que dão mais liberdade para o governo definir onde gastar, estão estimadas em 283 bilhões e 200 milhões de reais. Desse valor, 44 bilhões e 800 milhões são reserva para emendas parlamentares. O projeto ainda será analisado pelo Congresso Nacional e pode sofrer alterações. Reportagem Vinícius Fernandes.
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1: Agora a gente fala novamente dos indicadores do mercado financeiro. A gente está recebendo o nosso especialista aqui para falar um pouquinho do desempenho. A gente vai começar a falar principalmente da nossa Bolsa Brasileira. Quem está conosco é o Bruno Perri, que é economista, chefe e sócio fundador da Fórum Investimentos. Bruno, muito obrigado, um bom dia.
7: Olá, eu que agradeço o convite. Muito bom dia a todos, bom dia aos telespectadores e aos ouvintes.
1: Vamos direto aqui para o Ibovespa. Eu vou fazer uma pergunta para você que talvez seja até um pouquinho difícil, mas eu queria entender até onde vai o Ibovespa nessa disparada, Bruno. Eu queria trazer aqui uma estimativa. Eu faço essa pergunta porque a Morgan Stanley, que é a empresa multinacional de serviços financeiros, teve uma estimativa aí de que o nosso Ibovespa poderia chegar a 250 mil pontos, dependendo do resultado da eleição. Dá para se considerar essa pontuação mesmo?
7: Olha, eu acho que existe talvez um quê de otimismo em relação a essa projeção, Talvez se a gente vincular, né, se nós vincularmos exclusivamente essa projeção do Ibovespa ao resultado da eleição. Eu acho que boa parte do resultado da eleição já está incorporado nos preços hoje. O mercado ele meio que já incorpora uma vitória do Flávio Bolsonaro, que depois dele passar à frente, né, do primeiro para o segundo turno, e considerando o perfil das candidaturas de terceiras vias em geral, que geralmente são candidaturas mais anti-governo e mais alinhadas a centro-direita ou à direita, a migração de votos tende a ser mais favorável para o Flávio dessas candidaturas, né, tirando que já houve um voto útil antecipado. Então o Flávio se torna favorito, né? Claro que daqui até lá pode acontecer muita coisa, podem ter eventos novos, mas o mercado já precifica a eleição do Flávio. Então eu acho que a gente colocar aqui, a gente vai ter mais 45 mil pontos de valorização do Ibovespa meramente pela vitória do Flávio, eu acho um pouco otimista. Eu acho que o Ibovespa pode chegar nesse patamar eventualmente no que vem, né, condicionado a uma série de outras coisas. Então a gente primeiro tem que ver o que o Flávio vai fazer quando ele efetivamente sentar na cadeira, né? Ganhar a eleição, não vou dizer que é a parte fácil, porque também não é, mas depois a gente vai precisar ver quem ele vai nomear para a economia, quais vão ser as primeiras medidas, como ele vai enfrentar a questão fiscal, como ele vai enfrentar a questão do setor externo e quais vão ser as medidas que ele pode trazer no sentido de melhorar a competitividade do Brasil. Questão orçamentária é muito importante, inclusive com medidas que são de difíceis, são impopulares, são de difícil negociação, como previdência, orçamento base zero. Então, tudo isso pode mexer, por exemplo, com uma variável que é muito importante, que são os juros futuros. E se tudo vier conforme o melhor possível, e ainda houver uma forcinha vindo do ambiente externo, que não é fácil hoje, né? A gente tem a pressão nos juros americanos, uma questão fiscal nos Estados Unidos, a guerra no Irã, o petróleo em alta, aí pode ser que chegue. Mas eu acho que é uma série de variáveis, e não somente a vitória do Flávio, que pode nos fazer chegar até esse patamar. Gostaria muito de ver a Bolsa nesse patamar, acho que nossas empresas têm esse potencial, mas a gente passa por um momento difícil, as empresas estão alavancadas, os juros precisam cair. Então, depois da vitória, tem bastante trabalho a ser feito até a gente atingir aí os 250 mil pontos, 245 mil pontos.
1: E atualizando para o nosso ouvinte agora, Ibovespa já com uma alta de 50%, cotado em 207.859 pontos. Para permanecer esse valor no radar de hoje, a gente vai ficar fazendo esse comparativo aqui diariamente no Vale Nota, Bruno, mas para entender talvez como é que vai ficar o pregão ainda dessa terça-feira. Hoje à tarde, a gente tem a Secretaria de Comércio Exterior divulgando a balança comercial semanal, que interessa muito, né? Os valores aí, tanto do que o Brasil importa, como do que exporta. O mercado financeiro reage a esses dados hoje à tarde ainda, né? Antes do fechamento do pregão?
7: Olha, eu acho que reage, mas eu acho que ele reage de forma um pouco mais tímida. A gente tem uma expectativa muito favorável para a nossa balança comercial, que vem trazendo bons números, inclusive com um dos poucos lados positivos dessa questão do petróleo em alta, né? Porque a gente tem conseguido ter um superávit muito significativo na balança petróleo, né? Isso vem ajudando bastante nossas contas externas. Então, a expectativa é de bons números, e entendo que, a não ser que haja uma frustração muito grande nas suas expectativas, isso não chega a mexer ponteiro. Talvez até reforce um pouquinho, por exemplo, a Petrobras. Deixa eu dar uma olhadinha aqui em tempo real. A Petrobras está caindo um pouquinho hoje, eventualmente uma novidade muito positiva possa mexer com as cotações da Petrobras, mas eu acho que não com o mercado em geral. Mas essa semana, não sei se eu estou me antecipando aqui, aí sim a gente vai ter bastante coisa que pode mexer com o humor de forma mais ampla, né? Aqui no Brasil, além de pesquisas eleitorais pós segundo turno, a gente tem aí pesquisa do setor de serviços, né, que vai medir o grau de aquecimento na economia, o varejo, e esse tipo de indicador hoje é importante para o Banco Central, porque o Banco Central pode parecer contraditório, mas ele quer uma economia um pouco mais desaquecida para poder eventualmente cortar juros, o que é muito importante, né, nesse momento da economia brasileira, e a gente tem dados importantes, por exemplo, a inflação nos Estados Unidos. Então, eu diria que é uma semana com bastante emoção, e talvez hoje ainda seja o dia mais tranquilo que a gente vai ter daqui até sexta-feira.
1: Bruno, muito obrigado pela sua participação aqui conosco, fazendo esse balanço aí, porque é um grande destaque da nossa semana e comecinho de semana ainda já, mas é o reflexo da nossa Bolsa Brasileira, com o principal indicador Ibovespa, que tem refletido muito no nosso mercado doméstico aqui. Um grande abraço para você, bons trabalhos aí na Fórum Investimentos.
7: Muito obrigado, eu que agradeço o convite, sempre um prazer conversar com vocês e até a próxima.
1: Muito obrigada. Agora, 5 minutinhos faltando para as 11 horas da manhã.
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1: Estamos aí então entre o primeiro e o segundo turno das eleições nacionais. A dica para você ouvinte aqui do Vale Nota de hoje é para saber se os ETFs, o fundo de investimento negociado na Bolsa de Valores, se eles podem manter a carteira de investimentos resistente à atual volatilidade eleitoral. Quem explica para a gente é o Anderson Moreira, que é head de conteúdo da Dex e especialista de investimentos.
8: Sendo bem pragmático, a resposta é sim, mas dá para a gente expandir esse horizonte de tempo, mais do que entre primeiro e segundo turno, a gente pode pensar aí numa alocação estrutural realmente para longo prazo, justamente porque o ETF ele é um veículo, é uma forma de você acessar um segmento, um mercado, uma geografia, que seja. E é muito importante entender que a gente está falando de algo que está sujeito aí às oscilações de mercado, e o mercado reage a expectativas, perspectivas, projeções, tudo isso, tá bom? Então, se eu tenho uma mudança de perspectiva, eu vou ter uma mudança de humor e isso vai refletir ali na cota do ETF. Então, o importante entender é que o ETF ele é um veículo e você consegue acessar uma carteira bem diversificada. Então, ao invés de você ficar tentando acertar qual que vai ser a posição, qual vai ser a empresa que mais vai se beneficiar no caso de uma vitória do Bolsonaro ou no caso de uma vitória do Lula, você consegue entrar num veículo que te dá acesso ao mercado como um todo e vai capturar toda essa dinâmica do mercado. Então a gente pensa, por exemplo, no BOVA 11, principal ETF de Bovespa. Ali eu tô falando de uma carteira com Petrobras, Vale, Banco do Brasil, Itaú, Bradesco, Santander, enfim, as principais empresas do mercado brasileiro. Então ao invés de eu olhar individualmente, eu pego o comportamento do mercado como um todo. E de novo, mercado ele é pautado em expectativa. Quando a gente olha, por exemplo, o entre turnos de outras eleições, olhando para o BOVA 11, a gente vê aí em 2018 um ganho de 4,11 entre primeiro e segundo turno. Quando a gente olha para 2022, um ganho de 4,09%. Agora em 2014, uma perda de quase 5%. Por quê? Mercado é pautado em expectativa. Se ele tem uma expectativa, ele projeta isso na cota, tá? Então é muito importante o investidor entender que a gente vai ter aí essas oscilações com base em expectativa, não necessariamente é fundamento. Então o ETF ele é um veículo que facilita bastante essa entrada e saída, porque ao invés de você ter que olhar especificamente cada papel, cada empresa, você consegue capturar o movimento como um todo. Isso dá muita tranquilidade pro investidor. E aí a gente está falando de um produto com uma liquidez D+2. Então, poxa, eu quero me posicionar lá, mercado americano, beleza, você tem lá ETFs que vão te permitir isso. Não, eu quero me posicionar num setor específico que eu acredito que vai se beneficiar com a vitória do candidato A ou do candidato B. Também consigo fazer essa exposição. E de novo, sem ter a preocupação de analisar papel a papel e qual que vai ser o impacto ou quem vai surfar melhor essa onda. Então, o ETF é sim um excelente veículo para você conseguir se posicionar ali entre primeiro e segundo turno, mas de novo, de forma estrutural aí também pro longo prazo.
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1: Com essa dica de milhões, o nosso Jornal de Economia de hoje vai ficando por aqui. Eu quero lembrar você e fazer um convite, você que ainda não foi lá pro Instagram e acompanhar também o que a gente leva de informação de economia do Vale Nota. Te convido então para você acessar lá o Instagram, @ValeNotaPodcast. Tem informações que a gente traz aqui, mas também tem muito mais dicas para você ficar por dentro e aprender principalmente a economizar e cuidar do seu dinheiro de uma forma simples. A gente volta com o Vale Nota amanhã às 10 horas da manhã com todos os destaques e o que importa na economia que vai diretamente pro seu bolso. Agora, 11 horas da manhã. Tchau, tchau.
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9: Muito Muito bom dia para você, ouvinte. Começa agora na Rádio Sputnik, na Metropolitana FM, o programa Arquibancada no Ar. E hoje, terça-feira, dia 6 de outubro de 2026, eu sou o Tarnison Martins e estarei na sua companhia até meio-dia, falando de esporte para você e com você. E ao meu lado, sempre ele, aquele que tem a visão diferenciada do jogo. Yuri Hildebrandi! Bom dia, Yuri. Tudo bom, meu amigo?
10: Bom dia, tudo certo.
9: A tranquilidade?
10: A tranquilidade.
9: É,
10: a anseio por futebol brasileiro.
9: Tá voltando, hein? Futebol voltou, finalmente, depois dessa pausa que nós tivemos aí na data FIFA, que convenhamos, a gente nem queria muito.
10: É, né? Não. Quem gosta de data FIFA?
9: É, inclusive
10: só a FIFA,
9: né? É, pra FIFA é bom e pras seleções também, que botam um cascalinho no bolso, né? A gente que fica aí reclamando, mas o pessoal da CBF acho que tá feliz, tá?
10: Será?
9: Ah, tá, porque
10: os amistosos, né? Poderosos,
9: né, que valeram muito, enfim. De qualquer maneira, agora o futebol brasileiro tá de volta, né? Vamos ter uma rodada importante, né, do Campeonato Brasileiro e mais pra frente Libertadores, Copa Sul-Americana. Mas qual a sua expectativa agora desse final de semana e também os jogos que nós teremos agora no decorrer da semana? Acho que o campeonato já começa a tomar sua forma, né? A gente já começa a pensar em quem de fato está brigando pelo quê. Praticamente, podemos dizer, estamos na reta final do brasileiro, né? Faltando 10 rodadas, 11?
10: Sim, 10 rodadas já é reta final. Já começam a aparecer aqueles quadrinhos, próximos jogos, né?
9: É, já começa, né? O GE fez uma matéria muito interessante mostrando aí os times que estão lá embaixo brigando. E justamente a tabela, que a gente já vem fazendo isso aqui faz um tempo, né?
10: Sim.
9: Mostrando a tabela das equipes, né? A situação.
10: Sempre traz aqui. E eu acho que essa rodada, ela é interessante porque pode ter, enfim, pode ter uma reaproximação do Palmeiras, por exemplo, do Flamengo. O Flamengo tem um jogo difícil.
9: Até porque se enfrentam também, né? Mais pra frente.
10: Não, digo nessa rodada já, né? É, vai ser um jogo difícil do Flamengo contra o Santos, né? Há um tempo atrás a gente diria que é loucura pensar isso, mas o fato é que é um jogo complicado. É, o Fluminense pode também se distanciar aí do Bahia, né? Que é o quinto colocado, e firmar sua posição aí no G4. Isso bem possível de acontecer, o que vai depender inclusive do resultado do Palmeiras, né? E outro fator novo aqui que pode rolar é envolvendo Vasco e Botafogo, cara. Esse clássico aí pode movimentar muito bem a briga contra o rebaixamento, porque se o Botafogo perde esse jogo, eu acho que se candidata aí a uma dessas vagas de emoção, né? Porque o Botafogo tá entre, agora, sim, se o Botafogo ganha,
9: entre a cruz e a espada,
10: bem,
9: né?
10: Exatamente.
9: Entre a cruz e a espada.
10: Mas se perde, meu amigo, vai ter que passar uma dor de cabeça aí, já prepara de pirona, porque
9: pode
10: o negócio
9: ser complicado,
10: tá sério.
9: Né? É. E também do nosso lado, o comentarista que não foge do debate.
11: Sou eu.
9: Tava foragido, hein? Você foge, mas tava foragido.
11: Tava fugindo, rapaz.
10: Tava fugindo, tava comendo.
11: Tive que comprar uma barrinha de proteína. Que
10: opa.
9: Agora... pra dar um levante, né? Tava... uma pequena proteína, né? De 45 centímetros.
11: Tem a promoção ali da baguete.
10: Qual o nome daquele docinho? Torrone? É Torrone.
11: Quase que eu fui seduzido pelo Torrone, hein?
10: Torrone é bom, hein? Demais, hein?
11: Tudo bem que a barra de proteína tinha chocolate? Tinha. Mas também tinha um pouquinho de proteína.
10: Gente, mas o chocolate, ele tá aí pra ser comido.
11: Verdade, não. Eu também concordo.
9: Frase boa, hein?
11: Ainda mais quando ele vem.
9: Frase perigosa.
11: Largado não.
9: O cara, o filho do cara, chocolate.
11: Chocolate, vem cá.
9: O filho do cara, chocolate.
10: Um abraço pro chocolate.
9: Tá passando aqui de boa, o cara solta essa, o pessoal ouvindo. Pô, aí complica a vida do chocolate, meu amigo. Mas olha só, vamos fazer o seguinte? Vamos aos destaques. Não, mas antes disso, chamar o Arthur pra convidar a galera a participar
10: do programa. Que isso? Que isso?
9: Deixa essa galera participar.
11: Manda
10: ele mensagem. Acabou de dar um. Desculpa. Queria fazer um. Foi qual drible foi esse aqui?
9: Um elástico?
10: Um elástico? Pode ser um elástico.
9: Um elástico é bonito.
10: Um elástico.
9: Inventado pelo Rivelino. Aprimorado pelo Rivelino. Não foi inventado por ele, mas foi aprimorado por ele.
10: Grande Rivelino.
11: Um abraço. Tá sempre ouvindo, gente.
10: Tá sempre ouvindo. Um abraço pro Rivelino. Aquele abraço. Que o jovem descobriu por conta daquele... Eu não terminei de ver aquela série.
11: Qual série?
9: Da Copa de 70?
10: Da Copa de 70.
9: Muito boa.
10: Muito boa. Não terminei. Faltou
9: maravilhosa, da Netflix.
10: Metade do último episódio.
9: Vale a pena.
11: Qual série?
10: Da
9: Copa de 70,
10: a saga do trem.
9: Faz tipo uma novelinha, né? Muito legal.
10: Eu
9: gostei, achei muito bom.
11: A gente tá aqui, a gente tá a favor do, graças a Deus, do meio ambiente, né? Só pra eu saber.
9: A favor do quê?
11: Do meio ambiente.
9: É, porque a gente tá
10: claro,
9: sem papel.
10: Claro, com certeza.
9: É verdade. Então, mas dá uma aguardada aí.
11: Ah, não,
9: mas
11: sem
9: você
11: papel.
9: Pode ler ali que tiraram.
10: É, não, você cadê? Pode ler a colinha, cara.
9: Derrubaram a colinha. Mas se você entrar no grupo, tem um link direto.
11: Eu tô fazendo, eu tô pensando.
10: Olha só a colinha.
9: Olha lá a colinha lá do WhatsApp.
11: Não, eu tô pensando mais à frente, tô pensando nos destaques.
9: Não, fica tranquilo.
10: Mas tá, eu tenho um aparato móvel aqui disponível.
11: Com celular foi aparato móvel. É, peraí, deixa eu achar o link aqui. Mas enquanto isso, você vai mandando mensagem pra gente, né?
9: Isso, mandando mensagem pra cá, sua dúvida, crítica, sugestão. É, pode xingar também, irmão, fica à vontade. É
11: importante participar.
9: É importante que você participe. E é só mandar mensagem pro nosso WhatsApp, que é o 21 980 65 0066, 21 980 65 0066, porque aqui
12: o VAR é você.
10: Participa com a gente, vem brincar conosco.
9: Venha brincar conosco.
10: Você que tá me vendo aqui na câmera, ou se você não tá vendo, no caso,
9: tá ouvindo,
10: passe a ver. É só entrar no noticiabrasil.net. .br e também no metropolitanarrio.com.br. Estamos lá ao vivo com câmeras, né? Com imagens.
11: Câmeras exclusivas.
10: Câmeras exclusivas.
9: Quatro câmeras exclusivas.
10: Quatro 8K. Câmeras exclusivas.
11: É.
10: Que isso, é 8K mesmo?
9: 8K, 8K. 8
11: vezes 4 é quanto?
10: Ah, isso. 8 vezes 4?
11: Não.
10: 8.
9: 32.
11: 32K.
9: 32K.
10: 32.
9: 32K.
10: Nem se faz essa conta.
9: É.
11: Desculpa.
9: Mas gente, é isso, né, Arthur?
13: Chegou, Arthur.
9: Cheguei. Lembrando que o papel foi inventado 105 anos depois de Cristo e o Arthur tá desesperado.
10: É, aqui, porque... é não, tá passando mal.
9: Pelo...
11: foi não, mas eu sou a favor do
9: chinês.
11: Eu sou a favor do meio ambiente. Tem que imprimir nada mesmo, não.
9: Né?
10: O quê?
9: Então tá bom.
10: Tu consegue reciclar essa tela aí?
11: É.
10: Consegue,
11: não. Consegue.
10: Bom, papel é mais fácil.
11: É, papel é mais fácil, verdade.
10: Joga mas na aguinha. Tá... Como é que recicla o papel? Tu
11: nunca
10: lembra?
11: Nunca vi.
10: Não?
11: Tu lembra? Nunca soube.
10: Que é isso? Escola, gente.
11: Não, minha escola fechou, acabou já.
13: Mistura tudo de novo com água aí.
9: Não reciclaram, fechou. Você joga água.
11: Não, mas esse aqui vai ter uma vida útil maior que a do papel também, né?
10: O que será?
11: Pelo menos do que esse aqui, vai. Esse papel que a gente lê a abertura aqui.
10: Ah, com certeza.
11: Só se a gente...
10: Mas tem que fazer o descarte correto.
11: É, que a gente tem aqui na redação tudo certinho.
9: Tem ali uma parte.
11: Reaproveitamento de folha.
9: É.
11: E tudo.
10: Ah, não, isso tem, dourado, com certeza.
11: Aqui
10: com certeza.
11: É, um negócio.
10: Eu tô falando
11: aqui,
10: de descarte do computador, cara.
11: Ah, tá, gente, do papel. Tá numa sintonia, tu tá em 80.5, eu tô em 200.8.
10: Ah, tu tá analógico.
11: Ele tá é verdade, eu tô na M ainda.
10: Tá na M, tá na M.
9: Então vamos ajeitar essa casinha, vamos
11: bora
9: aos destaques do programa de hoje, vamos lá.
14: Botafogo.
10: Após convocação à Venezuela, Ferrarese retorna ao Rio e amplia leque de opções de Tite na zaga do Botafogo. Danilo e Huguinho se reapresentam nesta terça.
14: Vasco.
15: Cuesta segue em transição e deve desfalcar o time no clássico contra o Botafogo. Zagueiro tem dores no quadril e faz trabalho à parte.
14: Flamengo.
10: Varela e Valência voltam ao Rio na quarta e devem desfalcar o Flamengo contra o Santos. Samuel Lino e Pedro se representam nesta terça e reforçam o time na Vila Belmiro.
14: Fluminense.
15: Fluminense terá 3 desfalques para o jogo contra o Coritiba quinta-feira. Além de René machucado, Nonato e Canóbio estão suspensos devido ao terceiro cartão amarelo.
9: Ó, e esses são os destaques do programa de hoje. Uma notícia muito interessante aqui, porque a Federação Internacional de Vôlei divulgou nesta segunda-feira a lista de 32 seleções classificadas para a Copa do Mundo Feminina, conhecida anteriormente como Mundial. Inclusive, o Brasil foi campeão sul-americano há algumas semanas, por isso está garantido e vai buscar um título inédito no torneio, que vai acontecer entre agosto e setembro de 2027 nos Estados Unidos e também no Canadá. A grande novidade será a volta da Rússia, que estava afastada de competições desde o início do conflito com a Ucrânia há mais de 4 anos, e a equipe ganhou o direito de voltar a eventos, né, da Federação Internacional de Vôlei, seguindo também uma tendência de reintrodução dos russos, vista também em outras modalidades Então a Rússia está de volta à modalidade de vôlei feminino, muito interessante. Teremos uma competição muito grandiosa no ano que vem e que a seleção brasileira consiga também esse título inédito, né? Seleção brasileira de vôlei, que eu sou muito. Eu sou mais fã do vôlei feminino do que do masculino. Confesso que eu já tive a oportunidade de assistir.
10: Com certeza.
9: As modalidades.
10: Ó, a Tayana tá falando, eu também.
9: Isso, sim, também, mas... eu tive a oportunidade de assistir. Na televisão, geralmente, se tiver um jogo masculino e feminino, eu vejo o feminino. E em loco, pô, eu fui ver um jogo masculino, meu amigo. Eu não conseguia acompanhar, não. Era pum, pum, tum. Eu falei, caraca, maluco, calma aí, pô, vamos jogar mais cadenciado. E o feminino, você consegue ter o rally, né, que a gente fala. Então, pum, as meninas são fortes também, mas, né, pelo menos o jogo, você consegue apreciar melhor o jogo, fica um jogo mais cadenciado. Eu particularmente, acho mais bonito. Nada contra quem prefere o vôlei masculino, mas eu prefiro o vôlei feminino. Mas o vôlei masculino também é interessante, então, a gente já ganhou medalhas olímpicas. E lembro muito da época do Tandy. Que não é aquela pasta de dente que toda criança come, né? Em vez de escovar o dente.
10: E o Giba?
9: Giba também. Aí é uma geração Giba depois. Né?
10: É uma geração depois. É.
9: Mas eu lembro do Tandy. Isso na época mais antiga, né?
10: É.
9: Tandy tinha cabelo quando assistia o jogo.
10: Que isso? Tandy, sério? Careca, ele já teve cabelo?
9: Já.
10: Sabia, não?
11: Nunca vi, não.
9: É, o Tandy teve cabelo. É, não era um cabelo também, mas tinha.
10: Cabelo.
9: Tinha só as entradas com seus 20 e poucos anos já era. É. Meio barro, meio tijolo, né? Tipo assim, o cabelo do Arthur, mas
11: que
9: mesmo.
11: Isso, melhor.
10: Poxa,
11: bora, meu.
9: É Arthur.
11: Agora foi humilhado.
10: Será que Arthur vai ostentar uma careca daquela?
9: É,
11: já. Vou em breve. Pelo andar
10: que
11: da
10: isso, carruagem. Sério mesmo?
11: Eu acho que. Antes dos 40, não. Vou fazer 40 em abril.
9: Mas fui escrever tanto de cabelo, escrevi errado que quase saiu besteira.
11: 41. Acho que
10: mesmo.
11: Vai estar
13: bem. É
11: na terra de.
10: Se tu deixar o cabelo baixinho, assim. Passar aquela máquina.
11: É.
10: Aí tu vai olhar assim, ah, tem aqui um buraquinho aqui. Não,
9: aqui, meu ó, amigo. O cabelo, como é que era? Ó,
10: vai passar batido, tu como é deixa a barba
9: grande. Aí, ó.
10: Que isso? Época
11: não era nascido,
10: possível.
11: Né?
10: É. Possível.
11: Essa época eu era tava na barriga de mamãe.
9: Isso aí, acho que foi Olimpíada de 92.
11: Isso aí, tá, que velha beça aqui.
10: Com cabelo. Tão
9: indica um cabelo.
11: 63.
10: Que isso, ele tinha muito cabelo, cara.
9: É, rapaz. Eram as suas mais madeixas aí, né?
10: Que loucura.
9: É, sou dessa época aí, cara. Sou cara,
10: existe... descoberta ao vivo aqui. Eu não fiz ideia, mano.
11: O Tyson fez 63 anos.
9: É, vou completar 40 já, ano que vem, em janeiro.
11: É, somos dois. E eu não vivi essa época aí, não.
10: Que isso.
9: Quem não quiser, 40, inclusive, não. Já preparar o presente aí, tá chegando janeiro, hein?
10: Eu que vai economizando. 4
9: de janeiro, né, faço aniversário com o Gun e Isaac Newton.
11: Vai, cara.
10: Que isso.
11: Uma parada
9: assim. Só nível de informação. É, nível de informação.
10: Coincidência de aniversário é muito bom,
9: importância,
10: claro.
9: Importância, né, na história da humanidade.
10: Claro. Eu, por exemplo, faço aniversário com a nossa chefe Natália.
9: Aí, tá vendo?
10: E com o Rafael Vaz, ex-zagueiro de Vasco Flamengo.
11: Verdade.
9: Isso aí.
10: Verdade. Ou seja, tem mais gente também, que eu não lembro.
11: Tem. Não era você que fazia com o Walter Casagrande Júnior, não?
10: Pô, cara.
11: Eu acho que não. Acho que eu viajei. Viajei. Casa Grande, aniversário.
10: Vamos pescar. Fátima Bernardes, né? Também, ó.
11: Fátima Bernardes, era isso aí que era.
10: Fátima Bernardes, Negra Ali.
9: Ó.
11: Negra Ali.
9: Pra mim você tinha confundido.
10: Narendra Modi. Primeiro-ministro da Índia. Que um abraço. Isso,
11: cara. O Narendra.
10: Narendra,
11: tá
10: Narendrinha.
11: Como Naná.
10: Naná.
11: Ó, eu. Cara, pior que eu. Meu irmão,
9: você sabe o dia do seu aniversário? Pra você fazer essa pesquisa aí? Tá me enrolando aí.
11: Como é que é a história?
9: Você sabe o dia do seu aniversário?
11: Ih, não sei.
9: Ó, eu faço aniversário.
11: Acho que é o mesmo dia que eu nasci.
9: Junto com Manu Gavassi, Raíssa Leal, Toni Kroos.
11: Caraca, olha isso, ó.
9: Isaac Newton, como eu falei, viu?
11: 11 de abril, personalidades brasileiras. Muito Arthur bom. Neto, ó. Apresentador do arquibancada.
9: É, a ordem alfabética é tua primeira.
11: É,
9: né?
11: Desculpa. É, Gregório do Vivier.
9: Ó, tricolor.
11: Zeca Baleiro.
9: Você quer o Zeca Pagodinho?
11: Ah, mulher.
9: Prefiro o Zeca Pagodinho.
11: Ana Clara Lima. Ana Clara, é ex-participante do BBB e apresentadora.
9: Olha.
11: É, vamos lá, internacionais. Jeremy Clarkson.
9: Grande. Que eu não sei quem é.
11: Trisha Helfer.
9: Essa aí é
11: brava. Yon Siok.
9: Isso aí é brava. Excelente
11: ator. Amelie Alcock.
9: Essa eu conheço.
10: Pô, deixei de citar uma pessoa importante.
9: Por favor, quem?
10: Marina Lima.
11: Oh, que
10: Marina.
11: Isso?
10: Grande Marina Lima.
11: É. Caraca, fugiu a música.
10: O quê?
11: A música que ela canta.
10: É. Não sei letra
9: nenhuma. Vamos manter mesmo essa cantoria bonita?
11: Você... Sacanagem. Eu lembro
10: você
11: da música.
10: Você me tem fácil demais.
11: Mas é.
10: mas não parece capaz de mirar o que possui. É isso?
11: Possui, isso mesmo.
10: Acabou, gente. Não tem nem 15 segundos.
11: Vem chegando mais que isso. O verão, o calor no coração.
10: Acabou.
11: Essa música magia de quem, colou. Não sei,
10: mas
11: não
10: é uma participação. Quem? Marina Lima.
11: E tem a participação.
10: Que é minha irmã gêmea e da Natália.
11: É verdade, dia aniversário. Tem participação dela no Claudinho. Tem um sample no Claudinho Buchecha com essa música.
10: É mesmo? Mas e o Flamengo, hein?
9: É, né? Então vamos fazer o seguinte?
10: É o Botafogo,
11: né? É. Tá bom, Botafogo, irmão. Data FIFA, irmão.
9: Então vamos falar do Glorioso Estrela Solitária. Vamos lá.
16: Botafogo.
9: É, quando foi inventado, inclusive,
11: o fone de ouvido.
10: Mentira, né? Sério.
9: Eu fiz essa pesquisa pra fazer a piada, né? Que as pessoas acham que piada aparece. Não.
11: Então, sempre tem alguém na redação.
10: Imagina. Na época que eram dois gramofones, né?
11: Dois quem?
10: Gramofones.
11: Ah, desculpa, minha ignorância.
9: Ia falar insignificante.
11: Também.
9: Mas não, tipo. Mas olha só, vamos falar do Botafogo.
10: O que o Tite falaria sobre isso?
9: Oi?
11: Ah, não acredito.
10: O Tite falaria sobre isso.
9: É, vamos. O Tite falaria.
11: Júnior Lima faz aniversário 11 de abril. Ó,
9: aí sim, hein?
11: Aí não.
9: Aí foi bom, hein? Mas já que você falou de Tite, tem tudo a ver com som, né? Porque o Tite é uma dor que dá
11: dor. O Tite, é verdade.
9: Então,
11: tem tudo a ver. Minha cachorrinha tem muito Tite, porque ela tem a orelha.
9: Ela tem a orelha perfeita.
11: Ela tem muito Tite.
9: É. Mas olha só, vamos falar do Botafogo, né? Bora. O Botafogo que tem esse jogo importantíssimo contra o Vasco da Gama, amanhã no estádio Nilton Santos, 8:30 PM. E assim, né? A gente sabe que a situação do Botafogo é mais uma incógnita, porque o Tite vai iniciar o seu trabalho, tá montando ali o seu time ideal, conhecendo a rapaziada, chegou o Danilo aí, que é um cara que eu acho que vai ser difícil barrar o Danilo, né? Tá vivendo um bom momento novamente. Também está de volta o Ferrarese. E como é que vocês enxergam esse time do Botafogo a partir de agora? Claro, vamos aguardar o jogo acontecer, mas torcedor do Botafogo, será que ficará mais otimista? E principalmente que o Tite se apaixonou pelo Ziyech, né? Será que o Ziyech vai performar da forma que o Tite está imaginando?
11: Acho que vai.
9: É, vamos ver, né?
10: Acho que vai. Acho que o Tite consegue armar um time sólido o suficiente para deixar esses caras brilharem, né?
9: É.
10: O Ziyech com um pouco mais de liberdade, o Danilo não sei como é que ele pretende usar nessa função, né, ali de segundo volante, talvez, não sei, mas o Tite a gente sabe que tem um futebol bem burocrático, né, e eu acho que é o que casa com o momento do Botafogo, né? O Botafogo não tem jogadores assim super desenvoltos, né? Tem o Montoro que consegue dar uma liberdade maior ali.
9: O próprio Danilo, né?
10: O próprio Danilo e o Ziyech.
9: Chegou agora também, tem um tempo
10: tá, né, pra adaptação. Né? Mas assim, você vê que são poucas peças. A gente lista uns dois, três aqui. É, os atacantes são bem burocráticos. O Arthur Cabral, o próprio Júnior Santos também, né? Acho que o Botafogo casou a ideia do técnico com o time que ele tem em mãos. Eu acredito num Botafogo bem sólido, uma defesa bem postada. E não sei como é que vai ser com relação a número de gols, por exemplo. Não sei se o Botafogo vai dar show. Acho que vai ser efetivo. É, vamos ver como é que vai sair contra o Vasco, que está sendo muito bem treinado, né? O Vasco está com um time muito bem treinado, apresentando um dos melhores futeboles aí do Rio de Janeiro. Mas ainda peca bastante. Man. Então acho que esse jogo vai ser bem interessante.
9: E pro torcedor alvinegro, que a maioria é muito supersticioso, não sei se o caso do seu sogro é muito supersticioso, mas ó, o Tite geralmente ele vai muito bem em clássico, tá? Ele quando foi técnico do Flamengo e do Cruzeiro, 14 jogos, 7 vitórias, 4 empates, somente 3 derrotas. Então a galera pode aí pensar em algo positivo pra essa galera que é supersticiosa, né? Ou supertitiosa.
11: Supertitiosa. E o Tite é um pouco, né?
9: É, também, né?
10: Ele é bastante.
11: Pra quem, falando em superstição, né? A gente tava falando aqui do dia 11 de abril. 11 de abril de 1970 foi o lançamento da Apollo 13, tá?
10: Só
11: uma informação.
10: E que por aí. Isso?
11: É, além da criação do computador pessoal Apple I. Dia 11 de abril é um dia abençoado.
10: Importante, um dia interessante.
11: Eu acho que. É verdade.
9: Eu prefiro os cosmonautas, não sei você, mas.
11: Cosmonautas?
10: Não, todos nós.
9: Cada um com.
11: Que isso.
9: Então siga.
10: Isso é horrível. Até porque vocês sabem, né? Nossa, chegou a Lua primeiro.
9: Um abraço pra Laika, prefiro a Laika.
11: Mas quem? Laika também gosta.
10: Primeira mulher aí pro espaço.
11: É verdade.
10: Eu sou viético.
9: Não, minha cachorrinha.
11: Ele tá sempre ouvindo.
9: É, cachorrinha. É, porque o som vai pra tudo qualquer lugar, né?
11: Aliás, foi um dia horrível esse, né? Do lançamento da Apollo 13.
9: É.
11: Por quê?
9: Que dia, né, gente? 13. Lá, inclusive, a gente não gosta do número 13, não. Pula do 12º pro 14º. Mas
11: Apollo
9: continua. É,
11: Apollo, porque Apollo.
9: Eu gosto de camisa Apollo, por exemplo.
11: De onde que vem a Apollo? Apollo?
10: Ah, Apollo. Ah, entendi. Apollo 13.
9: É complicado. Lutador que perdeu Apollo, para o Rock Balboa. É.
10: Apollo 13 foi a grande tragédia, né?
11: Foi horrível.
10: Foi horrível. Foi horrível. Confundiu com o Apollo.

0: atenção, tem que entender o lugar que tá.
1: O futebol do Tite eu acho que é o suficiente.
0: Também acho, também acho.
1: É, vai com um empatite ali, uma vitória ali, aqui
0: acolá. Empatite.
2: É, porque hoje o Botafogo ele tem 35 pontos, convenhamos, né? Não é possível que ele não vá conseguir ganhar 4 jogos.
1: É,
2: né?
1: Não, pô. Como? E assim...
2: Consegue, né?
0: Será?
1: Ah, a gente tá aqui comentando o Tite e tal, mas pô, o Tite não é um treinador assim, ruim, né?
2: Não.
1: Claro que não tá conseguindo apresentar os mesmos resultados que ele já teve outrora, mas...
2: O Botafogo pega Chapecoense, pega Internacional, pega Remo. Só aí esses jogos aí, meu amigo, já pode pensar que
1: aí,
2: é uma possibilidade.
0: É, se juntar tabela com o que o Botafogo tem a apresentar, enfim, né? Acho que o torcedor do Botafogo ganha um temperinho a mais, assim, de ver o futebol se desenvolver com o Tite. Porque
2: sim.
0: Acho que mesmo com o treinador anterior, né? Eu esqueci até o nome dele.
2: Oh.
0: É tanto careca no
2: Botafogo. É o Franklin Carvalho?
1: Não, é o Belão. Belão sem cabelo.
2: Belão
1: pelado.
2: Porque o Botafogo teve sequência de três auxiliares.
1: Três carecas. Era auxiliar do Arthur, né?
0: É. Mas enfim, assim o Belão, né? O Botafogo tava jogando ali.
2: Pro gasto.
0: Tava jogando bem, mas também não tava jogando assim horrorosamente, sabe?
1: Tava conseguindo.
0: Então eu acho que essas quatro vitórias, elas poderiam vir da mesma forma. Claro, a vinda do Tite, eu acho que já é uma preparação pra próxima temporada.
2: É um projeto pra 2027.
0: Exatamente, ele vai ter esse tempo aí pra organizar o time. E,
2: cara,
0: então dá uma expectativa assim pro torcedor do Botafogo.
2: E é um técnico de bagagem, né? Se você for
0: colocar. Claro, nossa, muita bagagem.
2: E vamos.
0: 8 anos de seleção brasileira, não é pouca coisa não.
1: E vamos lá, né? Pô, olha o meio campo do Botafogo. Danilo, Montoro e Dieck.
2: Se conseguiram botar esses três caras pra jogarem o máximo...
1: Não consegui arrumar uma coisa.
2: O problema é mais o sistema defensivo, que a gente tava falando isso no programa na semana passada, se eu não me engano. E o Botafogo, por exemplo, e talvez essa contratação do Tite resolva, o Botafogo, ele sofreu 45 gols. Pra você ter uma noção... O Internacional, que tá na zona de rebaixamento, e o Grêmio sofreram 38 e o Inter 36. A zaga do Botafogo é pior que a do Internacional e a pior que a do Grêmio.
1: Rapaz.
2: E quase igual a da do Remo, tomou 47. Então, assim, eu acho que o problema do Botafogo é o sistema defensivo, né? O sistema defensivo do Botafogo é muito ruim. Que o ataque, por exemplo, fez 41 gols. Tá numa média da galera que tá ali no brigando pelo G6, pelo G5. Agora, você não pode tomar 45 gols, né? A mais vazada é da Chapecoense, com 53. Depois vem o Remo, com 47. E o Botafogo, com 45. A zaga do Botafogo é a terceira mais vazada do campeonato
1: brasileiro. Aí complica, né? Mas é o Tite...
2: Exatamente,
1: o Tite.
2: É, agora eu acho
1: talvez que... a direção do Botafogo tenha pensado nisso, né? Que ele faz times sólidos defensivamente,
2: exatamente,
1: né? Isso a gente não pode negar.
2: Eu acho que é mais isso, né? Eu acho que o problema do Botafogo, de fato... É o sistema defensivo, ajeitando essa situação, evitando tomar muitos gols, eu acho que o Botafogo vai conseguir dar uma respirada.
1: Cara.
2: Né? E clássico, né? A gente sabe que as forças vão se equilibrar. O momento do Vasco é melhor. A gente vai falar daqui a pouco
0: sim,
2: do Vasco.
0: Sim, o momento do Vasco é melhor, mas não no Campeonato Brasileiro. Assim, existem dois Vascos, né?
2: Três,
1: Vasco.
2: Né? É. A Sul-Americana.
0: É, porque eu diria que o Vasco das Copas e o Vasco da Liga, né? E o Vasco da Liga tá penando.
1: Não deu liga.
0: E assim, eu acho que o Vasco tem que prestar atenção, porque. Tem time pra ganhar do Boca? Tem. Mas eu acho que não tem time pra ganhar do Palmeiras.
2: É porque vamos entrar no assunto Vasco, ele já furou.
0: Mas desculpa, eu tô adiantando aqui porque eu acho que é o time que precisa prestar mais atenção. Não só nesse clássico, né? Acho que na sequência da temporada. Botafogo tá meio de pré-temporada já.
1: Então. Quando tiver espaço aí pra mais informação aleatória.
2: Mas agora tem uma informação que é importante, né? Porque ontem nós. Perdemos o Carlos Alberto Dias, que é ex-jogador da Seleção Brasileira, 59 anos. Ele que jogou pelo Botafogo, jogou por outras equipes aqui do Rio de Janeiro, né? Jogou na seleção também. Foi anunciado, inclusive, a morte dele pelo Santa Cruz, do Capibaribe. Ele teve passagem pelos quatro grandes aqui do Rio de Janeiro. E foi muito importante para a história do Botafogo. Serviu a Seleção Brasileira, como você mesmo disse. Né? Infelizmente, acabou... falecendo, mas falamos do glorioso da Estrela Solitária, vamos falar agora do gigante da colina.
3: Vasco.
2: É porque o Vasco nós temos assuntos para tratar dentro de campo, mas né, os bastidores seguem pegando fogo, né? Porque

0: Vasco entrou com uma nova petição pelo Maracanã e está dizendo que o jogo vai ser no Rio de Janeiro. Informação atualizada. Ele chegou a sondar a possibilidade de levar a partida para fora do estado, né? E o Ministério Público já recomendou ao consórcio Fla-Flu para que o jogo seja no Maracanã. E o Vasco anexou uma nova petição no agravo de instrumento na manhã de hoje e informou à Justiça que desistiu das alternativas fora do estado do Rio para o duelo contra o Boca Juniors, pelo jogo de volta na semifinal da Copa Sul-Americana. O documento indica que os membros da alta administração da SAF do Vasco decidiram manter a realização da partida no estado do Rio de Janeiro em reunião na noite de ontem. O movimento é apoiado, sobretudo, na manifestação formada do Ministério Público com o um inquérito ao consórcio Fla-Flu, com a recomendação para que o jogo seja no Maracanã. O órgão argumenta que o jogo possui grande importância e é chamativo para duas grandes torcidas, e o Maracanã traria mais segurança. E o Vasco teve duas negativas para tentar levar o duelo para o Maracanã, primeiro em diálogo diretamente com a dupla Fla-Flu, depois em ação da Justiça, e no agravo o Ministério Público também cita que a questão da conservação do gramado, principal argumento utilizado por Flamengo e Fluminense para negar o Vasco, não é impeditivo, já que o Maracanã recebeu dois jogos em intervalo de 48 horas, em nova oportunidade em 2026. Né? Aí o Vasco chegou a sondar a possibilidade de levar o duelo para o Mané Garrincha, lá em Brasília, e para a Arena da Amazônia, em Manaus, mas já disse que não vai fazer isso. Então, ou o jogo vai acontecer em São Januário, caso a Conmebol autorize que esse jogo aconteça lá, lembrando que uma semifinal teria que ter 30 mil, o Vasco disse que consegue colocar até 27 mil, e daria 4 mil ingressos para a torcida do Boca Juniors, e o Maracanã, e correndo bem por fora, o Nilton Santos. Né? Uma guerra que vem sendo travada, não é de hoje, a gente sabe que a dupla Fla-Flu vem gerenciando, ou seja, gasta também, né, para gerenciar o estádio, mas que existe o contrato também com relação ao Vasco. É um assunto que a gente já debateu aqui e todo dia tem uma atualização, e o jogo vai acontecer dia 20, tá? Então só temos 14 dias, eu acho bom, porque tudo aqui no Rio de Janeiro é difícil, né? A política tá dando um exemplo
1: disso aqui. Tudo, tudo é complicado, é, depende de um recurso de alguém que faz assim, não sei o quê.
0: O Rio de Janeiro, ele é um,
1: pois é,
0: um problema crônico pro Brasil, mas enfim, vamos falar um pouquinho do campo e bola, né, porque eu acho que é um assunto que esse do situação do Boca Juniors e Vasco, ainda vamos ter muito assunto durante a semana, inclusive até o PH disse que preferia que o jogo fosse em São Januário, né, mas aí é um jogador, ele não responde pelo elenco todo, nem pela diretoria. De qualquer maneira, vamos falar um pouco desse jogo. Estava falando da situação do Vasco, né, o Cuesta tá fora, né, segue em transição e vai desfalcar para esse jogo contra o Botafogo. Queria que vocês falassem um pouco da situação do Vasco, né? O Vasco tá precisando dar uma arrancada nesse campeonato e nada melhor do que vencer o Botafogo, um clássico, para dar um ânimo no brasileiro, né? Porque se o Vasco vence esse jogo, convenhamos, né, ele se coloca numa situação bem mais confortável, né? Porque há pouco tempo ele tava na zona, né, de rebaixamento. Agora temos a dupla Grenal lá dentro, mas o Vasco ainda só tem 31 pontos, né? O Grêmio tem 29. Então uma vitória pro Vasco coloca aí com 34, e dependendo do resultado de Mirassol e também do Corinthians e do Vitória, ele pode ficar coladinho do Botafogo, tem 35. Então é o famoso jogo de 6 pontos, resumindo, né? O Vasco precisa muito dessa vitória ainda, né?
1: Não, com certeza. O Vasco tá naquela situação ali, né? É uma situação clássica que outros times estiveram aí na história recente do futebol. A gente sempre lembra do Renato Gaúcho com o Fluminense, né? Que
0: não só
1: que
0: ia brincar no Brasileirão.
1: Disse que ia brincar no Brasileirão.
0: Quase brincou mesmo.
1: Quase brincou, pois é. Então, assim, é uma situação preocupante, porque o Vasco precisa dar uma acordada no brasileiro. E, enfim, sequência indigesta aí, né? Principalmente começando com esse Botafogo, que tá tentando se entender ainda, mas vai a campo com um técnico, né, tradicional, que é o Tite, com um bom retrospecto em clássicos e precisando mostrar, dar uma resposta para sua torcida, né?
0: Isso.
1: Enquanto isso, o Vasco, cara, eu acho que é natural, principalmente um time que tá há tanto tempo sem conquistar títulos, ficar com a expectativa alta em Copas. É muito natural. E a torcida ficar com esse foco mesmo. E acabar não ligando para um tropeço ou outro no brasileiro. A questão é que tá com 31 pontos, tá na porta da zona de rebaixamento. E o Vasco precisa muito, muito dessa vitória, né? Os últimos dois jogos o Vasco ganhou, conseguiu dar um respiro, tava numa situação pior, né? Mas, enfim, precisa dar essa acordada, se continuar essa sequência aí, né, para conseguir se afastar mais ainda da zona de rebaixamento. Agora, pensando em time, não dá pra gente deixar fora o comentário pro Colídio e pro Sousa. Eu acho que eles mudaram muito, né, o time do Vasco, o Lescano também, mas esses dois caras, eles mudaram muito a lógica do time do Vasco, se somaram a outro nome que estava sendo muito importante já na fase pior do time ao longo do ano, que era o Thiago Mendes. E, enfim,
0: é um outro Vasco, né?
1: É um outro Vasco, exatamente. É um outro Vasco que não se compara com aquele Vasco que a gente via ali do Diniz no início do ano, né?
0: Bem apático, né?
1: Bem apático. Também não é o Vasco do Renato Gaúcho, que foi, né, um asterisco aí ao longo de 2026. Então, eu acho que o Vasco tem chance de se salvar tranquilamente nesse Campeonato Brasileiro. Tudo começa por esse jogo.
0: E agora,
1: né,
0: depende de si, né? Saindo da zona de rebaixamento.
1: Exatamente.
0: Rebaixamento, você não precisa pensar no adversário, que é muito pior quando você tá lá dentro, né? Porque você precisa vencer, mas você tem que lembrar que acima a galera também tem que perder.
1: É.
0: E hoje o Vasco tem uma sequência contra o Botafogo. Poxa, é um clássico. As forças se equilibram. Então, há uma possibilidade do Vasco conseguir essa vitória, com certeza. Pega o Remo em casa. O Remo, que hoje está praticamente rebaixado com apenas 23 pontos. Muito difícil o Remo escapar. E aí o Vasco vai vir com a sequência. São Paulo fora de casa, que já pode estar matematicamente livre, né? Ou pelo menos dando uma respirada, dependendo dos resultados. Ou lá embaixo brigando, pode ser um compromisso direto. E pega o Corinthians também, que está lá embaixo. Então, assim, o Vasco depende de si.
1: Bom, mas são jogos complicados.
0: Complicado,
1: depois vem o Flamengo.
0: Depende que, assim, dele, né? Antes do clássico, ele depende só dele. Se ele conseguir, por exemplo, 3 vitórias nesses 4 jogos, valeu.
1: Não, já é muita coisa.
0: Já vai ficar bem
1: só
0: mais tranquilo.
1: Só que, não, eu não sei se a posição do Corinthians, a posição do São Paulo são um grande indicativo, não.
0: É.
1: Porque
0: o Corinthians está um ponto só acima, né? Então,
1: tem que pensar que é o Vasco do Campeonato Brasileiro, cara. Eu, se fosse torcedor vascaíno, assim,
0: tem que
1: apoiaria muito o time contra o Remo, assim, tem que conquistar essas 2 vitórias, Botafogo e Remo. E aí, Corinthians e São Paulo, pensar em 3 pontos, talvez, nesses 2 jogos, acho que são jogos difíceis.
0: Talvez o problema é maratona, que ela pega Palmeiras e Boca Juniors, né? São 2 adversários que são fortes, né? Sim. Você tem que pensar em uma outra competição e dividindo com o brasileiro, ter um risco de lesão.
1: Exatamente, exatamente. E essa é a grande questão. O Vasco não tem um time, não tem 2 times.
0: É.
1: E aí o Corinthians, tudo bem que joga contra o Internacional, se ganhar já consegue uma garantia, mas vai pegar o Palmeiras.
0: E
1: depois vai pegar o Vitória, que, enfim, tá capengando aí, mas enfim. A gente não sabe como o Corinthians vai chegar para esse jogo contra o Vasco, por exemplo.
0: Eu acho que o Vasco tem que se preocupar muito com o Internacional e Grêmio, que são as 2 equipes que estão abaixo. E quando você olha a tabela desses times, por exemplo, o Internacional, eu vou praticamente cravar aqui, eu acho que o Inter vai cair. O contratou Eduardo Batista, que é um cara que já estava muito mal.
1: Cartilha, né?
0: A cartilha do Inter é inacreditável como é que está seguindo a risco. E aí a tabela do Inter, ele vai pegar o Corinthians em casa. É um jogo que, se o Inter não vencer esse jogo, a situação dele vai complicar. Aí o Inter pega o Grêmio, olha que loucura, pega o Grêmio, ou seja, o Internacional tem já um confronto direto contra o Corinthians, tá? E tem o outro contra o Grêmio. Então, olha a situação do Internacional. Aí o Internacional pega o Mirassol, outro compromisso, aí é fora de casa. Duelo também direto, pra fugir do rebaixamento. Ou seja, são 3 jogos... que o Inter precisa de pelo menos 6 pontos. Aí depois o Internacional pega o Botafogo, que já pode estar, né, no meio da tabela respirando. E aí o Internacional vai enfrentar o Fluminense no Maracanã, 33ª rodada. Internacional e Coritiba, Vasco e Internacional no São Januário. Tô falando, cara, a situação do Inter é muito desesperadora. Internacional e Vitória, outro compromisso também direto. Cara, é só pedreiro. Internacional. Aí vem o Bragantino, que provavelmente já tá de férias, e o Cruzeiro fora de casa, que pode estar brigando pela Libertadores. Então, pra mim, hoje, né, pra mim hoje, tô falando isso dia 6 de outubro, 11 horas e 36 minutos.
1: O Inter cai.
0: Pra mim, o Inter
2: 10
0: cai.
2: Segundos.
0: Pra mim, o Inter
2: cai. Cara, eu falei no início da temporada que o São Paulo cairia. Mas o São Paulo teve
0: mas também não se livrou ainda não, né?
2: Com
0: 36 pontos só, precisa de 10.
2: Pois é, mas... assim, em relação ao Vasco, é o que eu falei aqui em outros programas, o seguinte, irmão. No Campeonato Brasileiro, não, o adversário não tem mais nome.
0: É
2: Vitória. É vencer e acabou, cara. É dentro de casa contra sei lá quem, fora de casa contra sei quem lá.
1: São os 19 times contra o Vitória.
2: É, verdade. Contra o Vitória?
1: Você falou que o adversário não tem nome. É Vitória.
2: É, verdade. É, deu uma confusão, né? É vencer.
1: Triunfo.
2: Triunfo. É o triunfo contra quem for jogar, cara. Não dá mais pra adiar, porque é o seguinte. Os jogos, com o passar do tempo, por causa dessa situação, quanto mais você demora para se afastar da zona de rebaixamento, o peso dos jogos vai aumentando, cara.
1: Sim.
2: E aí, às vezes, você vai jogar contra um adversário que seria, teoricamente, um adversário fraco, mas ele vira um confronto direto contra você. Então, a dificuldade do jogo aumenta. Assim, não dá mais.
1: Imagina
2: não tem mais
1: a pressão que... desse Internacional e Vitória.
2: Pois e olha é, só, não tem mais como negociar.
0: Tô dando uma olhada aqui nos próximos jogos do Internacional. Ele tem um jogo que é em casa, joga fora de casa numa sequência com Grêmio e Mirassol, os dois jogos fora de casa. Justamente são duas equipes que estão brigando diretamente pelo rebaixamento. Então, assim, se você pensar no que uma vitória de quem está em casa, o Internacional já venceria o Corinthians, né, se ele vencer em casa, que é um confronto direto, mas pega o Grêmio e Mirassol. Eu coloco o Grêmio em casa favorito contra o Internacional, apesar de ser um clássico, né, e os dois estarem bem prejudicados, e o bem, Mirassol, né, bem prejudicados, né, e aí o Internacional pega um Botafogo. O Botafogo, que eu acho que provavelmente, né, já estará com a cabeça mais pensando na parte de cima do que na de baixo, claro, dependendo dos resultados. E aí pega esse jogo aqui contra o Fluminense no Maracanã, eu acho que pode ser o jogo que decreta o rebaixamento ou não do Internacional.
1: Que isso? 33ª rodada?
0: Porque isso? Vai ser muito difícil ele buscar depois lá pra frente, cara. Porque ele tem jogos muito difíceis, cara.
1: É, depois é Inter e Curitiba, que não é fácil, mas é em casa, né? Inter e Vasco.
0: Aí, difícil, cara. Acho que o Inter já foi de rabo. Vitória.
1: Inter e Vitória. É, são jogos decisivos, assim, entre times estão ali embaixo.
0: E decide com o Cruzeiro no Mineirão.
1: Mas decide com o Cruzeiro no Mineirão.
0: Aí, mano, ou é jogo da galera lá fazer festa no Mineirão, classificado pra Libertadores. É, meu amigo, acho que a situação do Internacional vai precisar
1: ou
0: de um
1: o Cruzeiro
0: milagre,
1: precisando muito da vitória pra classificar, né?
0: Não, exatamente.
1: Que é o pior cenário.
0: Só que, assim, quando eu penso no Internacional, não tem como não pensar no co-irmão, que aí a Dani vai ficar chateada.
2: Ei.
0: Né, porque ela é torcedora aí.
2: Co-irmão?
0: Co-irmão.
2: Ah, tá.
0: É. Mas é um cortão passando a mão nele direto, né? Então, assim, Remo e Grêmio. Pô, jogo lá no famoso Mangueirão.
2: Ah, te olhou lá. É. Não gostou não, tu falou do Grêmio.
0: É, mas eu tô falando a verdade, Grêmio. Talvez eles morram abraçados nessa situação, né?
2: Ih, rapaz.
0: É, mas... Pro Rio de Janeiro sorrir, o Rio Grande do Sul tem que chorar, não tem jeito. Algum Rio vai chorar.
2: É, verdade.
0: Mas não sabemos
1: qual. É questão de matemática.
0: É. Sim. E aí nós temos, por exemplo, um Grêmio Internacional, que é na Arena do Grêmio. Que eu acho que esse jogo, meu amigo, vai ter distribuição de cartão vermelho nesse jogo. Não sei pra quem. Ou pros dois, né? Pô, aí vem Grêmio Cruzeiro. Cara, a tabela do Grêmio também, meu Deus do céu, era melhor eles jogarem no Campeonato Uruguaio. É, Coritiba e Grêmio, fora de casa. O Grêmio também, rapaz, tô achando que os dois vão...
1: Os dois vão rodar?
0: Acho que o Vasco não vai precisar se esforçar muito, não.
2: É.
0: Pode tropeçar um pouquinho, porque a situação do Grêmio tá difícil, cara. A situação do Grêmio do Internacional tá muito... 33ª rodada, rapaz, o Grêmio depois tem... Nossa Senhora, vai pegar o Flamengo no Maracanã, o Grêmio. Rapaz, o famoso jogo do 5-1. Meu Deus do céu, o Grêmio também tá lascado, hein? Pega o Bahia. É, a situação do Grêmio também tá difícil, tá? Santos, na Vila Belmiro. Acho que o Vasco vai... O Vasco... Se ele for incompetente, talvez os de baixo vão ser mais.
1: É, vai ser salvo.
0: Tô achando que com 41 pontos a galera vai se livrar, mano. 41 pontos a galera tá livre.
1: Capaz.
0: Pelo jeito aqui, rapaz, porque... Eu não consigo imaginar, por exemplo, o Internacional e o Grêmio fazendo mais de 40 pontos, cara. Não consigo, porque eles estão só com 28 e 29,
1: cara. 28 e 29. Ah, eu acho que dá, sim.
0: Acho que dá.
1: 12 pontos, já é possível.
0: 12, 4 vitórias em 10 jogos.
1: Que não é suficiente.
0: É isso que eu tô te falando, cara, é difícil. Mas enfim, né, a situação do Vasco, ele depende dele. Ele conseguir mais 3 vitórias aí, numa sequência de 5 jogos. Eu acho que o Vasco vai dar uma respirada legal, até porque eu acho muito difícil o Internacional e Grêmio conseguirem grandes resultados no decorrer do campeonato. De qualquer maneira, né, vamos ver como é que vai ser esses próximos jogos aí do Vasco. Falamos do Fogão, falamos do Vascão, vamos falar agora do mais querido
3: Flamengo.
0: É, o pensamento do Flamengo é Campeonato Brasileiro, jogo fora de casa contra o Santos, que vem numa crescente. Eu acho que o time do Santos hoje talvez seja um que vem apresentando, né, melhores atuações, né? Um time que deu certo com essas novas contratações, jogadores que estavam aposentados, outros que estavam reclusos, outros que estavam desaparecidos. A galera se uniu, trocou aquela ideia com o Neymar, que deve voltar contra o Flamengo. Então, assim, eu acho que é um adversário indigesto para o Flamengo, porque se teve um time que eu acho que tem, vai ter que tirar lições dessa paralisação, é o Flamengo. O Flamengo estava indo bem, você dá uma freada, aí você perde o Arrascaeta, né? Num momento importante. É, de Libertadores e também de Campeonato Brasileiro. Hoje o Flamengo é o líder, né? O Santos vencendo vai ajudar o Palmeiras, mas eu acho que o Santos tá pensando já na parte de cima da tabela. Ele parou de mirar lá embaixo. É, então não, acho que o Santos já mira Libertadores, né? O
1: Santos precisa dessa vitória para conseguir entrar de vez na briga no G6, né?
0: E eu acho G5, que entra, tá? Eu acho que entra. Ele vencendo, porque hoje o Santos.
1: Não, vencendo briga. Vencendo, com certeza o Santos
0: tem 41
1: entra.
0: Pontos. 41. Cara, o Santos tava lá embaixo há pouco tempo.
1: Exatamente. Né? Encosta ali no Cruzeiro.
0: Exatamente.
1: É, tem. Eu acho que pro Santos esse jogo vale muita coisa, muita coisa, muita coisa. Não vai ser brincadeira esse jogo. É, o Flamengo tem que entrar ligado, né? Num ritmo aí que, cara, pós-pausa pra Copa do Mundo, pós-pausa de data FIFA, o Flamengo não costuma voltar bem. É. Esse é um fato, né?
0: E quem entra na vaga do Arrascaeta? A galera tá perguntando. O pessoal tá escolhendo Paquetá.
1: Nada a ver, mentira. Eu acho que é o Samuel Lino, né? Pelas escolhas que o Leonardo Jardim fez. É, naquele período de treinos e de amistosos, na reta final ali da Copa do Mundo, né? O Samuel Lino jogou muita bola nesse momento, está jogando muita bola. Desde então, eu acho que é a posição ideal para o Samuel Lino jogar. E o Flamengo jogar o Carrascal para a esquerda, que eu acho que é onde ele rende melhor, né? Melhor ainda do que na direita. Isso vai abrir vaga para o Plata, provavelmente. Tem o Valência também, né, que tá vindo aí da convocação, mas eu acho que o Flamengo deve seguir com o Plata. Outra opção é botar o Bruno Henrique de ponta esquerda, né, no lugar do Carrascal, pela direita e o Pedro à frente, mas eu acho muito difícil que ele faça isso. Ele tá gostando muito do Bruno Henrique, até pela idade, né, eu acho que essa explosão do Bruno Henrique que ele tem, ela existe, mas isso o jogo todo, ida e volta no de ponta esquerda, talvez seja muito puxado. E o Bruno Henrique tem rendido muito bem, ele jogando de centroavante, o atacante chega mais na área. Enfim, eu acho que a melhor opção pro Leonardo Jardim vai ser essa. Samuel Lino de 10, né? O Plata pela direita e o Carrascal jogado pela esquerda. E o Pedro de centroavante.
0: Eu tô dando uma olhada aqui numa sequência dos jogos do Flamengo, sequência de 5 jogos, contando as duas competições, né? O Flamengo tem no Brasileiro o Santos, fora de casa, que eu coloco um jogo muito difícil pelo grande momento que o Santos está vivenciando. O clássico Fla-Flu, que eu já vou falar um tempinho, que eu acho que ambos vão misturar um pouco reservas e titulares por conta do jogo da Libertadores, Fluminense enfrenta o Palmeiras, e o Flamengo pega fora de casa o Estudiantes, né? Então eu imagino que o time principal do Flamengo sofra algumas alterações, né? Vai um reserva ali, o outro ali, o Flamengo tem peças para fazer isso. Depois o Flamengo tem um jogo muito difícil, que é contra o Bahia fora de casa, porque o time do Bahia é um time complicado de ser batido fora de casa. Sim. Na Arena Fonte Nova. E aí o Flamengo, vamos ver como é que vai ser esse jogo contra o Estudiantes no Maracanã. Pode ser um jogo tranquilo, se o Flamengo conseguir uma vitória fora de casa, mas se for uma derrota de 2-0, um placar um pouquinho, né, adverso, digamos, a partir de 2 gols, o Flamengo vai, talvez, tenha que poupar também nesse jogo contra o Bahia, né? E aí pode ser o fiel da balança, mas lembrando que o Palmeiras também vai fazer o mesmo movimento, porque tem um jogo, exatamente, contra o Fluminense. Então, na realidade,
1: e o Fluminense joga o primeiro jogo em casa.
0: É,
1: né?
0: Então assim, a gente vai depender muito. A tabela do Flamengo, depois tem o Galo, em casa, coloca o Flamengo favorito. Vai depender muito do humor do que aconteceu na Libertadores, a gente sabe que isso é um fiel na balança também, né? E aí tem um clássico contra o Vasco, cercado de polêmica. O Vasco quer mandar em São Januário, a polícia não garante. Então, assim, Esse mês, esses aqui são os jogos desse mês, tá? O Flamengo nesse mês pega Santos, Fluminense, Estudiantes duas vezes, Bahia, Atlético Mineiro e Vasco. Casca o Flamengo tem, de Sim. sobra, né?
1: Mas é uma sequência
0: muito difícil. Mas é uma sequência difícil. Indigesta, né? Muito difícil. Não que do Palmeiras seja tranquila.
1: É, não, o Palmeiras tem uma sequência complicada também.
0: Eu acho que é um mês que o Flamengo tem que olhar...
1: Tem que se provar, né, cara?
0: Exatamente, é um mês de provação do Flamengo, que vai decidir, né?
1: É isso. Que só trazendo aqui a sequência do Palmeiras, pra gente entender a situação dos dois times.
0: Dá uma comparada, né?
1: Palmeiras pega o Bahia em casa, agora nessa rodada,
0: já é
1: né?
0: difícil, mas...
1: Já é difícil, depois tem um clássico contra o Corinthians.
0: Depois. Lá? O Corinthians é lá?
1: Não, é no Nubank Park.
0: Ah, então,
1: Depois Atlético Paranaense fora de casa.
0: Muito difícil.
1: Indigesto, né? Viveram jogando muita bola. Atlético Paranaense aí muito bem também no campeonato.
0: Uhum.
1: O Palmeiras depois vai pegar o Bragantino em casa. Esse jogo já é um pouco mais tranquilo.
0: É 31ª essa?
1: 32ª. Na 33ª é Santos e Palmeiras na Vila Belmiro.
0: Quando vai ter o Vasco e Flamengo.
1: Isso. E aí é isso. Essa é a sequência de outubro.
0: É, difícil.
1: Além disso, o Palmeiras pega os dois jogos. Contra o Fluminense, que não é pouca coisa, cara. E o Palmeiras, lembrando, também tem Copa do Brasil.
0: Contra o Vasco. O Palmeiras também tem uma situação bem complicada, né? De qualquer maneira, eu acho que o Flamengo tem uma missão. Ele tá defendendo dois títulos, né? Tanto da
1: Libertadores
0: quanto do Campeonato Brasileiro. E, assim, essa sequência do Flamengo, acho que vai dizer muito.
1: Sim.
0: Com os objetivos que ele tem pra essa
1: temporada.
0: Eu
1: acho que o principal... O próximo jogo, que tem um pequeno desequilíbrio no sentido de favoritismo de um time ou de outro, é na 35ª rodada, que é Flamengo e Atlético Paranaense no Maracanã, que eu vejo vantagem pro Flamengo. E o Palmeiras pega o Cruzeiro fora de casa.
0: Sim.
1: E aí eu acho que talvez aí seja uma grande diferença, até porque na próxima rodada já é Flamengo e Palmeiras na Arena Nubank.
2: Ainda assim, o time do Atlético Paranaense é um time muito perigoso.
1: Não deixa de ser, com certeza. Mas assim, o Atlético Paranaense fora de casa, não acho que seja tão perigoso quanto dentro de casa.
0: O
1: Palmeiras vai jogar contra eles lá.
0: Amanhã a gente vai falar mais do Mengão, que a gente tem que falar rapidamente do Fluminense. Ou vamos falar agora do Tricolor das Laranjeiras?
3: Fluminense!
0: O Fluminense joga no Maracanã, né, quinta-feira. Inclusive, com relação à Libertadores, foram vendidos mais de 20 mil ingressos, né? Mas apenas uma galera teve a possibilidade de comprar os ingressos, né? Aí daqui a pouco vai abrir para outra galera. Mas a expectativa de casa cheia. Fluminense que tem três baixas, né? Canobi tá fora, Nonato também, suspenso devido ao terceiro cartão amarelo. E o René, né? A diretora diz que não é uma lesão, mas é mais uma proteção para evitar que o jogador se machuque mais para frente. Fluminense tendo esses desfalques importantes para esse jogo contra o Coritiba, mas amanhã a gente vai tratar mais sobre esse jogo, né? De qualquer maneira, é um jogo muito importante pro Fluminense. Hoje o Fluminense não pensa em título, mas pensa em se consolidar, né, dentro do G4, e a briga é diretamente com o Cruzeiro e Atlético Paranaense. Mas quem tem que correr muito também é ela, então solta a vinheta.
4: Vem pra largada.
0: Bom dia, Tayana.
5: Olá, meninos, bom dia aos ouvintes. Em referência à campanha Outubro Rosa, a Sociedade Brasileira de Mastologia Regional do Rio de Janeiro vai realizar a 7ª edição da Corrida e Caminhada de Prevenção ao Câncer de Mama. A prova será no dia 18 de outubro, no Parque das Figueiras, na Lagoa Rodrigo de Freitas, contando com corrida e caminhada de 4 quilômetros e de 7,5 quilômetros aí para quem vai correr. Para falar mais sobre o assunto, eu converso agora com Eduardo Bruno Giordano, presidente da Sociedade Brasileira de Mastologia Regional do Rio de Janeiro. Primeiramente, Eduardo, eu quero te agradecer por ter aceitado o convite. Seja muito bem-vindo, tudo bem?
6: Eu que agradeço, é um prazer estar aqui falando com vocês.
5: Bom, nesse início de conversa, né, antes da gente falar propriamente sobre a corrida, eu queria que você falasse da importância, qual a importância da prática de exercícios físicos, incluindo aí a corrida de rua, para diminuir os riscos de desenvolver o câncer de mama.
6: Então, a atividade física regular, quando praticada de forma constante, ela tem se mostrado não só um fator de prevenção do câncer de mama para aquelas mulheres que nunca desenvolveram a doença, como também para os pacientes que já tiveram o diagnóstico de câncer de mama. Praticar atividade física reduz a chance da doença voltar. Então a gente recomenda que essas pacientes pratiquem cerca de 50 minutos de exercício diário, pelo menos 3 vezes por semana, o que faria cerca de 150 minutos semanais de atividade física. Isso tem comprovado também não só da diminuição do risco relacionado diretamente à doença, como também as pacientes que realizam algum tratamento específico, como por exemplo, os pacientes fazem uso de alguns bloqueadores hormonais para tratamento da doença, que podem ter como efeito colateral, às vezes, dores musculares e dores articulares. Então, tem sido comprovado que os pacientes que fazem atividade física, elas diminuem esses sintomas e levam a vida bem melhor do ponto de vista de efeitos colaterais. Então, melhora não só os resultados do tratamento, como também a qualidade de vida dessas pacientes.
5: Agora, pela tua experiência, né, pelas histórias que você ouve, até de quem não tem muito conhecimento assim, sobre o que é o câncer de mama, ainda existe aquela ideia de que é uma doença que está ali atrelada exclusivamente a mulheres com idade mais avançada, mulheres mais velhas, ou você acha que isso já caiu por terra?
6: A população brasileira, ela tem uma particularidade, que comparado com o restante do mundo, parece que a mulher brasileira tem uma tendência a desenvolver o câncer de mama em idade mais jovem. Hoje a gente tem o dado que cerca de 1/3 dos casos de câncer de mama no Brasil ocorrem antes dos 50 anos. É muito importante que a mulher, mesmo a mulher antes da menopausa, chamada pré-menopausa, fique atenta à saúde da mama e que realize os seus exames regularmente. A gente recomenda que essas mulheres conheçam o seu corpo no momento de qualquer alteração no contorno da mama, que seja com nódulo palpável, que procure ajuda ou que realize, quer dizer, além dessas alterações de exame físico que podem surgir, e realize regularmente, mesmo que não tenha nenhum sintoma, da mamografia. E a Sociedade de Mastologia recomenda que seja feito de forma anual. Então, que essa paciente procure o ginecologista e procure o mastologista para fazer esse exame de forma regularmente a partir dos 40 anos de idade.
5: A gente tem avançado, Eduardo, nessa questão da prevenção da doença, né? Nos últimos anos, aí o que mudou na forma de prevenir, de diagnosticar e até mesmo de tratar o câncer de mama?
6: Quando a gente fala em prevenção do câncer de mama, é muito importante que a gente tenha dois conceitos. Um conceito da prevenção primária, que são todas as medidas que a gente toma tentando impedir o surgimento da doença. Então, a gente já falou da atividade física, é importante a gente falar sobre a manutenção do peso, né? Evitar o sobrepeso e obesidade, principalmente após a menopausa, ter sido comprovadamente como um fator de aumento de risco do câncer de mama. Nesse mesmo contexto, ter uma alimentação saudável que evite esse ganho de peso. A gente destaca também evitar o consumo de álcool, tá? Mesmo pequenas doses de álcool, quando consumidas de forma regular, tem sido associado ao aumento do risco de câncer de mama. Então, tem estudos que mostram que você consome dose de 5 a 10 gramas de álcool por dia, que seria até menos que uma dose de álcool por dia, já tem sido associado ao aumento de risco de câncer de mama. A gente recomenda também que se incentive a amamentação, tá? Pacientes que amamentam costumam ter um risco menor de desenvolver o câncer de mama. Evitar o tabagismo, tá? Que é fumar, evitar fumar. Tem sido comprovado também que doses altas do cigarro associadas a um pequeno aumento do risco de câncer de mama também. E como a gente fala também de promoção de saúde, não só do risco de câncer de mama, mas de outros cânceres também, né, que o tabagismo tem sido associado. Como, por exemplo, o câncer de pulmão, câncer das vias aéreas, o câncer do colo do útero, câncer de bexiga. Então, o tabagismo deve ser encorajado a se parar em qualquer momento, tá? A gente recomenda também que as pacientes evitem o uso prolongado da terapia de reposição hormonal, tá? Quando a gente fala uso prolongado, a gente estaria falando principalmente quando os pacientes usam estrogênio e progesterona por um risco, por um aumento superior a 5 anos, tá? Em média. Quando a gente fala de prevenção secundária, que às vezes a gente ouve dizer por aí que a mamografia não previne o câncer de mama, na verdade, é uma forma de prevenção secundária. Tudo que a gente faz visando o diagnóstico precoce, que é descobrir a doença quanto antes, isso é o chamado a prevenção secundária. Então, a mamografia é uma forma de prevenção secundária do câncer de mama e ela melhora a sobrevida e diminui a mortalidade dessas pacientes.
5: Agora, a gente aproveitando esse momento, né, do Outubro Rosa, queria que você falasse da importância da gente ter um evento como essa prova que vai acontecer agora dia 18 na Lagoa, com o crescimento até das corridas de rua aqui no Rio de Janeiro, a importância da gente ter um evento como esse, uma corrida de rua, trazendo essa mensagem. Se vocês da Sociedade Brasileira de Mastologia aqui do Rio de Janeiro acreditam que a corrida de rua pode ser uma boa ferramenta aí para levar essa mensagem do Outubro Rosa para um público maior.
6: Sem dúvida, o incentivo à prática de atividade física e as corridas ou caminhadas de rua tem um papel importante nisso, tá? não só nesse Outubro Rosa, que a gente vai fazer esse evento, como você falou, no dia 18 de outubro, a gente vai fazer a nossa corrida e caminhada, mas também que se incentive a prática regular da atividade física, entendendo que isso gera um fator promotor de saúde para a prevenção não só do câncer de mama, como outras doenças crônicas também, destacando a hipertensão e o diabetes.
5: Aproveitar então esses últimos minutos para te dar espaço aí para convidar os nossos ouvintes a estarem presentes no dia 18 de outubro lá na Lagoa. Fica à vontade, Eduardo.
6: Então, muito obrigado pela oportunidade. Gostaria de convidar a todas as mulheres, mesmo que não tenham diagnóstico de câncer de mama, as que já tiveram diagnóstico, será um prazer recebê-las lá para a gente fazer essa conscientização, convocar os homens também como fatores multiplicadores da saúde e das mulheres da família. E que vamos ter esse evento no dia 18 de outubro, na Lagoa. Quem quiser se inscrever, estamos disponíveis no Instagram da nossa sociedade, que é o Mastologia Rio, ou no site da Sociedade Mastologia do Rio de Janeiro.
5: Conversei com o Eduardo Bruno Giordano, presidente da Sociedade Brasileira de Mastologia Regional do Rio de Janeiro. Eduardo, mais uma vez, muito obrigada por ter aceitado o convite. Até uma próxima oportunidade. Que dia 18 seja um evento lindo lá na Lagoa, viu?
6: Muito obrigado a vocês, eu que agradeço essa oportunidade de estar aqui divulgando algum conhecimento acerca da prevenção do câncer de mama e poder estar divulgando a nossa corrida, que vai ser um evento muito legal. Obrigado.
5: Tchau, tchau, Eduardo. Um abraço. Muito obrigada, viu?
6: Um abraço, obrigado.
5: Tchau, tchau. E aí, só reforçando, né, o recado do Eduardo, as inscrições para a corrida e caminhada de prevenção ao câncer de mama podem ser feitas lá no site da Sociedade Brasileira de Mastologia Regional Rio de Janeiro e também no site ticketsports.com.br. É isso, meninos. Na semana que vem eu volto com mais. Um abraço para vocês.
0: Valeu, Tânia de Oliveira. Muito obrigado pelas informações. E olha só, tem uma nota aqui importante, porque isso aqui pode interferir no Campeonato Brasileiro, tá? O São Paulo pode perder pontos no Brasileirão por transfer ban da FIFA. Eita. Decisão prevê dedução de 6 pontos caso o débito com agente de Galope não seja pago dentro do prazo de 60 dias. Corre o risco de perder esses pontos, né, e manter esse transfer ban imposto pela FIFA por 60 dias. A punição foi aplicada na última sexta-feira e o valor da dívida é de 1,5 milhão. É uma dívida muito alta.
1: Não é muito,
0: né,
1: grande. Esses 6 pontos aí são dolorosos.
0: É, eu acho que, pô, botar o São
1: Paulo. É melhor dar um jeito de
0: pagar. Alguém vai ter que enfiar a mão no bolso, tirar o escorpião. Porque é complicado, né? O código disciplinar da FIFA prevê a possibilidade de perda de pontos em caso de descumprimento persistente, reincidência ou infrações graves. A medida, porém, não é consequência automática de um transfer ban. Para caso de inadimplência persistente, a entidade cita como parâmetro a permanência do clube sob proibição de registro por mais de 3 janelas inteiras e consecutivas. Rapaz, se o São Paulo perde ponto nessa situação, quem vai rir vai ser o Vasco, né? O próprio Corinthians.
1: Até Grêmio Internacional.
0: Grêmio Internacional.
1: Ficar mais aliviado.
0: Porque o São Paulo hoje tem 36 pontos, iria para 30. Ele indo para 30 pontos, ele não entra na zona, mas fica, ajuda bastante o Vasco, né?
2: E ó,
0: mas é isso, quando entra Paulo Fonseca, adentra aqui no estúdio, significa que teremos notícias, né? Teremos notícias aqui do Rio, do Brasil, do mundo.
2: Calma, tem 20 segundos
7: ainda. Sabe, se ele falar e não acabar, sabe o que ele faz, né?
1: Vambora logo.
2: Tô calmo.
0: Mas é isso, né? Voltamos amanhã com Arquibancada no ar. Valeu, galera. Beijo do mar.
1: Valeu.
0: Fui!
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9: Hoje é terça-feira, dia 6 de outubro de 2026. O ministro das Relações Exteriores da Rússia, Sergei Lavrov, disse nesta terça-feira que um acordo sobre a Ucrânia precisa eliminar as causas profundas do conflito. Lavrov também afirmou que a crise envolvendo o Irã prejudica a economia mundial, atribuiu a instabilidade no Oriente Médio à interferência ocidental e disse também que a Rússia segue vigilante diante de possíveis ameaças da OTAN. A defesa de Jair Bolsonaro pediu ao ministro Alexandre de Moraes do Supremo Tribunal Federal autorização para que o ex-presidente receba a visita do filho e candidato à presidência, Flávio Bolsonaro. No pedido, a defesa também solicita o restabelecimento do regime de visitas do ex-presidente. Criminosos fugiram para dentro de uma escola após uma troca de tiros com policiais militares na manhã desta terça-feira na Vila Sapé, em Curicica, na zona sudoeste do Rio. Segundo a PM, agentes do batalhão de Jacarepaguá faziam patrulhamento contra criminosos envolvidos em disputas territoriais quando foram atacados por homens armados. Após o confronto, os suspeitos entraram em uma unidade de ensino. Os policiais fizeram um cerco e realizaram buscas, mas ninguém foi encontrado.
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9: Na Avenida Brasil, uma faixa da pista central está ocupada no sentido centro, na altura de Bom Sucesso, devido a um acidente envolvendo um carro e uma moto. A Sete Rios está no local e bombeiros e polícia militar também foram informados. O trânsito está lento, com pontos de retenção desde a altura da Penha. Agora, em Laranjeiras, uma faixa da rua Pinheiro Machado está ocupada no sentido Botafogo, na altura da rua Presidente Carlos de Campos, devido a um caminhão enguiçado, e o trânsito também está lento ali no trecho. Paulo Fonseca, para o Radar Sputnik, pelo horário de Brasília, 12:02.
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10: Olá, ouvinte, seja bem-vinda e bem-vindo ao podcast Em Órbita. Por aqui a gente traz as principais novidades e debate temas importantes no mundo da ciência e da tecnologia. Eu sou Yuri Hildebrand.
11: E eu sou a Dani Zanata. Nós vamos ao ar 3 vezes na semana e você pode nos ouvir tanto nas plataformas de áudio quanto na Rádio Sputnik, na Metropolitana 80.5 FM do Rio de Janeiro.
10: Lembrando a você que o nosso WhatsApp está aberto para receber dúvidas de tecnologia no quadro Ajuda Tech. Então manda lá o que você está querendo entender melhor de tecnologia que a gente traz aqui explicadinho para você. É só mandar um alô pro número 21 98065 0066, 21 98065 0066.
11: Neste episódio vamos falar sobre um caso de saúde que chamou atenção pelo mundo. Uma mulher nas Filipinas foi diagnosticada com vermes no cérebro, ou no nome científico, neuroesquistossomose. Isso chamou a atenção de médicos e da mídia especializada, e o estudo foi publicado na New England Journal of Medicine, uma das revistas científicas mais respeitadas da área da saúde.
10: Vamos entender aqui, né, que a neuroesquistossomose não é uma doença simples. Depende de uma ingestão acidental do verme durante o período específico do ciclo de vida dele. No caso das Filipinas, por exemplo, o verme foi o Schistosoma japonicum. Mas não é só ele que pode evoluir para esse cenário. A tênia, por exemplo, também pode causar algo parecido, uma doença chamada neurocisticercose. O parasita entra no corpo da pessoa e, durante seu desenvolvimento ali dentro, migra para o sistema nervoso, alcançando regiões como o cérebro, a parte de trás dos olhos, entre outras áreas. Complicado, viu?
11: E justamente por essa presença em partes centrais da nossa cognição, o desenvolvimento dessa doença pode levar a sintomas como perda de sentido, convulsões, alucinações, entre outros exemplos de sintomas. Foi o que aconteceu com a paciente nas Filipinas, que buscou o serviço médico por conta de alucinações.
10: Em relação ao tratamento em si, além dos antiparasitários, não tem muito mais o que fazer, viu? Depende muito de cada caso. Na situação dessa mulher nas Filipinas, foi necessário tomar anti-inflamatórios por conta dos cistos criados pela proliferação dos vermes, por exemplo, além de remédio para controlar a epilepsia.
11: E para falar em mais detalhes sobre esse caso nas Filipinas, nós recebemos aqui no Em Órbita a doutora Mariana Ramos, que é infectologista e membro do Comitê de Neuroinfecções da Sociedade Brasileira de Infectologia. Seja bem-vinda ao Em Órbita, Mariana.
12: Eu que agradeço. Obrigada a vocês pelo convite. Eu acho que informação é sempre importante para a gente evitar doenças.
10: É isso. Doutora, primeiramente, por que esse caso nas Filipinas chama tanta atenção? Chega a ser uma novidade que a ingestão desses vermes, desses parasitas, pela água ou por alimentos, não signifique necessariamente a presença no sistema digestivo, por exemplo? Eu imagino que tem algo a ver com isso, é por aí?
12: Então, pelo que eu li do caso, que chamou a atenção e que fez com que a publicação ganhasse visibilidade pela New England foi a imagem, porque eles conseguiram pegar exatamente uma fase em que dava para ver a redução após o tratamento do germe. Mas a neurocisticercose, ela é bastante presente em países em desenvolvimento. E aqui no Brasil a gente ainda tem. Ela é basicamente quando a gente assume o papel de hospedeiro intermediário. E aí, para a gente entender isso, tem que voltar um pouquinho no ciclo de vida do germe, do parasita. Então, o cisticerco é uma fase da vida da tênia solo. A tênia solo, ela infecta normalmente o nosso intestino, e é o verme adulto. Então, o que acontece é que a gente ingere o verme e ele se instala no nosso intestino, o cólex, que é a parte mais anterior, é como se fosse a cabeça do germe, em termos mais leigos. Ele se instala no nosso intestino e a partir daí ele vai crescendo. E aí, nesse crescimento, ele gera proglótites, que são um pouco o prolongamento do corpo dele. E ele pode gerar várias proglótites, formando um verme grande por todo o intestino. E cada proglótite dessa, ela é hermafrodita. Ou seja, ela se reproduz em cada uma dessas proglótites, formando vários ovos. E aí, essa proglótite, ela é eliminada pelas nossas fezes e acaba entrando em contato com o hospedeiro intermediário. A proglótite é ingerida pelos porcos e aí eles têm a entrada dos oncos, das oncosferas, que são a evolução dos ovos. As oncosferas vão entrar na corrente sanguínea dos porcos e vão se instalar nos diversos órgãos, principalmente na musculatura deles. E aí, dali, ele vai formar o cisticerco. Essa fase, então, a gente pode ingerir a carne mal cozida do cisticerco e aí vai recomeçar o ciclo. Então, o cisticerco dentro do nosso intestino vai liberar o cólex, que é a parte superior, e aí vai começar de novo, vai ter a contaminação pela tênia. Então, a gente é considerado o hospedeiro definitivo da infecção, que é a cisticercose, que é a teníase, e aí o porco é o hospedeiro intermediário da cisticercose. E o que que acontece? Às vezes, acidentalmente, o ser humano, ele vira o hospedeiro intermediário. Então, em vez da proglótite ser ingerida pelo porco, levando os ovos para ele, é a gente que ingere os ovos e ele passa pelo nosso intestino e vai para a nossa circulação sanguínea. E aí o cisticerco se instala tanto na nossa musculatura quanto no sistema nervoso central. Então vai para o cérebro, pode ir para a retina, para o olho, em vários locais, até mesmo na medula. E os casos mais graves podem ir para o sistema de líquido que fica ao redor do cérebro, que é o líquor. E ali ele pode se instalar nos ventrículos e causar hipertensão intracraniana. Então é mais ou menos isso que acontece. A gente tem essa... A gente assume o papel de hospedeiro intermediário de maneira acidental. Acontece quando a gente ingere os ovos, em vez de ingerir o cisticerco propriamente dito. Então, os ovos entram e aí eles formam as oncosferas e aí o cisticerco e a gente vira o hospedeiro intermediário.
13: Entendi. Então é como se fosse a alteração de um ciclo, né? Dentro desse ciclo de vida do verme, tá?
12: Do verme.
13: Entendi. Tem outros vermes, né? Tem outros. É algo já conhecido, né? Essa presença de vermes no sistema nervoso. Então, não chega a ser uma grande novidade. Queria entender qual foi o grande ponto que chamou a atenção mesmo desse caso, assim. Que eu acho que passa muito pelo diagnóstico também, né?
12: Então, aí o diagnóstico, ele é feito pela epidemiologia. Quando a gente fala epidemiologia, é a história clínica. Então, se o paciente teve contato com região endêmica, ou seja, região em que a doença é muito presente, em locais que o saneamento básico é ruim, onde ele vai acabar ingerindo água, alimento contaminado, ou mesmo quando ele tem a teníase e não trata, então acaba que o verme vai crescendo, né, no intestino, então isso predispõe ele a acabar ingerindo os ovos. Então, é basicamente isso que acaba levando ao diagnóstico, é a história clínica, mas a gente comprova da imagem. Então, eu acho que o que chamou a atenção para a publicação do caso foi isso. E assim, é uma doença que, por estar muito relacionada com uma transmissão oral-fecal, ou seja, então, a gente precisa de medidas higiênico-sanitárias para prevenir, você vê com mais frequência em países em desenvolvimento. Então, quando isso chega no exterior, num local onde as condições higiênicas e sanitárias são melhores, não é comum você ter o desenvolvimento da neurocisticercose. Então, eu acho que isso acabou chamando atenção, como o jornal é um jornal estrangeiro, e aí eles publicaram o caso, colocaram o tratamento básico, que é o praziquantel e corticoide, além dos antiepilépticos. Porque quando você tem uma lesão dentro do parênquima, dentro do cérebro, você tem grande chance de causar uma crise epiléptica. E essa acaba sendo 50% dos casos, por exemplo, na Índia. As epilepsias são causadas por neurocisticercose. E pode chegar até 30% aqui no Brasil. Então, algumas epilepsias são idiopáticas, né? Tem vários casos de epilepsia, mas aqui no Brasil a gente tem uma prevalência considerável por falta de saneamento básico.
13: É curioso porque realmente não é tão comum. E aí você falou que existem muitos casos no Brasil. No caso do Brasil, são os mesmos tipos de verme? Tem outros tipos de verme? Como é que funciona isso? Queria entender se existem outros tipos de contaminação que podem acarretar no mesmo problema.
12: Então, esse específico da Tênia Solo, o hospedeiro intermediário é o porco. Mas a gente tem outros tipos de tênia em que o hospedeiro intermediário pode ser peixe, pode ser a vaca. Então, a teníase, ela inclusive é popularmente conhecida como solitária, né? Porque o verme vai crescendo e ele é sozinho, geralmente é um só. E aí ele vai crescendo com várias proglóteses. Então, existe mais de um tipo de tênia. A tênia solo é uma das espécies. E aí, ela que especificamente o hospedeiro intermediário é o porco.
13: Nesse caso, nas Filipinas, chamou a atenção que a paciente teve alguns sintomas cognitivos agudos, né? E entre eles, alucinações. Você citou a epilepsia. Passa pela mesma questão, né? Por que isso acontece?
12: Então, no caso dela, os cistos estavam em... Cada partezinha do nosso cérebro tem uma função. A gente tem como se fosse um mapeamento disso quando a gente vai estudar neuroanatomia. E aí, o local do cisto dela foi mais para a região occipital. E a região occipital é responsável pela visão. Então, provavelmente, o quadro clínico dela teve manifestação visual porque o cisticerco estava nessa região. Então, pode ter alterado a função e causar as alucinações visuais. Mas aí depende da localização. Então, quando, por exemplo, se fosse na área motora, aí provavelmente ela teria déficit motor. Então, não mexeria o braço adequadamente, não mexeria os membros adequadamente. Depende da localização que o cisticerco for passar. Mas os casos mais graves não são aqueles que são de dentro do parênquima. Dentro do parênquima a gente tem esse risco de epilepsia e acaba sendo controlado com medicação antiepiléptica. Mas o maior risco é quando ela atinge os ventrículos. Os ventrículos são as porções internas do cérebro mesmo, como se fossem espaços que não são vazios, porque eles são preenchidos por líquor, que é o líquido cefalorraquidiano. Então, quando ele é colocado nos ventrículos, ele pode dificultar a circulação desse líquido e causar hipertensão intracraniana. E aí a mortalidade pode chegar a 20%. Então, nesses casos, fica mais grave.
13: Esses casos são raros? Dá pra gente dizer que esse tipo de infecção é rara? Ou é isso? Depende muito da questão sanitária do país e pode ser muito comum em algumas regiões. Você citou na Índia, né, que isso é bem crescente. No Brasil pode chegar a 30% dos casos de epilepsia. Mas dá pra gente considerar isso, essa uma doença rara? Esse estágio, né, o ser humano ali enquanto vetor intermediário do parasita?
12: O mais comum é a gente ser o hospedeiro definitivo mesmo, com o verme mesmo, propriamente dito. Mas é completamente incomum. E aí depende do seu recorte, qual população você está falando. Quem acaba vendo mais, até por um viés de amostra, né? Porque esses casos, eles vão parar na neurologia, pela manifestação, e em serviço de neurologia, ou então em serviço de neurocirurgia. Então, a gente vê com frequência. Eu trabalho no Hospital de Base de Brasília. Eu fico responsável pelo controle de infecção da linha de cuidado da neurocirurgia. Que é o serviço que eu trabalho, né? Todo hospital tem um serviço de controle de infecção. E aí, dentro do controle de infecção, a gente divide a nossa equipe por especialidade. E aí, eu fui designada para essa área. Então, eu vejo com uma certa frequência. Eu diria que uma vez por mês aparece um caso, mas é um caso que geralmente já está calcificado o cisto seco. E aí, nesse caso que já está calcificado, não tem muito mais o que ser feito. Os casos que não estão calcificados, a gente faz o uso do antiparasitário, né? Do albendazol, do praziquantel, associado ao corticoide para evitar o inchaço cerebral, o edema. Mas, eventualmente, aparece. Não é uma coisa incomum. Mas eu estou dentro de um hospital que é terciário, então ele é de alta complexidade, dentro de um serviço de neurocirurgia, que eu vejo esses casos, entendeu? Então, assim, é raro se eu pegar o recorte da população inteira, mas se eu pegar o recorte desse tipo de serviço, acaba aparecendo com uma certa frequência. E é um tipo de doença que é evitável por medidas higiênico-sanitárias.
13: Queria até que você falasse um pouco sobre o tratamento, né? Você trouxe alguns exemplos, mas queria que você comparasse justamente o tratamento e, enfim, as consequências também da contração da doença. Comparar isso com justamente o trabalho de prevenção, que eu acho que é o principal. Quando a gente fala de arbovirose, por exemplo, a gente sempre bate na tecla que a prevenção é o que mais faz sentido, pensando, né? É o que existe, na verdade. Não existe nenhum tratamento específico. Mas, enfim, nesse caso, por exemplo, dá pra botar nesse lugar, né? A prevenção é muito importante.
12: Exatamente. Do ponto de vista de prognóstico, é mais ou menos o que é essa divisão. Depende da localização que o cisto seco foi parar. Então, se ele tiver ido pra musculatura, provavelmente não vai ter grandes consequências. Mas quando ele vai para o parênquima cerebral, ele pode provocar alteração de neurosensibilidade mesmo, como aconteceu no caso da paciente. E se ele vai para os ventrículos, para a retina, no olho, ele vai acabar dificultando a visão. Se ele vai para os ventrículos, pode causar hipertensão intracraniana, aí a mortalidade é maior. Então, em termos de prognóstico, seria isso, né? E aí acaba sendo deletério, porque a pessoa que passa a ter crises epiléticas, ela vai ter que tomar uma medicação cronicamente. Nos Estados Unidos, eles costumam fazer, do ponto de vista monetário, né? Eles costumam fazer uma avaliação e eles consideram que já envolve mais de 10 mil dólares anuais lá. Só que lá a doença é um pouco menos comum. E aqui no Brasil, eu confesso que eu não tenho dados em termos de impacto monetário. Mas a gente tem como prevenir de uma maneira até relativamente simples, que preveniria não só esta doença, mas outras. Que seria a gente ter o saneamento básico, ou seja, não misturar as fezes com o local onde os porcos estão, criar os porcos de uma maneira mais fechadas, sem tanto acesso ao local onde as fezes dos humanos podem estar. E aí, para além disso, a gente tem a possibilidade de vacinar os porcos e de cozinhar a carne. Então, o cozimento adequado da carne dos porcos também é uma forma de você eliminar. E aí, para além disso, você ter o diagnóstico, você dá acesso às pessoas que se infectaram para terem o tratamento, também elimina o ciclo da doença, porque aí você, eliminando o verme adulto, você não vai ter a eliminação de ovos, certo? E aí você acaba quebrando o ciclo nessas várias fases. Então, tratando a pessoa que está doente, melhorando os locais onde as pessoas eliminam as suas fezes. Então, você tendo um banheiro, parece uma coisa simples, mas é ter um banheiro, um local adequado onde o encanamento não vá chegar nos porcos. E você ter a criação dos porcos de uma maneira mais controlada, né? Sem tanta liberdade, digamos assim, para eles chegarem. E você limpar a carne adequada, vacinar os porcos, cozinhar a carne. Então, seria basicamente isso que faria a gente é eliminado antes.
13: Mas existe cura nesse sentido, né, para essa pressão dos cistos no cérebro e também para outros danos causados? Você até comentou, né, que no caso de um paciente com epilepsia, ele vai ter que continuar tomando o remédio de qualquer forma, de forma crônica. Queria que você explicasse.

0: E a hipertensão intracraniana? Quando tem a hipertensão intracraniana, é necessário fazer um procedimento chamado DVP, que é uma derivação ventrículo-peritoneal. Então, a equipe de neurocirurgia vai abordar, abrir o crânio e fazer uma ligação entre os ventrículos, desviando o líquido cefalorraquidiano para o abdômen do paciente. Então, é uma das formas que tem para controlar a hipertensão intracraniana. Aí, controlando a hipertensão, aí é controle mesmo dos quadros de epilepsia, de crise epilética.
1: Então, é isso. Não chega a ser vida normal, mas existe um pós com alguma esperança, né, de alívio desses sintomas.
0: E é isso, vai ser individualizado de aonde acometeu, qual foi o local do cérebro que foi acometido.
1: Doutor, obrigado, viu, pela conversa aqui com a gente. Importante pra gente entender, né, esse quadro aí dessa paciente nas Filipinas. Chamou atenção, enfim, até aproximar um pouco o caso, né? No Brasil a gente também tem muitos casos de infecção por vermes e esse tipo de situação pode acontecer com outro tipo de parasita, que não esse diagnosticado lá nas Filipinas, mas enfim, com problemas bem semelhantes, né? Então é importante a gente escutar também para entender como evitar, né?
0: Exatamente, Yuri. É sempre relevante a gente entender o ciclo de vida do verme ou da bactéria ou do protozoário para a gente poder saber intervir adequadamente, né? Igual você falou da arbovirose. É claro que o adoecimento ele traz consequências extremamente danosas, né? Então, tudo que a gente puder evitar de uma maneira preventiva é a melhor forma da gente evoluir enquanto sociedade mesmo, né? Porque não tem como a gente colocar projetos para frente se a gente está adoecendo. Então, em termos de doenças infecto-parasitárias, o básico é a gente saber qual é o ciclo do verme, do parasita, para a gente poder intervir adequadamente.
1: Tá certo. É isso, doutora. Muito obrigado, viu? Essa foi a doutora Mariana Ramos, infectologista e membro do Comitê de Neuroinfecções da Sociedade Brasileira de Infectologia, falando com a gente aqui no Em Órbita.
0: Obrigada.
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3: Bem, a gente viu agora que existem sim casos de infecções parasitárias que atingem, né, a parte neurológica dos pacientes aqui no Brasil. A neuroesquistossomose é um exemplo delas, né? Mas, claro, são outros tipos de vermes parasitas em relação às Filipinas, né? E também outros países que podem vir a ter esse problema porventura.
4: Vamos passar então pelas doenças relacionadas que podemos ter aqui no Brasil, além de entender quais são as melhores formas de evitar que esses vermes e parasitas encontrem ambientes propícios e acabem infectando mais pessoas.
3: Quem vai trazer mais detalhes sobre casos de infecção por vermes e medidas que podem ser tomadas para mitigar os riscos de infecção é o doutor Pedro Martins, médico infectologista pelo Instituto Nacional de Infectologia Evandro Chagas, a nossa Fiocruz, e mestre em pesquisa clínica em doenças infecciosas. Pedro, obrigado, bem-vindo participar com a gente aqui no Inhop. É um prazer te receber aqui.
5: Obrigado, gente, que agradeço o convite. É sempre um prazer poder estar falando sobre infectologia e sobre prevenção e promoção de saúde.
3: Doutor, como funcionam essas infecções por vermes, né? Explica pra gente cenários em que isso pode acontecer e por que que a gente precisa pensar em formas de diminuir o problema, né? A prevenção acaba sendo um ponto muito importante nesses casos.
5: A gente tem as infecções causadas por parasitas, assim, parasitoses intestinais de uma maneira geral, né? E que porventura podem atingir algumas outras áreas do corpo, com uma importância muito grande da questão do saneamento básico, né? A gente tem uma inequidade aí no acesso a medidas de controle, de acesso ao saneamento básico, e isso acaba favorecendo com que pessoas que estão infectadas com determinados tipos de parasita acabem liberando ovos, troglodites, larvas no ambiente, e se esse esgoto não é tratado, ele pode contaminar algumas outras fontes de água, alguns outros mananciais, alguns outros lagos, fontes informais de aquisição de água, né, que as pessoas às vezes podem procurar, e elas podem se infectar ao ter contato com uma água contaminada. Então, sempre que a gente fala de parasitose, né, parece que a gente está. Nossa, mas ainda tem parasitose no Brasil? Tem bastante. E aí a gente precisa avançar muito nessa questão do saneamento básico para que a gente possa mitigar esse risco de infecção para a população. Outra coisa importante são os nossos hábitos no dia a dia, né? Por mais que a gente entre em contato com algum alimento contaminado ou com algum material contaminado, as nossas práticas de higiene dos alimentos que a gente compra no mercado, compra na feira, ou as nossas próprias hábitos de higiene depois que a gente vai no banheiro, lava bem a mão, são coisas que podem ajudar a reduzir esses riscos também.
4: E, doutora, ainda falando um pouquinho

0: histórico, quando você mencionou essa nossa questão do saneamento no Brasil, e se a gente pegar o próprio nome da Fiocruz, nomes importantes aí que trabalharam na pesquisa, isso no século XX ainda, né? Se teve um papel muito importante para combater tantas endemias aí, e o país até era visto, né, como um país doente pelo impacto do que a gente vivia na época. Claro que a gente está falando aqui mais agora especificamente de alguns parasitas, a gente vai trazer alguns específicos, mas se a gente falar muito o que acontecia antigamente, tinha o amarelão, tinha toda aquela situação do meio rural, né? Que acabou motivando algumas produções científicas em função disso. Você pode trazer pra gente como é que tá essa evolução de lá pra cá, nesse histórico de parasitologia, a gente pode falar assim no Brasil?
1: Claro, a gente teve, acho que até, como isso foi um problema tão grande, determinado cenário, que a gente teve até um determinado apelo da literatura, né? O Monteiro Lobato tinha um personagem chamado Jeca Tatu, que era frequentemente representado como um cara preguiçoso, um cara que não gostava de trabalhar, mas na verdade o que ele tinha era uma infecção por uma parasitose, né? Ele tinha citostomias, e aí, por conta disso, a dificuldade que ele tinha de se manter saudável, né? De apto para trabalhar, enfim, era por conta dessa parasitose, né? Então, em vários momentos assim, da história do Brasil, sobretudo depois da revolta da vacina, que a gente teve uma consolidação maior dessas medidas de prevenção, né, de tentativas de erradicação em massa de determinados agravos em saúde, a gente tem uma participação meio que uma ajuda da cultura popular, né, até de alguns chartistas que inicialmente observavam a figura do Oswaldo Cruz como sendo uma figura invasiva, né, de propor determinadas mudanças para tentar erradicar essas pragas, esses controles que poderiam culminar em alguma outra infecção mais lá para frente para as pessoas. Então a gente teve inicialmente muita resistência na aprovação de determinados métodos para a gente diminuir a incidência de infecções de uma maneira geral, controle de pragas, controle de ratos, né? Tem aquelas histórias de que algumas pessoas, como ficaram sabendo que o governo estava pagando para cada rato que a gente entregava, as pessoas começaram a criar rato em casa para poder entregar para o governo e ganhar um dinheiro, não especificamente o motivo inicial do controle que foi previsto, né? Mas para tentar sobreviver ali naquelas questões de precariedade que existiam na época. E aí, em relação à parasitose, de uma maneira geral, a gente sofre um pouco da dificuldade de entender exatamente a carga das parasitoses no Brasil, né? A gente tem algumas doenças que são consideradas doenças de notificação compulsória, e aí a gente precisa notificar elas imediatamente, né, em 24 horas ou até em uma semana, para o governo, para que a gente tenha uma mensuração um pouco mais próxima da realidade daquilo que está acontecendo. E algumas parasitoses a gente não tem essa notificação de um ponto de vista formal, assim, né? Então a gente sabe que existe bastante, sabe que existem algumas populações que são um pouco mais afetadas do que as outras, mas a gente acaba tendo uma dificuldade em mensurar a carga exata a nível de Brasil, porque como a gente não tem essa obrigatoriedade da notificação, a gente acaba tratando os casos ali de maneira pontual, né? E a gente não consegue devolver para o governo ou para a própria população esse dado dizendo qual que é a exata carga, quais são as pessoas mais afetadas, aonde está o maior problema e o que a gente poderia fazer a partir desses dados para poder erradicar essas infecções como um todo. Então, não ser uma doença de notificação compulsória, né? não estar dentro do escopo das doenças que o Ministério ou a Secretaria de Estado ou a Secretaria Municipal de Saúde pedem para que a gente notifique com alguma periodicidade, né? Ou de 24 em 24 horas ou semanalmente, faz com que a gente tenha uma certa dificuldade de dimensionar a exata contribuição desse problema, assim, né? O quanto que isso afeta as pessoas e aonde que elas são mais afetadas. Então, a gente se ancora basicamente em estudos epidemiológicos, né? Um pesquisador do Rio Grande do Sul pega uma série de casos dos 10 últimos anos e aí ele quantifica e aí ele publica isso numa série de casos, num artigo científico, dizendo que assim, ó, de 2016 a 2026 nós tivemos tantos casos. Então, basicamente, isso aqui é o que a gente tem de representação da carga nessa região. Mas a gente sabe que existem muitas diferenças de um lugar para outro no Brasil, que isso não pode ser extrapolado como um todo.
0: Mas mesmo não tendo esses dados todos como relatório, tem como a gente entender hoje qual é a população que acaba contraindo e tendo essas doenças, se é mais criança, se o impacto ainda é mais infantil, e quais são elas, doutor? A gente pensa muito, assim, em algumas mais tradicionais, vou trazer algumas que são mais, até mais históricas, assim, tipo quando a gente tem um contato com lombriga, né? Que desenvolve, o nome da doença é ascaridíase, né? Aí, eu mencionei antes o amarelão, o que que é mais conhecido hoje que ainda acaba acontecendo numa situação do Brasil?
1: Eu acho que a nível de parasitose intestinal, a gente se divide basicamente em doenças causadas por uma classe, por um filo, né? Por uma organização filogenética de nematóides e de plateumintos. Então, tem algumas doenças que são causadas por esses plateumintos e nemateumintos. Aí, quando a gente pensa nos plateumintos, tem a tênia, né? A teníase, a tênia solium e a tênia saginata. Vou revelar um segredo profundo aqui da medicina, que para você lembrar de quem é qual, né? Qual que é do boi e qual que é do porco, é só você lembrar que a tênia saginata, a nata vem do leite e o leite vem da vaca, então a tênia saginata é do boi e a tênia solium é do porco. E a gente tem esquistossomíase também, é bastante comum a gente pegar alguns casos de esquistossomíase na nossa prática clínica, que são doenças causadas por plateumintos. A lombriga, o amarelão, né, eles são doenças causadas por nemateumintos, que é um filo um pouquinho mais complexo do ponto de vista biológico. E aí, geralmente nesse cenário, acho que a lombriga realmente é a que tem a maior prevalência, né? Os casos de ascaridíase, né, por ascaris lumbricoides são bastante prevalentes no Brasil, mas a gente também tem os casos de ancilostomíase chegando perto e o de enterobíase, que era a antiga oxiuríase também, que a gente chamava, que era um tipo de parasitose que é bastante conhecida por conta da queixa de prurido anal. O paciente, às vezes a criança, às vezes se queixa muito de coceira ao redor do ânus por conta da oxiuríase, né, da enterobíase. E outra coisa que a gente, felizmente, não vê tanto, mas a gente se preocupa quando a gente está diante de um paciente que vai começar a receber algum tratamento que possa deixar ele com a imunidade mais baixa, ou uma dose mais alta de corticoide, ou uma imunoglobulina, alguma medicação quimioterápica que tem um risco de diminuir um pouco a imunidade do paciente, a gente se preocupa com a estrongiloidíase. E aí, geralmente, antes da gente começar, por exemplo, uma dose alta de corticoide, a gente faz uma profilaxia para poder o paciente não desenvolver a doença, né? Porque entendendo que ele vai ficar com a imunidade dele um pouco comprometida ali durante aquele período, existiria um risco dele fazer uma parasitose ali por estrongiloides de rebote, e aí a gente acaba fazendo essa profilaxia antes de iniciar a imunossupressão. Então, basicamente, quando a gente fala sobre parasitose intestinal, pensando aí em plateumintos e nemateumintos, a gente tem teníase com bastante força dentro do grupo dos plateumintos, e nos nemateumintos, ascaris lumbricoides ainda, a lombriga, né? E eu diria que o estrongiloides, ele preocupa mais do que aparece, de fato, né? Felizmente, porque a gente tem essa precaução de começar essa medicação profilática antes de começar alguma imunossupressão.
0: Doutor, quando você estava falando, a gente lembra muito das nossas aulas de ciências, né? São nomes, assim, que a gente estuda, né? Por muitos, muitos anos, assim, e você falou dessa questão da esquistossomose, nós falamos sobre a situação da lombriga, mas que outras contaminações a gente vem enfrentando que são mais tradicionais? Aquela contaminação, essa que você menciona.
2: E aí, queria falar um pouco também, né? Você falou sobre esse tratamento e sobre prevenção.
0: E como é que essa água acaba sendo contaminada, não só por uma, claro que é por uma questão de falta de saneamento, mas o que que a gente tem ali, que insetos, que bichos que acabam contaminando essas águas?
1: A gente tem uma ameba específica, que geralmente é uma ameba que se encontra em cenários de água parada, assim, né? São águas doces que acabam ficando paradas por muito tempo, geralmente. Por exemplo, sei lá, um complexo olímpico que está abandonado e tem uma piscina que tem águas paradas e está ali abandonada. Isso é um ambiente propício para a multiplicação de uma ameba que se chama Negleria fowleri, que é um pouquinho mais, como é que eu posso dizer, menos famosa, mas ela é bastante agressiva, né? Bastante grave quando ela faz uma infecção, porque ela tem um tropismo, uma predileção por procurar o sistema nervoso central. Então ela faz uma lesão que, assim, popularmente o pessoal chama de ameba comedora de cérebros, porque ela faz bastante destruição ali do parênquima cerebral, dos tecidos cerebrais. Quando a gente fala sobre lago e contaminação, assim, de águas doces, a esquistossomose aparece bastante, né? Como sendo uma meio que o protótipo desse tipo de infecção, de contaminação, e ela está associada à existência de um vetor. A gente sempre, ótimo, né, rememorar essas coisas das aulas de ciências, porque quando a gente está estudando ali em ciências, em biologia, os ciclos biológicos, a gente fala assim, nossa, o que eu estou estudando de esquistossomose? Eu nunca vou ver esquistossomose na minha vida. O Brasil já erradicou isso já há muito tempo. E a gente sabe que não, né? A gente sabe que a gente continua vendo casos graves, casos que precisam evoluir para cirurgia, enfim. E aí a esquistossomose, ela tem uma participação importante do vetor, né? A gente tem águas em que existe uma prevalência muito grande ali de caramujos, os caramujos podem ser infectados ali por conta da presença dos miocídios, né? E aí essas cercárias, depois de passarem pelo ciclo evolutivo dentro do caramujo, elas caem de volta na água e elas adquirem essa capacidade de penetrar a pele humana. Tem muito, se você conversar com alguém mais antigo, alguém que frequentava esses ambientes de lagoa de água doce, né, de lagos assim, você pode perguntar assim, tinha algum lugar que era conhecido como Lagoa da Coceira? Lagoa do Coça Coça, ali onde você morava? Assim, ah, não tinha. O pessoal deixava até, falava que não era para você tomar banho lá, porque dava doença, alguma coisa. Então, é exatamente isso, que você tem um hospedeiro ali, né, no ambiente, que é o caramujo. O caramujo, ele é infectado pelo miracídio, né, dos ovos do esquistossomo, e depois essas cercárias, elas são liberadas na água de volta, e são essas cercárias as que têm o potencial infectante de fazer a infecção por esquistossomose nos seres humanos. E aí, quando elas penetram a pele, elas causam essa coceira. Então, é bastante comum você ouvir relato de pessoas dessas regiões ou mais antigas dizendo que não toma banho naquela lagoa não, porque aquela lagoa ali dá barriga d'água. Aquela lagoa ali dá coceira e depois dá barriga d'água. É por conta disso, né? É uma descrição simples da sabedoria popular de que é um ambiente que você deve evitar, né? Para você poder evitar o adoecimento. Só que, às vezes, é a única fonte de água que as pessoas têm tanto de subsistência, né, como de lazer. Então é difícil você conseguir um controle adequado desses hábitos. Então o que resta a nós, assim, enquanto infectologistas, enquanto governo, enquanto controladores de infecção, é a gente tentar erradicar o vetor, né, tentar erradicar o ambiente que propicia que essas infecções aconteçam. A gente sempre orienta para que se evite, né, mas da mesma maneira que a gente precisa combater o mosquito da dengue, a gente também precisaria combater o caramujo, né, além de a gente orientar, fazendo um paralelo, né, que tem que usar repelente, tem que fazer um cuidado ali da casa para não deixar água parada acumulada, para as larvas do mosquito não poderem se proliferar. A gente orienta as pessoas para que evite de mergulhar nessas águas, né, de consumir essas águas, mas o que cabe a nós enquanto, né, instituição, enquanto nação, enquanto secretarias de saúde, ações governamentais de controle, seria uma ação mais agressiva do controle do vetor, entendendo que isso faz parte de um manejo de saúde única, né, que a gente diz que a gente só conseguiria erradicar esse tipo de comprometimento, assim, de agravo em saúde, se a gente olhasse para o ambiente como um todo, né, não só para aquele paciente que está ali, mas aonde que ele está, aonde que ele vive, como ambiente que ele se insere e o tratamento do ambiente ao redor, das regiões de mata, dos lagos, enfim, dos animais ao redor que também poderiam ser potencialmente acometidos por determinadas infecções.
2: Doutor, a gente está falando aqui sobre esses casos, né? No Brasil, alguns desses vermes, alguns desses parasitas já tiveram, né, um risco menor de infecção. O Brasil conseguiu alcançar essa diminuição no risco de infecção em muitos cenários. Isso enquanto problema de saúde pública, né? Queria que você falasse um pouco sobre os meios para realizar isso, né? E se existem maneiras de erradicar doenças relacionadas, né? A gente consegue pensar num cenário como esse ou é algo muito distante e, enfim, a gente precisa realmente mitigar a situação?
1: Eu acho que é perfeitamente possível, mas isso envolve um comprometimento muito grande das forças governamentais, né? Porque a gente precisaria garantir o acesso, principalmente ao saneamento básico, às pessoas que não têm. Mas outras doenças, né? Por exemplo, a tenias e a própria cisticercose, elas felizmente têm uma incidência muito menor, até pela própria ação do Ministério da Saúde, /SUS/Anvisa, né, Vigilância Sanitária, quando a gente fala sobre potencial de contaminação a partir do consumo de alimentos, né. Então, se a gente tem determinadas fazendas, né, da agropecuária que tem como principal prática a produção ali de carne para consumo humano, seja ela carne de porco ou carne de boi, garantir que todos esses processos de controle de qualidade ao longo da produção do objeto de consumo, né, sejam cumpridos de maneira rigorosa. Então, a gente, além de garantir a saúde do animal que está sendo cultivado ali, né, para servir ao consumo de carne, a gente também precisa se preocupar com o ambiente que esse animal vai pastar, o ambiente em que esse animal circula e aonde que estão sendo depositados os dejetos, né? Para onde estão indo as fezes, para onde está indo a urina, não só de vacas ou de porcos, mas também de alguns outros animais que também são utilizados para consumo humano, carnes menos frequentes, né, da gente ver na nossa prática diária, mas carne de coelho são também cenários que precisam ser investigados, policiados, barra, controlados ali pela vigilância sanitária, pelo SUS, enquanto controladores ali de medicina veterinária, agropecuária, para que a gente também possa garantir o consumo de uma carne que seja segura, né? A gente realmente precisa de um engajamento muito grande das forças governamentais para que a gente possa garantir a oferta e a entrega do saneamento básico para uma maior parte da população, mas também o controle da agropecuária, dos animais que são cultivados ali em grandes fazendas para produção de carne para consumo.
2: Aí, tá certo. E como que se monitora isso, né? No caso, a incidência de casos. Isso dá para ser monitorado diretamente nos vetores, nos animais, e evitar que isso chegue à população, por exemplo?
1: Às vezes, a gente tem uma frase do livro da Alice que, às vezes, para você ficar no mesmo lugar, você tem que correr duas vezes mais rápido, né? Do Alice, o País das Maravilhas. Então, às vezes, a gente faz a descoberta de algumas coisas já um pouco tarde e a gente tem que fazer um trabalho de investigação retrógrada para entender de onde que partiu isso, né? Então, a gente tem, inicialmente, uma identificação de um animal doente ou de um ser humano doente. E, a partir daí, a gente faz uma investigação retrógrada qual foi um possível foco e a gente reporta isso para as autoridades competentes para poder fazer investigação específica desses cenários. Então, por exemplo, se você tem um caso de cisticercose, isso é uma coisa que te levanta a possibilidade desse paciente que está doente de cisticercose ter tido contato com o paciente com tênis, né? Ou um consumo acidental de ovos de tênia e que isso desenvolveu uma cisticercose. Então, às vezes, quando esses casos chegam para o médico veterinário, eles exigem que você faça uma investigação retrógrada do que poderia ter sido a fonte inicial de infecção para que a gente depois reporte às autoridades competentes para poder fazer investigação ou de contactantes intradomiciliares, né, de pessoas que estão morando na mesma casa, que podem estar afetadas pelo mesmo problema e que ainda não sabem, ou de uma possível fonte de contaminação ambiental, né? Por que que esse paciente adquiriu uma infecção por tênia? Por que que esse paciente adquiriu uma infecção por xistossoma? Como é que está o ambiente que esse paciente frequenta? A gente não deveria avisar a prefeitura, a Secretaria de Saúde do Estado, para poder fazer um controle melhor dos vetores ali naquele local? Então, a gente, por não ser uma doença, por não serem doenças de notificação compulsória, acaba que o nosso trabalho de investigação e controle, ele fica meio que dependente dessas identificações de casos índice, né? A gente tem um paciente que chega doente à prática assistencial, ali, seja para o médico ou para o médico veterinário, e a partir daí a gente vai tentar entender como que ele conseguiu adquirir essa infecção e a gente reporta isso às autoridades para poder fazer esse trabalho de investigação retrógrada. O controle feito pelos biólogos, pelos médicos veterinários do ambiente, ele também pode servir a gente como se fosse uma identificação inicial de que pode ser que a gente tenha um problema ali e a gente precise atuar. Então, se a gente consegue identificar amostras de parasitoses no solo ou num determinado local onde os dejetos estão sendo eliminados, a gente pode atuar preventivamente, seja uma quimioterapia, né, uma quimioprofilaxia disseminada, né? Então, se você identifica a existência de um ovo de tênia nos seus dejetos ali da sua pecuária suína, você pode fazer um trabalho de vermifugação de todos os porcos ali do setor ou avaliação quanto à viabilidade de manter aquela vara ali como sendo própria para consumo humano. De maneira razoavelmente semelhante, quando a gente tem surtos de gripe aviária, por exemplo, você tem grandes fazendas de cultivo de aves, assim, de galinhas para poder enviar para consumo humano, de frangos para consumo humano. E você identifica um caso de influenza, por exemplo, de gripe aviária, às vezes todas as aves precisam ser encaminhadas para o abate, né? A gente tem a identificação de que essas aves não seriam mais próprias para consumo humano e que bastaria que houvesse o diagnóstico ali de uma ave doente para que você pudesse comprometer toda aquela safra ali daquele período por conta do risco de disseminação e potencial de contaminação com maior gravidade. Então, às vezes, isso também pode acontecer para a pecuária, né? E isso gera um determinado prejuízo para o produtor, porque você acaba, às vezes, perdendo uma quantidade muito grande de animais, né, durante esse tipo de prática e gera um pouco de insatisfação, mas geralmente são as medidas que a gente consegue fazer para poder conter e evitar que a gente tenha essas comorbidades saindo só desse cenário de episodia ali, de contaminação apenas dos animais, para uma epidemia, contaminação de humanos também a partir do consumo ou do contato com esses líquidos biológicos que poderiam estar contaminados com algum desses tipos de parasitas ou de patógenos de uma maneira geral.
2: Doutor, dá para dizer que todo verme é um parasita em alguma fase da vida? Como que funciona essa parte? Quando que o verme ele infecta o ser humano, né? Em que fase da vida isso acontece? E também como funciona esse crescimento através de vetores, a presença na água e enfim, alimentos e outras partes.
1: É, eles são meio que complementares. Quando a gente está estudando tenias e tal, a gente meio que estuda isso dentro de um complexo que a gente chama de complexo tênis-cercose, porque eles têm algumas coisas em comum no mesmo ciclo biológico e algumas coisas diferentes, mas eles são causados, talvez, pelo, se a gente puder aglutinar dessa forma, pelo mesmo patógeno que seria a tênia solium, que é a do porco. Então, acontece o seguinte: algum homem infectado, né, um hospedeiro definitivo da teníase, ele tem uma tênia, né, chamada solitária também, que o pessoal lembra da escola, e aí essa tênia, ela consegue ir liberando algumas formas infectantes adultas, né, que a gente chama de proglotes, no intestino, e elas são liberadas nas fezes. Essas proglotes, elas acabam caindo no ambiente, e aí elas podem reinfectar outros animais, se eles tiverem contato ali com esses ovos, essas proglotes no ambiente, os porcos podem se infectar também. E aí, no porco, quando eles se infectam com a proglote grávida já, né, já com fecundada, com potencial infectante, e essa forma parasitária migra para o que a gente chama de uma oncosfera. E aí, a oncosfera, ela vai rachar, ela vai penetrar a parede intestinal do porco e ela vai circular até a musculatura. Ela vai se desenvolver a partir dessa multiplicação dentro da musculatura do porco. E quando o ser humano acaba consumindo essa carne de porco, sobretudo se ela tiver mal cozida, se ela estiver contaminada com cisticerco, nessa via de infecção, esse consumo de carne contaminada não foi adequadamente preparada e que propiciou a existência de um micro-organismo viável, vai fazer com que o humano desenvolva a doença teníase, tá? A partir do consumo da carne do porco. O ciclo, ele meio que se reinicia quando você vai olhar por onde esse parasita pode passar. Quando você entra em contato não com a carne do porco contaminada, mas com as próprias fezes humanas contaminadas ali com a tênia, a partir do consumo acidental de ovos ou de proglotes grávidas, aí você desenvolve a cisticercose. Pode acontecer de você ter teníase e cisticercose no mesmo paciente, porque uma vez que você tenha a possibilidade de ingestão acidental, o paciente pode eliminar as proglotes grávidas nas fezes e ele pode fazer uma autoinoculação acidental. Então, às vezes, quando o paciente vai ao banheiro, por exemplo, se higieniza e não faz a higiene das mãos adequadamente, ele pode se contaminar, ele pode fazer uma autoinoculação a partir dessa via de transmissão fecal-oral, dessas proglotes ou desses ovos, a partir do contato com essas fezes, e aí eles vão ter um tropismo, uma predileção por migrar até o sistema nervoso central e se multiplicar no sistema nervoso central. Geralmente, os locais onde a cisticercose mais aparece são o sistema nervoso central, no cérebro, propriamente dito, nos olhos ou até no tecido subcutâneo. Então, a gente acaba tendo um certo tropismo desse parasita por essas áreas. Ele tem uma vontade, uma predileção por chegar até essas áreas e se alojar nessas áreas. E aí as manifestações clínicas, o que o paciente vai apresentar de sintoma, depende muito de em que lugar do cérebro ele se alojou. Então, às vezes, a gente tem um paciente que abre o quadro ali, uma alucinação visual, com desorientação. Às vezes, a gente pode ter um déficit motor, que é uma dificuldade de mexer determinada parte do corpo. Às vezes, a gente pode ter crise convulsiva, a gente pode ter um rebaixamento no nível de consciência, a pessoa chegando no hospital sonolenta ou até em coma, né, com dificuldade de responder aos comandos. E isso vai o que ela vai apresentar de clínica vai depender de qual região do cérebro que acabou sendo afetada ali por aquela infecção. Então, às vezes, quando a gente tem determinadas infecções ou lesões que acometem um pouco mais a parte frontal do cérebro, a gente pode ter algumas alterações de personalidade ou mudanças de comportamento como sendo uma manifestação típica desses casos. Às vezes, quando pega um pouco mais a parte occipital, que é a parte de trás do cérebro, ali perto da nuca, a gente pode ter, em determinados cenários, um comprometimento da parte de interpretação da visão. Então, o paciente, ele pode apresentar uma queixa de baixa acuidade visual ou de cegueira, por exemplo, por conta da lesão que aconteceu ali naquele local específico do cérebro. Esses cistos, né, que se eles tiverem parasitas viáveis também, eles podem ser bastante implicados na ocorrência de crise convulsiva. Então, é uma das principais causas de crise convulsiva, né, por etiologia infecciosa, a cisticercose, porque eles formam alguns focos dentro do cérebro que faz com que você desencadeie essa resposta anormal elétrica no cérebro e o paciente faça uma crise convulsiva.
2: Aqui no Brasil, a gente tem outros casos imagino, parasitoides e vermes locais. Queria que você falasse um pouco sobre a diferença desses cenários, até se a gente tem casos assim, semelhantes por aqui, e com qual frequência.
1: A gente tem, mas é um pouco mais raro, de fato. É mais difícil a gente ver casos de neurocisticercose aqui. É bastante mais frequente a gente ver toxoplasmose como sendo causa de abscesso cerebral e manifestação desse tipo em neuroinfecção. E aí, boa parte do que acontece, né, desses casos de neurotoxoplasmose são por conta de imunossupressões outras, né? Então, ou o paciente, predominantemente em paciente vivendo com HIV, então, ou o paciente ele tem um diagnóstico da infecção pelo HIV e está em fase de AIDS, né, está com uma imunossupressão bastante avançada e aí acaba que o toxoplasma consegue ganhar ali o tecido cerebral e se multiplicar e fazer os abscessos cerebrais. A neurocisticercose, ela acontece, mas com uma frequência muito menor. Ela não é especificamente uma doença oportunista que só acontece em pessoas que têm imunidade comprometida, mas ela está muito relacionada à endemicidade mesmo, né? A quantidade, o quanto que a gente tem de casos de itenias e de cisticercose no nosso cenário nacional. Se a gente tem mais casos, a gente vai ter também uma chance maior de ter esses casos mais graves com comprometimento do sistema nervoso central. Comparativamente ao Sudeste Asiático, ali a região da Ásia, das Filipinas, a gente tem bem menos casos. A gente, enquanto América Latina e Caribe, a gente também tem bastante casos de cisticercose, mas quando a gente compara com a incidência do Sudeste Asiático, a incidência do Sudeste Asiático ela tende a ser um pouco maior. Então, acaba que se você tem um paciente que está com uma... Por exemplo, se o paciente chega no hospital com os mesmos sintomas do que essa paciente das Filipinas chegou, você pensaria inicialmente em outros diagnósticos diferenciais do que em neurocisticercose, né? A gente pensaria primeiro, talvez, num AVC,

0: cabeça nossa quando a gente vê que é basicamente patognomônia. O que isso quer dizer? Fizemos a imagem do crânio. Apareceu aquilo ali que apareceu. Isso certamente é neurocisticercose. Você poderia, talvez, encerrar sua investigação por aí. Sem outros exames de sangue, sem outros exames de líquor, teoricamente o diagnóstico está dado, você poderia confirmar que aquele caso se trata de uma neurocisticercose e começar a tratar.
1: Ah, legal. Doutora, até pra gente já se encaminhar aqui pro final do nosso papo, queria que você falasse sobre a relação de vermes parasitas e da presença desses vermes parasitas com regiões rurais, não somente, né? Você falou sobre a questão de higiene, pega também para áreas urbanas. Queria que você falasse um pouco sobre como acontece esses casos de infecção em áreas urbanas, a importância de tomar algumas ações, né, para evitar que isso possa acontecer, não só para quem vive em regiões rurais com esse risco maior de infecção, mas também para quem vive em áreas urbanas e pode acabar enfrentando algum tipo de risco.
0: Mesmo nas áreas urbanas, às vezes a gente tem uma distribuição desigual, assim, do acesso ao saneamento e às medidas de higiene. Então, em alguns agrupamentos, em alguns conjuntos, algumas favelas, a gente acaba tendo uma coleta e um saneamento básico insuficiente, né? Esgoto a céu aberto, são coisas que acabam favorecendo o adoecimento a partir de parasitoses, de uma maneira geral. Então, a gente, se existe um cenário desse que é tão catastrófico, né, se você também não tem uma oferta fidedigna e confiável de água filtrada por um fornecedor, o ideal seria o consumo de água mineral apenas, né, mas também que envolve um custo. Se já é uma população que está fragilizada, marginalizada, teoricamente também é uma população que tem um poder aquisitivo menor, então não conseguiria, talvez, garantir essa forma de subsistência ali a partir da compra de água mineral para consumo ou para uso dos alimentos. Então a gente recomendaria que se tentasse fazer as medidas de controle da água dentro do ambiente domiciliar, né? Da gente ter um filtro trocado de tempos em tempos, de acordo com as recomendações do fabricante, ali de 6 em 6 meses, geralmente. Ou antes, caso você perceba alteração na cor ou no odor da água quando você está abrindo ali o filtro. Recomendação de beber água filtrada ou fervida, né, na impossibilidade de você garantir uma eficácia ali do filtro ali naquele momento. Tentar lavar bem os alimentos, né? Existem algumas recomendações sobre a lavagem especificamente de frutas, né, de verduras, que acaba que casa do mercado, tira ali, descasca ali a alface, tira as folhas da alface do caule, passa uma água e acho que já tá bom. Então, geralmente a gente não consegue eliminar com garantia todos os possíveis patógenos que a gente pode adquirir a partir do consumo, né, de alimentos contaminados com essa prática. Então, se você também não consegue adquirir algum tipo de produto que possa ser aplicado para a esterilização desses alimentos, para que eles se tornem aptos para consumo humano enquanto alimentos crus, o ideal é que você consuma eles cozidos só. Mitigação ali de redução dessa carga parasitária para manter esse alimento próprio para consumo humano enquanto cru, o ideal é que você consuma esse alimento que você adquire no mercado. Então, se você vai no mercado, compra uma cenoura, algum outro legume desse tipo, e você não a higienização foi feita de maneira correta, o ideal seria você só consumir esse alimento cozido, que aí ao passar pela fervura ali, pela água fervida, a gente já conseguiria eliminar esse risco de aquisição de parasitose a partir do consumo desses alimentos.
1: Ah, tá certo. Doutor, muito obrigado, viu, por conversar aqui com a gente, esclarecer esses pontos, né, são importantes, também explicar como funciona essa infecção aí por vermes e parasitas, como nesse caso aí das Filipinas, que deixou bastante gente preocupada e chama bastante atenção, né?
0: Ah, não, com certeza. Toda a neuroinfecção sempre deixa todo mundo preocupado, né? A gente teve o vírus Nipah, teve a doença do Lito recentemente, né? O CrossFit Jacob. Então a gente sempre tem uma preocupação a mais quando a gente tem algum potencial de comprometimento do sistema nervoso central. Mas agradeço o convite aí do programa, do Em Órbita, do Sputnik, que pôde me trazer aqui pra gente poder discutir esses pontos tão, tão interessantes dentro da infectologia. Obrigado.
1: A gente que agradece a sua presença. Esse foi o Dr. Pedro Martins, médico infectologista pelo Instituto Nacional de Infectologia Evandro Chagas, a Fiocruz, e mestre em pesquisa clínica em doenças infecciosas, falando com a gente aqui no Em Órbita. Obrigado mais uma vez.
0: Obrigado, gente.
2: Curto Circuito. Olá, eu sou a Ludmilla, apresentadora virtual da Sputnik Brasil e voz do quadro Curto Circuito, o seu giro pelo mundo da tecnologia no podcast Em Órbita. Novas regras para a doação de sangue no Brasil entram em vigor e reduzem o período de impedimento em situações que antes podiam afastar possíveis doadores dos hemocentros. Segundo as novas regras do Ministério da Saúde, quem tem tatuagem, piercing, maquiagem definitiva e procedimentos estéticos invasivos pode voltar a doar após 7 dias depois dos procedimentos, desde que seja possível avaliar a segurança. Se isso não puder ser comprovado, o impedimento é de 4 meses. Com relação ao uso de canetas emagrecedoras, o uso delas por si só

0: não aparece como causa automática de impedimento para doação de sangue. Uma restrição de 4 meses vale para quem tiver histórico de compartilhamento do dispositivo de aplicação. Outra mudança é para pessoas com mais de 70 anos. Doadores de repetição podem continuar doando depois dessa idade mediante avaliação médica no serviço de hemoterapia. Se a pessoa fez exame de endoscopia, passa a haver impedimento de 4 meses na doação após o procedimento. Para quem faz uso de anabolizantes e hormônios injetáveis sem prescrição médica, o impedimento é de 4 meses após a última utilização. Quando tiver prescrição, deve ser avaliado o motivo do tratamento. E com relação a restrições à doação de sangue, por uso de medicamentos gerais, cada tratamento deverá ser analisado individualmente durante a triagem nos hemocentros, considerando tanto a substância utilizada quanto a condição que motivou seu uso. Essa foi Ludmila, apresentadora virtual da Sputnik para o quadro Curto Circuito.
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3: Valeu.
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4: Hoje é terça-feira, dia 6 de outubro de 2026. A dívida pública da Ucrânia subiu de 47 bilhões para 215 bilhões de dólares desde que Vladimir Zelensky assumiu a presidência em 2019. O valor é cerca de 4,6 vezes maior. Segundo os dados, 66,4% da dívida correspondem a empréstimos de organizações financeiras internacionais e governos estrangeiros, com a União Europeia como maior credora, responsável por 39,1% do total. O ministro Cássio Nunes Marques, do Supremo Tribunal Federal, deve liberar para julgamento após o segundo turno das eleições os pedidos de revisão criminal da defesa de Jair Bolsonaro para tentar anular a condenação a 27 anos e 3 meses de prisão pela trama golpista. Antes disso, Nunes Marques deve solicitar à Procuradoria-Geral da República uma manifestação sobre os novos argumentos apresentados pela defesa. O PSOL do Rio recorreu ao Tribunal Superior Eleitoral contra a desistência de Antony Garotinho do recurso que discute o registro de sua candidatura ao governo do Rio. O partido quer garantir que os votos recebidos por Garotinho sigam as regras eleitorais e que a Justiça Eleitoral defina os efeitos sobre o resultado do primeiro turno e não a decisão unilateral da própria candidatura do candidato.
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4: Na linha amarela, no sentido Fundão, o trânsito está lento do acesso 8 em Bom Sucesso até a saída 9A na Avenida Brasil, com fluxo intenso de veículos. No sentido Barra da Tijuca, a lentidão da Avenida Bento Ribeiro Dantas até o acesso 8 em Bom Sucesso. E no túnel Rafael Mascarenhas, a faixa da via que estava ocupada foi liberada no sentido Lagoa, após a retirada de uma moto envolvida em um acidente. O trânsito segue lento desde a autoestrada Engenheiro Fernando McDowell. Como opção, os motoristas podem utilizar a Avenida Niemeyer. Paulo Fonseca, para o Radar Sputnik, pelo horário de Brasília, 1:02.
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2: Aê, bom, boa
5: tarde, boa tarde, boa tarde.
6: Boa tarde, Brasil. É, começa agora o seu noticiário ácido, crítico e diferente do Rádio Carioca.
5: É isso mesmo, um jornal que não promete credibilidade, mas garante boas risadas. Aliás, temos credibilidade sim, né?
6: Temos.
5: E muitas.
6: Mas você nem tanto. Profissionais sim, pessoais nem tanto.
5: De amorzinho, contatinho, zero credibilidade.
6: Tá? Zero, né? Você tá mal nisso. É. Ó, então se prepare pra ouvir as notícias mais absurdas da semana. Eu sou o Thales Martins, aquele que faz piada sem pensar muito, tá? Eu vou e solto.
5: É, e
6: você solta também, Rafael? Muito?
5: É,
6: você é um cara solto?
5: Eu sou meio soltinho,
6: sim. Você é solto.
5: Olhando aqui, analisando, sou soltinho, sim. Não vou passar pano pra mim, não.
6: Isso aí.
5: E eu sou o Rafael Costa, o soltinho.
6: É, soltinho. E solteirinho também, né?
5: E solteirinho
6: pra
5: também.
6: Pra quem quiser...
5: Menos a nossa amiga Amanda, Lise, né?
6: Amanda tá dodói.
5: Ela tá...
6: Enxaqueca, né? Ela tem uns problemas na cabeça. Isso é óbvio, né? Então...
5: Ela tá... E aqui, mas tá namorando, hein? Que problema é esse que ela tá na
6: chifre,
5: cabeça?
6: Chifre, né? Se tá namorando, deu dor de cabeça, é chifre. E isso ela já deveria estar mais do que acostumada. Mas enfim, né? As pessoas, cada um com seus
5: problemas. Ela tá. Inclusive, ela e a nossa chefe estão nos olhando agora.
6: Ah, tá. E elas estão com roupa de suco de uva lá. Que
5: elas
6: estão combinando.
5: Roupinha de suco de uva.
6: Lá. Ela tá passando pela Nubank. Um abraço pra galera do Nubank, tá
5: um
6: sempre
5: beijo no Nubank.
6: É, mas eu prefiro a Inter, que é melhor. Laranjinha é melhor. Ah, é. Inclusive, recebi um crédito mais aí. Oh. Eles estão achando que eu tô rico.
5: E eu quero, então.
6: É. Aqui,
5: deixa eu...
6: pra 10.500 pra mim.
5: Olha, deixa eu dividir um negócio
6: seu cartão aí. Na mão de pobre é um perigo.
5: Deixa eu dividir um negócio seu cartão aí rapidinho.
6: Não, o quê? Não. Meu filho, meu cartão já tá ocupado. São três filhos. Uma esposa macumbeira é gasto que ia dar com pena.
5: Aliás, Dandara que nos assiste.
6: É.
5: Cadê minha fatia de bolo ainda da área?
6: É verdade, tem que trazer o bolo aqui.
5: Ah, eu, hein? Vamos traduzir?
6: Vamos traduzir então?
5: Vamos traduzir o bolo. Então, o que que significa?
6: Solta pra gente a vinheta. Solta, DJ. Nosso DJ conhecido como Cabelo de Brigadeiro.
5: Cabelo de Brigadeiro.
6: Chocolate Sensação, hoje bateu com a cabeça dentro do ônibus, abriu um corte, ficou vermelho aqui.
5: Mentira.
6: Foi, rapaz, olha lá.
5: Ai, que agonia.
6: Aí,
5: que agonia.
6: Fez um cortezinho ali, aí o pessoal do ônibus falou, Chocolate Sensação. É vermelho por dentro e marrom por fora.
5: Ai, rapi.
6: Vamos trazer essa manchete aqui, rapaz, que essa daqui é Rio de Janeiro, né? Já vamos começar pela nossa cidade maravilhosa. E disputa do segundo turno entre Ruas e Paz no Rio de Janeiro depende, sabe de quem? Do TSE. Traduz pra gente, Rafael.
5: Traduzindo, o eleitor escolheu, agora falta o TSE decidir o que ele escolheu.
6: É, e tá na mão do TSE, né?
5: Tá na mão do TSE, amigo.
6: Então vamos contar essa história.
5: O que é um...
6: Bom, depois tem um problema, né? Mas enfim, no Rio de Janeiro, a eleição não termina quando termina a apuração. Termina quando a justiça eleitoral, os advogados, os recursos, os embargos, as decisões, sabe-se lá de quem, decidem que acabou. E o carioca e o fluminense, né, já deveriam estar acostumados com isso. Em outros lugares, depois que uma festa começa a contagem dos votos. No Rio, começa também a contagem dos processos que vai acontecer durante o tempo. A eleição de 2026 produziu mais uma dessas situações que parece roteiro de série política. Douglas Ruas terminou o primeiro turno com 49,27% dos votos válidos e Eduardo Paes ficou em segundo com 42,76%. E os dois foram anunciados como classificados para o segundo turno. A data, inclusive, já está marcada, tá? 25 de outubro.
5: É isso.
6: Só que esqueceram de combinar isso, sabe com quem? Com o famoso TSE. É. E aí que entra ele, o mais polêmico, Antony Garotinho, que obteve...
5: O do Leitinho Feliz,
6: É,
5: né?
6: O homem do Leitinho Feliz, mais de 3% dos votos. E o detalhe, porque no Rio sempre existe um detalhe, né? É que a candidatura do Garotinho, ela foi indeferida pela Justiça Eleitoral. Ele, inclusive, recorreu, disputou a eleição nessa condição e depois do primeiro turno desistiu do recurso que mantinha no TSE. Agora o tribunal precisa decidir os eleitos jurídicos dessa desistência e dos votos recebidos pelo Garotinho, que estava sendo anulado. Esses votos agora vão para alguém. Traduzindo para o idioma popular, o eleitor votou, a urna contou, o resultado apareceu e agora o tribunal precisa descobrir exatamente o que aquele resultado significa. É praticamente o Rio de Janeiro, né, sendo o Rio de Janeiro. Se os votos do Garotinho forem retirados do cálculo dos votos válidos, o Ruas ultrapassa os 50% e poderia ser declarado vencedor ainda no primeiro turno. Nesse cenário, a disputa entre Ruas e Paes no segundo turno deixaria de existir. Né? Não vai acontecer. E aí que aparece a ironia maior. O segundo turno, neste momento, existe e não existe. Como dizia a filósofa Dilma Rousseff, não acho que quem ganhar ou quem perder, nem quem ganhar nem não perder, acho. Vai ganhar
7: quem
6: ou perder.
7: Ganhar, vai todo mundo perder. Perder.
6: Aí, ó.
7: Nem quem ganhar nem perder, vai ganhar ou perder. Vai todo mundo perder.
6: É isso.
2: É isso.
6: No final,
2: sabe
6: quem perde é a gente, né?
2: Sabe as palavras. Amigo, e é interessante, né, você trazer essa pauta, porque o Eduardo Paes se manifestou ontem à tarde, trazendo num vídeo nas redes sociais dele, falando que ele, junto com a equipe jurídica, já haviam sinalizado ao TSE o que estava acontecendo.
6: Isso.
2: Porque, assim, vale lembrar, né? Que o garotinho tem parentes, né, que estão ligados ao PL e que foram eleitos.
6: Isso.
2: Então, assim, pro Paes, foi basicamente isso que você trouxe, uma manobra, né? Só que o Anthony Garotinho, se de fato ele tiver feito isso, né, para poder colocar o Ruas no poder, ele enganou mais uma vez os cariocas, porque né, o carioca saiu da casa, saiu de casa, votou nele, confiando nele, assim, guerreiros também, né? Pessoas muito positivas pra votar no Anthony Garotinho.
6: É, mas lembrando que quando votaram, já sabia que o voto seria anulado, né? É. Esse é o problema. Você vota num candidato já sabendo que aquele voto não vai pra ele, cara. Então, assim, foi uma situação.
2: Exato,
6: também, né?
2: É.
6: E outra situação também, que aí a gente tem que falar aqui também, o número de abstenções que nós tivemos no Rio foi um número absurdo.
2: 10 milhões, né?
6: E o que me chamou a atenção muita também, eu não sei se é desatenção, se é falta de interesse, foram mais de 200 mil votos computados no nulo, mas com o número 13. Lembrando que o Paes apoiava, né? Apoia o presidente, né, atual, né, Lula, que é o número 13, mas o número do Paes não era 13. Uhum, então, eu não sei se era a galera colocava esse voto pensando que iria, não sei se era desconhecimento, porque, assim, informação, galera, tem. Se você ligava o rádio, tinha informação.
2: Exato.
6: Televisão, na internet.
2: Trouxemos aqui várias vezes.
6: Vários especialistas falando sobre eleição. Uhum. Então, assim,
2: quem votou... A Sputnik trouxe.
6: Com certeza, durante a programação completa.
2: Uhum.
6: Então, quem votou, por exemplo, nulo, geralmente o número nulo é escolhido 00, né? Você coloca o zero, uma forma de você anular o seu voto. Agora, quem escolheu um número, né, ligado a um partido, subentende-se que essa pessoa achou que o número era esse. Pelo menos eu penso isso.
2: Sim,
6: eu não consigo imaginar o cara falando assim, pô, vou anular meu voto e vou votar 13. Porque não vai pra ninguém.
2: Uhum.
6: Vai ser uma coisa de você votar zero, já que não tem esse número aqui no Rio de Janeiro.
2: Sim.
6: Ou foi uma falta de desatenção, ou uma falta de conhecimento.
2: E é interessante que eu vi também você trazendo essa questão da urna, que muitas pessoas ali pra senador... Você tinha que confirmar duas vezes, isso, né? E as pessoas começaram a achar que era que a urna estava quebrada.
6: Verdade.
2: Falei, gente.
6: Nós tivemos um pleito bem polêmico, né?
2: Foi. Ué, teve o caso da urna que, se eu não me engano, acho que foi no sul do país, não sei qual estado, que colaram o número 3 da urna.
6: Afundaram, né, o número.
2: Colaram,
6: né?
2: Passaram cola mesmo, amigo, no entorno. E aí a urna teve que ser trocada.
6: Ela
2: ali
6: foi substituída, inclusive, né?
2: Uma falta de respeito, né, gente?
6: Essa urna foi no Rio Grande do Sul, Vale do Rio Pardo.
2: Isso mesmo. Sul. Trazendo a informação correta para os nossos.
6: Tivemos muitos casos, né? Teve um colega nosso, jornalista, que a esposa dele, quando foi votar, já tinham votado no lugar dela, né? Ela teve que ir à delegacia fazer esse registro. Isso é um dos casos que nós tivemos, né?
2: Que loucura.
6: E sem contar aquilo que a gente antecipou, a boca de urna na porta dos locais, o número de sujeira. Tivemos Gilmar Mendes votando com o celular. Tivemos Zema, candidata a presidente, votando com o celular e dando uma desculpa esfarrapada. Que, não, ninguém me cobrou. Gente, não tem que cobrar, pô. Isso é óbvio que
2: exatamente.
6: Não pode estar com o celular. Eu fui com o celular, minha esposa também, porque a gente foi votar do lado de casa, nossos filhos ficaram em casa. E aí, na hora que ela foi votar, ela foi primeiro, ela me deu o celular dela, eu fiquei segurando. Quando eu fui votar, eu deixei o meu celular com ela. É uma questão que eu acho que já deveria, né, estar na consciência de todo mundo. Mas, quando você vê um ministro e um candidato a presidente fazendo...
2: É o desdém da própria política.
6: É o retrato,
2: né,
6: do país.
2: Sim. É garotinho fazendo isso, falando que não quer mais, né, concorrer.
5: Do outro lado, Zema votando com o celular e mostrando também ali uma certa impunidade, né, amigo? Porque por que que ele entrou com o celular? Cadê os mesários que não pararam ele? Eu estava de óculos escuro e a mesária virou pra mim e falou: por favor, eu preciso que você retire o seu óculos. Perfeito. Não pode.
6: É, porque tem aquele óculos que tem as câmeras.
5: Que filma, né?
6: Exatamente. Mas nem todo mesário prestava muita atenção. Inclusive, não é uma denúncia, é apenas uma constatação. Quando eu fui votar, eu reparei que tinha os mesários mal arrumados, a galera, como se tivesse num churrasco, entendeu? Claro. Eu acho que é uma situação que eu vi gente, um colega meu, indo votar consumindo bebida alcoólica.
5: Gente, pelo amor de Deus, gente.
6: E é uma pessoa esclarecida, não posso falar que é uma pessoa ignorante, porque ele é um cara que é formado, tem a sua faculdade, é um cara esclarecido, né? Mas isso também não prova nada, porque senão os caras colarinho branco não roubava a gente. Eles são muito esclarecidos, né? Até por isso que eles conseguem achar os atalhos pra roubar. É. Mas, pô, olha só, o cara sair de casa, pegar tava aquele copo térmico, né? Gelo e bebida. Sem necessidade de votar assim,
5: pra quê, né? Pra quê?
6: Aí, pra causar, né? Querer causar.
5: Votar consciente, consciente de quê?
6: Fica difícil do álcool, ficar consciente, né? E por isso que o Rio de Janeiro tá nessa situação, mais uma vez. Aí, ó.
5: E amigo, um ponto também que me chama a atenção é que a Conlurb recolheu 423 toneladas de resíduos de material de propaganda eleitoral nas ruas.
6: Onde
5: do
6: você
5: Rio.
6: Foi votar, tava muito sujo?
5: Não, até que não. Eu fui
6: você
5: votar
6: mora no Leblon, né?
5: Eu tava no Leblons, né? Lá a gente é mais sofisticado, mais assim, nem existe. É tudo virtual, né?
6: Ah,
5: aí
6: entendi.
5: Você vai deletando as plaquinhas virtuais que vão aparecendo no seu
6: caminho. O pessoal entrega o tablet pra você escolher o candidato.
5: Exatamente, aí você vai colocando o tablet no lixo, né? Porque você amassa o tablet e joga.
6: Eu imagino que é assim. Eu vou fingir.
5: Mas até que não. Eu votei numa escola municipal em Copacabana e tava super tranquilo. Tinha alguns, um ou outro ali, mas enfim, né?
6: Rapaz, eu quase patinei lá perto de casa, tava uma loucura, o pessoal panfletando.
5: Que assim, bizarro.
6: Na cara de
5: não,
6: pau,
5: isso
6: né?
5: É um risco para os idosos.
6: Ah,
5: amigo,
6: não, na Tijuca porque... teve uma senhora aí que caiu.
5: Loucura.
6: Precisou nem do VAR pra dizer que foi pênalti, ela caiu feio mesmo.
5: Nem vamos pra próxima.
6: Vamos trazer mais uma aí, Rafael.
5: Olha só, amigo, Nunes Marques deve liberar para julgamento o pedido de Bolsonaro para anular condenação depois do segundo turno.
6: Traduzindo, Bolsonaro perde botão de desfazer, mas STF só deve apertar depois do segundo turno. Cuidado, esse negócio de apertar aí é perigoso. Traz pra gente, Rafael, os
5: olha
6: detalhes.
5: Só, gente, o ministro Cássio Nunes Marques, do Supremo Tribunal Federal, deve analisar depois do segundo turno das eleições o pedido de defesa do Jair Bolsonaro para tentar derrubar aí a condenação de 27 anos e 3 meses, desculpe, pela trama golpista. Antes disso, porém, a PGR deve dar seu pitaco, viu? E a expectativa é que seja novamente contra a revisão, como já aconteceu no primeiro pedido. A defesa agora aposta em um parecer técnico que questiona possibilidade de verificar completamente algumas provas digitais, especialmente a chamada cadeia de custódia, que é basicamente, pessoal, olha só, o histórico de quem pegou, guardou e analisou cada prova. Segundo os advogados, isso não significa que as provas foram adulteradas, mas que seria difícil conferir todo o caminho percorrido aí pelos dados. E a defesa também tenta relacionar a discussão com o caso Master e as provas digitais envolvendo Alexandre de Moraes e Daniel Vorcaro, mais uma vez sendo pautados aqui por nós, né? Enquanto isso, Alexandre de Moraes ainda pode devolver ao plenário as ações sobre a dosimetria das penas dos condenados aí pelo 8 de janeiro. Resumindo, o caso está naquele clássico estágio jurídico em que todo mundo tem um pedido. Alguém precisa dar um parecer, outro ministro precisa devolver um processo e no fim a decisão pode sair ainda este ano, mas sem pressa, viu? E a revisão criminal...
6: Viu?
5: É tipo isso. Eu tô gostando, hoje nós estamos musicais, né?
6: Assim que é.
5: E olha só, a revisão criminal é uma espécie de última tentativa de apertar o botão de desfazer uma condenação definitiva, né? Mas só pode ser usada em situações específicas, como surgimento de novas provas ou erros relevantes no processo. A defesa do Bolsonaro diz que encontrou elementos novos e, por isso, que é uma nova análise. Agora é aguardar os próximos capítulos da novela jurídica, que tem STF, PGR, provas digitais, eleições, uau, e tantos pedidos que até o protocolo deve estar pedindo férias, né, amigo?
6: Então vamos explicar um pouquinho. Daqui a pouco a gente vai trazer uma outra notícia também, que tem a ver com o STF. É, a gente sabe, é que ninguém é idiota, né? A gente sabe que, como nós temos aí o Jair Bolsonaro preso, se o filho dele foi eleito, vai haver, lógico, assim, se o Lulinha tivesse preso e o Lula ganhasse, eu acho que poderia acontecer a mesma coisa, né? Vamos separar aqui o joio do trigo pra galera entender.
5: Sim.
6: Então, assim, imagina, você vai ser presidente do seu país. Você vai ter um poder, você não é o juiz, mas você tem um poder tão grande, né? Quem cerca você, até porque o parlamento praticamente vai ser do PL. A gente sabe que se o Bolsonaro venceu, o pai dele dificilmente vai ficar preso, né?
5: É.
6: E já tá havendo manobras, porque assim, temos o segundo turno, ao que tudo indica, isso pode mudar, mas a princípio, né, já que o vencedor do primeiro turno, né, nós tivemos o segundo turno, mas o vencedor foi o Flávio Bolsonaro, é inegável, teve mais votos, ele é o vencedor. Pro segundo turno, a tendência é que seja mantido, claro, vai depender muito, a gente já viu que o Cury não vai apoiar os candidatos, por enquanto ele disse que não vai apoiar.
5: É. O Caiado, mas o Renan, você já viu um movimento, né?
6: É.
5: Renan postou ontem a casa dele cheia de cortinas vermelhas.
6: É, mas isso aí já pra mim estava muito óbvio que ele não iria apoiar o Flávio.
5: É, o Flávio, eu também acho que não. E assim, o Renan é engraçado porque ele começou a, pelo menos os meus amigos que são da esquerda, assumidamente esquerdistas, eles começaram a ter empatia pelo Renan, olha que coisa.
6: É, porque hoje o Renan tá batendo de frente com o Flávio,
5: atacou,
6: né?
5: Atacando, né?
6: O Flávio. E assim, voltando, né? Então essa situação tá muito óbvia pra mim. Eu sabia que iria acontecer isso e dependendo de quem for vencer agora no segundo turno, provavelmente a gente vai ter alguma situação já no início do ano. E podemos já ter alguma movimentação com relação a isso. E outra situação que a gente vai trazer agora, que é o Moraes autoriza regime semiaberto para Débora Rodrigues, que é a famosa Débora do Batom, condenada pelo 8 de janeiro. Traduz pra gente, Rafael.
5: Traduzindo, agora vai poder passar batom dentro de casa.
6: É,
5: né,
6: agora
5: menino?
6: A Débora vai poder ficar.
5: Agora ela tá,
6: né,
5: cheia de batom.
6: Vamos explicar, né? A cabeleireira Débora Rodrigues dos Santos, que ficou conhecida como Débora do Batom, depois de escrever Perdeu Mané com batom vermelho na estátua, a justiça, durante os atos de 8 de janeiro, ganhou, né, nesta terça-feira, uma mudança no regime de cumprimento da pena. O ministro Alexandre de Moraes, do STF, autorizou a progressão para o semiaberto. Coincidência ou não, logo depois de um pleito, né, depois de nós termos nas pesquisas apontando que o Flávio Bolsonaro vai vencer, lembrando que está tudo interligado, né? Embora na prática ela continue em prisão domiciliar, considerada uma forma mais benéfica de cumprimento da pena. A decisão veio depois de a PGR afirmar que Débora já preencheu os requisitos para progressão, e aqui entra a parte em que a vida real parece roteiro de série jurídica, enquanto o batom virou prova de um episódio que ganhou repercussão nacional. Foram justamente trabalho, estudo e leitura que ajudaram a diminuir essa pena. Ao todo, ela conseguiu 212 dias de remissão, foram 108 dias pelo trabalho realizado na prisão. Aí, ó. Ó o batom, ó. Ó o batom.
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6: 4 dias pela leitura de um livro e nada menos que 100 dias por ter sido aprovada no Enem, rapaz, viu?
5: Ela foi aprovada no Enem,
6: em 2023,
5: né?
6: Ou seja, entre um capítulo e outro do processo, estudar acabou sendo uma estratégia jurídica, né? E acabou ajudando. E é bom, né? Estudar.
5: A Débora poderia ter aproveitado essa inteligência dela pra

0: nada que de fato tinham muitas pessoas envolvidas nisso. Agora, com a progressão autorizada, ela passa oficialmente ao regime semiaberto, mas vai continuar em prisão domiciliar, que é quase um semiaberto versão home office. A classificação mudou, mas a porta de casa continua sendo o endereço do cumprimento da pena. No final das contas, a história que começou com uma frase escrita de batom termina, por enquanto, com uma lição bem menos cinematográfica no sistema de execução penal. Trabalhar, estudar e ler podem render mais desconto na pena do que qualquer frase de efeito. É verdade, né? Na realidade, é uma medida que existe aí na lei, você estuda lá dentro e acaba que tem uma progressão na pena, né? Mas enfim.
1: Ela aproveitou bem isso. Mas, amigo, sinceramente, eu acho que esse movimento do Moraes já é porque, né? Infelizmente ou felizmente, depende...
0: Do ponto de vista.
1: Do ponto de vista. Temos... O PL chegando com tudo no Congresso Nacional. É. Gente, são 21 deputados federais eleitos e a maior bancada do Congresso Nacional. E eles já disseram que vão fazer movimentos para pedir um impeachment do Moraes. Então eu acho que quanto mais ele puder amenizar os impactos das escolhas dele no passado, principalmente sobre o 8 de janeiro, ele vai fazer, entendeu? Mas o que me preocupa também é que se Flávio Bolsonaro for eleito, ele simplesmente colocará no Supremo Tribunal Federal mais 4 cadeiras. Escolhas dele.
0: Se eu não me engano, quem escolheu o Alexandre Moraes foi o Temer.
1: Foi o Temer,
0: que agora está apoiando
1: o Flávio Bolsonaro.
0: Mas é aquela situação, né, gente? Política é uma coisa de estratégia. Quando você erra na estratégia, você se lasca. O Lula escolheu o Temer, né, pra ser o seu vice. É uma escolha. Foi uma boa escolha? Aí temos que analisar agora, depois de um tempo passado.
1: A Dilma escolheu ele, né,
0: pra ser o vice dele. Na verdade, então... eu falei o Lula... Enfim, a gente sabe como é que funciona. A Dilma, quando foi... A candidata do Lula era pra ser o Dirceu, né?
1: Então,
0: a
1: sombra,
0: né? Era, exatamente, né?
1: A minha leitura de direita e esquerda. Se o Lula deixar de ser amanhã o presidente da República e chegar um outro candidato da esquerda, vai ter a sombra do Lula. Assim como vai acontecer agora com a direita. Vai sempre ter a sombra do bolsonarismo.
0: Exatamente.
1: São coisas que não conseguem mais se desvincular, entendeu? A não ser que o candidato lá, a pessoa que entrar na presidência, trabalhe para que essa sombra
0: suma. E é difícil, né? Porque, por exemplo, nós tivemos a situação, o Lula... Ele foi eleito, depois eleito de novo. Quando ele colocou a Dilma, era justamente para esticar a corda do mandato dele.
1: Sim,
0: ele foi preso.
1: Totalmente.
0: Ela, né, sofreu impeachment, enfim. Aí surgiu, né, Bolsonaro, que não era ninguém na política, né? A família Bolsonaro. A mídia ajudou a levantar, a gente sabe que a mídia também tem parcela de culpa, porque quando você dá porrada, você enaltece também.
1: Sim, claro.
0: Quando você vai dando porrada, se você pesar a mão, a tendência é você jogar o cara pra cima.
1: É o que você falou, né, na nossa conversa, que a polêmica também te ajuda.
0: Sim, ajuda. E aí você... Agora a família Bolsonaro é muito forte. E não só tem o pai, tem o filho, que ao que tudo indica, claro que você pode sofrer uma mudança, vai ganhar essa eleição. Vamos ver, dependendo do que acontecer no segundo turno. Porque é muito difícil o cara que vota no Bolsonaro chegar no segundo turno e votar no Lula. Assim como é muito difícil o cara que votou no primeiro turno no Lula votar no Bolsonaro. É difícil, pode existir isso, mas é uma minoria, é praticamente inexistente. E aí você tem a situação dos apoiadores, da galera que não conseguiu, né, uma votação boa, que é o Caiado, o Renan Santos, o Cury, o Zema.
1: E amigo, e vale lembrar aqui que só a família Bolsonaro conseguiu eleger 4 membros.
0: Isso.
1: Michelle Bolsonaro eleita como senadora do Distrito Federal, Carlos Bolsonaro eleito senador de Santa Catarina, Jair Renan Bolsonaro eleito deputado federal de Santa Catarina e Renato Bolsonaro, irmão do ex-presidente, eleito deputado federal por São Paulo. Então olha só, a família tá toda em peso.
0: Lembrando que a esposa do Bolsonaro só não foi candidata porque a ala do PL... feminina ainda é uma ala que está em construção, né? Meio forçada, mas está.
1: É porque a direita não aprova a mulher no poder.
0: Não vai.
1: Né,
0: e assim, mas num cenário de futuro.

0: família Bolsonaro provavelmente vai só trocar de comando, né?
1: Uhum.
0: Flávio Bolsonaro, pelo menos imagina ele ficando mais... Se ele ganhar essa eleição, ele pode ainda disputar mais uma. Ah, mas aí o pai sai. Aí vai ver, tá muito velho. Mas ele tem um irmão ainda.
1: Uhum.
0: Entendeu? E é uma, e vai ser uma troca de cadeira. É, pra você ter uma ideia.
2: Essa família é muito unida.
0: Isso aí, ó. São 121 deputados do PL.
1: Muito bom.
0: 70 deputados do PT. Isso é no total no Brasil, né?
1: Uhum.
0: União Brasil, 46, PSD, 43, PP, 41, Republicanos, 41. Senado Federal, o PL também formará a maior bancada do Senado, alcançando um total de 28 senadores. Ou seja, deputado e senado. E aí você tem que chegar ao seguinte cenário. Quando você tem um presidente que tem um apoio total, dificilmente essa galera vai tentar derrubar ele.
1: Uhum.
0: Né? Quando você tem... Se o Lula vencer essa eleição, você vai ter a maioria contra. Vão fazer de tudo para derrubá-lo. E às vezes o Lula acaba, né, através de falas ou escolhas, se prejudicando. Por exemplo, a gente pode trazer aqui o entendimento do próprio PT. Ele não ter ido ao debate, agora eles chegaram ao que a gente já falava antes.
1: Uhum.
0: Pode ter prejudicado. Nós falamos isso aqui,
1: sim,
0: no programa.
1: Falamos.
0: Lembra disso?
1: Lembro.
0: Agora que o partido enxergou. Porque assim, você fugir de um debate de uma grande emissora, se é... Ah, tem que lembrar aqui. O Collor foi eleito graças a essa emissora.
1: É.
0: Se foi uma forma correta, aí quem tem que julgar são... Mas foi assim. E o Lula foi eleito graças a essa emissora também. Primeiro mandato dele.
1: Sim.
0: Porque quando ela quer colocar aquele cara... E hoje... Hoje a Globo não está com o Lula.
1: Não tá.
0: Pra mim tá óbvio.
1: Não tá. É.
0: Hoje ela apoia Flávio Bolsonaro.
1: É.
0: Se está gostando de apoiar, são outros 500. Mas ela vai de acordo com a maré.
1: Uhum.
0: Hoje a Globo não tem a mesma força que tinha nos anos 80, 90, 2000? De fato não tem.
1: Não tem.
0: Porque nós temos. Nós já tivemos um presidente que foi eleito tomando porrada da Globo, é, graças à internet. Que hoje. Né? Não vou dizer que está juntamente com a Globo, porque o império da Globo é muito grande.
1: Uhum.
0: Mas é uma força que não existia há um tempo atrás, que hoje é muito sólida,
1: e,
0: né?
1: E eu acho, amigo, também que é interessante você fazer essa comparação. Sinceramente, talvez... É, bom, tô falando um achismo, tá, gente? Pelo amor de Deus, não tenho... Não
0: tem dados, informações sobre
1: isso. Mas, se bobear, cara, a família Bolsonaro, os eleitores dela, tá muito mais na internet do que...
0: Sim, a maioria.
1: Como
0: a maioria.
1: Telespectador de qualquer sim, sim. tipo de veículo, entendeu?
0: E aí...
1: Isso é endossado, talvez, na Jovem Pan, né? Que
0: isso.
1: Claramente é de extrema direita.
0: E assim,
1: só não quer de direita, não, mas extrema direita.
0: O Lula entrou numa briga desnecessária, né? Quando ele decidiu. E no próprio podcast que ele foi no Flow,
1: uhum.
0: falou: não, eu preferi estar aqui porque eu prefiro você do que a Globo. Mas são certas frases que, se você fala, você tende a piorar a sua situação. Então, assim, e o Lula é um cara, porra, tá há muito tempo na política. Só que a idade vai chegando,
1: uhum.
0: a língua vai afrouxando,
1: uhum.
0: e no final...
1: Lembra de Silvio Santos,
0: você vai se lascando.
1: Pra cada barbaridade
0: Silvio então, assim,
1: Santos falava, né, menino?
0: No final, a gente vai ter agora o segundo turno, que tende a dar... Claro que isso pode mudar, vamos ver como é que vão ser os apoios, enfim. As abstenções também, se a galera que faltou no primeiro turno vai votar, porque pode, né? Se você falta no primeiro, você pode votar no segundo,
1: sim.
0: né? Então, assim, vamos
1: olha,
0: ver, né?
1: Amigas que não puderam ir votar, disseram que vão votar com toda certeza do mundo. Mas, assim, amigo, sinceramente, eu acho que o voto para o Renan e para o Cury... Eu acho que foram votos de pessoas buscando...
0: Uma
1: talvez em um,
0: né?
1: um terceiro nome.
0: Isso.
1: Mas eu acho que entre o Flávio e o Lula, eu não sei, assim... Posso estar muito errado, mas eu acho que a tendência é ir pro Lula.
0: Sim.
1: Porque o
0: eu acho que a tendência dos votos pro Cury...
1: Uhum.
0: Eu acho que uns 80%...
1: Eu acho que vai pro
0: Lula. Vai mais ou menos...
1: Pro Lula.
0: Não, eu vou diminuir um pouquinho. 70%... Há uma galera vai anular o voto. Também tem essa galera que vai anular o voto. E tem uma pequena parcela que vai votar no Flávio. Aí, eu acho que a galera, a maioria do Caiado vai votar no Flávio.
1: Com certeza, eu acho que Caiado é Flávio.
0: E o Renan é muito parecido o cenário. Mas eu acho que do Renan, a galera vai de Lula,
1: eu
0: até maior
1: acho.
0: Do que o...
1: É. Porque foi, cara...
0: E o
1: foi...
0: Zema é uma parcela pequena, mas eu acho que a maioria vai pro
1: Flávio Bolsonaro. O Zema, coitado, um ponto que eu chamei atenção no Jabuticaba Sem Caroço, que foi ao ar ontem, é bem interessante aí os nossos ouvintes, Jabuticaba Sem Caroço em todas as plataformas de áudio, porque nós buscamos justamente isso, por exemplo, o Zema perdeu em Minas Gerais.
0: É.
1: Os votos foram baixíssimos, assim como o Caiado em Goiás.
0: O Zema teve 326 mil votos, 488. Teve deputado, teve mais do que ele.
1: Exatamente. Então, assim, no reduto deles, eles perderam.
0: Perdeu bastante.
1: Amor, aproveita a porta aberta e mete pé. Amigo, vamos para desoróscopo?
0: Vamos então. Desoróscopo, por favor.
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0: Desoróscopo é o seguinte, também não te traz muita notícia boa não, né? Porque o desoróscopo, às vezes ele vem para arrasar. Vamos começar de Áries. Você vai passar a semana inteira fazendo contas, igual quem acompanha a pesquisa eleitoral. E tenta descobrir os números. No final, vai continuar fazendo contas, só que dessa vez para entender como foi parar nessa situação.
1: Meu caso aqui.
0: É.
1: Meu caso.
0: Você tem uma mistura de todo o signo, né?
1: É uma mistura do Brasil com o Egito.
0: É verdade, né? Traz o touro aí pra gente.
1: Olha só, Torão, você vai confiar muito em alguém, assim como quem confiou nas pesquisas até o último minuto. Quando perceber que talvez tenha escolhido errado, vai passar a semana procurando o saque da sua própria vida para pedir reembolso.
0: Às vezes é complicado. Vamos trazer os geminianos? Você tem certeza absoluta de quem vai ganhar. Mas se as coisas saírem diferente do que você imaginava, vai aparecer no dia seguinte dizendo: eu sempre soube que podia dar qualquer coisa. Você não erra, você apenas trabalha com todas as possibilidades.
1: Canceriano, seu candidato não venceu e você vai passar 3 dias olhando para o resultado igual quem olha para uma mensagem com visualizado, né? E espera uma resposta que nunca vem. A diferença é que dessa vez nem o digitando aparece.
0: Tu passa muito por isso, né, Rafael? Tu vai lá,
1: aparece.
0: Tu manda mensagem, aí o cara visualiza, aí fica digitando e apaga.
1: Então, eu já contei aqui, né? Nas minhas férias, eu fui pra Ibitipoca, interior de Minas, muita montanha, muito não sei o quê, muita árvore, muito verde. Muito
0: mato.
1: O sol se pondo, tirei uma foto, mandei pro... né? Pra aquele contatinho. Falei assim, nossa, o sol tava tão bonito, me lembrei de você.
0: E ele até hoje...
1: Você teve resposta? Ele
0: tava de noite.
1: Eu quando... também não.
0: Até agora nada, tá? Luz apagou lá. Vamos trazer o leonino? Cadê o leão? Eu gosto que o leão tá dando
1: Eu gosto do leão, chefe.
0: O leão... Olha lá, ó. O leão já foi mais forte, né? Agora ele tá forte, ó. Olha só, leonino, você passou meses fazendo campanha, reunião, vídeo, carreata, discurso, postagem e até promessa de vamos marcar. No fim, descobriu que a política também tem o famoso vamos marcar. E assim como na vida amorosa, ninguém marca nada.
1: É isso.
0: Rapaz.
1: É bem coisa de carioca, né? Vamos marcar.
0: Vamos.
1: Nunca marcou. Virgem, você analisou todas as pesquisas, cruzou os dados, comparou
0: percentual, é a mesma coisa.
1: Fez planilha, gráfico e até cálculo de margem de erro. No final, a semana olhou para você e respondeu: obrigado pela participação. Nem o Excel conseguiu explicar.
0: Que momento, né? Então, eu falei pra vocês que as notícias não seriam boas. Mas falando em notícia boa ou ruim, no mundo tem muita notícia louca.
1: E você sabe em que direção fica a Índia?
0: Fica pra lá.
1: Eu acho que é pra lá, não
0: é?
1: Eu acho que é pra... Não sei.
0: Não sei.
1: Eu acho que o próximo bloco a gente fica sabendo.
0: A gente fica sabendo. Mas olha só, se lá fora tá doideira, imagina aqui. E se fosse no Brasil?
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0: E é um personagem sempre muito importante desse programa, porque ele sempre traz pra gente aqui, né? Muito obrigado pela participação diária. Trump confunde Índia com Brasil ao elogiar a rapidez da apuração. Deixa eu trazer essa notícia aqui, ó. O presidente dos Estados Unidos, Donald Trump, né, que tá sem bússola, sem mapa, sem nada, confundiu o Brasil com a Índia ao citar a eleição presidencial brasileira nas redes sociais nesta segunda-feira. É um perigo, né, que ele pode querer invadir a Índia, achando que é o Brasil, enfim, né? A publicação foi corrigida horas depois e passou a citar corretamente o Brasil. Ah, muito obrigado. Ele elogiou a rapidez da apuração no pleito brasileiro e não mencionou nem Flávio, nem o presidente Lula, que foram para o segundo turno. No post. Olha aí. Ele acha que isso é samba. Isso aí ele acha que é samba. No post, o Trump utilizou a rapidez da apuração brasileira para criticar as eleições internas dos Estados Unidos, ao citar uma demora na contagem de votos em cidades democratas. 125 milhões de pessoas votaram hoje no primeiro turno da eleição presidencial do Brasil. Os resultados saíram um pouco depois do encerramento da votação. No mesmo dia, em Detroit, Filadélfia, Califórnia, várias outras cidades, Estados Unidos, os resultados com números muito menores, muitas vezes levaram semanas para serem fraudados. Quer dizer, calculados. A votação nos Estados Unidos é corrupta, afirmou Trump em sua rede social. Então, ele ganhou, né? Lembrando que ele ganhou. Então, enfim, Trump também evitou mencionar qualquer candidato da eleição presidencial brasileira em suas manifestações anteriores sobre o pleito, que ele disse acompanhar bem de perto. Percebendo que ele acompanha de perto, sabe? Nem qual é o Brasil, que é a Índia, o caminho das Índias, né?
1: Amigo, e a pergunta que não quer calar qual é?
0: É, e se fosse o Brasil? Lembrando que ele não é o primeiro cara que confunde, porque dizem que o descobrimento do Brasil, eles estavam indo pras Índias, né? Aí erraram o caminho e descobriram aqui. Pararam. As outras Índias. Ah, os indígenas.
1: Os indígenas.
0: É, então assim,
1: É isso mesmo, amigo.
0: Olha só, o Trump confundiu o Brasil com Índia. Se fosse o Brasil confundindo os Estados Unidos, a gente ia chamar os Estados Unidos de aquele país ali ao lado do México. Inclusive, né, o Trump, se quiser mudar o nome do nosso país, tem que ficar ligado, hein?
1: Acha que
0: o cara
1: ele
0: tá perdido, né?
1: Você acha que ele colocaria como?
0: Ah, varanda dos Estados Unidos, alguma coisa assim. Floresta dos Estados Unidos, que o pessoal acha que aqui é só mato, né?
1: Você
0: já viu o episódio de Simpson? Tem um episódio de Simpson que é maravilhoso, eu adoro Simpson. Mas quando ele chega no Brasil, aí entra a família do Simpson, né, o Bart, tudo, eles estão andando, aí vem um monte de macaco andando na cidade. É carnaval. Isso tem mesmo. Carnaval. O carnaval do Rio é meio assim, loucura.
1: É, o carnaval do Rio tem de tudo.
0: Mas é uma mistura louca que o pessoal lá fez, né?
1: Mas é isso. Né? Eu acho que se fosse aqui, até corrigir, já tinha virado meme, trend, música de paródia e questão de concurso público
0: também, amigo? É uma loucura, né, cara? Agora, aqui, uma coisa eu tenho que falar do Trump. Ele tem visão, né? Porque lá onde eu moro tem tanta moto passando, parece o... Já viu como é aqueles vídeos lá da Índia com a galera passando, com um monte de moto? Cara, onde eu moro... Uhum. Onde você mora tem muita moto? Lá no Leblon ou a galera mais tranquila?
1: Tem.
0: Tá uma loucura,
1: então,
0: rapaz.
1: É, não, um pouco.
0: Mais aquela mobilete que você fez. Eu já vi você de mobilete no Leblon, assim, ó.
1: Exatamente. Eu fico bem assim, fico
0: parece,
1: mesmo.
0: Parece a Barbie em cima da moto, assim, ó. Já viu a Barbie em cima da moto? Com o bracinho assim, ó. Bem estilo você. Traz essa aqui pra gente, Rafael, essa segunda aqui que é boa, hein?
1: Amigo, olha só, próxima pauta. França vai suspender carteira de motorista flagrados ao celular no volante.
0: Tinha que trazer esse aqui pro Brasil, daqui a pouco a gente vai falar sobre isso.
1: Olha,
0: explica pra gente.
1: As autoridades francesas decidiram ampliar para todo o território nacional a suspensão administrativa da carteira de motorista de condutores flagrados utilizando aparelhos celulares enquanto dirigem. Medida que vale aí para todos os tipos de veículos, viu? O anúncio da regulamentação foi feito pela ministra Marie-Pierre Vedrenne em sua conta no X. Segundo o governo francês, a iniciativa busca conscientizar a sociedade e promover uma transformação cultural sobre a gravidade da distração ao volante. Vedrenne ressaltou que o hábito de mexer no celular se tornou comum entre os condutores, embora permaneça altamente perigoso. Gente, palmas pra França.
0: Ah, gostei. Isso aí, gostei, finalmente. E se fosse no Brasil, você acha que...
1: Isso não ia acontecer, né, amigo? Porque, cara, me irrita quando a gente tá no trânsito aqui no Rio de Janeiro, que o motorista tá aqui. Aí tá todo mundo buzinando e a pessoa aqui. Gente, fala depois.
0: Se fosse no Brasil, o cara do Detran estaria mexendo no celular dentro do carro.
1: Estaria no celular. A polícia, por exemplo, que fica parando direto o trânsito com aquela viatura, enfim. Todo mundo no WhatsApp.
0: Inclusive,
1: mandando figurinha.
0: Olha que loucura. Hoje eu tava dirigindo, fui levar meus filhos na escola. E aí, onde eu moro ali, tem a Avenida Marechal Rondon, que ela vive, né, engarrafada. E eu, pô, consegui contar pelo menos 4, 5 motoristas mexendo no celular. E aí eu tava falando minha esposa, tá vendo, cara? Por isso que aqui fica engarrafado. Às vezes tem um sinal que atrapalha, mas é um número massivo de motoristas. Quando eu trabalhava lá em Realengo, tava contando essa história com minha esposa hoje, um amigo meu, um amigo Alexandre.
1: Beijo,
0: não é o de
1: Ale.
0: Moraes, não é o de Moraes não, tá? Porque isso aí...
1: Beijo, carequinha.
0: É outro Alexandre, esse é um amigo. Ele tinha essa mania de ficar, quando ele me levava pra casa, às vezes eu voltava de trem, mas de vez em quando ele me dava carona, que a gente trabalhava junto, né? Era vizinho meu. E aí ele tinha essa mania de pegar o celular e conversar com a namorada dele ou com a esposa dele ou com a mãe dele.
1: Ah.
0: Eu pegava o celular na mão dele, falava, deixa que eu escrevo. Só que às vezes era uma conversa um pouco íntima.
1: Uh-huh.
0: Eu me passei uma vez, me passei por ele. Escrevi besteira pra mulher do cara. Porque, aí eu falei, não, cara, eu vou parar essa conversa
1: tá
0: aqui.
1: Tá vendo, né, Dandara? Mandou uma lábia ali, ó.
0: E já conversei com a mãe dele fingindo ser ele. E teve uma vez que ele ficou mexendo no celular, eu falei, cara, pare de mexer no celular, cara. Eu tenho um filho, não sei o quê, né? Porque a Ana Lula era nascida, mas tinha já a Clara e o Theo.
1: Uh-huh.
0: Aí eu falei assim, se você continuar mexendo no celular, você vai ver o que eu vou fazer. Sabe o que eu fiz? Eu abri o vidro e fiquei, socorro, tá me sequestrando. Ele pegou o celular, eu fingi que ele tá me sequestrando. Ele jogou longe, porque ele ficou com medo da polícia parar. Falei, agora tu vai largar o celular. Aí toda vez que ele me dava carona, eu falava, ó.
1: Ele já sabe.
0: Aí ele parava de mexer no celular. Porque, cara, sempre que ele dirigia com a mão direita.
1: Amigo, é muito.
0: Não, com a mão esquerda.
1: Uhum.
0: Cara, e mexendo no celular.
1: Aí fica falando aqui, isso. Mexendo aqui.
0: E Uber, já pegou Uber que mexe no celular?
1: Já.
0: Bota o celular aqui embaixo e fica olhando assim, parece que ele tá olhando pro negócio dele.
1: É.
0: Aí ele fica assim, ó, fala, o que foi, Tata? Tá,
1: aí eu já faço assim, aí eu fico atrás já assim.
0: É, eu sei, imagina. Mas é um absurdo, né, cara? E eu acho que se trouxesse isso pro Brasil, infelizmente eu acho que não ia dar muito certo, porque precisa de fiscalização, né? É. E aí a gente sabe que aqui a fiscalização, ela faz famosa vista grossa.
1: E né? Amigo, você apurou que existe até um projeto pra isso. Endurecer mais, né?
0: Então, por enquanto, né,
1: pegou
0: não tá
1: mal
0: funcionando, né? Já tentaram fazer isso aqui no Brasil, mas por enquanto você não perde a carteira pra usar o celular, né? Você perde 7 pontos, são 300 reais, né? Mas é isso, galera, perde se tiver o cara lá canetando ou a câmera pegando, geralmente a câmera não pega, né? É, há projetos pra aumentar a punição, um deles é a PL de 2022, que propõe, por exemplo, dobrar a multa para quem manuseia o celular no volante. Né, o projeto continua em tramitação no Senado. Também existem propostas na Câmara tratando o celular e outros dispositivos eletrônicos no trânsito e algumas prevendo punições mais pesadas. Para mim, quando dói no bolso, é legal, 300 reais é um dinheiro. Se você jogar para 600, mete um salário mínimo. Valor de um salário mínimo.
1: Joga um salário. Joga um...
0: Mete um saláriozinho mínimo ali, ó. Multa por mexer no celular. Denúncia, aqui é denúncia, tá? Aqui também tem denúncia.
1: Gosto.
0: Motorista de ônibus também mexe no celular.
1: Mexe muito no celular.
0: Eu já vi.
1: Irrita muito.
0: E fica conversando. E sem contar que tem sempre uma mulher do lado também. Porque eu também queria entender que mulher é essa que acha que sair com o motor. Nossa, sou a gostosa do bairro. Aí eu vou começar a ficar nervoso aqui. Sempre tem uma com as calças coladas. Na calça, pum, lá dentro. É motorista, é o que? Pra dar calote, não tá precisando? Não tá conseguindo pagar passagem de ônibus?
1: É verdade.
0: Pelo amor de Deus,
1: é. Tem mesmo,
0: tem denúncia nesse programa aqui também.
1: Eu gosto assim, A gente, denuncia mesmo. Aqui, vamos pra outra pauta aí. Manda aí.
0: Ó, noivo viraliza ao errar o nome. Aí, isso aqui é problema, hein? Noivo viraliza ao errar o nome da noiva no altar em cerimônia de casamento. Rafael, você que tem um leque de namorados, você já é um cara namorador, né? Já errou o nome em algum momento da sua vida?
1: Já erraram o meu nome.
0: Ah, não.
1: Já erraram o meu nome depois do ficar dentro do meu pé, sempre.
0: Sério?
1: Uma saudade.
0: E aí, o que você fez, Rafael?
1: Eu fui chamar de Luan, amor. Eu fui chamar de Luan.
0: Alô,
1: o que, que Rafael tem a ver com o Luan?
0: Luan Santana, provavelmente a pessoa. Eu
1: acho que Luan Santana nem existia nessa época, tá?
0: Faz tempo, hein?
1: É, faz tempo.
0: Olha só, o que você faria se o seu noivo errasse o seu nome no altar? A cena constrangedora lá ocorreu com a nutricionista Emma Grace Pumphrey, lá de Brisbane, Austrália. Em um vídeo viral, o noivo, cujo nome foi preservado, né, cometeu uma gafe constrangedora. Ele é visto repetindo palavras de celebrante na cerimônia de casamento. Porém, em vez de jurar sua vida e seu amor a Emma, ele fez seus votos a Emily. É um nome parecido, mas, né?
1: Quem Emily é essa Emily, gente?
0: É irmã da noiva.
1: Nossa,
0: sabemos
1: ato falho.
0: Que ele pode estar traçando.
1: Aqui no jornalismo a gente sabe o significado de ato falho, né, amigo?
0: Ah, tá. Pensei que você estava falando que alguém tinha traçado a irmã de alguém. Não sei. Você tem informações que eu não tenho. Na gravação da cena em setembro, um convidado foi ouvido também rindo ao fundo. Eu seria esse cara, que eu errei muito. Com a mesma vibe de constrangimento. Em vez de repreender o noivo, a Emma, que adotou o sobrenome de Shine após se casar, também sorriu e corrigiu no vídeo com mais de 2 milhões de visualizações que ela mesma postou no TikTok, ou seja, corna assumida, né? Ela tem orgulho do chifre que ela tem. Você está no altar e seu marido a chama pelo nome errado. Reviravolta é o nome da minha irmã. Ainda não superei ter sido chamada de Emily no altar. Embora aparentemente a noiva não tenha guardado mágoa do incidente, internautas lançaram questões. Avise a gente quando descobrir sobre os dois. Deus, eu consigo,
1: gente, as pessoas são muito pesadas,
0: relevar muita coisa, mas acho que não conseguiria deixar essa passar. Isso é um grande sinal de alerta, mesmo sendo o nome da sua irmã. Você disse que já estão juntos há 6 anos. Não conseguiu acertar o seu nome no dia do casamento? Nossa. E você ainda disse sim?
1: Ai, tá batendo um gatilho aqui, sabia?
0: Mesmo que eles estejam traindo fisicamente um com o outro, ele definitivamente tem algum tipo de sentimento pela irmã dela. Olha isso, é. Jogou a bomba, galera. Também gosta, né, de jogar uma polêmica.
1: Nossa,
0: né,
1: cara.
0: Ainda tivemos internautas que disseram o seguinte: não ter certeza de que a Emma, elicitada pelo noivo, seja irmã de Emma. Outros, entretanto, afirmaram que, como os nomes são bem parecidos, a gafe é perfeitamente aceitável.
1: Não é, não.
0: Rafael e Luan é parecido. Passando pano aqui, Rafael. Olha, nas redes sociais, deslize do casamento de Emma Morte. Alimentou um mistério amoroso digno de Machado de Assis. É isso, né? O pior não é errar o nome da noiva, né? Errar, acertar justamente o nome da irmã. Isso aí, gente, não é gafe, é um episódio.
1: Você já errou o nome da Dandara?
0: Não, não. Senão eu ficaria com a cabeça igual do zumbi lá.
1: Que é o... Ela já errou o seu nome?
0: O meu nome é um nome muito diferente, né, cara? Não tem nem o que errar.
1: Não tem nem como.
0: Não tem nem como.
1: Ah, pode se chamar de Thales, né?
0: Não. É meu segundo,
1: cara,
0: nome, inclusive.
1: Agora,
0: o pessoal me chama de muito de Thales.
1: Agora, né? Sinceramente, eu não perdoaria. Mas pô, eu mas já fiz isso toxicamente, cara. Sabia?
0: É?
1: Eu já fiz, tipo, né, assim. Cara? É, então, eu inventei. Gente, o povo de casa vai achar que eu sou psicopata, né?
0: Então vai estar errado.
1: Quando eu quis irritar o contatinho tem um nome X, eu chamei ele de Y.
0: E aí?
1: Porque era eu. Mas eu, claro que não, Fábio. Quem é Fábio, gente? Nem conheço Fábio.
0: Aí, opa.
1: Fábio?
0: Tu gosta, né?
1: Eu gosto. Tu aí eu fiz de propósito.
0: Tu procurou o contato veio, né?
1: O contato.
0: É isso, né? Mas é isso, né, cara? Agora,
1: não façam isso, tá,
0: não,
1: gente?
0: É muito ruim. Não é recomendável. Principalmente no casamento, não é?
1: Principalmente se você for o noivo.
0: Agora, a noiva levou, aparentemente, na esportiva,
1: será,
0: né?
1: Será que levou?
0: Ela...
1: Agora, ficou mais bonita ela falar que levou?
0: Pô, mas eu acho muito engraçado certas situações. A galera gosta de ficar famosa, independente do... que ela tem agora fama de chifruda. Ela pode ter a não ser, mas a fama ela vai carregar agora, até a galera esquecer, porque a internet também é isso, ela viraliza. Um mês depois a pessoa nem sabe quem é você.
1: Uhum.
0: Sempre tem um ou outro que vai lembrar. Mas assim, qual a necessidade aí agora, que tal lá os convidados, já ia virar assunto do casamento, isso ia esticar. Aí a pessoa pega, vê o vídeo, analisa o vídeo, senta com o marido, pega o vídeo e publica o vídeo. Não é um processo... simples, porque, né, imagino eu que ela viu o vídeo, fez o corte, colocou lá, porque o vídeo é grande, né, de um casamento, as pessoas filmando, pegou de alguém lá filmando e colocou. Havia necessidade, Rafael, de explanar tanto essa situação, só pagar, porque assim, as pessoas na internet, elas buscam justamente serem cultuadas, serem abraçadas, serem curtidas, amadas, glorificadas ou criticadas, elas querem causar. Pô, a mulher já pagou um baita de um mico. Que em muitas situações o casamento poderia até acabar ali, né?
1: Uhum.
0: Simplesmente ela falar não por um equívoco ou um pensamento do cara. Enfim, qual a necessidade que a pessoa tem de postar um vídeo desse? Agora também, hoje eu tô
1: nervoso. Eu tô te sentindo
0: eu
1: muito...
0: Eu estava na internet, o pessoal botando fotinha com... Inclusive a minha mulher, que eu também não tenho rabo preso nem com a minha mulher. Ai, exercendo a minha... Seu problema é teu, tua obrigação é essa de votar. Ei, botei no papelzinho, eu votei. Nossa, grande porcaria ter votado. Pra escolher, tá grande porcaria. É melhor ter ficado em casa. Aí vem lá, principalmente artista da Globo. Ei, exercendo a minha cidadania. Está com na... Vai procurar,
1: também,
0: vai fazer uma comida, lavar a louça, varrer uma casa.
1: Ah, deixa de ser machista,
0: garoto.
1: Ah,
0: eu tô nervoso. Não, pra homem e pra mulher, é isso.
1: Ah, tá.
0: Uma porrada de cara também. Ui, que eu sou... Estou exercendo, o problema é teu, cara. Quando você vai no banheiro, você mostra que tá fazendo cocô também? Estou exercendo a minha vontade de fazer cocô. Mas que palhaçada isso. Aí eu falei com a minha mulher, que interessa que tu tá votando? O problema é teu, pô. O voto é teu. Igual esse negócio, você vai votar em quem? Não te interessa, o voto é secreto, eu voto em quem eu quiser. Se quiser votar em mim, eu voto.
1: É.
0: Para, tudo isso, cara. Em quem você
1: eu
0: vai votar?
1: Vou passar pano,
0: em quem você vai votar? Não te interessa, pô. Tu vai mudar o que na tua vida em quem eu vou votar? Vai mudar se o cara ganhar. Ou não também. Enfim, pô.
1: É. Depois tá desse surto.
0: Eu tô nervoso hoje, mano.
1: Desse surto dele, gente. Ah. Vamos agradecer os nossos patrocinadores aqui.
0: Minha cidadania. O problema é teu.
1: Ele tá bem bravo.
0: Tô nervoso.
1: Ele tá.
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0: Vamos para a segunda parte agora do Desorógico? Vamos soltar a minha ideia. Solta a segunda parte.
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0: Porque o Libriano está ávido para saber como é que está a situação dele essa semana. Você passou tanto tempo em dúvida sobre tudo que parecia estar escolhendo entre os candidatos. Quando finalmente decidiu em quem votar, a eleição já estava praticamente acabando. E você ainda queria ler o plano de governo. E às vezes você vota no cara, nem sabe o que ele vai fazer. Tem muita gente que
1: é
0: assim, tá?
1: É, eu perguntei nas minhas redes sociais se o pessoal tinha lido, né? Tinha estudado o plano de governo do candidato à presidência, né?
0: Então, se você procurar... Isso é do lá, tá? Não passa o pano, não. Sim. Aqui é o lado direito, o lado esquerdo, é o centrão, tudo. Se você for numa passeata... Todo dia eu tava falando isso com o Yuri. Cara, eu acho que o candidato, por exemplo, o Lula tava aqui no centro, aqui lotou isso aqui, mas todo mundo ali apoia o Lula, os apoiadores. Eu acho que deveria ser o seguinte: você, quando vai num palanque falar, você tem que conversar justamente com a galera que é contrária a você, porque ali você tá falando pra galera que segue você. Exato. Ou seja, pros eleitores você não precisa convencer. Se você falar assim: companheiro, vou fazer cocô, olha só, vamos você dar tiro nas crianças de... a pessoa vai aplaudir
1: o negócio de cocô hoje,
0: a pessoa vai aplaudir. Porque o pessoal que tá ali é a galera que é fanática. Então, pra mim, o cara tinha que fazer carreata, por exemplo. Flávio Bolsonaro faz carreata lá em São Bernardo do Campo pra galera do PT. Aí é legal. Porque aí ele vai ter que convencer com os argumentos dele, que não vai conseguir.
1: Que é o trabalho do debate.
0: Exatamente.
1: Né? O debate é pra isso, né?
0: Que hoje os candidatos fogem, né? Exato. Hoje não, o debate hoje é esse formato, porque esse formato não me agrada. Vai procurar o que fazer, vai melhorar esse país.
1: Isso porque a gente tá falando de Libra, gente? A gente tá nervoso.
0: Tô nervoso, fala de Escorpião agora. Política me deixa nervoso, cara. Cada loucura que eu vejo.
1: Olha só, Escorpião e Escorpiana, você prometeu que nunca mais acreditaria nas pessoas, né? Mas basta aparecer alguém com um sorriso bonito, duas palavras carinhosas e uma promessa bem contada, que lá está você, pronto pra acreditar de novo. E o eleitor aprende tanto assim, né?
0: Engraçado... E assim escolheram o Collor, sabia? O Collor, quando ganhou, foi por isso aí.
1: Ah, foi pela beleza dele, né? Aqui, mas Amanda tá assim também, né? Ela tá escolhendo o boyzinho dela pelas palavras carinhosas, pelo olhar bonito, olhar açucarado.
0: Ele é vesgo, né? Então não é...
1: Ele é vesgo, né? Ele tem um
0: nada
1: negócio
0: contra,
1: do vesguismo.
0: Né? Ele é um pouquinho estrábico.
1: Do vesguianismo, né?
0: Vamos trazer agora o Sagitário. Ó, na sua vida vai aparecer um candidato que está há anos querendo alguma coisa com você. Ó, o problema é que essa experiência pode ser mais decepcionante do que chegar à urna e descobrir que alguém já votou no seu lugar. Que eu te falei que aconteceu.
1: Gente, que loucura,
0: isso aí,
1: né?
0: É loucura,
1: né,
0: Rafa?
1: Vai que você tem irmão gêmeo, amigo. Não
0: é,
1: tá
0: mas
1: sabendo.
0: Aí o irmão gêmeo tem outro nome.
1: Dois
0: não me aguentar, não. Minha esposa, tadinha, ela sofreu muito, meus filhos também. Mas isso é uma situação muito séria, né, cara? Você vai votar, exercer a tua cidadania, de repente alguém foi lá. Mas foi o erro do mesário, né? Eu tava contando essa história pra você. Foi o erro do mesário. O mesário acabou. Por exemplo, as pessoas eram homônimos, né? O teu nome, Rafael, eu imagino que se tiver algum outro Rafael na mesma sessão que você, o nome vai estar logo abaixo.
1: Sim.
0: Meu nome que é um pouco diferente, né? Dificilmente vai ter você. É uma coincidência enorme.
1: Nossa.
0: Ter um outro Thaleson votando na mesma sessão que eu. Imagino que eu seja o único, inclusive. Mas Rafael é um nome muito comum, né?
1: Sim, Rafael Costa.
0: Então... Ah, isso. E o mesário, cara, o trabalho do mesário é muito importante, porque é ele que vai... definir. E nesse caso dessa mulher, que aconteceu? Botou a digital, recusou. Botou a digital, recusou. Botou a terceira vez, recusou. Ah, então assina aí. Aí, quando ela foi assinar, já tava o nome assinado. Que a outra pessoa já tinha assinado. Olha que loucura.
1: E, amigo, essa coisa de nome é interessante, né? Porque outro dia, o meu nome é Rafael Costa.
0: Isso.
1: Aí, outro dia, né, eu tava de bobeira perguntando assim: Rafael de Costa?
0: Ah, mas é verdade.
1: Entendeu? Aí eu fiquei um pouco bolado.
0: É você mesmo. Porque tu atende pelos dois nomes, né?
1: É, porque o D eu acabei caindo um pouco, assim, porque eu achei muito
0: preposição, tá fora de moda, né? Traz o capricorniano pra gente.
1: Olha só, Capricórnio, você trabalha 4 anos pensando na eleição. Eleição trabalhou apenas 4 semanas pensando em você. No fim, os dois descobriram que tinham muito pouco tempo do que imaginavam.
0: É, acontece.
1: Tinham muito menos tempo do que imaginavam.
0: Acontece,
1: né?
0: Às vezes você pensa muito na pessoa, a pessoa não pensa. Até aconteceu isso com você, Rafael. Você pensava muito na pessoa, ela pouco pensava, você sim, esse cara que visualizou o negócio estava pensando bem menos do que você nele. Vamos falar de aquário? Votar com o celular na mão é proibido, mas você já fez coisas muito piores. O pessoal da aquário é bravo.
1: Verdade.
0: E pelo seu histórico, provavelmente vai continuar fazendo. O seu problema nunca foi falta de informação, foi excesso de coragem para tomar decisão errada. Rafael, você tem um pouquinho de aquário, né?
1: Eu tenho. Eu tenho um quê de aquário?
0: Afinal, se você é peixe, o peixe tá dentro de quê?
1: Do aquário.
0: Então, vocês se misturam, né? Uhum. Existe essa mistura.
1: Somos um único só corpo, né? Um negócio do único só corpo e tal. Amigo, e falando já que você deu a deixa, né? Falar de peixes aqui, o melhor signo do zodíaco.
0: Lembrando,
1: né,
0: que você e Amanda têm o mesmo signo. E vocês temos. Têm algo comum, vocês acabam fazendo escolhas erradas, né? Ao longo dos romances da vida de vocês.
1: A escolha errada que nós fizemos aqui, né, Amandinha? Amandinha, tá me ouvindo aí?
0: A Amanda tá ouvindo.
1: Amandinha tá... Ela não tá ouvindo, não. Ela tá compenetrada.
0: Então pode falar.
1: Tá mandando mensagem pro boy dela. Olhando daqui, sorrisinho pelo frouxo.
0: Pelo sorriso
1: açucarado.
0: Assim, hoje vai ter festa.
1: Eu não sei se foi a melhor ou a pior escolha que nós fizemos, né? De trabalhar contigo.
0: Ah, obrigado.
1: Tô zoando. Eu amo trabalhar contigo.
0: Não foi escolha. É o que tem o meu anjo. Tu tava lá na tua, te botaram aqui. Tava na boa, lá com os pezinhos pro alto.
1: Eu tava com o pezinho pro alto, né, gente?
0: Essa bota aí. Tá botando e tirando toda hora, né, Rafael? Palhaçada.
1: Bota e coloca em mim
0: toda hora. Mas vamos encerrar falando de peixe.
1: Olha só, Pisciano, você sempre confia em alguém e sempre acaba se dando mal.
0: Peixe.
1: Parece que está eternamente escolhendo o governador errado, igual a gente com os contatinhos, né? Mas em vez de aprender com os erros, você respira fundo, olha para o horizonte e pensa: dessa vez vai ser diferente. E lá vai você cometer o mesmo erro. Cara, é pra Amanda isso, hein?
0: Será?
1: Olhando aqui, é pra Amanda.
0: Ih, rapaz, eu não tive intenção de fazer isso, não. Eu botei aqui os
1: astros. Olha quem tá chegando.
0: Aí é um cara de alto nível.
1: É um gentleman.
0: Inclusive, nem deveria estar fazendo jornal depois da gente, porque nível sobe muito e a gente fica sem credibilidade. A gente já nem tem
1: verdade.
0: Muito.
1: Ele afronta
0: Lucas Andrade,
1: a gente.
0: Lucas de Andrade. Trabalho com ele final de semana e nós temos aqui as melhores conversas. Porque assim, segunda a sexta eu sou sem noção.
1: E ótimas fontes.
0: E aí
5: achei
0: eu tenho
5: que tem um programa paralelo nessas conversas.
0: Final de semana eu dou uma estudada na sexta-feira pra poder conversar com ele.
1: Eu gosto disso.
0: Porque senão eu tô lascado.
1: Mas o Lucas tem ótimas fontes. É um ótimo jornalista que temos aqui. Então um beijo, amigo, e quinta-feira estamos de volta.
0: Estamos de volta,
1: né?
0: Esperamos que a senhora enxaqueca esteja de volta também.
1: Um abraço,
0: né,
1: gente.
0: Beijo do Magro. Fui, valeu,
1: tchauzinho,
0: galera. Até quinta.
1: Beijo.
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6: Hoje é terça-feira, 6 de outubro de 2026. O presidente da Rússia, Vladimir Putin, vai se reunir com o presidente da China, Xi Jinping, à margem da Cúpula da Cooperação Econômica Ásia-Pacífico, em Shenzhen, entre os dias 18 e 19 de novembro. A informação foi divulgada pelo assessor de política externa do Kremlin, Yuri Ushakov. O encontro deve tratar das relações entre os dois países e o cenário global. O ministro do Supremo Tribunal Federal, Alexandre de Moraes, determinou que a Procuradoria-Geral da República se manifeste sobre o pedido para que o candidato à presidência, Flávio Bolsonaro, volte a visitar o pai, Jair Bolsonaro. A defesa do ex-presidente alega que o senador faria uma visita exclusivamente familiar e afirma que não existe mais necessidade de restrições. Em julho, Moraes havia proibido Flávio de visitar o pai por 90 dias. A medida termina no próximo domingo, dia 11. Servidores do Detran do Rio de Janeiro entram em greve por tempo indeterminado a partir desta quarta-feira. A paralisação foi aprovada pelo Sindicato dos Servidores do órgão, o Sindetran, e traz como principais reivindicações a reestruturação da carreira e a valorização dos funcionários. Segundo o Detran, os postos de identificação civil não devem ser afetados, porque são funcionários terceirizados que realizam o atendimento. Já serviços da área veicular, como vistorias, podem sofrer impacto.
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6: No centro, uma faixa da Avenida República do Paraguai está ocupada devido a um acidente entre um carro e uma moto próximo à Rua Gustavo de Lacerda. O Corpo de Bombeiros e uma equipe da Sete Rio estão no local e o trânsito apresenta lentidão no trecho. Lucas de Andrade para o Radar Sputnik, no horário de Brasília, 2 horas e 3 minutos.
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8: Olá, pessoal, mais um programa chegando e hoje a gente vai falar de um dos membros do BRICS, que é a Índia. Segundo o governo indiano, a economia do país já superou o Japão, se tornando o quarto PIB mundial. E além disso, esse registro de um maior ritmo de crescimento econômico está se tornando uma coisa comum, de acordo, obviamente, com o governo indiano. Segundo o ministro da Educação do país, o Prad Josh, o PIB indiano cresceu 7,8% no primeiro trimestre desse ano. A Índia liderou as expectativas econômicas entre os países e regiões incluídos em uma nova pesquisa do Fórum Econômico Mundial. E de acordo com a ANI, parceira da TV BRICS, cerca de 74% dos principais economistas entrevistados esperam que a economia indiana registre um crescimento rápido ou muito rápido nos próximos 12 meses. Ou seja, a economia indiana tá voando, segundo eles.
9: Tá voando, Marcelo, mas a gente vai entender melhor esse assunto, se esse voo, se essa projeção internacional, ela se sustenta realmente. O PIB indiano crescendo 7,8% é um número de dar inveja a qualquer país. Esse resultado, ele coloca a Índia em destaque no cenário internacional, que é marcado por tantos conflitos, disputas comerciais, incertezas. A Índia é uma economia que cresce, é um mercado que atrai muito investimento, é um país que está buscando transformar a sua força econômica e influência mundial. A Índia está no centro de uma pergunta geopolítica bastante importante, que é até onde pode chegar a ascensão de Nova Delhi. Muitos analistas acreditam que a Índia possa ultrapassar a China em alguns setores. Já ultrapassou na questão da demografia. A China, que já teve que controlar a sua população, já teve a política do filho único, agora está vendo a sua população decrescer, enquanto que a Índia só aumenta.
8: E eu chamo a atenção por aqui os últimos números. A gente deu aqui o crescimento de 7,8% no primeiro trimestre. Esse trimestre que acabou agora em setembro, segundo de novo o governo indiano, o país cresceu 8,2%. É o melhor ritmo, é muita coisa, superando até as expectativas do mercado. O programa hoje tem um único entrevistado, né?
9: Um único entrevistado, um entrevistado de peso que a gente, Marcelo, sugou dele tudo que podia a respeito da Índia. Vamos chamar. O Mundioca tem o enorme prazer de receber mais uma vez aqui o Eduardo Mangueira, ele que é doutorando em Relações Internacionais pelo Departamento de Relações Internacionais da PUC-Rio. Ele é mestre em Relações Internacionais pela mesma instituição e é bacharel em RI pelo Instituto de Relações Internacionais e Defesa da UFRJ. Ele faz parte do Núcleo de Avaliação da Conjuntura da Escola de Guerra Naval, que produz o Boletim Geocorrente, onde ele também faz parte da equipe de Sul da Ásia. Ele fala também sobre segurança marítima, estratégia marítima e política externa indiana, que é o assunto de hoje. A gente vai falar hoje da economia indiana. Tudo bem, Edu? Obrigada por ter topado falar com a gente.
10: Tudo bem, um prazer estar de volta.
8: Prazer é todo nosso e a gente começa essa conversa querendo saber de você o seguinte: além da população jovem e do setor de tecnologia, quais escolhas políticas e econômicas explicam a ascensão da Índia que todo mundo acompanha agora, mas prevê que daqui para frente é só ladeira acima?
10: Então, existe uma questão que nós precisamos, em primeiro lugar, quando estamos falando da economia indiana, ter um pouco de cautela. Sim, existiram diversas vitórias que aconteceram, a economia ela tem crescido indubitavelmente, mas o quanto nesse momento tem sido um ponto de tensão, porque alguns economistas têm falado sobre como é possível entender que esse produto interno bruto de 7,8%, o crescimento, talvez não tenha sido necessariamente assim. Uma vez que, para calcular a influência da inflação, eles têm utilizado a métrica do ano fiscal de 2011 a 2012. O que tem sido um tanto problemático. No entanto, mesmo que não vamos falar disso, há sim esse crescimento nesse momento e ele se dá por uma questão interna e uma questão externa. Em primeiro lugar, a questão interna é o entendimento de que sim, existem políticas que estão sendo alavancadas em prol de tornar a Índia esse gigante econômico, um hub industrial, nas palavras do Narendra Modi. E que se dão a Make in India, que completa 12 anos completou agora em setembro, 12 anos, e que trazia consigo a facilitação de investimento direto externo, os gastos em infraestrutura para diversas áreas do país, entre ciência, tecnologia e defesa, e dentro disso, algumas iniciativas, como posso citar a Atmanirbhar Bharat, que se traduz para Índia Autossuficiente, que buscava compensar pelas faltas e pelas necessidades indianas, principalmente em relação à indústria de defesa e a armamentos chineses e russos, para trazer isso para a indústria local. Então havia aí incentivo fiscal para a produção. Além disso, nós não podemos esquecer de como isso tudo se dá no cenário internacional que é favorável. Essa é a parte externa, a partir da qual, com os imbróglios que têm acontecido de guerra comercial entre China e os Estados Unidos, a Índia tem se colocado como um parceiro favorável para o qual diversas empresas têm realocado a sua indústria. Então, sim, existem as políticas locais que são imprescindíveis para entender essa ascensão indiana, mas ao mesmo tempo tem um cenário externo favorável.
9: O quanto desse crescimento da Índia que a gente está conversando aqui, o país deve a estar no BRICS, a estar junto com grandes potências como Rússia e China?
10: Muito bem. Nesse momento, os BRICS eles são muito relevantes, principalmente enquanto uma plataforma que possa suprir algumas das faltas que a economia indiana apresenta hoje. Por quê? Ela é uma economia que, apesar desse crescimento muito importante em relação ao PIB, isso não se traduziu numa diminuição nas desigualdades internas, muito pelo contrário. Por quê? Isso se deu principalmente com base nas indústrias de serviços e principalmente nas indústrias de TI. E sendo assim, são serviços de alta taxa de escolaridade necessária, mas que não sustentam muitos empregos, não absorvem muito da força de trabalho. O que fez com que o crescimento indiano ele fosse altamente desigual. Nós temos cerca de 85% da população indiana que trabalha em mercados informais. E nesse sentido, nós temos pequenas, médias e microempresas que são um setor muito relevante, mas que contam por uma parcela da economia muito pequena. E nesse sentido, o BRICS, a partir da sua presidência nos BRICS, a Índia tem se utilizado disso para promover essas empresas, essas micro, pequenas e médias empresas, dentro desse teor dos BRICS, entender como eles podem trabalhar para alavancá-las a partir de um fórum multilateral.
8: Mas ainda assim, a Índia consegue manter bom relacionamento com quem não é do BRICS, principalmente com os Estados Unidos. Isso também ajuda a explicar esse crescimento da economia?
10: Recentemente tem sido um teste para o poderio econômico indiano, diria eu, porque os Estados Unidos eles são uma parceria estratégica muito importante, principalmente no tocante à tentativa de conter o crescimento chinês e a sua influência na região, que é vista com muita preocupação por Nova Delhi. No entanto, a política um tanto errática recente do Donald Trump e a utilização de tarifas que chegaram a 50% em alguns setores da economia e da troca bilateral indiana foram empecilhos que não podem ser necessariamente ignorados, porquanto, embora a participação americana na economia indiana ela não seja necessariamente tão grande assim, ela é feita em setores nos quais ela é indiscutível e a partir dos quais muitas cadeias de produção foram criadas para abastecer o mercado dos Estados Unidos. Sendo assim, hoje em dia, no âmbito econômico, a parceria indo-americana, ela é um tanto problemática para a Índia. Mas não é possível negar que eles foram uma parte muito importante para esse crescimento, principalmente quando empresas como a Apple acabaram preferindo montar seus telefones na Índia ao invés da China, por exemplo.
9: A Índia já ultrapassou a China na questão da população, né? Quem diria isso? A China, que um dia teve a política do filho único, hoje em dia já não está mais assim. Você acha que a Índia vai ultrapassar a China em outros setores também?
10: Eu não tenho dúvida quanto à possibilidade. No entanto, enquanto a Índia ela não consegue absorver a riqueza e, como diriam os economistas brasileiros na época, partilhar o bolo que eles fizeram crescer, não vejo como a Índia seria capaz de competir a médio e longo prazo, porque eles vão acabar trazendo para si uma população muito grande, mas que sem poder de compra nenhuma não consegue movimentar a economia de forma local. E sendo assim, torna-se muito difícil esperar que eles vão ser capazes de continuar fazendo frente à China no futuro. Se já nessa questão eles estão tendo essa dificuldade e, a bem da verdade, estão fazendo o possível para cobrir essas faltas, mas ainda assim sem resolver o problema principal nessa questão. Então, se eles não são capazes de fazê-lo nessa, é muito difícil pensar em como será nas outras. Principalmente por quê? Porque a Índia, no momento, ela investe muito pouco em pesquisa e desenvolvimento. Então, enquanto a China, por exemplo, ela utiliza 2,4% do seu PIB para pesquisa e desenvolvimento, como qualquer país, como metade, ou em média, os países da OCDE utilizam 2,5, a Coreia do Sul utiliza 4,9. A Índia, com seus 4,15 trilhões de dólares do PIB, tem utilizado 0,7. Isso é muito pouco. E essa falta de investimento em inovação se torna muito problemática para entender como será fazer frente à China e superá-la no longo prazo. Entende?
11: Agora, um levantamento feito com economistas no Fórum Econômico Mundial, 74% dos economistas entrevistados apostaram que a economia indiana vai registrar um crescimento mais rápido do que todo mundo. Aonde estão os setores mais rápidos, fora a tecnologia, para que faça um efeito tão grande assim?
10: Muito bem. No momento, o setor de serviços, ele desponta como o que está em maior crescimento. Mas também não podemos ignorar o setor bélico da Índia, que tem tido grandes investimentos recentemente. Então, é sim uma economia em crescimento e um crescimento muito expressivo. No entanto, é uma coisa que acaba remetendo para aqueles que estudaram história econômica brasileira um pouco, a época do milagre econômico. E aos ouvintes que talvez tenham vivido nesse momento, na época do milagre econômico, nós tivemos um aumento do PIB muito expressivo, mas também esse aumento era motivado por investimento direto externo. E ele, por isso, acabava não se traduzindo necessariamente em mudanças sociais muito expressivas. Enquanto a Índia ela não aumenta o poder de compra da sua população, se torna muito difícil vislumbrar esse crescimento a médio e longo prazo.
9: Então a Índia teria que dar um jeito de fazer o que a China fez, que é construir uma classe média que consome, é isso?
10: Exatamente, porque no momento o que acontece é que existe na Índia hoje aquilo que é chamado de crony capitalism, ou capitalismo oligárquico, que seja, no qual algumas poucas empresas detêm muito poder político e, por conta disso, certos subsídios do governo. Então, esse crescimento, ele é feito no que os economistas vão chamar de uma linha K, porque a economia ela acaba se dividindo entre 1% que vai se tornando cada vez mais rico e a maior parte da população que vai se tornando cada vez mais pobre. Essas oligarquias, elas são incapazes de fazer com que, de novo, esse bolo se divida. Então, acaba que hoje em dia a Índia ela tem dados muito similares ao Brasil quanto à desigualdade. Aqui, o top 1% ele detém 63% da riqueza, enquanto os 50% mais pobres detêm 2%. Lá, hoje, o top 1% detém 62% da riqueza e os 50% mais pobres detêm 6%. Enquanto a renda média da população mais rica lá subiu em 12%, a renda média da população mais pobre diminuiu em 2%. Então, essas tendências, elas são muito preocupantes em entender como seria possível fazer frente a um país que tem uma população média com poder de compra muito maior. E é por isso que você tem hoje uma grande população indiana que vai tendo altos níveis de escolaridade, mas nenhum emprego. E isso foi um dos fatores, inclusive, que acabou criando o Cockroach Janta Party, que é esse movimento largamente estudantil, jovem, que tem crescido na Índia hoje em dia e tem feito frente ao BJP. Eles se dão pela existência de uma grande massa da população que não tem emprego e que não recebeu os frutos desse crescimento.
11: Ou seja, o que você está colocando, Eduardo, é que embora a Índia produza, cresça como PIB no geral, essa distribuição desse crescimento não se dá de forma igual como, por exemplo, ou melhor distribuída como, por exemplo, com a China.
10: Exatamente. E isso não é dizer que é de todo ruim, porque como vocês tiveram num episódio anterior, existiram os movimentos de integração econômica muito forte na Índia. Então, de pagamentos digitais, por exemplo, que acabaram dando um renovo para o comércio indiano local. E também houveram diversos investimentos que se dão para a inserção financeira da população. No entanto, essa inserção não foi suficiente, tendo em vista que, como vocês disseram, esse crescimento ele não se traduziu em aumento desse poder de compra. Então, é exatamente isso.
9: Você falou sobre esse problema da desigualdade, que o Brasil é desigual, a Índia também é desigual. A desigualdade aqui, ela ocupa um espaço bastante grande na preocupação dos nossos governantes. Como é que está essa questão na Índia? Isso é um problema? É uma demanda da população? Isso tem sido falado? Sai nos jornais?
10: Eu gostaria de voltar a falar um pouco sobre esse Cockroach Janta Party, porque ele é um movimento, eu acredito, emblemático nessa direção. Eles são um movimento que surgiu uma vez que o ministro-chefe do judiciário indiano supostamente afirmou que os jovens que são desempregados, que os jovens das faculdades, eles seriam como baratas ou como parasitas. E a partir disso surgiu todo um movimento que acaba se voltando para questões estudantis. E essas questões estudantis geraram grandes processos, principalmente relativos à prova de entrada para faculdades de medicina e como diversos escândalos acabaram levando, por meio desses protestos, à renúncia do então ministro de Educação da Índia. Hoje em dia, eles estão reclamando por novos protestos. Mas, nesse ínterim, o que eles têm feito foi divulgar para as pessoas aquilo que tem acontecido nos diversos setores da Índia. Então, falando sobre como as escolas elas acabam não tendo saneamento básico, materiais para fazê-lo. Então, eles são uma demonstração muito clara de que existe ali uma desigualdade muito gritante, que essa desigualdade, ela gera um rebuliço social, porque eles têm sido muito interessantes na forma como eles têm tratado dessas questões e trazido elas para um público maior, sim, mas demonstrando que elas existem e sendo uma demonstração de como a desigualdade, ela acaba sendo muito gritante na Índia nesse momento.
11: Ou seja, o PIB indiano cresce, o país fica mais rico, ele pretende crescer, chegar até a quarta economia maior do mundo já em um período pequeno, mas isso não se reflete na melhoria da vida da população. E aí eu te pergunto, caso o Modi o Modi ou quem estiver no lugar dele consiga fazer isso? Como é que a gente pode imaginar isso? O que se transformaria a Índia se essa distribuição de renda fosse concreta?
10: É muito interessante, né? Tem uma frase de um economista indiano chamado Rukir Sharma, que diz que a economia indiana, ela decepciona tanto otimistas quanto pessimistas. Vislumbrar esse tipo
9: é uma boa
10: de...
9: frase.
10: Vislumbrar esse tipo de situação seria muito interessante. E eu não consigo deixar de pensar no que a China é hoje, de como que a sua população tem um poder de compra muito alto. Ao mesmo tempo, a Índia tem um trabalho educacional muito forte. Eu acredito que esse seria um passo para que a Índia conseguisse essa vontade política que existe desde sua independência de ser uma voz do sul global. Agora, nesses termos, no século XXI, não é mesmo? Mas que isso se tornaria possível, mais justificável a partir de uma economia interna forte e de uma capacidade de fazer valer dessa forma o seu poder econômico.
9: O quanto a fuga de mentes, que a gente sabe que acontece na Índia, ela prejudica a economia indiana?
10: Essa é

0: cerca de 100 mil, eles gostam de dizer, um LAC, de startups no momento, sendo que 100 delas foram valorizadas em cerca de US$1 bilhão. Então, ainda existe muita coisa lá. A grande questão é que, como essa maior parte das mentes, elas não encontram emprego, não encontram estabilidade na economia indiana, elas acabam fugindo. E isso não é tanto um perder quanto um deixar de ganhar. Que, embora esse custo ele não possa ser ignorado, ele muitas vezes possivelmente não é visto, porque, de novo, o PIB continua a subir. Então, enquanto o PIB continua a subir, eles não necessariamente têm um motivo para lidar com essa fuga de cérebros.
1: Como é que você avaliaria comparativamente a estrutura para crescer da China e a estrutura para crescer da Índia?
0: Eu não sou a melhor autoridade para falar do crescimento chinês e desse modelo, mas eu acredito que o modelo indiano ele possa ser melhor comparado com possivelmente a Coreia do Sul, porquanto eles buscaram estabelecer algumas empresas que são campeãs. Então, dizer que a Samsung e a Hyundai elas tiveram grandes investimentos, grandes auxílios do governo. No caso da Índia, nós temos as empresas de Adani, nós temos Tata, que a partir dessa proximidade, principalmente com o governo Modi, como isso que eu disse de capitalismo oligárquico, eles puderam florescer. No entanto, enquanto essas empresas sul-coreanas elas competiam no mercado global, e a partir disso elas precisavam trazer uma eficiência maior, eles precisavam trazer uma inovação maior para poder competir com o mercado já estabelecido, essas grandes empresas indianas elas se voltaram para o mercado interno. E a partir disso, elas não precisaram se desenvolver da mesma forma. E é por isso que elas, tendo uma parcela do PIB que não é ignorável, se eu não me engano, da última vez que eu vi foram cerca de 8%, estão na mão dessas empresas, isso acaba sendo muito problemático para o modelo de crescimento indiano. Mais uma vez, estamos focados no crescimento do PIB, mas não e numa melhora quantitativa. Mas é preciso para a Índia hoje buscar uma melhora qualitativa.
2: Quanto que a busca de empresas por alternativas à produção na China favorece a Índia? E quais obstáculos você acredita que possam limitar esse movimento?
0: Eu acredito que a presença de um mercado mais favorável do que a China foi uma condição de possibilidade para que esse crescimento pudesse acontecer em primeiro lugar. Agora, no momento, a manufatura indiana não cresce no mesmo ritmo que o seu setor de serviços. Por quê? Nesse momento, a aquisição de terreno é muito difícil. E existem diversos outros entraves burocráticos que se colocam para o setor manufatureiro nesse momento na Índia. Então, existem sim diversos obstáculos, mas mesmo assim, hoje em dia, existem movimentos a partir do governo indiano de tentar estimular o crescimento industrial da Índia hoje.
1: Qual seria a importância da parceria energética com a Rússia para a competitividade e segurança econômica da Índia?
0: Ela é completamente necessária. Hoje em dia, a balança comercial ela é entre a Índia e a Rússia ela é completamente deficitária, enquanto a Índia ela exporta cerca de 4,5 bilhões de dólares, ela importa cerca de 55. Nesse ponto, isso se dá por serem importações, principalmente de petróleo, principalmente de fertilizantes, e que, mais uma vez, vocês tiveram já um episódio que falava da proximidade sobre Índia e Rússia. Então, existem certas questões das quais, ao se demonstrar um parceiro confiável nesse ínterim, mesmo em meio a essa guerra, apesar dos certos entraves que aconteceram em matéria de defesa, hoje em dia a Índia ela necessita do petróleo russo para poder continuar fazendo esse motor rodar.
2: É por isso que é bom a gente entrevistar Mundioker, né, Marcelo? Porque eles relembram a gente de episódios que a gente fez e aí dá a dica para quem tá ouvindo a gente, que é importante, né? As coisas todas se conectam. Edu, como é que a Índia pode conciliar a sua participação no BRICS com a aproximação estratégica aos Estados Unidos? Até o dia 5 de outubro, que é segunda-feira, quando esse episódio vai ao ar, a Índia vai fazer uma visita aos Estados Unidos para tentar negociar a questão

0: das tarifas. Eu gostaria que você comentasse.
1: Hoje em dia, a parceria indo-americana, ela está dividida em diversos setores. E o que é mais caro para a política externa indiana nesse momento é o setor estratégico. É entender os Estados Unidos como parte de um esforço para conter o que eles entendem como a ameaça chinesa. Porque hoje existe a teoria do String of Pearls, do colar de pérolas, que é dita que a China estaria pegando para si pontos de influência ao longo do Oceano Índico em uma tentativa de sufocar a Índia. E nesse ponto é a partir daí que se entende a participação da Índia no Quad, Diálogo Quadrilateral de Segurança com os Estados Unidos. Sendo assim, esse é um setor muito caro para os dois. E é muito difícil entender esse como algo que vai ser abalado a partir dessas mudanças econômicas. No entanto, esses embates econômicos estão acontecendo. Essa reunião virá. E os BRICS, eles são, enquanto um agrupamento principalmente econômico, um ponto a partir do qual a Índia é capaz de, a partir das suas trocas com os países dos BRICS, a partir das suas iniciativas, principalmente no tocante à desdolarização das suas trocas comerciais, vir com uma posição de mais força frente aos Estados Unidos. Então, os BRICS, eles oferecem um aporte muito bom para a Índia poder negociar. Além de, mais uma vez, trazer esse tocante de voz do sul global que a Índia tanto preza.
2: E esse crescimento indiano, na tua visão, Eduardo, o quanto ele fortalece o sul global ou ao contrário, o quanto ele pode aprofundar uma competição entre as economias emergentes?
1: Bom, a partir do que eu tenho dito até aqui, eu acho difícil dizer que ele fortalece a Índia, mas quanto mais o sul global. O que eu diria nesse ponto é que, como esse investimento em inovação é tão baixo, o que acaba acontecendo é que a Índia se torna um polo de montagem de produtos que vão posteriormente ser exportados. Então não há necessariamente uma criação de algo novo, algo que pode ser dessa forma partilhado com empresas ao redor do sul global, fomentando assim sua cooperação. Não é dizer que vai haver necessariamente uma maior competitividade, uma inserção agressiva da Índia nos demais locais do sul global, mas, ao mesmo tempo, é difícil afirmar que haveria uma cooperação maior nesse sentido.
0: Agora, um parênteses aqui na nossa pauta para te perguntar, pedir para você fazer um update, uma atualização da questão territorial da fronteira, né? China e Índia. Os dois países se acertaram por causa do BRICS? Existe ainda uma possibilidade disso retornar? Em que pé que tá?
1: Eu diria que eles se acertaram por conta dos Estados Unidos. E como os alarmes que acabaram soando por conta dessas tarifas completamente agressivas, eles forçaram uma aproximação ainda maior entre esses dois países. Então, hoje em dia, já voltou o comércio fronteiriço, por exemplo. E viagens agora são possíveis mais uma vez nessa fronteira. No entanto, esse é o conflito fronteiriço mais longevo na história recente humana, e que começa desde a Guerra Sino-Indiana de 1962. Esse já era um território disputado desde a independência da Revolução Chinesa, uma vez que ele teria sido acordado a partir da McMahon Line, que foi feita entre o Raj Britânico e o Tibete. Mas hoje em dia, nem a Índia seria necessariamente ou reclamaria as fronteiras acordadas pelo Raj Britânico, e a China, por sua vez, entende o Tibete como uma parte de si que não deveria ter feito nenhum acordo nesse ponto. E por isso, devido a outras questões, principalmente voltadas ao Tibete, a fuga do Dalai Lama, a sua entrada na Índia, esse recebimento foi muito mal visto pela China. Embora as relações tenham começado muito amigáveis, elas foram se tornando cada vez mais azedas até a deflagração do conflito em 1962. Essa foi uma derrota muito humilhante para a Índia, e totalmente completa, e acabou trazendo para a China os territórios do que hoje se chamam a linha de controle atual. E nesse ponto tiveram diversas escaramuças ao longo do final de meados do século XX para hoje, sendo a mais recente em 2020, que foi a primeira desde 1967 que contou com mortos pelos dois lados. Embora seja muito incerto dizer a quantidade, tendo em vista que o controle de informações ele é muito rígido nessa região.
2: Eduardo, a gente vê aqui a situação política da Índia, ela tira o Paquistão como um rival. Você acha que se não houvesse essa rivalidade, o quanto a Índia poderia estar ampliando o seu domínio no continente asiático?
1: Eu acredito que tratar de questões hipotéticas como essa é um exercício interessante, mas por vezes pode ser um tanto contraproducente. O que que eu quero dizer com isso? Hoje em dia, a Índia e o Paquistão, eles, cada um respectivamente, tem o outro como uma parte constitutiva da própria identidade de uma forma muito incisiva. Então, o que que seria a Índia hoje sem a ameaça do Paquistão? Nesse momento, a China, ela é o principal rival regional da Índia. E grande parte dos imbróglios com o Paquistão se dão, quando vamos falar de termos geopolíticos, a partir do auxílio chinês e das armas chinesas que estão com o Paquistão e que foram parte do último ataque que aconteceu. Mas é muito difícil imaginar o que seria a Índia sem o Paquistão, o que seria o Paquistão sem a Índia. Porque como funciona hoje o Paquistão é uma ala militar muito forte, e ela é muito forte porque ela pode apontar para o perigo indiano ao lado e dizer: nós estamos protegendo vocês, por isso vamos continuar no poder. Então muito do que é estrutural se dá principalmente também em termos de rivalidade no sul da Ásia. Agora, se vamos falar sobre uma expansão em termos econômicos, é possível, em termos territoriais, eu não sei. Mas, ao mesmo tempo, essas rivalidades, tanto com o Paquistão quanto com a China, elas são um motor muito importante para a indústria bélica indiana. Hoje em dia, eles utilizam 8% do seu PIB no seu orçamento militar. Isso é uma quantidade considerável, principalmente se olhamos mais uma vez para a porcentagem utilizada para pesquisa e desenvolvimento. Mas essa também é uma questão que, por mais que possa ser moralmente abjeta em algumas situações, ela movimenta a economia também. Então, essas rivalidades elas têm consequências que vão muito além do conflito imediato.
2: Mas a área de influência indiana seria maior ou menor se não houvesse essa rusga entre os dois?
1: Eu imagino que maior. Hoje em dia, o que acontece é que a Índia ela tem buscado se projetar principalmente em direção ao mar. E isso se dá com base nesse entendimento de que seria o oceano da Índia, não necessariamente o Oceano Índico. Então nós temos interações muito grandes e muito consideráveis com os arquipélagos da região, com países como Comoros, Reunião, Seychelles e países mais próximos como Sri Lanka. Não havendo essa rusga, nós podemos pensar talvez em uma proeminência indiana maior na Ásia Central, mas é difícil pensar nisso também porque a China ainda existe e essa competição não necessariamente desapareceria também.
0: Quais oportunidades essa expansão, esse crescimento indiano abre para o Brasil em energia, alimentos, tecnologia e também em cooperação industrial?
1: A Índia é um país que importa muito. E nesse sentido, embora mais uma vez seja difícil afirmar que vai acontecer uma cooperação em termos de desenvolvimento tecnológico, embora a Índia tenha se utilizado da plataforma dos BRICS para promover esse tipo de questão, hoje em dia o Brasil ele tem a oportunidade que é proposta, mais uma vez, pela situação no entorno indiano, no qual a Rússia ela tem se tornado cada vez mais uma pária, e embora nesse momento a Índia ela tenha deixado claro que não vai abrir mão dessa parceria, vamos ver como vai ser esse acordo com os Estados Unidos, se é que ele vai acontecer. E se a Índia acaba cedendo à pressão dos Estados Unidos e precisando dessa forma buscar outros mercados, o Brasil ele poderia então vir com a exportação de fertilizantes, de petróleo, por exemplo, que seriam muito utilizados pela economia indiana nesse momento.
2: Você chegou a falar sobre a Tata como uma indústria automobilística relevante. Eu lembro que ela chegou a vir para o Brasil, mas ela sofreu retaliações exatamente pelo contrário, que ela fazia um carro muito barato e as concorrentes não quiseram deixar ela entrar no mercado. Você acha que a economia indiana, ela vai ser retratada assim, das coisas, eles vão conseguir fazer coisas mais baratas que possam ganhar uma parcela interessante no mercado? Concorrendo mesmo que seja com a China, que a China tem produtos que podem ser de todas as classes, da classe mais alta até a classe mais simples, né?
1: É uma dessas questões que a minha resposta, ela vai acabar dependendo de quais serão os desenvolvimentos futuros da economia internacional. Porque se vamos utilizar mais uma vez o exemplo dos Estados Unidos, porque querendo ou não, sendo disputadamente agora a maior economia do mundo, o que eles fazem acaba tendo uma relevância crescente em todas as outras economias. Então, se as tarifas impostas de 50% elas vêm à tona para a Índia, e nos outros países essas tarifas elas se resumem a 19, 20%, isso acaba sendo essencialmente um embargo. E a partir disso, não importa o quão barato eles vão fazer o produto, porque eles não teriam como competir com uma diferença de 30% proporcionada por essas tarifas. Então, isso quer dizer que, hoje em dia, é difícil afirmar com certeza que eles serão capazes de trazer produtos mais baratos, produtos que vão competir com todos os setores, enquanto a indústria não é também tão desenvolvida. E o foco maior acaba sendo nesse setor, sendo um setor de serviços de alta tecnologia, a inteligência artificial ela vem também trazendo um desafio muito importante. E então, são muitas as questões que acabam chegando para a economia indiana hoje. E, infelizmente, eu não consigo dar uma resposta definitiva quanto à capacidade dele de lidar com elas.
2: Edu, você falou em tarifas, né? E aí a gente lembra que quando houve aquela tabela tarifária distribuída pelo Donald Trump, isso afetou bastante a Índia, afetou até diplomaticamente, porque ela se considerava um aliado de primeira linha dos Estados Unidos e se sentiu traída. O quanto essas tarifas embarraram a economia indiana, na tua opinião, a gente olhando para o mercado estadunidense, claro.
1: Muito bem. Quando nós estamos falando de tarifas dos Estados Unidos, acabou sendo uma questão bastante problemática de forma generalizada. Elas foram feitas de uma forma que acabou estupefando a maior parte dos economistas que as viram, né? E com isso, as indústrias que acabam sendo mais afetadas por essas tarifas são as de metais e as de peças de automóveis. E embora essas não sejam necessariamente a maior parte do PIB indiano, essa ou a maior parte das trocas, que acabam sendo de farmacêuticos e de eletrônicos, essas são partes que são consideráveis porque nelas os Estados Unidos são atores muito expressivos. Então, em relação aos metais, eles, se eu não me engano, são cerca de 40% do mercado de exportação indiano. Sendo assim, chega a produzir diversas teias que se dão em torno de exportação para os Estados Unidos. E esse é um grande desafio para a Índia. No entanto, acaba que eles precisam, dessa forma, encontrar outros mercados. E os BRICS, eles se posicionam enquanto diversos mercados que possivelmente podem trazer uma substituição para o caso dos Estados Unidos hoje.
0: Edu, como é que os parceiros africanos e asiáticos, eles podem aproveitar esse crescimento da Índia para desenvolver as suas próprias indústrias?
1: A Índia, no momento, se apresenta como um mercado consumidor que, embora não seja expressivo da forma como deveria, embora seja completamente desigual, como temos falado até aqui, ele precisa de muitas commodities, principalmente no tocante a petróleo, a fertilizantes dessa forma. E sendo assim, se apresenta para essas economias como um mercado que vai absorver para si essas questões, trazendo dessa forma uma renda estável e possibilitando uma alocação de recursos melhor para o desenvolvimento próprio, ao meu ver. As economias africanas e asiáticas vão encontrar na Índia um mercado muito favorável para insumos, para commodities, e que assim vão poder fazer crescer as próprias economias. Nós acabamos de conversar um pouco sobre como essa questão de fazer crescer o bolo para poder dividir acaba sendo um tanto falaciosa quando não tem políticas públicas voltadas para essa divisão, para o aumento de poder de compra da população. No entanto, o desenvolvimento ele pode sim ser alcançado quando o retorno que vai ser trazido por ter esse mercado tão expressivo e tão necessitado, com tanta fome dos recursos que eles podem proporcionar, podem ser utilizados então para desenvolver as próprias economias.
0: Você acha que a Índia vai conseguir sustentar essa projeção como potência sem superar a desigualdade, como a gente já conversou no começo da nossa entrevista, e sem gerar empregos suficientes para a população jovem?
1: Eu acredito que a médio e longo prazo esse é um projeto fadado ao fracasso, simples e puramente. Mais uma vez, nós lembramos a frase, eles acabam desapontando pessimistas também. No entanto, esse é um processo com data de validade, porque a população continua a crescer. Essa população, ela cada vez mais descontente com a situação desigual, enquanto o governo continua a alardear o crescimento econômico. Mas se esse crescimento econômico não é visto por essa população, traz um problema que não é só econômico, mas também político, porque essa população corre o risco de se revoltar em trazer, como o Cochrane Janta Party traz, um desafio para a política do BJP. Então, eu não vejo como esse projeto completamente desigual, ele pode continuar a todo vapor como estaria. Mais uma vez, eu acabo fazendo um paralelo com a própria situação brasileira. O milagre econômico, ele essencialmente acabou. Em 1973 é a data mais acordada, mas quando ele acabou, a economia brasileira sentiu o seu baque. Nós entramos em crises muito profundas, em sucessão, que só acabaram com o Plano Real. Essa é uma situação que eu acabo entendendo como próxima ao futuro da Índia, porque eles não têm feito um trabalho necessário de envolvimento da maior parte da população nesse crescimento econômico.
2: Ou seja, algo a política indiana tem que fazer para que, como você colocou mesmo, não haja uma ebulição social dentro do país, porque um país com tamanha população não vai ter emprego para todo mundo, não vai ter emprego de grandes ganhos, quanto mais emprego normal. É isso?
1: Exatamente. Falta de estabilidade é um ingrediente muito fácil para uma ebulição social. Exatamente isso.
0: A Índia é um país industrializado?
1: Eu não diria que foi um processo completo, como se... É sempre problemático fazer esse tipo de linha evolutiva quando estamos falando de termos econômicos, mas a Índia, na sua pós-independência, ela optou por um modelo de substituição de importações, muito parecido com o brasileiro na era Vargas e afins. E foi apenas nos anos 90, a partir de 91, que aconteceu sua liberalização econômica. No entanto, esse foi um processo um tanto deficitário. E hoje em dia nós temos que 50% da força de trabalho indiana, ela é empregada nos setores agrícolas. Enquanto os setores industriais, os manufatureiros mesmo, eles empregam 11% da população. Então é muito difícil dizer que é um país completamente industrializado nesse sentido. Mas existem movimentos que estão tentando construí-lo como tal, como esse sob a égide desse Make in India, de novo, completa 12 anos.
2: Edu, nesse trimestre encerrado em setembro agora, o crescimento econômico da Índia bateu 8,2%. Foi um dos maiores do mundo, né? É o ritmo mais acelerado em um ano e meio. Muitos desses números são baseados em cima do consumo interno. Alta de 7,9% no consumo privado, impulsionado pelo mercado interno. Como você está colocando que não vai haver emprego, ganhos para todo mundo, o quanto a gente pode esperar esse fim desse desenho todo bonitão aqui que a gente tá falando aqui da Índia? Você acha que a Índia vai conseguir manter esse crescimento por quanto mais tempo?
1: Nesse momento, o mercado interno, ele acaba se baseando nas camadas mais altas da sociedade. Então, você vai ver que muito do que se alardeia como crescimento se dá a partir do mercado de luxo, a partir de turismo para resorts ou coisas assim. E nesse sentido, é uma situação difícil de prever e descrever dessa forma, mas enquanto a economia indiana continuar sofrendo pressões não somente dos Estados Unidos, mas também da própria indústria chinesa, eu não vejo como os próximos anos, digamos, em 2030, esse crescimento vai continuar tudo mais constante. É difícil de imaginar que realmente, nesse cenário tão desigual, o crescimento vai ser tão exacerbado, porque ele não vai encontrar aporte na população local em geral. E nas camadas mais altas, a compra de artigos de luxo, ela acaba eventualmente. A pessoa, por que que ela vai precisar comprar outro diamante se ela já tem todos? É essencialmente a questão. E como esses artigos de luxo, eles são muito bonitos, difícil entendê-los como algo que vai continuar movimentando a economia indiana.
0: Qual setor da economia indiana você diria que é o carro-chefe?
1: Setor de serviços em alta tecnologia, principalmente.
0: Isso é o quê? Desenvolvimento de software, suporte técnico?
1: Exatamente, o desenvolvimento de software. Teve um investimento muito grande nesse setor, muito expressivo, já desde a liberalização, já no início dos anos 90.
0: Isso é o quê? São empresas estrangeiras que contratam a Índia para esse tipo de serviço, então, né?
2: Edu, agora fazendo uma pergunta geopolítica, o quanto essa questão da venda de serviços... E eu lembro do filme Quem Quer Ser o Milionário, que o menino trabalhava num call center, mas ele trabalhava para clientes em Londres. O quanto o fator de ter sido uma ex-colônia britânica ajudou ou não, ou atrasou a Índia nesses setores da economia?
1: Veja bem, antes da colonização europeia, a Índia era um dos locais mais ricos do mundo. É simplesmente um dos maiores produtores de riqueza. No entanto, houve um processo completamente projetado, principalmente pela coroa britânica, de deseducação e de estabelecimento de uma população pobre e de uma população não educada. Então, eles chegam no período de independência com cerca de 10% da população alfabetizada. Essa não é uma questão que vem da Índia, mas é todo um processo de colonização que vai deixar um país completamente dependente da sua metrópole.
0: Você falou que a Índia era muito rica, e eu lembro que eu li em um livro, não vou lembrar onde, que os indianos, quando os europeus chegaram lá para colonizar, acharam que eram pessoas mendigos, esfarrapados. Você já leu alguma coisa a respeito disso?
1: Eu tinha lido, mas muito no sentido de como as trocas culturais acabavam acontecendo, de como que os europeus, eles tentavam fazer uma conversão forçada, digamos assim, das populações indianas locais, mas que acabava não funcionando. E de como que os indianos, eles acabavam trazendo para si as próprias versões. Eu também não vou lembrar de qual foi o livro, estamos num momento de esquecimento generalizado aqui, mas nesse... sobre como eles trouxeram uma Bíblia, e os hindus, no momento, eles falaram, ok, mas por que que esse Jesus não é vegetariano? E simplesmente foram feitas mudanças para poder trazer o entendimento do que seria a Bíblia, do que seriam os ditos cristãos para esse meio. De como que, acredito eu, isso acaba sendo um tanto emblemático da interação da Índia, em mais geral, do Estado indiano hoje, com o meio internacional. Existe toda uma busca por inserção, mas que ainda mantém as suas próprias características. E isso é uma coisa que faz com que a Índia continue sendo muito interessante de estudar, na minha opinião.
2: Tá certo, a gente teve o imenso prazer de ouvir mais uma vez o Eduardo Mangueira, doutorando em Relações Internacionais pelo Departamento de Relações Internacionais da PUC-Rio, mestre em Relações Internacionais pela mesma instituição, bacharel em Relações Internacionais pelo Instituto de Relações Internacionais e Defesa da UFRJ, além de fazer parte do Núcleo de Avaliação da Conjuntura da Escola de Guerra Naval, que produz o Boletim Geocorrente, onde ele faz parte da equipe de Sul da Ásia. Além disso, se interessa por segurança marítima, estratégia estratégia marítima e política externa indiana. Edu, muito obrigado por dividir o seu conhecimento conosco no programa de hoje. Espero que você tenha gostado dessa conversa, assim como nós.
1: Muito obrigado pela oportunidade, viu?
0: Marcelo esqueceu de colocar na mini bio dele que ele também é mundioker, né? Mundioker que cita vários episódios aqui. Obrigado, Edu. Espero que da próxima vez você possa vir aqui ao estúdio, estar com a gente aqui pessoalmente.
1: Muito obrigado.
0: Marcelo, como o programa é muito importante hoje a gente falar sobre o foguete econômico que é a Índia, eu separei 15 curiosidades geopolíticas pra gente, mas eu não vou ler
2: só
0: as 15, não, eu vou ler metade, você fica com metade ou mais ou menos isso. Primeira curiosidade, a Índia, como a gente já falou aqui no programa de hoje, participa de grupos com interesses diferentes. Tá no BRICS com Rússia e China e no Quad com Estados Unidos, Japão e Austrália. Essa combinação ajuda a entender a busca da Índia por autonomia, cooperar com diferentes potências sem assumir um alinhamento exclusivo. É o que dizem, né? Que a Índia tem essa diplomacia pendular, às vezes vai para um lado, às vezes vai para o outro, de acordo com o interesse nacional.
2: Não quer se comprometer com ninguém.
0: E pensa em si mesmo, não tá errado, né, Marcelo?
2: Não, pragmática.
0: Segunda curiosidade, o crescimento também tem uma base construída pelo Estado. O FMI, o Fundo Monetário Internacional, destaca investimentos públicos em infraestrutura e reformas econômicas entre os fundamentos dessa expansão. Isso rende uma discussão sobre quanto o planejamento estatal contribui para o sucesso indiano. Terceira curiosidade, o governo oferece incentivos vinculados à produção. Os programas chamados PLI abrangem 14 setores e buscam ampliar fabricação, exportações e empregos. A política industrial é uma peça concreta da tentativa de ganhar espaço na economia mundial. Quarta, a potência dos serviços quer ampliar sua força industrial. A gente ouviu no programa de hoje que os serviços, eles são o carro-chefe da economia indiana. A Índia tem destaque nas exportações de serviços, mas também incentiva a fabricação de celulares, computadores e servidores. O desafio é transformar competência tecnológica em cadeias industriais mais completas. Quinto, a Índia tem um sistema de pagamentos comparável ao PIX. Você sabia dessa, Marcelo?
2: Eu tinha ouvido falar num dos programas aí que a gente fez, que tinha alguma coisa semelhante. Não é exatamente o Pix, né? Mas funciona nessa mesma toada.
0: Exatamente, você que tá ouvindo pode procurar ali na nossa programação que a gente trouxe esse programa muito especial sobre o sistema financeiro indiano. E voltando aqui à curiosidade geopolítica, o UPI permite pagamentos instantâneos entre diferentes bancos e aplicativos. Sua interoperabilidade mostra como infraestrutura digital pode estimular concorrência e inclusão financeira. Esta transformação digital vai além dos pagamentos. O chamado India Stack combina identificação digital, pagamentos e compartilhamento de dados. Segundo o estudo do FMI, essa estrutura ajudou a ampliar mercados, acesso financeiro e eficiência dos gastos públicos. Sétima, a Índia é uma potência farmacêutica. Isso a gente sabia, né? É a terceira maior produtora de medicamentos em volume e fornece aproximadamente 20% da demanda mundial de genéricos.
2: Ela e o Brasil são dois expoentes nessa fabricação de genéricos, né?
0: Exatamente. Essa capacidade dá à Índia relevância estratégica para a segurança sanitária dos seus parceiros. E oitava e última, pelo menos da minha parte, que o Marcelo vai continuar falando, é que o petróleo é uma vulnerabilidade desse foguete econômico que é a Índia. No ano fiscal de 2022 e 2023, as importações de petróleo e derivados custaram cerca de 178,7 bilhões de dólares. Isso ajuda a explicar porque os preços da energia e acesso a fornecedores pesam tanto na política externa indiana. Sua vez, Marcelo.
2: Nona curiosidade. Um porto no Irã faz parte da estratégia econômica indiana. A participação em Chabahar busca facilitar o acesso ao Afeganistão e à Ásia Central por uma rota alternativa que atravessam o Paquistão. É um exemplo de como infraestrutura comercial e geopolítica caminham juntas. Décima curiosidade. O foguete também chegou ao espaço. A Índia colocou uma missão em órbita de Marte na primeira tentativa em 2014 e pousou perto do Polo Sul Lunar em 2023. Essas conquistas demonstram capacidade tecnológica e reforçam o prestígio internacional do país. Você sabia disso? Que eles tinham chegado no Polo Sul Lunar?
0: Sabia sim, Marcelo. Aliás, a gente até fez um programa sobre isso, né? A gente sempre traz a questão
2: espacial.
0: E também eu fiz um vídeo pro Mundioca, quando o Mundioca estava no Instagram sobre isso.
2: Décima primeira curiosidade. A meta de desenvolvimento tem uma data simbólica. 2047. Nesse ano, a independência indiana vai completar 100 anos. O Banco Mundial estimou em 2025 que alcançar renda alta exigiria crescimento médio de 7,8%, anote, durante 22 anos. E sustentar esse desempenho é que é o grande desafio da Índia agora. 12ª curiosidade. População jovem só vira vantagem se houver emprego. É o que a gente trabalhou no programa de hoje aqui. O Banco Mundial ressalta que aproveitar o potencial demográfico depende de formação e criação de trabalho produtivo. Uma população numerosa pode ampliar a força econômica, mas também aumentar a pressão por oportunidades. 13ª curiosidade. As mulheres são uma parte decisiva do crescimento futuro. O cenário do Banco Mundial para alcançar renda alta inclui elevar a participação feminina no mercado de trabalho de 35,6% para 50% até 2047. 14ª curiosidade sobre a Índia. Empresas brasileiras já participam dessa trajetória. A embaixada indiana registra a presença de empresas como a Egg, Stefanini, Embraer e fabricantes de equipamentos no mercado indiano. As oportunidades para o Brasil incluem ainda indústria, serviços e tecnologia. 15ª e última curiosidade, pelo menos dessa nossa lista aqui, óbvio, né? É que o Brasil pode contribuir para a autonomia energética e tecnológica indiana. Os países têm uma agenda de cooperação em etanol e em 2026, ou seja, nesse ano, firmaram um memorando sobre terras raras e minerais críticos. O gancho é investigar como transformar recursos e conhecimento em produção conjunta de maior valor. Ou seja, uma parceria Brasil e Índia nesse setor é muito bem-vinda.
0: É muito bem-vinda e eu adorei ter feito esse programa. Marcelo, quem trabalha com geopolítica e relações internacionais não pode ignorar essa grande potência que está nascendo, que é a Índia. Muitos analistas acreditam que a Índia vá passar a China em diversos setores. Programa chegando ao fim, tem recadinho, Marcelo?
2: Claro que temos recadinhos. 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
0: Isso é ótimo. Maratonar o Mundioca é uma excelente pedida. Não é porque eu apresento o podcast.
2: Nossa, não.
0: Beijos.
2: Claro. Tchau, tchau, pessoal. Até a próxima.
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5: Hoje é terça-feira, 6 de outubro de 2026. Os gastos militares dos países europeus cresceram 103% em 5 anos e chegaram a 774 bilhões de euros em 2026, o equivalente a cerca de 3 trilhões de reais. Os países bálticos e a Polônia estão entre os que mais aumentaram os investimentos, com gastos próximos ou acima de 5% do PIB. A Alemanha lidera esse volume total pelo segundo ano seguido. Os gastos do país cresceram 2,5 vezes e chegaram a 125 bilhões de euros. O aumento dos investimentos militares também é apontado como um dos fatores de pressão sobre a dívida pública dos países europeus. O presidente da França, Emmanuel Macron, vai convocar uma reunião de emergência para discutir os protestos estudantis que ocorrem no país. Segundo a imprensa francesa, Macron vai se reunir com ministros, entre eles o primeiro-ministro e o ministro da Educação. Os protestos estão concentrados em Paris e têm sido marcados por confrontos entre manifestantes e a polícia. Aqui no Brasil, os sites e aplicativos de apostas esportivas e jogos online, conhecidos como bets, começaram a sair do ar em todo o país nesta terça-feira. A medida cumpriu a medida provisória que proibiu a exploração, a oferta, a intermediação e publicidade desse tipo de atividade no Brasil. O prazo para os usuários retirarem voluntariamente o dinheiro das plataformas terminou ontem. Agora as empresas têm até amanhã para informar aos bancos os saldos que ainda estão nas contas.
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5: Em Laranjeiras, na zona sul da cidade, rua Pinheiro Machado, com trânsito intenso em direção a Botafogo, no sentido túnel Santa Bárbara, há vários trechos de retenção ao longo da via e reflexos no viaduto Santiago Dantas. Na Avenida Brasil, tem um acidente envolvendo carro, moto e ônibus. Uma faixa da pista central está interditada no sentido centro, na altura da estação do BRT Baixa do Sapateiro, em Bom Sucesso. Sete Rio e PM no local, o trânsito congestionado a partir da estação BRT Piscinão de Ramos. Vinícius Fernandes para o Radar Sputnik no horário de Brasília, 3:02.
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6: 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No dia 11 de outubro de 2004, morreu o jornalista, escritor e editor Fernando Sabino. Ele vinha lutando contra um câncer no fígado. Entre as principais obras publicadas por Sabino estão Um Encontro Marcado, O Grande Mentecapto e O Menino Espelho. Além disso, ele deixou uma série de crônicas, peças e novelas que marcaram época, retratando a cidade do Rio de Janeiro de um jeito único. Esse Rio de Fernando Sabino aparece, por exemplo, em O Bom Ladrão, no romance O Encontro Marcado e na novela Noite Única. O escritor também mapeou o cotidiano carioca em O Homem Nu, nas crônicas da coletânea A Inglesa Deslumbrada e no livro de memórias O Tabuleiro de Damas, onde ele conta sua trajetória na Cidade Maravilhosa. O mineiro Fernando Sabino chegou ao Rio em 1944 como funcionário público, morou em Copacabana e faleceu em seu apartamento no bairro de Ipanema. Sabino será velado no cemitério São João Batista com direito a um show de jazz, outra paixão do escritor que nasceu homem e morreu menino. Saiba mais sobre a vida de Fernando Sabino e sua relação com o Rio de Janeiro em instantes com Virada de História.
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0: E aí, apaixonados por história, beleza, Bárbara Pereira e Pedro Henrique Lima na área para revirar o Rio de Fernando Sabino. Esse é o título do livro lançado pela escritora Tereza Monteiro e que faz um mapeamento dos bairros, dos lugares que figuram na obra e na vida de Sabino.
6: Isso aí, Bárbara. É um passeio literário por esse Rio de Janeiro. Curiosamente, Fernando Sabino era de Minas Gerais, mas assim que se mudou para o Rio nos anos 40, se adaptou facilmente a cidade. Depois, ele chegou até a se mudar para Nova York, mas a saudade do Rio de Janeiro bateu mais forte.
0: Aqui no Rio, Fernando Sabino cultivou amizade com gente do calibre de Vinícius de Moraes, Carlos Lacerda, Rubem Braga, Otto Lara Rezende e muitos outros. Sabino, o mineiro, teve a carreira autorizada por outro grande nome da literatura, Mário de Andrade.
6: Aos 17 anos, ele já publicava seu primeiro livro, Os Grilos Não Cantam Mais. Ele era um verdadeiro prodígio, que não deixou a vida como estudante de direito e funcionário público de cartório atrapalhar o gosto pelas letras. Fernando Sabino também atuou como jornalista e a imprensa foi um verdadeiro trampolim de sua carreira literária.
0: A partir dessa biografia, a gente vai fazer o percurso inverso do livro de Tereza Monteiro. Vamos começar pelo sujeito e escritor, para depois passear e dar muitas viradas de história pelo Rio de Fernando Sabino. A nossa conversa é com Tereza Monteiro, que é autora do livro O Rio, de Fernando Sabino, um passeio afetivo pela cidade. Tereza, muito obrigada por aceitar o nosso convite para essa conversa.
7: É um prazer, é todo meu.
6: Tá, Tereza, também quero agradecer a sua participação aqui no Virada de História. E bom, antes da gente falar da carreira desse personagem tão multifacetado, né, esse escritor que marcou época na literatura brasileira, eu queria primeiro que você contasse um pouco sobre as raízes desse mineiro Fernando Sabino, nascido aí em Belo Horizonte, como que foi a infância, a juventude dele e como isso vai moldar, né, o escritor, o profissional que ele se torna depois.
7: Bom, o Fernando Sabino, desde garoto, né, ele conta isso em entrevistas e na autobiografia dele, ele sempre teve uma paixão pela literatura. Ele queria ser escritor, então ele sabia disso. Então, toda a infância dele, né, foi uma infância daquele menino que devorava os livros, literalmente, né? Ele dizia até que quando ele caminhava pelas ruas, ele pegava um livro e ia lendo, e às vezes, tão concentrado que ele estava, ele batia com a testa no poste. Você vê o grau, né, de paixão, de amor que ele tinha pela literatura e pela língua portuguesa. E ele começou a estudar a língua portuguesa, assim, com um desvelo, tanto que ele participou de concursos, né, isso era muito comum naquela época, na infância dele, a gente está falando de anos 30, né, ele nasceu em 23, concursos de gramática histórica. Então ele literalmente ele estuda e ele é premiado junto com Hélio Pellegrino, que é amigo de infância, né, e eles vêm receber, né, nessa maratona, que teve uma maratona nacional, o prêmio de, se não me engano, segundo lugar, que foi empatado entre eles. Então, para você ver o nível de envolvimento. E era também, como ele sempre disse, né, uma criança muito, muito imaginativa. Né? Tudo que ele vivia no cotidiano era um cotidiano de menino criado em quintal. Né? Quer dizer, era uma Belo Horizonte ainda, assim, muito, digamos, um cara ainda de cidade do interior, por mais que as transformações já começassem a sentir, né, naquela Belo Horizonte. Mas assim, ele tem essa formação, entende? Então, ele é cercado de livros o tempo todo.
8: E ele tinha alguma predileção, Tereza? Ou ele era aquele leitor que lia de tudo?
7: Ele lia de tudo, inclusive porque, acho que, como ele buscava esse futuro, né, de ser escritor, ele procurava se cercar de todos os tipos de literatura, mas ele gostava muito do romance policial, tanto que ele começa, assim, incentivado, né, pelo irmão, ele começa a se inscrever em concursos de contos de uma revista que tinha no Rio, Revista Carioca, e ele é premiado, ele é premiado diversas vezes. Então, mas com narrativas policiais.
6: É, você vai dizer que aqui no livro que aos 14 anos ele já escrevia, né, contos com pretensão literária, justamente esse que foi premiado aí no concurso da Revista Carioca, intitulado Uma Ameaça de Morte. Então a gente já consegue, né, entender um pouco desse teor aí policial. Agora tem outra curiosidade dele, que o Sabino foi atleta também, né, nessa juventude. Qual o esporte que ele praticava?
7: É, natação, né? Uhum. Ele também teve esse outro lado, né? O rapaz que, enfim, que fazia natação e que também participava de campeonatos. Você vê que o Fernando Sabino, ele era assim, nesse sentido, bastante competitivo. Competitivo nesse sentido de estar, né, em jornadas que pudesse, digamos assim, medir, né, a sua habilidade. Então ele também participa de concursos de natação, ele pratica natação no Minas Tênis Clube, e ele vem, justamente a primeira vinda dele ao Rio de Janeiro, depois dessa, para receber esse do concurso de gramática, né, é um campeonato de natação. Ele vem ao Rio, e acho que, se não me engano, é 1940, quer dizer, ele tinha 17 anos, para receber para participar, né, de um campeonato, junto com o então também rapaz Ivo Pitangui, o futuro cirurgião Ivo Pitangui, também amigo de infância do Fernando Sabino.
8: E em que momento ele ingressa aí para o jornalismo? Como acontece o jornalismo na vida de Sabino? É meio natural naquela época, né?
7: Sim, e ele, ainda em Belo Horizonte, ele começa a escrever para jornal. Como ele já tinha esse pendor para a literatura, né, ele, quer dizer, a palavra estava na vida dele, ele também começa a procurar, digamos assim, os escritores veteranos que moravam em Belo Horizonte. Então, escritores e intelectuais, né? Então, o João Etienne Filho, principalmente, foi uma figura fundamental, porque ele acaba, digamos, apresentando o Fernando Sabino, como ele mesmo disse, a literatura brasileira. Ele emprestava livros para o Fernando e também para os seus amigos, depois os amigos que vieram a ser os amigos próximos, né, como Otto, Lara Rezende, Hélio Pellegrino e Paulo Mendes Campos. Então, assim, ele começa a cultivar, digamos, a palavra através do jornalismo, quer dizer, ele trabalhava, né, em outras coisas, mas ele também fazia, digamos assim, picos, né, vamos dizer assim, na imprensa da época.
6: E outra relação importante dele foi com o escritor Mário de Andrade, né, que inclusive vai dar aí uma espécie de aval, né, para a carreira aí do Sabino, para o Sabino deslanchar como escritor. Como que eles, então, se encontram? Como se inicia essa relação entre eles?
7: É porque o Fernando Sabino, nesse desejo de se tornar escritor, ele queria ouvir a opinião daqueles que seriam os escritores, né, veteranos, que pudessem dizer se o caminho que ele estava seguindo era um caminho correto, né? Então ele escreve, ele manda o livro dele para o Mário de Andrade. Era muito comum naquela época, né? Vários jovens escritores faziam isso. O Fernando também fez e enviou o seu livro para Mário de Andrade. E o Mário de Andrade respondeu. E o Mário de Andrade respondeu e respondeu positivamente. porque Fernando Sabino, ele publicou o primeiro livro dele em 1941, portanto, antes dos 20 anos. E quando o Mário lê, né, Os Grilos Não Cantam Mais, chama-se, eram contos, ele disse assim: olha, se esse livro foi escrito por um escritor, né, de mais de 30 anos, ele não ia dar muita força, mas se fosse menos, ele achava que esse escritor estaria num caminho que seria promissor. Então o Fernando Sabino fica radiante. Imagina o Mário de Andrade, que era assim, era o papa, né, digamos, da literatura da época, assim, era o sonho de todo escritor ser ouvido pelo Mário de Andrade, responde uma carta dele. E aí eles começam, isso é em 1942, uma longa correspondência, que depois Fernando Sabino publica, né? Publica as cartas do Mário, e no final da vida o Fernando Sabino publica as cartas dos dois, né? Então, assim, é uma longa troca que há entre eles, sobretudo que diz respeito ao ofício do escritor. Então, assim, a presença do Mário de Andrade nesse momento com Fernando Sabino foi determinante, foi divisor de águas. Eu creio mesmo que, a partir disso, eu acho que ele tem, assim, o selo, né? Assim, eu posso ser um escritor. E aí ele vai se aventurar, literalmente, né? Vai continuar no caminho que ele tá.
8: Você falou, essas trocas eram intensas com vários autores, né? E ele também teve uma amizade muito profunda com Clarice Lispector. Como foi essa história, Tereza?
7: Com a Clarice, foi um pouco depois, mas ainda também nesse início de juventude, porque em 46 a Clarice Lispector já morava no exterior. Ela estava morando em Nápoles, né? Tinha acabado a guerra. E ela ia, o marido, né? Ela se casou com um diplomata, Mauro Gurgel Valente, ele ia ser transferido para Berna. Nesse intervalo, no início de 46, ela volta ao Rio de Janeiro. Quando ela volta ao Rio de Janeiro, o Rubem Braga, jornalista, cronista, que já tinha conhecido lá em Nápoles durante a guerra, porque o Rubem Braga foi correspondente de guerra, né? O Rubem Braga apresenta a Clarice ao Fernando Sabino. E aí a amizade deles, assim, vira eterna, né? Literalmente eterna. E assim, e foi um período, o curioso é que foi um período muito curto desse contato inicial. O Fernando Sabino já tinha lido o primeiro livro de Clarice, que tinha sido publicado em 43, Perto do Coração Selvagem, mas ele não a conhecia. Então, quando eles se conheceram, houve assim, uma identificação, porque ambos estavam literalmente começando nas suas trajetórias literárias. Ela com o primeiro livro em 43 e ele já no segundo livro, A Marca, né? Quer dizer, ele já estava com dois livros. E aí, o que que acontece? Clarice vai morar em Berna e o Fernando ainda continua aqui no Rio, só que ele recebe um convite para trabalhar em Nova York, no escritório comercial em Nova York. Então ele se muda com a esposa, com a Helena, e justamente vem para cá pro Rio por isso, né? Que ele se casa com ela e acaba assumindo um cartório. E aí ele vai com a Helena para Nova York. Nesse período de Nova York, dois anos, né? Ele começa a se corresponder com Clarice Lispector. Então as cartas que hoje nós conhecemos, né? Já de muito tempo, porque o Fernando Sabino é quem teve a ideia de reunir essas cartas, né, dela com ele, são desse período inicial de Nova York e depois, porque eles não param então de se corresponder.
6: Agora, você falou dessa juventude desses escritores, né, que começaram a publicar muito cedo, né, meio que uma estreia precoce ali, né, e o primeiro livro do Fernando Sabino vai ser Os Grilos Não Cantam Mais, de 1941, quando ele tinha apenas 17 anos. Como que era possível, assim, um escritor tão jovem conseguir publicar na época, numa época que não tinha essas editoras que a gente ia publicando e-books, enfim, como que ele fez para publicar esse primeiro trabalho dele?
7: Ele diz que o escritor Marques Rebelo, que morava no Rio e que ele conheceu numa das visitas que Marques Rebelo fez a Belo Horizonte, foi o Marques Rebelo que conseguiu a editora no Rio para o Fernando Sabino publicar o primeiro livro. Então veja você que é exatamente isso, como você fala, o mercado editorial brasileiro era muito incipiente, né? A gente fala de literatura brasileira naquela época, a gente tinha José Olímpio, né, que era o templo dos escritores brasileiros, mas não era para todos os escritores brasileiros, era um círculo muito restrito. E eventualmente uma outra que foi surgindo, né, Martins Fontes, Civilização Brasileira, né, até o próprio Fernando e o Rubem Braga criarem a sua editora, mas isso já é anos 60, e publicar eles e os seus amigos. Então, assim, o Fernando Sabino, ele começa, né, ele consegue publicar esses contos com a intercessão do Marques Rebelo, que era isso. Ele ia conhecendo os escritores, ou intelectuais daquele, ou em Belo Horizonte, aí depois também quando ele chega no Rio, o processo é o mesmo. E ele ia falando, olha, eu tenho aqui meu livro, tal, e os amigos iam e apresentavam. para os editores. Era assim que a coisa funcionava. Só que, claro, né, você veja que ele não era só simplesmente publicar, mas ele publicava, mas ele tinha uma recepção da crítica muito positiva. Quer dizer, os críticos já viam naquele jovem escritor um escritor de talento. Senão também não seria publicado, né?
8: Antes da gente falar da parceria dele com o Rubem Braga, lá na criação da editora, porque são anos 60, né? Vamos falar, voltar um pouquinho antes ali, quando ele é nomeado por Vargas para ter um cargo, né? Como é que foi isso? Ele se aproxima de Getúlio Vargas naquele período, ainda Vargas, um pouco aí, ou ainda... Alguns autores chamam Vargas de ditador em qualquer período, mas bastante controverso, né?
7: É porque é o seguinte, o Fernando Sabino se apaixonou por uma mineira, que era Helena Valadares, que era o quê? Filha do governador de Minas, Benedito Valadares. O sogro dele era, digamos assim, aliado do Getúlio Vargas. Então, você imagina, o Fernando Sabino, ele era um rapaz de classe média, né? Ela era filha do governador. Então, como na realidade, foi isso que ele coloca em entrevistas e na autobiografia que ele escreveu, né, o Tabuleiro de Damas. Como é que ele ia casar com a filha do governador, né, com o padrão de social que ele tinha, de vida que ele tinha? Então, digamos, o que a gente percebe quando ele conta essa história é que, assim, era natural que o governador, quer dizer, que o sogro, pedisse ao presidente que desse um cartório para o seu futuro genro, entendeu? Foi assim que aconteceu. Não foi uma coisa que o Fernando Sabino pediu. Digamos, ele foi literalmente obrigado a aceitar o presente, né? Tanto que ele sofreu muito, ele declara em entrevistas, na própria autobiografia ele faz comentários, não pelo sogro, mas pela situação em si. Então ele assume, tanto que no livro eu consegui resgatar nos arquivos da Faculdade de Direito aqui do Rio de Janeiro, que era, na época era a Universidade do Brasil, né? Hoje é a UFRJ, os documentos que mostram a transferência dele da Universidade de Minas Gerais para o Rio de Janeiro. Por quê? Aí ele comenta ali no documento. Eu fui nomeado oficial, né, do cartório tal, segundo ofício, pelo presidente da República. Quer dizer, era obrigatório a vinda dele para o Rio de Janeiro, que era o Distrito Federal. Isso foi em 1944. Então ele vem, quer dizer, ele foi nomeado em março, né? Então ele vem para o Rio, literalmente, para assumir. E aí, quando ele vem, quer dizer, ele vem primeiro, assume, pede a transferência da faculdade, porque ele cursava direito em BH, e vai se casar com a Helena em junho. E eles mudam, né? Mudam para, quer dizer, passam a morar como casados, né? No Rio de Janeiro, em Copacabana. Então foi assim que aconteceu, entende? Tanto que quando ele se separa de Helena, por volta de 53, mais ou menos, primeira coisa que ele pensa, eu preciso devolver esse cartório, porque eu não estou mais casado com ela. Entendeu? Olha o senso que ele tinha, né, de ética, enfim. Quer dizer, ele recebeu, porque é isso, tinha que receber esse cartório. Ele não podia escolher. Não posso. Era uma imposição, né, digamos assim, daquele contexto. Mas ele devolve.
6: Fernando Sabino tinha alguma predileção para a política, Tereza? Ou foi mesmo mero destino ele ter assumido esse cargo público?
7: Foi uma circunstância. Ele sempre se dizia um democrático, né? Ele teve algumas preferências, ele fala na autobiografia dele, na época das eleições do Juarez Távora, que ele simpatizava, né, com as ideias de Juarez Távora, tal, mas que não foi eleito, né? Enfim, mas assim, ele nunca teve nenhum pendor para a política, nada disso.
8: E o que ele fazia nesse cargo público? Que atividades ele exerceu?
7: O primeiro cartório era um cartório de interdições e tutelas. O segundo, porque foram dois, na realidade foram dois cartórios. Esse primeiro que ele assume, né, assim que ele casa, só que como ele vai para Nova York, ele fica pouco tempo. Quando ele retorna de Nova York, novamente ele tem que voltar para o cartório, só que ele já não é mais esse cartório. É o cartório do terceiro ofício de notas, que era assim, era para tratar de inventários, venda de imóveis, entendeu? Ele era o escrivão, então o cartório dele cuidava desse tipo de atribuição, né?
6: E é nesse momento, então, que começa o Rio de Fernando Sabino, né? Essa conexão com a cidade do Rio de Janeiro.
7: Exatamente, porque quando ele chega em 44, né, como eu falei, ele já tinha contatos com os escritores de Belo Horizonte. Um deles era o Drummond, que já morava no Rio. Drummond já estava no Rio desde 1934. Então, quando o Fernando Sabino se muda definitivamente para o Rio de Janeiro, ele retoma Na realidade é isso, ele retoma o contato, por exemplo, com Drummond, com quem ele também já se correspondia, e ele vai conhecer, aí é assim, mais próximo, né, os escritores que já viviam aqui, né, Otávio de Faria, o próprio Vinícius de Moraes, Carlos Lacerda, que na época tinha um vínculo ainda bastante forte com a literatura, depois que ele envereda mais pelo lado da política, né, e outros escritores, e os escritores amigos dele, né, jovens escritores como Paulo Mendes Campos, que na realidade ainda estavam assim no começo, mas como jornalistas, mas que tinham um pendor literário, né. O Paulo Mendes Campos também vem para cá, se muda para o Rio, o Arthur Lara Rezende, e outros escritores que vão surgindo e que vão se aproximando dele, entendeu? Na realidade vai formando um grande grupo, e não só escritores, né, também artistas plásticos, aí tem o de Cavalcante, tem Portinari, né, enfim, é um círculo, digamos assim, artístico, muitos inclusive é assim, a nata daquilo que seria a arte brasileira daquele momento. Ele mesmo fala, né, ele falou assim, que assim, tão jovem, ele ficava imaginando, poxa, para eu ser um, eu não me lembro a expressão que ele usa, mas ele diz assim, ah, para eu ser uma pessoa, assim, um escritor de importância, eu tenho que estar perto desses grandes, ele considerava os grandes nomes da arte brasileira, o Portinari, de Cavalcante, Drummond e Villa-Lobos. Aí ele diz, eu consegui conhecer todos, consegui conhecer todos. O Villa-Lobos é que foi...

0: coisa específica, mas ele conta com muita graça que o título Encontro Marcado seria apuração de haveres, que era um termo que se usava muito no meio jurídico. E como ele estava enfronhado, né, nesse meio, no cartório, ele disse, quase que o Encontro Marcado teve outro título, apuração de haveres. Quer dizer, o máximo que ele fala, né? Mas assim, essa rotina do cartório em si, ele não, assim, não fica explícito que ele tenha usado como tema, enfim, o que tenha inspirado. Agora, a rotina de jornal, sim, né? A rotina de jornal, acredito que sim. Até porque você está lidando com os fatos do cotidiano, né?
1: O jornal, Tereza, foi assim uma ponta de lança para os escritos dele, para ele se tornar mais conhecido, já que na época era bem comum, né, que essas crônicas fossem publicadas em jornais.
0: Porque, veja bem, desde o primeiro momento que ele chega aqui no Distrito Federal, em 1944, ele começa a colaborar nos jornais da época. É o jornal Diário Carioca, que foi importantíssimo. Ele, inclusive, destaca isso, né? Diz que o Diário Carioca, se você tivesse que, enfim, escolher, né, um jornal que pudesse mostrar, digamos assim, a era de ouro, né, dos anos dourados do Rio de Janeiro, entre os anos 50 e 60, ele citaria o Diário Carioca. O Diário Carioca deu conta disso. Ele cita também a revista O Cruzeiro e a revista Manchete. E ele foi um colaborador na revista Manchete. Desde a fundação da revista, se não me engano, é 53, 53 ou 54, se não me engano. Então, veja bem, a imprensa para ele foi não só como sustento, porque tem isso, né? Você tem que pensar que, mesmo ele dizendo que se pagava pouco, né, que na realidade, esses escritores, a gente está usando o Fernando Sabino como um exemplo, eles colaboravam em diversos jornais, diversos. E o Fernando Sabino ainda tinha um detalhe, porque ele queria ser um colaborador, mas assim, um colaborador literário. Ele não queria participar da cozinha do jornal, como ele fala. Da cozinha. Há escritores que trabalharam na imprensa da época que faziam as duas coisas: a cozinha do jornal, que eram as coisas variadas, desde traduzir um telegrama, né, a outras coisas mais específicas, e também aqueles que mantinham uma coluna, assinavam uma coluna. Aí você tinha, digamos assim, um olhar para aquele texto, um olhar de um escritor que assinava num determinado jornal. Que foi o que ele buscou. Ele disse que ele sempre buscou, no trabalho na imprensa, colaborar nessa linha da coluna. Tanto que ele teve várias colunas, Aventura do Cotidiano, Entre Linhas, várias. E na Manchete foi a mais longeva, né? Porque ele escreveu muitos anos na Manchete. E, de fato, esse período, Jornal do Brasil, ele também colaborou no Jornal do Brasil. Aí depois, mais tarde, o Globo, a crônica dele era replicada no Brasil inteiro. Mas no início da trajetória dele, o Diário Carioca e a revista Manchete foram fundamentais para, digamos, popularizar, digamos assim, a obra do Fernando Sabino, porque ele publicava no jornal, né, e depois isso virava livro. Literalmente, o que a gente chama de crônicas e contos do Fernando Sabino, uma parte desses textos já estavam publicados na imprensa. E ele reunia em livro, e era um sucesso absoluto, né?
2: Verdade. E em que momento? Eu ouvi ali um momento em que ele se junta, Rubem Braga, para criar uma editora própria, ali mais ou menos nos anos 60. Essa história se deu de que maneira? Como é que esses dois se encontraram? Rubem Braga, que também gostava, salvo se eu não me engano, do mesmo estilo de literatura que Sabino, né?
0: O Rubem Braga, ele é uma geração mais velha do que o Fernando Sabino. Só que nesse momento que eles se conhecem aqui no Rio, né, quando o Fernando chega, que se aproxima dessa roda literária, boêmia, ele conhece o Rubem Braga. E eles se aproximam, né, enfim, se identificam. E o Fernando Sabino, justamente percebendo essa carência do mercado editorial, quer dizer, essa dificuldade que era de você publicar. Você vê que ele publica A Cidade Vazia, que é um livro de crônicas que ele escreve em Nova York, pelas edições do O Cruzeiro, da revista O Cruzeiro, que tinha uma editora. Então, assim, não era fácil. Então, ele pensou com o Rubem Braga: poxa, vamos fazer uma editora que a gente publique os nossos livros e os livros dos nossos amigos. Por que não? E foi assim que foi feito. O Walter Acosta era um advogado, que tinha uma editora, que essa era a editora do autor, que ele já publicava livros nessa área do direito, e eles fizeram uma sociedade, o Walter Acosta, o Fernando Sabino e o Rubem Braga. E começaram, e estrearam de uma forma apoteótica, porque nada menos ele publica Jean Paul Sartre, porque o Rubem Braga está, acho que se não me engano, ele estava em Salvador, encontra com Sartre, e comenta, né, enfim, desse projeto, e pede textos, né, crônicas, acho que crônicas, alguma coisa assim que o Jean Paul Sartre tinha publicado, não sei se já na imprensa brasileira, acredito que sim, não me lembro agora o detalhe. Mas, enfim, eles publicam Furacão sobre Cuba,

0: tempo recorde. Tanto o Rubem Braga quanto o Fernando Sabino contam, né, que eles conseguem várias pessoas para traduzirem, cada uma parte do livro, e eles, em um tempo, menos de um mês, eles fazem o livro e lançam no Festival do Escritor, no Shopping Center de Copacabana da época. Que foi um sucesso absoluto. Imagina Jean-Paul Sartre e Simone de Beauvoir, aqui no Rio de Janeiro, autografando esse livro. E era uma época assim, bastante... Que era uma época inflamada mesmo, os estudantes estavam muito ligados nas grandes questões, já tinha tido a Revolução Cubana. Então, assim, eles se lançam como editores de uma forma assim que, contando hoje, parece que é brincadeira. Como é que eles conseguiram? E detalhe, disse o Rubem Braga, que o Sartre não cobrou direitos autorais, que ele doou. Olha, você vê, foi assim que eles começaram como editores. E aí a editora Doutor publicou, não só, né, por exemplo, clássicos como O Homem Nu, né, que até hoje a gente fala nesse livro do Fernando Sabino, A Mulher do Vizinho, né, os livros do Rubem Braga, Borboleta Amarela, e também obras dos amigos, como, por exemplo, a Clarice Lispector ou A Paixão Segundo Gerard. Foi publicado na editora Doutor.
1: Agora, Tereza, para a gente não passar batido e até também para um ouvinte menos familiarizado com a obra de Fernando Sabino, conhecer, né, a escrita dele, o estilo dele, como que a gente pode caracterizar as crônicas feitas pelo Fernando Sabino? Se é que havia ali um estilo único ou diversas influências, como que a gente pode caracterizar esses textos?
0: Eu diria que são textos assim, bastante precisos, que eu digo assim, a impressão que eu sempre tenho quando se lê Fernando Sabino, que assim, não sobra nenhuma palavra, sabe? Ele era preciso naquilo que ele afirmava, ele tinha um ritmo frenético, ele em muitas situações que ele descreve, porque as crônicas do Fernando Sabino, mesmo os contos, né, você vê que está impregnado do cotidiano. Era aquele escritor que ele estava assim... Ele estava colado no dia a dia. Ele era um homem que andava muito, que andava não só a pé pela cidade, mas ele pegava o ônibus, ele pegava lotação, ele pegava o bonde. Ele era do tempo do bonde, né? Ele é do tempo do lotação. Então, ele percebia o que estava se passando. Então, quando ele escreve, ele traz esse ritmo, né? E traz esse também os desenganos também que ele vê no cotidiano. E situações, muitas vezes, cômicas, porque ele tirava sempre graça, né? Ele sempre tirava uma graça daquilo que estava acontecendo, né? Até por mais trágico que pudesse ser, sei lá, uma pessoa ficou presa no elevador. Então, ele saberia transformar isso, que apesar de trágico, em algo cômico. Ele tinha, né? Tanto que muitas pessoas, quando, por exemplo, eu me lembro, assim, a minha lembrança de adolescência lendo Fernando Sabino, é rindo. Essa é a minha lembrança, essa foi o Fernando Sabino que me marcou. E depois eu fui conhecendo outras camadas, mas assim, porque isso é uma marca muito forte. E isso, os leitores gostam muito disso no Fernando Sabino. Porque ele faz isso como ninguém. Eu não conheço outro escritor brasileiro que faça isso dessa maneira como o Fernando Sabino. Então isso é uma marca mesmo. Agora, não quer dizer que ele também não percorra outras camadas dessa narrativa. Por exemplo, aquela clássica crônica dele que hoje na internet, já há muitos anos, né, isso já virou uma espécie de referência quando se fala de Fernando Sabino, que é a última crônica, que é o quê? Que é aquele, certamente ele mesmo, está caminhando na rua na Gávea, no bairro da Gávea, e ele entra num botequim, e nesse botequim ele vê uma cena, e ele descreve essa cena. Essa cena é o quê? Uma família, o pai, a mãe, uma menininha, uma garotinha, que vão comemorar o aniversário da filha ali, mas tudo muito assim, num ambiente simples, não tem um bolo. É uma coisa assim, muito simples, é aquela família humilde, só que ele vê tanta pureza naquela família. Quer dizer, olha, é um outro tom, entendeu? Ele também tinha esse outro lado. Ele também sabia explorar, ele tinha muita sensibilidade, ele tinha muita empatia, digamos assim, né? Para usar um termo assim que a gente está mais próximo do nosso tempo. Ele tinha muita empatia com o outro. Então, ele atravessava várias camadas desse olhar, né, pelo outro, e sempre muito solidário.
2: E Tereza, que rio era esse que ele passeava? Você falou, ele andava muito a pé, ele usava transporte público, qual é o rio que ele descreve daquele tempo?
0: Aí depende do período que a gente fala. Uhum. Então, digamos assim, no primeiro momento, na década de 40, era Copacabana, principalmente o centro do Rio, porque ele morava em Copacabana, na Avenida Nossa Senhora de Copacabana, e ele trabalhava no centro do Rio. O cartório ficava ali onde atualmente perto, é a Rua Dom Manuel, ali onde tem o Fórum do Rio de Janeiro, atrás do Fórum. Então, ali na área da Praça 15, né, onde tinha o mercado municipal. Então, ele transitava naquela área boêmia, entende? Então, assim, o Rio do Fernando Sabino, digamos que ele caminhava e que ele via e que ele falou, e que ele registrou em crônicas e entrevistas, digamos, nesse primeiro momento, é Copacabana, várias situações que ele fala de Copacabana e do centro do Rio. Desde coisas assim, de encontros com amigos, de jornalistas, intelectuais, o que fosse, nesses bares, né, nessa vida boêmia que ele tinha, especialmente no centro, porque a gente também tem que lembrar que esse Rio dos anos 40, 50, o centro do Rio era... fervia, né?
2: Uhum.
0: A gente não fala de Zona Sul. Zona Sul, Bossa Nova, essa vida, esse outro lado do Rio de Janeiro, que o Fernando Sabino também vai frequentar, aí já é mais para a década de 60, 70. Aí ele já não está morando mais em Copa, ele passa um tempo no Leblon, ainda a gente ainda está falando do primeiro casamento. Ele mora, e no Leblon que ele vai morar, que é um Leblon... que não é o Leblon de hoje, é um Leblon que está se construindo, é um Leblon que tudo era muito barato, os terrenos, o Leblon ainda era um Leblon muito heterogêneo, uma população muito heterogênea, ainda tinha muitas favelas no Leblon, que depois foram dizimadas, né, enfim.
2: Uhum.
0: Então, assim, é um Fernando Sabino que caminha por esses lugares. Aí quando ele se muda para o Rio, da fase Leblon, tem a parte ali da área da... que seria hoje a Praça Antero de Quental, perto da estação do metrô. Ele morou ali na Rua General Venâncio Flores, mas esse Leblon aí, ele não comenta, a gente encontra pouquíssima coisa, sabe? Não tem, assim, registros. O registro dele mesmo aí, dele no ônibus ou dele no lotação, é mais Copacabana, centro e Ipanema. Aí Ipanema ele vai pro bairro na década de 50, que ele vai morar, né, quando ele se separa, daí no segundo casamento já, que ele tem um segundo casamento, né, com a Ana Beatriz, que é nesse ano 60, ele vai morar no Leblon, e aí do Leblon, depois desse período, ele vai morar ainda em Londres, nesse período também, aí ele, quando ele se separa, né, termina o segundo casamento, ele vai para Ipanema, aí já com um terceiro casamento, com a Lígia Marina. Então, aí em Ipanema, sim, Ipanema são os maiores registros que ele faz do cotidiano, tanto que ele tem uma crônica que ele fala sobre a Praça General Osório. Tudo que se passava, os moradores, como era, o cotidiano, o que eu fico impressionada quando você tem essa oportunidade, como eu tive, de mapear a obra dele, como ele, literalmente, ele foi, assim, desenhando o Rio de Janeiro que ele viveu, desenhando em palavras. É muito impressionante isso.
1: Como era esse Rio de Janeiro, esse cotidiano e essas pessoas sob o olhar do Fernando Sabino?
0: Era o cidadão comum, vamos dizer assim, né? Porque apesar do Fernando Sabino ter dedicado vários textos, que eu vou chamar de perfis, que isso é uma característica até de vários escritores da geração dele. Paulo Mendes Campos fez muito isso. Rubem Braga, menos, mas também fez. Clarice Lispector, um pouquinho menos. Mas enfim... ele não estava só registrando, digamos assim, o seu cotidiano em troca com amigos, falando sobre diversos assuntos, né? O próprio ofício de escrever, que era um tema assim, bastante presente, mas ele estava falando do cidadão comum. Então, digamos, ele está na Praça General Osório, aí ele vê a babá passando com as crianças, ele fala, descreve. Ah, ele está na General Osório, ele vê que do lotação desce uma pessoa que tem um problema físico, que está com uma muleta. Então, olha só, ele fala, isso também é uma coisa que me chama a atenção, do menor abandonado. Né? Por exemplo, eu me lembro na minha adolescência, assim, que esse termo menor abandonado era uma coisa que estava surgindo ali, pelo menos na minha lembrança. E o Fernando Sabino já faz esse registro em crônicas da década de 70, que ele faz, e depoimentos, né, por exemplo, da filha dele que diz isso, que ele tinha assim, um olhar especial sobre esse menor abandonado. Então, por exemplo, em crônicas ele está falando de Ipanema, de repente ele fala assim, mas aí eu vi um menino ali morrendo de fome. Coisas como a filha dele falou que ele era capaz, como ela relata, né, que estava com ele e passou e viu um menino assim nessas condições, que ele foi em casa, pegou o cobertor da cama dele, foi e levou para o menino. Ou ele estava na praia, né, isso também acontecia muito, ele caminhava no calçadão, viu um menino assim, realmente uma aparência que estava enfim, querendo alguma coisa no sentido de estar vivendo uma situação precária. Aí ele conversa com o menino e tal. Enfim, aí disse que a filha dele disse que ele consegue pegar o menino, levar, porque tinha um amigo dele que era um juiz que era voltado para essa vara de infância e juventude. Então, através desse amigo, ele consegue encaminhar essa criança, né, um local melhor. E parece que ele ajuda materialmente esse garoto. Então, assim, ele tinha, né, em termos assim, a população de rua já era uma realidade de crianças na Ipanema. Então, veja bem, a Ipanema que ele fala não é Ipanema do cartão postal. Ele até pode falar em algum momento, né, ah, viu uma galeria assim, descreve. No restaurante tal, no Jangadeiro, que tinha ali na Praça General Osório, a banda de Ipanema. Isso vai entrar também nos textos de Fernando Sabino. Mas ele sempre tem um espaço na crônica dele, ou no conto, para falar desse menor abandonado. Então, assim, é o lado do Fernando, é o lado social, né? O lado social do Fernando Sabino, nesse sentido, era muito aguçado, né?
2: E agora, Tereza, tem aqui uma passagem no seu livro que você conta a briga que Fernando Sabino teve simplesmente com Pablo Neruda. Como foi essa história? A gente gosta de uns bastidores, assim, né?
0: Ele mesmo conta, porque assim, ele conheceu o Pablo Neruda quando o Pablo Neruda esteve no Rio, eu não sei se era a primeira vez, talvez fosse, em 45, um comício que o Luiz Carlos Prestes fez na época. E toda aquela turma, né, da literatura, jornalismo que se conhecia, e Fernando estava dentro daquele núcleo, né? E aí ele conhece Pablo Neruda, enfim, vai a lugares em que Pablo Neruda está, e inclusive ele, Fernando Sabino, marca um jantar na casa dele, lá no edifício Elizabeth, na sua Copacabana, para o Pablo Neruda. Então vai essa turma toda de escritores, né, vão ao apartamento de Fernando Sabino, e tem lá no momento que Fernando Sabino faz dá um show de bateria, né? O Fernando Sabino já estava com a bateria dele desde essa época. Bom, ali parece que estava tudo bem. Anos depois, ele relata isso, né? Que ele está em lotação, num ônibus, em Copacabana, e vê, fala assim, peraí, eu conheço essa pessoa. E ele desce e vai e vê, de fato, que é o Pablo Neruda. Eles conversam, só que ele já vê que o Pablo Neruda já não está num momento, assim, tão bom, tanto que, né, como um encontro, assim, meio... Não foi bom aquele encontro. E aí havia também a questão das divergências ideológicas, né? O Pablo Neruda, talvez muito na visão do Fernando Sabino, radical, né, nas crenças dele, e eu acho que aí houve um ruído, entendeu? E aquilo ficou. É o que a gente deduz do que ele conta. E quando, então, o Fernando Sabino, o que acontece? Ele resolve escrever sobre isso. Eu não li essa crônica, né? Não sei. Mas aí ele... Não sei como, parece que o Pablo Neruda sabe que o Fernando Sabino fez essa crônica, onde ele comenta isso. E aí é que vem a tal, digamos, briga entre os dois, entendeu? Que depois vão se reconciliar num congresso que o Fernando Sabino vai participar, acho que é Londres, e que por acaso também o Neruda estava lá. No momento eles se estranham e tal, mas depois o próprio Neruda, o Fernando Sabino conta, né, na autobiografia, que... Eles se aproximam, se abraçam, aí o Neruda fala, deixa pra lá, né? Enfim, quer dizer, coisa se dissolve, né?
1: Agora, o Fernando Sabino também teve uma vivência muito ampla lá fora, né? Viajando, enfim, esteve um tempo em Nova York. Como que foi essa atividade dele, uma espécie de diplomata cultural? Como que ele leva essa literatura dele, do Brasil, pro exterior?
0: Ele não faz muitos registros sobre isso, não. E como o meu livro estava focado na experiência do Rio, eu também não me aprofundei. Mas o que eu li sobre o que ele fala, né? Quer dizer, no caso de Nova York, foi uma coisa muito burocrática, pelo que eu percebi, porque ele trabalha num escritório comercial, então é aquela coisa, é serviço de, né? E depois ele trabalha no próprio consulado, pelo que ele descreve, uma coisa burocrática. Quando ele vai para Londres, em 64... E diga-se de passagem, isso aí quem conta é a própria segunda esposa dele, né, a Anne Beatriz, que quando eles vão para Londres, em 64, não foi porque ele escolheu ir para Londres, porque acontece o golpe e o ministro das Relações Exteriores na época era compadre dele, o Araújo Castro. O Araújo Castro é quem recomenda, fala assim, acho melhor você não ficar por aqui, acho melhor você, né, que era literalmente o que muitos fizeram, né. quem não ficou aqui no Brasil acabou, digamos, ou fazendo um exílio voluntário ou involuntário. Então, o Fernando Sabino teve esse convite, né, e aí ele foi. Mas lá no consulado, sim, em Londres, as poucas coisas que ele comenta, parece que dá a entender que sim, ele age como uma espécie que ele era um adido, né? Ele era um adido cultural. Então ele promove, digamos assim, a cultura brasileira no exterior, a música, né? Ele o cinema. Me lembro que ele fala que ele vem ao Rio num determinado momento para promover o festival de cinema. Quer dizer, então tem essa. Recebe escritores, né? Também ele tinha essa função também de receber os escritores brasileiros que iam para lá. Então, digamos, ele faz essa ponte quando, digamos, quando ele tem essa função de adido cultural em Londres.
2: Em um dado momento, ele se arrisca pelo cinema também, né? Porque ele está ali, como você conta, ele está ali no, atuando com a editora, mas ele resolve aí ir para o caminho do audiovisual também, né?
0: Porque ele tem depois que ele fecha a editora do autor, ele abre uma outra editora, que é Sabiá. E aí já é quando ele volta de Londres, em 67. O cinema vem depois. O cinema vem depois, porque, veja bem, também tem isso, tem as fases, né? A Sabiá também foi uma editora super bem sucedida. Quando ele fecha e vende a Sabiá, foi tão bem sucedida que ele vendeu. Ele lembrava vender para José Olímpio. E aí, isso é 72, 73, ele já está com esse namoro com o cinema. Ele se junta ao Davi Neves, que era um cineasta, e eles criam a BemTV Filmes. E com a BemTV Filmes, eles fazem filmes promocionais tanto para a TV Globo quanto para outras agências, né? E ele tem a ideia de criar curtas, né, documentários sobre escritores brasileiros, porque ele achava que tinha que ter esse registro, né? Então olha esse outro lado, né? A gente está falando do escritor, a gente falou do editor, e a gente tem que falar também do cineasta, apesar dele não se considerar um cineasta, mas ele exerceu, né, mesmo parceria, essa função, porque ele teve esse olhar. Então ele cria, antes dele fazer os 10 curtas, que hoje estão disponíveis, se você entrar no YouTube, né? Você tem esses curtas com Drummond, com Pedro Nava, Afonso Arino, Jérico Veríssimo. Ele fez um piloto, primeiro foi com o Rubem Braga, que até eu consegui encontrar no SEDOC da TV Globo e exibir no dia que nós lançamos o Rio de Fernando Sabino aqui no Rio. Então ele começa fazendo a experiência com o cinema, fazendo, literalmente, o dia de Rubem Braga. Ele filma, é uma coisa fantástica, ele filma o Rubem Braga caminhando por Ipanema. Então, o Rubem Braga na Praça General Osório, o Rubem Braga caminhando em direção à Romarão da Torre, que é onde ele morava, o Rubem Braga em seu apartamento, em sua cobertura. É uma coisa, assim, fantástica. E ainda de quebra, né, na cobertura do Rubem, aparece o quê? Vinícius de Moraes. Então, assim, infelizmente, especificamente esse curta do dia de Rubem Braga, que foi o primeiro, ele não está no YouTube, mas ele está no. O estado de conservação dele não é bom. Ele precisa de uma restauração. Então, assim, seria maravilhoso que esse curta, que está no SEDOC da TV Globo, mas que a família Fernando Sabino também tem, pudesse ser restaurado. Porque é um documento único, um documento da época, e que mostra, né? É narrado pelo próprio Fernando Sabino com palavras do Rubem Braga. Ele vai contando, digamos assim, ele vai traçando um perfil do Rubem Braga usando textos que o Rubem escreveu ao longo da trajetória dele. Então, isso é um exemplo, né, desse cinema que ele, digamos, cultivou e que foi importante, que é a memória. Hoje para nós é memória, né?
1: A gente já falou aqui do Fernando Sabino, escritor, editor, cineasta. Tem também um entrevistador, né, que fez entrevistas com Pelé, Portinari, Salvador Dalí, Roberto Carlos, Betânia, personagens assim que dispensam comentários. Mas também teve o Fernando Sabino músico, né, e ele era um apaixonado por jazz, né, era um baterista. Ele se via como músico, Tereza, ou isso era mais um hobby, assim? Como que vem essa paixão dele pelo jazz?
0: Vem desde Belo Horizonte. Desde muito jovem, ele era um ritmo que encantava ele, né? E ele tinha um amigo que uma vez comprou uma bateria e que, por algum motivo, a mãe desse garoto não quis que o filho ficasse com bateria em casa. E ele deu pro Fernando Sabino, pro Fernando Sabino guardar para ele. Bom, resumindo a história, parece que a bateria ficou pro Fernando Sabino. E foi daí que ele começou literalmente a se exercitar, né? E como ele tinha essa paixão pelo jazz, literalmente para aprimorar essa paixão que ele tinha pelo jazz. Então, os grandes compositores, ele comprava todos os discos, ele tentava, né, acompanhar a trajetória, e tanto que ele fala que teve um momento, quando ele ainda morava em Belo Horizonte, no Cassino da Pampulha, que um desses músicos, agora não vou me lembrar o nome, que era um pianista, que chama ele, convida ele para viajar com a banda, porque sabia que o Fernando tocava, enfim, bateria e tal. Só que aí o Fernando Sabino estava naquele momento que ele estava já encaminhado para se casar com a Helena, né? Apaixonado. Então, o Fernando Sabino até diz, não, eu escolhi o casamento, escolhi, né? E a literatura, literalmente, né? Quer dizer, assim, foram escolhas, mas ele nunca deixou a música. Tanto que a banda que ele participa, né? Que ele de vez em quando dava canja, que era The Humbers, eu conversei com o Zezinho Dias, que é o baterista, né? Que o Fernando Sabino, digamos, substituía, digamos, nessas canjas que ele dava. Ele disse, o Fernando Sabino lançava livros ou no Rio ou fora do Rio e levava a gente. Então, olha só, ele fazia lançamentos do livro dele, mas tinha também um show lá com a banda, onde ele, em algum momento, ele entrava e também dava o seu show de bateria. Então, a música não... Ela não saiu da vida do Fernando Sabino, ela foi permanente. Ele tinha um teclado em casa, num documento que eu achei, num documentário, né, que eu achei uma entrevista com o Araquém Távora, grande Araquém Távora, foi assim, um pioneiro nessas entrevistas com escritores e tal. Ele fez uma entrevista com o Fernando Sabino em vários lugares, um deles no apartamento do Fernando Sabino. E aí ele mostra, eles filmam o Fernando Sabino tocando teclado. Então, olha só, ele tinha bateria, que era o instrumento, né, da paixão dele, mas ele também tinha um teclado, onde ele se exercitava, entende? E aí teve, ele, digamos assim, a vocação dele passou para a filha, né, para Verônica Sabino, que depois se torna uma cantora. Então, assim, tá no sangue, né, o Fernando Sabino, acho que assim, música e literatura não eram incompatíveis, pelo contrário.
2: Agora, a gente falou bastante, claro, do nosso personagem hoje aqui do Virada, que é o Fernando Sabino, mas Tereza, e você? Por que você se interessou tanto pela história do Fernando Sabino, a ponto aí de escrever um livro, a ponto de mergulhar nesse universo de Sabino?
0: Isso começa com a leitora, né, que como eu disse, quando adolescente, tinha uma coleção chamada Para Gostar de Ler. E foi ali que eu descobri Fernando Sabino. Fernando Sabino, Paulo Mendes Campos, Rubem Braga e Drummond. Então, a minha memória com Fernando Sabino é uma memória afetiva. Na realidade, é isso. Quer dizer, são as primeiras leituras, entende? Então, assim, me acompanha. Ao longo da vida, eu fui lendo esporadicamente aqui e acolá. Me lembro da coluna dele no jornal O Globo. Né? Isso acho que anos, talvez, 90, né? 80, talvez. Enfim. Só que aí, depois, quando eu comecei a estudar Clarice Lispector, né, e depois fazer a biografia, eu vi que eles também tiveram uma amizade muito próxima. E aí eu descobri o outro lado do Fernando Sabino. Fernando Sabino amigo, Fernando Sabino que estava ali junto daquela escritora, né, que compartilhou com ela tantos momentos importantes, como, por exemplo, a feitura da Maçã no Escuro. E eu fui ficando, assim, mais fascinada. Eu já tinha um fascínio por ele, como cronista, especialmente, né, mas pelo homem que ele foi, na realidade. Então, a minha outra descoberta dele via Clarice Lispector, assim, me deixou muito, assim, sabe, mais próximo. E quando aconteceu o centenário dele, em 23, eu falei, eu vou criar o Rio de Fernando Sabino. Eu criei o passeio, eu comecei a fazer o passeio, o Rio de Fernando Sabino. E do passeio, como eu já tinha, que a gente está falando aqui, é do segundo volume de uma série, né, autêntica, publicou nessa série O Rio da Literatura, O Rio de Clarice, em 2018. Agora, está publicando o segundo volume da série Unido da Literatura que eu idealizei, que é agora o Rio de Fernando Sabino. Então, ele vem nessa esteira, entende? Quer dizer, é um misto de afeto, de memórias de leitora, que é isso, porque quando você mergulha num escritor que você gosta tanto, né, que você tem tanto, assim, admiração, você mergulha também em várias camadas da sua própria vida. E do Rio de Janeiro, na cidade onde eu vivo, entendeu? Então, assim, é um tipo de pesquisa que proporciona tudo isso junto. Entende? Daí eu tenho optado, não, vai ser o Fernando Sabino. Vai ser o Fernando Sabino, segundo volume.
1: Eu acho muito interessante essa perspectiva que vincula a pessoa a uma cidade e vice-versa, né? O Rio de Clarice ou o Rio do Fernando Sabino. Como que você faz, Tereza? Como que essa ideia se traduz na sua escrita? Como você faz esse mapeamento desses caminhos aí do Fernando Sabino pelo Rio de Janeiro?
0: É uma longa pesquisa, né? Além de você ter que mergulhar na obra toda do autor, tanto em Clarice foi assim, e Fernando Sabino também. Eu tenho que mergulhar na história da cidade. Porque a cada, digamos, se eu mapeio os caminhos, né? Então, os caminhos são o quê? São os bairros. Copacabana, Centro, Lapa, Botafogo, Cosme Velho, Ipanema, Leblon, e eu mapeio também, historicamente, que bairros são esses. E que bairros são esses no momento em que ele morou lá. Claro que como é um roteiro, né, esse aqui é um roteiro, na realidade, quem não tem a oportunidade de vir aqui ao Rio para fazer o passeio comigo, compra o livro e faz o passeio lendo. Mas eu tenho que também extrair na minha pesquisa elementos históricos desses lugares. Então, vocês podem reparar que para cada restaurante, ou livraria, ou a igreja, ou o bar, ou o edifício, eu conto, quando possível, um pouco, né, uma coisa sucinta, da história daquele lugar. Porque aí quem está lendo o livro, ele vai entender, ah, o Fernando Sabino morou na Ipanema, mas a Ipanema do Fernando Sabino é essa aqui. Com essas, era a Ipanema que estava, que as casas estavam sendo demolidas, os primeiros edifícios, né, digamos, os que a gente vai chamar mais de arranha-céus, estavam sendo construídos, né, então assim, porque aí o leitor entende que a gente está falando de um outro tempo, que olha como é que o Rio passou por diversas transformações. Isso que eu acho que é o bacana do passeio. Eu vou, até agora, no de outubro, a gente vai fazer o passeio Ipanema, que a gente vê na Sabina Ipanema, até já quero convidar todo mundo para comemorar os 103 anos do Fernando Sabino. A gente vai começar ali em Ipanema, em frente à estação do metrô da General Osório. E vai terminar lá na Livraria da Travessa, ali na Visconde Pirajá. Então, é justamente mostrando isso. Mas para falar da Ipanema de hoje, não. A Ipanema daquela época. Só que quando a gente fala da Ipanema daquela época, com aquelas características, a gente acaba vindo também para o tempo de hoje. Porque nós estamos na rua. Isso é que é o barato da coisa, entendeu? O passeio e o livro, me parece, pelo menos para mim, isso está sendo sempre, desde que eu comecei a fazer esse projeto, é uma vivência, né? É uma vivência, são sensações, são coisas que você vai resgatando, coisas que você vai aprendendo que você nem sabia que existiam dentro da cidade. Você vai entendendo melhor a cidade, você vai querendo cuidar da cidade. Eu sou outra cidadã depois que eu comecei a fazer esse projeto. Eu não tinha esse olhar sobre o Rio de Janeiro. Né, o Rio de Clarice, ele, por exemplo, né, que foi quando começou tudo, eu criei esse passeio em 2008. O Rio de Clarice fez 18 anos. Há 18 anos que eu faço esse passeio na cidade. O Fernando, né, o Rio de Fernando começou em 2023. Então, assim, é uma vivência, é também isso, é um ato também de aproximação da cidade. Né? Quem sou eu, cidadão, na minha cidade? Eu cuido da minha cidade? Eu olho para a minha cidade, porque assim, os escritores, eles são antenas, né? A gente, hoje em dia, tanta informação, tanta coisa, mas assim, se você for, isso que eu falei, se você for nas crônicas desses escritores que estão vivos e os que já morreram, você vai ver quantas coisas eles falam, né, incríveis, que a gente, às vezes, que a gente não tem aquela sensibilidade que eles têm para colocar isso, né? Então, o Fernando Sabino tinha, e isso me fascinou muito. Nesse sentido, ele é muito mais amplo que a Clarice Lispector, porque como ele era um homem assim, de estar no cotidiano mesmo, a Clarice era mais, pelo menos ela não demonstra, né, no que ela escreveu, porque é diferente, é um tipo de abordagem, digamos, de crônica, né, é diferente de conto. O Fernando Sabino, nesse sentido, ele é mais colado na paisagem, então você reconhece a cidade, você reconhece os cantos da cidade. Clarice é menos, Clarice é mais nesse sentido mais subjetivo, né? Então, é isso, essa experiência, ela, do passeio, é exatamente isso, é você mergulhar na história da cidade também, sob o olhar da literatura. Mesmo a literatura, né, a literatura, a gente sabe, eu já fui professora de literatura durante muitos anos, né, toda a minha formação na área de literatura, enfim, então eu sei bem como é que isso é, né? A literatura, ela não tem esse lugar, né, digamos assim, de especial, muitas vezes, na nossa mídia. Não tem, vocês que estão fazendo o programa, vocês são, olha, tem que aplaudir vocês de pé, porque de fato são esses espaços que mostram para a população, né, como é que a gente tem tantas coisas preciosas que estão aí nos livros. Estamos lindos nessas pessoas.
1: Perfeito. Tereza Monteiro, a gente quer muito agradecer a sua participação aqui no Virada de História. Você contou mais um pouquinho aí sobre a vida, né, e a carreira de Fernando Sabino e sobre o seu livro O Rio de Fernando Sabino, que a gente deixa também como recomendação para os ouvintes se iniciarem ou quem já é iniciado se aprofundar aí na trajetória desse grande escritor. Muito obrigado e até uma próxima.
0: Obrigada a vocês. E espero vocês no dia 10 de outubro, tá? No Rio de Fernando Sabino e Ipanema.
2: Combinado. Muito obrigada, Tereza. Tchau, tchau.
0: Tchau.
2: Eu amei esse passeio pelo Rio de Janeiro e foi encantador, né, Pedro?
1: Sim, Bárbara. Agora me diz, você ficou com vontade de ler algo do Sabino?
2: Eu quero muito ler sobre crônicas, as crônicas dele, para poder entrar aí e mergulhar nesse universo, porque eu sou apaixonada por crônicas.
1: Bárbara, eu já sou mais do romance. Eu acho que eu vou de Um Encontro Marcado, mas depois eu posso ir para as crônicas também. Também é um gênero muito maneiro.
2: É isso, a gente mistura tudo e tem aí, na verdade, uma boa literatura para poder viajar, né, pelo universo de Sabino. É isso, pessoal. A gente espera que vocês, ouvintes, tenham ficado com esse gostinho também. Muito obrigada pela companhia de sempre. Continuem ligados nesse que é o podcast diário de história da Sputnik Brasil.
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2: Vocês também podem conferir nos sites noticiabrasil.net.br e metropolitanarrio.com.br. 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
1: Valeu, galera.
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5: Quatro horas em ponto, para você é uma ótima tarde, seja muito bem-vindo, seja muito bem-vinda, tá no ar o Entretanto, porque toda notícia tem outro lado. O Entretanto é uma produção da agência de notícias Sputnik Brasil. Vamos trazer para você, a partir de agora, os destaques do noticiário nacional e internacional na Rádio Sputnik Metropolitana, em 80.5 FM, também nas plataformas digitais, no nosso site noticiabrasil.net.br, é o endereço do site da agência Sputnik Brasil, e também no site da Rádio Metropolitana, o endereço é metropolitanarrio.com.br. Comigo, Leonardo Macaxeiro.
6: Tá tudo bem, Maurício? Boa tarde para você, boa tarde a todos que nos ouvem e também nos assistem pela internet. O Entretanto tem produção de Carlos Júnior, na operação de áudio, Eduardo Alves, na operação de vídeo, Isaac Roberto. E quem está também aqui com a gente é o nosso analista de assuntos políticos nacionais e internacionais, Rafael Machado. Rafa, muito boa tarde para você.
5: Já já a gente fala com o Rafa, perdemos o contato com ele, vamos reconectar com o Rafael Machado para analisar. São muitos assuntos, né, nacionais e internacionais. A gente continua ainda nos desdobramentos das eleições no Brasil, sobre o segundo turno, como estão as movimentações das candidaturas do presidente que tenta a reeleição, Luiz Inácio Lula da Silva, do senador Flávio Bolsonaro, e também em âmbito estadual. As eleições continuam agitadas nos bastidores, daqui a pouco as informações, né, Léo?
6: Com certeza. Rafael Machado já tá de volta com a gente. Rafa, boa tarde.
7: Boa tarde, Léo, boa tarde, Maurício, toda a galera aí da Rádio Nosso Público, é isso aí, mais um dia, com certeza, como sempre, com muita coisa pra gente comentar do que acontece no Brasil e no mundo.
6: Bom, vamos às principais notícias de hoje. Jair Bolsonaro pede a Alexandre de Moraes para receber visita de Flávio. Ministro envia pedido à PGR. Ministros se surpreendem com vitória da direita e calculam prejuízos ao STF, Maurício.
5: É isso, também teremos informações do trânsito, do tempo, também tem convidado especial hoje para falar de assuntos internacionais, junto com Rafael Machado, José Renato Ferraz, professor do Departamento de Economia e Relações Internacionais da Universidade Federal de Santa Maria, ele que também é doutor e mestre em Ciências Sociais pela PUC de São Paulo e também por lá ele é bacharel em Relações Internacionais. Noticiário do Brasil e do mundo aqui no Entretanto, serviço para você, informações do Rio de Janeiro, trânsito, previsão do tempo, hoje dia 6 de outubro de 2026. Vamos juntos até às 6 da noite, o Entretanto está no ar.
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6: O ministro Cássio Nunes Marques, do Supremo Tribunal Federal, deve liberar para julgamento, depois do segundo turno das eleições, os pedidos de revisão criminal apresentados pela defesa do ex-presidente Jair Bolsonaro para tentar anular a condenação a 27 anos e 3 meses de prisão pela trama golpista. A expectativa é que o pedido não seja levado a julgamento antes da votação, marcada para o dia 25 de outubro. A previsão, porém, é que a análise ocorra ainda neste ano, embora não imediatamente após a eleição. E é com esse assunto que a gente começa o Entretanto de hoje.
8: Abre aspas.
6: E olha, antes de liberar o caso para julgamento, Nunes Marques ainda deve pedir que a Procuradoria-Geral da República se manifeste sobre os novos argumentos da segunda revisão criminal apresentados pela defesa no fim de setembro. A expectativa é que o parecer seja novamente rejeitado, assim como ocorreu no primeiro pedido apresentado pelos advogados. Também há expectativa de que, antes da análise da revisão criminal, Alexandre de Moraes devolva para julgamento as ações que discutem a dosimetria das penas, ou seja, as ações sobre a mudança aprovada pelo Congresso, que altera o cálculo das penas dos crimes dos condenados pelo STF, no caso dos atos golpistas de 8 de janeiro, quando as sedes dos três poderes foram invadidas e depredadas. A avaliação é que uma definição nesse caso poderá contribuir para a análise do pedido de Bolsonaro. Quero trazer o Rafa Machado para comentar um pouco esse assunto. Rafa, queria entender com você se você enxerga, Rafa, o resultado das eleições, seja a vitória do Lula ou a vitória de Flávio, como parte desse julgamento. Você acha que aquilo que aconteceu na eleição pode refletir nesse futuro julgamento aí do pedido de anulação da condenação de Bolsonaro?
7: Bem, um dos tópicos principais que está sendo discutido em relação ao futuro do Brasil, futuro das instituições brasileiras, é na eventualidade de uma vitória do Flávio Bolsonaro, que por enquanto parece bastante provável, é exatamente o que vai acontecer com o STF, o que vai acontecer especificamente com determinados ministros do STF, especialmente o Alexandre de Moraes, mas não apenas. Eu diria que não, a gente não pode ser ingênuo de achar que o STF ele é absolutamente apolítico no sentido de ser indiferente àquilo que acontece na política. Ao contrário, a gente tem visto ao longo dos últimos anos o STF participar de uma maneira bastante ativa com a política, às vezes como uma instituição moderadora, né? Por exemplo, a gente sabe que houve ali um esforço de determinados ministros do STF de tentar aproximar ou reaproximar o Lula e o Alcolumbre. A gente sabe que o STF tem desempenhado em alguma medida, ou pelo menos tem tentado desempenhar uma função moderadora, uma função mediadora entre outras instituições brasileiras. Então ele é uma corte política. E de fato, quem estudou direito sabe que ele tem essa natureza política, né? A Suprema Corte, num sentido puramente jurídico, na verdade é o STJ, né? O STF, na medida em que ele tem essa função de controle de constitucionalidade, ele inevitavelmente comporta uma dimensão política e uma dimensão ali de relacionamento entre as instituições. Com isso eu quero dizer, na verdade, é que não se surpreendam se ao longo desses próximos meses, né, até o final do ano, a depender do resultado das eleições, o STF tome determinadas decisões que vão na contramão de uma série de tendências que vinham pautando a corte até então. Não é que aí a gente vai poder passar a dizer o Alexandre de Moraes está agindo de uma maneira política. Não, ele sempre agiu de uma maneira política enquanto ministro do STF. Eu vou dar dois exemplos que aconteceram já nos últimos dois dias. Foi arquivado um inquérito contra o Alan dos Santos, né, um famoso influenciador, jornalista, bolsonarista, que está auto-exilado nos Estados Unidos, e foi concedida a prisão domiciliar para aquela moça bolsonarista que estava presa por pichar uma estátua na frente do STF, aquela estátua ali da, da justiça utilizando o batom. Ela foi condenada, salvo engano, a 14 anos de prisão, portanto ela foi considerada mais perigosa, né, do que aí uma parcela significativa dos traficantes, assassinos, ladrões, estupradores brasileiros, né, recebeu ali 14 anos de prisão, e enfim, já teve uma série de outras petições negadas, porém, subitamente, repentinamente, o Alexandre de Moraes decidiu que ela deveria receber prisão domiciliar. Então assim, talvez isso não signifique nada, a gente sabe que o Alexandre de Moraes, ele tá na mira de um possível procedimento de impeachment. A gente sabe também que o Alexandre de Moraes, ele tem uma postura de conciliação com quem está no poder, recordando que ele foi indicado pelo Michel Temer, e enquanto, por exemplo, ele era enquanto ele trabalhava para o PSDB de São Paulo, por exemplo, no acho que governo Alckmin, talvez, ele tinha ali uma postura que era bastante anti-esquerda, por assim dizer, era sempre bastante criticado pelo PT, e aí chega, né, o PT ao poder, ele se torna mais, de novo, conciliacionista com quem estava no governo. Não foi a postura adotada durante o governo Bolsonaro, até porque o próprio governo Bolsonaro tomou a iniciativa de tensionar bastante com o STF, mas eu digo tudo isso para que não se surpreendam caso o próprio Alexandre de Moraes queira negociar os anéis para não perder os dedos, né? É dessa maneira que tem sido lidas algumas decisões tomadas por ele nos últimos dois dias, né? Dois dias aí de bastante atividade para o Alexandre de Moraes, e ainda assim uma espécie de vox populi dos bolsonaristas insiste em que ele não deve escapar do impeachment. Não obstante também, o Valdemar Costa Neto, que deu alguma entrevista hoje ou ontem, ele adotou ali uma certa postura que dava margem para uma conciliação. Ele não menciona Alexandre de Moraes, mas ele fala aí sobre a importância de um eventual governo Flávio Bolsonaro trabalhar em conjunto com o STF, né? Então, por mais que haja uma série de expectativas de continuidade, por exemplo, em relação a esses novos pedidos de revisão, né, em relação ao julgamento do Jair Bolsonaro, existe ali uma expectativa de que o Alexandre de Moraes se oponha à dosimetria. A gente não pode se surpreender caso o cenário caminhe em uma outra direção por conta das mudanças nos arranjos políticos brasileiros.
5: Agora, Rafael Machado, eu vou fazer duas perguntas para você para a gente não perder o fio da meada. Em relação a esse tema específico, é o Nunes Marques que deve liberar o julgamento, né? O segundo julgamento do pedido de Bolsonaro para anular a condenação aí depois do segundo turno. É uma, na sua avaliação, enfim, na tua percepção, uma possibilidade real? Porque muitos, inclusive na própria defesa, imaginam que o Supremo ainda cria uma certa dificuldade, repita o que aconteceu, né, rejeitando como aconteceu no primeiro pedido apresentado pelos advogados. Essa é uma pergunta. A outra pergunta que eu tenho para fazer para você, baseado no que você falou da postura do Alexandre de Moraes de tentar de alguma forma compor com o governo que está inquilino do Palácio do Planalto naquele momento, né? Vão-se os anéis, ficam os dedos nessa onda de negociar para poder não perder, não se sair desmoralizado. Os senadores de direita que assumem agora, a partir de janeiro, suas cadeiras no Senado, praticamente em massa defendem o impeachment de Alexandre de Moraes. Então, você não considera uma via de mão dupla, enfim, Alexandre Moraes e outros ministros acabando por ceder em suas posições apresentadas aí durante o governo Lula, e também ao mesmo tempo senadores tentando ser um pouco mais maleáveis em suas posições? Enfim, a gente tem o pessoal do PL, do Novo, enfim, do Progressistas, muitos radicais em seus pensamentos, mas muitos ainda maleáveis, mais ligados ao Centrão. Você acha que deve haver um afrouxamento, tanto por parte do Supremo como por parte de senadores que estão para assumir?
7: Bem, em relação especificamente à revisão criminal, Eu ainda acho mais plausível que uma soltura do Jair Bolsonaro, que me parece em alguma medida inevitável, transcorra de uma maneira não imediata. O que eu quero dizer com isso? Bem, a revisão criminal pode, por exemplo, decidir, pode, por exemplo, concluir por uma modificação da condenação, seja, porque quando a gente vê ali o processo do Jair Bolsonaro, são vários crimes, né? A acusação é por vários crimes e a condenação é por cada crime em separado. E aí você soma na dosimetria da pena, né? Então, cada crime é julgado no mesmo processo, mas cada crime é julgado em separado, né? O mérito de cada acusação gera uma condenação, ainda que no mesmo processo, e aí no final, né, nos últimos parágrafos da condenação, por exemplo, o juiz faz a soma das penas, faz os cálculos necessários, algum tipo de... às vezes tem algum elemento atenuante, algum elemento agravante, ele faz ali os cálculos, né? É isso que se dá o nome de dosimetria, e aí você tem o resultado. E aí você pode, num recurso, conseguir alterar algo especificamente em relação a um crime, em relação a dois crimes, né? Conseguir, por exemplo, uma absolvição por um dos crimes, mas mantendo as outras condenações. O que eu quero dizer com isso? Bem, eu visualizaria, até pela necessidade de uma negociação que tenha essa natureza dialética, né, de um lado do outro, de um lado do outro, me parece mais fácil que as coisas sejam conduzidas com mais parcimônia, talvez, por exemplo, não através da revisão, mas através da dosimetria. A dosimetria, em tese, já poderia reduzir de uma maneira muito significativa a condenação do Jair Bolsonaro. O ano que vem, né, uma hipotética presidência do Flávio Bolsonaro, certamente, inevitavelmente, pensaria ali como um dos seus primeiros atos, né, pensar, né, uma concessão de graça, né, de enfim, para garantir aí a libertação do Jair Bolsonaro. A gente sabe, por exemplo, que o STF, apesar disso ser uma prerrogativa exclusiva e livre do presidente da República, o STF adotou uma postura de interferir nessa competência exclusiva da presidência da República. Então isso também vai ter que ser negociado, né? Então me parece mais possível que isso seja conduzido pouco a pouco até uma inevitável soltura do Jair Bolsonaro, que aconteceria numa hipotética presidência do Flávio Bolsonaro. Tudo negociado, né? Pelo menos se o caminho adotado pelo Flávio Bolsonaro for diferente do tipo de postura adotada pelo Jair Bolsonaro, de ficar enfrentando, ameaçando, tensionando e por aí vai. Parece mais provável, até porque existe sim uma diferença de personalidade, né, por assim dizer, entre o Jair Bolsonaro e o Flávio Bolsonaro. Flávio Bolsonaro, ele, a gente até comentou sobre isso, ele meio que deu uma escanteada em certos elementos mais radicais do entorno dele. A gente sabe também que o olavismo, né, que compunha uma certa ala ideológica do governo do Jair Bolsonaro, perdeu força com o falecimento do Olavo de Carvalho. Então é possível que ele prefira essa composição, mas eu acho muito improvável que ele seja muito paciente a ponto de deixar o pai dele na situação na qual ela se encontra, que já é uma prisão domiciliar, né? Mas a gente pode ver algo escalonado no sentido de um certo afrouxamento das condições. Eu já falei em outras ocasiões que essa noção de uma incomunicabilidade do preso em prisão domiciliar não existe na maioria dos outros casos de prisão domiciliar. É algo que foi imposto quase que exclusivamente ao Jair Bolsonaro. Não tem tantos precedentes assim. Então, uma série de condições nas quais o Jair Bolsonaro se encontra vão ser aliviadas, certamente, até que eventualmente ele seja solto, nem que seja, por exemplo, num regime aberto ou numa liberdade condicional, né? E aí talvez entrando eventualmente em efeito uma graça, um indulto ou alguma coisa concedida pela presidência da República. Agora, em relação à questão da necessidade da equação entre o radicalismo bolsonarista, a necessidade de você negociar com o STF para ter instituições estáveis, um papel do Centrão, vai ser necessário encontrar um meio termo. Talvez sim haja a necessidade de sacrificar alguma cabeça, né? E aí é evidente que a mais provável é a do Alexandre de Moraes ou a do Flávio Dino. Exatamente pelo fato do Flávio Dino ser uma indicação político-ideológica do Lula, né? Ele era ministro do governo Lula. Então é claro que, em alguma medida, é complexa essa questão da indicação do Flávio Dino pelo Lula. Então, assim, são as duas cabeças que estão em perigo. Talvez seja necessário o STF sacrificar uma delas para poder encontrar um modus vivendi com o bolsonarismo. A virtude aí, virtude ou vício, né, do bolsonarismo, uma delas, é que se o Jair Bolsonaro der uma determinada orientação, os bolsonaristas vão seguir. Então, se houver ali aquela orientação central de que aquilo que foi alcançado é o suficiente, agora é o momento de pactuar com o STF, né, unir forças com o Centrão para encontrar esse meio termo, esse meio do caminho, provavelmente os bolsonaristas vão aceitar. Mas eu acho difícil que não haja, pelo menos, algum sacrifício do STF. Seja num nome, seja na possibilidade de uma reforma do judiciário, uma reforma do STF, em que o STF tenha que abrir ali mão de alguma coisa, como a questão das decisões monocráticas ou algum outro aspecto do atual funcionamento do STF.
5: E só para a gente alinhavar esse tema, Rafa, a pergunta que eu te fiz é porque, além desses embates recentes em função da prisão de Jair Bolsonaro, né, entre os bolsonaristas, entre os senadores, querendo impeachment de ministros mais alinhados, que seriam em tese mais alinhados ao governo Lula, né, existe essa queda de braço e essa vontade de eliminá-los num eventual governo de Jair Bolsonaro, em que eles se sentiriam mais à vontade, mais fortalecidos para tomar esse tipo de decisão, de pedidos de impeachment. Ao mesmo tempo, né, a gente tem no Senado uma série de integrantes lá implicados em investigações, em inquéritos, né? É hora de uma mão lavar a outra e não escalar as tensões entre os dois poderes para que também esses senadores que têm uma ficha corrida aí, uma investigação nas costas, também não sejam de alguma forma retaliados em função de suas posturas adotadas nesses embates.
7: A gente sabe que sempre é assim, né? A gente sabe que o diálogo, né, por assim dizer, sendo bastante eufemista, o diálogo, ele tem uma parte importante nas relações institucionais entre os dois outros poderes e o judiciário, entre outros motivos, exatamente pela possibilidade de conseguir algum tipo de blindagem em relação a investigações. E aí, até para avançar num determinado ponto aí, me parece que pelo menos um impeachment, né, no STF é uma tentação grande demais para os bolsonaristas não aceitarem, mesmo que eles pretendam negociar e pactuar com o STF. Pelo menos um impeachment, pelo seguinte, porque isso aí daria a possibilidade do Flávio Bolsonaro indicar 5 ministros do STF, considerando, né, a plausibilidade de que agora essa questão de uma indicação de um substituto para o ministro Barroso acabe sendo, em alguma medida, paralisada, né? Não sei como isso vai andar daqui para frente, né? É por isso, inclusive, que a gente já vê até uma negociação em relação a possibilidade do PL apoiar uma reeleição do Alcolumbre. Isso também vai ser bastante importante, de que maneira esse PL hipertrofiado vai se posicionar em relação ao Alcolumbre, porque se essa negociação avançar, uma possível tentativa de última hora de um Lula, hipoteticamente derrotado, de fazer essa indicação para o STF para tentar impedir que o Flávio Bolsonaro tenha tanta influência assim sobre o futuro do STF, isso provavelmente não vai prosperar. E aí, se houver realmente um impeachment, o que tem sido demandado por uma parte significativa dos bolsonaristas e dos recém-eleitos, aí realmente de fato é uma tentação, porque o Flávio Bolsonaro poderá indicar 5 nomes para o STF, o que evidentemente muda completamente a maneira, né? Muda em alguma medida as regras do jogo, por assim dizer, ainda que a gente sempre tenha que atentar para o fato de que o STF ele se tornou uma força política que, apesar dessa aparente proximidade com o PT que teria tido nos últimos anos, é uma força política autônoma que tem os seus próprios interesses, alguns desses interesses sendo interesses corporativistas.
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0: A presença militar, a presença desses drones, é já já no Mundioca.
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2: Quatro horas e 24 minutos, a gente dá sequência aqui ao Entretanto. A defesa de Jair Bolsonaro pediu ao ministro Alexandre de Moraes, relator do caso da trama golpista no STF, autorização para que o ex-presidente receba uma visita do filho e candidato à presidência pelo PL, o Flávio Bolsonaro. Moraes enviou hoje o pedido para manifestação da PGR antes de decidir se aprova a visita. No requerimento enviado, a defesa de Bolsonaro solicita que o regime normal de visitas do ex-presidente seja restabelecido. Flávio citou o pedido em conversa com a imprensa no início desta tarde. Afirmou que a decisão de Moraes de vetar os encontros foi uma decisão errada em vários aspectos e que configura como intervenção política. Em 13 de julho, Moraes suspendeu a autorização para que Flávio fizesse visitas a Jair Bolsonaro por 90 dias. O prazo termina no próximo domingo, dia 11 de outubro. Na decisão, o ministro considerou que o senador desrespeitou a decisão que proibiu o ex-presidente de utilizar redes sociais após ler uma carta do pai durante uma transmissão em uma rede social e, por isso, vetou o encontro entre os dois. Dias depois, no dia 17 de julho, Moraes manteve a prisão domiciliar de Bolsonaro, mas determinou que ele não poderá receber visitas com finalidade político-eleitoral até o final das eleições. E aí, Rafa, queria trazê-lo para a gente tentar entender essa linha tênue, né? Porque ao mesmo tempo em que a gente fala de uma relação de pai para filho, a gente está falando também de uma relação de um ex-presidente para um senador candidato à presidência. E aí, na sua avaliação, Rafa, a gente está trazendo aqui, né? O Moraes indicou esse caso à PGR. Na sua avaliação, o que que deve pesar mais num caso como esse? A gente está falando de relações que, enfim, politicamente podem, de alguma maneira, interferir no processo eleitoral de 25 de outubro.
3: Claro, me parece que em alguma medida é legitimamente, né? No seguinte sentido. O presidente Lula, quando ele esteve preso, ele recebeu visitas de Deus e do mundo, na verdade. Ele recebeu visitas de todos os tipos de lideranças possíveis do PT, até figuras internacionais também. Então, assim, em alguma medida, o peticionamento, ele tem a sua lógica. E a decisão do Alexandre de Moraes em relação a impedir todo e qualquer tipo de contato do Jair Bolsonaro com figuras políticas e até limitando também visitas do filho dele, por aí vai, em alguma medida é uma decisão que é difícil lê-la como exclusivamente técnica. Vejam só, o comportamento judicial do ministro Alexandre de Moraes ao longo dos últimos anos, dos últimos tempos, acabou dando uma certa margem de crítica que o bolsonarismo soube explorar muito bem, porque não apenas bolsonaristas, mas pessoas talvez neutras, talvez mais centristas ou mais apolíticas, inclusive pessoas do meio jurídico, muitas vezes liam certas decisões de uma maneira bastante crítica, né, em relação àquilo que estava sendo decidido. Então, assim, se o Jair Bolsonaro dá a opinião dele, é uma interferência em relação às eleições, a gente tem que, na verdade, impedir tudo e todos de se pronunciarem de qualquer sentido em relação às eleições. Eu não enxergo em que medida a opinião pública do Jair Bolsonaro seria mais perigosa, seria mais ameaçadora do que a opinião de qualquer outro cidadão. E como a gente já até colocou em outras ocasiões, ele está preso, mas ele está preso em prisão domiciliar e, em tese, não existe nenhuma limitação intrínseca a possibilidade de um

0: uma pessoa presa dar a sua opinião, manifestar a sua opinião. Já houve inúmeras entrevistas feitas no Brasil com todos os tipos de presidiários, inclusive chefes de facções criminosas, às vezes presos em prisões de segurança máxima, né? E aí, enfim, quando às vezes há o interesse de algum jornal entrevistá-lo, pede ali a autorização judicial. Muitas vezes, ou quase sempre, essa autorização é concedida e o presidiário em questão dá ali, enfim, a sua perspectiva, dá a sua opinião. Então, assim, é claro que a PGR, que tem, enfim, também os seus vínculos, né, institucionais, as suas conexões políticas, pode ter qualquer tipo de opinião, pode ter qualquer tipo de parecer em relação a esse peticionamento. Porém, também a gente está vendo, né, uma certa transformação política no Brasil. Eu não duvidaria de que, exatamente pelo peso, né, talvez pela necessidade de pactuação, de negociação política, de negociação institucional, exista sim a concessão dessa permissão para que o Flávio Bolsonaro visite o Jair Bolsonaro, mesmo antes do segundo turno das eleições brasileiras.
1: São 4 horas e 31 minutos, a gente continua Brasil adentro.
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1: Ainda falando sobre temas nacionais, aqui com Rafael Machado, nosso analista de assuntos nacionais e internacionais, a gente fala voltando para o tema eleição, né? O presidente Lula afirmou que está carregando nas costas, entre aspas, o que ele chama de promiscuidade, que segundo ele se estabeleceu no Supremo Tribunal Federal depois das revelações relacionadas ao Banco Master. Essa declaração de Lula foi feita na primeira reunião da coordenação de campanha após o primeiro turno das eleições, que teve aí Flávio Bolsonaro do PL na dianteira pelo Palácio do Planalto. Sem citar nominalmente o escândalo do caso Master, Lula defendeu uma nova reforma no Poder Judiciário, disse que o tema vai precisar passar por novas discussões ainda durante a campanha de segundo turno, e a crítica do presidente se deu no contexto das denúncias recentes envolvendo integrantes do Supremo, alguns ministros da corte, a gente lembra, Alexandre de Moraes, André Mendonça, Cássio Nunes Marques, Dias Toffoli, nomes que se tornaram alvo de questionamentos sobre contatos e procedimentos relacionados ao ex-banqueiro Daniel Vorcaro. Nessa reunião realizada entre integrantes aí da campanha, Lula afirmou que aliados que não foram eleitos no primeiro turno das eleições não devem culpar ou criticar os eleitores pelo resultado das urnas. Lula disse que em alguns casos o eleitor deixa de votar num candidato porque não compreendeu a mensagem que ele quis transmitir. Ainda falando aí da estratégia para o segundo turno, Lula defendeu a realização de debates na televisão, ao contrário do primeiro turno, quando ele atuou praticamente o tempo todo na defensiva. Segundo o presidente, o segundo turno permite um confronto direto entre os dois candidatos. E a gente lembra que o primeiro debate entre Lula e Flávio Bolsonaro deve ocorrer agora, no próximo domingo, às 8 da noite, em um pool de veículos de comunicação, com a transmissão aí pela TV Bandeirantes. E se os dois comparecerem, vai ser o primeiro confronto direto entre os dois candidatos nessa eleição. Lembrando que no primeiro e no último da TV Bandeirantes e também na TV Globo, nenhum dos dois participaram, nenhum dos dois compareceram a esse debate, esse embate de ideias. Uma fala forte do presidente Lula, candidato à reeleição, né, Rafael Machado? Carregou nas costas a promiscuidade no Supremo Tribunal Federal. Ele não citou nomes, mas a gente imagina que diretamente esteja mencionando Alexandre de Moraes, que por muitos, inclusive, dos setores progressistas, é considerado um herói por ter salvaguardado a democracia a partir do dia 8 de janeiro, mas foi extremamente prejudicial na avaliação do presidente Lula para sua campanha, seu desempenho no primeiro turno. O adversário do presidente Lula colando, né, atrelando o tempo todo o seu nome ao ministro Alexandre de Moraes, é implicado em uma série de atitudes tomadas aí na investigação do caso Master, né?
0: Pois é, a gente teria que dizer que essa postura do presidente Lula talvez tenha chegado um pouco tarde, né? Há bastante tempo o STF encontra-se com a sua reputação prejudicada junto à opinião pública, não apenas por conta desse caso do Banco Master, mas evidentemente esse caso piorou a maneira pela qual a população brasileira enxerga o STF, a noção do STF como o salvador da democracia brasileira é uma perspectiva cultivada em bolhas, né? A gente está... essa eleição, pelo menos esse resultado do domingo passado, a gente viu várias... a gente tá vendo bolhas sendo estouradas, né? A gente tem visto, por exemplo, um monte de pessoas se pronunciando, dizendo que achava que todo mundo que conhecia ia votar no Lula, que o Lula ia ganhar no primeiro turno, e assim por diante, e tem várias bolhas sendo estouradas. A noção do Alexandre de Moraes como paladino da democracia e do STF como sendo aí um baluarte de probidade e a última trincheira da democracia. Então, uma narrativa costurada em determinados setores muito específicos da sociedade brasileira, mas que não necessariamente era compartilhado pela maioria da população. E agora, esse esforço do presidente Lula de tentar se descolar do STF é necessário, inevitavelmente é necessário, mas é um esforço que talvez venha um pouco tarde, né? A propaganda bolsonarista, ela tem tido sucesso em colar a imagem do PT e do STF. A própria militância, os comunicadores, os influenciadores, tanto os pagos quanto os voluntários, né, os gratuitos, fizeram questão ao longo dos últimos anos de garantir que fosse muito fácil colar a imagem do PT, a imagem do STF, a imagem do Lula, a imagem do Alexandre de Moraes. Então eu não tenho certeza se isso vai funcionar. Se tentar puxar para si a pauta da reforma do judiciário, por mais que ela seja importante e por mais que ela deva ser tocada para frente, independentemente de quem ganhe as eleições, eu não tenho certeza se as pessoas mais insatisfeitas com o STF vão mudar de voto, vão trocar de posição com base nessa postura, que ainda que o Lula, de fato, em algumas poucas ocasiões tenha já apontado nessa direção, ele só assume com mais força, com mais incisividade, agora aos 45 minutos do segundo tempo. Então não tenho certeza se da perspectiva da propaganda, se isso vai ter eficácia, por mais necessária que essa postura do presidente Lula seja. Um prejuízo que já era previsível. É um prejuízo que já era previsível, em vários sentidos. Eu penso que na esquerda, a única voz política que desde um primeiro momento se posicionou contrária a esse culto, né, ao STF pela esquerda, foi também um micropartido, que foi ali o PCO, o Rui Costa Pimenta, alguns outros analistas como o Nildo Ourives, mas pouquíssima gente na esquerda enxergou os riscos, tanto os riscos de um empoderamento da juristocracia que poderia se voltar contra a própria esquerda. E aí a gente vê, por exemplo, recentemente o presidente do PSTU, o Zé Maria, creio, sendo condenado por antissemitismo, mas por uma fala meramente antisionista, meramente crítica do Estado de Israel. Isso é um efeito dessa fé inabalável no judiciário, na judicialização dos discursos, na utilização do judiciário para silenciar as pessoas, na relativização da liberdade de expressão. Mas foram pouquíssimos setores na esquerda que lançaram um alerta já vários anos atrás. Então tem esse aspecto, o aspecto do fato de que o judiciário pode e vai ser utilizado também contra discursos anti-imperialistas, contra a esquerda, mas também pelo fato de que a reputação do STF, ao contrário do que se imaginou, talvez não era tão positiva assim. Isso cobraria um preço também em eventuais eleições majoritárias para o próprio PT.
1: Perfeito, Rafael Machado. São 4:39. Já já a gente volta a debater temas nacionais e também internacionais. E para se juntar aqui ao nosso debate do Entretanto, eu anuncio aqui a presença do nosso convidado especial desse programa de terça-feira, o José Renato Ferraz. O José Renato Ferraz é professor do Departamento de Economia e Relações Internacionais da Universidade Federal de Santa Maria, doutor e mestre em Ciências Sociais pela PUC de São Paulo, onde também é bacharel em Relações Internacionais. Professor José Renato, obrigado por aceitar nosso convite. Seja muito bem-vindo aqui ao Entretanto, na Rádio Sputnik Metropolitana.
2: Agradeço pelo convite, uma satisfação. E hoje o áudio funcionando muito bem, né?
1: Perfeito, em alto e bom som e com imagem super colorida, em cores, né?
3: Exatamente. Seja bem-vindo, professor. Obrigado por ter aceitado o nosso convite. Para quem quiser acompanhar por imagens, lembrando, noticiasbrasil.net.br ou então no site da metropolitanarrio.com.br. 4:40. 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A gente vai dar continuidade aqui ao nosso programa, agora com o trânsito, Maurício.
1: Vamos lá.
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1: Prestação de serviço para o nosso ouvinte que está acompanhando a gente no rádio 80.5 FM, está acompanhando as imagens aqui do nosso estúdio, vai também acompanhar as imagens da cidade do Rio de Janeiro, as principais vias, a movimentação nesse momento pelas principais vias da cidade com as imagens das câmeras do Centro de Operações da Prefeitura do Rio de Janeiro. A gente está de olho na Avenida Embaixador Abelardo Bueno, à altura da estrada Coronel Pedro Corrêa, na Barra Olímpica. A gente vê uma retenção no sentido Avenida Salvador Allende, no sentido Transolímpica, tanto na pista central como na pista lateral. Paciência para você, motorista, que está no caminho aí do Rio Centro, no sentido oposto, sentido Barra da Tijuca, caminho da Avenida Ayrton Senna. São boas as condições nesse momento. Mudando de ponto na cidade do Rio de Janeiro, vamos para Irajá. A gente está vendo a Avenida Monsenhor Félix, na altura da Praça Nossa Senhora da Apresentação. A gente está acompanhando a movimentação mais intensa no sentido Vista Alegre, sentido Avenida Brasil, para quem vem de Vaz Lobo e Madureira. Pequeno trecho de retenção ali na altura do Hospital Francisco da Silva Teles, o PAN de Irajá. No sentido Madureira, o motorista encontra boas condições. Essa é a situação para você na zona norte da cidade. Saindo de Irajá, vamos para a Avenida Brasil, principal via expressa da cidade. Nesse momento, com o trânsito bem carregado no sentido Zona Oeste, a gente observa ali na altura do Caju, no acesso à ponte Rio-Niterói, uma movimentação bem pesada nesse momento. Vou falar do sentido Zona Oeste, tanto na central como na lateral, a movimentação está bem intensa nesse momento para o motorista. No sentido centro, a movimentação é tranquila para quem passa ali do Caju e quer acessar ali o gasômetro, para quem vai acessar a sequência da Avenida Brasil para pegar Rodrigues Alves, Rodoviária Novo Rio, mas para quem vai pegar a ponte é necessário paciência nesse momento. O motorista encontra lentidão no acesso à ponte Rio-Niterói. E saindo do acesso à ponte, ali pela Avenida Brasil, vamos à rodovia, à linha vermelha, no acesso à rodovia Washington Luiz, ali no limite entre Rio e Duque de Caxias, movimentação apenas intensa. O motorista não encontra dificuldades nesse momento, tanto na pista sentido Baixada como na pista sentido centro, aí nesse trecho que fica entre Duque de Caxias e o bairro de Parada de Louca. Já já, outras informações do trânsito aqui no Entretanto, na Rádio Sputnik Metropolitana em 80.5 FM.
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3: Bom, agora 4:43. O secretário de Estado dos Estados Unidos, o Marco Rubio, afirmou hoje que a entrada da Ucrânia na OTAN não está na agenda neste momento. A declaração foi dada durante uma visita oficial dele à Islândia. Segundo Rubio, o governo americano está concentrado atualmente nos esforços para tentar encerrar o conflito na Ucrânia. Ele afirmou ainda que Washington pretende desempenhar um papel construtivo na busca por uma solução diplomática. Questionado sobre uma eventual adesão ucraniana à aliança militar, Rubio disse que seria necessário construir um consenso entre os integrantes da OTAN para chegar a uma posição comum. O secretário de Estado acrescentou que os Estados Unidos continuam acompanhando os acontecimentos envolvendo a Ucrânia e reconheceu que, neste momento, o cenário não encaminha na direção de uma adesão à organização. A declaração ocorre enquanto Rubio realiza uma viagem por países europeus integrantes da OTAN. Além da Islândia, a agenda inclui visitas à Grécia e a Portugal, com reuniões sobre segurança, defesa e cooperação econômica. A possível entrada da Ucrânia na OTAN é uma das questões envolvidas nas tensões entre Moscou e o Ocidente. A Rússia se opõe à adesão ucraniana, enquanto Kiev reivindica há anos a entrada na aliança. E quero trazer o professor José Renato Ferraz para comentar um pouco sobre esse assunto. Professor, olha, a gente acompanha aqui no Entretanto esse apoio dos Estados Unidos na busca por uma solução. E do lado russo a gente percebe uma boa relação entre o Trump e o Vladimir Putin. Inclusive na semana passada, Vladimir Putin deu uma entrevista em que falava do bom relacionamento com o presidente dos Estados Unidos. Agora, se de um lado os Estados Unidos demonstram uma boa relação com a Rússia e parece que os dois países caminham no sentido da negociação, do lado de Kiev as coisas não caminham desse jeito. Eu queria entender com o senhor por que o senhor não vê essa intenção de Kiev em negociar.
2: A situação não está muito complicada, né, para qualquer possibilidade de cessar fogo ou de uma paz, né? Kiev tem muita desconfiança em relação a Moscou. Eu imagino que Zelensky até hoje não acredita na narrativa russa de que a guerra começou como uma reação russa à expansão da OTAN. Na verdade, Kiev sempre acusou Moscou de uma tentativa de imperialismo perante a Ucrânia. Mas se a gente for lembrar, né, todos os antecedentes, toda a trajetória desse conflito, que inicia, né, em fevereiro de 2022, mas se a gente for lembrar de episódios anteriores, vamos lembrar, por exemplo, em 2007, quando Putin faz uma advertência em relação ao Ocidente dessa possibilidade de expansão da OTAN em relação à Ucrânia. Isso é bem interessante, que até tem aqui para lembrar a Conferência de Segurança de Munique em 2007. Muito curioso também que em 2008, na cúpula da OTAN em Bucareste, em abril de 2008, novamente o Putin fez advertência nesse sentido, de que a possibilidade da Ucrânia fazer parte da OTAN era um ato hostil contra a Rússia. É muito curioso também, então, nesses dois eventos, em 2007, em 2008, onde já Putin já havia feito advertência nesse sentido. E aqui vale também frisar e destacar que houve um fórum econômico em São Petersburgo em que também Putin ressaltou a respeito disso. E até é muito curioso que Putin usou a seguinte expressão, né? Rússia e Ucrânia são um só povo, russos e ucranianos são um só povo. A Ucrânia, na realidade, não existe, né? É uma ficção. Então, é bem interessante que nessa sua pergunta, nesse seu questionamento, Kiev tem muita desconfiança, né, em relação à Rússia. Mas é bem interessante acompanhar, para quem está nos assistindo, para quem está nos ouvindo, de como que a coisa se encaminhou, né, desde 2007, 2008, né, depois de 2013, 2014, quando tem a questão da Crimeia, e o evento que, de fato, dá o início à guerra em fevereiro de 2022. Foi importante aqui fazer essa retrospectiva em relação a isso.
1: Ok, professor. Vou fazer a pergunta agora pro Rafael Machado. O Marco Rubio, ele também afirmou que Washington busca desempenhar um papel construtivo para tentar, na tentativa de encerrar esse conflito que já se arrasta há algum tempo. Na avaliação de Moscou, os Estados Unidos estariam demonstrando aí uma mudança de postura ao admitir que a adesão da Ucrânia à OTAN não é consenso dentro da própria aliança? Isso pode, na tua avaliação, Rafa, mostrar que os Estados Unidos estariam demonstrando uma mudança de opinião pelo fato de não quererem Kiev dentro da OTAN?
0: Bem, especificamente sobre o ingresso da Ucrânia na OTAN, na verdade, esse sempre foi um tema extremamente polêmico entre os países membros. Sempre que alguma figura específica lançava essa hipótese no ar, outros líderes, né, de países da OTAN já tentavam dar uma maneira de deixar claro que isso, se pudesse acontecer, seria muito no longo prazo, mas que não era algo que estaria em vistas para os próximos anos, não era um consenso. Então, seria mais uma reafirmação de posições que já vinham sendo assumidas há um longo tempo do que propriamente uma novidade. A grande questão é que, nas vésperas da Operação Militar Especial, a postura do Zelensky era uma postura que apontava para uma mudança, né, de posicionamento em relação a esse tópico. É possível, inclusive, que o próprio Zelensky tenha sido induzido em erro ou que ele próprio tenha provocado uma situação para ver se com isso conseguir atrair um apoio dos países, especialmente dos países europeus, mas dos países da OTAN de um modo geral. Então, assim, essa declaração por parte dos Estados Unidos, ela é sim positiva, ela é positiva diplomaticamente, por reafirmar uma posição que já era mais ou menos conhecida por parte de Moscou. Não é exatamente uma mudança radical, sempre houve uma distinção bastante significativa na discussão sobre um ingresso da Ucrânia na União Europeia, uma coisa, e a discussão sobre o ingresso, um eventual ingresso, um possível ingresso da Ucrânia na OTAN, como uma coisa completamente separada, havendo aí até uma maior possibilidade de uma integração da Ucrânia na União Europeia do que de um ingresso da Ucrânia na OTAN. Ainda assim, é muito incerta essa hipótese, mesmo essa possibilidade, mesmo já antes da Operação Militar Especial, mesmo a discussão sobre isso poder acontecer após uma eventual paz permanece sem consenso. Mas eu digo, insisto, que essa posição pública dos Estados Unidos sempre é bastante positiva, exatamente por manter esse tom, por assegurar os parceiros russos em relação a esse tópico, exatamente porque pelo mero fato de haver um conflito, e de haver um conflito que é reconhecido, pelo menos tacitamente por todos, como sendo um conflito proxy, essa declaração alivia um pouco os ânimos e dá certas garantias, em alguma medida, pelo menos para os próximos anos, o que evita também, estreita pelo menos um pouco as vias, as possibilidades de uma escalada desse conflito, por conta, evidentemente, de um tipo de discurso que às vezes aparece entre alguns porta-vozes europeus, que dão vazão exatamente para uma escalada que poderia ser catastrófica para a segurança europeia.
3: Perfeito, Rafa. Olha, obrigado pela resposta. A gente vai continuar nesse assunto, já que o ministro das Relações Exteriores da Rússia, o Sergei Lavrov, afirmou hoje que um eventual acordo para encerrar o conflito na Ucrânia precisa tratar do que Moscou considera serem as causas profundas da guerra. A declaração foi dada após uma reunião com o chanceler do Timor-Leste, o Bendito Freitas, em Moscou. Durante a entrevista coletiva, Lavrov também comentou as tensões envolvendo a Rússia e a OTAN. De acordo com ele, dirigentes da aliança já garantiram a Moscou que não existem planos para um ataque contra o território russo. Apesar disso, afirmou que o governo russo permanece atento à movimentação do bloco. O chanceler ainda mencionou declarações do presidente Vladimir Putin sobre a região do Kaliningrado. Lavrov reiterou que, segundo Putin, um ataque direto contra essa ou qualquer outra região russa provocaria uma resposta de Moscou. Na mesma coletiva, Lavrov abordou a situação no Oriente Médio. Ele afirmou que o conflito envolvendo o Irã tem consequências negativas para a economia mundial e responsabilizou países ocidentais pela instabilidade na região. E, Rafa, aproveitar que você já estava falando um pouco sobre esse assunto, me parece o seguinte, que em toda essa história de negociações, muito se fala sobre aquilo que a Rússia precisa abrir mão para que tudo se resolva. Por que que os interesses russos não são ouvidos? E a declaração do Sergei Lavrov, inclusive de hoje, vai muito nesse sentido, né? Olha, a gente, para tratar, para encerrar esse conflito, a gente precisa resolver as causas profundas da guerra. Por que que o lado russo não é ouvido?
0: Olha, aí essa é uma pergunta que a gente teria que considerar bastante profunda. Quando a gente observa todo o discurso sobre negociação por parte do Ocidente, ele tem adotado sempre um tom maximalista, né? O que eu quero dizer com isso? Geralmente se demanda, inclusive, que os russos abandonem a Crimeia, né? Que está integrada à Federação Russa há 12 anos. Então, esse tem sido o tom de boa parte do discurso ocidental, tanto do discurso ucraniano quanto do discurso ocidental em relação a negociações de paz, em relação a um fim para a operação militar especial. Mas quando o Donald Trump chega à Casa Branca, que se começa a relativizar um pouco essas pretensões maximalistas do Ocidente e se começa a haver uma pressão para que a Ucrânia aceite negociar alguns dos territórios que ela acredita que são ainda seus, e que se começa, de fato, a levar a sério a possibilidade de discutir com a Federação Russa algumas das suas preocupações de segurança. De fato, Donald Trump, e acho que até mais vezes o J.D. Vance, levantam essa questão das preocupações de segurança da Federação Russa. Agora, o porquê de que existe essa postura, a gente poderia apontar, por exemplo, até para uma certa dimensão ideológica, que torna difícil uma negociação sobre bases realistas, ou seja, bases que se apoiem no próprio resultado objetivo, resultado concreto da ação armada, né? Que seja um reflexo dos avanços e recuos no campo de batalha. Em tese, né, quando a gente olha para a história das guerras, para a história dos conflitos, os tratados, os acordos, né, enfim, ao longo de conflitos ou após conflitos, eles são um reflexo daquilo que as várias partes, os vários atores alcançaram no campo de batalha. Em tese, isso seria o caminho mais comum, mais racional a se seguir numa negociação, a se seguir aí numa negociação, numa busca por um acordo para um fim desse conflito ucraniano. Bem, você tem, por parte dos europeus especialmente, uma postura muito baseada uma série de perspectivas fundadas no atual direito internacional em relação a uma deslegitimação de ocupação, anexação, integração de territórios através da ação militar, que é como o Ocidente interpreta aquilo que está acontecendo, né, no conflito entre Rússia e Ucrânia, apesar da Rússia ter realizado referendos para poder consultar as populações de alguns oblastes ucranianos sobre a sua opinião, sua perspectiva em relação a onde, de qual politéia, de qual estrutura política os cidadãos desses oblastes, dessas regiões, gostariam de pertencer. Não, o Ocidente interpreta como sendo uma anexação militar através da ação armada, e como a própria ONU tem essa pretensão de banir para sempre, varrer da face da terra a guerra, essas lideranças ocidentais educadas, né, foram preparadas para acreditar na literalidade de certas construções, de certas normativas do atual direito internacional, eles não vão considerar minimamente aceitável, apesar de haver circunstâncias específicas que são muito distintas daquilo que a ONU entende como sendo guerra, anexação e assim por diante. Então tem essa dimensão, tem a dimensão da própria postura do Ocidente em relação à Federação Russa, que aí já é uma postura que antecede inclusive a ONU, que é uma postura que vem da geopolítica clássica, e daquele anseio das potências talassocráticas de cercarem, enfraquecerem, fragmentarem a grande potência eurasiática, e aí não pode haver pactuação. A própria ideologia liberal cultivada entre as elites ocidentais, que demoniza determinados países específicos por conta de algumas diferenças em seus valores, apontam também, inclusive, para uma associação da imagem de Putin à imagem de Hitler, o que torna, portanto, impossível para essa elite ocidental, para essa elite liberal, aceitar negociar, porque você não pode negociar com o mal absoluto, com o mal encarnado, que é como muitas dessas elites interpretam a figura de Vladimir Putin, as figuras de liderança, de elite da Federação Russa. Existe a narrativa, o discurso ainda, e não apenas entre neonazistas ou nacionalistas fanáticos ucranianos, mas inclusive entre lideranças alemães, lideranças francesas, de um apoio à Ucrânia até uma derrota incondicional da Federação Russa, o que é algo que foge completamente às possibilidades reais e que deriva exatamente dessa leitura ultraliberal, ultraprogressista desse conflito com os russos, lidos ainda, vistos ainda como bárbaros, como inimigos da humanidade, como inimigos dos direitos humanos e assim por diante. Então tem uma série de dimensões aí que vão desde um apego a uma ordem internacional e suas normativas, um apego extemporâneo até pela decadência dessa ordem internacional, tem uma dimensão de uma insistência em tentar fragmentar e destruir a Federação Russa, e tem também essa dimensão ideológica pela demonização da Federação Russa e até por uma certa russofobia que torna inconcebível negociar de igual para igual, ceder, aceitar que os russos alcancem determinada vitória, uma vitória parcial. Então tudo isso informa bastante a maneira pela qual uma parte significativa da elite liberal, da elite ocidental, enxerga essas perspectivas de negociar com a Federação Russa cedendo. Então, por exemplo, quando se fala na preocupação da adesão de determinados países à OTAN, o discurso ocidental é de que esses países, eles são livres para poderem integrar, para poderem entrar na OTAN. Quando de uma perspectiva mais realista, é claro que essa leitura dos estados como indivíduos absolutos que não devem qualquer tipo de consideração ou qualquer tipo de diálogo ou conciliação com seus países vizinhos, é uma postura insustentável quando a gente está falando das grandes potências, né? É uma postura que é insustentável. É claro que um país vizinho de uma grande potência tem que levar em consideração os interesses dessa grande potência na hora de traçar o seu próprio rumo, especialmente quando a gente está falando de alianças militares que existem única e exclusivamente para poder tentar destruir essa grande potência específica. Então, falta talvez um maior apego, um maior enraizamento na realidade, um maior pé no chão da parte dessas elites ocidentais. E aí por isso que a gente, entre vários outros motivos também, mas por isso que a gente encontra uma certa dificuldade para que haja negociações mais prósperas, né? Negociações mais auspiciosas, por assim dizer.
1: Perfeito, Rafael Machado é nosso analista de assuntos nacionais e internacionais aqui no Entretanto, na Rádio Sputnik Metropolitana FM. Bom, agora vou perguntar para o professor José Renato Ferraz, ele que é professor do Departamento de Economia e Relações Internacionais da Universidade Federal de Santa Maria. O Sergei Lavrov, professor, ele afirma que qualquer acordo de paz vai precisar enfrentar as chamadas raízes do conflito. Então, eu queria saber, na sua avaliação, quais seriam, na visão de Moscou, os principais pontos que necessariamente deveriam estar contemplados num eventual acordo para que ele seja considerado uma solução duradoura. Quais seriam, professor?
2: Evidentemente que, novamente eu repetindo e reiterando aqui, essa guerra, ela tem, as causas profundas estão ligadas a essa percepção de ameaça, dessa possibilidade da Ucrânia fazer parte da OTAN, essa expansão da OTAN nas adjacências do território russo. Eu, como tinha dito, né, e reiterado, já havia tido advertências de Putin em 2007, em 2008, em diversos outros encontros com líderes ocidentais. O próprio Vladimir Putin havia dito para o George W. Bush em relação à Ucrânia, ela não existe, ela é uma ficção, russos e ucranianos fazem parte do mesmo país. E é muito interessante também chamar a atenção de que a dificuldade na negociação e de fato aceitar as próprias condições russas estão ligadas a esses conflitos de interesses, a esses conflitos de concepções, a essas dimensões que o próprio Rafael expôs muito bem, né, em relação a demonizar, evidentemente, a Rússia, e a essa incompatibilidade de entender que a guerra, na visão dos líderes ocidentais e da própria Ucrânia, foi uma guerra de agressão, uma guerra de anexação, e que, nesse sentido, aceitar qualquer condição, qualquer exigência da Rússia seria um contrassenso. Então, é por isso que a guerra, ela, evidentemente, ela se estende, permanece com essa característica de ser uma guerra de longa duração, uma guerra de desgaste, é uma guerra proxy, e, evidentemente, fica muito difícil de haver alguma mediação, de haver qualquer negociação nesse sentido. É por isso que fica muito difícil, né? Eu acho que o elemento da imprevisibilidade está presente, né? Porque fica muito difícil de prever o desfecho desse conflito. É claro, já há um transbordamento da guerra não só no território ucraniano, e sim já no território russo. Mas isso, evidentemente, não nos possibilita dizer seguramente a Rússia será derrotada. Muito longe disso, né? Na verdade, o que a gente percebe é que a Ucrânia consegue, evidentemente, atingir determinados pontos no território russo, o que, evidentemente, vai gerar crise de energia, vai gerar custos do ponto de vista logístico, né? Custos humanos, né? Custos materiais, mas evidentemente a guerra, ela fica muito difícil de haver mediação, negociação, e muito longe de haver um desfecho. Eu aqui fazendo um pouco de previsão em relação ao conflito, provavelmente a gente vai adentrar 2027 sem nenhuma realização de um acordo formal nesse sentido, sendo aqui bem direto e objetivo, né?
3: Perfeito, professor. Obrigado pela resposta. Bom, agora 5:07, a gente dá continuidade aqui ao Entretanto. Vamos continuar do outro lado do mundo, Maurício?
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1: Do outro lado do mundo, a gente continua já com a análise dos assuntos internacionais aqui no Entretanto, na Rádio Sputnik Metropolitana, 5:07.
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1: 5:09, a gente segue aqui com Entretanto na Rádio Sputnik Metropolitana em 80.5 FM, também nas nossas plataformas digitais, no nosso site noticiabrasil.net.br, site da Sputnik Brasil, e também no site da Metropolitana, endereço metropolitanarrio.com.br. Vamos falar de Espanha agora? A antecipação das eleições gerais por lá pode dificultar as negociações para fechar o orçamento de longo prazo da União Europeia ainda esse ano. O primeiro-ministro espanhol Pedro Sánchez convocou as eleições para o dia 29 de novembro, depois de dissolver o parlamento. A votação vai ser realizada meses antes do calendário inicialmente previsto. Segundo uma avaliação publicada pelo Político, fontes europeias consideram que a campanha eleitoral espanhola pode desviar a atenção das negociações em Bruxelas. Um diplomata ouvido pela publicação afirmou que a eleição pode funcionar como uma distração e reduzir os incentivos para um compromisso. Sánchez, por outro lado, afirmou nessa terça-feira que a eleição não vai interferir nas negociações europeias e que continuará defendendo um orçamento mais ambicioso para o bloco. As discussões já enfrentam divergências entre os países da União Europeia. Alemanha, Holanda, Suécia, Dinamarca, Áustria e Finlândia defendem uma redução de centenas de bilhões de euros na proposta de quase 2 trilhões de euros apresentada para o período entre 2028 e 2034. A meta dos líderes europeus é chegar a um acordo sobre o novo orçamento até o fim desse ano, para que as regras necessárias sejam aprovadas em 2027 e entrem em vigor em janeiro de 2028. Professor José Renato Ferraz, o risco de a eleição espanhola dificultar o acordo sobre o orçamento da União Europeia, na sua avaliação, revela uma fragilidade maior no processo de tomada de decisões do bloco como um todo? E acrescento mais uma pergunta: até que ponto as divergências entre os próprios países membros da União Europeia podem comprometer a capacidade de Bruxelas de definir as suas prioridades aí para os próximos anos?
2: Perfeito, eu acho que dois pontos que devem ser respondidos nessas duas brilhantes questões é a primeira, que a questão de ser a União Europeia uma política supranacional, ela sempre vai ter uma preocupação também com as questões domésticas, políticas domésticas de seus Estados-membros. Esse eu acho que é um primeiro ponto importante. Então, a questão doméstica que envolve seus Estados-membros, ela sempre terá um peso nessa política supranacional da própria União Europeia. E um outro aspecto que eu acho que é importante destacar é em relação ao orçamento, né? Essa discussão e esse conflito também de interesse em relação a ter um orçamento mais robusto ou um orçamento menos robusto. Essa também é o grande embate que, de fato, dificulta, né, a possibilidade de uma negociação de ser resolvida em curto prazo, já que a preocupação é já vislumbrando o ano de 2027 e o ano também de 2028. Então a gente percebe também que essas negociações que envolvem todos os Estados-membros da União Europeia, elas são muito cheias de complexidades, né? E a gente também, quando pensa como internacionalista, a gente tem que sempre também pensar essa perspectiva, né, em relação à própria política doméstica, de como que vai ficar também essa situação espanhola. O Sánchez, evidentemente, ele quer um orçamento muito mais robusto. Mas se houver uma modificação, né, no próprio equilíbrio político da Espanha, isso de fato pode também afetar, pesar em relação a essa discussão dentro da União Europeia. Então, é muito curioso também chamar a atenção que a União Europeia vive nesse momento, simultaneamente, alguns conflitos, né, em relação a essa questão do orçamento, principalmente ligado à defesa, ligado também à energia, ligado também à competitividade e à própria necessidade de financiar, né, a transição econômica. Então, são vários pontos sensíveis, pontos delicados, que exigem esse equilíbrio e esse melhor diálogo entre os próprios Estados-membros da União Europeia.
3: Perfeito, professor. Obrigado pela resposta. Agora, Rafa, eu queria entender com você o seguinte: a gente tem de um lado Alemanha, Finlândia, enfim, nós trouxemos aqui na semana passada, no Entretanto, alguns países em favor do corte de bilhões de euros, né? Do outro lado, a gente está falando que a Espanha defende um orçamento mais robusto. O que está em interesse? Quais são os interesses econômicos que estão em jogo? Por que alguns países falando em corte e outros falando em aumento desse orçamento?
0: Bem, esses países que estão falando em cortes são países clássicos defensores da austeridade dentro da União Europeia, né? Especialmente a Alemanha, que diante, por exemplo, às vezes de crises econômicas, especialmente nos países mediterrâneos ou nos países periféricos da Europa, sempre adotam a postura de austeridade, de se tiver que quebrar, deixa esses países quebrar, adota uma postura extremamente dura em relação a esses países, o caso mais emblemático certamente tendo sido o da Grécia, que passou por uma situação economicamente cataclísmica por um longo período de tempo. Na verdade, eles nunca saíram propriamente da crise, e a Alemanha era exatamente a voz sempre contrária, seja a uma maior ajuda econômica à Grécia, a investimentos maiores, ou a tentativas de modificar regras internas na União Europeia para poder equilibrar um pouco ou equalizar um pouco ali aquelas diferenças econômicas significativas entre os países centrais da União Europeia ou os países da Europa Central, né, da Mitteleuropa, da Escandinávia, e esses países periféricos, endemicamente com problemas econômicos, até porque, tal como a gente fala numa desindustrialização, numa fuga de empresas ou de fábricas para outras partes do mundo, quando esses países vão ingressando na União Europeia, aquilo que acontece é um prejuízo econômico significativo, por exemplo, em Portugal, na Espanha, na Grécia, na Itália menos, mas, por exemplo, na Irlanda, em que percebe-se uma incapacidade ou uma dificuldade significativa das empresas locais, das indústrias locais, de competirem com a indústria, especialmente alemã, mas também de alguns outros países, o que gera uma certa subalternidade econômica dentro da própria estrutura da União Europeia, que coloca esses países periféricos em situações de crises cíclicas ou crises permanentes, dá um poder bastante significativo para países, especialmente a Alemanha, de tratarem esses países periféricos na chibata, praticamente, né? Então é uma situação de desigualdade econômica interna que sempre leva a essas clivagens, que às vezes são muito fáceis de ver no mapa, entre duas Europas, né? Uma Europa mais próxima à burocracia de Bruxelas, defensora da austeridade, sempre com um discurso de que os países da Europa periférica, por assim dizer, né, os seus cidadãos, os seus trabalhadores não trabalham bastante, são vagabundos, por assim dizer. E aí, claro, também os países da Europa periférica desejando, por exemplo, aumento do orçamento, aumento dos investimentos, uma série de mudanças em regras internas. Então a gente vê essa dinâmica. É claro que também essa postura da parte da Espanha, além de ter essas raízes talvez mais profundas, também depende bastante do próprio perfil político do Pedro Sánchez, né, e da coalizão que ele lidera, do grupo político que ele lidera. Quando a gente olha para pesquisas de opinião em relação às próximas eleições espanholas, a gente vê ali tanto um crescimento do PP quanto um crescimento bastante significativo do Vox. E ainda que o PP seja um partido de direita liberal, centro-direita, europeísta, portanto, o crescimento do Vox altera o peso, altera a dinâmica política espanhola numa direção que talvez modifique a própria posição. Caso, né, o PP, por exemplo, talvez ganhe essas eleições decida por uma coalizão junto com o Vox, Isso pode acontecer, pode não acontecer. A gente tem que levar em consideração que o caso de Ceuta vai ter uma influência muito significativa nessas eleições. Esse caso de Ceuta, né, aquela a invasão territorial de Ceuta por uma massa de imigrantes, em que inclusive ficou sem dúvida sobre a politização disso por parte de Marrocos, que tem uma rixa tanto histórica quanto recente com a Espanha. Isso chegou a influenciar o futebol espanhol, na verdade, né? Uma série de times, né, de clubes de futebol da Espanha, utilizando camisetas ali em apoio à população de Ceuta, e isso transcendeu aquele circuito que a gente costuma chamar de extrema-direita. Isso se tornou pauta de jogadores de futebol, de donas de casa, de pessoas comuns, até de pessoas um pouco mais à esquerda. Então esse tema, ele vai ter um impacto nessas eleições, inevitavelmente vão empurrar a Espanha um pouco mais para a direita, talvez um pouco mais numa direção eurocética, e isso também vai acabar influenciando esse debate, essa discussão sobre orçamento europeu. E aí eu não tenho certeza se necessariamente a postura da Espanha de defender um maior orçamento maior vai mudar significativamente, mas pode mudar exatamente pelo fato de que o Vox, porque mesmo que o PP decida não fazer uma coalizão com o Vox, o que seria difícil para a governabilidade do PP, ele necessariamente vai ter que atender algumas demandas desse público que passou aí para o apoio ao PP, que é um público que talvez deseje uma diminuição da burocracia de Bruxelas, da burocracia europeia. Então pode haver aí uma mudança, não necessariamente na direção da austeridade, mas na direção de uma postura que vise enxugar um pouco a burocracia europeia. E aí eu vou finalizar apontando para essa contradição da Alemanha ter essa postura de austeridade, porque exatamente numa das rúbricas, por assim dizer, que representa aí um aumento significativo no orçamento europeu ao longo dos últimos anos, que é na questão ucraniana, os alemães, eles têm defendido aumentos constantes no orçamento para o apoio à Ucrânia, tanto internamente, dentro da própria Alemanha, né, no caso, o governo, né, a CDU, os governistas, eles têm pressionado nessa direção do aumento do orçamento ucraniano dentro da Alemanha, mesmo com a Alemanha passando por uma série de outros problemas, bem como eles, dentro da Europa, eles são uma das principais vozes de manutenção ou aumento desse orçamento de apoio à Ucrânia, bem como de orçamento para um rearmamento europeu. Então, tem aí uma contradição da política alemã que eu queria só apontar, porque me parece interessante de colocar nessa equação.
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3: 5:22, a Polícia Civil prendeu 3 homens suspeitos de integrar uma quadrilha especializada em furtos de carro de luxo aqui no Rio de Janeiro. Quem tem os detalhes é o nosso repórter Lucas de Andrade.
10: 3 homens foram presos por suspeita de integrar uma quadrilha especializada em roubar carros de luxo nas zonas sudoeste e sul do Rio. Gabriel Goulart Alves, de 22 anos, Iago da Cunha do Carmo, de 29, e Alan Vinícius de Oliveira Jacarandá, também de 29 anos, foram detidos por agentes da 16ª Delegacia de Polícia, da Barra da Tijuca, enquanto se preparavam para furtar mais um veículo na região do Jardim Oceânico. De acordo com as investigações, o grupo circulava pela Barra, pelo Recreio dos Bandeirantes e por bairros da Zona Sul à procura de automóveis de alto valor, principalmente SUVs e picapes. Depois de escolher o alvo, o trio usava ferramentas e equipamentos eletrônicos para abrir os carros, programar as chaves e acionar a partida. Eles foram presos em flagrante por associação criminosa, como explicou o delegado Neilson Nogueira, titular da delegacia da Barra da Tijuca.
11: Esses indivíduos integram uma quadrilha especializada em furtar veículos estacionados nas ruas. Esses veículos eram levados para o complexo da Serrinha, no bairro de Madureira, onde eles contavam com apoio logístico e operacional de traficantes que exploram aquela localidade. Eles foram autuados em flagrante.

0: do Rio de Janeiro, além de duas pistolas. Todo o material furtado na ação havia sido levado para o complexo da Serrinha, na Zona Norte. De acordo com a Polícia Civil, os criminosos recebiam R$8.000 por cada veículo roubado, e o serviço era pago por um dos chefes da facção Terceiro Comando Puro na região, William Ivens da Silva. Reportagem Lucas de Andrade.
1: Ok, Lucas, obrigado pela sua informação. A gente continua movimentando a reportagem da Rádio Sputnik Metropolitana. Vou falar agora com Paulo Fonseca, que tem informação sobre o júri popular de 4 réus, entre eles 2 policiais militares. Eles são acusados da morte do policial civil Carlos José Queiroz Viana, ele que foi assassinado em outubro de 2025. Outros detalhes agora na reportagem do Paulo Fonseca.
2: A terceira vara criminal de Niterói decidiu que 4 réus, entre eles 2 ex-policiais militares, serão levados a júri popular pela morte do policial civil Carlos José Queiroz Viana. Ele foi assassinado em outubro de 2025 em Piratininga, na região oceânica de Niterói. O júri ainda não tem data marcada. Fábio de Oliveira Ramos e Felipe Ramos Noronha, que eram policiais militares, e Mike Júnior Feister Pedro e Denis da Silva Costa respondem por homicídio triplamente qualificado e adulteração de placa de veículo. Segundo as investigações, Fábio e Felipe teriam monitorado a vítima e participado da execução. Mike é acusado de filmar e acompanhar os passos do policial antes do crime. E Denis teria atuado como uma espécie de batedor e ajudado a destruir o veículo usado na ação. Já José Gomes da Rocha Neto, conhecido como Kiko e apontado como coordenador do crime, foi impronunciado por falta de indícios suficientes de autoria e participação. A juíza considerou que não havia provas de que ele estivesse envolvido diretamente no monitoramento da vítima. Ele deixou a prisão após a expedição do alvará de soltura. Fábio e Felipe foram expulsos da Polícia Militar em agosto por transgressões disciplinares graves, incluindo o uso de veículos furtados, roubados ou clonados e envolvimento com porte ilegal de armas. A Delegacia de Homicídios de Niterói, São Gonçalo e Itaboraí segue investigando a motivação do crime e quem foi o mandante dessa execução. A polícia também analisa a quebra de sigilo dos celulares dos investigados. Reportagem Paulo Fonseca.
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4: A presidente da Comissão Europeia, Ursula von der Leyen, afirmou nesta terça-feira que a União Europeia pretende ampliar o sistema de compras conjuntas de energia em meio à alta dos preços do gás. Em um discurso no Parlamento Europeu, ela disse que o preço do gás subiu 140% desde o fim de fevereiro e que o aumento dos combustíveis fósseis importados representa um custo adicional de 100 bilhões de euros para a Europa. A Comissão Europeia pretende ampliar sua participação no processo de compra de gás. A proposta é avançar para um modelo em que as aquisições possam ser realizadas de forma conjunta, por meio de um operador europeu. Ao mesmo tempo, a União Europeia mantém o plano de eliminar as importações do gás russo. A previsão é encerrar as compras até o fim do ano que vem. Ela afirmou ainda que a estratégia de longo prazo passa pela expansão de outras fontes de energia e pela redução da dependência europeia de combustíveis fósseis importados. Anteriormente, o enviado especial russo, Kirill Dmitriev, afirmou que os países europeus perderam aproximadamente 3 trilhões de euros devido à redução de compras de energia da Rússia. E, ô Rafa, quero trazê-lo para a gente comentar um pouco sobre esse assunto, porque ao mesmo tempo em que a União Europeia pretende ampliar as compras conjuntas de energia, pretende também eliminar o gás russo. Só que isso já foi mostrado mais de uma vez que causa muito mais prejuízo do que algo benéfico à União Europeia. Por que essa insistência, apesar de tanto prejuízo, Rafa?
5: Bem, existe um fator ideológico sobre o qual eu comentei até numa questão anterior, que acaba se traduzindo em tentativas de ruptura total.

0: total, de cancelamento total de toda e qualquer relação construtiva com a Federação Russa, como uma maneira de expressar ali um rechaço daquilo que seria um expansionismo russo. Também existe um outro fator, que é o reconhecimento de que o setor energético, especialmente do gás, tem um papel central na economia russa, é um fator extremamente importante, apesar da Rússia, durante esse período de sanções, ter conhecido, de fato, uma reindustrialização, um certo surto industrial. Ainda assim, o setor energético, com destaque para o gás, tem um papel central até na composição orçamentária da Federação Russa, tem um papel no próprio soft power da Federação Russa. Então, os ataques contra contra a exportação de gás russo também para a Europa, que se dá, inclusive, de uma maneira multifacetada, híbrida, por assim dizer, porque os drones também têm essa função de abalar aí a indústria energética russa, mas também a pressão em cima, especialmente de países como a Hungria, que a gente viu aí, especialmente no período do Viktor Orbán, mas também outros países que ainda adquirem bastante gás russo, tem também essa finalidade de causar algum tipo de impacto na economia russa. Existe também uma certa pressão aí dos Estados Unidos, que seria um outro possível fornecedor um pouco diferente, porque aí seria mais GNL, mas ainda assim é um país que tem bastante interesse pela ruptura das relações energéticas entre a Europa Central, especialmente, Europa Central, Europa Oriental e a Federação Russa, porque aí poderia aumentar, tal como já aumentou, as suas exportações de GNL para os países europeus. Então, existem uma série de interesses, alguns deles ideológicos, alguns deles que pertencem à lógica do próprio enfrentamento com a Federação Russa por parte dos países europeus, alguns interesses econômicos aí, como esses interesses da parte dos Estados Unidos, que acabam apontando nessa direção e que levam, inclusive, a extremos, como acabou sendo o caso do atentado ainda não suficientemente bem esclarecido contra o Nord Stream. Atentado contra o Nord Stream, que ainda é pauta política, inclusive, na Alemanha, e cada vez mais conforme o AfD vai ganhando influência, vai ganhando apoio popular, porque eles querem recolocar isso na discussão, querem recolocar esse tema na pauta, porque um dos temas que tem sido defendidos por uma série de políticos do AfD é a retomada total das relações energéticas entre a Alemanha e a Federação Russa. Então, esse tema ainda é um tema bastante, influencia, por exemplo, da Espanha, né? Por exemplo, no acordo feito entre a Espanha e a Argélia, que incomoda o Marrocos. Então, esse tema aí, sobre inclusive onde que os europeus vão encontrar o seu gás, ou onde vão encontrar os seus insumos energéticos, o papel das relações com os Estados Unidos aí, tudo isso é uma malha complexa aí de relações entre países europeus e vários outros países, com interesses completamente contrapostos. A Hungria queria insistir ali na continuidade, pressionava por cotas, por exceções. Você tem os Estados Unidos pressionando de fora, a França sendo uma voz despreocupada e que por isso consegue também pressionar bastante pela ruptura, pelo fato dela ser um país nuclearizado, né, na sua matriz energética. Então, esse tema aí é um tema complexo que tem vários meandros, mas que, enfim, você encontra vários desses setores pressionando por um distanciamento ainda maior em relação ao gás russo.
1: Valeu, Rafa, obrigado aí pelo teu posicionamento, pela tua análise. Vou conversar agora com o José Renato Ferraz para a gente tentar entender do ponto de vista russo, né, como Moscou está avaliando a decisão da União Europeia de ampliar as compras conjuntas de energia justamente no momento de alta dos preços do gás, enquanto ao mesmo tempo mantém o objetivo de eliminar completamente o gás russo até 2027. Essa estratégia, ela pode acabar aumentando os custos para os consumidores e também para a indústria europeia?
2: Com certeza. E, de fato, é uma medida desesperada e eu afirmaria ainda mais, irresponsável por parte da União Europeia, né? Porque é esse desejo quase irresistível de limitar e cada vez mais isolar a própria Rússia, né? E é claro, a União Europeia entendeu que a dependência energética é dependência geopolítica. Então, nesse sentido, vários dos líderes europeus têm essa perspectiva. Precisamos isolar a Rússia e precisamos diversificar a questão em relação ao gás, né? Então precisamos ter outros lugares para obtermos esse gás. Então eles vão, por exemplo, atrás da Noruega, como disse o Rafael, vão atrás dos Estados Unidos, vão atrás na região do Golfo. Então a ideia de que diversificação geraria uma certa autonomia, geraria uma certa independência. Mas realmente, o recado que a União Europeia quer passar para a Rússia é esse, né? Vamos tentar isolá-los, vamos tentar limitar cada vez mais vocês e principalmente tentar atingir de certa forma essa questão onde a Rússia, ela evidentemente, ela é extraordinária, tanto em questão de gás, tanto em relação a petróleo. Eu acho que o ponto que o Rafael também destacou, eu acho muito importante, né? Tanto principalmente a questão ideológica e essa questão financeira, de acreditar, imaginar, supor de que limitando essa, inviabilizando essa questão do gás russo, levaria a uma certa catástrofe do ponto de vista em relação à Rússia. E aí eu acho que um ponto também é importante aqui de abrir um parênteses, né? Isso cada vez mais leva a Rússia a se aproximar da China. É claro que, evidentemente, uma parceria estratégica assimétrica, né? Hoje eu enxergo assim, a Rússia depende muito mais da China do que a China depende da Rússia, mas esse isolamento forçado em relação à Rússia, em relação à União Europeia, em relação ao mundo, leva inevitavelmente a essa aproximação cada vez maior entre Rússia e China.
3: Perfeito, professor. Obrigado pela resposta. Agora 5 horas e 37 minutos. A gente dá continuidade aqui ao Entretanto. Os presidentes da Rússia, Vladimir Putin, e da China, Xi Jinping, devem realizar uma reunião bilateral durante a próxima cúpula da cooperação econômica Ásia-Pacífico, a APEC. A informação foi confirmada pelo assessor presidencial russo Yuri Ushakov. O encontro está previsto para acontecer à margem da cúpula, marcada para os dias 18 e 19 de novembro na China. Putin já recebeu o convite para participar desse evento. No início deste mês, Putin afirmou esperar que a conversa com Xi Jinping produza resultados positivos e contribua para ampliar a cooperação entre Rússia e China. Os dois países mantêm cooperação em áreas como comércio, energia, transportes, ciência e tecnologia, além de atuarem conjuntamente em organizações internacionais, entre elas o BRICS. Também existe a possibilidade de um encontro envolvendo Putin, Xi Jinping e o presidente dos Estados Unidos, Donald Trump, durante a cúpula. Segundo Ushakov, porém, a preparação prática de uma eventual reunião trilateral ainda não começou. A gente tem a confirmação, pelo menos a intenção, né, já próxima de uma realização de um encontro entre os presidentes da Rússia e da China. Queria trazer o professor para a gente ouvir um pouco sobre, professor José Renato, o que que essa reunião, né? Eu queria que você explicasse, na verdade, um pouco da importância da parceria da Rússia com a China, o que que traz de benefício para os dois países essa parceria que vai muito além do BRICS, né?
2: Com certeza. Eu, reforçando o que eu já tinha dito anteriormente, esse isolamento russo, principalmente em relação à União Europeia, leva indispensavelmente a esse link entre Rússia e China. É uma parceria estratégica, evidentemente, e que a gente visualiza isso em relação aos BRICS, mas também a gente visualiza essa parceria como um questionamento em relação à própria inserção dos Estados Unidos, ou melhor, a projeção global dos Estados Unidos. É claro que não são interesses idênticos, né, entre Rússia e China, mas evidentemente, não que eu colocaria que são potências que questionam a ordem internacional. Essa ordem internacional, evidentemente, que já está em transformação que está em crise, mas são também não diria que são potências insatisfeitas nesse sentido, mas são potências que questionam essa arquitetura institucional, essa ordem internacional que permaneceu inalterada na minha concepção desde o fim da Segunda Guerra Mundial, onde instituições internacionais que foram criadas à imagem e semelhança dos Estados Unidos praticamente ditaram os rumos do mundo. Então, Rússia e China, nessa parceria, que eu repito aqui, ela é de fato assimétrica, a China depende menos da Rússia que a Rússia depende da China, mas evidentemente eles são revisores em relação a essa ordem internacional, que na minha concepção é uma ordem internacional que já está num processo de transformação, num processo de declínio, e até lembro aqui, né, uma frase famosa, uma das que eu mais gosto do Gramsci, né, quando ele refere-se à questão da crise, né, que a crise é esse interregno entre o velho que está morrendo e o novo que não consegue nascer, né, nesse interregno, então uma série de sintomas mórbidos aparecem. Então a gente está visualizando e percebendo nesse mundo em 2026 dessa ordem internacional cada vez mais sendo erodida. E Rússia e China, evidentemente, participam um pouco da mudança, da transformação dessa ordem internacional nova, né, multipolar. E eu acho interessante que, casando um pouco dos fatos internacionais, dos fenômenos internacionais que a gente conversou nessa tarde, né, de terça-feira, a própria questão da projeção russa não mais como apenas uma potência regional, mas também como uma potência global. Né? E realmente, quando a gente falou aqui a respeito, tanto em relação à possível solução diplomática entre Rússia e Ucrânia, a questão energética entre Rússia e União Europeia, mostra como a Rússia ainda é, evidentemente, um global player. E eu acho que é interessante, então, essa convergência nesse questionamento da predominância dos Estados Unidos, principalmente agora sobre Trump 2.0.
1: Perfeito, professor. Vou fazer a pergunta aqui pro Rafael Machado, né? Porque, enfim, queria saber o que o Rafael acha, já que existe a possibilidade desse encontro entre Putin, Xi Jinping e Donald Trump, embora a preparação ainda não tenha começado, né? Então, na avaliação de Moscou, Rafa, eu queria saber de você o que uma eventual reunião trilateral pode representar, pode significar para as relações entre as três grandes potências e também para a discussão de questões internacionais, como, por exemplo, o conflito na Ucrânia. O que entra na pauta desses três países?
0: Bem, eu diria que a importância primária de uma eventual reunião entre essas três lideranças seria, em primeiro lugar, garantir que as tensões, as disputas, os desafios contemporâneos, que são típicos de fases de transição geopolítica, permaneçam razoavelmente limitados, preferencialmente ao campo comercial, tecnológico, mas mesmo no âmbito de conflitos, que na pior das hipóteses eles permaneçam conflitos proxy, né? Então esse acaba sempre sendo uma questão importante, porque é óbvio que quando a gente vê certas tensões entre Estados Unidos e China, a questão de Taiwan e do Mar do Sul da China sempre entra em pauta. E mesmo um conflito limitado, se é que algo do tipo é possível, entre China e Estados Unidos, já teria aí um potencial cataclísmico, né? Então, por mais que pareça surreal, né, a noção de um conflito mundial, de um conflito entre grandes potências, nesse momento da história, né, 2026, século 21 e por aí vai, esse apaziguamento através do contato, através da diplomacia, sempre é bastante, bastante importante. Agora, quando a gente olha para essas três figuras, e especialmente essas três figuras, e é interessante que, por mais que o Trump seja aí o representante do país que é o núcleo da atual ordem internacional, o núcleo da própria estrutura da comunidade internacional, tal como ela é entendida na prática, tem sido, em alguma medida, o guardião do direito internacional, sempre reivindicando até um papel de polícia mundial, o Trump aparece como hoje uma figura revisionista da ordem internacional. Talvez até mais do que os outros dois. Certamente mais do que o Xi Jinping e talvez até um pouco mais do que o Vladimir Putin. Ainda assim, os três são líderes, são os líderes das três principais potências mundiais e são líderes que estão, no mínimo, insatisfeitos com a maneira pela qual o sistema internacional se apresenta hoje. Então, não num primeiro momento, mas a gente poderia sim ver os primeiros passos de uma discussão entre as três grandes potências mundiais sobre ajustes, mudanças, revisões, tanto de facto como talvez de jure, da atual ordem internacional, do atual sistema internacional. Então, eu diria que isso seria o mais significativo. Desde o primeiro mandato do Donald Trump, na verdade, desde o último ano do primeiro mandato de Trump, alguns analistas internacionais falam até na possibilidade de uma nova Yalta, né? Nesse sentido aí, de uma grande conferência, formal ou informal, provavelmente informal, das grandes potências, visando uma redistribuição de zonas de influência informalmente, novas instituições ou reformas nas atuais instituições, mudanças em uma série de coisas, talvez Conselho de Segurança, talvez mudanças na maneira pela qual um Tribunal Penal Internacional, por exemplo, opera. Entre essas três potências, a gente tem... Em primeiro lugar, elas não estão ali sob a competência do Tribunal Penal Internacional e certamente se incomodam com a maneira pela qual o Tribunal Penal Internacional muitas vezes atua. Às vezes, inclusive, sob pressão dos Estados Unidos, que não é membro, né? Então, assim, existe uma série de elementos aí da ordem internacional, instituições, procedimentos... enfim, vários aspectos que até normas internas das Nações Unidas, braços das Nações Unidas, a capacidade, o nível de poder, por assim dizer, das instituições das Nações Unidas. A gente tem, por exemplo, algumas vozes de países importantes, influentes, que demandam uma maior capacidade executiva na ONU. Esses três líderes seriam certamente contrários a uma maior concentração de poder na Secretaria-Geral da ONU, né? Essa demanda existe, essas três figuras seriam radicalmente contrárias. Então tem uma série de aspectos, elementos da atual ordem internacional que poderiam ser discutidas pelos três. É claro que aí, evidentemente, os conflitos contemporâneos entrariam em qualquer debate, haveria bastante negociação em relação a uma série de elementos. É claro que os Estados Unidos se colocam hoje como alheios a esse conflito, como apenas interlocutores da Ucrânia, mas é claro que eles têm um papel que é muito maior do que aquilo que o atual governo dos Estados Unidos coloca. Hoje, uma parte significativa da capacidade militar ucraniana, especialmente da capacidade para aquilo que pertence especificamente à guerra de quinta geração, né? As capacidades cibernéticas, as capacidades de coordenação, etc., é oferecido pela Palantir e oferecido pela Starlink, que são duas empresas que não apenas possuem infinitos contratos com o governo dos Estados Unidos e com o Pentágono, mas pertencem a personagens que têm até mesmo uma proximidade pessoal com o Donald Trump. Talvez hoje o Elon Musk um pouco menos, depois daquela ruptura aí, acho que do ano passado, mas ainda assim possuem uma entrada, por assim dizer, na Casa Branca. Então, tem vários tópicos que entrariam em debate, né? Certamente seria aí uma reunião com um potencial histórico, inclusive apto a marcar até uma nova fase nas relações internacionais, né? Apto aí talvez a entrar num livro de história pelo menos retrospectivamente, conforme a gente vê essa aceleração da transição geopolítica internacional.
3: Perfeito, Rafa. Olha, obrigado pelas informações, obrigado pelo seu comentário. Eu queria muito agradecer ao nosso convidado do programa de hoje, o José Renato Ferraz, ele que é professor do Departamento de Economia e Relações Internacionais da Universidade Federal de Santa Maria, doutor e mestre em Ciências Sociais pela PUC de São Paulo, onde também é bacharel em Relações Internacionais. Prazer, uma honra tê-lo aqui com a gente. Acho que em meu nome, em nome do Maurício, agradeço sua participação, José Renato, e até uma próxima, não é isso, Maurício?
1: É isso, professor, muito obrigado aí pela sua presença, realmente foi muito importante para a gente debater os assuntos internacionais aqui no Entretanto. Fica o convite para uma próxima oportunidade.
2: Perfeito, agradeço muito pelo convite. Hoje o som operou muito bem.
1: Muito bom, em alto e bom som e com imagem 100%.
2: É isso aí, queridos. Obrigado. Até uma próxima para vocês três. Tá bom? Tchau. Valeu. Tchau, tchau.
3: Até uma próxima.
2: Valeu.
1: São 5 horas e 50 minutos. A gente segue aqui com assuntos nacionais agora, aqui no Entretanto. Vamos Brasil adentro.
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1: A gente traz atualizações sobre a questão envolvendo a disputa no estado do Rio de Janeiro. Afinal de contas, já há um posicionamento por parte do Ministério Público Eleitoral sobre a aceitação ou não da desistência de Antony Garotinho do recurso na Justiça Eleitoral, que pode ameaçar a não realização do segundo turno. O repórter Vinícius Fernandes acompanha esse caso e traz as últimas informações aqui no Entretanto. Boa tarde, Vini.
5: Boa tarde para você, Maurício, Léo, todo mundo que está acompanhando o Entretanto. E mesmo com o parecer favorável do Ministério Público Eleitoral, a desistência de Antony Garotinho do Republicanos, quem vai dar a palavra final sobre o caso é o Tribunal Superior Eleitoral. A decisão do TSE pode definir, inclusive, o resultado da eleição para o governo do Rio. Se os votos de Garotinho forem anulados, Douglas Ruas, do PL, pode ser eleito governador já no primeiro turno. Garotinho recebeu, eu lembro, né, pouco mais de 274 mil votos, o equivalente a 3,17% desse total. Com a candidatura dele foi indeferida, esses votos estão sob análise da Justiça Eleitoral. Com os votos de Garotinho na totalização, Ruas terminou em primeiro lugar, mas não ultrapassou os 50% dos votos válidos, mais um voto, né? E Eduardo Paes, do PSD, ficou em segundo lugar, o que levaria, então, a disputa, nesse cenário atual, a um segundo turno. Se os votos, então, de Garotinho forem retirados, a base de votos válidos diminui. Com isso, Ruas passa, então, a ter pouco mais de 50% e pode ser, então, declarado governador eleito no primeiro turno. O parecer foi assinado pelo vice-procurador-geral eleitoral Alexandre Espinosa, do MPE, que pediu ao TSE que homologue o pedido de desistência apresentado por Garotinho. Caso o tribunal não aceite a desistência, a procuradoria defende como alternativa que o recurso seja, então, rejeitado, que seja, então, mantido o indeferimento da candidatura sob, então, análise do TRE. Segundo o MPE, mesmo que o TSE opte por julgar o mérito do recurso, o resultado prático seria o mesmo com a manutenção do indeferimento e a anulação dos votos. Agora, então, cabe aos ministros do TSE analisar esse caso e dar a palavra final sobre essa situação de Garotinho. Durante a agenda aqui no Rio de Janeiro, já na volta da campanha nesse possível segundo turno, né, o candidato Eduardo Paes comentou, né, esse impasse envolvendo o Antony Garotinho, que teve, então, a candidatura indeferida. Paes, ele classificou como absurdo o que está acontecendo e defendeu o respeito à decisão das urnas, o que levou, então, à disputa para o segundo turno.
6: Eu, durante todo o primeiro turno, alertei para o absurdo inusitado que nós estávamos vivendo. Eu sabia, desde o início, que o Garotinho era um candidato laranja, colocado pela candidatura do Douglas Ruas para criar uma situação, criar os constrangimentos, que, aliás, ele criou a campanha inteira, sem responsabilidade nenhuma, fazendo ataque sem propósito. Nós pedimos à Justiça Eleitoral que ele não tivesse o tempo de televisão e os recursos partidários. Né? Agora, a Justiça Eleitoral não decidiu até o dia da eleição. Portanto, o jogo eleitoral, aquilo que disse a população fluminense no último domingo foi: tem que ter segundo turno. Né? O Garotinho estava na urna. As pessoas puderam votar no Garotinho. Né? Portanto, o que a gente defende é que se realize o segundo turno. É fundamental que valha a vontade popular do último domingo.
5: sobre esses assuntos. Douglas Ruas do PL não se manifestou e também não teve compromissos de campanha hoje. Lembro também que a campanha de paz também entrou na justiça hoje com uma denúncia na justiça eleitoral contra o que classifica como uma estratégia coordenada da campanha adversária para confundir eleitores. Segundo a coligação de Eduardo Paes, foram identificados panfletos que associavam o nome de Eduardo Paes aos números 13 e 22. Já o número do candidato, né, nas urnas é o 55. A coligação destaca ainda que cerca de 204 mil eleitores digitaram o número 13 para governador no primeiro turno aqui no Rio de Janeiro. Por conta disso, tiveram os votos anulados. A campanha então pede à Justiça Eleitoral a busca e apreensão na gráfica que teria produzido esse material, perícia nos equipamentos para identificar a origem e também a distribuição desses panfletos, além da suspensão imediata dessas peças. A coligação também pede ao Ministério Público Eleitoral que apure o caso.
1: Ok, Vinícius. Rafael Machado, rapidamente para a gente finalizar aqui. Ameaçada a disputa do segundo turno, e na tua avaliação há uma orquestração no sentido de uma jogada casadinha entre Douglas Ruas e Antony Garotinho nessa reta final de campanha, e também é necessário levar em conta que a ação justamente para invalidação aí da campanha de Garotinho, da candidatura dele, foi movida pelo próprio Eduardo Paes, por uma ironia.
0: Bem, na capoeira nós chamaríamos de rabo de arraia, né? O Eduardo Paes plantou e ele tá colhendo. O Garotinho mostrou aí, a gente costuma tratar o Eduardo Paes, né, como é o cara, entende tudo aí da politicagem, o xadrez político, etc, etc. Agora ele levou uma volta do Garotinho, que é muito mais antigo que ele, politicamente, né, tem bastante, bem mais experiência, e mostrou aí que essa experiência serviu para alguma coisa. É possível que tenha aí algum diálogo nos bastidores entre o Garotinho e o Ruas, eu acho provável, na verdade, mas também eu conseguiria visualizar o Garotinho fazendo algo do tipo só para poder ter aquele gostinho da vingança em relação ao Eduardo Paes, pelo fato exatamente do Eduardo Paes ter movido lawfare contra o Garotinho. Então eu visualizo dessa maneira.
1: Perfeito. Rafa, obrigado pela tua presença mais uma vez, pela tua participação aqui com a gente no Entretanto. Encontro marcado amanhã a partir das 4.
0: É isso aí, pessoal. Sempre uma honra estar participando aqui do programa Entretanto. Boa noite, até amanhã.
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3: E olha, na noite de hoje ainda tem previsão de chuva aqui para o Rio de Janeiro. Pode chover uma chuva um pouco mais fraca, isolada. E amanhã, quarta-feira, também tem a possibilidade aí de uma chuva fraca, isolada a qualquer momento, principalmente no período da tarde e da noite. Para amanhã, mínima prevista de 19 graus, máxima de 29.
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1: Pra gente fechar a edição de hoje, rapidamente falando da movimentação da volta para casa, hora do rush, como é que tá a movimentação por aí? Você que nos acompanha, tá vendo? Você que tá na nossa live vendo a Avenida Brasil, tudo parado na Avenida Brasil. Essa é a câmera localizada em Benfica. Pistas centrais e laterais nos dois sentidos, sentido centro e sentido zona oeste, com retenções ali na altura do viaduto Ataulfo Alves, perto do antigo Sabão Português. Trânsito bem pesado nesse momento. Mudando de imagem, agora mudando de câmera, vamos até a região da Praça Seca. A gente está vendo aí Rua Cândido Benício na altura da Rua Baronesa. O trânsito é intenso nos dois sentidos, tanto no sentido Campinho como no sentido Taquara, mas não há retenção para o motorista. Saindo da zona sudoeste, indo para o centro da cidade, Avenida Presidente Vargas, com movimento mais intensa, mais pesada no sentido Praça da Bandeira, especialmente na pista lateral, ali na altura da Central do Brasil, no trecho entre a Central do Brasil e a Rua Santana, ali no Balança Mas Não Cai. Saindo do centro, indo para a Zona Sul, autoestrada Lagoa Barra, em frente ao Fashion Mall, a movimentação é mais intensa, um pequeno trecho de retenção ali em São Conrado, no sentido Barra da Tijuca. Paciência, motorista, na volta para casa. São 5:59, Leonardo Macaxeiro.
3: Valeu, Maurício. Mais uma edição do Entretanto entregue. Lembrando que estamos nas principais plataformas de áudio. Estamos no Spotify, no Deezer, no Amazon Music, também no Apple Podcast, ou então no site metropolitanarrio.com.br. Amanhã temos um encontro marcado a partir das 4 horas da tarde aqui na Rádio Sputnik, na Metropolitana, em 80.5 FM no Rio de Janeiro, ou então nos nossos sites, né? noticiabrasil.net.br ou metropolitanarrio.com.br.
1: É isso. Lembrando que o programa de hoje teve a produção do Carlos Júnior, Eduardo Alves na mesa de som, na operação de áudio, na operação de vídeo, o Isaac Roberto. E a você, muito obrigado pela presença de sempre, pela participação. Amanhã, 4 da tarde, mais um Entretanto. Ótima noite. Tchau, tchau.
3: Tchau, tchau.
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1: Olá, eu sou Bárbara Pereira, seja muito bem-vinda, seja muito bem-vindo. É um prazer receber você no Intriga Internacional. A eleição deste ano está marcada por preocupações expressadas inclusive por autoridades do próprio governo Lula, de que o pleito esteja sofrendo interferências externas. Ao longo de todo o ano, Trump ficou num vai e vem com o atual governo brasileiro. Ora favorável, ora um crítico ferrenho. Sem falar de Marco Rubio, secretário de Estado americano, que não esconde o descontentamento com o atual presidente. Na esteira desse grupo, Javier Milei, o polêmico representante argentino, não só elevou o tom e proferiu ofensas a Lula, como também esteve no Brasil para apoiar a candidatura de Flávio Bolsonaro à presidência do país. Diante desses cenários, como os apoios explícitos durante campanhas eleitorais impactam as relações entre países? Venha com a gente, o Intriga Internacional começa agora.
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1: Agora a nossa conversa aqui no Intriga Internacional é com Luísa Chaves, mestre em Relações Internacionais pela UERJ, a Universidade do Estado do Rio de Janeiro, onde também é doutoranda em Geografia. Luísa, muito obrigada por aceitar o nosso convite para essa conversa aqui no Intriga.
2: Obrigada a você pelo convite. É sempre uma alegria.
1: Que bom. Luísa, vamos entender, hoje a gente fala um dia após os resultados do primeiro turno das eleições. Eleições presidenciais, a gente pode, já tem esse cenário traçado, né? Já pode fazer leituras a partir desse primeiro turno. Lula, que havia uma expectativa de ter uma votação maior do que teve ontem. Flávio Bolsonaro à frente, algo que as pesquisas não vinham mostrando, pelo menos a boa parte das pesquisas não mostrava à frente, mostrava ali um empate quase que técnico, mas não à frente como ontem se configurou. Qual é a leitura que a gente pode fazer do ponto de vista do olhar estrangeiro em relação às eleições brasileiras? O quanto os posicionamentos, principalmente do governo americano, do presidente Trump e seu entorno, influenciaram ou não a eleição brasileira até aqui?
2: Então, os Estados Unidos têm um longo histórico de influência nos processos eleitorais na América Latina, né? Geralmente isso acaba acontecendo quando, por alguma questão internacional, eles recorrem, seja no contexto de Guerra Fria ou agora, aparentemente motivado por essa instabilidade, essa competição chinesa, eles acabam se voltando para a região como uma área de interesse. Então isso não é novidade, a gente já tem, né, ao longo da história, a partir do momento que os Estados Unidos se colocam como uma grande liderança local e depois uma grande liderança global, isso vai acontecer. O que aconteceu especificamente ontem, eu acho que a gente ainda precisa de um distanciamento histórico para entender. Eu acho que nesse momento a gente vê muitas análises e muitas conversas sobre isso que vão girando em torno de uma insatisfação com STF ou questões, né, uma falta de capacidade do governo Lula de comunicação. Mas eu acho que a interferência externa talvez explique melhor, embora a gente ainda não tenha as informações, talvez nunca tenha, substanciais. Eu digo isso porque essas ascensão desse grupo associado ao governo Trump, ele vai acontecer em vários outros lugares do mundo, né, e muito na América Latina, né. A gente viu o que aconteceu na eleição do Spriella na Colômbia, a gente vê isso muito fortemente na questão, principalmente do Milei na Argentina, né, que tem esse apoio, esse alinhamento muito grande com o governo Trump. Você tem falas muito claras do Marco Rubio sobre a importância de ter uma América Latina enviada, e temos também, né, a gente teve a denúncia a gente tem um alerta da BIM, a gente teve uma denúncia uma reportagem do The Guardian falando de um projeto, né, que vai destinar mais ou menos um milhão de dólares para basicamente contestar o STF. Então, existiu um projeto de desestabilizar uma instituição que funcionou como um limite, né? Um freio ali para as ações do governo do Jair Bolsonaro. E eu acho que mais do que isso, eu acho que a gente precisa levar em consideração também, principalmente, a ação das redes sociais, né? Acho que a gente ainda precisa entender melhor como isso funcionou. Eu acho que a gente ainda está bem atrás em relação a isso. Para explicar, eu acho que talvez por que a gente tem uma dificuldade tão grande de comunicar os fatos, né? Então, muitos candidatos que estavam envolvidos em escândalos de corrupção foram eleitos ou reeleitos. A capacidade de propagação das ideias mais alinhadas ao campo da extrema-direita, ela se propaga melhor. Então, eu acho que existe uma questão estrutural também que faz parte dessa interferência estrangeira que a gente não consegue medir especificamente, né? E aí eu ressalto, sobretudo, a presença do Peter Thiel, né, que está muito ligado a Big Techs e a Big Techs de segurança. Ele também teve na Argentina, né? Ele comprou uma casa em Buenos Aires. Então, são algumas coincidências que a gente tem que prestar atenção nesse caso. E eu acho que talvez a dimensão do quanto essa intervenção a gente não tenha como precisar, mas eu acho que é muito provável, embora a gente não tenha uma evidência real ainda, de que tenha pelo menos uma ajuda, né? Pelo menos uma ajuda discursiva tá posto. Acho que todo mundo pode perceber, inclusive os Estados Unidos, nesse momento, é muito menos discreto nesse apoio do que ele era no passado, né? Vide o caso da Argentina, ele basicamente relacionou o empréstimo de dinheiro à eleição de apoio ao Milei, né? Então, isso é uma questão também que é muito nova para nós e acho que para o mundo inteiro.
1: Pois é, você citou Peter Thiel. Para situar aqui o nosso ouvinte, o Peter Thiel é o principal representante de uma empresa de dados, que é a Palantir, e que esteve, né, na Argentina, como você mesma citou, durante o governo de Milei, ajudou ali, ao que tudo indica, os estudos apontam. Houve sim um apoio da Palantir para que Milei se elegesse, o que talvez aqui no Brasil possa ter acontecido, mas como você mesma apontou, não temos dados concretos sobre isso, apenas, né, as coincidências de momento, o fato dele ter vindo ao Brasil recentemente. O quanto a ausência de dados, a ausência concreta de, né, documentos que possam fazer essas ligações, também impede que seja aí tomada uma postura da diplomacia brasileira em relação a outro país que vá influenciar e criar interferências aqui no Brasil. Porque não dá para, nesse momento, dizer que houve uma ligação direta, mas isso desgasta as relações diplomáticas entre os países ou não?
2: Olha, eu acho que bom a gente separar algumas questões, né? O que se sabe é que essas redes sociais, elas propagam mais informação que esteja, né, elas acabam favorecendo o engajamento. E a gente sabe que medo e raiva geram mais engajamento. Então, isso é uma questão que vai moldar o comportamento de todas as pessoas. Então, os políticos que conseguem mobilizar essas emoções conseguem mais engajamento, e a direita e a extrema-direita, principalmente a extrema-direita, né, ou a direita radical, depende de quem vai escolher como chamar, mas ela consegue fazer isso e conseguiu usar essas ferramentas de uma maneira mais eficiente do que a esquerda. Isso não é só aqui, né, no mundo inteiro. Agora, o que a gente não sabe e não temos provas, e aí não tem muito que o governo possa fazer, a não ser que você tenha provas. Eu nem sei se com provas teria muito o que fazer. Existe uma desigualdade muito grande entre os Estados Unidos e o Brasil, né? O que a gente não sabe é se existe de fato, e isso é muito difícil a gente saber, porque essas redes sociais, elas não liberam a arquitetura de como funciona a propagação de algoritmos, então a gente não sabe, é se existe um favorecimento real de campanhas, de ideias, de influências que estejam mais ligadas ao campo da direita, né, dessa extrema direita. Se é simplesmente porque eles conseguem organizar melhor as ferramentas e por isso eles se propagam melhor, ou se existe de fato uma ajuda, né? Alguns indícios levantam certos alertas, né? A gente tem esse dinheiro sendo investido, a gente tem coincidências, a gente já teve outros casos, né? A Romênia já teve discussão sobre a influência do TikTok, né, a favor de um candidato em 2024. A Europa tem um debate muito grande sobre isso, porque já observa que isso tem um impacto muito grande na na escolha e no crescimento de pensamentos e de partidos de extrema-direita, mas a gente não tem, e é muito difícil que tenha, os dados, porque isso fica sendo, né, isso é secreto, né, e a gente não sabe. Eu acho que a única coisa que a gente consegue, talvez, inferir é que os países onde existe um controle do Estado sobre as redes sociais, a China, a Rússia, isso não se propaga tão bem. Então acho que as redes sociais, elas acabam funcionando como um vetor disso. Agora, se isso é deliberadamente para extrema-direita ou não, há de se pensar, existem indícios, a gente sabe, quando a gente tem um livro muito bom chamado Engenheiros do Caos, do Giuliano Empoli, que ele vai mostrando a construção desses discursos. E, na verdade, mais do que de extrema-direita especificamente, é o discurso radicalizado. Tanto que, se a gente for olhar para o Congresso no Brasil, você teve também eleição, candidatos da esquerda mais radical, mais vocal, ganhando muitos votos, né? A gente viu aí, nesse caso, não nem porque a pessoa tem uma postura tão radical, mas é o caso da Erika Hilton, que seria uma figura, né? Uma mulher trans, né? Que tem muito preconceito na sociedade, mas ela vai ter uma eleição muito expressiva, né? Então é o outro extremo, mas ela é muito vocal, ela consegue utilizar bem as redes sociais. Então a gente vê, né? Você vê o Jones Manuel também, é um influenciador que é declaradamente comunista, assim como Elias Jabor, foram eleitos. Então são pessoas que têm uma postura muito distanciada do que seria uma esquerda mais social-democrata, que era o comum que a gente viu muito antes das redes sociais ocuparem esse espaço, e que também conseguiram mobilização. Então, isso ainda fica uma interferência. Agora, que existe uma pressão diplomática, e isso a gente pode falar das tarifas, a gente pode falar de falas do governo Trump, principalmente do Marco Rubio, a vinda do Milei aqui, como ele falou do presidente Lula, tudo isso aí não dá para se desconsiderar. É uma forma de interferência. E aí isso é inegável. Mas não dá para saber, e não temos dados até agora, de que isso seja financiado, né? De que seja um crime especificamente. É totalmente incomum do que era o tradicional, mas a gente está vendo no mundo que a diplomacia não respeita mais os ritos que eram comuns, porque realmente não era esperado esse tipo de intervenção tão declarada, tão às claras, né, como está acontecendo agora.
1: Pois é, o fato de um determinado presidente de um determinado país, como no caso americano que a gente está discutindo, declarar seu apoio abertamente para um outro candidato que não seja alinhado a ele, ou enfim, que seja do interesse dele, isso configura algum problema diplomático, quebra de rito, ou isso está dentro da legalidade do jogo entre os países?
2: Olha, não é o comum, não é o que a diplomacia tradicionalmente atua. Não era do modo como as relações diplomáticas aconteciam no pós-guerra, né? Não é o esperado. Você obviamente vai encontrar alianças estratégicas, né, tradicionais. O Lula, na onda rosa, ele tinha alianças ali. Isso já na época era visto como pouco exagerado, né, de que ele tinha uma proximidade muito grande com os Kirchner, né, tinha uma relação com Evo Morales. Ele até hoje é muito criticado pela proximidade com o Chávez. Então, enfim,
1: Desculpa interrompê-la, mas ele foi criticado por ter falado abertamente que era o seu interesse a candidatura de Kamala Harris em 2024. Ele recebeu muitas críticas, né?
2: Isso. Eu tô falando que durante o início você já tinha isso. Só que mais recentemente, isso antes até do Lula, o Bolsonaro abertamente defendia a reeleição do Trump, e isso gerou um mal-estar muito grande depois do Biden, ele era meio isolado. E aí o Lula repete essa mesma ação em 2024, onde ele vai declarar torcida para a Kamala, e foi justamente muito criticado, porque você está se posicionando ali numa eleição estrangeira que não diz respeito ao presidente do Brasil, e que, se caso o candidato que você deseja seja derrotado, que foi o que aconteceu nos dois casos, né, tanto no Bolsonaro quanto no Lula, você vai ter que lidar com uma pessoa que você declaradamente se manifestou. E o Lula também tem a questão com a visita à Cristina Kirchner na cadeia. Isso também gerou muito debate em relação a isso, porque foi considerado por muitos como desnecessário, né? Você não precisa fazer isso, declarar tão claramente esse apoio, declarar que a prisão dela foi injusta, isso principalmente quando está considerando a importância do Brasil e na Argentina, né, e das relações econômicas entre os países, era o ideal que ele não fizesse isso e que a gente tivesse uma postura de Estado, né, não uma postura... porque o que eu vejo agora é que a gente tem visto cada vez uma diplomacia que é de governos, né, não de Estado. Então agora, por exemplo, o Trump está muito apoiado com... tem muitas relações com o Flávio Bolsonaro, com a família Bolsonaro e tudo mais. Mas eu já vi, não tem muito tempo, uma entrevista de um governador democrata no, na Califórnia, falando, olha, é muito ruim essas relações que o Trump tem com essa família. Quer dizer, apontando que talvez... A gente teve, inclusive, manifestações de democratas sobre interferência nos Estados Unidos. Então, talvez, num governo democrata, as relações entre o Brasil e os Estados Unidos fiquem estremecidas novamente. Então, acaba que você tem relações diplomáticas pautadas pela associação e pela aliança. E não deveria ser assim, né? Deveria ser pelas relações entre Estados.
1: E essa é uma questão que está em jogo nesse momento, né? Há muitos olhares em relação ao Brasil, principalmente do governo Trump, principalmente da figura Trump e o seu entorno também, né? Hoje mesmo, Marco Rubio deu uma declaração dizendo que já esperava esse segundo turno. O que a gente pode entender desse já esperava? Porque ele diz... Ele dava alguns sinais. Já esperava por quê? Porque estão ali observando aqui o quanto talvez o governo Lula possa perder e a ascensão de um candidato que se alinhe mais com os Estados Unidos. Que outras leituras a gente pode fazer dessa frase de Marco Rubio?
2: Eu acho que demonstra o tamanho da importância que a eleição brasileira tinha, principalmente para o Marco Rubio, né, que coloca esse controle sobre a América Latina como uma bandeira, inclusive uma bandeira de autopromoção dentro dos Estados Unidos, né, de se colocar como um sucessor ao Donald Trump. Então é dessa forma que ele se coloca. Então mostra que ele estava prestando atenção, né? Porque como eles sabiam é que a gente não sabe, né? Porque as pesquisas não estavam mostrando isso. Então você tem ali uma indicação de que possivelmente eles estavam prestando atenção além, digamos assim, né? Você tem ali como que você sabe, o que está acontecendo, a gente não sabe. Então é óbvio, acho que para todo mundo, de que existe uma intenção de domínio e de associação imediata entre os governos e, claro, que esse governo seja um governo extremamente alinhado aos Estados Unidos e aos interesses americanos. Acho que essa é a mensagem que é dada. Eu acho que mais até do que o Trump, ele postou recentemente que as urnas são super confiáveis e tal. Então, assim, eu acho que o Trump está mais disperso, mas o Marco Rubio está bem atento. E a gente tem essa denúncia também, né, essa possibilidade do Hawke Breed, que é uma empresa ligada ao vice, né, o J.D. Vance, também tem algumas denúncias em relação a isso, né, e de aí sim uma proximidade, talvez um financiamento, mas também não tem nada comprovado da campanha do Flávio. Então, aí sim, isso, se fosse comprovado, é um crime, né, e seria suficiente para impugnar, mas eu não sei se... Mesmo com essa configuração, o governo atual teria força política para fazer qualquer coisa, né? Eu acho que mesmo que o Lula consiga virar, aparentemente não parece um cenário provável, né? Seria um governo com muita dificuldade de governar, muitos desafios. Não que eu acho que um governo Flávio também não terá seus próprios desafios, mas um governo Lula com o Congresso que foi aprovado seria muito difícil, né? Então, não sei se ele teria força, principalmente depois de uma eleição que coloca tantos nomes da direita em cargos, né? A mensagem que é o voto popular é que existe ali uma predileção, pelo menos é o que aparenta, pela direita. Eu nem acho que isso seja totalmente verdade, mas o recado seria esse.
1: Hoje também o Trump, ao falar das eleições no Brasil, se confundiu, pelo menos é o que dizem os jornais, e falou da Índia, acabou citando a Índia como o país que teria tido eleição. Esse erro do Trump, ele pode ser um ato falho no sentido de que, bom, Brasil resolvemos, agora vamos partir para a Índia, e também nesse sentido, para ir minando, de certa forma, os BRICS?
2: Olha, eu acho que a Índia é um adversário mais complicado, né? Eu não sei se existe um plano também, principalmente porque eu acho que os Estados Unidos, nesse momento, quando a gente vai ler o memorando de segurança, né, os objetivos de segurança do governo do Donald Trump, você tem aquela coisa de escolha de objetivos, não é você ficar interferindo no mundo inteiro e tudo mais. Então, a América Latina está nessa área de influência, essa coisa do hemisfério ocidental, então isso está muito marcado. A Índia, você tem ali um governo que está há muito tempo, que tem muito controle das elites da Índia. Então, eu não sei se isso seria tão fácil de ser feito, a ponto, inclusive, de ser uma área de uma ação, né, um plano para isso. O que eu acho que pode ser, pode até ser, a gente vai ter que ver os desdobramentos, mas o que eu acho que pode ser é uma falta de interesse do presidente pessoalmente, não do governo. E aí talvez ele falou BRICS, lembrou os nomes juntos e confundiu. Eu não sei se dá, quais informações que a gente tem, né? Até mesmo que a Índia tem uma tradição de ser favorável. É agora que a gente viu na última reunião dos BRICS ali uma aproximação maior, ali uma questão, uma resistência maior, mas acho que influenciar nas eleições indianas, eu não sei se está dentro da lógica de estratégia. Acho que a lógica de estratégia dele seria enfraquecer a China, eu acho que esse é o principal objetivo, e garantir o controle da América Latina como uma área para acessar recursos e ter acesso ao mercado consumidor, e é isso, né? E dominar o acesso de recursos que existem aqui. Eu acho que é esse o objetivo, né? Nesse primeiro momento, até mesmo porque a gente tem que lembrar que a situação econômica dos Estados Unidos também não está das melhores, né? Então, eles também têm questões internas para resolver, né? Não sei se eles iriam agora entrar numa questão com a Índia. Não consigo visualizar. Pode ser que esteja vindo, mas eu não sei.
1: A gente tem hoje, um dia após os resultados do primeiro turno, porque estamos gravando hoje, a informação de que um ex-agente da CIA teria ido às redes sociais para falar de um indício, um suposto indício de envolvimento da agência na eleição brasileira. Está hoje no ICL Notícias. O quanto a CIA teria capacidade de, enfim, interferir numa eleição aqui no Brasil, de fato, né?
2: É muito, eles aí interferiram em várias, né? A gente tem, se a gente for pegar o histórico, né, da influência, você tinha, no período ali pré-golpe de 64, você vai ter, por exemplo, diplomatas e a diplomacia sendo utilizado para ajudar e financiar candidatos que eram oposição ao Goulart, né? Você tinha, inclusive, com apoio para eleições legislativas, né? Então, você tinha isso. Se não me engano, acho que depois o Lincoln Gordon vai reconhecer, né? Então, você tem essa estrutura de influência política da CIA em vários locais do mundo. Inclusive, a gente tem alguns indícios bem fortes de que as manifestações do Irã pré o conflito também tinham influência da CIA e do Mossad para instabilidade. Então, essa estratégia, né, que hoje em dia a gente chama de guerra híbrida, mas ela já existia antes, de você criar uma instabilidade interna para enfraquecer o governo que faz uma oposição para você contra os Estados Unidos, isso é conhecido. Eles têm muita influência e muita capacidade de fazer isso, né? Você tem, inclusive, algumas denúncias até de financiamento de igrejas evangélicas. Então, a presença dos Estados Unidos no Brasil, na América Latina, de maneira geral, para influenciar as eleições é muito grande. É que durante um tempo, principalmente depois do 11 de setembro, essa influência foi deslocada para outros lugares. E aí você teve um período ali de maior autonomia até para a criação de acordos regionais e tudo mais. Mas tem total capacidade. Como isso é feito? Eu não acredito que seja via manipulação eleitoral especificamente, né, dos votos e sim, mas é sobre opinião pública, financiamento indireto ou direto de certas campanhas, a promoção e a divulgação de informações que favoreçam um ou outro candidato. A gente tem várias formas de você criar esse ambiente, esse cenário que desestabilize o processo eleitoral, né? Então,

0: do Plano Colombo. Então, essa estratégia de recorrer ao narcotráfico como uma ameaça e essa narrativa de ameaça, ela já é conhecida, né? Ela só foi ampliada para todo o Cone Sul. E aí, a partir do momento em que você cria uma definição que, na verdade, somente assim, qual é a diferença grande entre declarar uma coisa ou outra? É você poder se legitimar, né, internamente a ter uma intervenção militar. Então, é uma forma de pressionar. Por outro lado, deixa o governo brasileiro, que já recebe muitas críticas em relação a isso, numa situação complicada, porque como é que você vai ser contra, né, alguma medida? As pessoas ficam, consideram, né, que a gente tem que lembrar que o soft power americano é muito forte. As pessoas cresceram vendo filme de soldado americano. Então, como eles estão querendo combater o narcotráfico e o presidente não quer deixar, né? Então, isso é uma questão. Então, favorece muito o discurso da oposição na América Latina inteira. Todos eles vão usar esse discurso, embora ele seja muito frágil, né? Ele tem muitos problemas na sua fragilidade, inclusive porque eles não liberam informação sobre lavagem de dinheiro nos Estados Unidos.
1: É, ele é frágil.
0: Ou controle de armas que saem.
1: Ele é frágil para parte da população, mas para uma outra grande
0: Exato.
1: parte, ele tem uma cola aí significativa de que os Estados Unidos vão vir ao Brasil e nos ajudar a salvar dos bandidos, né?
0: É mais fácil de você entender assim,
1: Sim.
0: né? Os Estados Unidos é um mocinho, os bandidos, o governo está atrapalhando, então eles vão vir aqui, vão defender, vão acabar com a violência, eles têm poder e vai ser tudo ótimo. É um discurso fácil. Eu acho que ele também recebe uma ajuda para ser mais propagado. É isso que acontece. Agora, para mim, é a principal estratégia militar que eles vão utilizar. Então, eles vão usar a questão do narcotráfico para colocar bases, para colocar porta-aviões, para fazer operações específicas dentro da América Latina. A gente está vendo como é que está circulando o envio de tropas e tudo mais. Então, isso aí eu acho que é a estratégia principal dele.
1: Agora, para a gente poder encerrar, você acredita que, se caminhar tudo como estamos vendo agora, um dia após o resultado do primeiro turno, Flávio Bolsonaro seja eleito presidente do Brasil, a gente pode ter aí uma saída do Brasil dos BRICS?
0: Olha, eu não sei. Acho, sinceramente, acho pouco provável. Porque eu acho que a estratégia do Flávio para a política externa vai ser a mesma do pai, que é um discurso muito anti-China, que é a mesma do Milei, inclusive. Discurso forte anti-China, mas a manutenção das relações econômicas. Porque o nosso agro sobrevive de exportação para a China. Então, à medida que o Flávio criar um alinhamento muito automático com os Estados Unidos a ponto de incomodar o governo chinês, a resposta que eles podem dar é comprar de outros lugares, né? E provavelmente eu acho que eles talvez farão até para diversificar, entendendo ali um alinhamento automático do Brasil com os Estados Unidos. Mas caso ele fale uma coisa mais agressiva, a tendência é que o próprio agronegócio brasileiro pressione ele para não fazer nada. Então, sair dos BRICS, eu não sei se ele faria, porque você tem ali alguns, inclusive, patrocínio, investimentos de circulação de produtos que estão na América Latina inteira. Eu, aliás, inclusive, não consegui encontrar dados que comprovem que essa virada, essa guinada direita da América Latina esteja sendo percebida em relação à diminuição das relações com a China. Eu acho que não. Porque as economias são muito dependentes da China. Então, eu acho que ele não vai fazer isso. Pode ser que ele faça, mas acho que seria muito arriscado. O que eu acho que ele vai fazer é que no discurso ele vai se aproximar muito dos Estados Unidos, de algumas áreas, por exemplo, a indústria, a indústria de armamentos, possivelmente ele vai começar a fechar acordos com os Estados Unidos, em vez de investir numa indústria nacional ou de comprar com os europeus, talvez um distanciamento maior da Europa e por aí vai. A China, especificamente, eu acho que não, é uma dúvida, mas eu tendo a achar que não. Porque quando se fala em comércio, né, essa diversidade econômica do Brasil é favorável para quem exporta. Né? Vide o caso do Bolsonaro, né, do pai, né, do Jair Bolsonaro, quando falou em retirar a embaixada do Brasil de Tel Aviv e botar em Jerusalém. Ele voltou atrás porque teve uma pressão muito forte de quem vendia frango, né, para os países árabes.
1: Tá certo. Luísa Chaves, mestre em Relações Internacionais pela UERJ, onde também é doutoranda em Geografia. Luísa, muito obrigada mais uma vez por essa conversa aqui no Intriga Internacional. Vamos ter muitas outras para tentar entender esse Brasil em

0: aqui pro rumo que a gente tá caminhando, né? Obrigada mesmo.
1: É, obrigada a você. Tchau.
0: Tchau, tchau. Até a próxima.
2: Destrinchando.
0: A nossa conversa é com Renata Álvares Gaspar. Ela é diretora acadêmica da EDRIM, a Escola de Altos Estudos em Direito e Relações Internacionais. Professora Renata, muito obrigada por aceitar o nosso convite aqui para conversar sobre esse assunto no Intriga Internacional.
3: Eu que agradeço o convite. Muito obrigada por estar aqui com vocês.
0: Professora, estamos gravando aqui esse episódio um dia após as eleições, né? O primeiro turno das eleições. Já temos aí uma disputa para segundo turno entre Lula e Flávio Bolsonaro, e isso nos dá aqui a possibilidade de fazer algumas análises, né? Eu acho que a primeira coisa que a gente pode entrar aqui para discutir é o quanto houve, e se houve, como houve, influências estrangeiras nos números que vimos ontem, né? A gente teve, de fato, opiniões de fora que reverberaram aqui?
3: Olha, eu diria que mais do que opiniões, né? Eu acho que houve um movimento de influência, digamos assim, né? Eu não sei se a gente ainda pode falar tanto em interferência, não obstante haja uma investigação sobre aporte econômico dos Estados Unidos aqui na eleição, mas influência com certeza, né? A gente teve uma série de medidas adotadas, sobretudo pelos Estados Unidos, para tentar influenciar o resultado das urnas. Claro que a gente não explica o resultado das urnas só essa influência. Essa influência, essa tentativa de interferência, ela pode ter auxiliado, ela pode ter azeitado o caminho, digamos assim. Mas eu acho que é uma conjugação dessa influência com o ambiente interno propriamente dito. Agora bem, está sendo investigado o aporte econômico direto. Aí seria uma interferência dura no processo eleitoral que é proibido por lei, né?
0: Agora, professora, a gente teve aí notícias de que representantes da Palantir, que é uma empresa ligada à PayPal e ao seu CEO, que é o Peter Thiel, que é assumida uma pessoa com um espectro mais de direita à extrema direita, que já assumidamente disse que os Estados Unidos devem às empresas, às big techs, as que também, como a dele, que reuniram dados ali logo após o 11 de setembro, que elas teriam o direito de se manifestar em questões de segurança. Enfim, estou trazendo um pouco esses elementos para o nosso ouvinte poder entender quem é a Palantir. E representantes dessa empresa estiveram no Brasil recentemente, não se sabe para quê. A princípio era para negociar. Se dizia que eram negociações de, né, negócios mesmo, só que há também muitos analistas dizendo que a Palantir sim tem ali a capilaridade de se entrar num determinado país, se espraiar com opiniões e ali com viés político indo para a direita, ou seja, no nosso caso aqui, tendendo a colar mais no candidato Flávio Bolsonaro. Até que ponto essas relações são reais quando a gente fala de relações internacionais e de, principalmente, num momento tão chave como esse de eleições?
3: Bem, tudo isso é superlativamente real. A gente sabe que a política, essa política político-partidária, através de eleições, ela interessa a todo ator porque é uma via de acesso ao poder, né? Sobretudo em democracias liberais. Então, que melhor forma de você entrar no poder, se não através dessa via? Como você faz isso? Você faz isso costurando acordo e aportando dinheiro para os comícios eleitorais. Então, na verdade, quem tem maior poder econômico pode influenciar mais de forma direta ou indireta, aportando dinheiro, e a gente sabe que quem aporta dinheiro faz acordo porque quer receber alguma coisa em troca. Então, tudo isso não é superficial, todo o contrário, né? É parte de um projeto, e de um projeto mundial, não é só aqui com o Brasil. Então a gente sabe que a maior virada à extrema direita, não só no Brasil, mas nos países, tem a ver com acesso ao poder. E como eles entram? Eles entram costurando acordos com a direita. A direita vem perdendo lugar, o centro, ele, por variar de um lado a outro, também vai perdendo lugar. Então, esses partidos, eles se abrem para o capital, e quando eles se abrem para o capital para fazer valer tudo o que eles querem, a extrema-direita encontra o seu eco e entra nos poderes instituídos. Mas nada disso é novo. É um fenômeno que já foi até mapeado por pesquisadores, no livro Como as Democracias Morrem, enfim. A gente sabe como isso vai entrando no sistema político e ela vai fazendo de dentro para fora. Eles não conseguem necessariamente um lobby de fora para dentro, então o que eles fazem? Eles entram dentro do sistema. E como eles fazem isso? O poder econômico. Isso é muito evidente, né? Então, isto é real, não é um conto, né? E nem um conto de arquiteturas mirabolantes. Isso é real, e isso aconteceu em vários países, e a gente sabia que estava acontecendo aqui no Brasil.
0: Ainda no caso Palantir, como se trata de uma empresa de dados, a gente pode entender que esses riscos em relação aos dados da população brasileira, há riscos quando essas empresas se instalam aqui e de uma forma muito, digamos, aberta, né? Uma vez um governo de direita ou de extrema direita abrindo seu espaço, abrindo seus dados como governo para empresas como a própria Palantir, quais riscos nós estaríamos aí submetidos?
3: Bem, a gente sabe que os dados são chamados o novo petróleo, ou a nova fase do capitalismo, porque com os dados a gente pode fazer predições, né? A gente pode influenciar na estrutura e na modelagem do tecido social para garantir um desenvolvimento que interessa quem está ordenando todos esses dados. Então você, através da predição, você pode aumentar a economia, e a economia dirigida para o lado que você quer. Então, é um dos maiores poderes que há na atualidade, né? Por isso que os dados são chamados o novo petróleo. Agora, você imagina não ter só os dados da população obtidos pela própria população através da sua vida virtual, mas sim os dados que os governos têm sobre essa população. O que que se pode fazer? Você pode modular, você pode criar exércitos à sua medida, à medida da sua necessidade para o desenvolvimento econômico que interessa a esse grupo político. Então, por isso que se diz que, na atualidade, nessa fase dos dados serem o novo petróleo, que a professora Jojona Zuboff, nos Estados Unidos, ela já tinha advertido isso no livro O Capitalismo de Vigilância, dizendo que o golpe de Estado, agora os golpes, eles podem ser adotados de outra forma, né? Na medida em que essas empresas privadas, através dos dados, podem manipular todo um conjunto de sociedade através de política, economia, enfim. Então é uma outra forma de se apropriar dos poderes estatais. Já não é mais aquela forma como a gente viu no início do século XX, que depois a história deu conta de que o golpe de Estado era feito por uma sucessão de atos, pessoas e etc. Agora ele é feito pelo domínio das empresas privadas pelos nossos dados. Mas isso já vem acontecendo. Uma das grandes questões, só para dar um exemplo, por exemplo, são as cidades inteligentes como São Paulo. Com o discurso de segurança, você captura todos os dados da cidadania, e esses dados também podem ser importantes para manipulação política. Então, quer dizer, você submete a população a uma tensão permanente. Eu quero segurança, então eu dou meus dados, mas se eu dou meus dados, eu vou ser manipulada. E aí, nesse jogo, você acha quem que ganha? O medo vence, né?
0: Você cria a sensação de medo para eu vir com ofertas múltiplas sobre esse medo, né? Seja ela, pode ser de forma armada, pode ser em forma de medicamento, pode ser em forma de fé. Então tem aí inúmeros elementos que podem ser transformados em capital para que seja ofertado para essa população, não é, professora?
3: Você foi precisa. Precisa, é exatamente isso.
0: Agora, você falou aí da postura do Donald Trump, como ele ficou aí ao longo desse ano inteiro, ora se dizendo contrário ao governo atual, ora se dizendo a favor, não, eu gostei dele. Então, nesse vai e vem de Donald Trump e suas posições, como é que isso acabou influenciando na eleição desse ano? A gente teve ontem um primeiro resultado, e esse primeiro resultado nos dá alguns sinais. O quanto esses sinais aí a gente pode entender de influência também de posicionamentos do governo americano em relação ao governo brasileiro?
3: Esse vai e vem, ele faz com que gere uma insegurança em todo o sistema. E a insegurança se aproveita sempre ao status quo, ao poder que quer dominar. Então, em qualquer relação interpessoal, se você está se relacionando com uma amizade que ela vai e vem, ela te deixa capturada nessa relação, porque você está sempre em alerta para ver qual é o movimento que você tem que adotar e você esquece outras questões mais importantes. É a mesma coisa que ele fez. Esse vai e vem, ele também é uma cortina de fumaça que interessa a instabilidade. Então, a gente viu vários pequenos comportamentos que geram insegurança e que a insegurança ela pode ser capturada. Veja, o fechamento das embaixadas, por exemplo, sem nenhuma razão aparente. Ai, mas isso significou alguma coisa? Não, juridicamente nada, faticamente nada, porque não houve uma mudança, uma atualização no nível de insegurança, nem nada, mas foi um fato importante que capturou a imprensa. Capturou a imprensa, então ela captura o debate, capturando o debate, a gente deixa de falar o que é importante. A gente deixando de falar o que é importante, influencia no resultado eleitoral. A gente conseguiu, por exemplo, conversar e ouvir quem eram os candidatos ao Senado dos estados, os deputados estaduais. Não, porque a gente ficou dialogando se ia acabar com a Nossa Senhora como sendo padroeira do Brasil, se a interferência dos Estados Unidos. Então, essa capilaridade toda a assuntos nacionais também viabilizou o cenário que a gente viu de conformação do Congresso Nacional. Ah, essa foi a única razão? Não. Mas numa guerra híbrida, isso também é importante.
0: Agora, professora, hoje as manchetes de todos os jornais diz que Trump confundiu o Brasil com a Índia ao falar da eleição brasileira. Foi confusão mesmo ou também é mais uma cortina de fumaça? Ou também podemos entender que, uma vez Brasil resolvido, pelo menos na cabeça deles, na cabeça do governo americano, de que aqui o primeiro turno está encaminhando para um segundo turno com vitória para um lado mais, pendendo para o espectro mais à direita, ele já pode partir para a Índia? Que leitura a gente pode fazer hoje dessa, talvez aí, ato falho do Donald Trump?
3: A sua pergunta ela é fundamental se a gente estivesse dialogando com base numa racionalidade, né? Mas essa extrema direita, ela não tem racionalidade. Então fica muito difícil a gente dizer se foi um ato falho, se foi de propósito para jogar mais cortina de fumaça, ou simplesmente essas pessoas não significam nada além do que elas representam. Então, a gente já teve o governo do Jair Bolsonaro aqui no Brasil e a gente sabia que ele pessoalmente não tinha condições nenhuma de governar, tanto que não teve, mas a gente sabia que ele representava um poder e que ele representava interesses importantes que talvez não tivesse encontrado noutra pessoa uma capilarização necessária para fazer o que tinha que fazer naquele momento. E o Donald Trump é a mesma coisa. Então a gente não sabe se realmente são problemas cognitivos, né, de quem tem uma sanidade até duvidosa, como Milei na Argentina, e a gente tem um monte de analistas que falam disso, ou se tudo é performático. Não dá para a gente saber, porque isso é parte do jogo, de quem, do poder que está por trás desses personagens, entendeu? O poder que está por trás desses personagens é um poder, é que eu não sei se é correto falar poder cruel, porque em toda medida, um poder que se concentra muito, ele acaba sendo cruel, se não com todos, pelo menos com uma boa parte. Mas esse poder, ele, em determinados momentos históricos, ele precisa de personagens assim, porque o que eles têm que fazer, uma pessoa com um pingo de moralidade não teria coragem de fazer. Tanto que você vê que, por exemplo, que essa extrema direita e direita não é a mesma, que ao invés de todos estarem comemorando hoje, Eles não estão comemorando, eles estão se digladiando, entendeu? Porque existe uma direita que é republicana e que ela é constrangida pelos princípios republicanos. Só que para determinado poder, essa extrema-direita ela não interessa, porque ela não é capaz de fazer o que é preciso fazer. E a gente tem muito medo de falar isso, e a gente não pode ter medo de falar isso, porque se a gente tem medo de falar isso, a gente se vê num cenário como esse.
0: E aí, na mesma linha, Marco Rubio responde que já se esperava esse primeiro turno no Brasil. O que que significa esse já se esperava? O que que a gente pode também entender, né? Porque Marco Rubio é um grande aí, se coloca ou se colocou como um grande opositor, principalmente do presidente, nosso presidente atual, né? O presidente Lula, ao longo de todo esse processo, né? Particularmente Marco Rubio, já fez ofensas, assim como o Milei. Então, o quanto esse já esperava tem, talvez, de influência de Washington nas eleições brasileiras?
3: Eu acho que tem uma dupla mensagem aí. Uma que ratifica que houve uma influência e, de outro lado, é uma disputa narrativa. A política como direito é como a nossa vivência, ela é narrativa. Não basta ser, tem que ser dito como é. Entende o que eu quero dizer? Então, na medida em que ele fala já é esperado, é uma narrativa de controle, como quem tem o controle absoluto de tudo. E a gente sabe que o controle absoluto de tudo, ele não tem. Mas é uma narrativa vencedora. Então, não basta você vencer a sua narrativa, tem que ser tão forte quanto. Então, eu acho que é uma dupla dimensão. Por um lado, de alguma forma já se sabia, porque todos nós sabíamos que havia um segundo turno, alguns poderiam ter esperança de não, tanto do lado do Bolsonaro quanto do lado do Lula, mas o que se dava conta é de que um segundo turno ia ocorrer. Então, e essa parte já sabia, e eles trabalharam para isso. Então, já se sabe. Agora, o já se sabe também tem uma narrativa vencedora, que é importante. Importante porque ela cria a realidade, entende? Porque as eleições, o primeiro turno já foi ontem. Agora tem que construir outra coisa. E a narrativa também ajuda a projetar.
0: E a projetar um lado vencedor, que é o lado apoiado por ele, supostamente apoiado por ele.
3: E aí ele tem muitas consequências, né? Esse discurso do já venceu. Ele também desmobiliza, porque o cidadão comum, ele tá de saco cheio. E quando ele ouve isso, ele fala assim, se já ganhou, já ganhou. Mesmo quem não queria que ganhasse, diz assim, olha, então é melhor que seja assim, porque eu não aguento mais essa disputa. Ou nesse cenário, o que importa se o Lula ganhar? Você entende? Aí, essa narrativa, ela vai ganhando um corpo, e um corpo que vai continuando essa revolução. Porque eu ouvi hoje de um jornalista dizer assim, a gente acha que a revolução, ela acontece só armada, só brigada. Não, existe uma revolução silenciosa que vem acontecendo desde o golpe da presidenta Dilma. E muita gente não tinha dado bola. E isso é a consolidação dessa revolução à direita, que não é só no Brasil, é no mundo, que vai a reboque. Mas enfim, que a gente está vendo, a gente está experimentando um momento histórico com a nossa própria carne, digamos assim.
0: Agora, já que a senhora citou o Milei, né? O próprio Milei assumiu publicamente, quando esteve no Brasil para o anúncio da candidatura de Flávio Bolsonaro, ele assumiu que é favorável à eleição do Flávio, fez várias ofensas ao presidente Lula nesse mesmo momento. A própria futura ministra da Economia, caso Flávio ganhe, ela já disse que pretende se espelhar no modelo adotado por Milei na Argentina, um modelo que a gente vem acompanhando, que é bastante complicado, né? O poder de compra caiu, há um aumento da pobreza, enfim, há uma série de elementos aí nesse processo, mas por outro lado, ano que vem o próprio Milei vai passar por esse processo de eleição novamente, né? Já temos aí um desgaste na diplomacia entre Brasil e Argentina, e caso o Milei perca lá para uma esquerda, vamos supor, aqui a gente está fazendo uma suposição, mas isso não é tão impossível assim também, o quanto as relações entre Brasil e Flávio Bolsonaro, se for eleito, não vai ter um aliado ali ao seu lado, né? Vai governar também um pouco sozinho, não muito, porque a gente está numa onda azul na América Latina, mas aí também também sem conseguir fazer uma relação, uma aproximação com a Argentina, caso Milei não fique, né? É um cenário bastante complexo que a gente pode entender nas relações diplomáticas entre Brasil e Argentina, seja ela qual for, né?
3: Politicamente sim, mas se você pensar nos poderes que estão por trás dessa onda azul, para eles tudo isso vai funcionar como eles querem que funcione. Porque eles apostam na divisão e na ruína. Não necessariamente um cordão todo azul, inclusive porque isso é impossível, eles vão conseguir, mas a bagunça, o isolamento, isso só interessa esse poder constituído. Pode não interessar ao personagem propriamente dito, ao personagem Bolsonaro, Bolsonarinho, como eu chamo, né, o filho do Bolsonaro, ou ao Milei, ou Donald Trump. A gente nem sabe como vai ser as eleições de meio de mandato dos Estados Unidos, porque ele também está muito desgastado lá. Isso não significa que para nós, cidadania, e para institucionalidade, isso seja bom ou ruim, porque isso já destruiu uma institucionalidade, entende o que eu quero dizer? Então, politicamente, esses personagens, eles têm amiguinhos e ora eles ficam isolados, mas isso é tudo parte de quem está por trás, e quem está por trás está unido e está conseguindo o que quer, que é isso que a gente sempre tenta mostrar e que a gente fracassa. Por várias razões a gente fracassa de mostrar. Entre elas, porque o poder tem muita condição econômica para abafar o discurso e descredibilizar esse discurso, entendeu?
0: Uhum.
3: Mas a realidade é essa, né?
0: Uma vez as instituições descredibilizadas, só interessa a quem vem com capital ou para comprá-las, né? Ou para manipulá-las, ou para gerenciá-la, ou para tomar para si, né? Então, assim, só interessa ao dono dos dinheiros no mundo as instituições quebradas em países como o nosso, em desenvolvimento, né, professora?
3: Sim. Inclusive, não, você está certíssima, mas eu diria para você mais, interessa isso inclusive nos países que são chamados de desenvolvidos, porque veja só, quando eu estava em sala de aula, né, na graduação, eu falava muito para os alunos, quando eu falava de direitos humanos, eu falava assim, direito na contemporaneidade, à luz dos direitos humanos, só interessa a maior parte da cidadania. Ao poder ele não interessa, porque quem tem poder não quer constrangimento, e direitos humanos são constrangimento. Então quem tem poder e poder econômico não precisa de vias institucionais, todo o contrário, a institucionalidade emperra o seu próprio desenvolvimento. Foi por isso que houve o Brexit, é por isso que entra o Donald Trump nos Estados Unidos, porque quando eu tenho uma organização jurídico-política estabilizada, a economia começa a dizer que as leis não cabem na economia. Você entendeu? Então, a desmobilização institucional, ela serve aos poderes constituídos. E como eles ganham isso no discurso popular? É um discurso fácil, é um discurso muito bem pensado, muito bem trabalhado, com base em ciência. O discurso que eles projetam anti-ciência é ao avesso do que eles fazem. Eles usam as ciências sociais na mão direita e na mão esquerda para manipular a sociedade, para ela achar que a instituição está contra ela. Mas, na verdade, a instituição, ela joga contra os poderes constituídos, porque você endereçar todo o poder político e econômico dentro do campo jurídico com uma regra do jogo marcada, quem você está constrangendo? Você constrange ao poder. Então, essa desmobilização, ela é feita propositalmente porque o sistema econômico capitalista, a crise é do seu sistema. E a cada crise, para ele crescer, ele precisa se impulsionar. E as instituições impedem esse salto.
0: Agora, professora, há críticos do governo Lula, né? Isso já desde lá de trás, que eles acusaram o próprio presidente Lula de ter, no fato de ter apoiado a Kamala Harris, de ter ali criado algum impasse diplomático com o governo dos Estados Unidos. Já que estamos falando aqui de influências, né? O quanto a esse episódio do Lula se diferencia de outras influências? Por que que eu pergunto isso? Porque na época houve alguns analistas que apontaram que era ali uma estratégia de posicionamento do próprio governo Lula em relação a, não só aos Estados Unidos, como ao mundo. Como é que a gente faz essa leitura agora, se a gente fizer comparações. O próprio governo Trump, o tempo inteiro dizendo como é que o Brasil deveria se relacionar e a gente não entendendo isso como influência.
3: A sua pergunta, ela é uma excelente pergunta, mas eu não acho que isso seja uma das razões de maior crítica do governo do Lula e que isso tenha sido o motor para avalanche do presidente Donald Trump. Por um lado, Donald Trump fez isso com o Brasil, fez isso com todo mundo. Ele colocou a Europa de vassala. A Europa está ajoelhada para os Estados Unidos. Aquela Europa que a gente sempre via poderosa, ela está fragmentada, ajoelhada, covarde, morrendo de medo, porque ele usou todos os instrumentos que ele podia contra ela. Acho até que a gente conseguiu segurar muito mais do que países desenvolvidos todo esse ataque. Então, eu acho que esse foi um ataque generalizado para cumprir interesse. Assim, olha, como Bolsonaro, Flávio Bolsonaro, Donald Trump e o Milei, eles falam tudo o que eles estão fazendo e por que que eles estão fazendo. A gente é que custa acreditar que não tem nada por trás de tão vil que é o que eles estão falando. O Donald Trump diz assim, o direito internacional não significa nada nenhum multilateralismo, porque eu vou fazer o que eu acho mais importante para os Estados Unidos. Qual Estados Unidos? Os Estados Unidos, a que ele representa. Ele não está mentindo, não tem nada por trás. A mesma coisa eu falei o Bolsonaro, a mesma coisa a Milei. Então, eu acho que esse apoio não foi algo tão determinante, sabe? Eu acho que o centro-esquerda e a esquerda, não radical, mas a esquerda, ela tem muitas críticas ao governo do Lula e muitas delas muito importantes, como, por exemplo, não ter feito nenhuma mudança estrutural para que essas novas lideranças extremistas aparecessem. Mas aí eu digo assim, como professora e olhando de longe, não como cidadã nem como militante, porque a gente tem dor no estômago, se espera muito de governos progressistas coisas que eles não podem fazer. Porque tem um sistema econômico por trás que não permite fazer. Você não consegue desmobilizar. Olha só, o nosso sistema, o sistema brasileiro, sempre foi um sistema que albergou golpistas. Então a gente tem na nossa história que o golpismo nunca sofreu nenhuma punição. A primeira vez que o golpismo sofre uma punição, o que que acontece? Olha agora o nosso cenário. Ele se reorganizou muito rapidamente para fazer o quê? Para liberar os golpistas. Agora, isso, ai, porque é o Lula, porque é o fulano, porque é o ciclano, porque... Não, um sistema muito maior. É fácil a gente criticar um progressista no governo dizendo, mas ele precisava fazer tal coisa. Eu também queria que desmobilizasse uma série de estruturas. Mas a questão é possível? Porque também, sabe qual que é o erro da maioria das pessoas? É a ingenuidade. Não dá para você sair, eu vejo muito jornalista, mais novos inclusive, que passam na televisão, não, mas temos que entender, falando de uma ética a partir de uma lisura, de um ambiente tão limpo e ordenado que não existe, porque o ambiente não é assim.
0: Nem no próprio jornalismo.
3: Pois é. Então, se o ambiente não é limpo, não é ordenado, quem demonstra mais ética no manejo de tudo isso? É justamente quem está fragmentado, porque fica com tanto pudor de fazer determinadas coisas e dizer tantas algumas coisas que precisam ser ditas, que a realidade ela se apresenta como um monstro na nossa frente. Agora você vê, o resultado eleitoral foi conhecido. O presidente Lula saiu dizendo que se enganou, inclusive. Veja se ele faria a mesma coisa, o Flávio Bolsonaro, se o resultado tivesse sido diferente. Lembra aqueles minutos que o TSE não mudava o resultado eleitoral e todo mundo falando, mas por que que tá demorando? Por que que tá demorando? Você imagina se o Flávio Bolsonaro tivesse 2 pontos abaixo, o que que não seriam esses 2 minutos? Lembra o que o Aécio Neves fez.
0: Para o nosso ouvinte, para ficar claro, o Aécio Neves foi para a imprensa e disse que não iria descansar até que ele conseguisse derrubar o governo Dilma. Essa foi a declaração que ele deu no pós-eleição, né, disputa entre ele e Dilma Rousseff.
3: Ele só não contava que ele ia levar com ele todo o PSDB, né? Que eles iam desaparecer nesse buraco que ele levou a Dilma. Mas foi isso. Então agora você imagina esse cenário ao contrário? Se esses quase 2% a mais tivesse sido do Lula? o que nós não estaríamos hoje conversando?
0: É. Hoje, por exemplo, não houve nenhum questionamento sobre urna eletrônica falsa, né? Eu acho que isso diz...
3: Não é verdade.
0: É, o silêncio também diz coisas, que acho que podemos sim. fazer leituras a partir desse silêncio também,
3: sim.
0: né?
3: Sim.
0: Professora, sim. foi uma ótima conversa. Estamos aqui no Intriga, nos colocando à sua disposição para falar, voltar outras vezes. Agradeço e muito a sua participação hoje aqui no Intriga Internacional.
3: Eu estou sempre à disposição de vocês. Eu gosto demais de conversar com vocês. Já conversei de diversas maneiras e sigo à disposição.
0: Obrigada, professora. Até a próxima.
3: Até a próxima. Um abraço.
0: Intriga Internacional de hoje vai ficando por aqui. Eu agradeço a você que ficou com a gente até o final desse episódio. 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
5: Olá pessoal, tudo bom? Mais um Mundioca chegando hoje para falar de América Latina e uma questão que está chamando a atenção. As Forças Armadas dos Estados Unidos estão se preparando para transferir drones em operação na África para o comando responsável pela América do Sul. A informação é de colegas da CNN, uma empresa que Donald Trump bate dia sim, dia também.
6: Exatamente, Marcelo. E o que Washington pretende com isso? Acho que essa é a pergunta que todo mundo se faz quando ouve que drones da África estão vindo aqui para nossa região. Segundo eles, é ampliar operações contra o narcotráfico, uma bela desculpa, né? E grupos classificados pelos Estados Unidos como terroristas. Eu lembro a vocês que o Comando Vermelho e o PCC estão nessa lista. A reportagem da imprensa americana menciona possíveis operações no Equador e uma prioridade maior do Pentágono para o hemisfério ocidental.
5: Fato é que se esse envio dos equipamentos se confirme, reforçaria as capacidades de monitoramento, coleta de inteligência e até de lançar ataques de precisão na região. E a gente lembra que é um momento em que Washington amplia o recrutamento de aliados e promete ações contra organizações criminosas. A gente lembra que o escudo das Américas foi inaugurado, acertado, cooperado, como você queira chamar, há pouquíssimo tempo. E estabelece mais ou menos isso, um alinhamento de pensamento com a política de segurança dos Estados Unidos. A pergunta que eu faço para você, Mel, e faço para os nossos ouvintes e a gente fez para os nossos entrevistados é: e o Brasil numa situação dessa?
6: Olha, Marcelo, não me faça essa pergunta porque eu não estou nos meus melhores dias quanto ao otimismo. Mas durante o programa de hoje a gente vai analisar, destrinchar alguns tópicos geopoliticamente importantes. O primeiro deles é o que você falou, a presença, né? Ampliar o acesso militar americano à região, que isso nos causa preocupação, sim. A segunda informação, se vai aumentar a capacidade de acompanhar movimentos e identificar alvos. E o que seria um alvo? Também é uma pergunta bastante interessante da gente fazer. Terceiro lugar, influência, fortalecer vínculos com governos parceiros. Daqui a pouco, o nosso governo pode ser também, junto com os outros de direita, mais um parceiro dos Estados Unidos. E, por último, eu diria que é a coerção, aquela pressão, transformar essa capacidade de atacar em poder de pressionar aqui a nossa região.
5: E também uma forma de deixar a China mais afastada dos países daqui, né? Já que a China tem relacionamento principalmente comercial com todo mundo. Vamos chamar nosso primeiro convidado.
6: Mundioca, tenho um enorme prazer de receber mais uma vez aqui o professor Roberto Mol Neto, ele que é doutor em Relações Internacionais pelo programa de pós-graduação Santiago Dantas. Tudo bem, professor? Seja bem-vindo ao Mundioca.
7: Tudo bem, obrigado. Mais uma vez, tá um prazer estar com vocês.
5: Prazer todo nosso, professor. E a gente começa essa conversa querendo saber o seguinte, para o senhor, o que significa uma possível transferência de drones militares que estavam na África para a América do Sul? Isso daí revela o que de prioridade de Washington?
7: Olha, isso revela uma reordenação geográfica das prioridades, né? E parece explícito. Essa transferência faz parte de uma estratégia para ampliar a atuação dos Estados Unidos, das Forças Armadas, no que eles chamam de hemisfério ocidental, né? Que seria o continente americano, que o Pentágono e o governo Trump vem definindo como prioridade de defesa dos Estados Unidos. Então, retirar a maioria desses drones do Sahel e do Chifre da África, onde atuam grupos considerados terroristas, para usá-los na América Latina contra, ou supostamente contra, né, facções criminosas, mostra que o governo Trump passou a tratar a América Latina como o seu entorno de segurança imediato e a ser controlado, né, um entorno de imediato que precisa ser controlado. É mais uma vez uma releitura aí da doutrina Monroe, que muita gente chama de doutrina Doro, tem chamado, né, de doutrina Doro. Também indica que o narcotráfico vai ganhar mais preponderância na política externa de defesa e de segurança dos Estados Unidos, né? Que não se trata, e isso é uma discussão que vem desde os anos 70, nos Estados Unidos, sobretudo, que o narcotráfico não se trata de uma questão de polícia, mas de uma questão militar, de uma questão de guerra. Bom, e aí é isso, né? É significativo, por exemplo, que os Estados Unidos, ou que tenha se anunciado, né, na imprensa, que os Estados Unidos tenham dificuldade, estejam tendo, encarando dificuldades com equipamentos na guerra que travam com o Irã. Mas estão pegando esses equipamentos e jogando e transferindo para a América Latina. Equipamentos da África, quer dizer, esses equipamentos podiam estar indo para a guerra contra o Irã, mas estão vindo para a América Latina. Isso é mais um exemplo, né, mais um sinal de como a nossa região tem se tornado central para os Estados Unidos.
6: Aproveitando esse gancho, domingo, dia 4 de outubro, que os Estados Unidos estariam retirando os aviões bombardeiros que estavam naquela base militar americana no Reino Unido, a Fairmont, de volta para casa. Você acha que eles podem realocar esses aviões aqui na América do Sul?
7: Na verdade, não sei, né? Porque isso depende de como vai se desenrolar a situação no continente. A princípio, nesse momento, na situação que temos agora, eu não acho que seja o caso. Mas, enfim, a gente não sabe, né?
5: O quanto o combate ao narcotráfico pode servir de justificativa para os Estados Unidos ampliarem a sua presença militar na região?
7: Olha, uma coisa é o seguinte, a preocupação com o crime organizado, com o narcotráfico, etc., ela é real, né? Ela é real e factível na vida de todos nós, inclusive. E também, assim, as facções brasileiras, elas têm um alcance transnacional que é comprovado. O problema não é esse, assim, a crítica não é a isso, né? Mas é o enquadramento que os Estados Unidos dão, sobretudo a partir da ideia de guerra às drogas, que tem o histórico de servir como porta de entrada para a presença militar dos Estados Unidos em outros lugares, como foi o caso do México, o caso da Colômbia e agora o caso do Equador, né? Sem resultado nenhum, assim, porque a guerra das drogas não ganhou a guerra das drogas, os Estados Unidos não ganharam a guerra das drogas. Muito pelo contrário, a coisa tem piorado. Além disso, né, há um problema dessa lógica militar escalar. Os Estados Unidos, desde 2025, desde o ano passado, já vem bombardeando embarcações supostamente ligadas ao tráfico no Caribe. E vem sinalizando que o próximo passo seria operações terrestres. Chegou a bombardear uma região na Venezuela, terrestre, né, ainda antes do sequestro do Maduro. E, enfim, tem se aproximado de países do subcontinente para realizar operações e treinamento, né, como é o caso do Equador agora, e o caso dessa coalizão quase que de países com seus super-heróis contra a guerra e de segurança, enfim, para a América Latina. Então, é um problema de fato. Né?
6: Que tipo de presença militar, além desses drones, a gente pode esperar agora em diante?
7: Olha, eu acho que o tipo de presença militar que a gente pode esperar de agora em diante são essas ações conjuntas com forças estadunidenses em território de países latino-americanos, que é o que já vem acontecendo no Equador e já não é novidade em alguns países. A gente precisa esperar um pouco para ver qual vai ser a intensidade e o grau dessas atuações. Né? Se vai ser com forças armadas, simplesmente com a gente da DEA, com CIA, enfim. É o que a gente precisa ver. Mas me parece que isso é o que se avizinha no nosso horizonte.
5: Professor, a gente viu alguns tempos atrás o Donald Trump falando com orgulho dos barcos, embarcações que ele conseguiu atingir no Caribe. E aí a gente vê a questão da embarcação, do navio, do barco, da lancha explodindo. E aí eu te pergunto, esses drones que estão vindo para cá, eles poderiam fazer alguma coisa parecida em cima de selvas, de lugares onde, segundo eles, poderia ter o crime organizado?
7: Tem um caso na Venezuela, né? Como eu mencionei. Salvo engano, foi antes do sequestro do Maduro. Ele se bombardeou supostamente uma instalação de gangues, de narcotráfico, etc. É claro que é possível, mas como já tem um caso, né? Mas mesmo sem disparar um tiro, né, um drone armado desse posicionado aqui na nossa região altera o equilíbrio de qualquer tipo de negociação, de relação com os Estados Unidos. A mensagem implícita é, se vocês não agirem, nós podemos agir a qualquer momento. Né? Então, a coerção funciona em camadas, né? Impressão para que os governos adotem a classificação de terroristas, aceitem operações conjuntas, compartilhem dados, né? Alinhem posições em outros temas, e aí a gente pode envolver China e Venezuela. Os governos que cooperam vão ser recompensados, né? E aqueles que não cooperam são publicamente rotulados como estados falidos ou incapazes e estão sujeitos à ação dos Estados Unidos com esses drones que já estão posicionados. Então, o efeito disso é criar uma espécie de ameaça à soberania, né? Uma situação de insegurança que passa a ser condicionada e avaliada por Washington.
5: O que aconteceu na Venezuela poderia acontecer em qualquer outro país?
7: Ora, eu acredito que sim. Não sei se acontecerá, mas acredito que sim. Acredito que será possível, né?
6: A gente teve um candidato que agora está no segundo turno que diz que gostaria que os Estados Unidos invadissem, chegassem aqui pela Baía de Guanabara. O brasileiro deve temer uma interferência direta ou não precisa temer porque ela já aconteceu?
7: Olha, na verdade, eu acho que o brasileiro não precisa temer uma interferência direta dos Estados Unidos porque, neste momento, pelo menos em outros momentos da nossa história, os Estados Unidos não precisou intervir diretamente para que seus interesses fossem atendidos. Diretamente, né? Indiretamente a gente sabe que há uma interferência quase constante em vários momentos. Agora, diretamente, por muitas vezes, a nossa própria elite nacional, as próprias empresariado latino-americano, políticos de direita latino-americano fazem o serviço. Os Estados Unidos sequer precisam intervir muitas vezes, diretamente. Indiretamente a gente sabe que há todo tipo de intervenção. Desde a ação de espionagem, a ação por rede social, propaganda, isso é outra conversa. Agora, diretamente, não sei se é necessário os Estados Unidos intervir neste momento, por exemplo. Posso estar um pouco pessimista com o nosso resultado, mas, enfim.
5: Professor, diante disso, a gente que está passando por uma eleição presidencial, qual seria a mudança principal de comportamento dos Estados Unidos vencendo um ou vencendo outro?
7: É muito difícil ver. Assim, agora se cortando, né? Eu sei que vocês vão editar depois, eu não consigo fazer essa previsão hoje, sinceramente. Acho que tem muitos aspectos, na verdade, aspectos econômicos, políticos, enfim, e que a gente precisaria ter mais calma para analisar.
6: A presença desses drones, eles representam que tipo de insegurança? Vigilância de fronteiras ali na Amazônia? O que a gente pode esperar disso?
7: Eu acho que a gente pode observar aí quatro riscos, né? O primeiro é a vigilância aérea por um estado estrangeiro perto da fronteira do Brasil, né? Esses drones têm uma grande autonomia, têm sensores capazes de captar dados além da linha de fronteira. Então, uma das principais preocupações é que esses equipamentos ultrapassem as fronteiras e sejam usados para espionagem interna do Brasil. Uma segunda preocupação, segundo risco, é um ataque em área de fronteira que pode atingir brasileiros ou ocorrer mesmo dentro da zona de soberania do Brasil, como poderia ser o caso na Tríplice Fronteira ou mesmo na Amazônia. O terceiro caso, o terceiro risco, eu diria que é o deslocamento do crime organizado, né? Acho que esse, inclusive, é o risco maior que a gente corre, né? Por grupos no Equador, na Colômbia, no Peru, pressionados pela ação dos Estados Unidos e por esses drones, podem acabar migrando para o território brasileiro. A gente chama isso de efeito balão, até porque esses grupos têm conexões com os grupos brasileiros também. E por fim, assim, e que também é muito, nesse momento, né, que é muita atenção, é que esses drones sejam utilizados para, por exemplo, prospectar minerais críticos em terras raras, na Amazônia ou mesmo em outros lugares, né? Esses drones podem fazer o mapeamento detalhado da região, por exemplo, de valor econômico, assim, de regiões se tem ou não tem valor econômico. Até porque a gente não sabe a capacidade e a transformação que esses drones podem ter no decorrer de um período curto com avanço tecnológico, né? Então eles podem ser capazes de mapear, por exemplo, em pouco tempo, riquezas na Amazônia.
8: Professor, a gente tem visto uma onda de governos mais conservadores sendo eleitos na América Latina, na América do Sul. Os Estados Unidos podem ser quanto mais beneficiados com isso, já que a gente já vê que eles estão colocando esses drones para cá, para esses lados?
7: Olha, eu acho que não é uma questão de se os Estados Unidos podem ou não podem se beneficiar com isso exatamente. A questão está muito mais centrada em como o capital internacional vai se beneficiar com isso. E aí, assim, o papel dos Estados Unidos e a aproximação com esses grupos conservadores na nossa região, na verdade, a gente pode perceber como uma aproximação maior do que já existia e de forma mais institucional ainda do que já existia, de setores do capital, né, que sustentam esses governos conservadores e que têm seus interesses materiais, econômicos, né, muito articulados com os interesses materiais do capital internacional, sediado em grande parte nos Estados Unidos.
6: Professor, como é que o Brasil vai poder verificar se ele está sendo ou não vigiado por esses drones?
7: Olha, isso é difícil, né? Porque o ideal era não ser vigiado por esses drones, né? Mas, na medida do possível, o Brasil deveria exigir um documento, né, informando para que esses drones seriam utilizados, um memorando informal ou um tratado com limitação de finalidade, com garantia de dados restritos ao combate do narcotráfico, proibição expressa de uso comercial ou político do que esses drones prospectarem, propriedade e acesso compartilhado a dados brutos da prospecção dos drones, não apenas relatórios, né? Prazos de retenção e descarte auditável das informações, uma zona de exclusão geográfica em áreas sensíveis, a presença oficial do país nos centros de operação, mecanismos de controle parlamentar e judicial e também militar. Mas, assim, é verdade, o Brasil pode exigir tudo isso, mas a verdade é que o Brasil deveria exigir não ter ou não ser espionado por esses drones, né? E isso é bastante difícil nessa conjuntura atual. Não só a exigência, como a garantia de que não será. Então é realmente uma questão difícil de ser respondida.
8: A gente já viu no passado órgãos dos Estados Unidos, como a DEA, trabalharem dentro da Colômbia, e a gente viu que depois não era só exatamente contra o narcotráfico que eles estavam brigando, depois a gente viu que tinha CIA no meio, tinha um monte de coisa. Esse panorama, ele pode voltar a ser usado aqui? Quando eu digo aqui é América do Sul.
7: Acredito que sim. E provavelmente, acredito que o objetivo é esse, inclusive. O objetivo de designar esses grupos como grupos terroristas e de facilitar uma intervenção dos Estados Unidos sem consentimento é esse, né? De construir uma expansão, uma estratégia dessas instituições estadunidenses de controle dentro da América Latina.
6: Quais são os objetivos militares dos Estados Unidos com o Brasil? É algo declarado?
7: Não é algo declarado, né? Estados Unidos e Brasil sempre tiveram uma relação bastante cordial e boa, né? Durante todo o período, desde a independência até hoje, ainda que em alguns momentos possa ter havido estressamento, né? Ou ainda que em muitos momentos tenham havido interferências dos Estados Unidos no Brasil, né? Mas os objetivos militares são... A América Latina é fundamental, né, para a defesa dos Estados Unidos, né? E o Brasil é o maior país da América Latina. Então, estabelecer relações e alguns tipos de controle, né, dos interesses do capital transnacional e dos Estados Unidos na América Latina passa a controlar e garantir esses interesses também no Brasil. É por isso que a gente vê em momentos críticos, como em 1964, a participação dos Estados Unidos no golpe, né, e a participação dos Estados Unidos em outros momentos da nossa história.
8: Professor, vamos supor que um país qualquer da América Latina se negue a ajudar os Estados Unidos. Esse país, hoje, ele correria quais riscos?
7: Olha, eu acho que isso também depende de cada país e de como isso é negado, né? Mas corre os riscos de, por exemplo, sofrer sanções financeiras extraterritoriais, de sofrer algum tipo de interferência direta ou indireta, enfim, até com o uso da força, né? Então, eu acho que, de alguma maneira, esses são os riscos, mas não significa exatamente que alguma dessas coisas irá acontecer, porque depende do nível de estressamento entre esses dois países, depende do nível de relação entre esses países. Enfim, a gente pode olhar, inclusive, uma pressão histórica dos Estados Unidos sobre Cuba nesse sentido. Mas essa pressão histórica também tem alguns limites. Apesar de uma tentativa de interferência direta dos Estados Unidos em Cuba, ou semi-direta, digamos assim, na Baía dos Porcos, né, as outras tentativas foram tentativas indiretas, né, com ações da CIA, muitas vezes, ou de aliados, ou de espionagem, enfim. Então, por outro lado, a gente já viu casos como o caso de Noriega, o caso de Maduro, no qual os Estados Unidos interferem diretamente para a retirada de um presidente, de um ator político. Outras invasões mesmo a países muito pequenos, como é o caso de Granada nos anos 80. Então, eu acho que isso depende, né? Na nossa conjuntura atual, eu não vejo isso no horizonte ainda, dependendo do nível de estressamento entre os dois países. Mas também eu diria que, embora a gente não veja isso no horizonte, talvez esteja mais perto do que há 10 anos atrás.
8: Relembrando o caso de Nicolás Maduro, ele foi capturado dentro do seu país e levado para os Estados Unidos, acusado de ser chefe de cartel de drogas, coisa que não ficou comprovado. Ele ainda continua preso. A presidente interina, Delcy, assinou vários contratos que são benéficos aos Estados Unidos, principalmente em relação ao petróleo. Esse retrato pode se repetir em um país que tenham terras raras, que tenham cobre, que tenham lítio?
7: Olha, pode se repetir. Muito embora, eu acho que há um constrangimento internacional que, de alguma maneira, limita uma ação dos Estados Unidos, como a que foi feita com Maduro em relação ao Lula, por exemplo. Afinal de contas, as formas como o Lula chegou ao poder e se manteve no poder são diferentes das de Maduro. E aí eu não estou nem entrando no mérito de cada uma delas. Eu diria que, no caso do Lula, responde, pelo menos, a todos os critérios da democracia liberal e que o mundo enxerga. Então, eu acho que haveria um constrangimento enorme dos Estados Unidos em fazer um tipo de ação dessa com o Lula ou com outro presidente que tenha governado e chegado ao poder da mesma forma que o Lula. Então, eu acho que também é algo que não estava no nosso horizonte, talvez ainda não esteja, mas está mais perto do que nunca. Ainda que esteja longe, está mais perto do que no momento recente. Então, não é uma possibilidade que eu descarto, embora eu não veja ela no horizonte agora.
6: Que lições das operações americanas com esses drones na África, elas deveriam ser discutidas antes desses drones virem aqui para a nossa região?
7: É aquilo que eu mencionei, né? A discussão deveria ser uma discussão coletiva da nossa região, entre os países que compõem a América do Sul e a América Latina, de se colocarem de forma coletiva contra a ação de drones estadunidenses na região. Mas não é o que acontece. Quer dizer, se colocar contra e tentar limitar essa ação, porque o principal problema é justamente a gente ter esses drones na nossa região, né? Esse é o principal problema. Só que aí a gente encontra uma realidade que é a realidade em que os países da América Latina não há uma unidade nesse momento, principalmente em relação ao Brasil. Está se construindo, inclusive, uma unidade entre países governados pela extrema-direita na América Latina. Mas mesmo assim não há uma unidade subcontinental de ação política, muito menos de ação política para limitar o poder ou a interferência dos Estados Unidos na região. Então essa seria a primeira opção, né? Inclusive com apoio e buscando também apoio de organizações internacionais, de países, de outros países, enfim. Mas não é esse o cenário que nos apresenta. Então, na hipótese menos ruim, né, que já seria bastante ruim, seria uma tentativa do Brasil exigir dos Estados Unidos, através de um acordo, de um memorando, a limitação da utilização desses drones. Mas eu também não vejo isso acontecendo nesse momento. Então, me parece que ainda é bastante nebuloso o que vai acontecer em relação a países que não coadunam com a mesma perspectiva da extrema-direita dos Estados Unidos, né? A mesma perspectiva de extrema-direita dos Estados Unidos. Então, para os outros países que são aliados dos Estados Unidos e que coadunam com essa mesma perspectiva, os drones vêm como uma ajuda, né? Ou com o que eles acham que seja uma ajuda. É o exemplo claro do Equador nesse momento.
8: Até que ponto a gente pode fazer uma leitura de que a chegada desses drones também funcionariam para tentar diminuir a influência chinesa na região?
7: Eu acho que é bastante plausível que o combate ao narcotráfico com a utilização desses drones e a competição com a China caminhem juntos, ainda que a ideia de combate ao narcotráfico seja a justificativa oficial. A China hoje é um dos principais parceiros comerciais de boa parte dos países da América do Sul. A China hoje tem grandes investimentos em infraestrutura, inclusive na mineração de lítio, cobre, redes de telecomunicação na América do Sul. A presença militar dos Estados Unidos e esses exercícios conjuntos e acordos de cooperação, de alguma maneira, eles também têm o papel de ajudar a reconstruir laços institucionais dos Estados Unidos com os países da região através das forças armadas, né? É um campo onde a China, por exemplo, tem pouquíssima presença. Então, eu acho que, e obviamente, isso se desdobra, né, essa aproximação entre as forças armadas com a justificativa do combate ao narcotráfico se desdobra em controle, né, e uma porta aberta para acordos de outro tipo, né? Acordos entre esses setores do capital, por exemplo, para exploração de terras raras na América Latina.
6: Será que o governo atual, o governo Lula, o Ministério da Defesa, está tão capturado pela pauta da eleição que não está dando a devida atenção a essa notícia?
7: É uma pergunta difícil de responder, porque

0: preocupar com conjecturas que são, no, neste momento, ainda quase inimagináveis, mas muito reais, né?
1: O quanto o Brasil hoje sofre por não ser ligado a esse escudo das Américas? Ele é considerado ainda aquele primo distante, aquele primo que ninguém quer ter na família, ou não? Ou ele é aquele primo que é invejado, que é rico e não se mistura?
0: Não, eu acho que o Brasil ainda tem uma importância regional, independente de qualquer governo que esteja, e que essa importância na relação com os vizinhos, ela se mantém por questões estruturais. O Brasil é a maior economia da América Latina. Então, é difícil que sejam rompidos laços por uma questão ideológica. Mas é claro que esses laços são afetados por essas questões ideológicas. E na medida em que esses países, governados pela extrema-direita, se organizam aí nesse chamado escudo para as Américas, isso enfraquece a relação e esses laços com o Brasil, principalmente no que se refere à defesa do subcontinente. Porque antes, se a gente pensar anteriormente, há não muito tempo atrás, nós tínhamos a organização desses países, inclusive do ponto de vista da segurança e da defesa regional. Basta lembrar da construção da UNASUL, né, enfim, de outros artifícios, relações bilaterais, ações de treinamentos militares conjuntos e assim por diante. O que a gente vê agora é uma guinada de boa parte dos países do subcontinente exclusivamente sob a batuta de um governo de extrema-direita dos Estados Unidos. E o Brasil está no espectro ideológico, é governado, né, na verdade, por um presidente e um partido de espectro ideológico diferente. Eu não digo nem completamente oposto, eu digo apenas diferente. E é claro que isso tem impacto em algumas relações, mas por outro lado, essas relações também são estruturais. E por isso esse impacto existe, mas não é completo nem definitivo.
2: Existe algo que o Brasil possa fazer para impedir, por exemplo, que essas operações com drones virem uma intervenção militar? Talvez alguma solução diplomática, uma conversa, ou pode ser que o próximo governo nem se interesse por isso?
0: Na verdade, eu acho que já respondi um pouco essa pergunta, né? O Brasil pode exigir garantias da presença desses drones aqui. Mas, de fato, eu acho que se o próximo governo for, né, um governo ideologicamente afinado com o Trump, numa perspectiva de mundo, né, que é defendida pela extrema-direita, do que o mundo é, do que o mundo deve ser, a partir desses parâmetros de extrema-direita, inclusive no que se refere à segurança, à defesa, eu acho que não há essa preocupação. Né? Se a gente for governado por um governo de extrema-direita, não vai haver essa preocupação. Assim como os Estados Unidos é visto como um aliado, como um importante, quase como um salvador, né, em outros, tem sido visto dessa forma em outros países da América Latina, no que se refere sobretudo à segurança e ao combate ao narcotráfico, vai ser visto pelo esse futuro governo, esse possível futuro governo de extrema-direita da mesma forma. Aí eu acho que não há preocupação nenhuma com limites à ação dos Estados Unidos. Há preocupação em controle social que essas ações vão permitir.
1: Tá certo, a gente teve o imenso prazer de ouvir mais uma vez aqui no Mundioca o professor Roberto Malneto, doutor em Relações Internacionais pelo programa Santiago Dantas. Professor, é sempre bom te ouvir, muito obrigado mais uma vez por estar conosco.
0: Obrigado, eu que agradeço, é sempre um prazer estar com vocês.
1: É uma situação difícil que a gente vai deixar o nosso segundo convidado analisar. O Mundioca tem o imenso prazer de voltar a falar com o Augusto Teixeira Júnior, ele que é doutor em ciência política, professor do curso de Relações Internacionais e do programa de pós-graduação em Ciência Política e Relações Internacionais, ambos da Universidade Federal da Paraíba. Além disso, ele é coordenador do Grupo de Pesquisa em Estudos Estratégicos e Segurança Internacional, bolsista de produtividade em pesquisa do CNPq. Augusto, muito obrigado por estar conosco novamente. Tudo bom?
3: Tudo bom, Marcelo? Tudo bom, Melina? E a todos os ouvintes do Mundioca.
2: Opa, professor Augusto, vamos começar então, que o tema é bom, o tema é quente. Até que ponto o combate ao narcotráfico pode servir de justificativa para ampliar a presença militar dos Estados Unidos aqui na nossa região?
3: Melina, o combate ao narcotráfico, ele encontra dois aspectos que o nosso ouvinte tem que levar em consideração. Primeiro, é uma constatação da realidade estratégica e de segurança da região. A outra são as camadas de uma disputa geopolítica em curso, fundamentais para a gente entender isso. No primeiro quesito, é importante entender que, independente

0: Da disputa política e ideológica que ocorre dentro do Brasil e fora dele, o problema do narcotráfico, do crime organizado, é um problema existencial dentro de todo o hemisfério, dentro de toda a região. Seja porque você tem atores armados não estatais que ocupam um território, realizam o chamado governança criminal ou governança híbrida, e às vezes agem como uma insurgência criminal, criando um problema que, em grande medida, nenhum país da região consegue efetivamente responder à altura. O outro aspecto é como grandes potências como os Estados Unidos se aproveitam dessa vulnerabilidade para realizar os seus desígnios políticos, essencialmente aquele de reorganizar o tabuleiro geopolítico da América Latina e Caribe, em grande medida do próprio hemisfério americano. Por que que esses dois tópicos são importantes? Porque, de um lado, vale a pena sempre lembrar que a questão do narcotráfico já foi objeto de interesse da relação Estados Unidos-América Latina já nos anos 90, quando tivemos a criação, por exemplo, das cúpulas de ministros da Defesa das Américas, em que havia uma concepção de uma divisão social do trabalho, em que os Estados Unidos, se em grande medida teriam como responsabilidade a defesa hemisférica, a capacidade de projeção clássica de poder e defesa do hemisfério, e os países da região deveriam orientar as suas forças armadas para missões e tarefas internas, constabulares, normalmente contra o crime organizado, entre outros fatores. E aí, Melina, essa agenda, que nunca saiu completamente do papel, retoma com grande força no momento presente, porque você tem sim uma escala absurda da ameaça do crime organizado dentro da região, do México ao Brasil, mas por outro, você tem uma administração americana que, de forma explícita, revige a doutrina Monroe e quer, obviamente, resetar a importância da influência chinesa dentro da região, que é um excelente depósito e reservatório de recursos estratégicos para o futuro. É por isso que, infelizmente, a questão do crime acaba sendo cooptada por disputas geopolíticas mais amplas que a administração Trump está habilmente conseguindo, em grande parte, entregar para o seu público dentro do país.
1: Professor Augusto, mas até que ponto a gente pode fazer uma leitura da transferência de drones que funcionavam na África? E a gente sabe que a África, um dia, outro dia também, tem conflitos em vários espaços do continente. Esses drones são deslocados para a América do Sul. Como é que a gente pode fazer uma leitura disso?
0: Marcelo, essa identificação, na verdade, corrobora aquilo que falávamos antes. Primeiro, é um retorno, uma priorização do hemisfério americano como área de influência dos Estados Unidos. A dimensão do narcotráfico, apesar de ser um problema real, é utilizado como justificativa desse processo, inclusive como plataforma de campanha do próprio Trump, ligado ao movimento MAGA, o Make America Great Again. Em segundo plano, é a perspectiva de que essa despriorização do continente africano com a mobilização retirada de meios militares de lá para cá, lembrando que você tem um comando combatente unificado Africom ligado àquela região que sim é muito quente, com conflitos no Maghreb, no Maghreb e, em particular, em toda aquela região do chamado Grande Oriente Médio, em que você tem diversos grupos jihadistas com articulação, inclusive com grupos criminosos que alimentam conflitos na região, mas mesmo assim, a administração Trump retira meios de lá e traz para a América Latina e Caribe, mais notadamente. E por que que isso importa? Porque drones, isso já foi mostrado muito claramente na guerra global contra o terror, ainda e em particular com a administração Trump, são instrumentos muito úteis para a realização de ataques na tentativa de destruição ou disrupção das capacidades logísticas e combatentes de atores irregulares. E, essencialmente, pelo fato de que reduz a necessidade da inserção dos chamados boots on the ground, ou seja, usar tropas americanas no terreno, e some-se a isso, tem uma pouca assinatura estratégica, ou seja, são plataformas que em grande medida não chamam tanta atenção, mas permitem causar dano ao inimigo. Assim sendo, e é importante que se entenda que os Estados Unidos já possuem uma quantidade de meios adjudicados à região muito elevada, seja porque você tem a proximidade, mas também porque, particular América do Sul, constitui uma área de responsabilidade do Comando Sul dos Estados Unidos. Então, ao trazer drones para a região, os Estados Unidos aumenta a dotação de meios do Comando Sul dos Estados Unidos para a realização de operações cinéticas de força contra atores entendidos como inimigos. E aí, quando nós pensamos em atores identificados como inimigos, temos que lembrar do escudo das Américas e do conjunto de organizações criminosas identificado agora como narcoterroristas. E a denominação de narcoterroristas eleva a caracterização de segurança desses grupos para um patamar que possibilita o emprego direto da violência, já que não seria apenas uma questão criminal, mas sim de conflito armado.
2: Te espanta o fato de que esses drones, esses equipamentos estão vindo da África para nossa região e que a imprensa não tenha explorado isso? Que drones são esses? O que que eles vêm fazer aqui? Eles vêm nos espionar? Eles vêm monitorar a nossa fronteira? Existe essa informação em algum lugar?
0: Olha, o próprio Comando Sul dos Estados Unidos, na figura da sua revista chamada Diálogos, normalmente informa um conjunto de atividades de colaboração das forças americanas com as forças da região. E, em geral, a questão de drones, entre outros tópicos, aparece como elemento enunciado, seja através da mídia especializada, mas inclusive em alguns canais que dialogam com a situação de segurança da própria região. O tipo de drones que, em particular, deve ser trazido para aqui, para a América Latina e Caribe, destoa daquele que é a grande vedete da situação da guerra russo-ucraniana, que são normalmente chamados drones FPV, que são voltados aí em geral à realização de ataques diretos ou contra soldados, concentração de tropas ou também contra blindados ou meios terrestres, essencialmente. Os drones que possivelmente estarão cada vez mais presentes na região são drones em geral de maior envergadura, voltada à capacidade de persistência em observação, vigilância, reconhecimento e ataque. Então, normalmente você tem dessa classificação Global Hawk ou MK Reaper, que são drones muito tradicionais, amplamente utilizados em combate, inclusive, que permite uma compreensão do espaço de batalha, mas também a possibilidade de ataque direto em comícios Hellfire, o que, em grande medida, torna a possibilidade de ações cinéticas dentro da região. E isso é importante entender porque reduz-se com esse ativo a necessidade de tropas americanas diretamente engajadas dentro de conflitos na região, mas por outro lado, amplifica o rol de possibilidades do uso da força americana contra atores aos quais eles entendem como inimigos.
1: Professor, o quanto a gente pode associar a chegada desses drones ao recém-criado Escudo das Américas?
0: Olha, diretamente relacionado. A ideia do Escudo das Américas é um logro estratégico do Trump dentro do contexto da região. Como falávamos anteriormente, a questão do crime organizado, do narcotráfico, entre outros fatores, constitui diretamente uma vulnerabilidade que a região possui. É um problema existencial, na qual diversas populações entende que isso é um problema, em alguns casos, existencial. E ao utilizar-se dessa realidade, Trump, ele consegue, em grande parte, um elemento de colaboração com os países da região, somado, obviamente, à mudança do mapa político-ideológico na região, que passa por uma onda azul, que, por consequência, reduz a dimensão de óbice a esse tipo de iniciativa dentro da região. Assim sendo, o que Trump consegue operar é a aceitação de diversos países da região na colaboração, não apenas ao compartilhamento de inteligência, não apenas em relação à criação de medidas econômicas e financeiras como esse grupo, que é a linha de ação preconizada pelo governo Lula, mas também a autorização para ações de força, para ações cinéticas, inclusive com a colaboração direta ou indireta de forças americanas dentro de países da região. E isso, em grande medida, ocorre à luz da aceitação de diversos países da região que vivem com o problema do narcotráfico e, em grande medida, compram e têm acesso a meios americanos somado à importação de produção de doutrina dos Estados Unidos. Então, em grande parte, se você considera que os Estados Unidos é o principal centro produtor de doutrina militar, é o principal centro de colaboração internacional no adestramento e treinamento de força e é o principal fornecedor de material bélico para os países da região, o Escudo das Américas não é apenas uma ação midiática do Trump. Ela é uma ação de reestruturação do combate ao narcotráfico e ao crime organizado na região, sob uma perspectiva de instrumentalização dessa dimensão para reorganizar geopoliticamente o mapa dentro de uma esfera de influência a ser liderada pelos Estados Unidos, que, em grande medida, tem no Brasil o último elemento de alguma resistência a essa forma de pensar o combate ao crime organizado dentro da região.
2: Professor Augusto, eu lembro que um dia, fora do ar, eu estava preocupada com a interferência americana aqui. Você falou, Melina, se eles estão ameaçando, é porque eles já estão aqui. E por que eles estão conseguindo interferir na gente? É porque o Brasil negligenciou, deixou de investir em defesa, ou não faria a menor diferença se nós tivéssemos uma defesa forte?
0: Melina, em geral, países, notadamente as grandes potências, em particular os Estados Unidos, que é uma superpotência, possui interesses globais, especialmente dentro da sua área de influência, como América do Sul, América Latina. E o que faz com que a gente considere que, quase que por necessidade, ele vai buscar intervir em outros países, buscando seus objetivos, ou mais ainda, buscando moldar um ambiente estratégico a que este lhe seja favorável aos seus interesses. É por isso que, no caso do Brasil, qualquer questão, seja a venda de uma área em que possui terras raras, regulação de big techs, ou mais ainda, eleições, são objetos de interesse dos Estados Unidos na sua qualidade enquanto grande potência, seja um democrata ou um republicano que esteja sentado no Salão Oval em Washington. Nesse sentido, o que nós podemos observar em relação ao Brasil é que o país passa por um processo de acirramento que esgarçam ainda mais as suas vulnerabilidades. Por exemplo, temos aí uma situação econômica relativamente interessante no que compete a grandes indicadores econômicos. Mas a crise no Supremo, a desarticulação entre o governo federal e o legislativo, um elemento quase que de entropia do sistema político brasileiro, demonstrando não apenas a vitalidade da polarização ideológica, mas a uma incapacidade de frentes unidas relacionadas ao posicionamento do Brasil no âmbito internacional, são todas elas vulnerabilidades que se colocam à mesa para ser exploradas por grandes potências, dentre eles os Estados Unidos, que entende nessa disputa interna ao Brasil a possibilidade de ter ao seu lado um potencial aliado na figura, claro, do Flávio Bolsonaro. Então, nesse sentido, é da disputa normal da grande estratégia americana e da política de poder que vai operar, seja na perspectiva cinética direta com o uso da força ou através daquilo que se chamaria de soft power, ou elementos não cinéticos, como operações de informação, a tentativa da moldagem ativa do público no Brasil, operações de informação e de inteligência. Isso, em grande medida, é amplamente feito no país, inclusive de veículos de imprensa, desde o The Guardian até o Deutsche Welle, vem chamando a atenção para a questão da potencial interferência americana dentro do Brasil. Agora, não podemos ser ingênuos e acreditar que essa interferência ocorre apenas no período eleitoral. Você tem toda uma burocracia de Estado que pensa essas questões e tem a América Latina e Caribe como área relevante, em particular no governo atual americano, que inclusive na sua estratégia de segurança nacional coloca a América Latina e Caribe sob evidência de segurança. Então, se nós considerarmos tudo isso, estava mais do que na cara que os americanos teriam vários interesses para intervir no Brasil e, obviamente, no próprio processo eleitoral. E isso de forma oculta. Assim sendo, onde é que nós erramos? Primeiro, esta, Celina, Melina, não é uma questão necessariamente de defesa, é uma questão de segurança nacional, é uma questão de setor de segurança, o que nós não temos de forma densa e estruturada. Na prática, o que se, em grande medida, deveria ocorrer é um setor de segurança onde você tem uma articulação sinérgica da defesa, essa aí protagonizada majoritariamente pelas Forças Armadas, mas essencialmente pela inteligência de Estado na figura da BIM e das forças de segurança no âmbito de segurança pública. Esses três polos confluindo para uma dimensão de segurança geral em que essas ações no campo da contra-inteligência pudessem ser feitas para, em grande medida, poder resistir. É a dimensão de resiliência. Isto porque o Brasil, dado seu tamanho, peso, porte e relevância, será alvo de assédio de qualquer grande potência que aqui tenha interesses. É por isso que nós, em grande medida, estamos pagando um preço pela incapacidade de pensar e agir estrategicamente dentro do campo da segurança nacional tema que é infelizmente proscrito do nosso debate de policy dentro do Brasil.
1: Falando só de Brasil, professor, muito se diz que os bolsonaros são adeptos à política dos Estados Unidos, não importa quem seja o mandatário lá em Washington. Por outro lado, o pessoal que é mais conservador acusa o Lula de ter chegado próximo à China. O Brasil hoje tem a China como o seu principal parceiro comercial. O Brasil não conseguiria, na sua visão, achar um caminho para ele, só dele, sem depender de China, de Estados Unidos, de quem quer que seja?
0: Marcelo, idealmente, o que inclusive seria, em grande medida, sinérgico com a tradição da política externa brasileira, é o caminho da neutralidade. Até porque o Brasil é um país que, historicamente, nunca participou ativamente como parte de uma aliança entre polos de poder. O Brasil, tradicionalmente, buscou ganhar esferas de autonomia entre os polos em disputa, em grande medida. Você tem alguns momentos de forte ou claro alinhamento que são exceção à história, como, por exemplo, no período Dutra, logo após a queda do Estado Novo com Getúlio Vargas, por exemplo. Mas, no momento atual, se nós considerarmos as oportunidades para uma posição neutra, hoje, mesmo vivendo a reestruturação de uma ordem multipolar, é cada vez menor. Por quê? Porque dentro da atual quase tripolaridade existente, em que outros polos tentam emergir, existe um componente de força, de geografia e de algum grau de coesão nacional que permite você navegar nessas águas muito tumultuosas. Por exemplo, países que conseguem ser, entre aspas, países como a Rússia, que é um país que consegue navegar muito bem numa relação, entre aspas, equilibrada com a China, que é um rival estratégico, mas também com os Estados Unidos, que é um país complicado para a China porque apoiava ou apoia o Paquistão, por exemplo. A Índia é a epítome de um país que consegue ser neutro, ou seja, pró-Índia, sempre pró-Índia. Outro país que tem uma posição de ambivalência e relativa neutralidade é a Turquia, mas a Turquia, ao passo que ela é OTAN, ela também tem relações de diálogo com o Irã ou com a Rússia. Ao passo que ela é OTAN, ela tem um diálogo muito fortuito com países do Oriente Médio, mas é um país que tem uma concepção do papel internacional da Turquia e a construção de capacidades materiais que permitem com que a Turquia sustente certas posições no ambiente internacional. Já o caso do Brasil é muito diferente. Primeiro, a nossa geografia não nos favorece. Apesar de nós não termos nenhum conflito ativo na região, o que dificultaria a nossa situação, nós estamos dentro do hemisfério americano, que é uma zona de retaguarda estratégica dos Estados Unidos, e eles assim o entendem. Somado a isso, temos no Brasil a inexistência de consensos mínimos entre as elites políticas que permita dizer: essa linha não permitimos com que seja ultrapassada. Por exemplo, tínhamos o filho de um ex-presidente defendendo intervenção americana contra os Estados Unidos, pago por dinheiro brasileiro. Por exemplo, então, ou seja, é mais clara a ausência de um elemento mínimo de consenso entre elites ligados à segurança nacional. Some-se a isso o fato de que o Brasil pecou na construção do seu poder de segurança e estratégico militar, no tocante que dinamitamos a nossa indústria de defesa, a sua tentativa de reorganização no período dos anos 2008 até mais ou menos 2015, foi afundada por um processo político e judicial que infelizmente desorganizou aquilo que era um início de um retorno de uma base industrial de defesa, e no contexto contemporâneo temos severas dificuldades para a realização de políticas públicas consertadas que consigam de um lado promover inovação, ciência e tecnologia e a produção de produtos de defesa com interesse dual dentro do país. Temos muito potencial, mas nos falta uma estratégia, um guiamento. E, obviamente, estamos vivendo um contexto em que as pressões externas sobre as nossas opções são cada vez mais severas. É por isso que o Brasil tem fortes dificuldades em sustentar a sua neutralidade, não obstante ela seja profundamente desejável.
2: O Brasil tem sido um campo de disputa geopolítica. Estados Unidos, que gostava de ter o Brasil como seu quintal, e China, que é o nosso maior parceiro comercial. A China tem muitos investimentos, inclusive no Nordeste, Nordeste, né, de onde você está falando. O que pode acontecer se os Estados Unidos tiverem uma presença maior aqui no Brasil? A gente pode deixar de negociar com a China?
0: Creio que não, Melina. Eu creio que a China, apesar de se confirmar uma vitória de Flávio Bolsonaro no segundo turno, a China, em grande parte, ela aparentaria ser uma grande perdedora dentro desse jogo estratégico. Mas eu digo que aparentemente. Por quê? Primeiro, a política chinesa para a América Latina e Caribe, ela é profundamente pragmática. A China negociará aqui, seja alguém da esquerda ou seja alguém da direita. A China, ela tem interesses, muito mais do que um guiamento ideológico da sua ação internacional. Some-se a isso o fato de que, internamente, dentro do Brasil, parte da base econômica que tende a apoiar o candidato Flávio Bolsonaro é uma base econômica que depende fundamentalmente do mercado chinês e que, em circunstância alguma, teria condições de realizar um rompimento com a China, que não seria desejável de forma alguma para esse grupo. Assim sendo, o que em grande medida podemos ver como algum grau de diferenciamento? Primeiro, o Brasil poderia ser um país menos interessante para o investimento de longo prazo em infraestrutura e energia por parte da China. Segundo, a China poderia retirar do Brasil acesso a certas linhas de crédito e financiamento, inclusive, como fora feito anteriormente, um convite para o Brasil participar da iniciativa do Cinturão e Rota, por exemplo, o que em grande medida pode retirar do Brasil importantes fontes para a tentativa de promover o seu desenvolvimento interno. Por outro lado, os Estados Unidos, que têm interesse em expulsar a China da região, replicando o movimento da doutrina Monroe, tendo na região a sua grande área de controle, entende que não conseguirá tirar a China da estrutura do comércio na América Latina e Caribe. Entretanto, os Estados Unidos têm ou buscam garantir certos recursos naturais, certas rotas e passagens estratégicas ou certos elementos que são caros à disputa sinocêntrica, à dinâmica da revolução tecnológica em curso, estejam sob controle americano. Entre eles, o próprio mercado interno da região em que os Estados Unidos, que buscam passar por um processo de reindustrialização em grande medida, ele seja de interesse. Ou seja, é muito difícil passar um contexto de um status quo anterior a essa macro presença chinesa na região. Mas os efeitos dessa presença da China na região podem ser minorados no tocante a oportunidades de inserção internacional para países, entre eles o Brasil.
1: Voltando a falar do escudo das Américas, a gente sabe que é uma tendência de países americanos ultimamente escolherem candidatos mais conservadores do que os progressistas. Mas, como a gente fala, há um limite para tudo. Na sua visão, professor, que medidas diplomáticas a região consegue construir uma resposta conjunta para preservar sua autonomia diante dessa alegação que os Estados Unidos estão preocupados contra o crime organizado, contra o tráfico organizado?
0: Marcelo, eu não gostaria de ser pessimista com a resposta, mas o momento presente quase que nos impede de falar em respostas conjuntas. Isso se dá parcialmente, primeiro, pelo colapso do chamado regionalismo sul-americano liderado pelo Brasil e pela Venezuela em menor sentido, né? O símbolo máximo disso é a morte, entre aspas, da UNASUL, a União das Nações Sul-Americanas, e do próprio Conselho de Defesa Sul-Americano, e a própria entropia do processo político brasileiro, que retira do país qualquer capacidade de liderança regional. Hoje, no mapa político eleitoral da região, a situação é ainda pior, dado que essa onda azul ocorre em convergência a quase que um alinhamento automático com os Estados Unidos, em que a questão do crime, do narcotráfico, do crime organizado, do seu combate, é um elemento agregador a esses políticos mais conservadores que tendem a ganhar eleições dentro da região nos últimos anos. Ou seja, uma tentativa de concertação regional propondo um outro caminho para o combate à mazela do crime organizado e do narcotráfico, infelizmente não está na mesa, porque não existem necessariamente sócios a se coligar com o Brasil dentro dessa seara. Infelizmente, é um espaço de esvaziamento de liderança regional que o Brasil, infelizmente, na administração Lula, encontra dentro da região, em virtude a um processo de reorganização estratégica da região, nos moldes dos interesses americanos, mas também de realidades objetivas ligadas ao crime organizado e narcotráfico, que os governos, até o momento, da esquerda, também não conseguiram apontar soluções para o problema.
2: Qual deveria ser, na sua opinião, a linha vermelha do Brasil ou dos outros países latino-americanos diante dessas operações americanas próximas do nosso território?
0: Melina, em relação às operações, a gente tem que dividir elas em duas, né? Você tem aquelas que foram vistas contra, essencialmente, a Venezuela, naquilo que a gente poderia chamar de aproximações sucessivas dos Estados Unidos em relação à Venezuela, que culminou com o sequestro do Maduro e uma mudança dentro do regime bolivariano. Ali eram operações de cunho notadamente ilegal, inclusive não autorizadas necessariamente pela dimensão normativa das Forças Armadas americanas, já que inclusive não contavam com apoio congressual para o mesmo. Ali é uma circunstância. O que nós temos hoje, especialmente à luz do escudo das Américas, é outro tipo de situação, em que você tem os países que têm um acordo, que entendem uma concertação de como combater essa ameaça. Nesse sentido, uma ação direta dos Estados Unidos é algo, nesse cenário, legalmente permitido por esses países e dentro de marcos legais previamente instituídos. Ou seja, seria uma ação, uma intervenção autorizada dentro de uma concepção compartilhada de como lutar e como vencer contra esses grupos. É por isso que é outro tipo de situação. Tem-se na prática a estruturação de um consenso, entre aspas, de um tipo de demanda por apoio internacional. E aí, Melina, é importante a gente frisar um ponto importante. Vários desses países que passaram por muito tempo com problemas ligados ao narcotráfico, entre eles a própria Colômbia, buscou ajuda de países como o Brasil por muito tempo, que em grande medida se negavam a apoiar a Colômbia, seja porque não gostavam dos governos que lá estavam, ou seja pelo próprio preceito da não interferência em conflitos de outros países, ou na política interna de outros países. Pois bem, esses países encontraram em Washington alguém a apoiar, e esse alguém não apenas apoia com inteligência, com recursos, mas também politicamente. Então aí você tem o Brasil, de certa forma, colhendo os resultados de uma ação política feita por si, que agora cria um ambiente de relativo isolamento dentro do campo da segurança, especialmente quando se pensa a questão do narcotráfico e crime organizado na região.
1: Professor Augusto, veio uma situação hipotética aqui na minha cabeça. Vamos dizer que, sem saber, há um drone dos Estados Unidos sobrevoando a Amazônia brasileira. E vem um caça da FAB e derruba esse drone, porque ele não está sabendo que o drone está ali. O que que poderia acontecer nessa situação, na sua opinião?
0: Bem, uma das situações poderia ser os Estados Unidos negar que o drone estava sobrevoando, logo não seria dele, o drone é batido. Uma segunda circunstância seria a contestação da linha soberana em que o drone se encontrava. Os Estados Unidos poderia argumentar que o drone estava sobrevoando dentro do espaço aéreo de um país amigo, que estaria permitindo com que isso ocorresse. Logo, a derrubada do drone teria sido ilegal, acusando o Brasil de realizar uma ação de força contra o meio americano em uma operação no país lindeiro. Ou poderia ocorrer, na prática, um ajuste sobre a situação dentro do âmbito interministerial, numa perspectiva oculta à opinião pública, à compreensão pública dos fatos, o que é algo bem plausível. Se nós considerarmos que, apesar de termos ações de patrulha aérea na região amazônica feita normalmente por A-29, né, o Super Tucano, você tem todo um procedimento para aplicação da chamada lei do abate. Assim sendo, um drone, se ele estivesse dentro do território realizando uma ação ilegal, ele teria tempo hábil, em princípio, para sair dentro do território brasileiro antes de ser abatido, que é um problema da própria lei do abate. E outro aspecto não menos relevante é que é muito complicado captar um drone no radar. Isso porque, em geral, a sua assinatura de radar é muito baixa, que inclusive é um dos problemas ligados à defesa aérea e antiaérea contemporânea, né? Quando a gente para pensar em relação a conflitos contemporâneos, seja no Irã, seja em Gaza, seja na própria Ucrânia, por exemplo.
2: Tá certo, a gente teve um enorme prazer de conversar com o professor Augusto Teixeira Júnior, doutor em ciência política, professor do curso de relações internacionais do programa de pós-graduação em ciência política e relações internacionais, ambos da Universidade Federal da Paraíba. Ele é coordenador do grupo de pesquisa em estudos estratégicos e segurança internacional e bolsista de produtividade em pesquisas do CNPq. Professor, muito obrigada pelo seu tempo, pelo seu carinho aqui com o Mundioca, por dividir o seu conhecimento.
0: Obrigado, Marcelo, é um prazer imenso poder conversar com o público do Mundioca.
1: Prazer todo nosso, professor. Um grande abraço.
2: Um abraço, até a próxima.
3: O programa tá chegando ao fim, né, Mel?
2: 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O Mundioca é o melhor podcast de geopolítica. Reitero mais uma vez. 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Beijos.
3: Tchau, tchau, pessoal. Até a próxima.
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6: Em 25 de setembro, há pouco mais de uma semana do primeiro turno das eleições, o presidente Luiz Inácio Lula da Silva assinou a medida provisória que determina o fim da exploração, oferta, intermediação e publicidades das chamadas BETs, as plataformas de aposta online no Brasil. A determinação já havia sido manifestada por Lula e era guardada com receio por alguns setores, além do setor de apostas, como o do futebol, que nos últimos anos esteve muito associado as BETs, com patrocínio aos clubes e empresas fazendo parte, inclusive, dos nomes de campeonatos em parcerias via name rights.
7: Dias antes da medida provisória do fim das BETs, cartolas e entidades como as Federações Paulistas de Futebol, Federação Carioca e Baiana, junto a clubes da Série A e B do Campeonato Brasileiro, divulgaram um manifesto intitulado O Fim do Futebol Brasileiro. O texto criticou a possível iniciativa do governo e alegou o risco de insolvência financeira e perdas de até R$1 bilhão em patrocínios.
6: O caso chamou atenção para uma possível dependência da receita das BETs pelo esporte, mas lideranças de torcidas, entidades de torcidas organizadas e outras associações ligadas a times como Vasco, Flamengo, Palmeiras, Santos e Botafogo repudiaram o tom classificado como alarmista das diretorias.
7: Ao propor e assinar a medida provisória, o governo federal justificou o problema de saúde pública com o argumento de que as apostas online representam questões que vão além da perda financeira, com o alto endividamento das famílias. A proibição gerou discussão sobre outro impasse. Os R$ bilhões em outorgas pagas pelas empresas com a regulamentação em 2025 e impactos com perda de arrecadação do próprio governo, que utilizava recursos da tributação para políticas públicas em diferentes áreas.
6: Eu sou o Rafael Costa.
7: E eu sou o Kaique Santos e você está ouvindo o podcast Jabuticaba Sem Caroço, da Agência Internacional de Notícias Sputnik Brasil.
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7: Lembramos também que estamos no site da Sputnik Brasil, noticiabrasil.net.br e na programação da Rádio Sputnik Metropolitana em 80.5 FM do Rio de Janeiro. Agora sim, vamos conversar com o nosso primeiro convidado do episódio.
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7: O Jabuticaba Sem Caroço recebe agora o Murilo Passarinho, diretor de relações governamentais da ANJL, Associação Nacional de Jogos e Loterias. Murilo, bem-vindo aqui ao nosso podcast, obrigado por conversar com os ouvintes da Rádio Sputnik, como vai?
9: Obrigado a vocês pelo convite, a ANJL está sempre à disposição, sempre que vocês entenderem que é necessário.
7: Murilo, a associação, a ANJL, está sustentando aí no Supremo Tribunal Federal que o governo não está simplesmente regulando ou restringindo o mercado, mas extinguindo uma atividade que havia sido criada pelo Congresso e para a qual as empresas receberam autorizações onerosas. Esse pedido, né, ainda está sendo julgado, encaminhado, depois de encaminhado ali ao ministro Luiz Fux. Explica para nós sobre esse pedido encaminhado ao STF, por favor. Qual que é exatamente a tese jurídica da associação?
9: Uma medida provisória, para ela ser editada, ela precisa de 2 pontos fundamentais. Antes da gente entrar no mérito de qualquer ação. Um é a questão da relevância e outro é a urgência. Não há dúvida que o tema é relevante, né? Ele vem fazendo parte da discussão do brasileiro desde lá de 2018, depois em 2023 com a regulamentação, 2025 quando entrou no ar as novas regras, né, da regulamentação feita por esse governo, e virou um tema de campanha sendo tratado aí por vários candidatos. Então, acho que com relação à relevância não há o que questionar. Mas a grande questão é a urgência, né? E no caso, a falta de urgência, né? Então, o que a gente mostra, né, e tem mostrado nesse processo, né? Primeiro que, como foi feita a regulamentação ao longo do tempo, né? Então, num primeiro momento, toda uma parte da regulamentação em si, né, a aprovação do projeto de lei, né, que o governo enviou em 23, esse projeto foi discutido aí por quase um ano, né, até a aprovação final, no final de 2023, e aí a própria lei estabelecia que teria um ano para poder entrar em vigor. Então, nesse um ano, o governo abriu o mercado, pediu que todas as empresas que tivessem interesse em explorar essa atividade legal, portanto legítima, apresentasse, né, uma série de documentos, já trazia regras como sócio brasileiro, pelo menos 20% do negócio no Brasil, sede no Brasil, né, os endereços todos, né, .bet.br, que seriam aqui do Brasil, o pagamento da outorga de 30 milhões pela operação durante os cinco anos iniciais, né? E a partir daí foi feita uma análise bastante rigorosa do governo, né? Nem todo mundo que pediu para explorar a atividade teve autorização para isso. Depois houve o pagamento das outorgas e a partir de janeiro de 25, então, a lei entrou em vigor. Então, veja, um processo discutido amplamente, com regras, né, desde esse processo. No início de 25 para cá, eu posso trazer aqui aos seus ouvintes, que foram quase 15 ou mais de 15 portarias que foram aperfeiçoando aquela legislação inicial. Então, entre essas regras, eu posso trazer, né, para os ouvintes a proibição do depósito via cartão de crédito, né, que tem a comprovação de que 80% das famílias hoje endividadas, a dívida vem, na sua maioria, a origem do cartão de crédito. A proibição de menores jogar, porque você tem a obrigatoriedade da identificação biométrica facial. O depósito só por PIX, vinculado ao CPF que cria a conta, vinculado a uma conta bancária de mesmo CPF e também o saque para a mesma conta, né? Isso também ajuda a combater a lavagem de dinheiro, porque antigamente você poderia depositar de uma conta, fazer o saque destinado para outra conta. Isso tudo acabou dentro das legais, né? A gente tem uma regra que eu acho que a grande maioria da população desconhece, você me dá essa oportunidade de trazer, que a nossa legislação estabelece que no jogo online, o mínimo de 85% dos valores depositados pelos jogadores, eles obrigatoriamente precisam retornar em forma de prêmio. Isso é devidamente auditado e fiscalizado pela SPA, que é a Secretaria de Prêmios e Apostas do Ministério da Fazenda. Então, significa dizer que no mínimo 85%, mas como a concorrência do mercado é muito grande, temos informações e dados de que isso chega a pelo menos 90%. Então, quer dizer, aquele conta que se faz, o brasileiro gastou 200 bilhões nas bets. Na verdade, o que ficou para a Bet de lucro bruto foi 36,9 bilhões. O restante todo foi devolvido em forma de prêmio. Claro que isso não quer dizer que todo mundo que, por exemplo, apostou 100 reais vai ter garantia no mínimo 85. Não é assim que funciona, né? O sistema como um todo. Mas tudo isso é fiscalizado pelo governo. Mudanças também na publicidade, né? Com as mensagens de que não é investimento, né, para jogar com responsabilidade, que aqui a gente entende que, ok, pode não ter sido suficiente, né, e estamos sempre à disposição de melhorar essas regras de publicidade, apertar essas regras, eventualmente limites maiores. Mas, enfim, isso tudo são dados que eu te trago de tudo que foi feito ao longo do ano até a medida provisória do dia 25 de setembro. Né? Além disso, eu acho que a gente tem também outros dados que comprovam essa ausência de urgência, e eu te digo. Primeiro, só em 2026, em 15 de abril, o governo mandou a lei de diretrizes orçamentárias para 2027. Né? O governo tem uma obrigação de mandar, até o meio do ano, a lei de diretrizes orçamentárias para o ano seguinte. Nessa peça, o governo arrolou as destinações das apostas, né, como medidas necessárias ao atingimento da meta fiscal. No dia 1º de junho, foi sancionada pelo governo a Lei 15.421, que autorizava as apostas de cota fixa pelos parceiros da FIFA na Copa do Mundo Feminina de 2027. Aqui é bom lembrar, falando de futebol também. O Brasil, pela primeira vez, vai sediar uma Copa do Mundo Feminina no ano que vem. Daria aos olhos do mundo todos os investimentos que estão sendo feitos por várias empresas, inclusive empresas do ramo de apostas, para essa Copa do Mundo, que o governo tem anunciado, né, com muita empolgação, e é para ter mesmo, né, mais uma vez, o país vai receber uma Copa do Mundo e agora uma Copa do Mundo feminina. Em 30 de julho, isso é muito importante também, o governo mandou para o Congresso Nacional um projeto de lei, que foi transformado na Lei 15.480, que vinculava percentual crescente da arrecadação das apostas para o Fundo para Aparelhamento e Operacionalização das Atividades FIM da Polícia Federal, FUNAPOL. Então veja, agora 30 de julho, né, menos de 2 meses antes da medida provisória, o governo mandou um projeto e aprovou e sancionou uma destinação de valores da arrecadação para a Polícia Federal. Né? E a gente tem visto que essa questão da segurança pública tem sido uma grande preocupação da população, né? Em várias pesquisas, aparecendo como o primeiro item.
7: Posso aproveitar isso então para complementar aqui, já que já tocamos nesse ponto, a regulamentação criou uma fonte de arrecadação tributária que não apenas para essa área que você já deu o exemplo. Segundo o Ministério da Fazenda, as empresas estavam sujeitas, entre outros encargos, a 9,25% de PIS COFINS, ISS tributação sobre lucro, além de 12% sobre a receita bruta para destinações sociais e contrapartidas. Uma delas então que você citou, a segurança pública. Os apostadores estão sujeitos a IR sobre ganhos líquidos acima da faixa de isenção. Dentro disso, qual que é a estimativa da ANJL para a perda de arrecadação federal, estadual e municipal provocada pelo fim das BETs? E aqui, claro, considerando que a medida provisória acaba com as BETs, mas muda um pouco essa dinâmica então de tributação mesmo, que passa a não ter e o que era destinado. Tem essa estimativa, uma previsão a respeito disso?
9: Sim, na verdade, né, só um detalhe, era 12% foi o GGR original, mas agora já tinha sido aprovada uma lei também no ano passado, passando para 15%, e 18% seria em 2027. Então, teria esse escalonamento também do aumento da carga tributária. O que a gente tem de número já definido do ano passado, né, a gente tem dois números, o do ano passado, né, que foi de 12 bilhões, é só desses impostos daqui diretamente, né, sem ISS e os outros impostos que você trouxe. E para esse ano, até o momento, até o mês de agosto, esse número já estava em 9,9 bi, né, então praticamente 10 bi até o final do ano. Então, existia, né, uma expectativa, porque ainda que você tenha uma diminuição dos valores de apostas, mas com aumento da alíquota, né, de que a gente ficaria pelo menos nesse mesmo valor. Né, eu te diria aí num ano, fechado um ano, entre 12 e 16 bi, né, de arrecadação. Isso só dos impostos federais. Com relação aos impostos estaduais e municipais, aí eu não sei te dizer ao certo, e também tem um repasse, né, dessa parte federal para o Fundo de Participação dos Estados e Fundo de Participação de Municípios. Mas é importante o ponto que você traz, que isso acaba, de fato, não é só na federação, né? É uma medida tomada pelo governo federal, mas que tem impacto direto e consequência, sem dúvida, tanto nos estados quanto nos municípios, né? E aí, terminando um pouco o que eu estava dizendo, em 31 de agosto, então, o governo mandou o projeto de lei orçamentária para 2027, né? Projetando para 2027 as receitas das apostas de cota fixa, então, como eu te falei, basicamente nesse valor, e em setembro ali um novo reforço de combate ao mercado ilegal, e para surpresa de todos nós, né, ali a 8, 9 dias das eleições, né, uma medida provisória que tem efeito imediato, sem qualquer prazo de transição, né, sem qualquer medida para que as empresas pudessem se precaver, assim como os clubes, né, nós temos vários contratos em vigor, não só com o futebol, mas com outras modalidades, esportes olímpicos, que também são fruto da destinação desse valor vinculado que você trouxe, né, os 12, agora 15%, ele tem Ministério do Turismo, Ministério do Esporte, Ministério da Saúde, esportes olímpicos, esportes paralímpicos, enfim, segurança pública, uma série de destinação desses recursos. Então, no nosso entender, a medida carece de urgência, porque nada aconteceu, né, não tem nenhum fato superveniente de agosto para cá, quando o governo manda o projeto de lei do orçamento para o ano seguinte, que tenha justificado isso. Né? Ah, Murilo, mas o presidente Lula vinha falando. Sim, o presidente Lula vinha falando, a gente sempre soube a posição dele pessoal. Agora, o que nós lamentamos foi feito um ato dentro do Palácio do Planalto, há cerca de 3 semanas, né, onde o presidente convidou uma série de setores, né, de artistas, do comércio, todos foram levar as suas posições, e é legítimo, mas nós, né, diretamente interessados, sequer fomos convidados a participar, assim como também nos estranhou muito a ausência do Ministério da Fazenda. Então, essa discussão ela não foi aberta para nós não tivemos essa oportunidade, né? E ainda assim, o que se falava seria eventualmente ali numa proibição do jogo online, né, do cassino online, que também não custa lembrar, apesar de não vir no projeto original do governo, ele foi incluído na Câmara, depois retirado no Senado, reincluído na Câmara com apoio do governo e toda a base do governo, né? Porque se entendia que era necessário para essa arrecadação. Então, a medida provisória, como veio numa sexta-feira à noite, há 8 dias antes da eleição, né, sem qualquer regra de transição, sem qualquer medida, sem qualquer conversa, e mais ainda, né, com o confisco dos valores pagos de outorga. Então, foram 30 milhões de outorga para operar durante 5 anos, e após 1 ano, 6 meses, 7 meses, né, o confisco, não só o cancelamento imediato, mas também o confisco de todos os valores pagos. Então, basicamente, esses foram os nossos argumentos, né? Então, a falta da urgência, porque não havia fato superveniente que justificasse isso, até por tudo que o governo vinha trazendo. Na verdade, eu tenho um número interessante para traçar para vocês também. O maior valor depositado, né, o aporte depositado nas chamadas BETs, ocorreu em outubro de 2025, né, um total de 22,5 bilhões. Em junho de 2026, para você ter uma ideia, no auge da Copa do Mundo, né, com toda aquela, né, bombardeamento que ocorreu realmente de publicidade e tal, das empresas que se prepararam para isso, o total do aporte foi de 13 milhões. Então veja, de outubro de 25, de 22,5 bilhões, cai para no meio da Copa do Mundo 13 bi. Então esses valores dos aportes, eles já vêm diminuindo, o que já era esperado pelo setor, né? Porque quando começa a Lei 25, a regulamentação, né, foram 85 empresas autorizadas a funcionar, cada uma podia usar até 3 marcas, nem todas usam 3 marcas, algumas usam uma só, outras usam mais, enfim, então um total de 180 e poucas marcas. Então era um mercado novo, competitivo, e as empresas precisavam anunciar para buscar ali a sua fatia de mercado.
7: Murilo, só pegando, aproveitando aqui que a gente falou também da questão do esporte, né, que a gente tá abordando nesse episódio também, partindo aí de que antes mesmo do anúncio da medida provisória, houve um forte, né, manifesto dos clubes brasileiros, principalmente os clubes, né, de elite do futebol, os principais clubes se manifestaram a respeito desse fim, né, contrários, e aí gerou-se toda uma discussão entre torcidas organizadas e as associações, né, de torcedores de clubes também, como Flamengo, Vasco, Palmeiras, Santos e Botafogo, citando alguns, que criticaram o discurso dos clubes de que o fim das bets significaria o fim do futebol brasileiro. E aí queria pegar um pouco mais sobre isso, de como a NJR interpreta toda essa discussão. Você já manifestou um pouco, né, ressaltou isso relacionado ao futebol, a Copa Mundial Feminina que vai ser sediada aqui. Não dá para negar realmente que, e tem estudos que comprovam isso, que as bets ajudaram a aumentar a receita também dos clubes, e algo que, claro, né, acho que para todo mundo, quando você aumenta a receita, é algo vantajoso. E o mercado está regulado, foi isso que foi feito. Mas também me lembra uma discussão quando pensamos nisso, e também não é algo generalizado, mas tivemos situações, e quando falamos de apostas sempre pode dar margem para falarmos disso também, que é com relação à manipulação de resultados em apostas jogos. Você participou recentemente de um painel da associação justamente sobre integridade, prevenção e combate à manipulação de resultados em apostas jogos. Queria pegar o gancho aqui, né, porque a gente teve isso, né, no futebol um tempo atrás também, relacionado às bets. Como que foi esse debate? Existe uma contradição entre o crescimento das apostas esportivas e o combate à manipulação de resultados?
9: Bom, vamos lá. Acho que primeiro sobre a questão dos clubes, né? Eu acho que aqui é importante. Se eu pudesse propor para você e os seus ouvintes a gente abstrair o tema bet, né, e a questão de que todas as pessoas têm o direito, né, seja de foro íntimo, enfim, de ser contra o jogo. Mas imaginemos que seja qualquer outro setor, qualquer outra coisa, qualquer outra atividade legítima, né? Então você vem, você é chamado a participar, você é chamado a atuar dentro do Brasil legitimamente, com pagamento de impostos, atendendo toda uma legislação bastante rígida, se aplicando, e de repente, do dia para a noite, sem qualquer discussão, isso acaba, sem qualquer transição, nada, com contratos em vigor. Então, começando pelos clubes, indo para a questão da manipulação que você me propõe. Bom, para você ter uma ideia, citando o caso do Flamengo, porque foi o clube que mais se posicionou nisso, né? Obviamente também porque é o maior prejudicado, porque hoje é o clube que tem o maior contrato, né? Então, se a gente for ver termos de mercado, o valor Master, né? O valor da camisa do Flamengo há cerca de 2, 3 anos estava na casa aí de 15 milhões. Depois, com o BRB, isso chegou a 32 milhões. E hoje, o atual patrocinador do Flamengo, pelo que diz o próprio presidente do Flamengo, isso chega a 220 milhões por ano. Então, veja, isso é um contrato assinado um contrato de longo prazo, e como qualquer empresário, como qualquer empresa ou como qualquer pessoa que vai gastar aquilo que ganha, se você recebe esse valor, você se programa para isso. Então, no caso do Flamengo, os investimentos que foram feitos, a contratação de jogadores relevantes da seleção brasileira, e não à toa o resultado está aí. Né? Flamengo e Palmeiras hoje, talvez, né? Talvez não, com certeza, são os times de maior sucesso no futebol, não só brasileiro, como sul-americano. A prova disso também está no sul-americano. A Libertadores da América, 7 anos seguidas, ela é conquistada por clubes brasileiros, e agora nós iniciaremos uma fase de 4 clubes de semifinal, dos quais 3 são brasileiros, e era para ser 4, né, se meu Corinthians não tivesse sido eliminado em casa por um time argentino, mas assim, não há como negar que esse aporte, especialmente das bets no futebol, em quase todos os clubes, né, houve um estudo no ano passado, juntando os 40 clubes de Série A e Série B, que apenas 1 ou 2 não tinham patrocínio das bets. Então, você assume também compromissos. Né? Foi o que o próprio presidente do Flamengo disse: como é que eu vou pagar o Paquetá em janeiro? Né? Jogadores que estavam jogando na Premier League. E a Premier League também é um exemplo, porque se diz assim: ah, mas lá na Premier League acabou com o patrocínio das bets nas camisas. É verdade, mas foram 3 anos a regra para os clubes se adaptarem, para procurar outros patrocinadores, né, para procurar outros setores que estivessem interessados em patrocinar, e ainda assim no começo desse ano 3 deles estavam sem patrocínio Master porque não tinham conseguido o mesmo valor. Né? Então assim, não há como negar um impacto direto nos clubes, e aí veja, sem entrar numa questão política e de foro íntimo de cada um, se eu sou a favor das bets ou não, ou se é a favor do álcool, ou do cigarro, ou de qualquer outra coisa, bebidas açucaradas, alimentos ultraprocessados, o fato é que foram contratos legítimos, legais, assinados, visando um longo prazo que o próprio governo sinaliza. Quando este governo aprova, regulamenta as leis, aprova a inclusão do jogo online, estabelece uma licença, porque veja, é uma concessão de serviço público, você se habilita para operar um serviço público por 5 anos, é natural que os clubes, assim como as empresas também da mídia, né, façam contratos, e aí do dia para a noite você tem esse contrato terminado. Sobre a manipulação de resultados, um dado que a gente vem aqui, talvez o maior escândalo do Brasil recente, para a gente não voltar lá nos anos 80, onde a gente já tinha várias dessas acusações, foi 2005, né, a chamada máfia do apito, toda aquela manipulação. A gente não tinha as apostas legalizadas no Brasil, então acho que isso é um grande equívoco. Primeiro, vou acabar com as bets não vão acabar, pelo menos as ilegais, né? E isso é um dado. Mesmo com a regulamentação, a gente tinha um dado no ano passado de 50% do mercado ainda na ilegalidade, e hoje cerca de 41% do mercado ilegal até o cancelamento. Então, por mais que fizéssemos esforços, nós das empresas regulamentadas, né, assim como o governo, a NJL, por exemplo, criou um laboratório de pesquisa que ajudava o governo a identificar essas ilegais e a tirar do ar. Mesmo assim, esse problema não acabou. Então, é uma grande ilusão dizer que as bets acabaram. Né? Aquelas pessoas que querem jogar, elas vão jogar. A gente tem um número, só hoje nós temos mais de 900 bets ilegais no ar, e depois eu posso até passar para você, porque logicamente nós não vamos fazer propaganda de legal, mas alguns endereços que você vai acessar e vai ver que essas bets estão no ar, e veja, eu acessando direto do Brasil, sem usar VPN ou qualquer coisa do tipo. Tá? Então o mercado ilegal, ele já funciona de fora, né? Independente de ter apostas no Brasil ou não. O Campeonato Brasileiro, ele continuará sendo disponibilizado nas casas de apostas do mundo inteiro, inclusive nas casas ilegais. O fato da gente ter a atividade regulamentada ou não no Brasil, isso não impede que atletas brasileiros de segunda, terceira divisão sejam abordados por bandidos, né, por criminosos do mundo inteiro para manipular esse resultado. Então, eu acho que o mercado ilegal favorece isso. Porque você, dentro do mercado legal, essas denúncias elas podem ser mais constantes. Né? E o número já vinha diminuindo, a gente tem um número de que dessas manipulações, chamadas manipulações de resultados no Brasil, esse número era bem baixo, né? Acho que de tudo aquilo que foi trazido, né, de denúncias não necessariamente comprovadas, né, o número assim, de menos de 1%. Então, toda atividade ela vai estar sujeita à exposição, né, de pessoas que vão tentar buscar tirar um benefício disso. E veja, as casas regularizadas, elas são uma das maiores defensoras do combate da manipulação. Porque no final do dia, você vai concordar comigo, quando você tenta burlar o resultado, é para tirar o dinheiro das casas de aposta. Claro que o esporte é prejudicado, né? A integridade esportiva é prejudicada, você coloca em dúvida toda uma disputa desportiva, mas em última análise, esses manipuladores, o que eles desejam? Obter um dinheiro das casas de apostas.
7: Não, então é isso, né? Dentro desse argumento, a gente pode entender, concluir que se a gente proíbe, a gente tá, né, proíbe, mas tem as bets legais, a gente não resolve nem o problema, né, da forma como deveria, do endividamento, que é um dos pontos alegados ali para acabar com as bets, e na verdade talvez até continua com o mesmo problema, porque segue a existência das ilegais e ainda perde a arrecadação com o mercado que era regulado, que poderia talvez ser melhor regulado também e regulamentado diante também, se ainda há alguns problemas. Acho que é um pouco um resumo que a gente pode fazer bem brevemente de toda a história, que é bem complexa. Esse é o Murilo Passarinho, diretor de relações governamentais da ANJL, Associação Nacional de Jogos e Loterias, conversando com a gente aqui. Murilo, muito

0: de patrocínio de bets.
1: O governo proibiu as bets e declarou que a extinção das autorizações para funcionamento ao decorrer de motivo de interesse público não gera direito à indenização por lucros cessantes, por investimentos realizados ou por expectativa de continuidade da atividade, tampouco a devolução total ou parcial do valor pago pelas outorgas.
0: E a gente segue nesse assunto com o nosso próximo entrevistado.
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1: O Jabuticaba Sem Caroço conversa agora com Augusto Parente, economista e sócio fundador da AW Capital. Augusto, bem-vindo ao nosso podcast. Obrigado por conversar com os ouvintes da Rádio Sputnik. Como vai?
3: Tudo bem, pessoal. Prazer estar com vocês aqui. Kaique, Rafael. Ótimo estar aqui.
1: Augusto, essa regulamentação das apostas esportivas, ela foi feita em 2023, após o fim do prazo estabelecido a partir da lei que autorizou as apostas, que na verdade foi lá em 2018, no governo Temer, por causa de uma forte pressão social, econômica e política, em 2023 mais especificamente ali. E agora surge essa proibição surpreendente, né, vamos colocar assim, por conta do tempo também, para o setor, mas também com certo apoio de parte da sociedade também por causa de problemas que se agravaram com essa regulamentação, com esse crescimento das bets, como o superendividamento das famílias. Queria que você começasse aqui contando pra gente o que significa um país mudar tão radicalmente a regra do jogo em tão pouco tempo e a essa altura também.
3: Eu acho que a gente tem dois pontos aí totalmente separados para abordar e que tem relevâncias e impactos, né, diferentes também entre si. A mudança da regra do jogo do ponto de vista jurídico, regulatório e de segurança para que o investidor esteja no Brasil impacta muito, muito negativamente no curto prazo. Porque se você faz investimentos, vende uma outorga, faz todo um investimento em plataforma, marketing, influenciadores, tudo que as bets tinham ali para funcionar, e da noite para o dia o governo resolve desfazer algo que ele mesmo autorizou e estruturou lá em 2018 e foi evoluindo, especialmente em 2023, né, após eleição do Lula, o governo entendeu que tinha esse caminho aí como um caminho a explorar, inclusive de um viés de arrecadação, de melhorar a arrecadação com esse segmento. Voltar atrás disso da noite para o dia, às vésperas da eleição, passa para o investidor uma comunicação muito ruim sobre o Brasil e sobre o risco regulatório que a gente vive aqui. De fato, parece que pode valer qualquer coisa, qualquer movimento é aceito e pode ser feito por parte do governo. Então isso é muito ruim. Quando a gente olha as bets em si, já temos outra dinâmica. Alguns estudos, e aí eu vou citar um da USP, que trata, né, de uma possibilidade de 2025 de 140 bilhões de reais retirados da economia, né, retirados da atividade econômica. Isso de fato teve um impacto muito agressivo para o varejo, para a economia real como um todo. Mas especificamente falando dos números, esses números trazem para o governo, ainda que eles arrecadem do lado das bets, uma possível perda de arrecadação, né, quando a gente olha que a economia real paga e poderia pagar, né, através de impostos diretos e indiretos, alíquotas maiores. Então existe sim um impacto, né, positivo do ponto de vista do dinheiro voltar para a economia real, mas é um impacto muito negativo, né, e um impacto inesperado disso ser feito em cima da hora e tão próximo da eleição.
0: E Augusto, o que você considera que seja hoje o principal efeito econômico da proibição? Estamos falando aí de perda de arrecadação, redução do consumo, impacto sobre empresas e publicidade. Você já pincelou sobre isso, né? Ou mesmo aí um aumento do mercado ilegal, ou até mesmo uma eventual migração desse dinheiro para outros setores. Um ponto que chama atenção, né, que o governo até recentemente falou, que tivemos aí uma queda de 10% em transações do Pix após a proibição das bets, que isso também poderia estar ligado aí a essa pauta. Como que você avalia esse cenário hoje?
3: Eu acho, Rafael, que assim, entendo, na verdade, né, que isso vai primeiro para os movimentos de maior necessidade. Isso deve voltar para o consumo básico, isso deve voltar para o varejo, para o supermercado, para a compra do dia a dia, já que muito desses valores, né, vinham de, pelo menos dos dados que a gente tem, vinham de auxílios dados pelo governo, né, isso tinha uma parcela relevante do dinheiro que iria para as bets e vinha da própria classe C, D, né, de pessoas que estavam deixando de consumir coisas básicas para usar os jogos, né, para estar nos jogos. Então, esse dinheiro deveria inicialmente migrar para esses segmentos. Mas existe todo um

0: impacto positivo, né, quando a gente pensa a médio e longo prazo, desse cara ter uma melhora, né, da qualidade de vida e começar a consumir outros bens, isso retornar para a economia de um giro mais global. Quando a gente fala do lado ilegal, e eu concordo perfeitamente com você, esse movimento abre uma margem, né, ele abre um espaço relevante para que haja justamente o consumo das plataformas ilegais. E o governo vai ter uma dificuldade muito grande de controlar isso, porque num primeiro momento, esse consumidor, né, esse apostador das bets, ele não larga a vontade de apostar que ele tinha inicialmente, ele não larga aquele hábito, né? Isso ficou enraizado até pelo tempo que essas plataformas fizeram parte da vida das pessoas. Então ele vai migrar, sim, para plataformas ilegais, e vai existir uma curva, né? Primeiro, onde essas plataformas surfam esse mercado que deixa de ser surfado pelas plataformas oficiais, e um tempo para que esse dinheiro que vai cada vez mais sendo retornado para a economia retorne de fato. Ele não retorna todo de uma vez, né? Existe um tempo para o mercado ir absorvendo isso novamente. Então, claro que isso pode ter um impacto muito positivo, né, para a economia, mas eu acho que vale sempre reforçar que é muito difícil estimar esse impacto, né? E o tempo que isso leva frente ao impacto que é imediatamente negativo de você fazer um movimento ruim, né, pro ponto de vista de segurança jurídica e da imagem do Brasil, né, perante o ambiente regulatório do mundo.
1: Agora, considerando aqui, né, uma área, um setor que isso mais repercutiu antes mesmo da medida provisória definitivamente acabar, né, anunciar o fim das bets, houve essa repercussão e mobilizou, né, boa parte aí da sociedade em torno das bets que patrocinam peso grandes clubes brasileiros. Uma estimativa apontou que o valor em patrocínios para os 20 clubes de maior receita chega a mais de R$1 bilhão, um número enorme, mas quando a gente coloca esse valor diante da receita total dos clubes, a dimensão do problema muda, conforme aí alguns levantamentos. O que é mais importante, é o valor absoluto ou a participação dessa receita no orçamento de cada clube? Queria que você comentasse esse real impacto, essa real preocupação dos clubes brasileiros quando isso foi anunciado antes de vira a medida provisória concretamente. Como que a gente separa uma perda importante de receita de uma ameaça real de insolvência? Os clubes brasileiros têm ali um pingo de razão ou eles, né, tão de certa forma exageraram nessa fala sobre o fim do futebol brasileiro com a proibição das bets?
0: Eu acho que os clubes têm sim razão, principalmente quando a gente olha o aspecto da programação de receita, né, do fluxo de caixa, dos compromissos honrados aí por cada time e da responsabilidade que eles têm com as pessoas e com as famílias que estão ali envolvidas. Então, quando o governo faz esse movimento abrupto e tira desse mercado um valor que é expressivamente diferente para cada clube, né? Porque, como você falou muito bem, o percentual da receita dentro da composição e a realidade de cada clube vai variar, né, de cenário para cenário. Mas, invariavelmente, os clubes contavam com aquele dinheiro para pagamento da folha, para pagamento das suas obrigações e das pessoas envolvidas. Alguns atletas, inclusive, foram para clubes específicos por conta de pagamentos feitos por plataformas, né? Inclusive diretamente participando de negociações de contratação. Então, isso tem um impacto muito importante sim na vida e no dia a dia de cada clube. É claro que isso muda, né, de novo, de instituição para instituição, mas não dá para desconsiderar a relevância das bets dentro desse segmento, né, dentro do futebol e dentro até dos canais de comunicação. Hoje, quando você assiste programas relativos ao esporte, né, em emissoras do segmento, os patrocínios estão lá. Então você gera, né, todo um impacto na cadeia de comunicação e do entretenimento, né, atrelado ao esporte, que, claro, num primeiro momento preocupa, porque você não sabe medir exatamente, né? Você tem a expectativa, mas cada clube vai ter que solucionar aquilo dentro da sua realidade financeira, e os gestores vão ter que fazer programações considerando um cenário que ficou incerto, porque o governo tem uma medida provisória e essa medida provisória ainda depende de uma aprovação, né, para que isso de fato aconteça de forma definitiva, né? Então pode ainda haver uma mudança, não está tudo 100% sacramentado, embora a suspensão já esteja valendo.
1: Você citou aqui já também a questão das outorgas, né? O governo concedeu 85 autorizações quando regulamentou, ou seja, né, R$30 milhões cada uma dessas autorizações, arrecadando aí mais de 2 bilhões e meio em outorgas, e a própria MP que extingue essas autorizações, proíbe as bets, estabelece que não vai haver devolução desses valores. Você já citou um pouco isso, isso pode ser alvo de disputa judicial, qual que é a mensagem que isso passa, né, para o investidor privado também, acho que tem uma discussão aí se o governo simplesmente pode fazer isso, haja visto que tinha contrato, né, para esse tempo, desse dinheiro que foi arrecadado com essas autorizações.
0: Certamente as empresas vão buscar judicialmente os seus direitos, porque, de novo, né, amigos, uma decisão abrupta que impactou todo um segmento que concordemos ou não com a sua operação do dia a dia, ele já estava estruturado e autorizado a funcionar, né? Então, embora a gente não concorde ou possa não concordar, né, dependendo da opinião de cada um, com a função e com o exercício, né, com a liberdade deles de existir, o governo já tinha regulado e permitido e vendido esse direito. Então, é certo que as empresas possam, né, se sentir lesadas e busquem isso judicialmente, e é bem possível que elas tenham, né, o reconhecimento desses valores a receber, uma vez que as outorgas não puderam ser levadas até o final, né, dos seus prazos de vencimento. Então é muito provável que esse ambiente ruim, né, essa instabilidade jurídica criada pela decisão, se desdobre sim em processos judiciais e em questionamentos desses valores por parte das empresas, que tiveram um impacto muito duro, né, da noite para o dia, principalmente quando a gente olha, inclusive, o tempo que elas tiveram para se ajustar versus seus compromissos e a obrigação de devolver, com ainda, né, o governo deixando em aberto essa necessidade de reembolsar possíveis apostadores, o que seria ainda mais complexo quando a gente pensa que, eventualmente, o resultado já obtido no passado já foi pago a outras empresas, influenciadores, distribuído em dividendos por essas companhias. Esse dinheiro já não está mais no caixa dessas operações, ele já fez parte de um funcionamento que se deu ao longo de anos, né? Então não é muito viável, é muito que o governo busque esses direcionamentos que eles passaram na divulgação da MP na sexta-feira.
2: Augusto, a lei que regulamentou, né, as apostas criou aí uma estrutura de tributação e destinação de recursos para diferentes áreas. A legislação anterior, ela previa recurso para educação, esporte e até outras políticas públicas, né? Quando o governo elimina um setor que gera impostos, ele está necessariamente piorando a situação fiscal ou pode aí haver uma compensação por outras vias?
0: É muito possível que haja, sim, uma compensação por outras vias, e alguns estudos mostram que o impacto, né, financeiro para o governo, né, sobre a tributação nas bets, ele é infinitamente menor do que o impacto que ele teria, né, a arrecadação que ele teria com esse mesmo dinheiro girando em outros setores. Então é muito possível que isso aconteça, né, de um lado positivo para o governo, a gente só não sabe a velocidade disso. E quando eu coloco o crédito na frente, na prática o governo está tomando esse risco, porque ele se diz, né, capaz e responsável por colocar dinheiro na dinâmica dos clubes, mas ele ainda não sabe quando, quanto e de que forma esse dinheiro volta para ele mesmo em arrecadação. Então, na prática, eu estou onerando o balanço do governo no curto prazo, sem uma visibilidade clara do impacto a médio e longo prazo, até porque, como falamos no início, e é uma realidade, num primeiro momento, esse consumidor das bets, ele vai migrar para mercados não regulados, ele vai migrar para outras plataformas que ele possa continuar operando, porque evidentemente ele está habituado com aquele consumo, a gente sabe do impacto de vício, né, e da dinâmica negativa que o jogo pode e provoca, e tudo isso tem um tempo para que o governo possa de fato se beneficiar desse ganho de arrecadação. Na minha visão, o governo está sendo novamente acelerado, né, e se responsabilizando fiscalmente por um movimento que nem ele mesmo sabe financeiramente como vai impactar no caixa dele.
1: Nesse sentido, a gente está falando aqui, né, que talvez essa reorganização, esse dinheiro ele pode resolver, pode ser até a longo prazo, uma parte do problema do endividamento por causa desse dinheiro que iria, né, para as bets, o dinheiro que às vezes a família nem tem, mas também você acredita que existe, pode existir uma espécie de efeito substituição também do ponto de vista fiscal, se o dinheiro que iria para as bets vai de repente para restaurantes, para o varejo, serviços, essa recuperação mesmo do consumo para algo mais dentro da normalidade. qualidade, que não seja o jogo ou que seja o vício? O governo recupera parte da arrecadação por meio de outros tributos também com isso?
0: Com toda certeza, Kaique. Até porque muitas das alíquotas dentro da economia real, restaurantes, supermercados, são alíquotas maiores do que as alíquotas das bets, né? Então, esse mesmo dinheiro girando em outros segmentos deveria gerar mais resultado para o governo, e certamente desse lado o governo está muito certo em tomar essa decisão. A questão, de novo, não é o retorno, é sim o tempo e principalmente a imagem que a gente passa, né? Se a gente sabia ou se a gente entendia que poderia haver esse risco, e eu acho que o governo deveria ter feito isso melhor lá atrás, por que liberar? Por que acelerar o mercado, né? Eu acho que essa reflexão tem que ficar aí para todos nós, do ponto de vista não só econômico, mas do ponto de vista de planejamento. Se eu não sei o impacto, se eu tenho medo do impacto que alguma coisa pode me dar, eu não posso botar o pé no acelerador lá no fundo, né? Eu tenho que estudar melhor aquele impacto antes de tomar uma decisão. Eu acho que o governo está passando muito isso, e muito da nossa discussão se refere a essa dinâmica, pelo menos na minha opinião.
1: É, Augusto Parente, economista e sócio fundador da W Capital, conversando com a gente sobre esse tema. Augusto, muito obrigado pela participação aqui no Jabuticaba Sem Caroço.
0: Obrigado, pessoal. Prazer estar com vocês e até uma próxima.
2: Obrigado, Augusto, e volte sempre ao Jabuticaba. Um abraço, tchau.
0: Abraço.
1: A medida provisória determinou um cronograma a ser seguido por bets até então autorizadas após a proibição. Em 25 de setembro, a proibição de novos apostadores nas plataformas. Até 5 de outubro, a retirada voluntária dos valores pagos pelos apostadores. No dia seguinte, 6 de outubro, os sites e aplicativos de apostas saíram do ar. Ao acessar um deles, a mensagem é do próprio governo federal, citando a MP como motivo de acesso bloqueado.
2: Nos próximos dias, as bets deverão informar as instituições financeiras sobre os saldos remanescentes e os bancos deverão devolver os valores. A proibição das bets foi amplamente comemorada por organizações da sociedade civil, como as que integram a chamada Coalizão Brasil contra Bets, que chegou a se manifestar em nota que o esporte é maior do que as plataformas de apostas.
1: E isso é pauta para a nossa próxima entrevistada.
3: Alguém me explica.
2: O Jabuticaba Sem Caroço bate um papo agora com a Dayana Rosa, ela que é gerente de relações institucionais do Instituto de Estudos para Políticas de Saúde, o IEPS, que integra a Coalizão Brasil contra Bets. Dayana, seja mais que bem-vindo ao Jabuticaba, como vai?
4: Obrigada.
2: Dayana, seja bem-vinda, e eu te pergunto, o manifesto dos clubes, né? Fala em fim do futebol brasileiro, né? O IEPS respondeu dizendo que o esporte é maior do que as bets. E aí, olha só, quando os clubes dizem que o fim das bets ameaça financeiramente o futebol brasileiro, qual é a parte desse argumento que vocês reconhecem como legítima e onde, na avaliação da coalizão, o argumento deixa de se sustentar? Fala pra mim.
4: É legítimo que nós gostamos do futebol, né? Que o esporte é importante, principalmente para o brasileiro, né? Que tem um histórico aí, talvez mais antigo do que gostaríamos de ser bem sucedido no esporte, né? Então isso a gente concorda, e a gente concorda que o esporte deve ser um motivo de alegrias, né? Mas aí a gente começa a discordar a partir do momento em que o esporte se torna um atrativo, um entretenimento que pode gerar um comportamento de risco, né? Pode gerar o vício, pode gerar endividamento e o sofrimento entre as famílias. Então, a partir daí a gente começa a discordar bastante.
1: Os clubes efetivamente vão perder dinheiro, isso é fato, mas a questão então não é se existe o impacto, mas como a gente deve medir esse impacto. O que deveria entrar nessa conta? Apenas a receita perdida pelos clubes ou também os custos sociais e de saúde associados às apostas? É um pouco isso que vocês ressaltaram na nota de resposta ao movimento do fim do futebol brasileiro, que foi amplamente colocado por muitos clubes aqui no Brasil, né?
4: Perfeito. Já que você tocou no ponto de orçamento, né? Essa é uma questão que a gente tem priorizado, levantar o debate, né? Porque havia previsão de destinação da receita, né, do arrecadado com as bets de apenas 1% para a saúde. E a partir do momento em que os custos sociais, né, os impactos na saúde, como você bem mencionou, chegam aí ao universo de 31 bilhões, a saúde ela precisa ser ressarcida, né? Inclusive, a Advocacia Geral da União entrou com um processo contra 17 casas de aposta no estado de Pernambuco, pedindo ressarcimento pelo tratamento no SUS. que as pessoas em comportamento de risco e com vício tiveram que procurar, e aqui saliento, né, que continuarão precisando ser acolhidas pela rede de saúde pública, mesmo depois da proibição.
2: E, Dayana, existe uma dependência econômica do futebol brasileiro em relação às bets? Ou o que existe é uma concentração aí de patrocínio de um setor que se tornou muito relevante aí em pouco tempo? O que que você acha?
4: Não existe dependência, né? É um setor muito recente, setor de apostas online no Brasil. Antes delas, os times já conseguiam pagar seus salários exorbitantes aos jogadores, que mesmo não devolvendo esse investimento em campos, eles tinham seus salários pagos. Então não tem relação direta, né? Acho que a gente precisa mudar um pouco a perspectiva também de que as coisas nem sempre foram assim, né? Antes da legalização das bets era proibido, né? As coisas mudam, assim como foi com o tabaco também. A gente assistia a Fórmula 1, e tava lá estampado, né, a logo da Marlboro nos carros da Ferrari, né, eu acho. E isso deixou de acontecer, e a Fórmula 1 não acabou, muito pelo contrário, né? Acho que também tem um exemplo mais recente, que é na Champions League. Se eu não me engano, ainda esse ano houve um acordo entre os clubes e as casas de apostas e o governo para que não houvesse mais estampado as logos, né, das bets nas camisas de esporte, e por isso também a Champions League deixou de existir. Então essa é uma retórica muito frágil, e que na verdade o fim das bets, né, é o retorno do esporte ao que ele deveria ser, que é uma alegria, que é um motivo de comemoração, de você estar com seus amigos, né, e não é uma tristeza porque você se endividou e com isso perdeu todos os seus laços sociais.
1: Aproveitar que você falou dos jogadores, essa associação entre os jogadores, as casas de apostas, os clubes, né, os seus ídolos, aumenta o risco de uma pessoa que já é vulnerável a desenvolver um comportamento problemático com relação ao jogo? O que que as evidências, né, os estudos permitem afirmar sobre isso?
4: Com certeza, né? Quanto mais exposto você é à publicidade, maior o consumo. De novo, o exemplo do tabaco, né? A gente tem até um artigo internacional que estudou os impactos da proibição do tabaco no Brasil, 10 anos depois, né? Tempo suficiente para saber se uma política funcionou ou não. E a redução das pessoas viciadas em tabaco foi mais de 50% depois da proibição. É um pouco óbvio até, né? Se a pessoa é incentivada, ainda mais com tamanha intensidade, intensificação que é a exposição à propaganda de bets, as pessoas estão sendo estimuladas, na verdade, a apostar, né? Não existe nenhuma propaganda sobre a gente não está falando de uma propaganda sobre um produto comum, a gente está falando sobre de uma propaganda de um produto que faz mal à saúde, e que é uma propaganda insistente, que está o tempo todo, em todos os lugares, seja no futebol, no estádio, no celular. E que aí tem uma diferença do tabaco também, que as consequências do uso do tabaco, elas se dão no médio e longo prazo, né, vão demorar alguns anos. Agora, a dependência das bets, ela acontece instantaneamente, né, você pode pegar o seu celular e apostar a sua casa agora, se você quiser, e perder em instantes.
1: Você citou também a questão da publicidade, e retomando isso aqui, o Ministério da Saúde cita pesquisa segundo a qual 20,4% dos estudantes que foram entrevistados já haviam apostado online, e entre meninos do terceiro ano do ensino médio a proporção chegava a 49,7%. O que que explica a entrada tão precoce de adolescentes nesse mercado também? A publicidade esportiva, que também não teve tanta restrição ou uma regulamentação específica, que já era uma crítica de organizações que são contra as bets, organizações inclusive que integram também a coalizão, como o IEPS, essa publicidade esportiva contribuiu para que adolescentes, um público que talvez nem era, né, para ter contato com isso, percebam a aposta como parte natural de ser torcedor e ser uma coisa indissociável, né, de passar a curtir o futebol por conta também, né, passar a ter as apostas porque curte ali o futebol, enfim. Como que essa questão da publicidade fica? Talvez, se não houvesse a proibição total, melhorando essa questão, a gente já diminuiria os impactos também sobre essa população, ou sobre a população em geral, que apostam nas bets?
4: Bom você ter feito essa pergunta, porque expõe exatamente o público vulnerável, que é aquele que mais deve ser protegido, principalmente se a gente fala do lugar da saúde, como a gente está falando aqui hoje. A população vulnerável à BETS é criança, adolescente, pessoas em comportamento de risco no geral. Crianças e adolescentes estão expostas à influência de jogadores, de produtores de conteúdo, de uma forma muito mais perene não, né? Mas de uma forma muito mais acessível do que adultos, né? Então é complicado você torcer, não vou citar times nem jogadores de futebol, mas você torcer para um time em que o artilheiro do seu time faça propaganda de bets, que o seu time tem uma camisa com a logo estampada de bets, mais uma vez é uma exposição ao consumo, né? Mesmo que indiretamente, né? A criança, o adolescente associa o prazer de torcer, como você mesmo falou, às apostas online, né? Isso quando não está inserido num contexto familiar em que isso já seja aceitável, porque os pais também já fazem essa aposta, né? E acho que também evidencia a sua questão, uma questão muito importante, que é a regulação do ambiente digital como um todo. Hoje a gente tem o ECA Digital, que está fazendo um ano, que foi promulgado, inclusive, e ele é o principal instrumento que a gente tem para proteger essa população na internet. Mas o que existe hoje é que a proteção, principalmente a verificação etária e outras formas de acessar determinados sites e conteúdos, ainda é muito falha, né? As plataformas digitais, que também devem ser responsabilizadas, elas ainda estão muito sem papel a ser cumprido em toda essa regulação. Então, destacaria o papel das plataformas, né, no ambiente digital, mas também, para além disso, né, do mundo digital, existe também a propaganda em espaços públicos, né? E aí não tem como você controlar que crianças e adolescentes não tenham acesso. Por isso que é muito complicado não defender uma regulação ou proibição de publicidade, porque como é que você vai proteger a população mais vulnerável? Como é que eles não vão ver essa propaganda toda?
2: É muito interessante, assim, ver o comportamento das pessoas em relação às bets, né? Porque eu pego o metrô todos os dias aqui no Rio para ir e voltar para minha casa, né? Trabalho para minha casa, enfim. E algumas vezes eu me deparei com pessoas apostando, né? E aí você olhava para as pessoas assim, percebia que eram pessoas humildes que estavam ali, né, tentando algum dinheiro, sabe Deus como. E aí eu te pergunto, pelo olhar do IEPS, a gente pode pensar em um conjunto mínimo de regras necessárias para reduzir os impactos financeiros dessas famílias, até mesmo da saúde mental? Ou podemos ser mais radicais, que não há desenho que caiba para poder aprovar e liberar esses jogos de sorte ou azar, né? Dependendo do ponto de vista.
4: A gente acredita que é mais estratégico cortar o mal pela raiz. Então, o que está na base desse iceberg é a publicidade, patrocínio e propaganda. Se a gente proíbe isso, se a gente regula isso, a gente já diminui consideravelmente a quantidade de pessoas que vão ter acesso às apostas online. Uma vez que tiveram acesso às apostas online, a gente defende que as pessoas tenham, primeiro, né, acesso à informação do dano que ela está exposta, né? Então, aí já tivemos alguns pequenos avanços, né? Apostar não é investimento, apostar causa dependência. E queria chamar a atenção, inclusive, para que essa frase, né? Apostar causa dependência, vem do Ministério da Fazenda e não vem do Ministério da Saúde. Existe aí, por trás da letra da lei, uma grande um arranjo institucional que está em debate, que é de quem é a responsabilidade pelo quê, né? Se a gente está falando de um debate econômico, ou seja, se é Ministério da Fazenda, ou se a gente está falando também de um problema que é de saúde, ou seja, temos que defender também a inclusão do Ministério, o envolvimento do Ministério da Saúde nas decisões que são tomadas. A gente acredita na segunda aposta, né? Ou melhor, a gente acredita na segunda opção, que é envolver o Ministério da Saúde. E isso diz muito sobre o olhar que a gente traz, né? Sobre a pergunta que você fez. Então, além de cortar mal pela raiz, proibindo a publicidade, propaganda e patrocínio, que as pessoas tenham acesso à informação para fazer um uso consciente num ambiente, num contexto em que a BET é legalizada, a gente também parte para um terceiro nível, que é o atendimento às pessoas em comportamento de risco. E aí o Ministério da Saúde tem tido iniciativas ainda iniciais que são elogiosas, né, de oferecer o teleatendimento, o autoteste na internet, a autoexclusão. Mas a autoexclusão, ela ainda coloca a responsabilidade pro indivíduo.
1: É isso, né, Dayana? Aqui é nessa ideia de que a proibição, ela também é feita, na verdade, principalmente porque o governo tá entendendo, após regulamentar em menos de 2 anos aí com o mercado regulado, 2025, portanto, primeiro ano, e agora quase no finalzinho 2026 a gente vê essa proibição com prazo ali para as pessoas retirarem seu dinheiro. O Estado entende que isso tá prejudicando a população. Agora, nesse sentido de dos cuidados e de atender a população que já foi afetada pelo transtorno do jogo, ou, né, que foi viciada ali, que também vai lidar com uma certa não é nem dependência, me fugiu a palavra, mas uma abstinência talvez, né, dessas apostas também. O SUS, o nosso Sistema Único de Saúde, por exemplo, está preparado para atender essa demanda de pessoas que já estavam com essa condição, ou a gente está diante de uma política de proibição que precisa necessariamente, então, ser acompanhada também por uma expansão da rede de cuidados, que seja palestra de conscientização, enfim, ou da própria propaganda que vem a substituir a propaganda dessas bets existentes anteriormente.
4: É exatamente isso, assim, o SUS, ele oferece uma estrutura hoje em potencial para atender essas pessoas, né? O acolhimento, a ludopatia, o transtorno do jogo, ele é semelhante a qualquer outro de saúde mental que você venha a ter, né? Os profissionais, eles estão sendo capacitados, existe o teleatendimento também, que é um tipo de expansão de serviço, mas a gente ainda precisa ir muito além, porque antes do fenômeno do transtorno do jogo, a gente já tinha uma cobertura ainda insuficiente, né, do SUS, principalmente da RAPS, em municípios pequenos, que o acesso é ainda mais dificultado. Então, a gente precisa sim expandir a rede da atenção psicossocial, a rede da atenção primária, que é quem faz o primeiro acolhimento, e a gente acredita que, inclusive, o financiamento para que tudo isso ocorra pode vir das próprias apostas online, né? A gente falou um pouco aí de ressarcimento, de reparação, e essa é uma ótima ideia que a gente pretende levar adiante.
2: É isso, Dayana. Tivemos o prazer aqui de bater esse papo com a Dayana Rosa. Ela que é gerente de relações institucionais do Instituto de Estudos para Políticas de Saúde, o IEPS, que integra a Coalizão Brasil contra a Bets. Dayana, muito obrigado pelo seu tempo aqui com a gente no Jabuticaba. Volte sempre trazendo, assim espero, boas novas.
4: Eu que agradeço, e não deixem de assinar nossa petição brasilcontrabets.com.br.
1: Obrigado, Dayana. Até uma próxima. Tchau, tchau.
4: Valeu, gente. Tchau, tchau.
2: A produção do Jabuticaba Sem Caroço procurou as federações de futebol citadas no início deste episódio e convidou para uma entrevista. A Federação de Futebol do Estado do Rio de Janeiro e a Federação Baiana do Futebol não responderam ao nosso contato. Já a Federação Paulista de Futebol declarou que não conversaria sobre o assunto e se manifestaria apenas por nota.
1: No posicionamento enviado, a federação declarou que reuniu-se na semana seguinte à MP do Fim das Bets com representantes das áreas de marketing, comunicação e jurídica dos clubes paulistas da Série A e B do Campeonato Brasileiro, além do Juventus, para alinhamento e avaliação do impacto da medida, e que seguirão discutindo o tema de forma coletiva, visando o melhor para o futebol.
2: E a nossa produção também procurou a assessoria de imprensa do Flamengo, um dos principais críticos e o mais impactado pelo fim das bets, mas não tivemos a resposta.
1: Agora sim, é hora de colocar ponto final em mais um episódio do Jabuticaba Sem Caroço. 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
2: 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Tchau e até o próximo episódio.
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2: Olá, ouvintes! Seja bem-vinda e bem-vindo ao podcast Em Órbita. Por aqui a gente traz as principais novidades e debate temas importantes no mundo da ciência e da tecnologia. Eu sou Yuri Hildebrand.
6: E eu sou a Dani Zanata. Nós vamos ao ar 3 vezes na semana e você pode nos ouvir tanto nas plataformas de áudio quanto na Rádio Sputnik, na Metropolitana 80.5 FM do Rio de Janeiro.
2: Lembrando a você que o nosso WhatsApp está aberto para receber dúvidas de tecnologia no quadro Ajuda Tech. 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
6: Neste episódio vamos falar sobre um caso de saúde que chamou atenção pelo mundo. Uma mulher nas Filipinas foi diagnosticada